0: advogado, ele foi defendido pelo defensor público Esdras dos Santos Carvalho. Ele alegou que o processo deveria ser anulado porque a defesa foi feita sem contato direto com o acusado e questionou a participação de Alexandre de Moraes no julgamento por também ser vítima. Eduardo Bolsonaro disse que o julgamento não respeitou o devido processo legal, é sem pé nem cabeça e visa impedir sua participação nas eleições deste ano. E o ministro Alexandre de Moraes deu 24 horas para a defesa do ex-presidente Jair Bolsonaro explicar por que ele tinha uma arma em prisão domiciliar e pediu reparo no armamento. A pistola dele estava com o segurança de Bolsonaro, o militar Estácio Leite da Silva Filho, que foi parado em uma blitz em Taguatinga, no Distrito Federal, na segunda-feira à noite. O funcionário disse que ia levar a pistola 9mm para o conserto. Mesmo estando em prisão domiciliar, o ex-presidente pode ter armas em casa, desde que estejam legalizadas, mas ainda assim o juiz pode proibir. A PM respondeu que as equipes responsáveis pelo monitoramento da prisão só inspecionam os veículos que entram e saem da casa e que os carros do Gabinete de Segurança Institucional ficam apenas na área externa e, por isso, não são revistados. E a Polícia Federal enviou documentos ao Supremo Tribunal Federal que revelam que Daniel Vorcaro, do Banco Master, pagou mais de R$500 mil em viagens de luxo e até mesadas para o senador Ciro Nogueira, do Progressistas do Piauí. O sigilo do relatório da Operação Compliance Zero foi retirado nesta terça pelo ministro André Mendonça. Os investigadores dizem que numa relação de troca de favores, Vorcaro bancou viagens em jatos particulares e estadias em hotéis de luxo em Paris, Nova York e nos Alpes franceses para o senador. R$350 mil em dinheiro vivo teriam sido enviados em um jato executivo que transportava Beto Louco, investigado no esquema de combustíveis do PCC. A PF também identificou que o presidente da Câmara, o deputado Hugo Mota, do Republicanos da Paraíba, dividiu com Ciro Nogueira duas suítes no hotel Four Seasons, em Lisboa, em junho de 2024. A conta, de R$ 18.256, foi paga pelo ex-banqueiro. Em conversas gravadas, Vorcaro pede cuidado com a segurança em Lisboa, porque a cidade estava lotada. O dinheiro para pagar os políticos passava por empresas da família do banqueiro e por doleiros ligados ao PCC. Questionado sobre o caso, o deputado Hugo Mota disse que está tranquilo e defende uma investigação isenta. A defesa de Ciro Nogueira não se pronunciou agora, mas no dia da operação declarou que o senador repudia qualquer acusação de ilegalidade e que a atuação parlamentar dele foi legítima. O caso do Banco Master também atinge o presidente do Senado, Davi Alcolumbre, do União Brasil do Amapá. Em discurso no plenário nesta terça-feira, ele negou com indignação uma reportagem da revista Veja, que nós citamos aqui no Panorama, que diz que Daniel Vorcaro disse, em uma tentativa de delação premiada, que transferiu US$30 milhões para Alcolumbre em uma conta no exterior. O presidente do Senado chamou a acusação de mentirosa e disse que o objetivo é arrastar o nome dele para a lama. O relatório da PF diz ainda que Daniel Vorcaro articulou um plano para forjar um flagrante de drogas contra o ex-marido da então namorada, Marta Graff, o ex-jogador da NBA e DJ Ronald Fred Sakeley. Segundo o relatório, Vorcaro mobilizou o capanga dele, Luiz Felipe Mourão, conhecido como Sicário, que morreu depois de tentar suicídio na cadeia. Em mensagens interceptadas pela PF, Vorcaro disse que investiria US$10 milhões na operação e sugeriu contratar uma pessoa para seguir o DJ em Miami e simular um episódio envolvendo drogas para causar a prisão dele ou constrangimento. Uma ideia era atrair o DJ para o Brasil. Vorcaro também pediu ao grupo dele que recorresse a um suposto amigo da Interpol. A motivação seria uma desavença entre o DJ e o filho do banqueiro. E a segunda turma do Supremo Tribunal Federal manteve as prisões do pai e do primo de Daniel Vorcaro. Henrique e Felipe Vorcaro foram presos na sexta fase da Operação Compliance Zero. O julgamento foi definido nesta terça-feira com o voto do ministro Nunes Marques. Ele acompanhou o relator André Mendonça e o ministro Luiz Fux. Só Gilmar Mendes divergiu, criticando o trabalho da Polícia Federal e comparando o caso com irregularidades da Lava Jato. André Mendonça respondeu que esse caso se trata de uma máfia e de uma das maiores fraudes financeiras da história do Brasil. Na reunião do G7 em Evian-le-Bain, na França, o presidente Lula defendeu que as ações internacionais contra o crime organizado precisam respeitar a soberania de cada país. Em um recado direto aos Estados Unidos, que classificaram facções brasileiras como terroristas, Lula cobrou uma visão mais ampla no combate aos criminosos, dizendo que ele não pode estar dissociado da lavagem de dinheiro e do tráfico de armas. O clima na cúpula, aliás, ficou marcado pelo distanciamento entre Lula e Trump. Os dois posaram para a foto oficial do grupo, a chamada foto de família, com os outros líderes mundiais, e também antes do jantar de gala, mas eles não se cumprimentaram em nenhum momento. A jornalista Malu Gaspar, do Globo e da CBN, apurou que Lula também não tentou um encontro com Trump na França por entender que a área técnica do governo já está cuidando das ameaças de tarifa dos Estados Unidos e também porque a interferência americana acabou beneficiando o presidente eleitoralmente. Agora, além do atrito com Washington, o governo federal tenta resolver um impasse com o mercado europeu. O presidente Lula se reuniu com a presidente da Comissão Europeia, Ursula von der Leyen, e com o presidente do Conselho Europeu, Antônio Costa, sobre o veto da União Europeia à importação de carne brasileira, que vai começar a valer no dia 3 de setembro. Segundo o governo brasileiro, os líderes fecharam um acordo para criar um grupo de trabalho entre o Itamaraty e os técnicos europeus para tentar reverter a proibição e proteger as exportações de carne e também de aço. E o presidente dos Estados Unidos, Donald Trump, criticou o primeiro-ministro de Israel, Benjamin Netanyahu, por causa das ações militares no Oriente Médio. Também, durante a cúpula do G7, Trump cobrou mais responsabilidade de Israel em relação ao Líbano. Trump chegou a sugerir que a Síria deveria assumir o combate contra o grupo extremista Hezbollah se Israel não conseguisse agir sem provocar um grande número de mortes. Nessa terça, Israel, inclusive, realizou bombardeios no sul do Líbano, depois de interceptar foguetes disparados pelo Hezbollah. O governo do Líbano disse que 4 pessoas morreram. O exército do Irã, que é aliado do Hezbollah, prometeu que dará uma dura resposta a Israel caso o país continue com os bombardeios no sul do Líbano. O grupo extremista disse ter recebido promessas do Irã de que não vai assinar o acordo final com os Estados Unidos a menos que Israel se retire do Líbano, o que o país de Netanyahu se recusa a fazer por enquanto. O texto do acordo, que deve ser assinado nesta sexta-feira na Suíça, ainda não foi divulgado oficialmente. Trump afirmou que o documento provisório garante o fim do programa de armas atômicas de Teherã e que não vai investir dinheiro americano no Irã. A assinatura do tratado vai abrir um prazo de 60 dias para discussões técnicas sobre o programa nuclear iraniano e, por isso, a assinatura não significa o fim automático da guerra, mas o início de um cessar-fogo para que os dois lados consigam negociar os detalhes finais. O Irã disse que o acordo inclui sim a questão nuclear e também a suspensão das sanções contra o país. O petróleo caiu ainda mais nessa terça-feira, no momento em que eu gravo, o barril do tipo Brent recua quase 5%, negociado a 79 dólares. A gente não viu o petróleo abaixo de 80 dólares desde o começo da guerra, lá em março. O principal índice da Bolsa de Valores de São Paulo fechou com queda de 0,45% aos 169.648 pontos. O dólar comercial subiu 0,39%, cotado a R$ 5,08. O euro vale R$ 5,90, com alta de 0,59%. Aqui no Brasil, os 3 instrutores que foram presos pela morte de Maria Eduarda, de 21 anos, na prática de rope jump no interior de São Paulo, disseram à polícia que não sabem explicar por que a vítima foi lançada sem a corda de segurança na Ponte do Esqueleto, em Limeira. Os depoimentos foram obtidos pela EPTV, afiliada da TV Globo. Os investigados Luiz Felipe Feliciano Egoroff, de 32 anos, e Maicon Fernandes Sintra, de 42, admitiram que montavam os equipamentos, mas disseram que não lembram como dividiram as tarefas na hora do acidente.
1: Você era o responsável, juntamente com o Maicon, de fazer a colocação da corda,
2: sim,
1: certo?
2: Ou é eu ou é ele que faz. Aí eu passei lá pra frente primeiro, aí depois disso já apagou da mente, eu não lembro.
1: Você não consegue se recordar se você esqueceu, se a responsabilidade era sua, era dele?
2: Não, não lembro.
0: O terceiro instrutor, Vitor de Freitas Gonçalves, de 27 anos, era quem empurrava os participantes. O grupo cobrava R$ 180 por salto. E a equipe também vendia imagens da atividade. Mas a câmera que estava com a Maria Eduarda sumiu. Uma testemunha contou à polícia que viu um organizador tirar o equipamento do corpo da jovem depois da queda. A defesa dos instrutores vai entrar com pedido de liberdade. O advogado Rafael Gomes dos Santos disse que discorda da acusação de homicídio doloso porque, para ele, os clientes não tiveram a intenção ou assumiram o risco da morte. O rope jump parece o bungee jump, mas usa cordas rígidas. O esporte não é proibido no Brasil, mas não tem regulamentação. E uma grande operação da Polícia Civil de Roraima tenta desarticular os braços financeiros e de logística da facção venezuelana Trem de Aragua no Brasil. A Operação Rota do Norte saiu para cumprir 25 mandados de prisão preventiva e mais de 30 de busca e apreensão em 6 estados, além de Roraima, também Amazonas, São Paulo, Rio de Janeiro, Minas Gerais e Paraná. As investigações mostram que o grupo usa o estado de Roraima como um corredor para o tráfico internacional de armas de guerra. O armamento pesado vem dos Estados Unidos, da Colômbia e da Venezuela para abastecer os criminosos do Comando Vermelho no Amazonas e no Rio de Janeiro. Até o início da tarde dessa terça, 11 pessoas tinham sido presas. Em uma delas, no aeroporto do Galeão, no Rio de Janeiro, os agentes prenderam o empresário paulista Gustavo Vieira Rufino, apontado como o operador financeiro do grupo. A polícia descobriu que ele movimentou mais de 300 milhões de reais em criptomoedas no ano passado para lavar o dinheiro do crime. Com ele, foi apreendido um carro de luxo avaliado em R$1 milhão. Na última sexta-feira, o presidente dos Estados Unidos, Donald Trump, confirmou que o principal líder do grupo, Héctor Guerrero Flores, conhecido como Ninho Guerrero, foi morto em um bombardeio dos Estados Unidos na Venezuela, coordenado em conjunto com o governo do país. Na segunda-feira, a Polícia de Imigração Americana, o ICE, prendeu um brasileiro apontado pelo órgão como ex-chefe das facções PCC e Comando Vermelho. O nome dele é Felipe Linares de Oliveira de L'Aquila. Ele foi pego numa perseguição enquanto tentava fugir para o México e mantinha a esposa como refém. Só que investigadores da Polícia Federal, das Polícias Civis e dos Ministérios Públicos de São Paulo e do Rio de Janeiro desmentiram a informação de que ele era chefe de facções criminosas, como disse o ICE. A apuração foi feita pelo G1 e pela Globo News. Na verdade, de L'Aquila atua no ramo de entretenimento e tem condenação definitiva no Brasil a 9 anos de prisão por extorsão. Ele também responde por agressão a uma ex-namorada e por dar um golpe de R$ 9.200 em um hotel de luxo em Campos do Jordão, no interior de São Paulo, em 2018. A suspeita é que ele só tenha recebido dinheiro de criminosos para lavar a quantia em uma produtora musical, mas sem liderar nenhuma organização. E a Polícia Federal Americana, o FBI, desarticulou um plano de atentado contra o evento de MMA que aconteceu no último domingo nos Jardins da Casa Branca. A informação foi divulgada nesta terça-feira pelo diretor do órgão, Kash Patel. O pretexto das lutas era comemorar os 250 anos da independência dos Estados Unidos e também os 80 anos do presidente Donald Trump, que estava lá na plateia. Segundo uma reportagem da emissora Fox News, 5 suspeitos foram presos e outros 23 foram identificados pelas autoridades. A investigação começou em Cincinnati, depois da polícia pegar o celular de um dos suspeitos, com conversas golpistas no aplicativo Signal. O plano era usar drones com explosivos para atingir prédios vizinhos e provocar pânico. E, na sequência, os atiradores iriam atacar os convidados durante o esvaziamento do lugar. Na Europa, um navio de guerra da Rússia fez disparos de advertência contra um iate de bandeira britânica no Canal da Mancha, que separa a Inglaterra da França. A denúncia foi feita pelo governo do Reino Unido e divulgada pelas agências de notícias Reuters e France Presse. O navio russo já vinha sendo monitorado pelas autoridades britânicas há alguns dias. O episódio acontece só 2 dias depois de uma operação inédita na região, quando comandos britânicos interceptaram um petroleiro suspeito de integrar a frota fantasma que transporta combustível russo ilegalmente. Apesar da proximidade dos fatos, o governo britânico informou à agência Reuters que trata o caso do iate como um incidente isolado. E um artista russo, que criticava o presidente Vladimir Putin, foi morto a tiros na Polônia. Robert Kuzovkov, de 44 anos, conhecido pelo nome artístico de Semyon Skrepetsky, foi atacado em um estacionamento no leste da Polônia na última segunda. O artista foi abordado por um atirador que disparou 2 vezes. Quando a vítima caiu no chão, o autor se aproximou, atirou mais 3 vezes e fugiu. a polícia polonesa prendeu dois cidadãos de Belarus perto do consulado do país. Eles são suspeitos de ligação com o crime. Belarus é governado por uma ditadura aliada da Rússia. Skrepetsky morava na Polônia desde 2021, quando fugiu da Rússia por medo de perseguição política. Ele era famoso por fazer caricaturas provocativas contra Putin. 3 dias antes do crime, o artista tinha feito um protesto em Berlim, na Alemanha, onde exibiu uma obra que misturava os rostos do ditador Josef Stalin e de Vladimir Putin. Na Copa do Mundo, a França venceu o Senegal por 3-1 na tarde dessa terça-feira e Kylian Mbappé passou Pelé e Messi na artilharia das Copas. Ele marcou 2 gols, chegando a 14, mesma marca de Gerd Müller da Alemanha. Pelé marcou 12 e Messi 13. Na frente do Mbappé estão Ronaldo com 15 e Miroslav Klose da Alemanha com 16. A grande novidade no treino da seleção brasileira nesta terça-feira foi a presença do atacante Neymar, que foi a campo pela primeira vez desde a apresentação para a Copa do Mundo. Ele começou a atividade de tênis, fazendo exercícios físicos e depois calçou as chuteiras para trabalhar com bola, mas ainda sem participar do treino tático com o restante do grupo. O departamento médico da CBF e a comissão técnica ainda têm cautela e a participação dele na partida contra o Haiti na sexta-feira é remota. E o presidente da FIFA, Gianni Infantino, visitou o vestiário do Irã depois do empate por 2-2 com a Nova Zelândia na noite de segunda-feira em Los Angeles, nos Estados Unidos. Por causa da guerra, o Irã tem enfrentado restrições no torneio. A seleção está concentrada em Tijuana, no México. Só pode entrar nos Estados Unidos na véspera dos jogos e depois tem que deixar o país em seguida. Tanto que depois da estreia, na viagem de volta, o capitão e o auxiliar técnico da equipe foram retidos no aeroporto. E a seleção ainda tentava um novo visto para o jogador, que expirou. O técnico do Irã, no encontro com o Infantino, Amir Galenoei, fez um forte desabafo e classificou a situação como falta de humanidade. Ele criticou o cansaço das viagens e disse que o Irã é o time mais agredido da história da Copa do Mundo. O discurso dele lá no vestiário foi traduzido para o inglês na presença do presidente da FIFA, Infantino, e do embaixador da entidade. O presidente da FIFA demonstrou empatia, elogiou o esforço dos atletas e disse que os iranianos estão escrevendo a história e mandando uma mensagem de força para o mundo. Dentro e fora do estádio, torcedores iraniano-americanos exibiram símbolos de oposição ao governo do Irã, mesmo com ameaças de autoridades iranianas de suspender a participação da equipe em caso de protestos contrários. Los Angeles abriga a maior comunidade iraniana fora do Irã. E antes de encerrar essa edição, eu convido você a mandar mensagem para o Panorama. Meu e-mail é leandro.gouveia@cbn.com.br. No Instagram é só procurar por Lê Reis Gouveia e não esquece de escrever seu nome e de onde você está ouvindo. O João Carlos Maia falou assim: Leandro, até agora você não está acertando nenhuma no bolão. Fala qual será as suas apostas para as próximas que eu quero tentar apostar contra. Olha, mas Espanha 0, Cabo Verde 0 derrubou todo mundo, viu? Não foi só eu, não. Mas até agora eu não acertei nenhum placar exato mesmo. Por pouco, aliás, eu não acerto. França e Senegal, porque o último gol da França foi no finzinho do jogo. Que tristeza, né, João Carlos Maia? O Hugo Carneiro, que participou no último episódio, agora sim falou de onde escuta. E escreveu: minha surpresa ao ouvir meu nome enquanto estou aqui na linha 1 do metrô de Barcelona, a caminho do trabalho. Tinha até esquecido do meu comentário. Valeu, Hugo, um abraço para você. E também a Silvia Regina, de Stuttgart, na Alemanha, pede um episódio também nas noites de domingo, para ela ouvir na segunda de manhã. Viu, Tico? Vamos ter que vir aqui no domingo à noite, tá bom? Vamos levar a gerência ao seu pedido, tá bom, Silvia? Um abraço para você. Você já indicou o Panorama para alguém hoje? Manda o link pelo WhatsApp para quem você sabe que gosta de ficar bem informado, bem informada. Essa edição do Panorama vai ficando por aqui. A produção e o roteiro foram feitos por mim, Leandro Gouveia, e a edição e a sonorização por Anderson Wendel, o Tico. A próxima edição do Panorama chega às plataformas por volta das 7 da manhã com Bianca Santos e eu volto na sequência. Até lá!
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1: O Superior Tribunal de Justiça rejeitou por unanimidade os recursos apresentados por 4 réus do processo criminal que apura responsabilidades pelo rompimento da barragem da mina Córrego do Feijão em Brumadinho, na região metropolitana de Belo Horizonte. Com a decisão, a ação penal continua em andamento na Justiça Federal.
2: A sexta turma do Superior Tribunal de Justiça negou por unanimidade os recursos de 4 réus que pediam o trancamento da ação penal em decorrência do rompimento da barragem de Brumadinho. A tragédia aconteceu em janeiro de 2019 e deixou 270 mortos. Os réus são um ex-engenheiro da Vale e 3 ex-funcionários da empresa de consultoria alemã, TÜV-SÜD, que elaborou o laudo que atestou a segurança da barragem. Ao justificar o pedido para excluir os 4 denunciados, as defesas afirmaram que foram elaborados, durante a fase de investigação, 3 laudos com 3 causas diferentes para a queda da estrutura e que a incompatibilidade narrativa causaria prejuízo à prerrogativa da ampla defesa. Já o Ministério Público Federal, responsável pela acusação, disse que um laudo não inviabiliza o outro, que eles se complementam. Por isso, a Procuradoria defendeu o prosseguimento do processo contra os réus e ressaltou que as provas dos crimes são incontestáveis. No voto, o ministro relator Sebastião Reis Júnior acatou o entendimento do MPF e afirmou que o trancamento da ação penal só ocorre em situações extraordinárias. Segundo o ministro, o rompimento da barragem é suficiente para que os investigados respondam pelos crimes.
3: O trancamento da ação penal por habeas corpus é excepcional e não se justifica quando há necessidade de exame técnico aprofundado dos fatos. A denúncia cumpre o artigo 41 do Código de Processo. Descreve condutas omissivas e comissivas imputadas ao recorrente no contexto de gestão de risco da barragem B1 e permite o exercício da ampla defesa. O laudo tal não a torna inepta para acrescentar elemento técnico à cadeia causal já narrada.
2: O relator foi acompanhado pelos demais ministros da sexta turma, a mesma que também negou recentemente um habeas corpus dado pelo Tribunal Regional Federal da Sexta Região ao ex-presidente da Vale, Fábio Schwartzmann, de trancamento da ação penal. A defesa do executivo alegou falta de provas de participação dele no rompimento da barragem, apelação que não foi acolhida pelo STJ. Com isso, Schwartzmann voltou a ser incluído no processo, que ao todo reúne 16 réus, além das 2 empresas envolvidas. Eles respondem por 270 homicídios qualificados e por crimes ambientais. O caso está na fase de instrução na Justiça Federal. As audiências começaram em fevereiro deste ano e só devem ser finalizadas em maio de 2027, segundo o TRF6, por causa da coleta de depoimentos de mais de 140 testemunhas de acusação, defesa e dos próprios réus. De Belo Horizonte, Desirê Miranda.
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0: Terça-feira, 16 de junho de 2026. Daniel Vorcaro pediu a capangas que simulassem um flagrante de porte de drogas contra o ex-jogador da NBA, o DJ Ronald Fred Seikalin, ex-marido da então namorada Marta Graeff. Os apontamentos foram apresentados no relatório da investigação da Polícia Federal do caso do Banco Master. O documento mostra ainda que Vorcaro mobilizou Luiz Felipe Mourão, conhecido como Sicário, a perseguir, intimidar e coagir o músico residente em Miami, nos Estados Unidos. Ele prometeu investir 10 milhões de reais para prender o artista. A PF destaca que, apesar do plano inicial, o grupo optou por fazer uma intimidação por meio de um ofício direcionado à Interpol. Uma comissão especial da Câmara deve votar amanhã uma proposta que altera o Código de Trânsito Brasileiro. O texto libera a emissão da Carteira Nacional de Habilitação para adolescentes de 16 anos. Pelo projeto, o jovem poderá dirigir em perímetros urbanos das 5 da manhã à meia-noite, desde que o jovem esteja acompanhado de um adulto habilitado. O FBI barrou um plano de atentado com drones explosivos no UFC Freedom 250, na Casa Branca, realizado na madrugada de domingo para segunda-feira. Segundo a agência de notícias Associated Press, o plano envolvia o uso dos equipamentos aéreos carregados com explosivos a fim de atingir prédios da região. A ação tinha como objetivo forçar uma saída de pessoas em massa e direcionar a multidão para uma equipe de atiradores estrategicamente posicionados. O evento celebrou os 250 anos da independência norte-americana e o aniversário do presidente Donald Trump. Horário de Brasília, agora 9h33.
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0: Olá, boa noite, bem-vindos ao CBN Noite Total desta terça-feira, com Karina Almeida na produção e os trabalhos técnicos de Henrique Dias. É hoje a primeira turma do Supremo Tribunal Federal terminou o julgamento sobre Eduardo Bolsonaro. Ele foi cassado. O deputado foi cassado? Não, ele já tinha sido cassado como deputado. Ele foi condenado. Foi condenado no Supremo hoje por tentativa de interferir no julgamento do pai. Justamente, né, pela atuação dele nos Estados Unidos para intimidar o judiciário e as autoridades aqui no Brasil, numa tentativa de interferir, né? Uma tentativa que não foi bem sucedida, né, de interferir no julgamento do pai dele. Eduardo Bolsonaro foi condenado a 4 anos e 2 meses de prisão, a pena que deverá começar a ser cumprida em regime semiaberto. E também fica inelegível por 12 anos, sem poder ser eleito até 2038. A gente lembra que o Eduardo Bolsonaro está nos Estados Unidos. Então, por enquanto, pelo menos, não está ao alcance das autoridades brasileiras. Um outro destaque do noticiário é que hoje vieram a públicos os dados do relatório que a Polícia Federal entregou ao Supremo Tribunal Federal envolvendo Daniel Vorcaro, as investigações sobre Daniel Vorcaro. E chama muita atenção o quanto Daniel Vorcaro pagava para o senador Ciro Nogueira, o senador do Progressistas, do Piauí. Segundo a Polícia Federal, o Ciro Nogueira tinha um tratamento privilegiado por Daniel Vorcaro. E é incrível que nas duas propostas de delação premiada, o Daniel Vorcaro nem sequer menciona o Ciro Nogueira, sendo que ele dava uma dinheirama para o Ciro Nogueira, seja por meio de mesada, seja por meio de contratação de hotéis de luxo, seja por meio de restaurantes, pagava as despesas, enfim, inclusive no relatório da Polícia Federal existem fotografias que mostram realmente uma proximidade grande, né, entre o Vorcaro e o senador Ciro Nogueira. E também chamou a atenção que o Daniel Vorcaro, que era o ex-dono do Banco Master, pagou diárias de um hotel de luxo em Lisboa para o presidente da Câmara, o deputado Hugo Mota, que é do Republicanos da Paraíba. Esse gasto foi no ano de 2024. Então, os dados vêm vindo à tona. E a gente vai vendo aí os envolvimentos do Daniel Vorcaro com políticos, né? A gente lembra que nenhum banqueiro vai dar dinheiro para um político só porque achava que o político tem identidade ideológica e tal. É óbvio que é um jogo de interesses, né? Um jogo muito sério de interesses. Isso é corrupção, não é amizade, é corrupção. Pode ter amizade também. Parece que no caso do Ciro Nogueira tem uma amizade, né? Tem uma proximidade. Mas o fato é que o Ciro Nogueira apresentou um projeto muito importante para o Banco Master, que era aquele projeto de lei que aumentaria o quanto o Fundo Garantidor de Crédito gastaria em caso de algum banco eventualmente quebrar, né? Isso seria muito interessante para o Vorcaro. Inclusive, tem conversa em que o Vorcaro comemora isso. Nesse relatório também, o Vorcaro comenta a respeito desse projeto que foi encaminhado pelo Ciro Nogueira. Então, é corrupção, é sim, sabe? Tudo indica, né, que houve contrapartida da atuação do senador no Congresso, dessas benesses milionárias que ele recebia. Agora resta entender a relação com o presidente da Câmara, Hugo Mota, né? Aguardemos aí. Bom, outro destaque, a guerra ou a possibilidade de suspensão da guerra, né? De encerramento da guerra de preferência. O presidente dos Estados Unidos, Donald Trump, voltou a dizer que o acordo de paz com o Irã deve ser assinado oficialmente na sexta-feira. No G7, que está rolando, o americano reforçou que o tratado deixa claro que o Irã não terá armas nucleares. A reportagem é da Karen Lemos.
2: Em conversas com jornalistas durante a cúpula do G7, o presidente dos Estados Unidos, Donald Trump, disse que um acordo provisório de paz com o Irã deixa claro que Teherã nunca terá permissão para desenvolver uma arma nuclear. Apesar de os detalhes serem desconhecidos, Trump deu algumas informações sobre a reabertura do Estreito de Hormuz, pontuou que as conversas sobre o programa nuclear iraniano devem ser rápidas e se mostrou otimista.
3: Boas coisas estão acontecendo. Os navios estão começando a se mover agora e teremos o Estreito de Hormuz aberto completamente na sexta-feira. O petróleo está fluindo, os preços estão caindo rapidamente e o mercado está subindo. E o mais importante, o Irã não terá uma arma nuclear. Foi por isso que me envolvi. Não podemos deixar isso ocorrer. Eles não terão uma arma nuclear.
2: Mais cedo, Trump voltou a fazer críticas ao primeiro-ministro israelense Benjamin Netanyahu. O republicano reforçou a insatisfação com a ofensiva das forças armadas israelenses contra o Líbano durante as negociações finais com o Irã e falou que o aliado deve ser mais responsável. O americano, que admitiu ter chamado Netanyahu de louco, ainda afirmou que os dois continuam aliados e têm uma ótima relação. E sugeriu que a Síria passe a lidar com o grupo extremista libanês Hezbollah no lugar de Israel. Ainda nesta terça, o vice-presidente americano J.D. Vance afirmou que os Estados Unidos não divulgaram o texto do acordo de paz com o Irã porque as autoridades precisam organizar isso na sequência correta. A fala veio após Israel ter revelado que solicitou o texto, mas o pedido foi negado, deixando um importante aliado americano no escuro. Segundo uma fonte, um dos motivos para a recusa foi o receio do governo Trump de que Netanyahu vazasse o acordo antes da divulgação oficial. Autoridades norte-americanas e iranianas devem se reunir na Suíça nesta sexta-feira para assinar formalmente o documento, abrindo um prazo de 60 dias para discussões técnicas. Mas isso não significa o fim automático da guerra. O acordo prevê inicialmente um cessar-fogo, A trégua duraria enquanto as duas partes discutem o ponto-chave das tratativas, que é o futuro do programa nuclear iraniano. Com colaboração de Ana Luísa Bessa, de São Paulo, Karen Lemos.

0: Bom, nós estamos ouvindo o grupo Ânima. Esse é um álbum todo inspirado na viagem do escritor Mário de Andrade, que fez uma pesquisa sobre a musicalidade do Nordeste brasileiro. Esse é o álbum Na Pancada Desvairada, que sai pela Quarup. Nós estamos com dois dos integrantes do grupo Ânima, a flautista Valéria Bitar e o vocalista Daniel Issa. Valéria, bem-vinda, boa noite.
1: Boa noite, Tânia.
0: Tudo bem?
1: Boa noite, todo mundo que está aqui.
0: Daniel, bem-vindo também, boa noite.
2: Boa noite, muito obrigado.
0: Bom, então antes de falarmos do álbum, antes de falarmos do grupo, só para situar o nosso ouvinte sobre a inspiração deste álbum, né? É, dá uma situada o que foi essa pesquisa, né? Essa imersão que o Mário de Andrade fez pela cultura, pela musicalidade do Nordeste. Quem pode dar uma situada aqui para o nosso ouvinte?
1: Vou falando aqui.
0: Vai lá,
1: a gente estuda Mário de Andrade, acho que quase logo depois que a gente nasceu, né? Como músicos, e o Ânima trabalha com esse ímpeto do Mário de Andrade, né? Esse envolvimento do Mário de Andrade com a musicalidade brasileira, de forma geral, e essa viagem que o Mário de Andrade fez, que inspirou todo esse álbum, foi entre o dezembro de 1928 e final de fevereiro de 1929, por alguns estados do Nordeste do Brasil. Ele desembarcou mesmo para seguir as pesquisas musicais no Rio Grande do Norte, depois ele foi para Pernambuco, depois ele foi para Paraíba, daí voltou para Pernambuco e para o Rio Grande do Norte, e voltou para a Pauliceia Desvairada, ou para São Paulo, no finzinho dessa viagem de 3 meses, onde ele ouviu muitos gêneros musicais, dentre eles cocos, bumbas meu boi, toadas, aboios, e aí vai, né? Uhum. E baianos, aboios e tudo mais. E ele transcrevia isso conforme ele ouvia, transcrevia no seu caderno de notas com pautas musicais, com uma caneta tinteiro, e durante 3 meses ele transcreveu mais de 1.200 músicas. E desse total de 1.200 músicas, ele e o braço direito dele, que era a Oneida Alvarenga, classificaram e categorizaram e criaram categorias, inclusive, para esses gêneros musicais que estavam ali, tanto na parte litorânea quanto na parte do interior desses lugares que o Mário sozinho foi.
0: Que maravilhoso, né? O trabalho de pesquisa. Só para o ouvinte não falar, mas eu não estou entendendo nada. É o mesmo Mário de Andrade que o ouvinte está pensando. Porque a Valéria diz, a gente é músico, a gente estuda o Mário de Andrade desde sempre e tal. Mas nós, que não somos músicos, estudamos o Mário de Andrade na escola como escritor, né? Mas ele tem esse trabalho com esses registros musicais, ele tinha interesse. E você disse que ele escrevia em partitura, ou seja, ele também tinha. Ele também era um músico de alguma forma?
1: Daniel.
0: Fala, Daniel.
2: Sim, ele era. Inclusive, ele foi professor no Conservatório Dramático de São Paulo, e era uma dos empregos que ele tinha, né? E essa compilação que ele fez, ela é hoje, até hoje, ela é usada como referência. Se alguém quer estudar música do Nordeste, a gente sempre volta para as anotações dele e também para as missões folclóricas, que são a coleção de gravações que ele encomendou e que até hoje são referência para quem quer estudar música tradicional do Nordeste, né?
0: Então, ele registrava em partituras essas músicas, mais de 1.200, né? E também ele gravava?
2: Sim, sim. Não foi ele que gravou. Fala, Valéria.
0: Fala, Valéria.
1: Ah, isso daí foi até 29, né? Entre 28 e comecinho de 29, né? Logo depois, na década de 30, o Mário, ele foi diretor de cultura do município de São Paulo. E ali ele criou muitos equipamentos, instituições praticamente. Ele é um dos criadores do IPHAN, por exemplo, né? E o Macunaíma, que a gente conhece, esse grande épico anticolonialista, né? É o primeiro grande trabalho anticolonialista, né? Diz-se modernamente, hoje em dia, que foi isso, né?
0: As últimas edições. É o personagem do Mário de Andrade, é o livro do Mário de Andrade, né?
1: Do Mário de Andrade. Sim. É esse mesmo, você tem toda a razão. É esse Mário de Andrade. Ele foi, sobretudo, um polímata. Ele tinha diversas habilidades e tudo que ele fazia com muita profundidade. Né? Numa busca quase que pessoal dele para ele mesmo, dele como pessoa, personagem brasileiro, né? E as sonoridades brasileiras estavam totalmente presentes nesse Mário de Andrade, escritor de Macunaíma, né? Então, a missão de pesquisas folclóricas, ele organizou. Porque ele não poderia ir enquanto diretor de cultura da cidade de São Paulo. Então, foi uma equipe de 4 pessoas, dentre elas o arquiteto Luiz Saia, também fotógrafo e desenhista. Então, a gente tem fotos e muitos desses lugares e desses personagens e dessas músicas que Mário anteriormente, em 28 e 29, ouviu e transcreveu muitos dos lugares, principalmente, né? Uhum. Que a gente sabe, foram visitados pela missão de pesquisas folclóricas, onde Luiz Saia era um dos coordenadores, Martin Brown Wieser era o musicólogo, a pessoa que fazia as transcrições, e também tinha 2 outras pessoas que eram os técnicos que trabalhavam
0: o áudio.
1: E que era um áudio do tamanho de uma sala, praticamente, né? Assim, não, nem tanto, mas assim, uma bela de uma cômoda grande, né? Tem fotografia disso, da missão. E é isso.
0: E aí foi para o Nordeste para captar esse áudio. Então, o Mário de Andrade foi primeiro para o Nordeste entre 1928 e 1929, depois voltou, depois de ter catalogado em partitura, e depois mandou essa outra missão lá, inclusive.

0: no segundo congresso afro-brasileiro de Salvador, ele enviou, ele já era também secretário de cultura ou diretor de cultura, né, de São Paulo, ele enviou o compositor Camargo Guarnieri, que é muito conhecido, né, como um compositor, entre aspas, nacionalista, né, e que foi e transcreveu em 2 semanas desse congresso que foi organizado pelo grande etnógrafo, etnólogo, antropólogo, que foi o Edson Carneiro, lá da Bahia. Né? E o Camargo Guarnieri visitou os locais, os terreiros de Candomblé, e em 2 semanas transcreveu umas quase 200 músicas, né, das cantigas dos orixás do Candomblé Queto, Candomblé Angola e do Candomblé de Caboclo.
1: Nossa, um belo trabalho aí de investigação e resgate, né, da cultura popular nordestina. Antes da gente chegar ainda no álbum e no trabalho de vocês, e esse material todo do Mário de Andrade viraria um livro, inclusive, que ele não chegou a concluir, né? Que se chamaria Na Pancada do Ganzá. E até vocês brincam porque o nome do álbum de vocês é Na Pancada Desvairada, que aí mistura também com Paulicéia Desvairada. Mas esse material todo está acessível, embora o livro não tenha ficado pronto?
0: Daniel,
1: O
0: livro ele está.
1: ele foi
0: Todo o
1: comp...
0: material do Mário de Andrade ele está no IEB, no Instituto de Estudos Brasileiros, na USP, e pode ser acessado por pesquisadores, por interessados. Claro, tem que marcar a hora e tudo mais, é um
1: Tá.
0: material frágil, mas ele pode ser acessado,
1: Pode
0: sim.
1: ser acessado. O livro ficou pronto?
0: O que eu saiba, não.
1: Não, né? Ah,
0: Qual
1: tá.
0: livro você está
1: Não,
0: dizendo?
1: o,
0: O na pancada, na
1: na
0: mancada,
1: pancada do Ganzá, que seria.
0: na pancada do. Sim.
1: Da
0: Não,
1: pancada.
0: não, nunca ficou pronto com o Mário em vida, né? O que na pancada desvairada ele quis escrever, na realidade, ele organizou alguns pensamentos sobre a viagem. Ele tinha feito uma viagem antes de 28, em 1926, até o Peru, da Amazônia até o Peru, né? E ele era também, ele escrevia para o jornal em São Paulo, e ele fazia uma coluna, crônicas nessa coluna sobre essa viagem também, e que depois ele começou a denominar como um projeto que era o Turista Aprendiz, né? E dentro do Turista Aprendiz teria o Turista Aprendiz se desenvolveria nesse outro livro que seria Na Pancada do Ganzá, em homenagem praticamente a um embolador de coco, um coquista fabuloso que encantou Mário de Andrade, né, Daniel, que é o Chico Antônio ali do Engenho de Bom Jardim em
1: Pernambuco.
0: Goianinha, no, não, em Goianinha, no Rio Grande do
1: No Rio Grande do
0: Norte.
1: Norte. Muito
0: É
1: bom,
0: isso.
1: nossa, que figura o Mário de Andrade, hein? Que
0: Nossa.
1: demais, que bom para nossa cultura. Bom, e agora então, voltemos aqui ao nosso tema que é, claro, o tema é o Mário de Andrade que inspirou o grupo Ânima a lançar o álbum Na Pancada Desvairada, pela Quarupi. Inclusive tem também um livro que acompanha como encarte o CD, mas também tem nas plataformas digitais, que sai pela Quarupi. E aqui a gente está com a flautista Valéria Bitar e o vocalista Daniel Issa, ambos do grupo Ânima. E como foi o trabalho do grupo Ânima de construir um repertório em cima dessa pesquisa do
0: Olha,
1: Mário de Andrade? Quais são as conexões?
0: acho que a Valéria pode falar melhor que eu.
1: Vai lá,
0: Tudo bem.
1: Valéria.
0: Eu sempre fico falando. Eu já dei aula o dia inteiro, estou até sem voz.

0: E sim, o Mário. Bom, a gente, em todos os 9, 10 trabalhos do Ânima, que se tornaram aí áudio e audiovisual também, a gente trabalhou com a tradição oral brasileira, com instrumentos tradicionais populares brasileiros, que são principalmente a rabeca brasileira, desde 1988, a gente. 90, desde 1990, a gente trabalhou com as rabecas brasileiras. De 88 para 90, a gente trabalhava só com instrumentos históricos, europeus, antigos, né? Então, além da rabeca, que entrou, né, em 90, por aí para frente, né, com o rabequeiro José Eduardo Gramani, que faleceu em 98, a gente também trabalhou com viola caipira ou viola de 10 cordas, e com percussões diversas de origem afro-brasileira e islâmica brasileira e europeia também, né? Pode-se dizer ali
1: Essa é a
0: mediterrânea,
1: história
0: né? Em toda
1: do grupo
0: Andaluzia,
1: Ânima,
0: aquela.
1: né?
0: É.
1: Agora,
0: Como é.
1: E para esse trabalho.
0: Esse trabalho, a gente continua com essa transfusão de instrumentos e de musicalidades, tanto da Idade Média e da Renascença Europeia, quanto da tradição oral brasileira, com base nas pesquisas do Mário de Andrade, sobretudo, mas dessa vez a gente só trabalhou com as coletas do Mário. Tem duas músicas, três músicas que não são da tradição brasileira nesse CD de 18 músicas, né? 18 takes, que são da Idade Média e do início da transição para a Renascença, né, europeia, mas com instrumentos que se misturam, né, de
1: Mas as
0: origens
1: músicas foram.
0: misturadas.
1: Não é uma reprodução daquelas que o Mário de Andrade colheu. São
0: Não.
1: inspiradas
0: São
1: naqueles ritmos.
0: inspiradas nas coletas do Mário, exatamente.
2: São
0: Então.
2: arranjos, são feitos, misturando também com música de tradição oral,
0: Isso.
2: brasileira e também europeia, né? O Ânima, ele faz esse
1: Entendi.
2: diálogo com essas duas linguagens, que é uma das características do grupo. Eu acabei de entrar, eu sou o membro mais novo, e voltei da Europa há pouco, e agora eu estou me brasileirando, digamos assim. O Ânima está me ajudando muito nesse processo.
1: Muito bem.
0: E o Daniel, na experiência dele com música medieval, renascentista, barroca, europeia também, que é um fio condutor entre nós de formação, né? E o Daniel ficou muito tempo estudando isso na Suíça, na França, doutorado, mestrados e tudo, toda uma parte de pesquisa musicológica histórica, né, documental e tudo mais. E acabou de fazer um pós-doc aqui na Unesp.
1: Muito bem. Bom, então vamos fazer o seguinte, eu tenho 2 minutinhos. É, o
0: Oba!
1: ouvinte que se interessar, ouça com calma. O álbum é Na Pancada Desvairada, que sai pela Quarupi, do grupo Ânima. Tem a versão física, né, em CD, e o encarte é um livro, né, que traz toda a história, traz fotografias, traz inclusive imagens das próprias partituras, né, que o Mário de Andrade fez os registros. Enfim, que faixa a gente pode. Agora vocês que vão escolher, hein? De 18, alguma para. Que a gente pode fechar a nossa entrevista e que seja, sei lá, representativo de tudo isso que vocês falaram, alguma que seja
2: O que você acha da
1: interessante.
2: última, Valéria? A pisada é essa.
0: A pisada é essa, para mim é a minha preferida, mas Eu acho que pode, é uma das minhas preferidas.
2: Que, aliás, é o título do artigo que a Valéria escreveu no livro.
0: Eu escrevi um artigo que tem esse nome.
1: Muito é bom. A gente tem aqui. Quer só fazer, então, rapidamente, Valéria, por que essa música? O que, que a gente deve prestar atenção nela?
0: Primeiro é um coco do Chico Antônio, né? Tá. Então, o Chico foi um encantamento, na realidade, né? Tá. De todos nós, e principalmente através do encantamento do Mário, né?
1: Pronto.
0: E é isso.
1: Aí, a gente
0: a pisada é essa mesmo.
1: Boa, boa. Gente, muito obrigada, viu? Parabéns aí.
0: Obrigada
1: pelo
0: também.
1: Beijo. O Grupo Ânima, que inclusive está completando 35 anos. E esse é o álbum novo, é o álbum Na Pancada Desvairada, todo inspirado na pesquisa do Mário de Andrade, da musicalidade nordestina. É bem interessante. É quem quer se aprofundar mais, né, teoricamente e tal, tem o Encarte Físico, que é um livro com texto, inclusive bilíngue, inglês e português. Porque tem todo um embasamento, né, na pesquisa do nosso grande escritor modernista Mário de Andrade, que também era músico e era um grande pesquisador da cultura brasileira.

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0: Terça-feira, 16 de junho de 2026, a Polícia Federal afirmou que Daniel Vorcaro dava tratamento privilegiado e diferenciado ao senador Ciro Nogueira, do Progressistas. O documento enviado ao Supremo Tribunal Federal mostrou ainda que o ex-dono do Banco Master realizou o pagamento de mais de R$400 mil em viagens do parlamentar ao exterior. Conforme a representação, o relacionamento entre os dois ia além da proximidade pessoal, sendo descrito como uma relação funcional e instrumental, voltada ao benefício mútuo. A PF destaca que, enquanto o parlamentar atuava no Senado para defender interesses do ex-banqueiro, Vorcaro retribuía com vantagens financeiras. O corpo do influenciador digital argentino Gaspar Prindias, conhecido como Gasp, foi oficialmente identificado e liberado pelo Instituto Médico Legal do Rio de Janeiro. Dois amigos da vítima viajaram de Buenos Aires para acompanhar os trâmites burocráticos. Gasp é uma das seis vítimas da colisão entre dois helicópteros ocorrida no último domingo na Barra da Tijuca, na zona sudoeste da capital fluminense. O presidente dos Estados Unidos, Donald Trump, afirmou que o Estreito de Hormuz será totalmente reaberto a partir desta sexta-feira, quando um acordo será assinado para formalizar o cessar-fogo na guerra contra o Irã. O republicano reforçou ainda que o acordo garante claramente que Teherã não terá armas nucleares. Trump afirmou que as tratativas posteriores ao acordo sobre o futuro do programa nuclear iraniano serão concluídas rapidamente. O documento deve ser submetido em breve ao Congresso norte-americano. No horário de Brasília, 10 horas 5 minutos.
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0: Olá, muito boa noite. Bem-vindos ao CBN Noite Total desta terça-feira, com a Karina Almeida na produção e os trabalhos técnicos de Henrique Dias. Vamos em frente aqui com os destaques do noticiário. O STF condena Eduardo Bolsonaro a 4 anos de prisão, a ser cumprida em regime semiaberto, pelo menos de início. Isso por tentar interferir no julgamento do pai dele, de tentativa de golpe de Estado. Samantha Klein.
2: O STF condenou o ex-deputado Eduardo Bolsonaro a 4 anos de prisão por atuar nos Estados Unidos para tentar coagir ministros. Os integrantes da primeira turma consideraram o ex-parlamentar culpado pelo crime de coação no curso do processo e determinaram que ele fique inelegível. Em nota, Eduardo criticou a decisão e disse que o único objetivo do julgamento foi tirá-lo das eleições.
0: Bom, ele está nos Estados Unidos, né? Então, resta saber como é que vai ser. Se os Estados Unidos se haverá um pedido para que ele seja deportado, enfim. A conferir, né, como que vai acontecer daqui para frente. No G7, hoje, o presidente dos Estados Unidos, Donald Trump, reafirmou que o acordo dos Estados Unidos com o Irã deve ser assinado nesta sexta-feira. Karen Lemos.
3: O presidente dos Estados Unidos, Donald Trump, voltou a falar do acordo de paz com o Irã, que deve ser assinado oficialmente nesta sexta-feira. No G7, o americano reforçou que o tratado deixa claro que Teherã não terá armas nucleares e deu informações sobre a reabertura do Estreito de Hormuz. Ainda nesta terça, o vice J.D. Vance explicou o motivo de o governo não divulgar o texto após Israel revelar que teve o acesso ao documento negado.
0: Bom, torcemos, né? Estamos na terça. Daqui até sexta-feira, muita coisa pode acontecer. A expectativa e a torcida é para que nada de sério aconteça e que, de fato, esse acordo de paz seja assinado. O Trump precisa convencer o Netanyahu a dar uma segurada nos ataques que ele tem feito no Líbano, porque isso pode colocar em risco, sim, esse acordo de paz. Ainda no G7, o presidente Lula exigiu respeito à soberania do Brasil. Rani Veloso.
4: Na França, a cúpula do G7 virou palco de recados diretos aos Estados Unidos. Na presença de Donald Trump, o presidente Lula cobrou ações reais contra a lavagem de dinheiro e o tráfico de armas e exigiu respeito à soberania no combate ao crime organizado. Lula e Trump tiraram foto oficial no encontro, mas não se cumprimentaram e não houve oportunidade para a conversa informal esperada pela delegação brasileira. A agenda internacional também rendeu mais um passo ao acordo de livre comércio entre Mercosul e o Japão, e o encontro entre Lula e os líderes da União Europeia para destravar o veto às exportações a produtos brasileiros, como a carne.
0: Outro destaque do noticiário, hoje o Supremo deixou público o relatório da Polícia Federal em relação a Daniel Vorkaro, as investigações sobre o ex-banqueiro, né, dono do Master, Daniel Vorkaro. Chama muito a atenção a proximidade que ele tinha com o senador Ciro Nogueira, senador do Progressistas do Piauí. Segundo o relatório da Polícia Federal, ele dava tratamento privilegiado a Ciro Nogueira, pagava mesada para o Ciro Nogueira, pagava tudo, pagava hotel, pagava restaurante. Tem fotos dos dois muito próximos, enfim. Tinha ali uma relação que, segundo a PF, vai muito além da amizade, pô, claro, né? Porque haja amizade para uma pessoa gastar milhões com você, né? É óbvio que vai muito além da amizade. A relação entre um banqueiro e um político e um senador. No caso aqui, o Ciro Nogueira. Esse dinheiro não era de graça. O Ciro Nogueira atuava ali para... Ciro Nogueira disse que apenas é uma coincidência, mas um fato concreto é que ele apresentou ali um projeto que caiu como uma luva, que não foi aprovado, mas cairia como uma luva para os interesses do Master, que é aquele que aumenta o quanto o FGC socorreria em dinheiro as pessoas que sofressem prejuízo se o banco quebrasse, né? Então... É lógico que teve a contrapartida. Tá muito fácil de provar a corrupção aqui, hein? Tá muito fácil. Só juntar os pontos. Vamos ver. Vamos ver o que vai acontecer daqui para frente envolvendo o senador Ciro Nogueira. Também a PF aponta, por exemplo, que o presidente da Câmara, Hugo Mota, do Republicanos da Paraíba, também recebeu lá os seus benefícios do Daniel Vorkaro, né, que chegou a pagar diárias de um hotel de luxo em Lisboa para o presidente da Câmara, né? Então, é isso, gente. Sabe? Você dá dinheiro para um político e a mesma coisa vale para o Flávio Bolsonaro. Ah, era para fazer o filme do pai. Ah, desculpa. É um senador da República recebendo dinheiro de um banqueiro, né? Isso acende aquele sinalzinho amarelo, pelo menos, né? Então é isso, as investigações aí, o relatório tornado público, então aos poucos a gente vai entendendo a dimensão dos envolvimentos do Daniel Vorkaro na política. Agora são 10 horas e 12 minutos.
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0: Matheus Leite tem informações aqui sobre a prisão de duas pessoas sobre um esquema de tráfico de drogas na zona sul de São Paulo.
13: A polícia prendeu um homem e uma mulher em flagrante por tráfico de drogas num condomínio na Vila Olímpia, bairro nobre da zona sul da capital paulista. As prisões ocorreram durante uma operação para o cumprimento de mandados de busca e apreensão na rua Coliseu. Os policiais também apreenderam porções de cocaína e maconha, um caderno com anotações, R$230 em espécie e dois celulares. A ação foi resultado de um monitoramento prévio. Imagens registradas pela Polícia Civil mostraram pessoas formando fila em frente à grade que separa o condomínio da calçada, em plena luz do dia. A procura pelas drogas era grande na região, como explicou à TV Globo o delegado responsável pelas investigações, Rodrigo Costa.
14: Então o inquérito está bem robusto, tem bastante indício de autoria e materialidade ali com a filmagem. A gente verificou ali que há uma alta demanda por procura de drogas da região dos bairros nobres ali, que acabam buscando aqui aquele local para obter as drogas, dentre elas maconha e cocaína.
13: A operação foi realizada em parceria com a Guarda Civil Metropolitana da capital paulista. De São Paulo, Matheus Leite.
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0: Prosseguimos. O governador em exercício do Rio de Janeiro, Ricardo Couto, fez duras críticas à gestão de Cláudio Castro. Matheus Maciel.
15: Em almoço com empresários, o governador em exercício do Rio, Ricardo Couto, fez duras críticas à gestão de Cláudio Castro. Sem citar o nome do antecessor, o desembargador disse que encontrou loteamento de cargos e controle de secretarias por deputados, num cenário de captura do Executivo pelo Legislativo. Couto também disse que o Supremo Tribunal Federal optou pela segurança jurídica e defendeu a própria permanência no cargo, mas afastou qualquer pretensão política.
0: O Superior Tribunal de Justiça rejeitou de forma unânime os recursos de 4 réus do caso Brumadinho, mantendo a ação penal na Justiça Federal. Desirê Miranda.
16: 4 ex-funcionários da Vale da Tuvisud, a consultoria alemã que atestou a segurança da barragem de Brumadinho, tiveram negados pelo STJ os pedidos de exclusão do julgamento do caso. Com o resultado, eles seguem como réus no processo conduzido pela Justiça Federal em Minas Gerais, que julga 270 homicídios qualificados e crimes ambientais.
0: Moradores do Rio de Janeiro já cobravam mais fiscalização do tráfego aéreo no lugar da colisão dos 2 helicópteros. Já era uma questão sobre a qual a própria população se preocupava e fazia cobranças. Isa Morena.
17: Semanas antes do acidente com 2 helicópteros que matou 6 pessoas no Recreio, moradores da região já cobravam de órgãos da aviação maior fiscalização do tráfego aéreo. No encontro ocorrido em maio, o Departamento de Controle do Espaço Aéreo, DECEA, apontou que 1 em cada 3 voos que partiam do aeroporto de Jacarepaguá, na zona sudoeste, não cumpriam regras de altitude mínima. Na investigação sobre a tragédia, a Polícia Civil ainda aguarda os planos de voos dos helicópteros, e um especialista ouvido pela CBN aponta que o posicionamento do sol e até a frequência do rádio podem ter influenciado os pilotos.
0: O processo de privatização da Copasa, Companhia de Saneamento de Minas Gerais, foi concluído hoje. Desirê Miranda.
16: O governo de Minas concluiu a privatização da Copasa nesta terça-feira em uma operação na Bolsa de Valores de São Paulo. Com 30% da participação da estatal, o Grupo Equatorial, que também controla a Sabesp, a Companhia de Abastecimento de São Paulo, se tornou o principal acionista. Além disso, 40% das ações oferecidas ao mercado ficaram com investidores internacionais. Com a transferência, o governo mineiro reduziu para 5% a participação do Estado na Copasa, mas garante poder de veto em questões de interesse público.
0: Foram resgatadas mais de 20 mulheres que eram submetidas a condições análogas à escravidão em ambientes de exploração sexual. Pedro Aquino.
18: Uma operação interestadual resgatou 22 mulheres submetidas a condições análogas à escravidão em estabelecimentos de exploração sexual nos estados de Pernambuco, Paraíba e Rio Grande do Norte. A ação, realizada pela Auditoria Fiscal do Trabalho, investiga o tráfico de pessoas e a atuação de uma organização criminosa na região.
0: A polícia do Paraná desarticulou uma rede de caçadores que comercializava armas ilegalmente. Cristina Cessiuk.
19: A Polícia Civil apreendeu uma série de armamentos, troféus de caça e cães em situação de maus tratos durante operação contra uma rede de caçadores que atuava no Paraná. A ação, realizada nesta terça-feira, cumpriu mais de 60 ordens de prisão e busca e apreensão no estado, também em Santa Catarina e Mato Grosso, contra suspeitos dos crimes de caça de animais silvestres e comércio ilegal de armas. As investigações começaram em julho passado, depois de uma denúncia anônima. O relato indicava a venda de armas de fogo em um grupo de conversas num app de mensagem. A polícia identificou que essa rede de caça tinha inúmeras espécies silvestres como alvo, inclusive algumas ameaçadas de extinção.
0: A Argentina acaba de fazer um gol. Lionel Messi abriu o placar de Argentina e Argélia. Estamos com 17 minutos do primeiro tempo. Foi nesse instante que o Lionel Messi deu um chutão. Olha, gente, é impressionante o Lionel Messi, né? Já é um veterano e fez um golaço. Até o goleiro chegou a encostar na bola, mas entrou. 1-0. Argentina e Argélia. Jogo que acontece pela Copa do Mundo nesse instante. Até o Henrique Dias, que está na mesa de som, e ele está priorizando, claro, a operação de áudio aqui do nosso programa, mas também está com um olho no gato, é um no peixe e outro no gato. Diz que já tinha acontecido já aconteceram dois gols anulados, né, por causa do VAR. Um do Messi e o outro da Argélia. Os dois estavam impedidos, é isso? E só no VAR mesmo é que se constatou o impedimento. Então, vale este placar. 1-0, a Argentina abre contra a Argélia. Gol de Messi. É, muito bom. A gente vai atualizando aqui para vocês o jogo, o placar dos jogos. Os argentinos nos interessam sempre, né? Que a gente fica dando aquela zicadinha neles, de leve. Mas eles são bons, né? Esse é que é o nosso problema. Eles costumam ir bem, são os atuais campeões. É o nosso problema. Não, mas nós também vamos ir bem. Nós vamos melhorar. O Brasil vai melhorar. Daqui para sexta-feira nós vamos ficar melhorzinhos. Bom, vou falar aqui rapidinho que dá para acompanhar o programa pelo radinho. Estamos para toda a nossa rede no radinho, né? 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Aí no aplicativo é em áudio. No horário de Brasília, 10 horas e 23 minutos.
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0: Vamos com os nossos repórteres. A primeira turma do Supremo Tribunal Federal condenou o ex-deputado Eduardo Bolsonaro a 4 anos e 2 meses de prisão por tentar atrapalhar o julgamento do pai dele. Os ministros também determinaram a inelegibilidade do filho do ex-presidente por 8 anos. Samantha Klein.
21: Por unanimidade, a primeira turma do Supremo condenou o ex-deputado Eduardo Bolsonaro pelo crime de coação no curso do processo da tentativa de golpe de Estado. A sentença foi definida em 4 anos e 2 meses de prisão, em regime inicialmente aberto, além de uma multa de 100 salários mínimos. O colegiado ainda determinou a inelegibilidade imediata do ex-deputado por 8 anos, a partir da data do fim da pena, e declarou a perda do cargo como escrivão da Polícia Federal. O ex-deputado foi sentenciado por coagir magistrados e articular sanções junto ao governo dos Estados Unidos contra o judiciário brasileiro. Conforme o relator da ação, o ministro Alexandre de Moraes, houve grave ameaça de sanções ao Brasil e às instituições, no caso, à Justiça. Os ministros Cristiano Zanin, Carmen Lúcia e Flávio Dino acompanharam o relator. Ao proferir o voto, Moraes disse que não se pode fazer lobby contra o Brasil.
22: Não é função de deputado federal brasileiro fazer lobby no exterior contra o próprio país. Isso não consta desde a Constituição do Império até a atual, não consta como função de deputado federal. Então, mesmo que estivesse no exercício do mandato e não licenciado, mesmo que estivesse, não estaria acobertado pela imunidade.
21: Ao contrapor as alegações da defesa, Moraes afirmou que o crime de coação no curso do processo não pode ser confundido com o crime de ameaça a determinado julgador. Isso porque o defensor Esdra dos Santos Carvalho questionou o fato de Moraes ter sido o relator do caso, considerando que ele foi um dos sancionados pela Lei Magnitsky. Ele também afirmou que as manifestações do parlamentar se tratavam de liberdade de expressão.
23: Como restou demonstrado, a ausência dos elementos do tipo penal imputado leva à sua declaração de atipicidade da conduta imputada ao denunciado pela Procuradoria-Geral da República, e a sua absolvição encontra amparo no nosso Código de Processo Penal, porque na Constituição há a liberdade de expressão e aqui com um manto maior da imunidade parlamentar.
21: Pelas redes sociais, Eduardo Bolsonaro afirmou que se tratou de um julgamento sem pé nem cabeça, com o único objetivo de tirar o nome dele das eleições. Aliados também criticaram o julgamento. O líder do PL na Câmara, Sóstenes Cavalcante, disse que a condenação é mais uma demonstração de que a oposição está sendo caçada. De Brasília, Samantha Klein.
0: O presidente dos Estados Unidos, Donald Trump, voltou a dizer que o acordo de paz com o Irã deve ser assinado oficialmente na sexta-feira. No G7, o americano reforçou que o tratado deixa claro que o país iraniano não terá mais armas, ou melhor, não terá, que ainda não tem, né? Pelo menos que a gente saiba, não terá armas nucleares.
24: Em conversas com jornalistas durante a cúpula do G7, o presidente dos Estados Unidos, Donald Trump, disse que um acordo provisório de paz com o Irã deixa claro que Teherã nunca terá permissão para desenvolver uma arma nuclear. Apesar de os detalhes serem desconhecidos, Trump deu algumas informações sobre a reabertura do Estreito de Hormuz Pontuou que as conversas sobre o programa nuclear iraniano devem ser rápidas e se mostrou otimista.
3: Boas coisas estão acontecendo. Os navios estão começando a se mover agora e teremos o Estreito de Hormuz aberto completamente na sexta-feira. O petróleo está fluindo, os preços estão caindo rapidamente e o mercado está subindo. E o mais importante, o Irã não terá uma arma nuclear. Foi por isso que me envolvi. Não podemos deixar isso ocorrer. Eles não terão uma arma nuclear.
24: Mais cedo, Trump voltou a fazer críticas ao primeiro-ministro israelense Benjamin Netanyahu. O republicano reforçou a insatisfação com a ofensiva das forças armadas israelenses contra o Líbano durante as negociações finais com o Irã e falou que o aliado deve ser mais responsável. O americano, que admitiu ter chamado Netanyahu de louco, ainda afirmou que os dois continuam aliados e têm uma ótima relação. E sugeriu que a Síria passe a lidar com o grupo extremista libanês Hezbollah no lugar de Israel. Ainda nesta terça, o vice-presidente americano J.D. Vance afirmou que os Estados Unidos não divulgaram o texto do acordo de paz com o Irã porque as autoridades precisam organizar isso na sequência correta. A fala veio após Israel ter revelado que solicitou o texto, mas o pedido foi negado, deixando um importante aliado americano no escuro. Segundo uma fonte, um dos motivos para a recusa foi o receio do governo Trump de que Netanyahu vazasse o acordo antes da divulgação oficial. Autoridades norte-americanas e iranianas devem se reunir na Suíça nesta sexta-feira para assinar formalmente o documento, abrindo um prazo de 60 dias para discussões técnicas. Mas isso não significa o fim automático da guerra. O acordo prevê inicialmente um cessar-fogo. A trégua duraria enquanto as duas partes discutem o ponto-chave das tratativas, que é o futuro do programa nuclear iraniano. Com colaboração de Ana Luísa Bessa, de São Paulo, Karen Lemos.
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0: Terça-feira, 16 de junho de 2026. O senador Ciro Nogueira, do Progressistas, recebeu 4 milhões de reais da CN Motos, empresa da qual é sócio, após uma série de depósitos em espécie realizados por um funcionário na conta da companhia. Os dados aparecem em um relatório da Polícia Federal baseado em alertas de movimentações financeiras feitos pelo Conselho de Controle de Atividade Financeira. A PF suspeita que a empresa funcionava como um duto para o recebimento de vantagens indevidas do Banco Master. O ministro da Secretaria de Relações Institucionais, José Guimarães, afirmou à Globo News que o governo pretende suspender os subsídios aos combustíveis caso seja confirmado o acordo de paz entre Estados Unidos e Irã. A assinatura está prevista para sexta-feira. Guimarães diz que a redução das tensões no Oriente Médio deve aliviar a pressão sobre os preços internacionais do petróleo. Quase metade das cidades brasileiras perdeu área de rios e lagos no ano passado. Há pelo menos 4 décadas a situação se repete no país. Desde 1985, o Brasil perdeu o equivalente a uma área maior que o estado de Sergipe em superfície de água. A Amazônia teve recuperação parcial em 2025. O cenário na região, no entanto, continua abaixo da média histórica. A redução da superfície coberta por água pode pressionar o abastecimento, a geração de energia, a indústria, a agricultura e o consumo humano. Os dados fazem parte de uma pesquisa do Map Biomas Água. As Forças Armadas israelenses afirmaram terem realizado ataques no sul do Líbano após interceptarem foguetes disparados pelo Hezbollah contra tropas de Israel na região. A ação ocorre mesmo em meio a um acordo entre Estados Unidos e Irã, que inclui o fim da guerra entre Tel Aviv e Beirute. Agências de notícias libanesas reportaram 4 mortes nos ataques. No horário de Brasília, agora 10 horas e 33 minutos.
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0: Rafael Prates. Oi, Prates. Boa noite.
1: Tudo bem, Tânia? Boa noite. Boa noite, ouvintes da CBN.
0: E aí, tá acompanhando a Argentina?
1: Tô sim.
0: E a Argélia?
1: Argentina 1, Argélia 0. Gol do Lionel Messi.
0: Golaço, né?
1: É golaço. O Messi fez um gol, tava impedimento.

0: Rogério também fez um gol que também por centímetros estava impedido e depois o gol da Argentina valeu. Em Kansas City, primeiro tempo agora, 33 minutos, Argentina 1, Argélia 0, é a abertura desse grupo da Argentina, né, na Copa do Mundo. À 1 da manhã tem Áustria e Jordânia, que é outro jogo do grupo, abrindo mais uma chave da Copa do Mundo na primeira rodada. Por enquanto, Messi fez o gol, 14º gol do Messi em Copas do Mundo, está a 2 de empatar o Miroslav Klose da Alemanha, o Mbappé também chegou a 14 hoje, atacante da França, eles estão a 3 de se tornarem os maiores artilheiros da história de Copas do Mundo. Argentina 1, Argélia 0, gol do 3-1, começo do grupo I da Copa do Mundo, primeiro tempo que a França não jogou bem, Senegal teve duas chances boas para ter feito o gol e não fez. É aquela velha história, né, Tânia? Se você enfrenta alguém melhor que você, tente aproveitar quando as chances aparecem. Senegal não aproveitou, segundo tempo foi outro jogo. Aí o Olise começou a desequilibrar, o Mbappé apareceu, 2 gols do Mbappé, 1 gol do Barcolá, um bonito gol do Mbaye para a seleção de Senegal, mas deu França. França 3-1 no jogo que abriu esse grupo 1 da Copa. E um pouco depois, Tânia, a Noruega venceu o Iraque, 4-1. Né? O gol do Iraque marcado pelo Hussein, que é um atacante que ficou ali 7 horas, né, quando chegou aos Estados Unidos para ser ouvido. Ficou 7 horas no aeroporto, né? E ele fez o gol do Iraque hoje. O Iraque chegou a empatar o jogo, a Noruega fez 1-0. O Iraque empatou, 2 gols do Haaland para a Noruega. Depois, no segundo tempo, mais 2 gols da Noruega. Noruega 4, Iraque 1, abrindo o grupo I da Copa do Mundo. São os jogos de hoje da Copa, Tânia.
1: Muito bom, é isso aí, Rafael Prates. Muito obrigado. Agora vai descansar, né, Prates?
0: Agora vou descansar, Tânia. Amanhã tem mais. Justo. Amanhã tem a estreia de Portugal contra a República Democrática do Congo às 14 horas. Às 17 horas, com transmissão da CBN, Inglaterra e Croácia. Amanhã também Gana e Panamá, por esse grupo de Inglaterra e Croácia. E às 23 horas, também transmissão da CBN amanhã. Uzbequistão e Colômbia jogam pela Copa do Mundo. Aí termina a primeira rodada e daqui a 2 dias já tem jogos da segunda rodada, Tânia.
1: Aí nós vamos jogar na sexta-feira, mas aí é outro assunto.
0: É.
1: Muito bom, vai descansar em Prates.
0: Até mais,
1: obrigada.
0: Tânia, boa noite.
1: Até mais. Aliás, amanhã, né, Karina? Amanhã a gente começa às 9h30 e vai até às 10h30. E a Karina disse que quer audiência presente, hein? Uma horinha de programa e depois a gente passa a bola para a equipe de esportes. É a escala da Copa do Mundo. Vamos em frente com a nossa entrevistada. Estamos com a jornalista Janaína Figueiredo. Ela está lançando o livro Que Passa, Venezuela? Colapso econômico, ditadura, crise humanitária, a ascensão e a queda do país que já foi o mais rico da América do Sul. É o livro que sai pela Globo Livros, traça a trajetória turbulenta da Venezuela, da ascensão do Hugo Chávez, a deposição e captura do Nicolás Maduro no comecinho deste ano. Vamos falar sobre tudo isso com a Janaína. Bem-vinda, Janaína. Boa noite para você.
2: Boa noite, Tânia. Boa noite aos ouvintes da CBN. E se vocês ouvirem um barulho, é porque eu estou em Buenos Aires e vai ser gol do Messi, né? Ou de algum jogador
1: da seleção. Ah, você está em Buenos Aires. Ah, é verdade.
2: Eu vou tentar que seja uma entrevista tranquila, mas eu estou dentro de casa com 3 argentinos assistindo.
1: Não, fica tranquilo.
2: Então...
1: tudo é notícia, entendeu? Se o Messi fizer
2: tudo
1: gol, é notícia. A gente inclui.
2: É notícia.
1: A gente inclui.
2: É, exato.
1: Bom, Janaína, que incrível, né? Olhar em perspectiva histórica. A trajetória da Venezuela, meu Deus, um país que tinha tudo para dar certo, né? Com tanto petróleo, mas não dá certo em vários sentidos. Enfim, antes de entrarmos na Venezuela propriamente dita, conta pra gente a sua, você como jornalista, né? A sua relação de trabalho e diretamente ali com os acontecimentos venezuelanos.
2: Tânia, a minha relação com a Venezuela começou em abril de 2002, já tem 24 anos. Eu estava, enfim, nos meus primeiros, né, anos no jornal Globo e houve um golpe contra o então presidente Hugo Chávez e eu meio, acho que assim, naquele impulso, né, de jornalista um pouco principiante ainda ali no posto de correspondente em Buenos Aires para a América Latina, que era um posto que até a minha chegada ele cobria o Cone Sul, primeira viagem, essa fronteira do correspondente. Devo dar aqui o crédito ao colega Ariel Palacios, que foi quem me disse, você tem que ir para a Venezuela, eu conto isso no livro. Eu falei, Ariel, mas você vai? Não, eu não vou, mas você tem que ir. Eu falei, tá bom. E hoje eu agradeço ao Ariel ter dado esse empurrão, porque eu realmente, olhando, né, quando a gente faz uma pesquisa,

0: perspectiva, uma retrospectiva, eu não tinha os conhecimentos sobre a Venezuela, não tinha contatos, eu estava praticamente no escuro, mas alguém tinha que ir e eu fui. E realmente foi o início de uma relação que me fez crescer muito dentro da profissão, mas principalmente me fez conhecer e me apaixonar por um país como é a Venezuela, como jornalista, né? Mas não apenas, Tânia. Eu fiz muitos amigos na Venezuela, amigos que eu considero família. O livro está dedicado aos meus amigos venezuelanos, porque sem eles, como eu digo, o livro não seria possível, não teria sido possível. Eu contei com muita ajuda dentro da Venezuela, porque não são coberturas fáceis. A gente, né, trabalhava num ambiente de uma ditadura nua e crua, então realmente eu conheci pessoas maravilhosas, famílias que me acolheram, que me receberam, que me hospedaram, porque a partir de um determinado momento eu preferi não ficar mais em hotéis pela minha segurança e ficar em casas de amigos que também eles estavam se expondo, né? Porque todo mundo corre riscos na Venezuela. Até o dia de hoje, né? Porque isso é importante a gente dizer. O ataque de 3 de janeiro, ele implicou principalmente a saída de Nicolás Maduro do poder, mas o chavismo continua lá. Hoje tutelado pelos Estados Unidos, claramente, né? Quase uma espécie, eu digo assim, de protetorado dos Estados Unidos, mas a estrutura política do chavismo, inclusive de perseguição a opositores e críticos, continua intacta, né? Então, até hoje, você ser um jornalista trabalhando na Venezuela, sobretudo se você não tiver o visto de jornalista que eles concedem a quem eles querem e aos que eles não querem, eles não concedem, você está sempre correndo um risco, né? Mesmo que seja de um interrogatório desconfortável, numa salinha pequena, horas e horas e horas, ou de uma deportação e não poder voltar nunca mais. Então, eu conheci um país, eu aprendi muito sobre esse país, mas eu conheci principalmente um povo que é maravilhoso, Tânia. São pessoas realmente incríveis, resilientes, lutadoras que estão vivendo.
1: Então, você conta, né, que você foi acompanhar essa última eleição do Nicolás Maduro, né? E que você não entraria como jornalista porque teria muita dificuldade. Os seus colegas, muitos não entraram, né? Você entrou porque você tinha uma amiga que te recebeu, você entrou como turista, né? E com os riscos que isso tudo embute, né? Porque você estava trabalhando e passando informação num país autoritário, que é a Venezuela. E que depois, agora, está, como você mesma lembrou, desde janeiro desse ano, sob a intervenção, a tutela dos Estados Unidos, mas o regime continua autoritário, ainda que o Nicolás Maduro, ele próprio, tenha sido capturado e preso nos Estados Unidos. Ou seja, parênteses aqui, para quem acha que o Trump, quando intervém, intervém para impor democracia. Não é essa a
0: Não,
1: questão, né?
0: não é essa a
1: Continua um país
0: questão.
1: autoritário e violento, né?
0: Exatamente, eu acho que tem uma narrativa, né, que se constrói e que a gente está vendo também em relação a Cuba, e com isso eu não estou querendo dizer que não exista uma questão grave de deficiência democrática. Eu me refiro à Venezuela no livro como uma ditadura, como eu considero que Cuba também é um regime autoritário, também é uma ditadura. Isso eu acho que hoje em dia é quase um consenso, enfim, em muitos países. Agora, que os Estados Unidos digam que a Venezuela é uma ditadura e que por isso eles têm que intervir para salvar os venezuelanos, é uma narrativa que eles usaram para justificar um ataque militar nunca visto na América do Sul, que até hoje eu vejo as imagens do bombardeio a Caracas, às 3 da manhã do dia 3 de janeiro, e me impacta, porque realmente é uma ação, uma operação militar que foi muito bem planejada, com cúmplices dentro da Venezuela, muito grave, né, Tânia? Muito, muito grave. Agora, eu tenho certeza absoluta que o último interesse de Donald Trump é a democracia venezuelana, ou a questão da violação dos direitos humanos, sobre a qual eu falo muito no livro também. Para mim está muito claro, e ficou claro desde o início, quando eu vi aquelas imagens, que o que interessava

0: Trump é a maior reserva de petróleo do
1: Claro.
0: mundo, que está na Venezuela.
1: É maior do mundo. É,
0: Do
1: né?
0: mundo,
1: Mais do que
0: é,
1: dos
0: do
1: países
0: mundo.
1: lá do Oriente Médio, mais do que a Arábia Saudita, tudo. É um país.
0: A Venezuela continua.
1: Agora eu fico pensando aqui, Janaína Figueiredo, se ter a maior jazida de petróleo do mundo é um grande ativo ou uma grande maldição para a Venezuela? Será que todos esses problemas também não se explicam por isso? Ela fica muito visada e a disputa pelo poder de um país que tem tanto petróleo não é uma maldição, no fim das contas?
0: Olha, fazendo o livro, e principalmente um capítulo, que eu gosto muito que os livros tenham um capítulo sobre a história do país, né? O da Argentina tem e esse também tem, porque a gente acha que sabe dos nossos vizinhos, mas a gente sabe muito pouco, né, Tânia? Então, você lendo o capítulo, da história do século XX na Venezuela, você percebe, que antes do Chávez chegar ao poder, em 99, o país teve 40 anos consecutivos de democracia. De democracia sólida, de instituições sólidas. Tanto que a Venezuela acolheu refugiados das nossas ditaduras, né? Da ditadura no Brasil, da ditadura na Argentina, da ditadura no Chile. A escritora Isabel Allende se refugiou na Venezuela. Agora, o que que aconteceu? Esses governos democráticos da Venezuela acabaram caindo, talvez pelo que você chama de uma maldição e de um excesso de recursos, nos escândalos de corrupção e nos escândalos que acabaram levando a Venezuela a se transformar num país profundamente desigual, né? Numa classe alta muito rica, uma elite muito poderosa e dominante, e uma classe pobre cada vez mais expressiva e mais oprimida. E isso levou já na década de 90 a revoltas populares, o famoso Caracasso. Na década de 90, Hugo Chávez tenta duas vezes dar um golpe de Estado, em duas oportunidades, em 1992. Ele é preso e depois é indultado. Então, eu acho que essa riqueza que o petróleo deu para a Venezuela, ela não foi bem aproveitada pelos governos democráticos, lamentavelmente. Então você acaba chegando a uma figura como Chávez pelo fracasso dos partidos tradicionais que viveram esses 40
1: Quer
0: anos
1: dizer,
0: consecutivos de
1: uma
0: democracia.
1: riqueza que
0: Então,
1: ficou concentrada na mão de poucos. Aí o
0: concentrada
1: Chávez
0: na mão de
1: chega com o
0: poucos.
1: discurso de que vai distribuir essa riqueza.
0: Que vai acabar com a corrupção, que vai distribuir a riqueza, que vai favorecer os mais pobres, etc, etc, etc. E o que que acontece? Ele consegue, nos primeiros anos, de fato, reduzir alguns indicadores sociais, indicadores de pobreza, porque há um boom do preço das commodities, na qual, obviamente, isso favorece, né? No qual esse boom favorece a Venezuela, ele surfa. Como também surfaram outros países como o Brasil, muitos outros, né? Esse boom das commodities favoreceu toda a região da América Latina e os governos de esquerda na América Latina, né? O Kirchner aqui na Argentina, Lula no Brasil, etc. Mas Chávez vai se tornando. Ele é militar, né? Não vamos esquecer isso. Ele foi um tenente-coronel que deu. Tentou dar dois golpes de Estado. Então a gente não pode esquecer disso. Depois ele acaba entendendo que ele não ia chegar ao poder através das armas, então ele concorre a eleições e, como eu dizia, é favorecido pela crise dos partidos tradicionais. Mas a gente não pode esquecer que ele é um militar, né? Ele não é um democrata, nunca foi um democrata. Ele acaba abraçando a democracia porque ele fracassou nas tentativas de golpe.
1: Ele é
0: Agora,
1: eleito
0: ele
1: pelo
0: começa.
1: processo democrático, mas essencialmente ele é uma pessoa formada com a cabeça autoritária, né? Tanto que abre a participação das Forças Armadas estruturalmente, né? No
0: Isso
1: regime.
0: vai se ampliando com os anos, né? Até que se torna um governo totalmente militarizado. Mas o que eu queria dizer, Tânia, que eu acho que é muito importante, é que ele chega ao poder com o apoio de setores da elite que acharam que ele poderia ser disciplinado como
1: Olha,
0: presidente, mas ele
1: já
0: mas ele
1: ouvimos
0: não
1: isso.
0: foi.

0: e dá o golpe de 2002, que durou apenas 48 horas, que é quando eu vou para lá pela primeira vez. Depois desse golpe, do qual Chávez se recupera rapidamente pelo apoio dos quartéis, ele começa a se tornar cada vez mais autoritário, continua fazendo eleições, mas a fraude começa a aparecer lentamente nos processos eleitorais, e esse erro da oposição, porque a gente não vai dizer que um golpe da oposição é um golpe, digamos, o golpe do Chávez está errado, o golpe da
1: É,
0: oposição está
1: um golpe
0: certo.
1: para
0: Não.
1: instalar a democracia também é complicado. Ou seja, também temos uma
0: É.
1: oposição autoritária, né?
0: Uma oposição golpista. Tem
1: Golpista.
0: golpismo no chavismo e golpismo na
1: Na
0: oposição. Esse
1: oposição.
0: golpe que dá errado, e não é o primeiro, eles tentam em 2019 também dar um golpe e também dá errado com o Guaidó.
1: Guaidó.
0: É um dos erros, esses tiros no pé que a oposição Venezuela dá nos últimos 25 anos. E isso vai fazendo com que o chavismo, já com Chávez e depois muito mais com Maduro, vire um regime cada vez mais autoritário e com Maduro repressor e assassino, eu diria, né? Um regime
1: O
0: sanguinário.
1: Maduro bem
0: Então,
1: mais do
0: eu
1: que o
0: acho que
1: Chaves.
0: bem mais do que o Chávez. Por quê? Porque o Maduro não tinha o poder, o controle que o Chávez tinha do chavismo. O
1: Sim.
0: Maduro não é militar, ele foi uma escolha do Chávez antes de morrer, porque era a pessoa em quem o Chávez mais confiava. E aqui é importante porque era a pessoa que Cuba aceitava na liderança da Venezuela. Então foi a escolha de Chávez. Mas o Maduro não tem nem o carisma,
1: Carisma,
0: nem a
1: zero.
0: capacidade oratória e nem o controle do movimento. Tanto é assim, Tânia, que ele foi levado para os Estados Unidos e o chavismo continua lá. E ele foi
1: Sim.
0: apagado praticamente da história na Venezuela. Então, uma coisa é o chavismo e a Venezuela com Chávez até 2013 ou 2012, quando ele deixa o poder antes de morrer, e uma coisa muito diferente é o chavismo depois da morte de Chávez. Isso para mim fica muito claro. Eu acho que outra teria sido a história se Chávez não tivesse morrido, Tânia.
1: Morreu em 2013, né, Hugo Chávez?
0: Março de 2013,
1: 2013.
0: oficialmente, né? Tem
1: Ah, então,
0: gente que
1: que
0: acha que
1: tem
0: ele
1: isso
0: morreu
1: também, né?
0: antes.
1: Que teriam
0: Tem
1: escondido?
0: gente que acha que ele morreu antes, porque ele vai para Cuba tratar um câncer que já era terminal, e tem gente que acha que ele morreu muito antes do que ele de fato foi anunciada a morte, mas eles, enfim, tinham medo de como isso ia ser encarado, qual seria a repercussão social, e finalmente eles anunciam isso em março. Mas na Venezuela, até hoje, há dúvidas sobre ele de fato ter morrido em março ou antes, né? Mas é mais uma das, digamos assim, histórias que a gente nunca vai saber a verdade sobre Chávez e o chavismo. Há muitos elementos ali misteriosos sobre ele, que era um homem que gostava de bruxaria, que consultava bruxas. Chávez era uma figura muito interessante. O Maduro é uma figura onde eu conto no livro também, que adoram assim, essa coisa dos gurus indianos. Ele segue o Sai Baba na Índia. Enfim, o chavismo é um movimento, além de tudo, esotérico. Então,
1: Meu
0: tem
1: Deus
0: muitos
1: do céu. Olha as
0: elementos.
1: combinações, né? Que coisa horrorosa. E, bom, institucionalmente, como você descreveu muito bem, né? O chavismo foi corroendo as instituições e é um regime absolutamente autoritário, né? Agora, com um país rico em petróleo, como é que fica pobre? Como é que a população passa necessidade? Como é que faltam produtos nos supermercados?
0: Então, isso no período chavista, o que que aconteceu? Houve um boom do preço do petróleo, e nesse período, o que que o chavismo fez? Ele começou a distribuir petróleo a preços amigáveis para os países com os quais ele queria ter relações privilegiadas, por exemplo, Cuba, os países caribenhos. Aí você via, por exemplo, uma votação na OEA, em Washington, e todos os países caribenhos apoiavam o Chávez. Por quê? Porque o Chávez dava
1: Dava de
0: petróleo para esses países, né? O Chávez, ele, por exemplo, comprou bônus da Venezuela, desculpa, a Venezuela comprou bônus da Argentina, quando a Argentina estava fora.

0: fora dos mercados, na época do kirchnerismo, foi o país que socorreu a Argentina. Então, o que a gente vê e os analistas apontam é que houve uma péssima administração desses recursos ricos do país, né? Houve, obviamente, melhoras, programas sociais na área de saúde, na área de habitação, de educação, mas isso durou pouco tempo, assim, a partir de 2010, 2011, quando Chávez adoece, a situação já estava bastante complicada. E aí, depois da morte de Chávez, quando Maduro vence supostamente eleições, que eu acho que de fato ele nunca venceu nenhuma das eleições, eu acho que em 2013 a probabilidade de fraude foi muito alta, em 2018 foi uma eleição ridícula, sem participação da oposição, a Venezuela começa a ficar isolada do mundo, né? Ela começa a sofrer sanções, sanções dos Estados Unidos, sanções da União Europeia. Então, ela começa a ter dificuldades de
1: Sim.
0: financiamento, de pagar as importações. E aí é que começam as crises de desabastecimento, de escassez, porque a Venezuela começa a ter dificuldades, a ser banida do sistema financeiro internacional e a depender de novos aliados, Turquia, Rússia, Irã, China. Esses são os países que socorrem o Maduro, né, em períodos de isolamento. E isso é complexo, assim, ele conseguia, às vezes, alguns esquemas. Então, você ia no supermercado em Caracas e tudo era produto turco, porque a Turquia conseguia mandar os produtos para a Venezuela. Mas aí, de repente, isso se interrompia e vinham novos períodos de escassez. Se todos vimos em Caracas, os que cobrimos a Venezuela, aquelas as prateleiras vazias dos supermercados, isso, assim, foram períodos complicados
1: Sim.
0: para os venezuelanos já com Maduro, né?
1: Agora, sob a tutela dos Estados Unidos, é interessante isso, né, Janaína? Porque continua o chavismo, continua a repressão, continua o autoritarismo, porém as sanções caem e a Venezuela financeiramente pode se desenvolver, pode tirar vantagem disso financeira. É isso.
0: Nesse momento a gente ainda está num processo, eu diria, embrionário de recuperação do país com essa tutela americana. Então, o que que você está tendo agora? Investimentos na área petroleira, principalmente de empresas americanas, que têm privilégios e têm, digamos, prioridade para receberem, né, concessões para explorar petróleo na Venezuela, e o dinheiro das exportações de petróleo vai para uma conta no Tesouro americano, vai direto para os Estados Unidos, que transferem para o governo de Delcy Rodríguez o que eles consideram que ela precisa em função do que ela pede. É quase um pai dando uma mesada
1: Entendi.
0: para um filho.
1: Você se
0: É
1: apropria do
0: realmente uma
1: dinheiro do filho
0: situação.
1: e dá uma mesada pro filho. É.
0: Exatamente, exatamente. Por outro lado, você tem empresários começando a se interessar por investirem na Venezuela, né? Você vê, hoje eu estava vendo no WhatsApp, por exemplo, uma tipo consultoria na América Latina que está levando pessoas na Venezuela, por exemplo, para comprar imóveis, porque os imóveis estão baratos e vão valorizar, para investir no setor de saúde. Você tem que pensar que é um país destruído, é terra arrasada. Os hospitais estão destruídos, as universidades públicas estão destruídas, né? O setor imobiliário, as casas foram abandonadas. Eu passava por lá em 2024, tinha bairros inteiros que pareciam bairros fantasmas em Caracas, porque as pessoas fecham a porta e vão embora. Então, tem toda uma
1: Nossa.
0: reconstrução, né? E quem vai ganhar dinheiro com isso? Essa é a grande questão. Agora, os investidores ainda estão preocupados com a segurança jurídica, né? Por isso que ainda há uma incerteza que preocupa em relação a como. Ó, teve um gol aí, hein? Alguma situação,
1: Teve?
0: tô ouvindo
1: Eu
0: uma
1: não.
0: gritaria.
1: Eu
0: Alguma situação aí que
1: deixa eu
0: tô ouvindo
1: ver
0: uma
1: que
0: gritaria
1: gritaram aí, né? Tá no intervalo, deve ser os melhores momentos. Tá no
0: Tá
1: intervalo.
0: bom.
1: Continua 1-0, gente, pra Argentina.
0: Tá bom, boas notícias para o Milei, né? Para abafar os escândalos aqui de
1: Ah,
0: corrupção do Milei. Outro
1: sim.
0: assunto, outro
1: Outro
0: assunto.
1: assunto, outro autoritário. Porque tem
0: Mas
1: autoritários de direita e de esquerda, né?
0: com
1: Aí
0: certeza,
1: tem,
0: com
1: temos
0: certeza.
1: para todos os gostos. É, você até.
0: Mas então, voltando ao que a gente estava falando da Venezuela, eu acho que agora a questão é o horizonte político do país, né? A pergunta que não quer calar é: vamos ter eleições presidenciais na Venezuela? Esse ano, não, com certeza não. No ano que vem, em 2028, como vai ser? Delcy Rodríguez fica no poder? Os investidores também querem saber se ainda há risco de sobressaltos políticos, porque vocês não podem esquecer que Maria Corina Machado está ali esperando o momento dela, né? Eu tenho um capítulo inteiro no livro sobre a Maria Corina, que é uma figura que eu conheço bem, já estive várias vezes com ela, e ela é muito ambiciosa e ela quer ser presidente da Venezuela. Então, eu acho que ainda temos aí uma dúvida muito grande, que é: Delcy Rodríguez, para mim, claramente foi escolhida por Trump para acompanhar essa, que ela acompanharia esse processo como ela está fazendo de fato. Agora, até quando vai essa primeira fase, né? Até quando Delcy fica no poder? Então, eu acho que essa incerteza é importante para a gente ver até onde vai chegar essa onda de investimentos em vários setores, como eu dizia, de um país destruído. E eu acho que a grande pergunta que todos querem saber é como o chavismo vai se comportar a partir de agora. Porque também é importante dizer, Tânia, dentro do chavismo, há setores muito incomodados com essa tutela americana,
1: Imagina,
0: muito desconfortáveis, muito desconfortáveis. E isso pode gerar, em algum momento,
1: né?
0: um
1: Uma
0: movimento
1: cisão.
0: interno, né? Então, eu acho que, assim, ainda há incógnitas muito grandes políticas que condicionam esse processo de recuperação da economia. Então, acho que a gente não pode tirar o olho da
1: Não.
0: Venezuela.
1: Não. E o livro da Janaína Figueiredo é muito bom porque faz todo um retrospecto e a gente entende na linha do tempo os acontecimentos, a turbulência toda da Venezuela para que a gente possa mais embasado, bem, muito bem informado, prosseguir daqui para frente para entender o que é que pode acontecer com este país que continua sob o regime chavista, porém agora sob a tutela dos Estados Unidos, algo que seria inimaginável, mas é que está acontecendo. Né? Janaína, amei seu livro,
0: Exatamente.
1: viu? Muito obrigada pela
0: Ai,
1: entrevista e
0: obrigada.
1: parabéns para você. Um beijo.
0: Obrigada, Tânia. Obrigada pela generosidade sempre. E um beijo grande para os seus ouvintes. Espero que eles gostem do livro. Muito obrigada.
1: Recomendo. Janaína Figueiredo, jornalista, e ela está lançando O Que Passa, Venezuela? Pela Globo Livros. E o subtítulo é Colapso econômico, ditadura, crise humanitária, a ascensão e a queda do país que já foi o mais rico da América do Sul. A história da Venezuela realmente é impressionante e continua impressionando a todos nós, né? Fiquemos de olho e recomendo o livro para a gente entender toda a movimentação, a trajetória até agora da Venezuela. Agora, até estouramos um pouquinho. 11 horas e 4 minutos.
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Terça-feira, 16 de junho de 2026. O Superior Tribunal de Justiça manteve a decisão que retirou Ozeneida Costa de Oliveira do processo que apura o assassinato, os assassinatos, do indigenista Bruno Pereira e do jornalista britânico Dom Phillips. Eles foram mortos em 2022, no Vale do Javari, no Amazonas. Conhecido como Dos Santos, Ozeney foi preso, apontado como um dos responsáveis por ajudar a fazer emboscada contra as vítimas. A decisão foi assinada pelo ministro Ribeiro Dantas, relator do caso. Ele também negou recurso do Ministério Público Federal, que tentava fazer com que o suspeito fosse julgado pelo Tribunal do Júri. Segundo o magistrado, os elementos reunidos no processo são insuficientes. O MPF argumentou que havia provas capazes de indicar a participação de Ozeney nos assassinatos. O Senado aprovou o projeto de lei complementar que altera a lei de responsabilidade fiscal para blindar o orçamento das agências reguladoras. A proposta segue para análise da Câmara dos Deputados. O texto teria que passar pela Comissão

0: Comissão de Assuntos Econômicos, mas os senadores aprovaram um requerimento para levar o tema direto ao plenário. Com a blindagem, as despesas das agências reguladoras não poderão ser limitadas, por exemplo, para cumprir a meta estabelecida no arcabouço fiscal. No horário de Brasília, 11:06.
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5: A Justiça de Santa Catarina condenou duas pessoas pelas mortes de quatro jovens intoxicados por monóxido de carbono dentro de uma BMW em Balneário Camboriú. A sentença foi proferida mais de 2 anos após o caso e atribui a tragédia a falhas em modificações realizadas no veículo.
6: Duas pessoas foram condenadas pelas mortes de quatro jovens encontrados desacordados dentro de uma BMW em Balneário Camboriú, litoral norte de Santa Catarina, em janeiro de 2024. Jones Smith Jesus da Silva e Adailton Moreira da Silva receberam pena de 1 ano e 4 meses de prisão em regime semiaberto por 4 crimes de homicídio culposo. A decisão foi proferida no dia 27 de março desse ano, mais de 2 anos após o caso, e um dos réus recorreu. As partes foram intimadas no dia 2 de junho, mas até esta terça-feira não havia data definida para o novo julgamento. As vítimas morreram por asfixia após inalarem monóxido de carbono. Conforme a denúncia do MP, Jones seria sócio administrador da oficina que fez modificações no veículo, que causou o vazamento do produto, enquanto Adailton foi o responsável por fazer o serviço no automóvel. Na decisão, que cabe recurso, o juiz Gilberto Gomes de Oliveira Júnior citou negligência, imprudência e imperícia das partes para as mortes. Os condenados poderão recorrer em liberdade. Gustavo Pereira Silveira Elias, de 24 anos, Carla Aparecida dos Santos, de 19, Tiago de Lima Ribeiro, de 21 e Nicolas Kovaleski, de 16, foram encontrados desmaiados no carro estacionado dentro da rodoviária de Balneário Camboriú na manhã de 1º de janeiro de 2024. Eles chegaram a ser socorridos, mas as mortes foram confirmadas no local. De Florianópolis, Matheus Boaventura.
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5: Começou o segundo tempo de Argentina e Argélia, 1 minuto do segundo tempo, o placar 1-0 para a Argentina. Nós vamos atualizando aqui os nossos ouvintes sobre o placar do jogo. Prosseguimos aqui com o noticiário. O presidente Lula exigiu respeito à soberania do Brasil durante a cúpula do G7. Em recado direto aos Estados Unidos, o petista cobrou ações reais contra a lavagem de dinheiro e o tráfico de armas. A agenda internacional também rendeu mais um passo no acordo de livre comércio entre o Mercosul e o Japão.
8: O presidente Lula usou a cúpula do G7 nesta terça na França para dar um recado direto aos Estados Unidos. Diante das recentes ofensivas americanas, havia uma expectativa de encontro informal e rápido entre Lula e Donald Trump, o que não ocorreu. Nem sequer se cumprimentaram na chegada dos líderes quando tiraram a foto oficial. Mas durante o seu discurso na presença de Trump, Lula afirmou que a repressão ao narcotráfico não funciona se o mundo não enfrentar a lavagem de dinheiro e o contrabando de armas. O tom de Lula é uma resposta à decisão do governo americano de classificar no mês passado as facções brasileiras Comando Vermelho e PCC como organizações terroristas. O Brasil tem cobrado os Estados Unidos pela falta de fiscalização com raio-x aos contêineres que saem dos portos americanos para o Brasil, facilitando a entrada de armas pesadas. O Brasil também apontou aos americanos que criminosos estão usando o estado de Delaware para lavar dinheiro de fraudes bilionárias na Receita Federal. Lula defendeu o uso da Interpol para rastrear esse dinheiro, mas foi enfático. Qualquer operação internacional tem que respeitar a soberania. Ainda no discurso geral aos líderes do G7, Lula voltou a criticar o protecionismo e o unilateralismo, que para ele ressurgem como respostas falaciosas para a complexidade dos problemas, além do aumento das desigualdades entre países ricos e pobres. Lula destacou que os países ricos gastam quase 3 trilhões de dólares por ano com guerras, enquanto as nações mais pobres gastam quase metade disso só para pagar juros de dívidas externas. O presidente sugeriu trocar essas dívidas por investimentos sociais e de proteção ao clima. Lula também aproveitou a cúpula para encontros bilaterais. Com a primeira-ministra do Japão, anunciou que o Mercosul e o país asiático vão abrir negociações oficiais para um acordo de livre comércio no fim deste mês, durante a cúpula do Mercosul no Paraguai.
9: Eu fico muito feliz com essa perspectiva virtuosa de um acordo Japão-Mercosul. Nós estamos aguardando isso com muita intensidade. Eu espero que na próxima reunião do Mercosul, 30 de junho, a gente possa ter boas notícias. Bom, e além dessa boa notícia do Mercosul, eu espero que possamos produzir boas notícias na relação bilateral Brasil-Japão.
8: Com a presidente da Comissão da União Europeia, Ursula von der Leyen, e o presidente do Conselho Europeu, Antônio Costa, Lula tratou de restrições recentes adotadas contra produtos brasileiros. Eles decidiram criar um grupo de trabalho conjunto entre o Itamaraty e a Comissão Europeia para resolver os impasses nas exportações de carnes e aço, tentando equilibrar as exigências europeias com os interesses do acordo de livre comércio entre Mercosul e União Europeia. De Brasília, Rani Veloso.
5: O governador em exercício do Rio de Janeiro, Ricardo Couto, fez duras críticas à gestão de Cláudio Castro. Sem citar o nome do antecessor, o desembargador disse que encontrou loteamento de cargos e controle de secretarias por deputados num cenário de captura do executivo pelo legislativo.
10: O governador em exercício do Rio, o desembargador Ricardo Couto, declarou que, ao assumir o governo, encontrou um loteamento de cargos e secretarias controladas por deputados. A declaração foi dada nesta terça-feira em um almoço com empresários do Lide Rio, no Copacabana Palace, na Zona Sul. Sem citar o nome de Cláudio Castro, o desembargador disse que a gestão anterior empilhou cargos comissionados e criou secretariados.
11: Porque 32 secretarias no estado do Rio de Janeiro. Ao assumir, conversando com alguns deputados, eu recebia a seguinte informação: a secretaria tal é minha. E aí devemos perguntar: essa modalidade de gestão está certa ou não está? Quem é o gestor? É o chefe do executivo ou é o legislativo? Até onde há uma captura do chefe do executivo pelo parlamento?
10: O desembargador, que também é o presidente do Tribunal de Justiça do Rio, comentou o debate no Supremo Tribunal Federal sobre a linha sucessória do governo estadual. O presidente da Alerge, Douglas Ruas, já solicitou em duas petições que seja autorizado a assumir o cargo de governador, mas não teve êxito. Couto afirmou que o STF optou pela estabilidade. Ele também defendeu a própria permanência no cargo pelo bem do Rio, mas afastou pretensões políticas.
11: Quando se deu a dupla vacância, quem teria legitimidade apenas seria o presidente do tribunal. E colocar o presidente do tribunal para depois, meses seguintes, colocar o presidente da Alerge e depois, meses seguintes, colocar governador eleito, isso traria uma insegurança tremenda. A opção até agora pelo Supremo foi a opção pela segurança.
10: Acompanhado pelo secretário de Fazenda, Guilherme Mercês, Couto prometeu ainda reverter o atual déficit de 19 bilhões nas contas públicas do estado. O governador estipulou uma meta de 5 bilhões de superávit até o fim do ano. Para isso, pretende atacar em várias frentes. Uma delas será enviar à Assembleia Legislativa do Rio um projeto de lei contra empresas consideradas devedoras contumazes, como a Refit. Couto também pretende aderir até o fim do mês ao programa de renegociação de dívidas dos estados com o governo federal, o PROPAG. Do Rio de Janeiro, Matheus Maciel.
5: O Superior Tribunal de Justiça rejeitou por unanimidade os recursos apresentados por 4 réus do processo criminal que apura responsabilidades pelo rompimento da barragem da mina Córrego do Feijão em Brumadinho, na região metropolitana de Belo Horizonte. Com a decisão, a ação penal continua em andamento na Justiça Federal.
12: A sexta turma do Superior Tribunal de Justiça negou por unanimidade os recursos de 4 réus que pediam o trancamento da ação penal em decorrência do rompimento da barragem de Brumadinho. A tragédia aconteceu em janeiro de 2019 e deixou 270 mortos. Os réus são um ex-engenheiro da Vale e 3 ex-funcionários da empresa de consultoria alemã, TÜV-SÜD, que elaborou o laudo que atestou a segurança da barragem. Ao justificar o pedido para excluir os 4 denunciados, as defesas afirmaram que foram elaborados, durante a fase de investigação, 3 laudos com 3 causas diferentes para a queda da estrutura e que a incompatibilidade narrativa causaria prejuízo à prerrogativa da ampla defesa. Já o Ministério Público Federal, responsável pela acusação, disse que um laudo não inviabiliza o outro, que eles se complementam. Por isso, a Procuradoria defendeu o prosseguimento do processo contra os réus e ressaltou que as provas dos crimes são incontestáveis. No voto, o ministro relator Sebastião Reis Júnior acatou o entendimento do MPF e afirmou que o trancamento da ação penal só ocorre em situações extraordinárias. Segundo o ministro, o rompimento da barragem é suficiente para que os investigados respondam pelos crimes.
13: O trancamento da ação penal por habeas corpus é excepcional e não se justifica quando há necessidade de exame técnico aprofundado dos fatos. A denúncia cumpre o artigo 41 do Código de Processo. Descreve condutas omissivas e comissivas imputadas ao recorrente no contexto de gestão de risco da barragem B1 e permite o exercício da ampla defesa. O laudo tal não a torna inepta para acrescentar elemento técnico à cadeia causal já narrada.
12: O relator foi acompanhado pelos demais ministros da sexta turma, a mesma que também negou recentemente um habeas corpus dado pelo Tribunal Regional Federal da Sexta Região ao ex-presidente da Vale, Fábio Schwartzmann, de trancamento da ação penal. A defesa do executivo alegou falta de provas de participação dele no rompimento da barragem, apelação que não foi acolhida pelo STJ. Com isso, Schwartzmann voltou a ser incluído no processo, que ao todo reúne 16 réus, além das 2 empresas envolvidas. Eles respondem por 270 homicídios qualificados e por crimes ambientais. O caso está na fase de instrução na Justiça Federal. As audiências começaram em fevereiro deste ano e só devem ser finalizadas em maio de 2027, segundo o TRF6, por causa da coleta de depoimentos de mais de 140 testemunhas de acusação, defesa e dos próprios réus. De Belo Horizonte, Desirê Miranda.
5: Moradores da região onde ocorreu o acidente com 2 helicópteros, acidente que causou a morte de 6 pessoas no Rio de Janeiro, os moradores cobravam maior fiscalização do tráfego aéreo por órgãos da aviação. O Departamento de Controle do Espaço Aéreo apontou em maio que 1 em cada 3 voos que partiam do aeroporto de Jacarepaguá não cumpriam regras de altitude mínima.
14: Moradores da Barra da Tijuca e do Recreio, na zona sudoeste do Rio, já reclamavam da segurança do tráfego aéreo pelo menos 1 mês antes da colisão entre 2 helicópteros na região. O acidente, que aconteceu no domingo, deixou 6 mortos. No dia 29 de maio, houve uma reunião em que o DCEA, o Departamento de Controle do Espaço Aéreo, mostrou que 34% dos voos que partem do aeroporto de Jacarepaguá não cumprem regras de altitude de mínima para a área. Agentes da Agência Nacional de Aviação Civil também estavam presentes. A informação foi dada pelo portal G1 e confirmada pela CBN. De acordo com o presidente da Câmara Comunitária da Barra, Delair Dombroski, isso reforça a cobrança por mais fiscalização.
15: No dia 22, nós teremos uma reunião no comando, lá no DCEA, na aeronáutica, em que virá um brigadeiro de Brasília, que é o responsável, para a gente discutir com ele por que não foram tomadas essas providências. A fiscalização tem havido, mas as providências não têm ocorrido. E eles continuam fazendo essas bandalheiras.
14: 2 dias depois do acidente, a Polícia Civil do Rio ainda espera receber cópias do plano de voo de cada helicóptero. O professor Gustavo Cunha Mello, especialista em gerenciamento de riscos, realizou um estudo sobre o local da tragédia. Segundo ele, existe a confluência de 2 aerovias na região. No momento do acidente, pouco antes das 9 da manhã, o posicionamento do sol e a frequência do rádio podem ter influenciado os pilotos.
16: O sol estava atrás deles, então se você olha contra o sol, é mais difícil de enxergar outra aeronave. Então, além do sol atrapalhar eles se enxergarem, ali também é uma mudança. Você tem o ponto do Mundial e o ponto do Olímpico, onde você muda a frequência de rádio. Antes, a frequência de rádio se comunicava com a torre ali do aeroporto de Jacarepaguá. Depois você passa para uma frequência de rádio central Rio, que eles deveriam ter mudado um pouco antes. Pode ser que um tenha mudado, o outro não, e aí consequência disso, eles não se falaram, não se comunicaram.
14: De acordo com o professor, aeronaves mais simples e particulares como as envolvidas no acidente não costumam ter caixa preta. No entanto, isso não costuma prejudicar a investigação. Do Rio de Janeiro, Isa Morena.
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5: André Neto.
19: A França estreou com vitória na Copa do Mundo de 2026 por 3-1 sobre Senegal na tarde desta terça-feira. Jogando no MetLife Stadium em Nova Jersey, a atual vice-campeã do mundo começou devagar e a primeira etapa teve a seleção africana tendo as 2 melhores chances. O centroavante Nicolas Jackson carimbou a trave do goleiro Mike Maignan e Ismaïla Assar isolou na pequena área já nos acréscimos da etapa inicial. A partida mudou de figura no segundo tempo. A França começou a encontrar mais espaços e Kylian Mbappé enfim apareceu. Depois de perder uma chance cara a cara com o arqueiro Edouard Mendy, o atacante do Real Madrid recebeu um belo passe de Olise e bateu rasteiro para abrir o placar aos 20 minutos. Didier Deschamps mexeu na equipe e colocou o jovem Barcola, de 23 anos. O atacante do Paris Saint-Germain foi lançado por Rabiot e tocou de cavadinha na saída de Mendy para fazer o segundo gol dos franceses. O jogo se abriu e Senegal descontou com o Ibrahim Mbaye. O garoto de 18 anos contou com falha de manhã para fazer 2-1 já aos 49 minutos do segundo tempo. No lance seguinte, Mbappé deu números finais à partida em um golaço de fora da área. Com os 2 gols marcados contra Senegal, o camisa 10 da França chegou a 14 em Copas do Mundo, superando Pelé e igualando a marca de Gerd Müller, alemão que é o 3º maior artilheiro da história das Copas. Mbappé está atrás apenas agora de Ronaldo Fenômeno com 15 e Miroslav Klose com 16 gols. Esta foi apenas a 2ª partida entre França e Senegal na história. O outro duelo foi na abertura da Copa de 2002, com uma vitória surpreendente de 1-0 dos africanos. As 2 equipes voltam a campo agora na próxima segunda-feira pelo Grupo I. Às 18h, a França joga contra o Iraque na Filadélfia e na sequência, às 21h, Senegal encara a Noruega em Nova Jersey. De São Paulo, André Neto.
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5: O O Messi fez o segundo gol da Argentina. 2-0, Argentina sobre a Argélia. 17 minutos do segundo tempo, neste momento. Puxa vida, hein? Esse Messi tá com tudo. Vamos, igualou o Ronaldo em número de gols em Copa, diz aqui o HD. Muito bom, HD. Vamos em frente aqui, fechar o programa com a Aline Albuquerque. Em depoimento à polícia, o trio de instrutores preso pela morte da jovem lançada sem a corda de segurança durante um salto no interior de São Paulo, esse trio afirmou que não sabe explicar o erro. Eles faziam parte de um grupo que ofereceu saltos na Ponte do Esqueleto, entre Limeira e Cordeirópolis.
20: Os três instrutores responsáveis pelo salto, Luiz Felipe Feliciano, de 32 anos, Maicon Fernandes Sintra, de 42 anos, e Vitor de Freitas, de 27 anos, seguem presos. Eles estavam no Centro de Detenção Provisória de Piracicaba e foram transferidos para uma unidade prisional em Guarulhos. Em depoimento, eles disseram não saber explicar como aconteceu a falha que deixou a jovem sem a corda de segurança no momento do salto. Como falou Luiz Felipe, à Polícia Civil.
21: Você era o responsável, juntamente com o Maicon, de fazer a colocação da corda,
22: sim,
21: certo?
22: Ou é eu ou ele que faz. Aí eu passei lá pra frente primeiro, aí depois disso já apagou da mente, eu não lembro.
21: Você não consegue se recordar se você esqueceu, se a responsabilidade era sua, era dele?
22: Não, não lembro. Isso.
21: Mas como que vocês dividem isso aí? É, cada salto um coloca a corda ou hoje todos os saltos você que colocava? Ele só como é que faz a conferência?
22: Tipo assim, um coloca, outro confere, outro coloca. Às vezes um faz, outro vem, vê se tá certo. Era mais ou menos isso.
21: E você não consegue se recordar se você era quem tinha que ter colocado ou se você que teria que ter feito a fiscalização?
22: Não, não lembro.
20: Os investigados afirmaram que eram responsáveis pela colocação dos equipamentos, mas não detalharam como era feita a divisão de tarefas, nem quem deveria realizar a checagem final, como também disse Maicon Fernandes, outro instrutor.
23: Na operação, às vezes eu coloco a corda, às vezes o Felipe. Então é difícil entender como não viu. Somos os três da operação, né? Simplesmente não consigo entender. Não consigo olhar e falar, esqueceu aqui, esqueceu ali, esqueceu lá.
20: O terceiro suspeito disse que auxiliava os participantes durante a atividade. A polícia também ouviu nesta terça-feira o depoimento de um homem que saltou antes de Maria Eduarda e acompanhava a jovem. A expectativa é que o relato ajude a esclarecer como era feita a preparação dos praticantes. Outro foco da investigação é localizar uma câmera usada durante o salto. Segundo a delegada responsável pelo caso, o equipamento pertencia ao grupo organizador da atividade e era alugado aos participantes. A polícia vai ouvir uma testemunha que teria visto a retirada da câmera após a queda. O caso foi registrado como homicídio com dolo eventual. A defesa dos investigados informou que pretende pedir habeas corpus e discorda da classificação do crime. Por conta da complexidade da apuração, a Polícia Civil pediu prorrogação do prazo para concluir o inquérito. Os órgãos públicos também discutem medidas para impedir o acesso à Ponte do Esqueleto. As prefeituras de Limeira e Cordeirópolis e a Secretaria de Patrimônio da União avaliam alternativas para reforçar o bloqueio da área. Entre as possibilidades está a instalação de novas barreiras, placas de advertência e até a demolição da estrutura. De Campinas, Aline Albuquerque.
5: Vamos fechar o CBN Noite Total de hoje com Karina Almeida na produção e os trabalhos técnicos de Henrique Dias.
24: Apresentação, Tânia Morales.
5: Na sequência vem aí O Mundo em Meia Hora, um ótimo restinho de terça-feira para todo mundo.
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0: Terça-feira, 16 de junho de 2026. O Senado aprovou o projeto de lei que transfere simbolicamente a sede do governo federal para Salvador em todo dia 2 de julho. A proposta foi analisada em regime de urgência e agora segue para a sanção presidencial. O objetivo da medida é destacar as celebrações da independência da Bahia, data considerada por historiadores como o marco da consolidação da independência do Brasil. O texto prevê que a transferência simbólica envolva atividades dos poderes executivo, legislativo e judiciário durante as comemorações. No entanto, a proposta estabelece que a mudança não poderá comprometer o funcionamento dos serviços essenciais em Brasília, restringindo-se a atos oficiais e simbólicos. O Pantanal foi o bioma brasileiro com a maior redução de superfície de água em 2025. Segundo o levantamento do MAP Biomas, a área coberta por água ficou 56% abaixo da média histórica registrada desde 1985. O Pantanal foi o único bioma do país a permanecer abaixo da média em todos os meses do ano. O partido Juntos por El Perú, do candidato Roberto Sánchez, convocou uma manifestação em Lima para esta quarta-feira. Outros atos serão feitos ao longo da semana. A sigla disse que não respeitará o resultado final das eleições presidenciais por falta de transparência. Com 99% das urnas apuradas, Sánchez está atrás na contagem de votos contra a adversária Keiko Fujimori. A diferença é de cerca de 35 mil votos, ou 0,2 ponto percentual. O órgão eleitoral ainda não declarou um vencedor oficialmente. Horário de Brasília, 11 horas e 32 minutos.
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2: Olá, seja bem-vindo a mais uma edição do Mundo Meia Hora. Hoje eu converso no primeiro bloco com Guga Chakra. A gente vai falar sobre o acordo entre Irã e Estados Unidos e tudo o que ainda falta acordar. O programa nuclear iraniano e também a guerra entre Israel e Hezbollah. Falamos também sobre as restrições à seleção do Irã nessa Copa do Mundo e a presença das diásporas nos estádios americanos durante a Copa. Com Ariel Palacios, no segundo bloco, a gente vai falar sobre o segundo turno das eleições na Colômbia e duas histórias sobre a Copa, uma sobre a seleção da Argélia e a outra sobre o cabo-verdiano Josimar José Évora Dias, o Vozinha. Vamos pro mundo. Guga Chakra com a gente diretamente de Nova York. Bem-vindo, Guga, tudo bem?
3: Oi, Fernando. Oi, Ariel. Oi, ouvintes.
2: Guga, novas negociações entre Estados Unidos e Irã devem começar imediatamente após a assinatura do acordo na sexta-feira lá na Suíça. Esse acordo está sendo muito falado, mas ele é pouco conhecido. Há várias pontas soltas nisso tudo, como o programa nuclear iraniano, o desbloqueio de bilhões de dólares congelados nos Estados Unidos, dinheiro iraniano que está congelado nos Estados Unidos, e também tem a questão envolvendo Israel e Hezbollah. Em princípio, teremos aí 60 dias para resolver questões extremamente importantes, Guga. Vamos falar um pouquinho sobre esse acordo e o que prevê daqui para frente.
3: Olha, Fernando, de fato, não sabemos exatamente o que diz esse memorando de entendimento, mas ao que tudo indica, envolverá. Por um lado, o Irã vai permitir a reabertura do Estreito de Hormuz. Já os Estados Unidos vão levantar bloqueio aos portos iranianos. Isso está muito claro, é algo simples de fazer, basta dar uma ordem. Aparentemente, o Irã também fará uma declaração de que não pretende ter armas atômicas. Para muita gente, isso pode parecer surpresa. Nossa, é uma grande concessão iraniana. O Trump vai vender como tal. Mas é importante dizer que o regime iraniano sempre disse que nunca nunca teria uma arma atômica. Essa é a questão. O problema é que de forma clandestina, há evidências de que eles tentaram fabricar a bomba no passado. Mas o Ayatollah Khamenei, que agora está morto, foi morto por Israel e Estados Unidos nessa guerra, ele deu até uma fátua, né, que é uma determinação dentro do islamismo, uma ordem, dizendo que o Irã não podia ter bomba atômica. Mas o Trump vai vender como se fosse uma grande conquista esse compromisso iraniano. Numa segunda etapa, e também os dois lados comprometeram com cessar fogo em toda a região, incluindo o Líbano, incluindo a guerra no Líbano. A gente já vai chegar ali. Mas continuando entre Estados Unidos e Irã, os dois devem iniciar uma ampla negociação para a questão nuclear iraniana, que deve culminar em algo próximo a um período, né, a uma moratória no enriquecimento de urânio por parte do Irã em troca do levantamento de sanções. Claro que ainda estamos longe desse momento de acordo na área nuclear. A questão libanesa é o grande obstáculo nesse momento nas negociações entre Estados Unidos e Irã, não por causa dos Estados Unidos e do Irã, mas porque envolve diretamente Israel. Israel considera o Hezbollah um problema israelense, o que de fato é porque o Hezbollah está na fronteira com Israel. Israel disse que isso não é um problema americano. De fato, Hezbollah nunca ameaçou os Estados Unidos. Então Israel concorda, o governo Netanyahu, com a parte iraniana desse acordo de cessar fogo, mas não com a parte libanesa desse acordo. Na visão israelense, o conflito, né, não pode ser suspenso no Líbano, porque eles precisam, na visão israelense, ainda derrotar o Hezbollah. Se vão conseguir ou não, essa é uma outra questão, mas o Netanyahu não quer ficar de mãos atadas, impedido de agir contra o Hezbollah. Porém, o Irã diz que não tem acordo se não for incluído a parte libanesa. O Trump, naturalmente, quer ver o acordo ser bem sucedido, porque ele quer o fim dessa guerra, dar os efeitos econômicos e também para a popularidade dele aqui nos Estados Unidos, pressiona Israel nesse sentido. E o Netanyahu e o Trump claramente estão numa rota de colisão. Por quê? Porque o Netanyahu, sim, por um lado ele não quer atrito com o Trump, o maior aliado israelense no mundo. Israel está muito isolado internacionalmente, a imagem israelense vem se deteriorando bastante nos Estados Unidos. Por outro lado, se o Netanyahu se curva ao Trump, ele sofrerá impactos grandes domesticamente em Israel, porque tanto os opositores como aliados do Netanyahu exigem que ele não fique de mãos atadas, que ele continue agindo contra o Hezbollah no Líbano. O que se especula em Beirute é que vai ter uma espécie de regras que tanto o Irã quanto Israel e o Hezbollah tolerariam. Como que seriam essas regras? Israel e o Hezbollah poderiam continuar com a guerra, né, deles no sul do Líbano. O conflito ficaria restrito ao sul do Líbano, isto é, Israel poderia continuar atacando alvos do Hezbollah no sul do Líbano e o Hezbollah poderia atacar alvos das forças de ocupação israelense no sul do Líbano. Porém, o Hezbollah não poderia atacar alvos israelenses no norte de Israel, Israel tampouco poderia atacar áreas do Líbano fora do sul. Por exemplo, não poderia atacar Dahia, ali no subúrbio de Beirute, ou Baalbek, no Vale do Bekaa, que tem uma grande presença do Hezbollah, ou qualquer área do território libanês, tirando o sul, ao sul do rio Litani. Então, o conflito ficaria confinado, que foi o que ocorreu ali ao longo dos anos 80 e 90, basicamente, por um período longo. Seria uma forma ali de tentar contornar esse problema. Netanyahu teria um discurso internamente, o Irã também poderia ter, então algo nesse sentido, Fernando.
2: Teve uma fala do presidente Donald Trump nesta terça na França, na reunião dos G7, Google, ele sugere a Israel que deixe a Síria cuidar do Hezbollah, falou que o país faria um trabalho melhor. Faz sentido isso?
3: Não, não faz sentido. Em primeiro lugar, porque a Síria não quer. Isso é importante. Sim, o regime sírio é adversário do Hezbollah. Tá. O Hezbollah lutou contra o rei Tahrir al-Sham, que era aquela organização, a organização liderada pelo Ahmed al-Shara, que governa a Síria. Ambos eram considerados terroristas pelos Estados Unidos. Mas a Síria ainda enfrenta uma enormidade de problemas domésticos ainda para unificar o país, para estabilizar o país. Claro que não está em cenário de guerra civil, mas tem muitos problemas. Não tem condições de lutar contra o Hezbollah. Hezbollah que derrotou, inclusive, enquanto esteve envolvido na guerra civil da Síria, derrotou o rei Tahrir al-Sham em uma série de batalhas. Mas eles não têm esse interesse. Em segundo lugar, mesmo os mais anti-Hezbollah no Líbano não querem que a Síria entre. O trauma da ocupação síria do Líbano é muito grande. A Síria ocupou o Líbano até 2005, com uma presença militar muito grande. Tudo bem, era o Assad, não era o Hamed al-Shara. Mas é algo que os libaneses não querem essa presença síria, porque eles têm consciência de que simplesmente seria uma troca de... O Hezbollah ganharia, tá? Numa guerra contra a Síria. Mas ainda que a Síria, suponhamos que a Síria ganhasse, a Síria daí ia querer ali dominar politicamente o Líbano, como dominou na época do Assad. E o regime sírio é um regime radical sunita, não apenas para os xiitas, mas a população cristã libanesa teria pânico de ver o Hamed al-Shara dentro do Líbano, que perseguiu cristãos na Síria. Então é completamente inviável, até um tanto infantil essa declaração do presidente americano.
2: Guga, agora a gente vai falar um pouco de Copa e também sobre as restrições à seleção do Irã. O Irã jogou contra Nova Zelândia, terminou 2-2, e aí o Gianni Infantino, presidente da FIFA, foi até o vestiário do Irã, foi lá dar um apoio para a equipe. O técnico iraniano olhou pro cara e falou assim: gente, olha o que vocês estão fazendo, olha como vocês estão prejudicando o nosso time. E aí o Infantino falou assim: não, vou tentar ajudar, etc e tal, não vai fazer nada, provavelmente. Isso, isonomia não existe, né, Guga? Nessa Copa.
3: O Infantino é um capacho do Trump, não fez nada para ajudar a seleção iraniana, que tem sofrido uma série de obstáculos para disputar essa Copa do Mundo. Eles se classificaram no campo, deveriam ter os mesmos direitos do que todas as seleções. Há problemas até com um dos jogadores do Irã, que só deram visto de uma entrada para os Estados Unidos, mas ele vai ter que tentar conseguir outro visto para jogar a segunda partida aqui no território americano. Seria um completo absurdo se isso acontecer. Todos os jogadores iranianos precisa, e todos os membros da delegação precisam ter o direito de ingressar nos Estados Unidos para jogar. Os Estados Unidos que decidiram receber a Copa do Mundo. Você pode não receber e proibir quem você quiser de entrar no país. Agora, a partir do momento que você decide receber a Copa do Mundo, você é obrigado a permitir a entrada de todos os jogadores dos times que vão participar, dos árbitros, tem aquele bloqueio que a gente já comentou aqui, o árbitro da Somália. Então é um completo absurdo que os Estados Unidos vem fazendo, forçando o Irã a sair do território americano logo depois da partida. Infantino vai com aquele discurso de paz, é um pateta, é patética, patético o comportamento do presidente da FIFA. Então a gente vai continuar acompanhando, mas já fica de uma certa forma manchada essa Copa do Mundo.
2: Teve uma sátira do L'Equipe, do jornal francês, mostrando o presidente da FIFA como uma marionete controlada por Donald Trump. Fez todo sentido, né?
3: Ah, sim, mas é uma marionete mesmo controlada pelo Trump. Aquele prêmio FIFA da paz lá, aquilo diz tudo, quer dizer, que ele dá uma premiação da paz para o Trump, que logo depois iniciou uma guerra contra o Irã, né? É um completo absurdo.
2: Do que você viu até agora na Copa, o que você mais gostou?
3: Olha, do que eu vi na Copa até agora, uma coisa interessante da Copa dos Estados Unidos é a presença de torcidas de diásporas que vivem nos Estados Unidos. A própria torcida brasileira, muitos brasileiros que vivem aqui nos Estados Unidos, qualquer, na torcida do Marrocos também, qualquer jogo que você vê, isso não é comum, né? Você ter tantas pessoas de outros países vivendo na nação sede da Copa do Mundo. Por exemplo, no Catar era praticamente ninguém, mesmo no Brasil, há poucos estrangeiros que vivem no Brasil. Mas aqui nos Estados Unidos nós temos essa grande comunidade de diáspora vivendo aqui. E no futebol, o que me chamou muito a atenção foi a seleção norte-americana, performance excelente contra o Paraguai. Eu acho que um diferencial, o Trump da seleção americana, assim como diferencia o regime iraniano da seleção do Irã, são coisas diferentes. Apresentaram um futebol belíssimo contra o time do Paraguai e eu acho que eles podem ir bem longe nessa Copa do Mundo.
2: Tá certo, obrigado, Guga, e até a próxima. Bom trabalho para você.
3: Abraço, Fernando. Abraço, Ariel. Abraço, ouvintes.
2: Uma pausa no Mundo em Meia Hora. Daqui a pouco a gente volta com Ariel Palacios falando de eleição na Colômbia neste domingo, em segundo turno.
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0: Agora 11 horas e 45 minutos. Em época de Copa, todo mundo procura um bar ou um restaurante para assistir o jogo, né? E sempre tem aqueles telões ou alguma televisão. Mas, ó, atenção, o uso de telões para transmitir os jogos da Copa do Mundo deste ano em bares na região da Vila Madalena está proibido pela Prefeitura. E, segundo a administração municipal, os televisores podem ser usados só na parte interna dos bares voltados para a calçada, desde que não haja bloqueio do espaço público. Quem conta mais sobre essa história é o Lucas Taveira.
1: Os bares na região da Vila Madalena, na zona oeste de São Paulo, se adaptam às regras da prefeitura para a transmissão de partidas da Copa do Mundo. Segundo a subprefeitura de Pinheiros, não é permitida a instalação de telões nas calçadas para a exibição dos jogos. Os televisores podem ser usados na parte interna dos bares, voltados para a calçada, desde que não haja bloqueio do espaço público. Pelas redes sociais, a falta dos telões causou reclamação de alguns torcedores que foram na região para assistir o Jogo do Brasil no último sábado. Guilherme Camargo, gerente comercial do Grupo Obara, responsável por 4 casas na rua Aspicuelta, afirma que a orientação foi reforçada pelos fiscais na hora da partida.
2: Está funcionando no formato que a gente pode transmitir os jogos com os telões e tudo mais, com áudio, mas as frentes de todas as casas que fazem a transmissão têm que estar tampadas, justamente para preservar aí essa aglomeração na rua, para não travar tudo e etc. Então, durante o horário dos jogos, a gente pode transmitir, mas para quem está dentro do estabelecimento. Para quem está fora, a gente tem que tampar as fachadas, as frentes.
1: Antes do início da Copa do Mundo, a prefeitura realizou uma reunião com moradores, comerciantes e agentes de segurança para tratar da organização nos dias dos jogos. De acordo com a administração regional, não houve manifestação de interesse dos comerciantes locais para a instalação dos telões na via. A Associação Brasileira de Bares e Restaurantes também lançou uma cartilha com orientações jurídicas para ajudar os empreendedores a aproveitar o evento sem infringir regras. A Brasil reforça que bares evitem os telões para não gerar aglomerações e destaca que é proibido cobrar ingresso para assistir o jogo. Também não são permitidas decorações, promoções ou pratos que tenham referência direta à FIFA. O diretor da Brasil em São Paulo, Pedro Facchini, explicou que os bares podem ser acionados na justiça em caso de descumprimento.
3: Não é uma multa estabelecida porque não é uma proibição pública, é uma questão de empresa contra empresa. Não é que a prefeitura vai cobrar porque ele está usando a marca FIFA. O que acontece é que a FIFA pode cobrar e aí vai ser uma guerra jurídica. A FIFA pode processar esse proprietário, esse bar, na verdade, né, por uso indevido da marca e cobrar por isso.
1: A Brasil recomendou ainda que os bares não desliguem ou deixem no mudo os televisores durante o intervalo das partidas. De São Paulo, Lucas Taveira.
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5: De volta agora com Ariel Palacios, diretamente de Buenos Aires, na Argentina. Tudo bem, Ariel?
6: Como está, Fernando, Gustavo, ouvintes, tudo bem?
5: Hoje a gente vai falar sobre o segundo turno das eleições na Colômbia, disputa entre o advogado de ultradireita Abelardo de la Espriella e o senador de esquerda Ivan Cepeda, votação neste domingo. O cenário desse pleito, Ariel, qual é?
6: Bom, primeiro é interessante destacar que Abelardo de la Espriella, como vocês estão, um advogado midiático, misógino, homofóbico, de extrema direita, há 6 meses, finalzinho de dezembro, parecia que ia ser uma figura secundária, terciária na eleição da Colômbia, né? As pesquisas colocavam ele na rabeira da rabeira da rabeira, não é? Mas ao longo desses meses ele foi se transformando num inesperado sucesso de votos e no primeiro turno ficou em primeiro lugar com 43,7% dos votos. O rival dele, o governista senador Ivan Cepeda, de esquerda, conseguiu 40,9% dos votos. Também interessante destacar, Fernando, que Cepeda tampouco era um presidenciável até o finalzinho do ano passado. Ele emplacou agora mesmo neste ano. Então agora, para o segundo turno, que será no domingo, todas as pesquisas, todas, indicam que eles Espriella vencerá o segundo turno. Há uma pesquisa que é do Conselho Nacional de Consultoria, a CNC, que mostra que Della Espriella tem 48,6% das intenções de voto, Cepeda teria 44,7%, outra pesquisa da Guaruma Econalítica dá uma vantagem maior ainda para Della Spriella, dá 52,6 contra 45% para o Cepeda. E outra pesquisa da Atlas Intel indica que Della Spriella teria 50,9% e Cepeda contaria com 43,1%. Nesse caso aí, o que estamos vendo é um cenário onde não há uma eleição ajustada, como foi no Peru. Uma eleição com, tampouco uma enorme margem de votos entre os dois, mas com uma margem de votos folgada para o candidato da ultradireita. E o paradoxo é que Della Spriella tem uma intenção de voto abaixo do índice de aprovação que o presidente Gustavo Petro, que é seu líder, tem. Ele conta com 51,8%, Petro. E o Della Spriella, estamos vendo ali que está na faixa dos 40 e pouquinhos, né? Bom, parte do crescimento durante as últimas semanas, nessa corrida para o segundo turno, veio da migração dos votos dos candidatos derrotados no primeiro turno, candidatos basicamente da direita tradicional, da centro-direita, no caso da direita tradicional, Paloma Valência, que era a candidata que ficou em terceiro lugar, que teve apenas 6% dos votos, foi a pior derrota para a direita tradicional em toda a história colombiana, recordando que a

0: clássicas são deslocados pela extrema direita. Bom, os dois fizeram, no domingo, fizeram os comícios de encerramento. As pesquisas, a partir de agora, ficam proibidas. Nenhuma pesquisa nova pode ser divulgada dentro da Colômbia. Os dois candidatos suavizaram seus discursos para tentar atrair os eleitores de centro. Então, Dela Esprela moderou promessas mais enfáticas que fazia sobre questões de segurança pública. Aí ele tentou começar a falar sobre questões ambientais, não começou muito, mas tentou, enquanto que Cepeda reduzia a ênfase que ele tinha em propostas que causavam incômodo entre setores do centro colombiano, como, por exemplo, a convocação de uma Assembleia Constituinte para fazer uma nova carta para a Colômbia, algo que não pegava bem nesses setores de centro. E até a Copa do Mundo embalou essa reta final da campanha, porque Dela Esprela pediu a seus militantes que usassem a camiseta da seleção como símbolo de patriotismo nos comícios, e Cepeda tentou aproveitar o frenesi sobre a Copa do Mundo, dizendo que, se fosse eleito, tentaria uma candidatura colombiana para ser a sede de uma Copa do Mundo no futuro. Recordando que a Colômbia quase foi sede da Copa. Em 86 não era para ser no México, era para ser na Colômbia. Estava tudo acertado, aprovado pela FIFA, mas aí, um ano antes da Copa, em 85, o presidente colombiano na época disse que não havia condições para fazer, por questões financeiras, por causa da guerrilha colombiana, dos grupos paramilitares, e decidiram cancelar os anfitriões da Copa, e o México aí, às pressas, acabou pegando a Copa de 86 e organizou a Copa de 86 muito bem, recordando que o México já tinha feito a Copa de 70, que foi o cenário do tricampeonato do Brasil, e agora participa parcialmente nesta Copa Tríplice, que é Estados Unidos, México e Canadá, dos quais os três, o México é o país futebolístico, os outros dois estão ali meio de decoração.
1: Ariel, me chamou muita atenção vendo os comícios dos dois candidatos e o aparato de segurança dos dois, né? Porque tinham guarda-costas e aí tinha uns vidros gigantes à prova de bala para poder falar alguma coisa para o público. É normal isso na Colômbia?
0: Sempre houve um esquema de segurança muito maior do que em qualquer outro país da América do Sul, Fernando, exceto talvez a segurança ao redor de Nicolás Maduro, durante o período que ele governou a Venezuela. No caso da Colômbia, não. No caso, sempre houve questões de segurança reforçadas e muito mais nos últimos tempos. Por quê? Porque, bom, primeiro, a Colômbia tem um histórico de candidatos presidenciais assassinados pelo narcotráfico, pela guerrilha, pelos grupos paramilitares de direita, ou seja, todo mundo, grupos armados de direita, esquerda ou narcos, sempre mataram candidatos presidenciais ou candidatos ao Senado, à Câmara de Deputados, a prefeituras, enfim. Só que a violência voltou a crescer ao longo do último ano e meio na Colômbia. Recordemos que um senador candidato à direita, Miguel Uribe, foi assassinado em meados do ano passado. Ele era um candidato forte da direita clássica, não da extrema direita, da direita clássica, da direita tradicional, e foi assassinado por um adolescente, um caso ainda que não foi bem explicado. Então, essa blindagem dos candidatos tem todo motivo de ser. Não é jogo de cena, não é besteira, não. É sério, porque a violência política voltou a crescer nos últimos tempos na Colômbia. Nunca deixou de existir, né? Mas desde os anos 60 é uma violência forte e agora voltou a ficar um pouco mais turbinada nos últimos tempos, Fernando.
1: Bom, a gente vai falar agora sobre Copa do Mundo, porque tem uma história muito interessante sobre a seleção da Argélia. Como assim? A seleção existiu antes do país existir, Ariel?
0: Pois é, é um paradoxo, né? Mas é exatamente isso. Tudo começa em 58, porque a Argélia estava em plena guerra de independência contra a potência colonial, que era a França, né? E naquele ano, um grupo de jogadores argelinos, jogadores profissionais, que estavam nos clubes mais importantes na França, decidiram fazer algo que era um golpe de efeito psicológico e decidiram criar a seleção da FLN. FLN era a Frente de Liberação Nacional da Argélia, né? E ficaram conhecidos como Leões de l'Indépendance, os 11 da Independência. Eles saíram da França em segredo, tanto que a notícia do sumiço dos jogadores foi, estampou os jornais franceses, como sumiram 9 antes dos 11 na totalidade, mas primeiro um grupo de 9 sumiu, não é? E isso

0: Causou, assim, estupefação na França, onde que eles estavam, né? Bom, eles foram para Tunísia, porque na Tunísia estava o comando da FLN no exílio. Aí eles se instalaram, começaram a treinar. Também vários ex-guerrilheiros cruzaram a fronteira da Argélia para a Tunísia, ex-guerrilheiros que jogavam futebol e se uniram a esse grupo de jogadores profissionais, criaram a seleção argelina. O governo francês pressionou a FIFA, na época, para que a FIFA não reconhecesse essa seleção, mas eles partiram para um tour mundial de 80 jogos, Fernando, dos quais venceram 55. A FIFA nunca reconheceu esses jogos, considerando que eram somente amistosos, mas aí, quando teve a independência formal da Argélia, anos depois, essa seleção, dos chamados 11 da independência, se tornou a seleção oficial, né? Então é uma coisa curiosa, mas é o único caso de uma seleção que existiu mesmo antes do seu país existir. E durante esse tour que fizeram, divulgaram a luta pela liberdade que os argelinos estavam tendo contra a França, então foi uma ferramenta diplomática, foi uma ferramenta política, foi uma ferramenta também para aglutinar os argelinos simbolicamente, né, ao redor de uma seleção que serviu em parte para de propaganda, de publicidade sobre a luta da independência argelina que estava tentando se independizar da França, Fernando.
1: Bom, da Argélia para o Cabo Verde, Ariel, só se fala nele em Josimar José Évora Dias, ou Vozinha. Qual a origem do nome dele?
0: É muito interessante o caso do Josimar, né? Porque, bom, primeiro que ele ficou famoso mundialmente devido às 7 defesas que fez como goleiro no jogo contra a seleção espanhola, né? A torcida dos Tubarões Azuis, que é o nome popular da seleção cabo-verdiana, ficou em frenesi, tudo devido ao Vozinha, que é o apelido do Josimar. Por que Vozinha? Porque é um apelido que vem da infância e tem a ver com bullying. Porque quando ele jogava futebol muito bem, então jogava com meninos mais velhos, e os meninos mais velhos do campinho de futebol perto da casa dele batiam nele. E aí ele ia rapidamente pedir ajuda dos avós, especialmente da avó. E aí se tornou Vozinha. E o nome dele pegou e acabou ficando, o apelido dele acabou pegando, né? Então mas isso é o apelido. O nome dele, Josimar. Josimar, a gente lembra do jogador brasileiro que brilhou na Copa de 86. Ele, inclusive, o Josimar, o nosso, o brasileiro, debutou na Copa de 86 no México, no dia 1º de junho, no jogo contra a Espanha. Ele não fez um gol na ocasião, brilhou, mas não fez um gol. E na ocasião que fez o gol foi o Sócrates. Mas o pai dele ficou muito bem impressionado. O pai do Josimar, de Cabo Verde, que era um militar, não estava morando naquele momento na mesma cidade da esposa, que estava grávida, e aí o Josimar de Cabo Verde nasceu 2 dias depois. Então o pai, que estava na outra cidade, porque era militar, telefonou e disse que a família tinha que emplacar o nome de Jorge Valdano. Jorge Valdano era um jogador argentino, ele era mais fã do Valdano do que do Josimar. Mas aí no cartório acharam que Valdano, que nome esquisito, né? E aí a família estava instruída pelo pai militar que a segunda opção era Josimar. Então aí o cartorário aceitou essa opção de Josimar. Valdano foi descartado e ficou Josimar. Então aí é assim, é dessa forma que o novo Josimar tem esse nome e está tendo esse sucesso descomunal.
1: Legal. Então
0: tem um Zico também. Também tem um Zico na seleção do Egito.
1: Ah, é?
0: Por quê? Aí a coisa mais engraçada, diria até, porque, cara, o nosso Zico é Arthur Antunes Coimbra, né, do Flamengo, né? O egípcio é que é o Mostafa Zico, que na verdade o nome completo é Mostafa Mohamed Zaki Abdelarouf. Por quê? Porque o pai era mega fã do Zico. E como o filho era Mostafa Mohamed Zaki Abdelarouf, né, Zaki virou o Zico. E acabou ficando Zico. E esse egípcio, então, tem esse... ele assumiu o apelido, o nome artístico, o nome futebolístico de Mostafa Zico.
1: Perfeito. Ariel, muito obrigado. Obrigado a você, obrigado ao vizinho que fez parte hoje dessa edição do Mundo em Meia Hora. Até a próxima edição.
0: Até mais. Boa semana a todos.
1: Participaram aqui do Mundo em Meia Hora na edição Ellen Menezes, trabalhos técnicos de Juliano Fonseca. Próxima edição na sexta-feira, no podcast e no sábado às 9 da manhã.
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quarta-feira, 17 de junho de 2026. A área técnica do TCU avaliou que o órgão não tem a competência legal para analisar o empréstimo de até 6 bilhões e meio de reais que o governo do Distrito Federal deve tomar para salvar o patrimônio do BRB. Segundo a análise, as apurações deveriam ser conduzidas pelo Tribunal de Contas da Capital Federal. O Banco de Brasília é vinculado ao governo distrital e não à União. O parecer da área técnica não é definitivo. O processo ainda será analisado pelo relator, o ministro Jonathan de Jesus, e pelo Ministério Público junto ao Tribunal de Contas da União. A decisão final cabe ao plenário da Corte. Uma comissão especial da Câmara deve votar hoje uma proposta que altera o Código de Trânsito Brasileiro. O texto libera a emissão da Carteira Nacional de Habilitação para adolescentes de 16 anos. Pelo projeto, o jovem poderá dirigir em perímetros urbanos das 5 da manhã à meia-noite, desde que esteja acompanhado de um adulto habilitado. A Copa do Mundo continua hoje com 4 partidas pela fase de grupos. Às 2 da tarde, Portugal joga contra a República Democrática do Congo. Às 5 horas, é a vez de Inglaterra e Croácia se enfrentarem.

0: A Copa do Mundo continua hoje com 4 partidas pela fase de grupos. Às 2 da tarde, Portugal joga contra a República Democrática do Congo. Às 5 horas, é a vez de Inglaterra e Croácia se enfrentarem. O Panamá encara Gana às 8 da noite e, fechando a rodada às 11 da noite, o Uzbequistão joga contra a Colômbia.
1: No horário de Brasília, 00:04.
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3: Olá, bom dia, bem-vindo, bem-vinda. Vamos juntas e juntos até 5 horas da manhã, ao vivo, aqui no CBN Madrugada para todo o Brasil. Eu sou Clauson Dutra, te faço essa companhia. Estou nos trabalhos técnicos, no comando da nave, Ricardo Garcia, na apuração pela madrugada, leitura do repórter CBN de Matheus de Souza, chefia da madrugada de Milson Fernandes, produção deste programa Karina Almeida. Você junto com a gente que pode e deve mandar mensagem pra gente, você faz esse programa junto comigo pelo 99911-9981. O que foi Lionel Messi, o que foi Mbappé na Copa do Mundo nesta terça-feira? França e Argentina, muito favoritíssimas a levar o título da Copa do Mundo. Ficou muito claro isso hoje, um dos nossos destaques. Você pode e deve falar sobre isso e muito mais no WhatsApp da Rádio CBN, 999119981. Chat do YouTube liberado, manda mensagem pra gente por lá também. Lembrando que, por imagens, você nos acompanha no YouTube e também no Globoplay. Se você quiser, fique à vontade para mandar mensagem também pelo meu e-mail, clauson.dutra@cbn.com.br. 6 minutos do dia 17 de junho. Vamos aos destaques do CBN Madrugada. Ex-deputado Eduardo Bolsonaro, condenado, Samantha Klein.
4: O STF condenou o ex-deputado Eduardo Bolsonaro a 4 anos de prisão por atuar nos Estados Unidos para tentar coagir ministros. Os integrantes da primeira turma consideraram o ex-parlamentar culpado pelo crime de coação no curso do processo e determinaram que ele fique inelegível. Em nota, Eduardo criticou a decisão e disse que o único objetivo do julgamento foi tirá-lo das eleições.
3: Em entrevista ao portal Metrópolis, Eduardo Bolsonaro disse que vai pedir aos Estados Unidos a reaplicação da Lei Magnitsky contra o ministro Alexandre de Moraes por causa da condenação.
5: Basicamente, o que o STF fez foi chamar a administração Trump de organização criminosa, porque eu estou sendo condenado por ter me relacionado com autoridades do governo e do Congresso americano. Isso daí, então, foi compreendido pelo Brasil como o crime de coação. Eu lembro que a suspensão da Lei Magnitsky, ela ocorreu por uma decisão política do presidente Trump. Os Estados Unidos jamais deixou dizer que o Alexandre de Moraes é um violador de direitos humanos. Isso tudo contribui para que haja uma atmosfera onde a Magnitsky ela possa retornar. É uma carta que tem na mão do presidente para ele poder retornar com esse tipo de medida, e eu farei votos, seguirei trabalhando para que a Lei Magnitsky retorne a ser aplicada, porque acredito piamente que o Alexandre de Moraes é um violador de direitos humanos.
3: Caso Daniel Vorcaro e Igor Cardim.
6: Novos relatórios da Polícia Federal citam ameaça de irmã de sicário de divulgar informações que poderiam acabar com a família de Vorcaro. Os documentos apontam ainda pagamentos de viagens e hospedagens ao senador Ciro Nogueira e ao presidente da Câmara, Hugo Mota. Informações sugerem também o pagamento de R$350 mil em dinheiro vivo ao senador. O sigilo do material foi retirado no mesmo dia em que o STF decidiu manter as prisões do pai e do primo do banqueiro em um julgamento marcado por embates entre os ministros Gilmar Mendes e André Mendonça.
3: A Procuradoria-Geral da República defendeu nesta terça-feira que o Supremo Tribunal Federal rejeite o pedido de revisão da condenação do ex-presidente Jair Bolsonaro no caso da trama golpista. O ministro Nunes Marques, relator do pedido no STF, havia dado um prazo de 20 dias para a PGR se manifestar sobre o pedido da defesa de Jair Bolsonaro. Em 8 de maio, os advogados de Jair Bolsonaro pediram ao STF a revisão criminal, como a anulação do processo. A revisão, com o objetivo de anular a condenação a 27 anos e 3 meses de prisão pela tentativa de golpe de Estado. O objetivo da revisão criminal é anular essa condenação definitiva quando houver comprovação de erro judiciário. Ao encaminhar o caso para análise da PGR e estipular o prazo de 20 dias, em vez de 10 previstos como regra no Código de Processo Penal, o magistrado classificou a situação do ex-presidente como complexa. Presidente Lula no G7, Rani Veloso.
7: Na França, a cúpula do G7 virou palco de recados diretos aos Estados Unidos. Na presença de Donald Trump, o presidente Lula cobrou ações reais contra a lavagem de dinheiro e o tráfico de armas e exigiu respeito à soberania no combate ao crime organizado. Lula e Trump tiraram foto oficial no encontro, mas não se cumprimentaram e não houve oportunidade para a conversa informal esperada pela delegação brasileira. A agenda internacional também rendeu mais um passo ao acordo de livre comércio entre Mercosul e o Japão, e o encontro entre Lula e os líderes da União Europeia para destravar o veto às exportações a produtos brasileiros, como a carne.
3: O discurso do presidente dos Estados Unidos, Donald Trump, no mesmo evento, Karen Lemos.
8: O presidente dos Estados Unidos, Donald Trump, voltou a falar do acordo de paz com o Irã, que deve ser assinado oficialmente nesta sexta-feira. No G7, o americano reforçou que o tratado deixa claro que Teherã não terá armas nucleares e deu informações sobre a reabertura do Estreito de Hormuz. Ainda nesta terça, o vice J.D. Vance explicou o motivo de o governo não divulgar o texto após Israel revelar que teve o acesso ao documento negado.
3: Câmara aprova projeto de combate à misoginia. Volta Samantha Klein.
4: O projeto que estabelece penas mais duras para crimes de misoginia avançou na comissão especial e pode ser votado em plenário da Câmara na última semana de junho. O parecer da deputada Tabata Amaral foi aprovado pelo grupo de trabalho, mas ainda enfrenta resistências da oposição, que alega riscos à liberdade de expressão.
3: O relatório de reforma do Código de Trânsito Brasileiro deve ser apresentado hoje, nesta quarta-feira, a uma comissão especial da Câmara dos Deputados. O texto, protocolado pelo deputado federal Aureu Ribeiro, do Solidariedade, reúne mais de 270 projetos de lei que tramitam no Congresso. Entre os principais pontos está a criação de uma permissão para dirigir para adolescentes de 16 a 18 anos. A autorização permitiria a condução de veículos das categorias A e B sob supervisão de um adulto e em horários determinados entre 5 da manhã e meia-noite. Outro destaque é a proibição do uso de radares ocultos ou sem sinalização visíveis. Se aprovado pela comissão, o relatório segue para votação no plenário da Câmara. Fernando Haddad amplia agenda no interior de São Paulo. Pedro Pupulim.
9: Fernando Haddad começou a ampliar as agendas públicas do interior de São Paulo para conseguir mais votos na região, reduto eleitoral da direita. Em Santa Bárbara do Oeste, ao comentar pesquisas eleitorais, o ex-ministro declarou que ganhará mais votos quando a população compreender como caminha o Estado. Ao lado de Haddad, a pré-candidata ao Senado Simone Tebet disse que a missão dela é ajudar o petista a conquistar o eleitorado de fora da capital.
3: A política no Rio de Janeiro, Matheus Maciel.
10: Em almoço com empresários, o governador em exercício do Rio, Ricardo Couto, fez duras críticas à gestão de Cláudio Castro. Sem citar o nome do antecessor, o desembargador disse que encontrou loteamento de cargos e controle de secretarias por deputados, num cenário de captura do Executivo pelo Legislativo. Couto também disse que o Supremo Tribunal Federal optou pela segurança jurídica e defendeu a própria permanência no cargo, mas afastou qualquer pretensão política.
3: Em Minas Gerais, Desirê Miranda.
11: Quatro ex-funcionários da Vale da Tuvisud, a consultoria alemã que atestou a segurança da barragem de Brumadinho, tiveram negados pelo STJ os pedidos de exclusão do julgamento do caso. Com o resultado, eles seguem como réus no processo conduzido pela Justiça Federal em Minas Gerais, que julga 270 homicídios qualificados e crimes ambientais.
3: 14 minutos do dia 17 de junho de 2026, os destaques do CBN Madrugada. Operação no Paraná, Cristiana Cessiuca.
12: A Polícia Civil apreendeu uma série de armamentos, troféus de caça e cães em situação de maus tratos durante operação contra uma rede de caçadores que atuava no Paraná. A ação, realizada nesta terça-feira, cumpriu mais de 60 ordens de prisão e busca e apreensão no estado, também em Santa Catarina e Mato Grosso, contra suspeitos dos crimes de caça de animais silvestres e comércio ilegal de armas. As investigações começaram em julho passado, depois de uma denúncia anônima. O relato indicava a venda de armas de fogo em um grupo de conversas num app de mensagem. A polícia identificou que essa rede de caça tinha inúmeras espécies silvestres como alvo, inclusive algumas ameaçadas de extinção.
3: Caso de trabalho em condições análogas à escravidão em Pernambuco, Pedro Aquino.
13: Uma operação interestadual resgatou 22 mulheres submetidas a condições análogas à escravidão em estabelecimentos de exploração sexual nos estados de Pernambuco, Paraíba e Rio Grande do Norte. A ação, realizada pela Auditoria Fiscal do Trabalho, investiga o tráfico de pessoas e a atuação de uma organização criminosa na região.
3: A atualização do caso de jovens intoxicados em Santa Catarina, Matheus Boaventura.
14: Duas pessoas foram condenadas pelas mortes de quatro jovens encontrados desacordados dentro de uma BMW em Balneário Camboriú, litoral norte de Santa Catarina, em janeiro de 2024. Jones Smith Jesus da Silva e Adailton Moreira da Silva receberam pena de 1 ano e 4 meses de prisão em regime semiaberto por 4 crimes de homicídio culposo.
3: Operação no norte do país, Tiago Araújo.
15: Ao todo, estão sendo cumpridos 25 mandados de prisão preventiva e mais de 30 mandados de busca e apreensão em 6 estados: Roraima, Amazonas, São Paulo, Rio de Janeiro, Minas Gerais e Paraná. Os alvos são investigados por crimes como tráfico de drogas, lavagem de dinheiro e comércio ilegal de armas. As investigações apontam que o grupo fornece armamentos de guerra, incluindo metralhadoras calibre .50 e lança-granadas para outras facções que atuam no país.
3: Colisão entre 2 helicópteros no Rio segue sob investigação. Isa Morena.
16: Semanas antes do acidente com 2 helicópteros que matou 6 pessoas no Recreio, moradores da região já cobravam de órgãos da aviação maior fiscalização do tráfego aéreo. No encontro ocorrido em maio, o Departamento de Controle do Espaço Aéreo, DECEA, apontou que 1 em cada 3 voos que partiam do aeroporto de Jacarepaguá, na zona sudoeste, não cumpriam regras de altitude mínima. Na investigação sobre a tragédia, a Polícia Civil ainda aguarda os planos de voos dos helicópteros e um especialista ouvido pela CBN aponta que o posicionamento do sol e até a frequência do rádio podem ter influenciado os pilotos.
3: A insegurança em São Paulo, Matheus Leite.
17: 2 pessoas foram presas durante uma operação da Polícia Civil de São Paulo contra um esquema de tráfico de drogas na Vila Olímpia, na zona sul da capital paulista. Usuários faziam fila em frente a um condomínio para comprar cocaína e maconha. A ação foi resultado de um monitoramento feito durante meses pelos investigadores.
3: Mais em São Paulo, com Aline Albuquerque.
18: Os 3 instrutores responsáveis pelo salto, Luiz Felipe Feliciano, de 32 anos, Maicon Fernandes Sintra, de 42 anos, e Vitor de Freitas, de 27 anos, seguem presos. Eles estavam no Centro de Detenção Provisória de Piracicaba e foram transferidos para uma unidade prisional em Guarulhos. Em depoimento, eles disseram não saber explicar como aconteceu a falha que deixou a jovem sem a corda de segurança no momento do salto.
3: A privatização da Companhia de Saneamento de Minas Gerais volta a Desirê Miranda.
11: O governo de Minas concluiu a privatização da Copasa nesta terça-feira em uma operação na Bolsa de Valores de São Paulo. Com 30% da participação da estatal, o Grupo Equatorial, que também controla a Sabesp, a Companhia de Abastecimento de São Paulo, se tornou o principal acionista. Além disso, 40% das ações oferecidas ao mercado ficaram com investidores internacionais. Com a transferência, o governo mineiro reduziu para 5% a participação do estado na Copasa, mas garante poder de veto em questões de interesse público.
19: Bairro tradicional de São Paulo é proibido de exibir jogos da Copa do Mundo. Lucas Taveira.
20: O uso de telões para transmitir os jogos da Copa do Mundo em bares na região da Vila Madalena está proibido pela Prefeitura. Segundo a administração municipal, os televisores podem ser usados na parte interna dos bares, voltados para a calçada, desde que não haja bloqueio do espaço público. Comerciantes afirmam que precisaram se adaptar após orientações dos fiscais no dia da estreia do Brasil.
19: Lionel Messi se tornou o maior artilheiro da história das Copas do Mundo ao marcar 3 gols na partida contra a Argélia. Com o feito, o atacante argentino iguala a marca de Miroslav Klose, da Alemanha, que também soma 16 gols no torneio. Com o desempenho, Messi também alcança a marca de 6 competições em mundiais, com presenças entre 2006 e a edição atual. Ao todo, pela Argentina, o atacante tem 120 gols em 200 partidas. Logo mais, jogam ainda pelo mesmo grupo da Argentina, Áustria contra Jordânia. E é claro que aqui no CBN Madrugada, você vai ter as atualizações desta partida em tempo real. Mais da Copa do Mundo com André Neto.
21: A França estreou com vitória na Copa do Mundo de 2026 por 3-1 sobre Senegal na tarde desta terça-feira. Jogando no MetLife Stadium em Nova Jersey, a atual vice-campeã do mundo começou devagar e a primeira etapa teve a seleção africana tendo as duas melhores chances. O centroavante Nicolas Jackson carimbou a trave do goleiro Mike Maignan e Ismaïla Assar isolou na pequena área já nos acréscimos da etapa inicial. A partida mudou de figura no segundo tempo. A França começou a encontrar mais espaços e Kylian Mbappé enfim apareceu.
19: Nesta quarta-feira será o último dia da primeira rodada da fase de grupos da Copa do Mundo. Inglaterra enfrenta a Croácia. E Gana joga contra o Panamá pelo grupo L. Pelo grupo K, Portugal de Cristiano Ronaldo enfrenta a República Democrática do Congo, enquanto o Uzbequistão encara a Colômbia. As notícias da seleção brasileira com Leonardo Dai.
22: Na mesma terça-feira em que completou 30 dias lesionado, Neymar voltou a trabalhar com bola no gramado, em atividades ainda leves e que estão razoavelmente distantes do momento em que o jogador será liberado para jogar pela seleção brasileira. A presença na partida de sexta-feira contra o Haiti é praticamente impossível e o jogador ainda é dúvida para a partida de quarta da semana que vem contra a Escócia na última rodada da primeira fase. Enquanto isso, Rafinha, Gabriel Magalhães e Bruno Guimarães, que desfalcaram o treino da seleção na segunda-feira, treinaram sem restrições e são nomes certos no jogo do Brasil sexta-feira contra a seleção do Haiti. Já Douglas Santos, titular da lateral esquerda, deu entrevista coletiva nesta terça e projetou um jogo difícil para a seleção.
23: Mas que é uma seleção muito forte fisicamente, que tem uma intensidade que a gente, pelo menos eu pude ver no jogo que eles fizeram contra a Escócia, que tem se mostrado uma seleção muito qualificada. Então, será um jogo muito difícil, que no qual a gente tem que... O primeiro pensamento é pensar em vencer, porque não podemos ter a soberba de falar que é o Haiti e que a gente vai golear. Então.
22: De Morristown, Leonardo Dai.
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19: Com Jade Ramos.
24: Nesta quarta-feira, a atuação de uma massa de ar mais fria mantém as temperaturas baixas na região sul do país e com possibilidade de geadas em áreas da Serra Gaúcha e Catarinense. Enquanto no sudeste, a manhã continua nublada e a circulação de umidade favorece chuvas mais fracas entre São Paulo, Rio de Janeiro e em áreas do sul e leste de Minas Gerais. Mas ao longo da tarde, as chuvas começam a reduzir na região. E no centro-oeste, as chuvas ocorrem de forma mais irregular. A temperatura máxima alcança os 27 graus em Brasília e 30 graus em Cuiabá. E no Nordeste, o destaque continua sendo o calor. A temperatura máxima alcança os 29 graus em Salvador e Fortaleza. E no norte do país, o calor também domina. E as chuvas ocorrem de forma mais isolada na região. A temperatura máxima alcança os 30 graus em Belém e Boa Vista. Jade Ramos, da Climatempo, para a CBN.
19: Meia-noite e 23 minutos. Esses são os destaques do CBN Madrugada. Com você, é claro, fazendo esse programa junto comigo. Vamos juntos até 5 horas da manhã pelo 999-11-9981. Chat do YouTube liberado para você mandar mensagem para a gente por lá também. Já estamos ao vivo para todo o Brasil com imagens lá no YouTube e também no Globoplay. Bora! Me admira desse boletim feito pelo Leonardo Dai, né? Nosso repórter que está nos Estados Unidos, na coletiva, o jogador da seleção brasileira, falando com todos os dedos do mundo, né? Sobre o Haiti, né? Não, temos que respeitar a seleção brasileira. Seleção do Haiti, porque a seleção do Haiti é muito forte. Que isso, gente? A seleção do Haiti, com todo respeito, né? Tudo bem, a gente viu lá o Cabo Verde empatando com a Espanha, em 0-0, é Copa do Mundo, tudo pode acontecer. Mas fala assim com um milindre, né? Como se fosse uma França ou uma Argentina da vida, né? É um tipo de fala muito, muito aquém para quem é jogador da seleção brasileira. Essa é a grande verdade. Não, porque o Haiti, meu Deus, não vamos golear, vamos com calma. Claro, a gente sabe, tem que ir com calma, né? Mas também não precisa dizer que vai ser um jogo extremamente difícil para a seleção brasileira. Sei, inclusive, das condições da seleção, da pressão que toda a imprensa, que todos nós estamos fazendo sobre a seleção brasileira. Pressão essa importantíssima, né? Já porque a gente quer ver um bom resultado, mas não dá para se apequenar nesse nível. Vamos ver contra o Haiti. Eu tô arriscando um 3-1. Eu conversei mais cedo com o nosso colunista de economia, que chega logo mais, 1h. A gente falou sobre Copom, guerra no Oriente Médio. O Gilberto Braga, ele apostou em 4-0 para o Brasil. Eu acho que a nossa zaga ainda leva um gol. Acho que os primeiros 30 minutos serão decisivos para a seleção brasileira. E mais do que fazer gols ou fazer uma goleada contra a seleção do Haiti, né? É jogar bem. Se a gente pega hoje a França, a gente pega hoje, no caso, quarta-feira, ontem, né? O jogo da França. O bom jogo que fez a França, a seleção de Senegal tentou até, conseguiu marcar um gol na reta final do segundo tempo, não conseguiu empatar a partida. Quem tem Mbappé na França, quem tem Messi na Argentina, e não só quem tem grandes estrelas, mas quem tem também um elenco, como é no caso da seleção da Argentina, e como no caso da seleção da Argentina, com trabalhos sólidos, com treinadores que já participaram das últimas Copas, com mais organização. Essa é a diferença da Argentina, da França, para a seleção brasileira. O que nos resta é torcer. A gente vai falar muito de Copa do Mundo, que se deixar eu vou até 1h falando de Copa, tá? Meu companheiro Ricardo Garcia, porque a gente tem que tocar notícia, né? A gente tem que ir para Brasília. É o nosso primeiro tema aqui, o tema que abre o nosso programa de hoje. A gente vai com... a gente vai falar do ex-deputado Eduardo Bolsonaro. A primeira turma do Supremo Tribunal Federal condenou o ex-deputado Eduardo Bolsonaro a 4 anos e 2 meses de prisão por tentar atrapalhar o julgamento do pai.
4: Por unanimidade, a primeira turma do Supremo condenou o ex-deputado Eduardo Bolsonaro pelo crime de coação no curso do processo da tentativa de golpe de Estado. A sentença foi definida em 4 anos e 2 meses de prisão, em regime inicialmente aberto, além de uma multa de 100 salários mínimos. O colegiado ainda determinou a inelegibilidade imediata do ex-deputado por 8 anos, a partir da data do fim da pena, e declarou a perda do cargo como escrivão da Polícia Federal. O ex-deputado foi sentenciado por coagir magistrados e articular sanções junto ao governo dos Estados Unidos contra o judiciário brasileiro. Conforme o relator da ação, o ministro Alexandre de Moraes, houve grave ameaça de sanções ao Brasil e às instituições, no caso, à Justiça. Os ministros Cristiano Zanin, Carmen Lúcia e Flávio Dino acompanharam o relator. Ao proferir conferir o voto, Moraes disse que não se pode fazer lobby contra o Brasil.
0: Não é função de deputado federal brasileiro fazer lobby no exterior contra o próprio país. Isso não consta desde a Constituição do Império até a atual, não consta como função de deputado federal. Então, mesmo que estivesse no exercício do mandato e não licenciado, mesmo que estivesse, não estaria acobertado pela imunidade.
4: Ao contrapor as alegações da defesa, Moraes afirmou que o crime de coação no curso do processo não pode ser confundido com o crime de ameaça a determinado julgador. Isso porque o defensor Esdra dos Santos Carvalho questionou o fato de Moraes ter sido o relator do caso, considerando que ele foi um dos sancionados pela Lei Magnitsky. Ele também afirmou que as manifestações do parlamentar se tratavam de liberdade de expressão.
1: Como restou demonstrado, a ausência dos elementos do tipo penal imputado leva à sua declaração de atipicidade da conduta imputada ao denunciado pela Procuradoria-Geral da República e a sua absolvição encontra amparo no nosso Código de Processo Penal, porque na Constituição há a liberdade de expressão e aqui com um manto maior da imunidade parlamentar.
4: Pelas redes sociais, Eduardo Bolsonaro afirmou que se tratou de um julgamento sem pé nem cabeça, com o único objetivo de tirar o nome dele das eleições. Aliados também criticaram o julgamento. O líder do PL na Câmara, Sóstenes Cavalcante, disse que a condenação é mais uma demonstração de que a oposição está sendo caçada. De Brasília, Samantha Klein.
3: Antes do repórter CBN, na voz de Matheus de Souza, registro sua participação, primeira rodada de participação dos ouvintes aqui do CBN Madrugada, no YouTube, a Isaura Ferreira. Bom dia, Clauson Dutra, bom dia para você, bom dia a todos, Francisco Romão, de Paranamirim, Rio Grande do Norte, na audiência, todas as noites e madrugadas. Obrigado, aqui o Bartolomeu com a gente, a Maria Aparecida Oliveira, o Judas Tadeu de Souza, o Clóvis, direto de São Pedro, da aldeia Rio de Janeiro. Célio Castro, boa madrugada a todos os ouvintes do CBN Madrugada, de Manaus, Amazonas, conterrâneo. Célio, abraço para você, obrigado pela companhia. Célio também fala, Argentina tetra. O Auricélio com a gente, uma boa madrugada a todos, mora em Natal, Rio Grande do Norte. Os ouvintes comentando lá o jogo da Argentina contra a Argélia, né? O Alexandre está falando aqui no WhatsApp da Rádio CBN, boa noite. É o Roberto Carlos que está apresentando o programa hoje, a voz é dele. Eu parei para pensar, acho que minha voz não é parecida com a do Roberto Carlos não, viu, o Alexandre? Tudo bem. Forte abraço para você, obrigado pela companhia. Você me trouxe um questionamento, mas acho que não. A Isaura também está falando no WhatsApp da Rádio CBN. Hoje foi um dia muito especial na Copa do Mundo. Mbappé e Lionel Messi brilharam com os 3 gols. O argentino está batendo recordes nesta que deve ser sua última Copa. De fato, é a última Copa de Lionel Messi. Tá bom, né? 6 Copas do Mundo no currículo? Tá bom demais. Ele que tem 39 anos. Ah, será, Ricardo? Cardão soltou uma boa aqui, que a Argentina pode ser, vai ser a campeã do mundo. Mais uma vez, né? É, rapaz. E a depender do chaveamento, né, ao que tudo indica, podemos ter uma Argentina e França, quem sabe, na final da Copa do Mundo, né? Ah, cadê o Brasil? Vamos torcer. 12:32, entra em campo, repórter CBN.
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0: quarta-feira, 17 de junho de 2026. O prazo para aposentados e pensionistas que tiveram descontos indevidos relacionados à fraude no INSS contestarem as cobranças vai até 20 de junho. Até agora, mais de 3 bilhões de reais foram devolvidos a 4 milhões e 700 mil segurados. O balanço é do dia 11 de junho. A Justiça do Distrito Federal condenou Big Techs pelo uso de loot boxes. Elas são caixas surpresas que oferecem recompensas dentro de jogos mediante pagamento. O argumento do tribunal foi que o modelo de negócios explora a vulnerabilidade de crianças e adolescentes. Ainda cabe recurso da decisão que gerou indenização de pelo menos cerca de 300 milhões de reais. Entre as empresas citadas estão Apple, Google e Microsoft. O STF retoma hoje o julgamento dos recursos das plataformas que questionam o entendimento da corte que amplia a responsabilidade sobre o conteúdo que publicam. Entre os recursos estão questionamentos apresentados pelo Facebook e pelo Google. O ministro Dias Toffoli, relator do caso, vai apresentar a tese, ou seja, as regras gerais para serem seguidas pelas empresas na internet. O FBI barrou um plano de atentado com drones explosivos no UFC Freedom 250 na Casa Branca, realizado na madrugada de domingo para segunda. Segundo a agência de notícias Associated Press, o plano envolvia o uso dos equipamentos aéreos carregados com explosivos a fim de atingir prédios na região. A ação tinha como objetivo forçar uma saída de pessoas em massa e direcionar a multidão para uma equipe de atiradores estrategicamente posicionados. O evento celebrou os 250 anos da independência norte-americana e o aniversário do presidente Donald Trump. No horário de Brasília, 12:34.
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0: Seguimos com o CBN Madrugada, edição de quarta-feira, dia 17 de junho de 2026. Eu sou o Clauson Dutra, sigo na sua companhia até 5 horas da manhã, aqui no CBN Madrugada, ao vivo para todo o Brasil. Voltamos ainda com repercussão, informação de política. Rani Veloso, do nosso time de repórteres em Brasília, preparou uma reportagem sobre o presidente Lula, que exigiu respeito à soberania do Brasil durante a cúpula do G7. Em recado direto aos Estados Unidos, o petista cobrou ações reais contra a lavagem de dinheiro e o tráfico de armas.
1: O presidente Lula usou a cúpula do G7 nesta terça na França para dar um recado direto aos Estados Unidos. Diante das recentes ofensivas americanas, havia uma expectativa de encontro informal e rápido entre Lula e Donald Trump, o que não ocorreu. Nem sequer se cumprimentaram na chegada dos líderes quando tiraram a foto oficial. Mas durante o seu discurso na presença de Trump, Lula afirmou que a repressão ao narcotráfico não funciona se o mundo não enfrentar a lavagem de dinheiro e o contrabando de armas. O tom de Lula é uma resposta à decisão do governo americano de classificar no mês passado as facções brasileiras Comando Vermelho e PCC como organizações terroristas. O Brasil tem cobrado os Estados Unidos pela falta de fiscalização com raio-x aos contêineres que saem dos portos americanos para o Brasil, facilitando a entrada de armas pesadas. O Brasil também apontou aos americanos que criminosos estão usando o estado de Delaware para lavar dinheiro de fraudes bilionárias na Receita Federal. Lula defendeu o uso da Interpol para rastrear esse dinheiro, mas foi enfático: qualquer operação internacional tem que respeitar a soberania. Ainda no discurso geral aos líderes do G7, Lula voltou a criticar o protecionismo e o unilateralismo, que para ele ressurgem como respostas falaciosas para a complexidade dos problemas, além do aumento das desigualdades entre países ricos e pobres. Lula destacou que os países ricos gastam quase 3 trilhões de dólares por ano com guerras, enquanto as nações mais pobres gastam quase metade disso só para pagar juros de dívidas externas. O presidente sugeriu trocar essas dívidas por investimentos sociais e de proteção ao clima. Lula também aproveitou a cúpula para encontros bilaterais com a primeira-ministra do Japão. Anunciou que o Mercosul e o país asiático vão abrir negociações oficiais para um acordo de livre comércio no fim deste mês, durante a cúpula do Mercosul no Paraguai.
2: Eu fico muito feliz com essa perspectiva virtuosa de um acordo Japão-Mercosul. Nós estamos aguardando isso com muita intensidade. Eu espero que na próxima reunião do Mercosul, 30 de junho, a gente possa ter boas notícias. Bom, e além dessa boa notícia do Mercosul, eu espero que possamos produzir boas notícias na relação bilateral Brasil-Japão.
1: Com a presidente da Comissão da União Europeia, Ursula von der Leyen, e o presidente do Conselho Europeu, Antônio Costa, Lula tratou de restrições recentes adotadas contra produtos brasileiros. Eles decidiram criar um grupo de trabalho conjunto entre o Itamaraty e a Comissão Europeia para resolver os impasses nas exportações de carnes e aço, tentando equilibrar as exigências europeias com os interesses do acordo de livre comércio entre Mercosul e União Europeia. De Brasília, Rani Veloso.
0: Agora a gente permanece falando sobre o encontro no G7, destacamos a ida do presidente Lula e agora a gente destaca o presidente dos Estados Unidos, Donald Trump, nesse evento. Ele voltou a dizer que o acordo de paz com o Irã deve ser assinado oficialmente nesta sexta-feira.
3: Em conversas com jornalistas durante a cúpula do G7, o presidente dos Estados Unidos, Donald Trump, disse que um acordo provisório de paz com o Irã deixa claro que Teherã nunca terá permissão para desenvolver uma arma nuclear. Apesar de os detalhes serem desconhecidos, Trump deu algumas informações sobre a reabertura do Estreito de Hormuz, pontuou que as conversas sobre o programa nuclear iraniano devem ser rápidas e se mostrou otimista.
4: Boas coisas estão acontecendo. Os navios estão começando a se mover agora e teremos o Estreito de Hormuz aberto completamente na sexta-feira. O petróleo está fluindo, os preços estão caindo rapidamente e o mercado está subindo. E o mais importante, o Irã não terá uma arma nuclear. Foi por isso que me envolvi. Não podemos deixar isso ocorrer. Eles não terão uma arma nuclear.
3: Mais cedo, Trump voltou a fazer críticas ao primeiro-ministro israelense Benjamin Netanyahu. O republicano reforçou a insatisfação com a ofensiva das Forças Armadas israelenses contra o Líbano durante as negociações finais com o Irã e falou que o aliado deve ser mais responsável. O americano, que admitiu ter chamado Netanyahu de louco, ainda afirmou que os dois continuam aliados e têm uma ótima relação. E sugeriu que a Síria passe a lidar com o grupo extremista libanês Hezbollah no lugar de Israel. Ainda nesta terça, o vice-presidente americano J.D. Vance afirmou que os Estados Unidos não divulgaram o texto do acordo de paz com o Irã porque as autoridades precisam organizar isso na sequência correta. A fala veio após Israel ter revelado que solicitou o texto, mas o pedido foi negado, deixando um importante aliado americano no escuro. Segundo uma fonte, um dos motivos para a recusa foi o receio do governo Trump de que Netanyahu vazasse o acordo antes da divulgação oficial. Autoridades norte-americanas e iranianas devem se reunir na Suíça nesta sexta-feira para assinar formalmente o documento, abrindo um prazo de 60 dias para discussões técnicas. Mas isso não significa o fim automático da guerra. O acordo prevê inicialmente um cessar-fogo. A trégua duraria enquanto as duas partes discutem o ponto-chave das tratativas, que é o futuro do programa nuclear iraniano. Com colaboração de Ana Luísa Bessa, de São Paulo, Karen Lemos.
0: Muito bem, agora que você já entendeu o G7, o evento do G7 na França, as falas do presidente Lula, as falas do presidente Donald Trump, a gente volta para o Brasil com foco numa outra repercussão, do Daniel Vorcaro. Novos relatórios da Polícia Federal mostram que o banqueiro Daniel Vorcaro pagou o hotel para o presidente da Câmara, Hugo Mota, em Lisboa, e quase, no caso, 500 mil reais em viagens, e quase, perdão, 500 mil reais em viagens do senador Ciro Nogueira. O sigilo do material foi retirado no mesmo dia em que o STF decidiu manter as prisões do pai e do primo do dono do Banco Master.
5: Novos documentos da Polícia Federal na Operação Compliance Zero foram tornados públicos pelo ministro André Mendonça nesta terça-feira e revelam que Joana Mourão, irmã de Luiz Felipe Mourão, conhecido como Sicário, ameaçou divulgar informações que poderiam comprometer a família Vorcaro. Segundo a PF, Manuel Mendes Rodrigues, o Manolo, apontado como braço direito de Henrique Vorcaro, teria atuado para impedir a divulgação do material que estaria no celular do aliado do empresário. Os documentos confirmam os indícios de que o empresário custeou viagens internacionais, hospedagens e outras despesas do senador Ciro Nogueira. Mensagens analisadas pelos investigadores falam, inclusive, de um suposto pagamento de 350 mil reais em espécie a Ciro, transportado até Brasília em um avião de Vorcaro. O senador ainda não se manifestou após a divulgação do material. Conversas analisadas pela PF também sugerem a reserva de hospedagem para o presidente da Câmara, Hugo Mota, durante uma viagem a Lisboa em junho de 2024. Questionado sobre o assunto, Mota afirmou estar tranquilo, disse confiar nas instituições e defendeu uma apuração isenta e imparcial. As novas informações vieram a público no mesmo dia em que a segunda turma do STF decidiu, por 3-1, manter as prisões preventivas de Henrique Vorcaro e Felipe Vorcaro, pai e primo de Daniel Vorcaro. O único voto divergente foi do ministro Gilmar Mendes, que defendeu a substituição das prisões por medidas cautelares e prisão domiciliar. A sessão foi marcada por um embate entre os ministros Gilmar Mendes, presidente da turma, e André Mendonça, relator do caso, após o decano fazer referências a Lava Jato, que que teria realizado prisões para supostamente forçar delações premiadas. Mendonça criticou a comparação e lembrou que a Compliance Zero investiga uma das maiores fraudes financeiras já apuradas no país.
6: Agora é preciso que haja métodos constitucionais de fazer
7: isso. Estão havendo, ministro Gilmar, pode ter certeza.
6: É fundamental que haja.
7: O que eu não vou admitir é tentativas que eu tenho visto de desacreditar de forma indevida a atuação, seja minha como relator, seja dos investigadores. Não vou. Eu não vou transformar o certo em errado e nem vou admitir que isso seja feito.
5: Preso desde março, Daniel Vorcaro aguarda a definição do ministro André Mendonça sobre o pedido de transferência feito pela PF após a negativa do acordo de delação premiada. Com colaboração de João Rosa, de Brasília, Igor Cardim.
0: Ainda com os nossos repórteres em Brasília, quero destacar uma reportagem da Samantha Klein. Sobre um grupo de trabalho da Câmara dos Deputados que aprovou o projeto que equipara a misoginia ao crime de racismo.
8: O projeto que amplia as penas para crimes praticados contra mulheres em ambiente digital e redefine o conceito de misoginia foi aprovado pelo grupo de trabalho da Câmara e deve ser votado em plenário na semana do dia 29 de junho, antes do recesso parlamentar. A previsão inicial era de votar a matéria já nesta semana, mas não houve acordo na reunião de líderes desta terça. Assim, a votação foi adiada porque alguns pontos ainda precisam ser articulados com a oposição. A relatora da matéria, Tabata Amaral, afirmou que vai seguir conversando com os colegas. A deputada já modificou a expressão ódio ou aversão às mulheres, que estava no texto que veio do Senado, depois de uma série de críticas de parlamentares da oposição. Tabata definiu como ato misógino a prática, indução ou a incitação de violência, de restrição ao pleno exercício de direitos ou de ofensa à dignidade da mulher em razão da sua própria condição de mulher. A oposição também afirma que o projeto pode resultar em censura, afetando inclusive manifestações religiosas. A relatora fez ajustes neste ponto.
9: Ninguém tem liberdade para atacar uma mulher incitando violência contra ela. Isso não vai ter ressalva alguma. Mas a demanda que existe da bancada cristã é que o texto deixe explícito o mandato constitucional da liberdade religiosa. É possível chegar num texto que, mais uma vez, deixa claro, toda liberdade tem sua limitação. A integridade de um ser humano, o direito de não sofrer uma violência é um direito que tem que ser respeitado em todos os casos.
8: Ainda assim, para a deputada Júlia Zanatta, a matéria é um ataque à liberdade de opinião.
10: O texto admite punir manifestação contra mulheres enquanto grupo social, sem uma vítima determinada. Ninguém precisa ter sido ofendido, basta alguém entender que uma frase, um vídeo, uma pregação menosprezou as mulheres como coletivo. Isso vai ser institucionalizar o crime de opinião sob o manto da defesa das mulheres.
8: O texto equipara a misoginia ao crime de racismo e torna a prática inafiançável e imprescritível. A pena prevista é de 2 a 5 anos de reclusão e multa. Além disso, a principal mudança incluída pela relatora é a criação de penas para a disseminação de ódio contra mulheres na internet. De Brasília, Samantha Klein.
0: 12:49, o relatório de reforma do Código de Trânsito Brasileiro deve ser apresentado nesta quarta-feira, hoje, a uma comissão especial da Câmara. Protocolado pelo deputado federal Áureo Ribeiro, do Solidariedade, esse parecer reúne mais de 270 projetos de lei em tramitação no Congresso. Entre os destaques está a criação de uma modalidade de permissão para dirigir destinada a adolescentes de 16 a 18 anos. Essa medida seria válida para a condução de veículos das categorias A e B sob supervisão de um adulto em horários determinados, entre 5 da manhã e meia-noite. O coordenador do SOS Estradas, Rodolfo Risotto, afirmou que a permissão deve aumentar a insegurança do trânsito brasileiro, já que não haverá um controle por falta de fiscalização no país. Ele também criticou os políticos que usam essas medidas para ganhar visibilidade e voto.
11: Esses mortos e feridos, eles vão aparecer nas estatísticas daqui a algum tempo, daqui a um ano, dois anos. Estes políticos, esses dirigentes públicos, esses ministros, secretário nacional de trânsito, todas essas pessoas não estarão mais nessas funções e não serão cobrados por esses números. E esse é que é um dos grandes problemas. Nós não responsabilizamos os dirigentes públicos e os próprios políticos pelas medidas que eles tomam. Então eles ficam com o noticiário positivo, mas depois, quando aparecem os corpos, eles não aparecem.
0: Outra mudança proposta é a proibição do uso de radares ocultos ou sem sinalização visível. Segundo o Rodolfo Risotto, nenhum outro país sério do mundo adota uma medida parecida.
11: O radar portátil, ele está escondido exatamente para flagrar o infrator, para ter a sensação de que ele poderá ser punido caso ele cometa infrações ou até crimes de trânsito. Então nós temos um cenário de impunidade. O Brasil é uma fábrica de infratores e não uma indústria da multa, e essa fábrica de infratores está sendo estimulada pela impunidade.
0: Se aprovado pelo colegiado, o relatório vai seguir para a votação no plenário da Câmara. A entrevista completa com o coordenador do SOS Estradas está disponível no site da rádio CBN. O Nínero opina aqui sobre esse projeto de lei. Mestre, como pode nossas autoridades aprovarem menores de 16 anos, mesmo com acompanhante dirigir em veículos? Vai acontecer mais mortes

0: intoxicados por monóxido de carbono dentro de uma BMW em Balneário Camboriú.
1: Duas pessoas foram condenadas pelas mortes de quatro jovens encontrados desacordados dentro de uma BMW em Balneário Camboriú, litoral norte de Santa Catarina, em janeiro de 2024. Jones Smith Jesus da Silva e Adailton Moreira da Silva receberam pena de 1 ano e 4 meses de prisão em regime semiaberto por 4 crimes de homicídio culposo. A decisão foi proferida no dia 27 de março desse ano, mais de 2 anos após o caso, e um dos réus recorreu. As partes foram intimadas no dia 2 de junho, mas até esta terça-feira não havia data definida para o novo julgamento. As vítimas morreram por asfixia após inalarem monóxido de carbono. Conforme a denúncia do MP, Johnny seria sócio administrador da oficina que fez modificações no veículo, que causou o vazamento do produto, enquanto Adailton foi o responsável por fazer o serviço no automóvel. Na decisão, que cabe recurso, o juiz Gilberto Gomes de Oliveira Júnior citou negligência, imprudência e imperícia das partes para as mortes. Os condenados poderão recorrer em liberdade. Gustavo Pereira Silveira Elias, de 24 anos, Carla Aparecida dos Santos, de 19, Tiago de Lima Ribeiro, de 21 e Nicolas Kowaleski, de 16, foram encontrados desmaiados no carro estacionado dentro da rodoviária de Balneário Camboriú na manhã de 1º de janeiro de 2024. Eles chegaram a ser socorridos, mas as mortes foram confirmadas no local. De Florianópolis, Matheus Boaventura.
0: É isso, agora em Pernambuco. As informações do Pedro Aquino sobre uma operação que observou mais de 20 mulheres submetidas a condições análogas à escravidão em ambientes de exploração sexual. Elas foram resgatadas em uma operação realizada nos estados de Pernambuco, Paraíba e Rio Grande do Norte. Essa ação da Auditoria Fiscal do Trabalho investiga o tráfico de pessoas e a atuação de um grupo criminoso na região.
2: Uma operação interestadual resgatou 22 mulheres submetidas a condições análogas à escravidão em estabelecimentos de exploração sexual nos estados de Pernambuco, Paraíba e Rio Grande do Norte. A ação, realizada pela Auditoria Fiscal do Trabalho, integra a Operação Donos da Noite, que investiga o tráfico de pessoas e a atuação de uma organização criminosa na região. Do total de vítimas, 4 foram encontradas no município de Goiânia, na zona da Mata Norte de Pernambuco, enquanto as outras 18 estavam em cidades paraibanas, onde se concentravam a maior parte das atividades do grupo. As fiscalizações ocorreram em 6 estabelecimentos nos municípios de Guarabira, Pedro Regis e Alagoa Grande, na Paraíba, além de Goiânia, Pernambuco e Nova Cruz, no Rio Grande do Norte, onde, apesar de o local estar fechado, foram encontrados indícios da exploração. As investigações apontam que os estabelecimentos eram administrados por uma mesma empresária, com participação de familiares. Segundo a Auditoria Fiscal do Trabalho, a líder do esquema foi formalmente notificada e obrigada a interromper as atividades, quitar direitos trabalhistas e custear o retorno das vítimas às cidades de origem. Há indício de que a rede atuava de forma articulada entre os 3 estados, incluindo o recrutamento e a transferência de mulheres. De acordo com os auditores, o controle das vítimas era exercido por meio de um sistema de dívidas abusivas, que incluía cobranças por alimentação, higiene, roupas e outros serviços, com valores definidos sem transparência. As mulheres também eram submetidas a metas como a realização de 20 programas sexuais por dia e o consumo mínimo de bebidas alcoólicas, sob pena de multas que aumentavam ainda mais o endividamento. Além das jornadas exaustivas, que podiam se estender das 2 horas da tarde às 4 horas da manhã, as vítimas viviam em condições degradantes, em quartos coletivos com pouca ventilação e higiene precária. Relatos colhidos durante a operação indicam casos de abusos, violência sexual e pressão psicológica constante. As investigações continuam e novas vítimas podem ser identificadas ao longo do processo. Do Recife, Pedro Aquino.
0: Aqui em São Paulo, em depoimento à Polícia Civil, o trio de instrutores preso pela morte da jovem lançada sem a corda de segurança durante um salto de rope jump no interior de São Paulo afirmou que

0: não sabe explicar o erro.
1: Os três instrutores responsáveis pelo salto, Luiz Felipe Feliciano, de 32 anos, Maicon Fernandes Sintra, de 42 anos, e Vitor de Freitas, de 27 anos, seguem presos. Eles estavam no Centro de Detenção Provisória de Piracicaba e foram transferidos para uma unidade prisional em Guarulhos. Em depoimento, eles disseram não saber explicar como aconteceu a falha que deixou a jovem sem a corda de segurança no momento do salto, como falou Luiz Felipe à Polícia Civil.
2: Você era o responsável, juntamente com o Maicon, de fazer a colocação da corda,
3: sim,
2: certo?
3: Ou é eu ou é ele que faz. Aí eu passei lá pra frente primeiro, aí depois disso já apagou da mente, eu não lembro.
2: Você não consegue se recordar se você esqueceu, se a responsabilidade era sua, era dele?
3: Não, não lembro. Isso.
2: Mas como que vocês dividem isso aí? É, cada salto um coloca a corda ou hoje todos os saltos você que colocava? Ele só como é que faz a conferência?
3: Tipo assim, um coloca, outro confere, outro confere, outro coloca. Às vezes um faz, outro vem, vê se tá certo. Era mais ou menos isso.
2: E você não consegue se recordar se você era quem tinha que ter colocado ou se você
3: não.
2: Que teria que ter feito a fiscalização?
3: Não, não lembro.
1: Os investigados afirmaram que eram responsáveis pela colocação dos equipamentos, mas não detalharam como era feita a divisão de tarefas, nem quem deveria realizar a checagem final, como também disse Maicon Fernandes, outro instrutor.
4: Na operação, às vezes eu coloco a corda, às vezes o Felipe. Então é difícil entender como não viu. Somos os três da operação, né? Simplesmente não consigo entender. Não consigo olhar e falar... Esqueceu aqui, esqueceu ali, esqueceu lá.
1: O terceiro suspeito disse que auxiliava os participantes durante a atividade. A polícia também ouviu nesta terça-feira o depoimento de um homem que saltou antes de Maria Eduarda e acompanhava a jovem. A expectativa é que o relato ajude a esclarecer como era feita a preparação dos praticantes. Outro foco da investigação é localizar uma câmera usada durante o salto. Segundo a delegada responsável pelo caso, o equipamento pertencia ao grupo organizador da atividade e era alugado aos participantes. A polícia vai ouvir uma testemunha que teria visto a retirada da câmera após a queda. O caso foi registrado como homicídio com dolo eventual. A defesa dos investigados informou que pretende pedir habeas corpus e discorda da classificação do crime. Por conta da complexidade da apuração, a Polícia Civil pediu prorrogação do prazo para concluir o inquérito. Os órgãos públicos também discutem medidas para impedir o acesso à Ponte do Esqueleto. As prefeituras de Limeira e Cordeirópolis e a Secretaria de Patrimônio da União avaliam alternativas para reforçar o bloqueio da área. Entre as possibilidades está a instalação de novas barreiras, placas de advertência e até a demolição da estrutura. De Campinas, Aline Albuquerque.
0: Antes do repórter CBN, registro sua participação, mais uma rodada de participação dos ouvintes aqui do CBN Madrugada. Um abraço para o Alcides Monteiro de Almeida, do Rio de Janeiro, o Ademir Santos, vigilante de Jardim Alegria, Paraná. A 11 graus por aqui, difícil para nós vigilantes trabalhar. Forte abraço, Ademir Santos, forças aí para você. Haja casaco, hein? 11 graus é demais. Luiz Ribeiro, bom dia, estamos juntos, ligados aqui no CBN Madrugada todas as noites. Aquele abraço de Abreu e Lima, Pernambuco. Os 7-1, Clauson, da Alemanha sobre Curaçao, seria um sinal do que está por vir? Calma, Estevão Zizi, de Vitória no Espírito Santo. Pode ser também, né? Agora, outro 7-1 seria demais, né? Ah, o nosso ouvinte aqui direto de Minas Gerais, direto de Belo Horizonte, o Pércio de Paiva. Boa noite, Clauson Dutra. Para qual time você torce em Manaus? Ele cita aqui Nacional, Fast Club, Rio Negro, Amazonas, Manauara, Manaus ou Parintins. Nenhum desses, viu? Torço pro São Raimundo. São Raimundo é um clube tradicional lá da cidade de Manaus. É um bairro também que fica ao lado do meu. Tem o Estádio da Colina também, que foi palco de seleções, no caso de treinamentos de seleções da Copa do Mundo, quando Manaus sediou a Copa em 2014. É, tem campeonato amazonense, tá? Mas tá há um tempo fora das competições nacionais, viu? Forte abraço para você, companheiro Pércio de Paiva. Tem mais aqui, Manuel Elion, estou na escuta aqui da CBN, manda um alô pra gente direto de Marechal Deodoro, Alagoas. Obrigado pela companhia de todos vocês. Logo mais tem outra rodada com os ouvintes aqui do CBN Madrugada. Você segue mandando mensagem pelo 99911-9981 ou pelo chat do YouTube. No próximo bloco, a gente vai trazer para você a nossa coluna de economia. A gente vai falar sobre o Comitê de Política Monetária do Banco Central, que se reúne nesta semana para decidir o futuro da taxa básica de juros. Com o mercado dividido entre um novo corte e a manutenção da Selic, vamos entender o que está em jogo com o comentarista de economia aqui do CBN Madrugada, Gilberto Braga. Permaneça com a gente. Agora, 1:03.
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0: quarta-feira, 17 de junho de 2026. O governo federal retirou a urgência constitucional do projeto que trata sobre a redução da jornada da escala de trabalho 6x1. A mensagem informando sobre o afastamento do pedido foi enviada ontem ao Congresso. O presidente da Câmara, Hugo Mota, já havia feito apelos ao Executivo para que a celeridade fosse retirada, uma vez que a PEC sobre o mesmo assunto já havia sido aprovada. A urgência constitucional obriga que os parlamentares analisem um projeto em até 45 dias. Caso isso não aconteça, o plenário da Câmara fica impedido de votar outras propostas. A segunda turma do Supremo Tribunal Federal manteve as prisões preventivas do pai e do primo de Daniel Vorcaro. Os ministros André Mendonça, Luiz Fux e Cássio Nunes Marques votaram pela manutenção. O ministro Gilmar Mendes votou para que a prisão de Henrique Vorcaro, pai de Daniel, fosse substituída por prisão domiciliar com medidas cautelares. Gilmar também votou para que Felipe Vorcaro, primo do banqueiro, tivesse a prisão preventiva substituída por proibição de manter contato com os demais investigados e com testemunhas. O Tribunal Superior Eleitoral publicou o acórdão do julgamento que tornou Cláudio Castro inelegível. A decisão foi formalizada após a análise dos recursos e das manifestações apresentadas pela defesa do ex-governador do Rio de Janeiro. Ele reafirma que devem ser feitas novas eleições para o mandato tampão. Agora cabe ao Supremo Tribunal Federal decidir se o pleito será direto, nas urnas ou indireto, por meio da Assembleia Legislativa. O acórdão também oficializou a inelegibilidade do ex-presidente da Alerj, Rodrigo Bacelar, até 2030 por abuso de poder político e econômico. No horário de Brasília, 1:05.
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0: 6 horas e 6 minutos, te informando sobre futebol, sobre Copa do Mundo. Começou, tá? Mais um jogo da Copa do Mundo. Agora, Klaus, 1 hora da manhã?
1: Sim, 1 hora da manhã.
0: Bola rolando para a Áustria contra a Jordânia. 3 minutos do primeiro tempo, jogo está 0-0. Assim que sair gol, lance de perigo, a gente te informa aqui dentro do CBN Madrugada. Esse jogo vai terminar 3 horas da manhã, olha só. E a gente vai junto também te atualizar deste jogo. Áustria e Jordânia estão no mesmo grupo que Argentina e Argélia. Lembrando que hat-trick, né, da Argentina, hat-trick de Lionel Messi, perdão, Lionel Messi marcando 3 gols, 3-0 para a Argentina diante da Argélia. Vamos ver o que vai sair desse jogo entre Áustria e Jordânia. Assim que sair gol ou qualquer outro lance, a gente vai te informando aqui no CBN Madrugada. Agora, 1 hora e 7 minutos.
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0: O Copom iniciou a reunião que vai definir o rumo da taxa Selic entre inflação persistente, riscos fiscais e incertezas no cenário internacional. O mercado está meio dividido sobre os próximos passos do Banco Central. E quem analisa esse cenário conosco é o comentarista de economia aqui do CBN Madrugada, Gilberto Braga. Sempre bom ter o senhor com a gente. Bom dia.
1: Bom dia, Klaus. Tudo tranquilo?
0: Tudo certo, favorável e por aí.
1: Capaz, né? Copa do Mundo rolando, mas tem coisa também bastante importante que mexe com a vida da gente. Uma delas é a taxa de juros, né? Então, começou ontem, acaba hoje a reunião do Copom, logo mais, e tudo indica que vem mais uma queda de 0,25 pontos percentuais, ou basis points, né? Para usar a terminologia aí inglesa que o pessoal no mercado financeiro adota.
0: Exato.
1: Essa decisão é uma decisão que já não é tão, digamos assim, consensual, porque houve uma deterioração do ambiente macroeconômico, Klaus, e saíram vários índices ruins, né, mostrando uma piora das condições gerais. A pesquisa Focus do Banco Central, que é feita com vários analistas, ela semana a semana vem refletindo essa piora dos indicadores de uma forma geral, com mais inflação. Já se fala, a inflação acumulada em 12 meses, ela já estourou o teto da meta, que é de 4,5, lembrando que é o alvo, né, o centro da meta é de 3%, com variação de 1,5 para baixo ou para cima. Então a gente já varou os 4,5. E a tendência é de que a gente feche no final de dezembro com uma inflação no IPCA medida um pouquinho acima até de 5% em 12 meses. Então isso tudo cria um cenário pior, digamos assim, para a baixa da taxa de juros. Entretanto, ainda há espaço nesse momento para que a gente possa pensar nessa redução. A dúvida é se essa reunião de agora seria o fim do ciclo, ou se ainda haverá ainda mais um pouquinho de espaço para daqui a 45 dias aproximadamente nós sermos agraciados com mais ou menos 0,25 pontos percentuais na taxa de juros. O que você acha, Klaus?
0: Eu acho que pode ir nessa toada indo com os que os analistas, inclusive o senhor, estão ponderando, colocando aqui. Inclusive, nas últimas semanas, medidas aprovadas no Congresso voltaram a levantar preocupações fiscais, né? Na prática, o quanto um cenário de maior gasto público acaba transferindo para o Banco Central a responsabilidade de segurar essa inflação por meio de juros mais elevados, por exemplo?
1: Essa está se referindo às pautas bombas, né?
0: Exato, exato.
1: E essas pautas bombas, elas são aquelas decisões que são tomadas no legislativo, né? No executivo, desculpa, e que de alguma maneira vem de um lado ou do outro, elas acabam criando despesas que não estavam, digamos assim, previstas, né? Então são normalmente projetos de lei ou uma matéria legislativa que acaba impondo uma despesa extra e pressiona os cofres públicos, reduzindo ou a arrecadação ou criando uma despesa. Teoricamente, você só poderia criar essa despesa se houver a indicação de uma fonte, né? Ou seja, eu só posso fazer nascer uma nova obrigação se eu terei dinheiro para pagar essa nova obrigação. Entretanto, isso acaba que não ocorre na prática. E sendo 2026 um ano de eleições, existe muita gente interessada em ter essas benesses, essas bondades, digamos assim, e que isso tem um forte impacto no equilíbrio das contas públicas e até mesmo pode violar a lei de responsabilidade fiscal. Então, vários desses projetos que estão em tramitação, alguns já foram até aprovados, eles ainda não são considerados completamente, digamos assim, válidos, porque há até a possibilidade de judicialização de se ir até o Supremo Tribunal Federal para se debater, se discutir se eles são de fato constitucionais ou não, porque muitas dessas despesas elas não observaram esse princípio de terem lastro em arrecadação. E aí, se você tiver essas despesas, não tem espaço para baixar a taxa de juros, em hipótese alguma. Se essas despesas ficarem fora, embora seja até possível que elas sejam criadas e elas, no primeiro momento, não impactem a meta fiscal, por mágicas aí, uma contabilidade criativa, se é que a gente pode usar esse termo, mas, de alguma forma, são questões que a gente precisa ficar atento.
0: Sem dúvidas. Diga, professor. Diga. Desculpa.
1: Não, fala. Depois eu complemento.
0: Eu ia puxar a questão da guerra no Oriente Médio e o petróleo também, né? Dois pontos importantes para a gente analisar aqui, mesmo com a persistência e a perspectiva, na verdade, de um acordo, né, entre Estados Unidos e Irã. Nesta sexta-feira deve ter a assinatura do vice-presidente dos Estados Unidos com representantes do Irã na Genebra. O mercado avalia que essa guerra no Oriente Médio deixou de ser um ruído temporário, virou um choque de oferta mais permanente. Eu te pergunto sobre esse impacto sobre combustíveis e alimentos. Ainda pode influenciar a decisão do Copom nesta semana?
1: Olha, tende a ser considerado sim. Uhum. No primeiro momento, o que a gente tem é que nós estamos falando num acordo de 60 dias que restabelece a navegação no canal, no Estreito de Hormuz, e cessa os combates de lado a lado. Por outro lado, durante esses dois meses, haverá conversações entre os representantes dos dois lados para um acordo mais amplo que envolveria aí, ou que abarcaria toda a questão nuclear, por exemplo, do Irã, reconstrução ou não dos territórios que foram dizimados pelos bombardeios. Então tem uma série de, digamos assim, de obrigações e deveres para ambos os lados que serão negociados ali no detalhe. Entretanto, isso alivia a cotação do petróleo, né? Nessa terça-feira a cotação já cedeu bastante, ainda não chegou nos níveis e nem vai chegar pré-conflito do Oriente Médio, porque ainda há uma estabilidade, ainda há o fator Israel, né? Que Israel está fora desse acordo e, portanto, ainda é um território, de alguma forma, eu diria, conflagrado, né? Existe o risco de bombardeios recíprocos entre Israel e Irã, e isso não traz uma paz completamente segura ou definitiva para aquela região. Mas o simples fato dos Estados Unidos estarem assinando um tratado, um acordo de paz, já alivia bastante o cenário. Embora a gente saiba que tudo com Donald Trump é sempre muito relativo, né? Ele tem uma verve, né? Uma maneira de dizer as coisas, mas pela primeira vez desde que esse conflito geopolítico aconteceu, o Irã confirmou as informações. Então a gente acha que tem uma chance da coisa vingar de uma vez por todas. Isso vai criar para a gente, no âmbito do front interno, um alívio no preço do petróleo. Então ajuda bastante a segurar a inflação, e isso é mais um fator que ajuda nessa decisão do Copom de reduzir a taxa de juros. Eu acho que a gente tem espaço para duas reduções, a que vai sair logo mais e uma na próxima reunião, e dependendo aí da regulação dessas tais pautas bombas, né, Klaus?
0: Sem dúvidas. Agora, o que me traz um outro questionamento: se o Copom, por exemplo, reduzir a Selic em 0,25 ponto hoje, nesta quarta-feira, esse movimento, professor, pode ser interpretado como último corte do ciclo, ou ainda há espaço para novas reduções lá no segundo semestre?
1: Olha, vai depender das pautas bombas, na minha opinião. Então, existe aí o projeto de lei de redução das dívidas rurais. São 140 bilhões em 13 anos. Existe a elevação do Simples Nacional, que é o aumento de receita das empresas enquadráveis que pagam menos imposto de renda. Existe também a redução das alíquotas que a União recebe, e na verdade, em relação ao fundo de participação dos municípios, ou seja, os municípios vão receber mais dotação da União. existe uma bondade que a ampliação da imunidade tributária de templos religiosos, né? Então isso já foi aprovado. O benefício para entidades sem fins lucrativos, uma PEC que cria, vincula o Sistema Único de Assistência Social por ano, que também faz um aumento de despesa. O Programa Especial de Regularização Tributária, conhecido como PERC, isso tudo foi aprovado em poucos dias ou tão para ser discutido. Uhum. Né? O novo piso salarial, um piso mínimo para médicos e cirurgiões dentistas, que aumentaria em mais de 8 bilhões a despesa pública. Uma aposentadoria diferenciada para agentes comunitários de saúde e de combate às endemias. Então, esse impacto todo, ele, ainda que não se tenha certeza o que, que vai vingar ou não, ele pode chegar que a gente tenha uma dívida que ultrapasse até a 100% do PIB, na hipótese de que isso tudo seja, digamos assim, para valer, seja vero. Então, isso vai a 1.640 bilhões, uhum, a dívida pública, com uma forma geral, não é só as pautas fiscais, não. Então, o que a gente tem é uma série de medidas, e tem outras questões também, mas a gente pode dizer assim, de ordenamento de despesa, mas o governo criou um contingenciamento nas agências reguladoras, CVM, o Banco Central, a ANAC e outros, de 20%, que no caso da CVM, por exemplo, o próprio Supremo Tribunal Federal já tomou uma decisão de que não deve ser feito. A agência está com falta de recursos, falta de funcionários, muita gente se aposentou. Então, de alguma maneira, isso também se reflete no Banco Central. Então, existe uma série de pequenos ajustes e o governo tem feito muita bondade. Né? Hoje, mais cedo, né, uhum, no fim dessa terça-feira, o BNDES disse que a procura, por exemplo, pelos carros de aplicativo, né, financiados, programa do governo federal de bondade, está com uma procura acima da capacidade de atendimento do banco, fazendo muito sucesso. Né? Então, isso é algo que certamente tem um peso econômico, mas tem por trás, como é inegável, um caráter político que é indiscutível. Né?
0: Exato. Ouvindo o senhor e os contextos que o senhor coloca, me vem aqui uma situação curiosa. Então, a inflação segue pressionada, mas a atividade econômica continua relativamente forte. Vamos lá. O PIB teve uma revisão para cima. Eu queria entender o senhor nesse contexto. O que poderia significar cortar juros?
1: A ideia do corte de juros é você desestimular o consumo, uhum, né? Primeira coisa, eu só queria fazer aqui um parêntese para dizer o seguinte.
0: Sim.
1: Essas PECs, as chamadas bondades, pautas, bombas e projetos de lei, eles todos são justos do ponto de vista meritório. Uhum. Né? Então, a gente aqui não está entrando se a categoria A merece ou não reajuste, piso mínimo, ou se é correto ou não você dar uma ajuda financeira para o setor A ou setor B, uhum, ou para determinada categoria. A questão é o que os economistas chamam de cobertor curto. Você quer sentir frio no dedão do pé ou na ponta da orelha. Né? Então não dá para cobrir as duas pontas. Né? Então essa é uma questão que a gente precisa fazer escolhas. E a gente sabe que não dá para atender a todas as necessidades, sobretudo de uma vez só. Então a ideia do PIB é que você toma decisões que estimulam o crescimento econômico, de um lado, e por outro lado, você vai criar as condições para desestimular que a inflação exploda, ou seja, para que esse crescimento mais forte da economia não se traduza em aumento de preços, e aí você tira de um lado, bota do outro, uhum, e tenta buscar um certo equilíbrio nessas forças atuando conjuntamente.
0: Perfeito, perfeito. Bom, mais importante do que a decisão em si pode ser o comunicado, né, que acompanha essa decisão, Gilberto Braga. Quais palavras ou sinais do texto do Copom o mercado vai observar para entender os próximos passos da política monetária, hein?
1: Olha, muito provavelmente o comunicado ele vai vir sem fazer um prognóstico de futuro, né? Porque o governo hoje não tem todos os elementos, né, o Copom, para cravar que daqui a 45 dias nós teremos uma nova redução, embora essa seja a tendência mais provável, na minha opinião. Uhum. Mas ele vai dizer que existe aí um ambiente de pressão e que é um momento de cautela e que as autoridades vão permanecer vigilantes, olhando todo o cenário geopolítico global e também os estímulos e reações e respostas da economia local, da economia brasileira.
0: Perfeito. Fazendo um último resumo para o público do CBN Madrugada. Gilberto, olhando para o conjunto da obra, pelo que eu ouvi do senhor em mais de 10 minutos aqui de entrevista, inflação acima da meta, risco fiscal, incerteza internacional, juros ainda muito altos. Qual é hoje o maior desafio do Banco Central brasileiro para os próximos meses? Controlar os preços, preservar a credibilidade da política monetária?
1: Eu acho que essas duas coisas andam em conjunto, né, de mãos dadas. Assim, não, se você perde uma, você perde a outra. Então, caminhar para frente, caminhar juntos. O Banco Central tem dado provas de competência, de independência, e não obstante você ter uma diretoria que ela praticamente, na sua totalidade, já é indicada do governo Lula, ele se mantém com uma atuação exemplarmente técnica e, digamos assim, independente mesmo. Então, em vários momentos já houve recados do partido que apoia o presidente da República, contrário à questão de taxa de juros, às decisões com relação à taxa básica, e o Banco Central tem tido sempre uma postura muito coerente. Esperamos que assim seja e permaneça.
0: É isso, muito bom, Gilberto Braga, colunista aqui de economia do CBN Madrugada. Agradeço demais a companhia de toda a quarta-feira. Bom, preciso encerrar com o senhor já perguntando o placar do jogo do Brasil contra o Haiti, jogo que vai ser nesta terça-feira com transmissão do Futebol Globo CBN. Nós dois erramos o bolão do primeiro placar aqui, né, professor? Eu coloquei 2-1, você 3-1?
1: Isso. Eu acho que muito pouca gente acertou.
0: Exato.
1: Né? Aliás, acho que esse ano é o bolão da Copa, é o bolão dos que menos erram, no sentido de resultados mais imprevisíveis.
0: Exato.
1: Né? A gente até estava brincando aqui com o bolão do Galvão, né? Nosso titular aqui, que eu participo.
0: Sim.
1: Que a gente ia sugerir a ele criar o bolão do mais azarado, entendeu? Porque tem alguns lá que não acertaram nada. Nada, muito próximo de zero, nem vitória certa sem o placar. Então a gente acha que é uma Copa que ainda vai dar muito o que falar, mas está dando para torcer, né? O bacana de você ter muitos jogos é que esses bolões de empresa, de escritório, todo mundo participa e você fica vendo jogos que teoricamente seriam desinteressantes, passam a ser muito interessantes e você se pega torcendo, né?
0: É isso, mas eu falei que o jogo seria na terça, mas o jogo é na próxima sexta-feira, tá, gente? Perdão, sexta-feira.
1: Essa é a nossa coluna.
0: Exato, que a gente grava.
1: Terça pra quarta, né?
0: Isso, exato. Isso. Bom, 4-0?
1: 4-0.
0: Nossa, gostei.
1: Anota aí, Klaus.
0: Gostei, 4-0. Eu vou de 3-1, vai. Acho que a nossa zaga não tá tão boa, acho que ainda toma um gol, infelizmente. Mas se a gente vê o Cabo Verde empatando com a Espanha em 0-0, né? Com vozinha segurando tudo, vamos ver esse jogo do Brasil contra o Haiti, né? A ver. Grande abraço, forte Gilberto abraço. Braga.
1: Tudo de bom, até semana que vem, pessoal.
0: Agora, 1:27. Teve gol na Copa do Mundo. A Áustria abriu o placar contra a Jordânia, tá 1-0 para a Áustria. Gol de Schmidt. Camisa 18 recebeu. Na entrada da grande área, chute de perna direita, sabe ali a meia lua da grande área? Chute de perna direita, a bola foi quase no ângulo direito do goleiro da Jordânia. Um golaço, inclusive. Uma rodada de golaços pela Copa do Mundo, né? Agora, Schmidt marcando o primeiro gol da partida. Áustria 1, Jordânia 0. Com esse resultado, a classificação do grupo da Áustria, que conta com a Argentina, o grupo J, vai ficando com a Argentina na primeira posição com 3 pontos, 3 gols, 3 de saldo. A Áustria marcando seu primeiro gol, momentaneamente assumindo a segunda posição, com 3 pontos também, só que 1 de saldo. Jogo agora aos 25 minutos do primeiro tempo. 1 Áustria, 0 Jordânia. Seguimos acompanhando, tá? Esse jogo por aqui. Um olho nas notícias, nas informações, outro olho no jogo da Copa do Mundo. Tem bola rolando neste momento. Áustria agora marcando o primeiro, 1, Jordânia 0. Áustria! É isso. Registrar sua participação antes do repórter CBN. Muita gente no WhatsApp da Rádio CBN, no chat do YouTube. Bom dia, Clauson Dutra. Estou na audiência aqui da CBN Fortaleza. Rogério Oliveira, boa quarta-feira para você. Obrigado pela companhia de sempre, meu querido. O Adolfo Marques com a gente também. O nosso outro ouvinte é o Luiz Gouveia. Clauson Dutra, aqui de Manaus, Amazonas, direto do Polo Industrial, direto da nossa Zona Franca. Ouvindo a CBN, Rádio que Toca Notícias. Obrigado, Jonathans. Obrigado por escolher a CBN para se informar. O Hélio Freire, do Recife, bom dia para todos da CBN, para toda a audiência pelo Brasil. Eu também estou ligado na CBN, Nezinho, direto de Alagoas com a gente. Direto também de Ribeirão, o nosso ouvinte Oswaldo Furlan. Bom dia, estou trabalhando de vigilante, ouvindo CBN Madrugada. Ele mora no interior de São Paulo, está ouvindo a gente pela CBN Ribeirão. Obrigado, Oswaldo, pela companhia. Tem mais, o Cícero Carlos com a gente também, direto do Recife. Participação do Vinícius, direto de Curitiba. Tem gente perguntando pelo Galvão até hoje, dia 17 de junho. Galvão tá de férias, retorna no mês de julho. Por enquanto, sigo te fazendo companhia enquanto o Galvão segue de férias. Obrigado, Valdinei, direto de Goiás com a gente também. O nosso ouvinte Tony Rene Soares com a gente. O Manuel Elion também. Opa! Rogério, Clauson, ok. Régio. Que Régio me lembra Rogério, viu? Perdão. Régio Oliveira, direto de Fortaleza com a gente. Obrigado, Régio Oliveira, pela companhia. Apareceu agora mais um, Júlio de Mauá. Obrigado pela companhia, Júlio. Seguimos juntos e juntas até 5 horas da manhã aqui no CBN Madrugada. No próximo bloco, a gente vai, aqui no CBN Madrugada, dar espaço para Vera Magalhães com Viva Voz. Seguimos falando de política. Você permanece com a gente, participa do nosso programa. Logo mais, tem uma nova rodada de participação dos ouvintes aqui do CBN Madrugada. E a gente atualiza também tudo sobre Copa do Mundo. Tem bola rolando neste momento. Áustria 1, Jordânia 0. Agora, 1 hora e 31 minutos. Entra em campo o repórter CBN na voz de Matheus de Souza.
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0: quarta-feira, 17 de junho de 2026. A Polícia Federal afirmou que o ex-banqueiro Daniel Vorcaro mantinha uma relação instrumental com o senador Ciro Nogueira, do Progressistas, com o propósito de influenciar o Congresso em favor do Banco Master. Investigações apontam que Nogueira recebeu vantagens como viagens pagas a destinos como Paris e Nova York. Entre as vantagens econômicas indevidas citadas pela PF, estão a participação em uma empresa por um valor abaixo do mercado, a identificação de pagamentos mensais de R$300 mil e o uso de um imóvel do banqueiro como se fosse do próprio senador. Imagens de Vorcaro e Nogueira foram anexadas ao inquérito do Supremo Tribunal Federal. O governador em exercício do Rio de Janeiro, Ricardo Couto, anunciou uma nova meta fiscal para o estado. O objetivo da medida é reverter o déficit de R$19 bilhões previsto no orçamento e fechar as contas no azul. A estratégia, segundo ele, é impulsionada pelo aumento do preço do petróleo, que deve elevar a arrecadação estadual nos próximos meses. Forças armadas israelenses afirmaram terem realizado ataques no sul do Líbano após interceptarem foguetes disparados pelo Hezbollah contra tropas de Israel na região. A ação ocorre mesmo em meio a um acordo entre Estados Unidos e Irã, que inclui o fim da guerra entre Tel Aviv e Beirute. Agências de notícias libanesas reportaram 4 mortes nos ataques. O horário de Brasília, 1h32.
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2: Seguimos com o CBN Madrugada, edição de quarta-feira, 17 de junho de 2026. Eu sou Clauson Dutra, sigo com você até 5 horas da manhã, levando muita informação, análise, prestação de serviço, as entrevistas das últimas 24 horas aqui da Rádio que Toca Notícias. Você comigo no WhatsApp 999119981. Logo mais tem uma nova rodada com os ouvintes do CBN Madrugada. Se você não quiser participar no WhatsApp, pode participar no chat do YouTube. É Rádio com a Imagem, lá tem chat de conversas, manda mensagem pra gente por lá. Ou então pelo meu e-mail, clauson.dutra@cbn.com.br. Agora, 1h35.

0: O Emilton aplica em um fundo de investimento do banco que tem conta. Porém, a cada 6 meses, ele tem que pagar o imposto de renda. Ele pergunta se existe uma aplicação com melhor rentabilidade. Emilton, o fato do fundo de investimento recolher o imposto de renda a cada 6 meses é ruim, mas não necessariamente um problema. O fundo de investimento tem uma carteira diversificada. Tem um gestor que olha as melhores opções de investimento e aplica os recursos conforme uma política para a gestão da carteira. Por uma série de razões, ao longo do tempo o governo resolveu desincentivar a aplicação em fundos de investimento, estabelecendo esse recolhimento semestral do imposto de renda. Então, começaram a surgir novas opções. Hoje, a mais popular são as aplicações isentas de imposto, como as LCIs e as LCAs oferecidas pelos bancos. O seu banco, com certeza, tem uma opção desse tipo. A contrapartida é que o investimento fica preso por um período mínimo. E, muitas vezes, a taxa de remuneração é menor do que poderia ser, justamente por causa da isenção do imposto. Uma alternativa também é o CDB do seu banco. O rendimento deve ser parecido com o do seu fundo, mas tem a vantagem do imposto de renda ser cobrado apenas no resgate. Até a próxima e continue mandando as suas perguntas para cbndinheiro@cbn.com.br.
1: 1:36, espaço para a política. O pré-candidato ao governo de São Paulo pelo PT, Fernando Haddad, começou a ampliar as agendas públicas do interior do estado para conseguir mais votos na região.
2: O ex-ministro da Fazenda e pré-candidato do PT ao governo de São Paulo, Fernando Haddad, começou a ampliar a participação em agendas do interior do estado para conquistar votos da região. Nesta terça, em Santa Bárbara do Oeste, o ex-ministro comentou pesquisas que o colocam abaixo do governador Tarcísio de Freitas, do Republicanos, e explicou que o cenário deve mudar quando o eleitor se der conta dos problemas da gestão atual.
3: No ano passado cresceu 0,5% contra 2,3% do Brasil. Então, do meu ponto de vista, quando o eleitor paulista tomar conhecimento disso, ele vai refletir se é o caso ou não de dar uma nova oportunidade, ou se ele quer uma alternativa ao que está posto aí.
2: Foi a primeira vez em que a ex-ministra Simone Tebet, pré-candidata ao Senado, acompanhou Haddad no interior. A tendência é que a ex-ministra acompanhe o petista mais vezes pela região em agendas. Ela explicou que descartou o serviço de Haddad porque o papel que lhe foi entregue pelo presidente Lula e pelo vice-presidente Geraldo Alckmin foi ajudar o petista no interior do estado. Tebet explicou que aposta no diálogo com o agronegócio, setor que historicamente confere mais votos à direita.
4: Falando que é possível conviver com assentamentos e uma reforma agrária em cima de terras devolutas, em cima de áreas públicas e não em cima de áreas privadas, produtivas, desapropriando inclusive áreas de produtores rurais que não querem mais viver na terra.
2: A tendência, portanto, é que a composição final sobre as chapas seja de Tebet e a ex-ministra Marina Silva, da Federação Rede PSOL, para o Senado, com o ex-ministro Márcio França, do PSB, na vice de Haddad. França insistiu por meses no desejo de disputar o Senado, mas afirmou à CBN na semana passada que está disposto a ficar como vice de Haddad. A definição deve acontecer após a volta do presidente Lula da cúpula do G7, na França, quando deverá se reunir então com a cúpula do PSB, com o vice-presidente Geraldo Alckmin e com os postulantes às chapas. O encontro ainda não tem data para ocorrer. De São Paulo, Pedro Pupulin.
1: Ainda não chegamos no momento da rodada dos ouvintes, da participação dos ouvintes aqui do CBN Madrugar, mas olha essa mensagem legal do nosso querido Davi Cássia, de São Paulo. Assistindo o jogo da madrugada da Copa do Mundo, mas resolvi desligar a TV e, como sempre, sintonizar a CBN. Que legal, bom programa, Davi. Obrigado, viu, por escolher a rádio CBN para se informar não só sobre Copa do Mundo, mas também com as notícias de economia, de política, do Brasil e do mundo. Forte abraço para você. Eu te atualizo, então, o jogo da Áustria contra a Jordânia. 37 do primeiro tempo, Áustria 1, Jordânia 0. Jogo bacana, viu? Aberto, lá e cá. A Áustria tá indo com tudo pro ataque, Jordânia não tá deixando barato. Um jogo muito movimentado pela Copa do Mundo, viu? Tá 1-0 para a Áustria ainda, 37 do primeiro tempo. Assim que sair gol, a gente informa aqui no CBN Madrugada. Agora, 1h40, seguimos tocando notícia com foco na política do Rio de Janeiro com Matheus Maciel.
5: O governador em exercício do Rio, o desembargador Ricardo Couto, declarou que, ao assumir o governo, encontrou um loteamento de cargos e secretarias controladas por deputados. A declaração foi dada nesta terça-feira em um almoço com empresários do Lide Rio, no Copacabana Palace, na Zona Sul. Sem citar o nome de Cláudio Castro, o desembargador disse que a gestão anterior empilhou cargos comissionados e criou secretariados.
6: Por que 32 secretarias no estado do Rio de Janeiro? Ao assumir, conversando com alguns deputados, eu recebia a seguinte informação: a secretaria tal é minha. E aí devemos perguntar: essa modalidade de gestão está certa ou não está? Quem é o gestor? É o chefe do executivo ou é o legislativo? Até onde há uma captura do chefe do executivo pelo parlamento?
5: O desembargador, que também é o presidente do Tribunal de Justiça do Rio, comentou o debate no Supremo Tribunal Federal sobre a linha sucessória do governo estadual. O presidente da Alerj, Douglas Ruas, já solicitou em 2 petições que seja autorizado a assumir o cargo de governador, mas não teve êxito. Couto afirmou que o STF optou pela estabilidade. Ele também defendeu a própria permanência no cargo pelo bem do Rio, mas afastou pretensões políticas.
6: Quando se deu a dupla vacância, quem teria legitimidade apenas seria o presidente do tribunal. E colocar o presidente do tribunal para depois, meses seguintes, colocar o presidente da Alerj e depois, meses seguintes, colocar governador eleito, isso traria uma insegurança tremenda. A opção até agora pelo Supremo foi a opção pela segurança.
5: Acompanhado pelo secretário de Fazenda, Guilherme Mercês, Couto prometeu ainda reverter o atual déficit de 19 bilhões nas contas públicas do estado. O governador estipulou uma meta de 5 bilhões de superávit até o fim do ano. Para isso, pretende atacar em várias frentes. Uma delas será enviar à Assembleia Legislativa do Rio um projeto de lei contra empresas consideradas devedoras contumazes, como a Refit. Couto também pretende aderir até o fim do mês ao programa de renegociação de dívidas dos estados com o governo federal, o PROPAG. Do Rio de Janeiro, Matheus Maciel.
1: 1h43, aqui no CBN Madrugada, espaço para a Vera Magalhães. Chega com seus comentários de política no Viva Voz.
7: Muito bem, Vera, vamos falar aqui do noticiário do dia. Vamos começar pela condenação de Eduardo Bolsonaro a 4 anos de prisão por coação em ação da trama golpista. Na prática, o que essa condenação significa? Que consequências isso pode ter? Ele pode ser preso, por exemplo, se voltar para o Brasil?
8: Pode, porque foi a isso que ele foi condenado, mas a gente sabe que ele aparentemente não tem planos imediatos de voltar ao Brasil. E também sabemos da dificuldade de se fazer qualquer processo de extradição de condenados nos Estados Unidos. Haja visto o Alexandre Ramagem, que está lá e já foi condenado desde o ano passado, também está lá desde o ano passado e nenhum sinal de que vai ser extraditado. Então, essa questão da prisão, eu acho que é uma realidade mais remota. A consequência imediata mesmo é a inelegibilidade dele, pela lei da ficha limpa. Ele foi condenado em um colegiado, né, que é a primeira turma do Supremo Tribunal Federal, e a lei da ficha limpa diz que pessoas nessa circunstância ficam inelegíveis. Então, aquela ideia de que ele pudesse ser suplente numa chapa do Senado, ela fica totalmente inviabilizada pelo fato de que ele está, então, a partir de agora, inelegível e não vai poder concorrer.
7: Pois é, agora em São Paulo, a Bruna Barbosa até trouxe pra gente a informação de que haveria uma expectativa de reversão. A Débora até pontuou muito bem que ele sequer tinha advogado, né, Vera? Foi representado pela Defensoria Pública. Então, qualquer mudança aí nessa sentença, a possibilidade é muito remota, mas ele aparece na chapa como suplente, né? Na chapa do governador Tarcísio de Freitas como suplente do André do Prado.
8: O que que eles estão contando, né? É, com a eleição, possível eleição do senador Flávio Bolsonaro e de uma maioria no Senado, para a partir de então, a partir disso, tentar reverter tanto a condenação do Jair Bolsonaro e dos demais condenados na trama golpista, quanto a condenação do Eduardo Bolsonaro e de quem mais vier a ser condenado nessa outra ação por coação, porque o Bolsonaro também é réu nessa ação e o Paulo Figueiredo também. Ou com um indulto presidencial ou com uma anistia voltada pelo Congresso. Então, vai depender de decisões que são do eleitor, vai depender do próprio andamento da eleição para haver alguma possibilidade de reversão por essas vias. Mas veja, mesmo isso, imagina o quanto vai demorar. Porque significaria você entrar com uma ação na justiça eleitoral, na justiça comum, você fazer um indulto, você imaginar que esse indulto não vai ser questionado pelo próprio Supremo, fazer uma anistia, imaginar que ela não vai ser questionada pelo próprio Supremo, e isso contando que o resultado da eleição vai ser favorável ao Flávio Bolsonaro e à direita no Congresso. Então, são muitas variáveis, são muitas hipóteses no plano concreto, tem muito pouco a ser feito. Eles podem até colocar o nome dele lá como suplente de chapa. Eu acho que vai haver impugnação se fizerem isso pelo fato de colocar alguém que está inelegível tecnicamente numa chapa. E aí podem colocar a chapa inteira numa situação de risco de ser impugnada pela Justiça Eleitoral. Será que vão mesmo querer fazer isso em nome de uma bravata? Então são muitas decisões de caráter político a serem tomadas de agora em diante.
7: Nosso próximo assunto, Carol?
9: Isso,
7: vamos,
9: né?
7: Vamos falar então do relatório da Polícia Federal que foi divulgado hoje, as investigações contra Daniel Vorcaro, e esse relatório trouxe aí pagamentos, né? Alguns já tinham vazado e tal, mas trouxe pagamentos de diárias de hotel de luxo em Lisboa para Hugo Mota, presidente da Câmara, e também para Ciro Nogueira, para o senador Ciro Nogueira, que já havia aparecido num vazamento, né? Que dizia que ele recebeu uma mesada de Daniel Vorcaro e tal. O que que esses novos dados ou a confirmação dos dados que já tinham vazado podem trazer de impacto, Vera?
8: Pois a gente entra de novo, né, em informações que são obtidas a partir das investigações nas mídias, nos aparelhos, nos dispositivos do Daniel Vorcaro. Então, a gente não está mais falando da delação do Vorcaro, que nesses dias que a gente não teve viva voz, acabou sendo realmente negada também pela Procuradoria Geral da República. Então, virou uma página ali virada, essa questão da delação dele, e agora a Polícia Federal volta a se debruçar sobre os meios que ela já tinha e que ela já estava periciando e investigando. Então, mensagens obtidas pela PF nos dispositivos do Vorcaro que mostraram esses pagamentos feitos ao senador Ciro Nogueira, ao presidente da Câmara, em uma viagem a Portugal em junho de 2024, né? Na ocorrência daqueles eventos privados com autoridades públicas. E a PF fez um relatório, né, manifestou preocupação que havia por parte do Vorcaro com a privacidade desses eventos, um cuidado dele para que não entrasse ninguém que não estivesse na lista nesses eventos. Então, aquela promiscuidade que havia entre ele e autoridades e que a gente já sabia, que a gente já tinha aí antes mesmo do início das investigações, já tinha construído isso, que foi por meio desses acessos, por meio dessas relações, que ele conseguiu ir tão longe com o seu banco, conseguiu ir tão longe com a fraude que ele perpetrou no sistema financeiro, etc. Os acusados se manifestaram, o presidente da Câmara, Hugo Mota, não negou Ele disse que não vê nenhuma irregularidade no pagamento de diárias de hotel durante uma viagem, não vê problema que um evento corporativo tivesse tido pagamentos feitos dessa maneira. Então, a gente vê o cerco se fechando mesmo sem a necessidade de uma delação premiada, né? Os dois e também o deputado Luizinho participaram do Gilmar Palusa, e aí foi nesse contexto que se deu o pagamento de diárias por parte do Vorkaro e também a realização de eventos paralelos ao evento jurídico em si por parte do banqueiro.
7: Tem até uma mensagem de ouvinte aqui, gente, Vanderlei de Palmas, Tocantins, lembrando. Não foi Ciro Nogueira que prometeu que renunciaria ao mandato de senador caso surgisse qualquer coisa que o ligasse ao Master?
8: Prometeu, fez isso em vídeo, fez isso em uma série de manifestações. Todo mundo tinha respirado um pouco aliviado com o fato da delação não ter prosperado, mas é um pouco de ingenuidade isso, porque com tudo que já se obteve por outros meios, era óbvio que a investigação seguiria. Agora tem uma grande dúvida de como vai se dar essa investigação, porque os senadores e deputados têm foro, então o caso já está no Supremo, mas tem que haver ali uma abertura específica de uma investigação sobre essas pessoas. Até aqui eles não são oficialmente investigados no inquérito do Master. Eles apareceram em várias citações, outros políticos também apareceram, mas ainda não estão no rol das pessoas formalmente investigadas, não foram indiciados em nenhum outro processo, etapa de processo anterior a virarem denunciados ou réus. Então, estão numa espécie de limbo em que a gente recebe as informações, geralmente em off, geralmente sem uma fonte aparecendo ali no processo, e as coisas ficam nesse terreno da informalidade até que o relator André Mendonça se manifeste, ou até que a Polícia Federal peça formalmente para ele uma abertura de uma investigação contra esses parlamentares que teriam sido mencionados. A gente até vai falar depois do nosso intervalo ainda mais sobre esse assunto, porque na

0: políticos em campanha que vão ter de explicar essas relações. O próprio Flávio Bolsonaro, a gente viu o que aconteceu desde que houve a revelação de que ele pediu dinheiro ao Vorkaro, pediu pessoalmente e uma quantidade volumosa de dinheiro para a realização da biografia sobre o seu pai, Jair Bolsonaro, e isso teve consequências para ele no plano político-eleitoral. As pesquisas realizadas desde então mostraram uma desidratação da intenção de voto dele em razão da revelação desse diálogo com o Vorkaro. Então, o Vorkaro é uma espécie de criptonita eleitoral hoje. Aqueles que têm revelada sua ligação com ele sofrem as consequências políticas disso. Mas a gente ainda vai falar sobre a sessão de hoje do Senado, que eu acho que ela trouxe elementos um tanto quanto inquietantes para essa mesa. Mas o fato é que todos os políticos estão com medo de serem, terem ali a letra escarlate de Daniel Vorkaro colocada sobre a sua testa.
1: Bom, o que está pendente? O destino de Daniel Vorkaro, o ministro André Mendonça ainda não vai decidir aí, nos próximos dias, nas próximas horas, se o ex-banqueiro vai deixar a cela especial onde está preso e se ele volta, se ele vai ser transferido, né, para Papuda depois. Tanto a Polícia Federal quanto a PGR rejeitarem a segunda delação premiada. Por outro lado, o STF manteve hoje as prisões preventivas do pai e do primo de Daniel Vorkaro.
2: Outro nome que tem sido citado é do presidente do Senado, Davi Alcolumbre. A revista Veja fez uma reportagem na semana passada dizendo que Alcolumbre teria recebido 30 milhões de dólares de Vorkaro. A Veja publicou informações que seriam da oferta de delação premiada de Daniel Vorkaro. E hoje o Alcolumbre fez um pronunciamento, né, um discurso no plenário do Senado, bastante indignado, refutando essas informações, dizendo que repudia com firmeza e com toda a indignação o conteúdo da matéria, dizendo que jamais recebeu valores no Brasil ou no exterior, por qualquer motivo que seja, diz que são alegações falsas, com a única e aparente intenção de arrastar o seu nome para a lama. E aí, palavras do Alcolumbre: é espantoso e revoltante que uma acusação dessa gravidade seja publicada sem qualquer prova, evidência, contra um chefe de poder. Alcolumbre é bastante irritado, né, Vera?
0: Irritado e, a meu ver, Carol, fazendo algo bastante questionável do ponto de vista institucional, porque ele fez uma defesa pessoal de cima da cadeira da presidência do Congresso Nacional. E o fez em nome da instituição. Há vários momentos ele diz que a acusação que ele reafirma que é falsa e que foi inventada, ele chega a usar a palavra inventada, não recai apenas sobre ele, recai sobre toda a instituição. E usa um expediente que é muito comum quando algum político se vê citado numa denúncia, que é tentar a solidariedade dos pares, do tipo, se hoje acontece comigo, amanhã pode acontecer com qualquer um de vocês. Se hoje acontece com o presidente do Congresso Nacional, amanhã pode acontecer sobre qualquer um. E dizendo que vai às últimas consequências para apurar quem seriam os responsáveis por essa informação. Se o próprio Daniel Vorkaro, na delação que não foi aceita, ou se alguma autoridade que teve acesso a essa delação e, mesmo sabendo que ele não foi citado, inventou isso para a revista. Também não fica claro se ele vai tomar alguma providência contra a publicação, porque isso também costuma acontecer quando políticos se veem enredados em denúncias, ameaças aos veículos, ameaças de convocar jornalistas para que revelem suas fontes, esse tipo de coisas. Então, eu achei uma fala um tanto quanto preocupante, ele diz que não vai aceitar ameaça, chantagem, intimidação ou constrangimento, mas pareceu que ele quis perpetrar essas mesmas condições àqueles que ele está dizendo que são os responsáveis pela divulgação das informações a respeito dele. Ele fazer uma ameaça, uma chantagem, um constrangimento ou uma intimidação sobre autoridades, por exemplo, da Polícia Federal, etc. Então, a gente tem que ver exatamente o que ele vai fazer

0: para apurar quem que teria inventado as coisas contra ele, que tipo de mão pesada que ele vai empregar. Achei interessante a fala do senador Espiridião Amin, que a pretexto de se solidarizar com Davi Alcolumbre, acabou colocando ele numa sinuca de bico, que falou: nossa, se o senhor tivesse instaurado a CPI do Master, seria uma boa oportunidade de apurar quem vazou, não é mesmo, presidente? Mas o senhor preferiu não instaurar e tal. Eu achei bastante irônica essa fala. E também termino citando a fala do Jax Wagner, que eu achei bastante complicada, porque ele fala assim: delação sob coação não vale. E aí citou a delação que condenou o então ex-presidente, hoje presidente de novo, Lula. Só que a delação que resultou na condenação do Jair Bolsonaro foi feita nas mesmas circunstâncias que ele diz que são passíveis de coação. E por fim ele falou assim: já que não fechou a delação, deveriam ter picotado tudo naquelas picotadoras e não sair vazando. Então ele acha que tem uma fala sobre o PT da Bahia, né, que era o que ele estava reclamando, ou não? E para que colocar na picotadora? Porque isso tem que ser investigado, mesmo que não se feche a delação. Então achei falas bem significativas essas, e um espírito de corpo absurdo ali entre os senadores.
1: 1:59 antes do repórter CBN, te atualizo sobre o placar do jogo entre Áustria e Jordânia, jogo de Copa do Mundo. No mesmo grupo da Argentina e Argélia, tá? 1-0 Jordânia, tá no intervalo, tá? A Áustria na frente no primeiro tempo, aos 45 minutos iniciais. Os 45 minutos iniciais, aliás, foram dominados por erros de passes, domínios e decisões. A Jordânia foi quem mais tentou, mas sem a eficácia necessária para abrir o placar. O único gol até aqui foi marcado por Schmid, em um lance que fugiu do padrão da primeira etapa, em um belo chute de fora da área. O camisa 18 deixou o goleiro fora da foto. 1-0 Jordânia. Pelo grupo J, Argentina na primeira posição com 3 pontos, Áustria na segunda posição com 3 pontos, aí vem a Jordânia na terceira posição e a Argélia na quarta colocação. Depois do repórter CBN, a gente chega com as informações do tempo e temperatura pelo Brasil, e aí eu te faço um apanhado de Copa do Mundo, informação da seleção brasileira. Tem Neymar, não tem Neymar, vai com ou sem Neymar. Você bem já sabe que dificilmente o Neymar vai estar no jogo contra o Haiti. Mas no jogo que fecha a rodada do grupo do Brasil contra a Escócia, será que o Neymar estará à disposição? A gente traz essa informação da seleção brasileira. O nosso repórter André Neto preparou uma reportagem especificamente sobre o jogo da França contra Senegal. E eu te passo um apanhado das últimas informações da Copa do Mundo, projeções para essa quarta-feira, Lionel Messi quebrando recorde. Enfim, tudo isso e muito mais depois do repórter CBN.
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0: quarta-feira, 17 de junho de 2026. A Polícia Federal afirmou que Daniel Orcaro dava tratamento privilegiado e diferenciado ao senador Ciro Nogueira, do Progressistas. O documento enviado ao Supremo Tribunal Federal mostrou ainda que o ex-dono do Master realizou o pagamento de mais de R$400 mil em viagens do parlamentar ao exterior. Conforme a representação, o relacionamento entre os dois ia além da proximidade pessoal, sendo descrito como uma relação funcional e instrumental voltada ao benefício mútuo. A PF destaca que enquanto o parlamentar atuava no Senado para defender interesses do ex-banqueiro, Vorcaro retribuía com vantagens financeiras. O corpo do influenciador digital argentino Gaspar Prindias, conhecido como Gaspi, foi oficialmente identificado e liberado pelo Instituto Médico Legal do Rio de Janeiro. Dois amigos da vítima viajaram de Buenos Aires para acompanhar os trâmites burocráticos. Gaspi é uma das seis vítimas da colisão entre dois helicópteros ocorrida no último domingo na Barra da Tijuca, zona sudoeste da capital fluminense. O presidente dos Estados Unidos, Donald Trump, afirmou que o Estreito de Hormuz será totalmente reaberto a partir desta sexta-feira, quando um acordo será assinado para formalizar o cessar-fogo na guerra contra o Irã. O republicano reforçou ainda que o acordo garante claramente que Teherã não terá armas nucleares. Trump afirmou que as tratativas posteriores ao acordo sobre o futuro do programa nuclear iraniano serão concluídas rapidamente. O documento deve ser submetido em breve ao Congresso norte-americano.
1: Horário de Brasília, 2:03.
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5: 2:05, bom dia! Ao vivo para todo o Brasil, CBN Madrugada, edição de quarta-feira, 17 de junho de 2026. Seguimos juntas e juntos até 5 horas da manhã, com muita informação, prestação de serviço, análises, entrevistas da Rádio CBN das últimas 24 horas, além, é claro, das informações em tempo real da Copa do Mundo. Agora a gente vai com as informações do tempo e temperatura, 2:06.
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5: Bom, Jade Ramos.
6: Nesta quarta-feira, a atuação de uma massa de ar mais fria mantém as temperaturas baixas na região sul do país e com possibilidade de geadas em áreas da Serra Gaúcha e Catarinense. Enquanto no sudeste, a manhã continua nublada e a circulação de umidade favorece chuvas mais fracas entre São Paulo, Rio de Janeiro e em áreas do sul e leste de Minas Gerais. Mas ao longo da tarde, as chuvas começam a reduzir na região. E no centro-oeste, as chuvas ocorrem de forma mais irregular. A temperatura máxima alcança os 27 graus em Brasília e 30 graus em Cuiabá. E no Nordeste, o destaque continua sendo o calor. A temperatura máxima alcança os 29 graus em Salvador e Fortaleza. E no Norte do país, o calor também domina. E as chuvas ocorrem de forma mais isolada na região. A temperatura máxima alcança os 30 graus em Belém e Boa Vista. Jade Ramos, da Clima Tempo, para a CBN.
5: Tem jogo de Copa do Mundo acontecendo neste momento pela madrugada. Áustria vai vencendo a Jordânia por 1 a 0, gol de Schmid aos 18 minutos do primeiro tempo, um golaço do camisa 18 da seleção da Áustria na meia lua da grande área, trouxe para a perna direita, bateu para o gol, foi quase no ângulo direito do goleiro da Jordânia, sem chances, um jogo muito equilibrado no primeiro tempo. A Áustria construiu menos que a Jordânia, mas nessa jogada individual do jogador camisa 18, o Schmid, ele conseguiu botar a bola na rede, único gol dos primeiros 45 minutos, Áustria 1, Jordânia 0, o jogo está no intervalo nesse momento, daqui a pouco a bola rola para os 45 minutos finais, e é claro que aqui na Rádio CBN, no CBN Madrugada, a gente vai te passar todas as informações desta partida. Agora vamos de seleção brasileira, as informações da nossa seleção com Leonardo Dai.
7: Na mesma terça-feira em que completou 30 dias lesionado, Neymar voltou a trabalhar com bola no gramado, em atividades ainda leves e que estão razoavelmente distantes do momento em que o jogador será liberado para jogar pela seleção brasileira. A presença na partida de sexta-feira contra o Haiti é praticamente impossível e o jogador ainda é dúvida para a partida de quarta da semana que vem contra a Escócia na última rodada da primeira fase. Enquanto isso, Rafinha, Gabriel Magalhães e Bruno Guimarães, que desfalcaram o treino da seleção na segunda-feira, treinaram sem restrições e são nomes certos no jogo do Brasil sexta-feira contra a seleção do Haiti. Já Douglas Santos, titular da lateral esquerda, deu entrevista coletiva nesta terça e projetou um jogo difícil para a seleção.
8: Mas que é uma seleção muito forte fisicamente, que tem uma intensidade que a gente, pelo menos eu pude ver no jogo que eles fizeram contra a Escócia, que tem se mostrado uma seleção muito qualificada. Então, será um jogo muito difícil, que no qual a gente tem que... O primeiro pensamento é pensar em vencer, porque não podemos ter a soberba de falar que é o Haiti e que a gente vai golear. Então.
7: De Morristown, Leonardo Dai.
5: Ainda sobre seleção brasileira, o treino desta terça-feira contou com Bruno Guimarães, Gabriel Magalhães e Rafinha, que tinham sido poupados na última segunda-feira. Ao que tudo indica, os três devem ser titulares diante do Haiti na próxima sexta-feira. Além, é claro, como disse o Leonardo Dai, Neymar treinou em campo com a seleção brasileira pela primeira vez nos Estados Unidos. O atacante fez trabalhos físicos no gramado, chega a ter contato com a bola, mas assim, coisa rápida, tá? Neymar foi a grande novidade do treinamento do Brasil nesta terça-feira. O camisa 10 foi a campo pela primeira vez desde que a seleção se reuniu para a Copa do Mundo, inicialmente de tênis. O atacante fez exercícios físicos, depois calçou a chuteira, chegou a bater uma bola, mas ainda não em uma atividade tática ao lado dos demais jogadores. Esse é o primeiro passo no processo de transição de Neymar do departamento médico para o campo. Ele ainda precisa aprimorar o condicionamento físico e ganhar ritmo de jogo, por isso a participação na partida contra o Haiti nesta sexta-feira, pela segunda rodada da fase de grupos da Copa do Mundo, é incerta, é bem remota. A gente lembra que na segunda-feira o Neymar fez exames e desfalcou a atividade. O departamento médico quis avaliar o processo de cicatrização do problema na perna direita do atacante. Nesta terça-feira, ele estava ao lado do restante do grupo em campo pela primeira vez desde a apresentação da seleção na Copa. Até então, camisa 10 vinha trabalhando apenas na parte interna do centro de treinamento, junto de fisioterapeutas e preparadores físicos. Então, Neymar voltando a treinar com bola com a seleção brasileira. Vamos lá, né? A gente não vai ter o Neymar contra o Haiti. Se o Neymar entrar no jogo, vai surpreender a todos nós. Então, não vamos contar com o Neymar. Neymar não joga contra o Haiti. Contra a Escócia, que é o último jogo do Brasil nessa primeira fase de Copa do Mundo, se entrar, vai ser lá no segundo tempo, por volta de 30 minutos do segundo tempo. Difícil também o Neymar começar entre os titulares da maneira como está, né? A própria comissão técnica da seleção brasileira trouxe a informação que ele precisa aprimorar o condicionamento físico e ganhar ritmo de jogo. Lembrando que Neymar está parado não faz um jogo oficial há mais de um mês, né? Então tem que fazer o treinamento com bola, com os atletas, até ganhar ritmo de jogo e, quem sabe, atuar na Copa do Mundo. Vamos ver. Eu acho difícil, mas vamos ver. Agora, 2:12, ainda falando sobre Copa do Mundo, todos os detalhes do jogaço entre França e Senegal, com André Neto.
9: A França estreou com vitória na Copa do Mundo de 2026 por 3-1 sobre Senegal na tarde desta terça-feira. Jogando no MetLife Stadium em Nova Jersey, a atual vice-campeã do mundo começou devagar e a primeira etapa teve a seleção africana tendo as duas melhores chances. O centroavante Nicolas Jackson carimbou a trave do goleiro Mike Maignan e Ismaïla Sarr isolou na pequena área já nos acréscimos da etapa inicial. A partida mudou de figura no segundo tempo. A França começou a encontrar mais espaços e Kylian Mbappé enfim apareceu.
5: Mbappé marcou 2 gols, né, nessa partida. Até então era artilheiro da Copa do Mundo, até Messi marcar 3 gols contra a Argélia. Que jogadoraço. Queria utilizar essa palavra. Messi, hat-trick contra a Argélia, 3 gols. Mbappé, 2 gols, inclusive o terceiro gol do jogador francês é um primor. Eu ainda não vi gol mais bonito nessa Copa do Mundo. Mbappé, na intermediária de ataque, de perna direita, me mete um balaço no alto canto direito do goleiro da seleção de Senegal. Um golaço, o terceiro gol, assim, primoroso. E gol importantíssimo, porque a seleção de Senegal tinha feito um gol nos acréscimos. Esse gol da França foi praticamente aos 95 minutos de jogo. Então, o Senegal marca um gol, diminui no marcador, fica 2-1. Teria aquela pressão de Senegal até os últimos 3, 4 minutos de partida. Mas aí, quando tem um jogador que decide, como é no caso de Mbappé, não existe, cara. Ele meteu um balaço de fora da área, um golaço do Mbappé. Olha, muito craque de bola. Deve ser um dos jogadores dessa Copa do Mundo ao lado do Messi. Vamos ver o Cristiano Ronaldo amanhã. Ao que tudo indica, nós teremos uma final. Vamos ver o chaveamento, né, da Copa do Mundo, mas... Argentina e França sacramentaram o que a gente já imaginava, as seleções que são favoritas para a Copa do Mundo. A Espanha não conseguiu fazer o mesmo com o Cabo Verde. Já a Argentina contra a Argélia e a França contra a Senegal conseguiram deixar bem claro, somos favoritas. Vamos ver Portugal amanhã. O Brasil está lá, terceiro escalão de favoritismo. Vamos ver no jogo contra o Haiti o que sai da nossa seleção brasileira. Agora, 2:15, ainda falando de seleção, de seleções da Copa do Mundo, teve gol agora, olha só, nesse momento, 5 minutos do segundo tempo, o Matheus de Souza, nosso produtor apurador, entrou aqui, ó, gol da Jordânia. Acabo de ver, 5 minutos do segundo tempo, gol da Jordânia, gol de empate e gol merecido, tá? Que a Jordânia jogou melhor o primeiro tempo, criou as melhores oportunidades. Chega no segundo tempo, início da etapa final, 5 minutos, agora 6 minutos do segundo tempo, Jordânia empata o jogo. E eu vou te confirmar agora quem marcou o gol da Jordânia. Golaço do Owan. Exatamente. Owan marcou o gol para a equipe da seleção da Jordânia. Tudo empatado, 1 Áustria, 1 Jordânia. Vai ser um segundo tempo de arrepiar. Vai ser um baita segundo tempo. E a gente vai estar acompanhando aqui no CBN Madrugada. Se pintar gol, a gente volta a te informar. Só para detalhar esse golaço do Owan, o camisa 9 ganhou da zaga, recebeu uma bola esticada na ponta esquerda, ele corta para dentro e bate colocado para deixar tudo igual 1-1. Jogaço, hein? Áustria 1. Jordânia também 1, agora 7 minutos do segundo tempo. Seguimos falando ainda sobre Copa do Mundo e destacar ainda o goleiro Vozinha da seleção de Cabo Verde. Desde a última segunda-feira, esse goleiro virou assunto ao brilhar no histórico empate de Cabo Verde contra a Espanha em jogo pela primeira fase da Copa do Mundo. O jogador de 40 anos ganhou o prêmio de melhor jogador da partida, uma legião de seguidores nas redes sociais e o carinho dos brasileiros, entre eles Ivete Sangalo. O goleiro que segurou a seleção da Espanha disse ser fã da cantora baiana. Ao saber da informação, Ivete gravou um vídeo para elogiar o atleta destaque da Copa do Mundo e fazer um convite especial.
10: Estou aqui impactada com a mensagem de vozinha, que é um grande fã, esse goleiraço. Estou deixando aqui um beijo muito carinhoso para esse atleta que está nos dando muito orgulho. Cabo Verde está em festa, que é um país que eu tenho um carinho muito especial, uma admiração grande. Então, vozinha, arrasou, fecha esse gol, vamos com tudo. Um beijo também, sou sua fã, viu? Quero lhe ver um show meu, pra gente voltar pra quebrar juntos. Um beijo, querido.
5: Que bacana, cara. Olha só, Ivete Sangalo sendo fã do Vozinha, Vozinha sendo fã da Ivete Sangalo. Essa troca vai acontecer com certeza, principalmente no Carnaval de 2027. Queremos Vozinha na Bahia, dançando o Olodum, com certeza. Bom, a relação de Vozinha com o Brasil vai além de Ivete e começa pelo nome. Ele foi batizado em homenagem ao ex-lateral Josimar, que se destacou na Copa de 1986 com a seleção brasileira. Em entrevista à ESPN, o goleiro revelou que é um grande fã da cultura brasileira, especialmente da cantora baiana. Aos 40 anos, o Vozinha defendeu o Chaves, da segunda divisão de Portugal. Calma, não é o Chaves que a gente já está acostumado, tá, a ver. Chaves é o nome de um clube da segunda divisão de Portugal. Ele defendeu esse clube até o fim da temporada. Foram 2 anos nesse clube português. No começo deste mês, ele se despediu. O experiente goleiro, inclusive, não anunciou um novo destino. Cabo Verde está no Grupo H da Copa do Mundo. O próximo compromisso da seleção cabo-verdiana será no domingo, às 19h, contra o Uruguai, em Miami. Que bacana! Ainda tem mais sobre Copa do Mundo? Vamos passar pela classificação e também pelos próximos jogos da competição. Lembrando que amanhã nós teremos o último dia da primeira rodada do Mundial, tá certo? 4 seleções, 4 mais 4, 8. 8 seleções entram em campo nesta quarta-feira. Estreia da Inglaterra, gente. Vai jogar nesta quarta-feira, às 17h, contra a Croácia. Estreia de Gana, que vai jogar contra o Panamá, nesta quarta-feira, 20h. Isso pelo grupo L. Mas tem um grupo K também que estreia na Copa do Mundo. Grupo de Portugal. Portugal vai enfrentar a República Democrática do Congo às 14h. Cristiano Ronaldo em ação. E o Uzbequistão enfrenta a Colômbia 23h, também pela Copa do Mundo. E é o jogo que fecha a primeira rodada da fase de grupos da Copa do Mundo. Uzbequistão e Colômbia, jogo às 23h. Aí, um boletim sobre Copa do Mundo para você ficar atualizado de tudo sobre essa competição. Agora 2h20 e a gente, querendo ou não, segue falando ainda sobre Copa do Mundo, né, Ricardão? E a gente tem uma reportagem preparada pelo Lucas Taveira aqui em São Paulo sobre o uso de telões para transmissão de jogos da Copa do Mundo em bares na região da Vila Madalena. Gente, está proibido pela prefeitura.
11: Os bares na região da Vila Madalena, na zona oeste de São Paulo, se adaptam às regras da prefeitura para a transmissão de partidas da Copa do Mundo. Segundo a subprefeitura de Pinheiros, não é permitida a instalação de telões nas calçadas para exibição dos jogos. Os televisores podem ser usados na parte interna dos bares, voltados para a calçada, desde que não haja bloqueio do espaço público. Pelas redes sociais, a falta dos telões causou reclamação de alguns torcedores que foram na região para assistir o jogo do Brasil no último sábado. Guilherme Camargo, gerente comercial do Grupo Obara, responsável por 4 casas na rua Aspicuelta, afirma que a orientação foi reforçada pelos fiscais na hora da partida.
12: Está funcionando no formato que a gente pode transmitir os jogos com os telões e tudo mais, com áudio, mas as frentes de todas as casas que fazem a transmissão têm que estar tampadas, justamente para preservar aí essa aglomeração na rua, para não travar tudo e etc. Então, durante o horário dos jogos, a gente pode transmitir, mas para quem está dentro do estabelecimento. Para quem está fora, a gente tem que tampar as fachadas, as frentes.
11: Antes do início da Copa do Mundo, a prefeitura realizou uma reunião com moradores, comerciantes e agentes de segurança para tratar da organização nos dias dos jogos. De acordo com a administração regional, não houve manifestação de interesse dos comerciantes locais para a instalação dos telões na via. A Associação Brasileira de Bares e Restaurantes também lançou uma cartilha com orientações jurídicas para ajudar os empreendedores a aproveitar o evento sem infringir regras. A Brasil reforça que bares evitem os telões para não gerar aglomerações e destaca que é proibido cobrar ingresso para assistir o jogo. Também não são permitidas decorações, promoções ou pratos que tenham referência direta à FIFA. O diretor da Brasil em São Paulo, Pedro Facchini, explicou que os bares podem ser acionados na justiça em caso de descumprimento.
13: Não é uma multa estabelecida porque não é uma proibição pública, é uma questão de empresa contra empresa. Não é que a prefeitura vai cobrar porque ele está usando a marca FIFA. O que acontece é que a FIFA pode cobrar e aí vai ser uma guerra jurídica. A FIFA pode processar esse proprietário, esse bar, na verdade, né, por uso indevido da marca e cobrar por isso.
11: A Brasil recomendou ainda que os bares não desliguem ou deixem no mudo os televisores durante o intervalo das partidas. De São Paulo, Lucas Taveira.
5: Agora, 13 minutos do segundo tempo, Áustria 1, Jordânia também 1, jogo válido pela Copa do Mundo. Seguimos acompanhando essa partida, vamos trazer as informações caso haja gols neste jogo. Agora, 2 horas e 23 minutos, espaço aqui no CBN Madrugada para Maria Cristina Fernandes, Fernando Andrade e Nadédia Calado sobre política.
0: Hoje nós vamos falar sobre a crise no Supremo Tribunal Federal, sob a ótica, sob a vista do ministro André Mendonça, ele que é relator de duas ações, as que são mais capazes, digamos assim, de fazer mais estragos nesse momento, que são o caso Master e do INSS. Vamos começar por onde, Maria Cristina?
14: Bem, Fernando, o ministro, ele não fala com a imprensa, ele não dá entrevista, né? E ontem ele foi a um evento no INSPER, em São Paulo, um evento acadêmico com a presença de alguns empresários e grandes executivos de empresas, e eu tive a oportunidade de era um evento fechado, mas eu consegui assistir, e foi muito interessante, porque como ele não fala publicamente, ele ali estava se sentindo mais à vontade de emitir algumas opiniões, e como você diz, ele na condição de relator desses dois inquéritos está enfrentando alguns problemas, alguns deles bem grandes no Supremo, internamente no Supremo, e de reação no mundo político. E por isso é interessante ouvir o que ele tem a dizer neste momento sobre o Supremo. Ele disse, ele foi indagado sobre o equilíbrio entre os três poderes hoje. Ele disse, olha, quando um tribunal avança pela criação de regras e não por sua aplicação, o judiciário é responsável pela aplicação das leis, né? Mas ele disse, quando um tribunal avança na criação de regras, de normas jurídicas, aí você tem, de fato, um desequilíbrio entre os poderes. O que é que ele quer dizer com isso? Quem vota as leis? O Congresso, e quem as aplica é o Judiciário. Ele conclui que está havendo exatamente alguma coisa como está vazando da sua competência, o Supremo. Ele disse que o Judiciário, que por conceito da última palavra, não pode dar a primeira também, né? A primeira e a última palavra. Sim. Precisa ter autocontenção, né? O que o coloca, o filia automaticamente, como a gente já sabia, mas ele ainda não havia expressado isso, né? Corrente do ministro Edson Fachin, presidente da corte, que está nessa batalha pelo Código de Ética, e nesse discurso da autocontenção, de um Supremo que extravase menos, invada menos as prerrogativas dos demais poderes. Vis-à-vis o decano da corte, o ministro Mamedes, que, digamos assim, joga em todas as posições, né? O ministro André Mendonça apontou disfuncionalidade nas chamadas ações penais originárias. Quais são essas ações? Que são as ações que são originárias, são originadas, iniciadas na própria corte. Um exemplo, o inquérito das fake news, que foi aberto na época em que o ministro Dias Toffoli era presidente e não sequer sorteou a relatoria, entregou esta relatoria nas mãos do ministro Alexandre de Moraes. Esse inquérito já tem 7 anos e aí continua sem data para ser concluído. E ele disse que tudo isso precisa ser discutido no que ele chamou de processo constituinte derivado, que nada mais é do que uma reforma de judiciário que provavelmente terá que mexer na Constituição. Ele disse que porque o Senado é muito sobre como as decisões do Supremo impactam na segurança jurídica do país. Esse era era o tema dos painéis, um dos quais foi ocupado pelo ministro. Ele disse que o fato do Supremo aplicar novas regras ao que já estava estabelecido, fazer uma releitura de regras, é algo que preocupa muito no aspecto da regulação, e que indicadores do Banco Mundial sobre regulação no Brasil são piores do que aqueles do Paraguai. Então, essa coisa da segurança jurídica hoje preocupa muito o ministro André Mendonça. E ele disse que o primeiro ponto, primeira atitude para se mudar esse estado de coisas é reconhecer que há um problema, nas palavras dele, reconhecermos que estamos doentes e que há uma crise de credibilidade das instituições. Agora, ele disse, curiosamente, que o Fachin é muito recluso. Ele já diz que o ministro ele não pode ficar fechado no gabinete, porque o gabinete do ministro não representa o mundo. E meio que aplicou uma vacina, Fernando e Nadeja, para esse, digamos, esse ativismo religioso que ele tem, porque ele disse que ele foi a um culto religioso no último fim de semana, ele é presbiteriano e lá abraçou uma senhora, crianças. Isso é que o julgador precisa estar próximo do povo e da sociedade. É uma vacina também para a participação do ministro na marcha para Jesus, que foi essa marcha evangélica no feriado de Corpus Christi, em que a igreja dele, que é a Igreja Presbiteriana do Brasil, orientou para que os seus fiéis não comparecessem ao ministro Izzy, para, como ele disse lá, por ser um marco histórico onde milhões de brasileiros se unem para testemunhar que foram transformados por Jesus. Então, essa militância religiosa é aparentemente algo que ele não abre mão. E ele defendeu o seu peixe, porque ele está aí nessa queda de braço, principalmente no caso Master, e ele disse, olha, há uma relação de confiança da sociedade com as instituições, e se os mecanismos de prevenção e responsabilização dos agentes públicos deixam de funcionar, este laço de confiança se rompe. Curiosamente, ele citou dois autores de esquerda, o Jürgen Habermas, alemão, e o Amartya Sen, indiano, para defender a imparcialidade do juiz, né? Um juiz que não tome lado ou que se coloque nas questões sem pré-julgamento, e que, se é difícil chegar no ideal de justiça, que se comece não cometendo injustiça. E, curiosamente, no momento lá que ele foi indagado sobre separação de poderes, ele disse o seguinte, olha, eu fui indicado por um presidente de direita, mas eu não estou lá no Supremo para ser o ministro de direita, e sim julgar de acordo com a Constituição. E isso precisa ser percebido pela sociedade. Eu achei muito curioso ele fazer questão de dizer isso. Uhum. E aí, em seguida, Fernando, veio um pesquisador do INSPA, chama-se Ivar Hartmann, que apresentou alguns dados que, em grande medida, referendam aquilo que o ministro André Mendonça, essa crise do Supremo, que atestada por hoje, um daqueles que talvez seja o ministro que acumula inquéritos mais determinantes para o futuro do tribunal, em que ele analisou decisões do Supremo de 88 até 2023 e disse o seguinte, que tirando o Marco Aurélio Melo, que foi o ministro a quem o André Mendonça substituiu, o ministro André Mendonça é o que mais diverge na corte. E ele disse que esse não é um problema. O problema é uma corte que não diverge.
15: Verdade. Esse dado é interessante, né? Porque quem não acompanha todo dia o Supremo não tem essa noção. Quer dizer, André Mendonça é o que tem mais votos, mais divergentes na corte?
14: Mas vamos considerar que o levantamento dele vai até 2023, tá. O André Mendonça entrou em 2021. Então, ele pegou um ano e meio de Bolsonaro, do meio de 2021 até o final de 2022, que foi um período em que o Supremo estava em litígio com o Executivo, certo? Ele tinha acabado de ser indicado pelo governo Bolsonaro. E depois um ano do inquérito golpista, conduzido pelo ministro Alexandre de Moraes. Então, foi um período que, de fato, o ministro André Mendonça se colocou ali em discordância, porque o Cássio Nunes cedo pandeou para, digamos assim, uma posição majoritária do Supremo, e o ministro André Mendonça resistiu um pouco. Agora, o governo terminou e as coisas adquiriram uma outra dinâmica, né? Outras divisões ali no tribunal. Mas eu achei bastante curioso isso. Nos Estados Unidos, o grau de dissenso é infinitamente maior. Esse pesquisador, ele disse, olha, o que a corte decide depende, antes de tudo, de como a corte decide, né? Um tribunal cujo dissenso, cuja divergência é rara e ainda muito pouco estudada, é um tribunal com uma prática distinta daquela que a Constituição desenhou. E ele disse que ele chamou atenção para o fato das decisões, quase a totalidade das decisões do Supremo, quase 95% praticamente, serem monocráticas. 6 mil decisões monocráticas por ano para cada ministro, né, ao longo desses anos todos, né, de 35 anos estudados. O ministro Alexandre Moraes tem um recorde de processos distribuídos por prevenção. O que, que é isso? O ministro cuida desse tema, então quando entra uma ação referente a esse tema, ele puxa esta ação para si. 43,8% de processos distribuídos por prevenção, de longe, e muito disso decorre do processo das fake news. Então, sob a unanimidade que eu fiquei devendo aqui o dado, 74% de decisões unânimes no Brasil, nos Estados Unidos a parcela é inferior a 50%.
15: Perfeito. Maria Cristina, muito obrigado mais uma vez pela conversa aqui.
5: 2:35. Vamos para o repórter CBN na voz de Matheus de Souza.
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0: quarta-feira, 17 de junho de 2026. O ministro da Secretaria de Relações Institucionais, José Guimarães, afirmou à Globo News que o governo pretende suspender os subsídios aos combustíveis caso seja confirmado o acordo de paz entre Estados Unidos e Irã. A assinatura está prevista para sexta-feira. Guimarães disse que a redução das tensões no Oriente Médio deve aliviar a pressão sobre os preços internacionais do petróleo. O senador Ciro Nogueira, do Progressistas, recebeu 4 milhões de reais da CN Motos, empresa da qual é sócio, após uma série de depósitos em espécie realizados por um funcionário na conta da companhia. Os dados aparecem em um relatório da Polícia Federal, baseado em alertas de movimentações financeiras feitos pelo Conselho de Controle de Atividades Financeiras. A PF suspeita que a empresa funcionava como um duto para o recebimento de vantagens indevidas do Banco Master. Quase metade das cidades brasileiras perdeu área de rios e lagos no ano passado. Há pelo menos 4 décadas, a situação se repete no país. Desde 1985, o Brasil perdeu o equivalente a uma área maior que o estado de Sergipe em superfície de água. A Amazônia teve recuperação parcial em 2025. O cenário na região, no entanto, continua abaixo da média histórica. A redução da superfície coberta por água pode pressionar o abastecimento, a geração de energia, a indústria, a agricultura e o consumo humano. Os dados fazem parte de uma pesquisa do MAP Biomas Água. Forças armadas israelenses afirmaram terem realizado ataques no sul do Líbano após interceptarem foguetes disparados pelo Hezbollah contra tropas de Israel na região. A ação ocorre mesmo em meio a um acordo entre Estados Unidos e Irã que inclui o fim da guerra entre Tel Aviv e Beirute. Agências de notícias libanesas reportaram 4 mortes nos ataques. No horário de Brasília, 2h37.
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0: Seguimos com o CBN Madrugada, espaço para Leandro Gouveia, que chega com as principais notícias do Brasil e do mundo no Panorama CBN.
1: Em destaque no Panorama CBN, Eduardo Bolsonaro é condenado a 4 anos de prisão por coação ao processo da trama golpista. Alexandre de Moraes pede explicações a Jair Bolsonaro sobre a arma apreendida em blitz. Polícia Federal aponta que Daniel Vorcaro pagou hotel de luxo a presidente da Câmara, Hugo Mota, além de viagens e mesada a Ciro Nogueira. STF mantém prisões de pai e primo de Vorcaro. Kylian Mbappé marca 2 gols pela França contra Senegal e passa Pelé e Messi entre os maiores artilheiros das Copas. Olá para você que está aqui comigo, eu sou Leandro Gouveia e essa é a segunda edição do podcast Panorama CBN de terça-feira, 16 de junho de 2026. Em menos de meia hora eu te conto as principais notícias do dia. A primeira turma do Supremo Tribunal Federal condenou o deputado cassado Eduardo Bolsonaro, do PL, a 4 anos e 2 meses de prisão em regime semiaberto, além de multa. A corte também determinou que ele fique inelegível por 8 anos, pela lei da ficha limpa. Os ministros consideraram o parlamentar culpado pelo crime de coação no curso do processo da trama golpista, articulando com o governo de Donald Trump as sanções a autoridades brasileiras, como a Lei Magnitsky contra o ministro Alexandre de Moraes e o tarifaço, de janeiro a setembro do ano passado. O relator do processo, o próprio ministro Alexandre de Moraes, votou pela condenação e foi acompanhado pelos ministros Cristiano Zanin, Carmen Lúcia e pelo presidente da turma, Flávio Dino. Moraes rejeitou o argumento da defesa de que as declarações estavam protegidas pela imunidade parlamentar e disse que não é função de deputado federal fazer lobby no exterior contra o próprio país. O ministro ressaltou que Eduardo viajou para os Estados Unidos e não comunicou mudança de domicílio para a Câmara e afirmou que o ex-deputado está no exterior para fugir da justiça.
2: O processo penal não é palhaçada. A aplicação da justiça não é palhaçada. As normas existem para garantir o contraditório, a ampla defesa, dentro da paridade de armas. Não para que fraudes e crimes praticados para outros crimes continuem se perpetuando.
1: Na sequência dos votos, o ministro Cristiano Zanin declarou que as publicações e manifestações de Eduardo Bolsonaro comprovam a intenção de coagir o tribunal. A ministra Carmen Lúcia também seguiu o relator e apontou que houve uma sucessão de atos que mostram um percurso criminoso. Como Eduardo Bolsonaro não indicou um advogado, ele foi defendido pelo defensor público Esdras dos Santos Carvalho. Ele alegou que o processo deveria ser anulado porque a defesa foi feita sem contato direto com o acusado e questionou a participação de Alexandre de Moraes no julgamento por também ser vítima. Eduardo Bolsonaro disse que o julgamento não respeitou o devido processo legal, é sem pé nem cabeça e visa impedir sua participação nas eleições deste ano. E o ministro Alexandre de Moraes deu 24 horas para a defesa do ex-presidente Jair Bolsonaro explicar por que ele tinha uma arma em prisão domiciliar e pediu reparo no armamento. A pistola dele estava com o segurança de Bolsonaro, o militar Estácio Leite da Silva Filho, que foi parado em uma blitz em Taguatinga, no Distrito Federal, na segunda-feira à noite. O funcionário disse que ia levar a pistola 9mm para o conserto. Mesmo estando em prisão domiciliar, o ex-presidente pode ter armas em casa, desde que estejam legalizadas, mas ainda assim o juiz pode proibir. A PM respondeu que as equipes responsáveis pelo monitoramento da prisão só inspecionam os veículos que entram e saem da casa e que os carros do Gabinete de Segurança Institucional ficam apenas na área externa e, por isso, não são revistados. E a Polícia Federal enviou documentos ao Supremo Tribunal Federal que revelam que Daniel Vorcaro, do Banco Master, pagou mais de R$500 mil em viagens de luxo e até mesadas para o senador Ciro Nogueira, do Progressistas do Piauí. O sigilo do relatório da Operação Compliance Zero foi retirado nesta terça pelo ministro André Mendonça. Os investigadores dizem que numa relação de troca de favores, Vorcaro bancou viagens em jatos particulares e estadias em hotéis de luxo em Paris, Nova York e nos Alpes franceses para o senador. R$350 mil em dinheiro vivo teriam sido enviados em um jato executivo que transportava Beto Louco, investigado no esquema de combustíveis do PCC. A PF também identificou que o presidente da Câmara, o deputado Hugo Mota, do Republicanos da Paraíba, dividiu com Ciro Nogueira duas suítes no hotel Four Seasons, em Lisboa, em junho de 2024. A conta, de R$ 18.256, foi paga pelo ex-banqueiro. Em conversas gravadas, Vorcaro pede cuidado com a segurança em Lisboa, porque a cidade estava lotada. O dinheiro para pagar os políticos passava por empresas da família do banqueiro e por doleiros ligados ao PCC. Questionado sobre o caso, o deputado Hugo Mota disse que está tranquilo e defende uma investigação isenta. A defesa de Ciro Nogueira não se pronunciou agora, mas no dia da operação declarou que o senador repudia qualquer acusação de ilegalidade e que a atuação parlamentar dele foi legítima. O caso do Banco Master também atinge o presidente do Senado, Davi Alcolumbre, do União Brasil do Amapá. Em discurso no plenário nesta terça-feira, ele negou com indignação uma reportagem da revista Veja, que nós citamos aqui no Panorama, que diz que Daniel Vorcaro disse, em uma tentativa de delação premiada, que transferiu US$ 30 milhões para Alcolumbre em uma conta no exterior. O presidente do Senado chamou a acusação de mentirosa e disse que o objetivo é arrastar o nome dele para a lama. O relatório da PF diz ainda que Daniel Vorcaro articulou um plano para forjar um flagrante de drogas contra o ex-marido da então namorada, Martha Graff, o ex-jogador da NBA e DJ Ronald Fred Sakeley. Segundo o relatório, Vorcaro mobilizou o capanga dele, Luiz Felipe Mourão, conhecido como Sicário, que morreu depois de tentar suicídio na cadeia. Em mensagens interceptadas pela PF, Vorcaro disse que investiria US$ 10 milhões na operação e sugeriu contratar uma pessoa para seguir o DJ em Miami e simular um episódio envolvendo drogas para causar a prisão dele ou constrangimento. Uma ideia era atrair o DJ para o Brasil. Vorcaro também pediu ao grupo dele que recorresse a um suposto amigo da Interpol. A motivação seria uma desavença entre o DJ e o filho do banqueiro. E a segunda turma do Supremo Tribunal Federal manteve as prisões do pai e do primo de Daniel Vorcaro. Henrique e Felipe Vorcaro foram presos na sexta fase da Operação Compliance Zero. O julgamento foi definido nesta terça-feira com o voto do ministro Nunes Marques. Ele acompanhou o relator André Mendonça e o ministro Luiz Fux. Só Gilmar Mendes divergiu, criticando o trabalho da Polícia Federal e comparando o caso com irregularidades da Lava Jato. André Mendonça respondeu que esse caso se trata de uma máfia e de uma das maiores fraudes financeiras da história do Brasil. Na reunião do G7 em Evian-le-Bain, na França, o presidente Lula defendeu que as ações internacionais contra o crime organizado precisam respeitar a soberania de cada país. Em um recado direto aos Estados Unidos, que classificaram facções brasileiras como terroristas, Lula cobrou uma visão mais ampla no combate aos criminosos, dizendo que ele não pode estar dissociado da lavagem de dinheiro e do tráfico de armas. O clima na cúpula, aliás, ficou marcado pelo distanciamento entre Lula e Trump. Os dois posaram para a foto oficial do grupo, a chamada foto de família, com os outros líderes mundiais, e também antes do jantar de gala, mas eles não se cumprimentaram em nenhum momento. A jornalista Malu Gaspar, do Globo e da CBN, apurou que Lula também não tentou um encontro com Trump na França por entender que a área técnica do governo já está cuidando das ameaças de tarifa dos Estados Unidos e também porque a interferência americana acabou beneficiando o presidente eleitoralmente. Agora, além do atrito com Washington, o governo federal tenta resolver um impasse com o mercado europeu. O presidente Lula se reuniu com a presidente da Comissão Europeia, Ursula von der Leyen, e com o presidente do Conselho Europeu, Antônio Costa, sobre o veto da União Europeia à importação de carne brasileira, que vai começar a valer no dia 3 de setembro. Segundo o governo brasileiro, os líderes fecharam um acordo para criar um grupo de trabalho entre o Itamaraty e os técnicos europeus para tentar reverter a proibição e proteger as exportações de carne e também de aço. E o presidente dos Estados Unidos, Donald Trump, criticou o primeiro-ministro de Israel, Benjamin Netanyahu, por causa das ações militares no Oriente Médio. Também, durante a cúpula do G7, Trump cobrou mais responsabilidade de Israel em relação ao Líbano. Trump chegou a sugerir que a Síria deveria assumir o combate contra o grupo extremista Hezbollah se Israel não conseguisse agir sem provocar um grande número de mortes. Nessa terça, Israel, inclusive, realizou bombardeios no sul do Líbano, depois de interceptar foguetes disparados pelo Hezbollah. O governo do Líbano disse que 4 pessoas morreram. O exército do Irã, que é aliado do Hezbollah, prometeu que dará uma dura resposta a Israel caso o país continue com os bombardeios no sul do Líbano. O grupo extremista disse ter recebido promessas do Irã de que não vai assinar o acordo final com os Estados Unidos a menos que Israel se retire do Líbano, o que o país de Netanyahu se recusa a fazer por enquanto. O texto do acordo, que deve ser assinado nesta sexta-feira na Suíça, ainda não foi divulgado oficialmente. Trump afirmou que o documento provisório garante o fim do programa de armas atômicas de Teherã e que não vai investir dinheiro americano no Irã. A assinatura do tratado vai abrir um prazo de 60 dias para discussões técnicas sobre o programa nuclear iraniano. E por isso, a assinatura não significa o fim automático da guerra, mas o início de um cessar-fogo para que os dois lados consigam negociar os detalhes finais. O Irã disse que o acordo inclui, sim, a questão nuclear e também a suspensão das sanções contra o país. O petróleo caiu ainda mais nessa terça-feira. No momento em que eu gravo, o barril do tipo Brent recua quase 5%, negociado a 79 dólares. A gente não viu o petróleo abaixo de 80 dólares desde o começo da guerra, lá em março. O principal índice da Bolsa de Valores de São Paulo fechou com queda de 0,45% aos 169.648 pontos. O dólar comercial subiu 0,39%, cotado a R$ 5,08. O euro vale R$ 5,90, com alta de 0,59%. Aqui no Brasil, os três instrutores que foram presos pela morte de Maria Eduarda, de 21 anos, na prática de rope jump, no interior de São Paulo, disseram à polícia que não sabem explicar por que a vítima foi lançada sem a corda de segurança na Ponte do Esqueleto, em Limeira. Os depoimentos foram obtidos pela EPTV, afiliada da TV Globo. Os investigados Luiz Felipe Feliciano Egoroff, de 32 anos, e Maicon Fernandes Sintra, de 42, admitiram que montavam os equipamentos, mas disseram que não lembram como dividiram as tarefas na hora do acidente.
3: Você era o responsável, juntamente com o Maicon, de fazer a colocação da corda,
4: sim,
3: certo?
4: Ou é eu ou ele que faz. Aí eu passei lá pra frente primeiro, aí depois disso já apagou da mente, eu não lembro.
3: Você não consegue se recordar se você esqueceu, se a responsabilidade era sua, era dele?
4: Não, não lembro.
1: O terceiro instrutor, Vitor de Freitas Gonçalves, de 27 anos, era quem empurrava os participantes. O grupo cobrava R$ 180 por salto. E a equipe também vendia imagens da atividade. Mas a câmera que estava com a Maria Eduarda sumiu. Uma testemunha contou à polícia que viu um organizador tirar o equipamento do corpo da jovem depois da queda. A defesa dos instrutores vai entrar com pedido de liberdade. O advogado Rafael Gomes dos Santos disse que discorda da acusação de homicídio doloso porque, para ele, os clientes não tiveram a intenção ou assumiram o risco da morte. O rope jump parece o bungee jump, mas usa cordas rígidas. O esporte não é proibido no Brasil, mas não tem regulamentação. E uma grande operação da Polícia Civil de Roraima tenta desarticular os braços financeiros e de logística da facção venezuelana Trem de Aragua no Brasil. A operação Rota do Norte saiu para cumprir 25 mandados de prisão preventiva e mais de 30 de busca e apreensão em 6 estados, além de Roraima, também Amazonas, São Paulo, Rio de Janeiro, Minas Gerais e Paraná. As investigações mostram que o grupo usa o estado de Roraima como um corredor para o tráfico internacional de armas de guerra. O armamento pesado vem dos Estados Unidos, da Colômbia e da Venezuela para abastecer os criminosos do Comando Vermelho no Amazonas e no Rio de Janeiro. Até o início da tarde dessa terça, 11 pessoas tinham sido presas. Em uma delas, no aeroporto do Galeão, no Rio de Janeiro, os agentes prenderam o empresário paulista Gustavo Vieira Rufino, apontado como o operador financeiro do grupo. A polícia descobriu que ele movimentou mais de 300 milhões de reais em criptomoedas no ano passado para lavar o dinheiro do crime. Com ele, foi apreendido um carro de luxo avaliado em R$1 milhão. Na última sexta-feira, o presidente dos Estados Unidos, Donald Trump, confirmou que o principal líder do grupo, Héctor Guerrero Flores, conhecido como Ninho Guerrero, foi morto em um bombardeio dos Estados Unidos na Venezuela, coordenado em conjunto com o governo do país. Na segunda-feira, a Polícia de Imigração Americana, o ICE, prendeu um brasileiro

Ele foi pego numa perseguição enquanto tentava fugir para o México e mantinha a esposa como refém. Só que investigadores da Polícia Federal, das Polícias Civis e dos Ministérios Públicos de São Paulo e do Rio de Janeiro desmentiram a informação de que ele era chefe de facções criminosas, como disse o ICE. A apuração foi feita pelo G1 e pela Globo News. Na verdade, Dell'Aquila atua no ramo de entretenimento e tem condenação definitiva no Brasil a 9 anos de prisão por extorsão. Ele também responde por agressão a uma ex-namorada e por dar um golpe de R$ 9.200 em um hotel de luxo em Campos do Jordão, no interior de São Paulo, em 2018. A suspeita é que ele só tenha recebido dinheiro de criminosos para lavar a quantia em uma produtora musical, mas sem liderar nenhuma organização. E a Polícia Federal Americana, o FBI, desarticulou um plano de atentado contra o evento de MMA que aconteceu no último domingo nos Jardins da Casa Branca. A informação foi divulgada nesta terça-feira pelo diretor do órgão, Kash Patel. O pretexto das lutas era comemorar os 250 anos da independência dos Estados Unidos e também os 80 anos do presidente Donald Trump, que estava lá na plateia. Segundo uma reportagem da emissora Fox News, 5 suspeitos foram presos e outros 23 foram identificados pelas autoridades. A investigação começou em Cincinnati, depois da polícia pegar o celular de um dos suspeitos, com conversas golpistas no aplicativo Signal. O plano era usar drones com explosivos para atingir prédios vizinhos e provocar pânico. E, na sequência, os atiradores iriam atacar os convidados durante o esvaziamento do lugar. Na Europa, um navio de guerra da Rússia fez disparos de advertência contra um iate de bandeira britânica no Canal da Mancha, que separa a Inglaterra da França. A denúncia foi feita pelo governo do Reino Unido e divulgada pelas agências de notícias Reuters e France Presse. O navio russo já vinha sendo monitorado pelas autoridades britânicas há alguns dias. O episódio acontece só 2 dias depois de uma operação inédita na região, quando comandos britânicos interceptaram um petroleiro suspeito de integrar a frota fantasma que transporta combustível russo ilegalmente. Apesar da proximidade dos fatos, o governo britânico informou à agência Reuters que trata o caso do iate como um incidente isolado. E um artista russo, que criticava o presidente Vladimir Putin, foi morto a tiros na Polônia. Robert Kuzovkov, de 44 anos, conhecido pelo nome artístico de Semyon Skrepetsky, foi atacado em um estacionamento no leste da Polônia na última segunda. O artista foi abordado por um atirador que disparou 2 vezes. Quando a vítima caiu no chão, o autor se aproximou, atirou mais 3 vezes e fugiu. A polícia polonesa prendeu 2 cidadãos de Belarus, perto do consulado do país. Eles são suspeitos de ligação com o crime. Belarus é governado por uma ditadura aliada da Rússia. Skrepetsky morava na Polônia desde 2021, quando fugiu da Rússia por medo de perseguição política. Ele era famoso por fazer caricaturas provocativas contra Putin. 3 dias antes do crime, o artista tinha feito um protesto em Berlim, na Alemanha, onde exibiu uma obra que misturava os rostos do ditador Josef Stalin e de Vladimir Putin. Na Copa do Mundo, a França venceu o Senegal por 3-1 na tarde dessa terça-feira e Kylian Mbappé passou Pelé e Messi na artilharia das Copas. Ele marcou 2 gols, chegando a 14, mesma marca de Gerd Müller, da Alemanha. Pelé marcou 12 e Messi 13. Na frente do Mbappé estão Ronaldo com 15 e Miroslav Klose, da Alemanha, com 16. A grande novidade no treino da seleção brasileira nesta terça-feira foi a presença do atacante Neymar, que foi a campo pela primeira vez desde a apresentação para a Copa do Mundo. Ele começou a atividade de tênis, fazendo exercícios físicos e depois calçou as chuteiras para trabalhar com bola, mas ainda sem participar do treino tático com o restante do grupo. O departamento médico da CBF e a comissão técnica ainda têm cautela e a participação dele na partida contra o Haiti na sexta-feira é remota. E o presidente da FIFA, Gianni Infantino, visitou o vestiário do Irã depois do empate por 2-2 com a Nova Zelândia na noite de segunda-feira em Los Angeles, nos Estados Unidos. Por causa da guerra, o Irã tem enfrentado restrições no torneio. A seleção está concentrada em Tijuana, no México. Só pode entrar nos Estados Unidos na véspera dos jogos e depois tem que deixar o país em seguida. Tanto que depois da estreia, na viagem de volta, o capitão e o auxiliar técnico da equipe foram retidos no aeroporto.
e a seleção ainda tentava um novo visto para o jogador, que expirou.

O técnico do Irã, no encontro com o Infantino, Amir Galenoei, fez um forte desabafo e classificou a situação como falta de humanidade. Ele criticou o cansaço das viagens e disse que o Irã é o time mais agredido da história da Copa do Mundo. O discurso dele lá no vestiário foi traduzido para o inglês na presença do presidente da FIFA, Infantino, e do embaixador da entidade. O presidente da FIFA demonstrou empatia, elogiou o esforço dos atletas e disse que os iranianos estão escrevendo a história e mandando uma mensagem de força para o mundo. Dentro e fora do estádio, torcedores iraniano-americanos exibiram símbolos de oposição ao governo do Irã, mesmo com ameaças de autoridades iranianas de suspender a participação da equipe em caso de protestos contrários. Los Angeles abriga a maior comunidade iraniana fora do Irã. E antes de encerrar essa edição, eu convido você a mandar mensagem para o Panorama. Meu e-mail é leandro.gouveia@cbn.com.br. No Instagram é só procurar por Lê Reis Gouveia e não esquece de escrever seu nome e de onde você está ouvindo. João Carlos Maia falou assim: Leandro, até agora você não está acertando nenhuma no bolão. Fala qual será as suas apostas para as próximas que eu quero tentar apostar contra. Olha, mas Espanha 0, Cabo Verde 0 derrubou todo mundo, viu? Não foi só eu, não. Mas até agora eu não acertei nenhum placar exato mesmo. Por pouco, aliás, eu não acerto França e Senegal, porque o último gol da França foi no finzinho do jogo. Que tristeza, né, João Carlos Maia? O Hugo Carneiro, que participou no último episódio, agora sim falou de onde escuta e escreveu: minha surpresa ao ouvir meu nome enquanto estou aqui na linha 1 do metrô de Barcelona, a caminho do trabalho. Tinha até esquecido do meu comentário. Valeu, Hugo, um abraço para você. E também a Silvia Regina, de Stuttgart, na Alemanha, pede um episódio também nas noites de domingo, para ela ouvir na segunda de manhã. Viu, Tico? Vamos ter que vir aqui no domingo à noite, tá bom? Vamos levar a gerência ao seu pedido, tá bom, Silvia? Um abraço para você. Você já indicou o Panorama para alguém hoje? Manda o link pelo WhatsApp para quem você sabe que gosta de ficar bem informado, bem informada. Essa edição do Panorama vai ficando por aqui. A produção e o roteiro foram feitos por mim, Leandro Gouveia, e a edição e a sonorização por Anderson Wendel, o Tico. A próxima edição do Panorama chega às plataformas por volta das 7 da manhã com Bianca Santos e eu volto na sequência. Até lá!

0: quarta-feira, 17 de junho de 2026. O Superior Tribunal de Justiça manteve a decisão que retirou o Zenei da Costa de Oliveira do processo que apura os assassinatos do indigenista Bruno Pereira e do jornalista britânico Dom Phillips. Eles foram mortos em 2022 no Vale do Javari, no Amazonas. Conhecido como Dos Santos, o Zenei foi preso apontado como um dos responsáveis por ajudar a fazer a emboscada contra as vítimas. A decisão foi assinada pelo ministro Ribeiro Dantas, relator do caso. Ele também negou o recurso do Ministério Público Federal, que tentava fazer com que o suspeito fosse julgado pelo Tribunal do Júri. Segundo o magistrado, os elementos reunidos no processo são insuficientes. O MPF argumentou que havia provas capazes de indicar a participação de Zenei nos assassinatos. O Senado aprovou o projeto de lei complementar que altera a lei de responsabilidade fiscal para blindar o orçamento das agências reguladoras. A proposta segue para análise da Câmara dos Deputados. O texto teria que passar pela Comissão de Assuntos Econômicos, mas os senadores aprovaram um requerimento para levar o tema direto ao plenário. Com a blindagem, as despesas das agências reguladoras não poderão ser limitadas, por exemplo, para cumprir a meta estabelecida no arcabouço fiscal. O governador em exercício do Rio de Janeiro, Ricardo Couto, anunciou uma nova meta fiscal para o Estado. O objetivo da medida é reverter o déficit de 19 bilhões de reais previsto no orçamento e fechar as contas no azul. A estratégia, segundo ele, é impulsionada pelo aumento no preço do petróleo, que deve levar a uma arrecadação estadual maior nos próximos meses. No horário de Brasília, 13:03.
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1: Bem-estar e movimento no ar para falar de um assunto muito sério. Os conceitos e os termos que são ligados ao bem-estar estão sendo tão usados ultimamente, inclusive com objetivos ligados a um mercado muito orientado para o consumo, que muitas vezes pensar em autocuidado, em atividade física, leva a uma exaustão em vez de provocar um estímulo para um estilo de vida melhor. E por isso hoje o bem-estar e movimento vai voltar ao que é essencial. Sabe aquele básico que funciona? Que vem antes de academias caríssimas, protocolos de saúde, entre muitas aspas, recursos sem comprovação científica, suplementação sem fim e hormônios sem indicação médica precisa. Pois é, é sobre isso que nós vamos conversar hoje. E nós recebemos a Cida Conte, que é profissional de educação física, CEO e criadora da metodologia The Flame e conselheira do Conselho Regional de Educação Física aqui de São Paulo. Cida, muito obrigada por ter vindo conversar conosco hoje aqui na CBN.
2: Cássia, é um grande prazer, fico muito feliz pela oportunidade de falar do que eu amo, falar de exercício físico. Então, agradeço, tenho certeza que vai ser um bate-papo muito produtivo, muito agradável.
1: Também tenho certeza. Quem também está conosco é o Leonardo Quirilos, médico pós-graduado em Medicina do Esporte e Nutrologia. Léo, muito obrigada pela sua presença conosco hoje.
3: Obrigado, Cássia, muito feliz também de estar aqui com vocês e juntos vamos desenrolar esses assuntos aí que são tão importantes para a gente discutir, né?
1: Vocês sabem que em termos de desinformação, as redes sociais infelizmente ocupam um lugar privilegiado, né? Tem muita bobagem sendo dita sobre os pilares do bem-estar em redes sociais. E aí eu resolvi fazer o contrário, buscar nas redes também informação útil, informação precisa sobre o que de fato funciona e também sobre alguns conceitos que vêm surgindo em relação a esse momento que a gente está vivendo de atividade física. E aí eu achei, por exemplo, um post do André Carvalhal. O André, ele é autor de Alegria de Ficar de Fora, ele posta muito sobre comportamento. E aí ele fez um post dizendo que alguns pesquisadores afirmam que nós estamos vivendo a fadiga do bem-estar. Não o esgotamento por falta de cuidados, mas o esgotamento pela busca incessante de bem-estar. E aí, Léo, quero começar por você. Como médico, como que você lida no consultório com expectativas estéticas irreais, essa preocupação com o emagrecimento que voltou a aparecer com toda a força nesse momento que a gente está vivendo?
3: Joia, Cássia. No consultório, o que a gente fala muito com o paciente, na primeira consulta, é setar os objetivos dele, claro. E eu falo que, como médico, eu preciso orientar para ele o que é o saudável. Então, a gente tem intervalos do que seria saudável em termos de peso, percentual de gordura, própria atividade física, exercício físico, etc. E aí, claro, dentro do que é saudável, a gente pode estar mais para baixo, mais para cima e, a depender da especificidade que esse paciente procura, a gente consegue ir um pouco além em algumas situações, mas a gente não pode extrapolar o que é saudável. Infelizmente, a gente vê muito por aí essa extrapolação como se fosse algo normal. E eu oriento muito sobre a importância de você saber o que é o saudável e a questão de você sustentar algo que vai além também é muito trabalhoso. Então, até que ponto a gente está disposto a isso ou não? Então, é muito importante setar todas essas expectativas com o paciente. Eu costumo sempre trazer isso já num primeiro momento de setar objetivos com o paciente.
1: Ô Léo, você tem a impressão, não sei se isso acontece no consultório, que às vezes as pessoas chegam com um modelo de rede social, do que é um corpo ideal, do que é um corpo bonito, do que é um corpo atlético. Você recebe esse tipo de demanda?
3: Sim, com certeza. E infelizmente, às vezes o que tem na rede social não é a realidade do tempo total ali daquela pessoa.
1: Claro.
3: Né? Ela coloca recortes do que ela quer apresentar para os seguidores e para a população como um todo. E muitas vezes são recortes de um momento específico, de uma semana, de um mês que seja. Só que vai sendo postado ao longo de um ano, dando a impressão de que aquilo é algo constante e que não é bem assim muitas vezes, né? Fora as pessoas que têm recursos ergogênicos ali que são utilizados e que não são falados E aí que cria uma expectativa irreal para quem tá vendo. Uhum. Isso é algo que vem se discutindo muito também.
1: O que, que são os recursos ergogênicos?
3: Ah, e a gente pode falar até de esteroide, anabolizante, uhum. de coisas que às vezes as pessoas estão utilizando, mas não contam para os seguidores. Uhum. E aí você tem aquela, aquela distância entre o que é real e o que parece ser real. E aí complica um pouco mais do ponto de vista de saúde, né?
1: E Cida, na sua experiência, para as pessoas que procuram fazer exercício, pessoas que procuram, por exemplo, o The Flame, que é um estúdio de HIIT aqui em São Paulo, tem gente que já chega com uma expectativa irreal em relação ao que pode alcançar de resultado, não só de melhora e de bem-estar, mas também em relação ao físico, à estética?
2: Olha, Cássia, você disse uma grande verdade, né? Atualmente as pessoas se baseiam, se influenciam muito com o que elas veem nas redes, né? E diz o ditado que uma mentira contada muitas vezes se torna uma verdade. E as pessoas vêm muito estimuladas por padrões estéticos, né? Que são vendidos aí através das redes e chegam com expectativas irreais. Uhum. Então a gente lida muito com isso, com uma ânsia absurda de emagrecimento. A gente está vivendo essa época, sem dúvida alguma, de emagrecimento. E o HIIT é uma das atividades mais consagradas para perda de peso. E as pessoas querem perder peso a qualquer preço, né? Sem o entendimento de que o importante é você fazer uma bioimpedância, tentar entender a sua composição corporal, quanto você tem de massa magra, quanto você tem de gordura. E as pessoas querem perder peso. Diminuiu na balança é o que interessa. Então, infelizmente, a gente está vivendo esse momento de loucura, né? Dessa busca desenfreada por padrões estéticos compreendidos como os mais comuns, né?
1: Cida, você tem uma experiência de vida em relação à atividade física que é muito importante. Você trouxe aula de jump para o Brasil, você trabalha dando cursos, já deu em mais de 26 países. O que que toda essa sua experiência te ensinou sobre o que funciona e o que é superficial quando a gente pensa em atividade física regular?
2: Olha, Cássio, uma das coisas mais legais é que o tempo, né? O tempo traz ruga, mas também traz uma experiência, uma vivência maravilhosa. E essa é o fitness hoje, e eu venho da época que essa palavra nem era empregada, né? Uhum. Eu lembro que o meu irmão mais velho falou, poxa, você vai fazer educação física? Você vai dar aula no colégio? Eu falei, não, mas o que você vai fazer? Não sei, né? Então não existia esse movimento de academia e tal. E hoje o que a gente nota é que esse segmento, esse setor se tornou uma indústria. E é natural que na indústria as pessoas estejam sempre em processo de criação de novidades. E uma boa parte dessas novidades não são novidades. Na verdade, é o básico repaginado. Uhum. Então, falando propriamente do HIIT, né, que é o que a gente oferece no nosso estúdio. O HIIT foi utilizado, né, o treinamento intervalado de alta intensidade, foi utilizado lá pelos Zatopek, né? Lá em meados do século passado, basicamente, né? Então, são métodos clássicos, antigos, e que a gente vê ganhando uma roupagem, ganhando um facelifting, né? Para entrar no mercado e para embarcar nessa onda comercial dessa indústria chamada fitness. Então, na verdade, Cássia, o básico funciona muito bem. O importante é a gente tentar entender a origem das propostas, tentar entender o que é o que. Por exemplo, treinamento circuitado, que a gente também utiliza essa metodologia lá no nosso estúdio. É um misto de HIIT, de treinamento intervalado, com o conceito de treinamento circuitado, que também vem lá da Inglaterra antiga, porque os atletas não conseguiam treinar ao ar livre, então eles improvisavam certos exercícios no âmbito indoor para conseguir se manter na performance ideal. Enfim, são coisas que surgem e que, na verdade, não são novidades, mas que foram repaginadas, receberam aquela retocada e estão aí no mercado, tá? Então, isso é muito legal de ver que o mundo é muito cíclico. Muito cíclico, não tem tanta coisa para inventar. Uhum. Né? É isso. Acho que a experiência mais legal que eu me formei em educação física no final de 1982, uhum. né? E o que a gente fazia naquela época, na verdade, não mudou muito hoje em dia. Os conceitos do treinamento de força que hoje está tão aí em evidência. Sim. Não mudou muito, não.
1: Uhum.
2: Porque a gente tem aquela base mesmo, só com uma carinha diferente. Isso é muito gostoso da gente ver.
1: Aliás, para quem está interessado em treinamento de força, tem uma aula específica no The Flame, que é de musculação, né?
2: Só de musculação, a Muscle Power.
1: Uhum.
2: E é legal, só se me permitir complementar, as pessoas têm uma falsa ideia de que treinar força necessariamente precisa ser através do uso de máquinas. O que a máquina faz, ela te dá mais conforto e ela te dá mais possibilidade de trabalhar com cargas maiores. Mas, na verdade, o seu músculo não tem olhos para saber se o estímulo está vindo através do uso da máquina, ou de um peso livre, de um acessório. Perfeito. Então, agora, há pouco tempo atrás, o Colégio Americano de Medicina do Esporte publicou as novas diretrizes do treinamento de força. E eles falam claramente que o treinamento de força ele pode ser feito através do uso, inclusive, de elásticos.
1: Uhum.
2: Então, isso é muito interessante para quem quer treinar força. Não pense que você precisa fazer musculação. E eu digo isso porque muita gente não se identifica com o treino de musculação por encontrá-lo como algo chato, pouco dinâmico. Então existem aulas, no caso a Muscle Power que a gente tem lá, que é uma aula dinâmica e que tem alguém ali de olho para você não exagerar na duração das pausas. Uhum. E que dura 50 minutos e que cumpre perfeitamente o papel de trabalhar com essa capacidade motora.
1: Quero explorar um pouco mais, Léo, com você, essa questão dos exercícios de resistência, né? E a importância do músculo, que a gente vem reaprendendo, não é o caso de vocês, são profissionais, mas eu como leiga, que a gente vem ouvindo falar nos últimos anos, vem lendo a respeito de o quanto é importante preservar a massa muscular.
3: Sim, o músculo, do ponto de vista da longevidade, ele é muito importante. A poupança que a gente consegue fazer até chegar lá na frente, na época, por exemplo, de uma menopausa, né, para as mulheres, de uma idade mais avançada, onde a gente vai tendo uma resistência anabólica, né, no nosso corpo, uma dificuldade de manutenção desse músculo, se torna importante. Em primeiro lugar, a reserva que a gente consegue ter até lá, e não só isso, o quanto a gente consegue manter ao longo do processo. E o que faz a gente manter esse músculo é justamente o treinamento resistido, treinamento de força, que não necessariamente só a musculação de academia clássica resolve, mas existem outras possibilidades, como a Cida comentou aqui também.
1: Aliás, eu tenho visto, desculpa te interromper, claro, mas só para não perder esse ponto, eu tenho visto várias modalidades que estão fazendo algumas adaptações para serem mais eficientes quando o assunto é exercício de resistência. Então a gente observa alguns tipos de pilates mais vigoroso, com mais exercício de resistência.
2: Pilates fitness.
1: Exatamente. Alguns exercícios, outro dia eu testei uma aula de barre, né? Que mistura ali um pouco de balé com um pouco de pilates, um pouco de yoga, um pouco de funcional. Tem uma outra modalidade que parece um pilates diferente, que eles não gostam de chamar de pilates, chama Lagree. Também foi fazer
2: o método Lagree, é um método internacional que desembarcou no Brasil há pouco.
1: A gente fez um programa aqui, foi muito bacana. Eu fui lá fazer uma aula, quase morri, bem difícil.
2: É, muito forte. Eles têm uma máquina que é exclusiva deles.
1: Exato, que é uma espécie de micro-reforma e que você acaba usando muito seu equilíbrio também, tudo ali, né? Ali no core, muito bom. Mas quero continuar te ouvindo, Léo, porque hoje tem uma palavra que a gente tem ouvido cada vez mais como algo muito perigoso de acontecer, que é a tal da sarcopenia. Explica pra gente e como evitar.
3: Perfeito. Então, a sarcopenia é uma perda, uma deficiência muscular que acontece e que ela pode, ela se torna patológica quando ela ultrapassa alguns limites. Então, é o paciente, por exemplo, idoso, para a gente ilustrar muitas vezes e enxergar, que tem dificuldade de caminhar por uma deficiência muscular em membro inferior. Precisa de uma bengala, precisa de um andador, tem dificuldade para levantar, por exemplo, de uma cadeira, de um sofá. E aí ele acaba necessitando de um suporte para aquilo. Como que eu me protejo dessa sarcopenia? Justamente com o exercício resistido, né? Então, a gente precisa garantir o que o músculo gosta. O exercício é um dos pontos principais para o estímulo muscular de fibras. A gente precisa garantir o descanso, que é o momento de recuperação, de reparação tecidual, onde a gente vai reforçar e reorganizar essa musculatura, inclusive vai hipertrofiar, que é o ganho de massa muscular. A gente tem mais de 70, 75% do músculo sendo composto por água, então a hidratação é muito importante, a gente esquece muito disso. Inclusive nessa época de frio, a gente acaba suando menos, a gente acaba tendo uma hidratação diminuída, é importante a gente estar sempre de olho nessa parte. E o exercício resistido e alimentação, na verdade, uhum. onde entra a parte de aporte proteico. A proteína, a digestão final da proteína, que é o aminoácido, vai ser o nosso combustível para ir lá e reparar como se fosse o tijolinho ali do músculo, né? Então ele vai ser super importante. Então a gente tem que ter uma adequação proteica para um paciente que busca essa questão de manutenção e de proteção muscular. A alimentação vai entrar também como um dos pilares também super importantes.
2: E uma colaboração, Cássia, uhum. é muito importante isso que você mencionou com relação a essa diversidade de treinamentos de força que hoje a gente observa no mercado, porque tem uma questão muito importante que eu falo muito disso com os nossos alunos lá no estúdio. A musculação, ela tem por característica o uso de exercícios isolados. Ou seja, você vai fazer um supino, você está trabalhando ali o peitoral, principalmente como motor primário, o tríceps como sinergista, o ombro, porção frontal do deltóide como motor secundário. Enfim, você reduz ali o uso de grupos musculares porque é um exercício mais focado. Quando você fala, por exemplo, em treinamento funcional, em que você tem vários segmentos corporais trabalhando de uma forma integrada, formando uma cadeia cinética, né, uma cadeia de movimentos, a gente tem uma diferença muito grande entre as duas coisas, porque a vida não é isolada. Todas as nossas demandas motoras no dia a dia, você vai tirar uma compra de um porta-mala de um carro, você vai tirar uma mala de uma esteira de um aeroporto, você não vai fazer ali um supino. Você vai trabalhar diversos músculos de forma integrada e coordenada. E essa coordenação intermuscular, ela é fundamental para que nós mantenhamos a nossa funcionalidade. Daí vem o termo treinamento funcional. Então, pessoal, é importante fazer musculação, sim, porque a musculação, o uso de máquinas favorece o uso de cargas maiores e ele gera um certo conforto na execução dos movimentos. Mas os exercícios feitos com menor carga e com envolvimento de vários grupos musculares de forma coordenada são fundamentais para o nosso dia a dia. Essa é uma colaboração muito importante.
1: Sim. O Léo, em algum momento, mencionou a importância do descanso até para a gente conseguir aí fortalecer os nossos músculos. E aí eu queria levar essa coisa do descanso para aquele momento do exercício que a gente tem alguma recuperação. E aí me lembrei do HIIT e eu queria que você contasse aqui para os nossos ouvintes como que funciona a aula no The Flame, porque é uma metodologia bem interessante que vocês ajudam o aluno separando por cores de frequência cardíaca, né?
2: Sim.
1: Então o objetivo é ficar na laranja o maior tempo possível, mas tem uma cor ali de quando a gente está começando a aula que é o azul. Sim. Mas o azul também tem seu papel ali de descanso, né?
2: Tem sim, o treinamento, o HIIT, Cássia, é o High Intensity Interval Training, né? O treinamento intervalado de alta intensidade. Ele tem por característica momentos de alta intensidade intervalados ou intercalados com momentos de recuperação de baixa intensidade. A gente está falando aí de um verde, de um azul. Então, só explicando melhor para o ouvinte, a frequência cardíaca é o único parâmetro, embora questionável, é o único parâmetro que a gente tem ao alcance para que você controle a intensidade durante uma aula. Então, a gente utiliza um monitor de frequência cardíaca nas telas espalhadas pelo estúdio. O aluno pode acompanhar em tempo real em que intensidade ele se encontra em cada momento. E esse entendimento, entender como o corpo funciona mediante os estímulos, é fundamental para que o aluno aprenda a se regular no exercício, né? Então, quando você faz um esforço muito alto, é muito interessante do ponto de vista fisiológico, metabólico, que ele tenha um momento de recuperação, né? E também do ponto de vista mental, motivacional, porque ninguém suporta um esforço prolongado por muito tempo. E essa proporção entre trabalho e recuperação, ela está baseada em alguns protocolos que são cientificamente testados e divulgados no mundo inteiro, sendo que o mais famoso de todos talvez seja o protocolo Tabata, né? É o mais famoso de todos. Então, a gente se baseia lá no estúdio, nesses protocolos, para que a gente possa montar toda a tarefa que é executada nas esteiras, nos remos, e o treinamento de força já é diferente, né? Ele já é baseado em outros parâmetros. Mas a gente usa esses protocolos e os alunos, através desse monitoramento, eles podem entender o próprio rendimento e tentar adequar mais durante o esforço. Mas é muito importante que depois de um estímulo de alta intensidade, que a gente tem um estímulo de recuperação, mesmo porque a gente depleta todas as fontes de energia que a gente tem ali para poder funcionar, para poder promover contração muscular, trabalho. Então a gente precisa da ressíntese, né, desses substratos, para que a gente possa continuar treinando durante uma sessão de exercício.
1: Léo, falando de descanso, mas eu quero ampliar um pouco mais para a questão do sono. Qual que é a importância da gente dormir bem e o que, que é dormir bem pensando em ter uma vida boa em geral?
3: Certo, então essa situação de recuperação de tecido muscular, justamente onde a gente tem toda a revisão, né, toda essa revisão literalmente mesmo do nosso tecido muscular, ocorre durante o sono. Então, essa história do aminoácido ir lá fazer toda essa revisão muscular, a gente ter reparação tecidual, isso tudo vai acontecer no sono. Então, primeiro ponto, a importância disso para você estar com o músculo preparado para uma próxima sessão de exercício. Quando a gente fala do descanso, existe o descanso ativo muitas vezes, que a gente não necessariamente precisa parar tudo, mas a gente pode diminuir justamente a intensidade, onde a gente vai medir muitas vezes pela frequência cardíaca. E você consegue ter essa recuperação também durante o sono. Então, é importante a gente ter, se a gente for pensar em termos de tempo, de 7 a 9 horas de sono, de maneira geral, para a população, suficiente para que a gente consiga ter essa recuperação. E um sono de qualidade, um sono contínuo, um sono onde a gente passa pelos ciclos de sono, mas sono leve, sono até o sono REM, e que a gente consiga ter essa flutuação, esses ciclos ao longo de uma noite completa. Então, a dificuldade que às vezes as pessoas têm de insônia, de manutenção, que seria no meio da noite ou de início, que é no começo, na hora de deitar para dormir, devem ser tratadas e devem ser acompanhadas para que a gente consiga ter esse período de descanso de fato efetivo e não só ali no papel, mas não de fato acontecendo.
1: E o que mais atrapalha o sono das pessoas hoje em dia?
3: Hoje em dia, exposição à luminosidade perto do horário de dormir, a gente tem muito estímulo, televisão, celular, notebook, computador, enfim, tablets e afins. Uma questão alimentar, muitas vezes, a gente comer muito próximo da hora de dormir. A hora de dormir não é a hora de fazer digestão, é a hora de descansar o corpo, e aí o sangue tem que partir para outras áreas e não se concentrar ali na região intestinal. E dependendo do que a gente come, muitas vezes também, a gente tem alimentos que vão conter alguma quantidade de cafeína ou até o próprio açúcar, que vai ser estimulante, que vai trazer mais estímulo para o corpo, e isso atrapalha no início, no pegar no sono.
1: Ô Cida, em relação a essa interação, né, de alimentação com exercício, qual é o nível de conhecimento que as pessoas têm de o que comer antes do exercício? O que você percebe? Isso tem aumentado essa consciência do que é, por exemplo, ter uma alimentação saudável que vai te ajudar a manter também um ritmo de atividade física regular e que seja uma coisa bacana para a vida da pessoa?
2: Olha, Cássia, existem muitas mentiras contadas. Sim. E sempre a gente vai acabar falando de redes sociais, né? Muitas mentiras, muitas inverdades. O que eu percebo que existe uma maior conscientização é com relação ao ganho de massa muscular e a necessidade da ingesta proteica.
1: Ah, boa.
2: É, isso, as pessoas estão entendendo que não é só comer proteína porque o carboidrato não sei o que engorda, não é isso. A ingestão de carboidrato, ela é fundamental. Tá aí o Léo para nos ajudar nesse sentido, mas ela é fundamental, porque senão você não tem energia para treinar. Mas eu acho que as pessoas não estão tão conscientes com relação a esta necessidade, elas acabam tendendo a reduzir de forma incorreta a ingesta de carboidratos, mas por outro lado, elas estão mais conscientes com relação à necessidade dessa ingesta de proteínas para que elas possam efetivamente alcançar o objetivo no ganho de peso. Eu acho que esse é o maior ponto lidando com o cliente, ali com o consumidor final, mesmo eu falando do ponto de vista de negócio, é o que eu percebo onde existiu uma mudança, uma evolução muito maior, mais expressiva.
1: E Léo, tem uma consciência maior também de como restrição exagerada pode acabar gerando compulsão?
3: Sim, sim, a gente tem muitos pacientes que quando entram em protocolos da internet ou dietas extremamente restritivas, desencadeiam justamente episódios de comer compulsivo na sequência. Isso é muito comum e muito encontrado até em literatura. Então é algo que precisa ser acompanhado de perto, que precisa ser organizado, individualizado justamente para esse tipo de paciente evitar justamente esses episódios compulsivos. E até uma descarga importante energética depois de um exercício precisa da sua recuperação do ponto de vista alimentar. E se isso não acontece, até em mecanismo fisiológico mesmo, de você baixar os estoques, vão te trazer um impulso muito grande muitas vezes no comer, nesse momento de pós. Então, tem muito relato de pacientes que podem tanto passar mal durante o exercício, quanto num momento pós até exagerarem ou se desorganizarem porque acham que quanto menos comerem, mais eles vão, por exemplo, emagrecer ou qualquer coisa do tipo. Lembrando também que o perder peso não necessariamente é emagrecer. O emagrecer é perder gordura. Então a gente precisa sempre estar avaliando e acompanhando essa questão da massa muscular versus percentual de gordura. Isso é essencial. É também o básico que tem que ser acompanhado.
1: Olha, gente, eu teria muitas coisas ainda para perguntar. O nosso tempo está super esgotado. A única coisa que me consola é que eu sei que em algum momento nós vamos voltar a conversar sobre esse tema ou sobre outro tema importante envolvendo as questões de bem-estar.
2: Certamente.
1: Quero agradecer demais a presença de vocês dois aqui, a Cida Conte, profissional de educação física, CEO e criadora da metodologia The Flame, conselheira do Conselho Regional de Educação Física de São Paulo. Cida, sempre um prazer ter você aqui com a gente.
2: Muito obrigada, Cássia. Conte comigo sempre, porque é um prazer, como disse antes, falar daquilo que eu amo. Obrigada.
1: E muito obrigada também ao Leonardo Quirilos, médico pós-graduado em Medicina do Esporte e Nutrologia. Léo, muito obrigada por ter vindo aqui conversar comigo, com a Cida e com os ouvintes da CBN.
3: Foi um prazer, Cássia. Obrigado a você, obrigado, Cida. E sensação de que faltou tempo, né? Muita coisa para ser discutida ainda, mas muito bom mesmo.
2: Outras virão.
3: Outras virão.
1: Sem dúvida. O Bem-Estar e Movimento de hoje vai ficando por aqui. Nós contamos com a produção da Ana Luísa Bessa, os trabalhos técnicos em áudio e vídeo da Débora Gonçalves e a edição do Rafael Furugem. Eu volto na semana que vem e espero por você.
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0: quarta-feira, 17 de junho de 2026. O Senado aprovou o projeto de lei que transfere simbolicamente a sede do governo federal para Salvador em todo dia 2 de julho. A proposta foi analisada em regime de urgência e agora segue para sanção presidencial. O objetivo da medida é destacar as celebrações da independência da Bahia, data considerada por historiadores como o marco da consolidação da independência do Brasil. O texto prevê que a transferência simbólica envolva atividades dos poderes executivo, legislativo e judiciário durante as comemorações. No entanto, a proposta estabelece que a mudança não poderá comprometer o funcionamento dos serviços que são essenciais em Brasília, restringindo-se a atos oficiais e simbólicos. O Pantanal foi o bioma brasileiro com a maior redução de superfície de água em 2025. Segundo o levantamento do Map Biomas, a área coberta por água ficou 56% abaixo da média histórica, registrada desde 1985. O Pantanal foi o único bioma do país a permanecer abaixo da média em todos os meses do ano. O partido Juntos por El Peru, do candidato Roberto Sanches, convocou uma manifestação em Lima para esta quarta-feira. Outros atos serão feitos ao longo da semana. A sigla disse que não respeitará o resultado final das eleições presidenciais por falta de transparência. Com 99% das urnas apuradas, Sanches está atrás na contagem de votos contra a adversária Keiko Fujimori. A diferença é de cerca de 35 mil votos ou 0,2 ponto percentual. O órgão eleitoral ainda não declarou um vencedor oficialmente. No horário de Brasília, 13h34.
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3:35, bom dia, eu sou Clauson Dutra, sigo na sua companhia ao vivo para todo o Brasil até 5 horas da manhã com o CBN Madrugada, edição de quarta-feira, dia 17 de junho de 2026. Você viu que eu coloquei o casacão? Tá ficando frio, né? Vai passando a madrugada e vai ficando ainda mais frio na capital paulista, né? Agora, pelo que eu observei da última vez, estava 14 graus. Não sei se diminuiu a temperatura nesta madrugada, mas tá frio, viu? Tive que colocar o casaco aqui. Segue 14? Obrigado, Ricardão. Ricardão, operador técnico, confirmou. Segue 14 graus na cidade de São Paulo. Tá frio. Aqui a gente tá no estúdio, tudo fechado, né? Tá um pouco mais quente, mas lá fora tem um vento frio. Tá realmente complicado. Tá bem frio hoje aqui na cidade de São Paulo. O Roberto Paz, que mandou uma mensagem no chat do YouTube falando o seguinte: a informação que Mbappé passou o Messi em gols está errada. Com os 3 gols, o Messi tem 16 gols em Copas, empatando com o Close. Só que essa informação foi trazida pelo Panorama CBN, que foi gravado até às 18:19 do dia de ontem, no caso. Então, o nosso Leandro Gouveia ainda não tinha informação dos 3 gols do Messi, porque com toda certeza, se tivesse, essa informação estaria no podcast Panorama CBN, tá bom? Então foi só por conta disso mesmo. Panorama CBN, podcast da Rádio que Toca Notícias, já está disponível em todas as plataformas digitais. Tá certo, Roberto? Mas se você está acompanhando o CBN Madrugada desde o início, por volta de meia-noite, a gente já trouxe essa informação do Messi tendo 16 gols em Copas do Mundo, empatando em número de gols com o próprio Klose da Alemanha, ambos com 16 gols, artilheiros da Copa do Mundo. Agora, 3:37. Aqui no CBN Madrugada, espaço para uma entrevista que Tânia Morales fez, uma entrevista muito bacana, sobre o filme O Rei da Internet, que conta com um elenco de estrelas, como Marcelo Serrado, João Guilherme. Ela falou com o diretor desse filme, o Fabrício Bittar, sobre mais um longa feito e dirigido aqui no Brasil.

0: Vamos então com o nosso entrevistado. Vamos falar sobre o filme O Rei da Internet. O filme estreia nos cinemas no dia 14 de maio e conta a história real de um adolescente que se torna um dos maiores hackers do país. Estamos aqui com o diretor do filme O Rei da Internet, o Fabrício Bittar. Oi, Fabrício, boa noite.
1: Tudo bom? Boa noite.
0: Tudo bem. Fabrício, bom, o filme é ótimo assistir, né? Ainda não entrou em cartaz, mas eu consegui assistir. É muito bem contada essa história. Depois a gente fala especificamente sobre como é que vocês fizeram o filme. Mas antes, só para situar o nosso ouvinte, né? Já que é uma história real e é uma história realmente que dá um filme, né? A história do Daniel Nascimento. Quem é o Daniel Nascimento, Fabrício? Conta pra gente.
1: Eu, na verdade, conheci a história porque o Daniel escreveu um livro, né, contando essa parte incrível da vida dele, né? Então, quando ele tinha 15 para 16 anos, ele descobriu esse da internet e descobriu que tinha muita habilidade para programação, para hackear as coisas, né? Então, desde muito cedo, ele começou a aprender isso em fóruns da internet e começou a hackear grandes empresas, né? E aí, o que eu digo sempre é que a família, a escola não perceberam ali o talento dele e acabou que criminosos perceberam. Então, ele foi chamado para participar de uma organização criminosa de Porto Alegre que desviava milhões. Então, ele acabou vivendo uma vida muito intensa, né, de ostentação, se transformou, foi conhecido como um dos maiores hackers do Brasil. E aí, óbvio que também viveu essa vida de ostentação, mas acabou sendo apreendido numa operação, uma das primeiras operações da Polícia Federal contra crimes virtuais, né?
0: Ainda menor de idade, né?
1: Ainda menor de idade, exatamente. Então ele fez tudo isso antes dos 17 anos.
0: Nossa, você vê que a inteligência dele é aguçada e você falou uma coisa incrível, né? A família não percebeu, quer dizer, na verdade ele era esquisitão, né? Ninguém dava valor. Ele descobriu crime uma forma de ser reconhecido, né?
1: Exatamente, ele sofria muito bullying na escola, né? Ele sofria também de anorexia, então era um menino que não conseguia na convivência ali, né? Na vida real, vamos dizer assim, conseguir nenhum reconhecimento. Então ele na internet conseguiu esse tipo de reconhecimento, porque quando ele começou a fazer os primeiros golpes, né? Um primeiro golpe que ele fez foi assinar todas as revistas da editora Abril. Então ele começou com esses golpes a ser reconhecido, né, na internet, ser chamado de grande hacker. Então isso também deu uma visibilidade que ele nunca tinha experimentado, né?
0: Ele ficou popular. Bom, aí, Fabrício Bittar, você parte então do livro que o Daniel Nascimento escreveu contando a história dele para fazer o filme O Rei da Internet. Você faz o roteiro também, né, junto com Vinícius Pérez. Porque o filme é narrado em primeira pessoa, né? É o próprio Daniel que está contando a história dele. Vocês recorrem ao texto do livro? Como é que faz? Como é que vocês fizeram essa transposição?
1: Então, na verdade, eu, depois que li o livro, né, que entrei em contato com o Daniel, falei que ia fazer o filme, a gente passou a conversar muito, né? Então, eu fiz muitas entrevistas com ele, porque eu queria saber também a história além do livro, né? Então, o filme tem muitas outras coisas que a gente foi falando ali, entendendo a essência do que ele realmente viveu, né? Então, essas entrevistas, essa convivência com ele, foi muito importante pra gente conseguir mostrar ali no filme exatamente qual que era o sentimento dele. E a gente escolheu fazer essa parte, fazer o filme em primeira pessoa, com ele narrando, né? Justamente para ter um pensamento crítico também sobre o que ele viveu. Então, é como se o Daniel de hoje estivesse assistindo ao filme junto com o público e comentando o que ele passou, o que ele viveu e até um pouco da reflexão que ele faz hoje sobre tudo que aconteceu.
0: Isso tudo, né, Fabrício, essa história do hacker, que agora não é mais um hacker, né? Agora ele, inclusive, é o contrário. Ele atua justamente para ajudar a combater os hackers, né? Mas quando ele começou lá com seus 15, 16 anos, era o quê? Comecinho dos anos 2000?
1: Isso. Comecinho dos anos 2000 ali. Eu acho que era um momento também que a internet não. As pessoas ainda não entendiam o poder da internet, né?
0: Sim.
1: Então não tinha todos esses sistemas de segurança que a gente tem hoje. Acho que as pessoas tinham uma certa ingenuidade também do que podiam ou não fazer na internet, né?
0: Mas é muito interessante porque vocês remontam lá aos anos 2000, quando a internet estava chegando, a internet discada ainda, né? Do barulhinho ainda. É um pouco
1: Sim.
0: nostálgico nesse sentido, né, Fabrício?
1: Total, é
0: É.
1: muito nostálgico, assim, para mim, né, que
0: É.
1: vivi exatamente essa época. Tem uma nostalgia incrível, então foi muito interessante poder recriar isso, né? Tem as comunidades do Orkut, né? Tem o fato da gente ainda, né, a internet discada, tinha aquela coisa de você só poder usar depois da meia-noite ou no fim de semana porque era mais barato, né? Então acho que tem toda essa questão. Eu acho que tem um outro lado também importante, que eu acho que, assim, quem protagoniza o filme é o João Guilherme, né, que não viveu exatamente essa época, mas eu acho que hoje a gente vive, acho que tem a juventude que vive essa nostalgia do que não viveu, né, porque eu acho que os anos 2000 estão voltando, assim, tem uma coisa de roupa, tem uma coisa de, né, estão querendo, eu acho que eu percebo, o João mesmo tá o tempo inteiro com uma câmera analógica, tá gostando de usar essas câmeras mais antigas, então acho que o filme vai conseguir atrair pessoas que viveram essa época e uma juventude também que não viveu, mas está agora aproveitando um pouco desses anos 2000 que estão voltando na roupa,
0: Voltando.
1: na estética, enfim.
0: Que foi tudo muito rápido, né? Ele era. Foi do quê? Dos 15 aos 17?
1: Então, ele, antes de 17, né? Ele foi preso mesmo com 16. Então, assim, foi tudo muito rápido. Óbvio que teve o tempo ali, né, dele ganhar como primeiro computador, ficar fazendo né, os primeiros pesquisas ali de como se tornar hacker, de como hackear, mas foi muito rápido, mas ao mesmo tempo muito intenso, né? Então aconteceu
0: Sim,
1: muita coisa
0: muito.
1: nesse pouco período, assim, que acho que muita gente numa vida inteira não vive o que ele viveu nesses poucos anos, né?
0: É, não, você vê, a vida do golpista que ganha dinheiro fácil, esbanja, né? Me lembrou até o Daniel Vorcaro, que acho que imagina essas pessoas que ganham dinheiro muito fácil, né? Esbanjam muito, porque é carro, mulheres, tudo muito exagerado, né? E imagina um
1: Sim.
0: menino nessa idade, né?
1: E como dinheiro
0: Adolescente.
1: traz poder, né? Porque ele
0: Sim.
1: mesmo menor de idade dirigia os carros, comprava, né, alugava imóveis, dava festas, né? Então o dinheiro acaba comprando todo mundo, assim, né? Então quer dizer, viajou sozinho. Então acho que assim,
0: É.
1: realmente isso que você falou, eu acho que a gente tem muitas histórias parecidas, né? De golpistas, pessoas que enriqueceram de forma muito rápido. E eu sinto um pouco de que, ao mesmo tempo, sempre tem de alguma forma, isso não é muito longo, né? Então, assim,
0: É.
1: a vida acaba cobrando um preço ali e não tem
0: Claro.
1: muito jeito,
0: É,
1: né?
0: gente, você tá fora da lei, né? Bom, e no caso do Daniel, como ele era menor de idade, então, porque se ele fosse maior de idade, provavelmente ele pegaria uma pena bem, bem alta, pelo,
1: Sim.
0: né? Então, o fato dele ser menor de idade também acho que permitiu que ele. E porque isso também, aliás, é uma discussão que não vou entrar, mas sobre a oportunidade da pessoa tão nova, envolvida com crime, repensar e redirecionar a sua vida, né? Se ele já tivesse cumprindo uma pena elevada, certamente hoje ele seria um criminoso de muita periculosidade, porque ele é inteligentíssimo. E, na verdade, ele foi para um outro caminho, né? Vamos dizer assim, um hacker do bem, né, Fabrício?
1: Sim, eu acho que assim, a gente tem que refletir enquanto sociedade, né, o quanto né, as crianças, os adolescentes são nossa responsabilidade, né? Então eu acho que a gente precisa, de alguma forma, criar mecanismos para que a gente olhe essas crianças, esses adolescentes, o que eles estão fazendo, né? Eu acho que não dá pra gente colocar só a culpa num adolescente e não parar pra pensar que a sociedade também precisa pensar como que tá formando essas pessoas, como é que tá olhando e direcionando o talento de cada um. Então eu acho que assim, sem dúvidas, eu acho que é um exemplo de que se lá ele não teve oportunidade, a partir do momento em que as pessoas começaram a perceber esse talento dele e começaram a usar esse talento dele para coisas positivas, que é, ó, você tem um talento de descobrir falha em sites. Vamos usar você para descobrir aqui, a gente corrigir? Então, hoje ele é um consultor de segurança, ele trabalha dando consultoria para empresas para que isso não aconteça. Então, acho que é um ótimo exemplo de como você pode direcionar um talento para uma coisa do bem, para uma coisa positiva, né?
0: É. E é importante que se diga, antes que alguém fale alguma coisa, que o filme O Rei da Internet não glorifica, né, o criminoso. Longe disso, né, Fabrício?
1: É, então, é assim, eu gosto sempre de eu penso que o filme, ele precisa gerar reflexões individuais em cada espectador, né? Uhum. Então, eu acho que me interessa muito quando o espectador acaba refletindo, né? E pensando, às vezes se identificando, às vezes falando, caramba, mas eu penso sobre isso e tudo. Então, a gente realmente tenta não fazer um filme que seja moralista de uma forma vazia, mas é óbvio que a gente está discutindo ali o quanto esse lado do crime muitas vezes acontece por culpa de toda uma estrutura social que incentiva esse tipo de atitude, né? Então, acho que uma coisa que me interessa muito é que muitas vezes a gente critica o crime e não para pensar as pequenas atitudes criminosas, vamos dizer assim, que a gente faz, né? Então, por exemplo, a pessoa critica ali o criminoso, né, que tá, por exemplo, que se você baixa um filme pirata ou que você acaba enganando pra pegar um troco a mais, e que até mesmo quando você às vezes cai num golpe, o golpe tá ligado a você levar uma vantagem ou você ganhar um dinheiro a mais, também tá ligado um pouco com essa, vamos dizer assim, mentalidade do jeitinho, né, de você dar um jeitinho, que isso acho que incentiva a corrupção e o crime como um todo, né? Então acho que tem uma reflexão sobre, sim, como a sociedade se organiza diante desse, de sempre querer levar vantagem em tudo, né?
0: É. E como as pessoas que têm dinheiro são poderosas, e a hipocrisia, porque é óbvio que alguma parte das pessoas que respeitam quem tem dinheiro não sabem que esse dinheiro, não é possível, né, que um adolescente tivesse tanto dinheiro assim e que não fosse herdeiro, né? Então, tem uma hipocrisia também de quem tem muito dinheiro ser respeitado, ainda que esse dinheiro seja sujo. Mas por ter o dinheiro, né? O dinheiro por si só compra o respeito. Isso já demonstra uma sociedade realmente que tem valores que precisam ser questionados. Aliás, há que se dizer aqui que o pai do Daniel Nascimento, né, desse personagem, desse hacker que é retratado no filme O Rei da Internet, ele é absolutamente honesto, né? E ele tenta passar para o filho os princípios de uma vida correta, né? Que o filho rejeita de início, né?
1: Sim. E porque rejeita, porque de uma certa maneira a nossa sociedade constrói o honesto como bobo, né?
0: Exatamente. Quem é você? Então, quem sabe quem você é, né? Você não tem sucesso. Muito bom, eu gostei bastante. Fabrício, muito obrigada, viu? Boa noite para você.
1: Muito obrigado a você. Boa noite. Valeu, tchau, tchau.
0: Boa noite, Fabrício Bittar. Ele que é o diretor do filme O Rei da Internet. O filme que conta a história real de um dos maiores hackers brasileiros, o Daniel Nascimento.
2: Agora, 3 horas e 51 minutos. Seguimos com o CBN Madrugada ao vivo para todo o Brasil, agora com informação que vem do Rio de Janeiro com a Isa Morena, atualizando as informações sobre aquele acidente envolvendo 2 helicópteros.
3: Moradores da Barra da Tijuca e do Recreio, na zona sudoeste do Rio, já reclamavam da segurança do tráfego aéreo pelo menos um mês antes da colisão entre 2 helicópteros na região. O acidente, que aconteceu no domingo, deixou 6 mortos. No dia 29 de maio, houve uma reunião em que o DCEA, o Departamento de Controle do Espaço Aéreo, mostrou que 34% dos voos que partem do aeroporto de Jacarepaguá não cumprem regras de altitude mínima para a área. Agentes da Agência Nacional de Aviação Civil também estavam presentes. A informação foi dada pelo portal G1 e confirmada pela CBN. De acordo com o presidente da Câmara Comunitária da Barra, Delair Dombrowski, isso reforça a cobrança por mais fiscalização.
4: No dia 22, nós teremos uma reunião no comando, lá no DECEA, na Aeronáutica, em que virá um brigadeiro de Brasília, que é o responsável, para a gente discutir com ele por que não foram tomadas essas providências. A fiscalização tem havido, mas as providências não têm ocorrido. E eles continuam fazendo essas bandalheiras.
3: 2 dias depois do acidente, a Polícia Civil do Rio ainda espera receber cópias do plano de voo de cada helicóptero. O professor Gustavo Cunha Mello, especialista em gerenciamento de riscos, realizou um estudo sobre o local da tragédia. Segundo ele, existe a confluência de 2 aerovias na região. No momento do acidente, pouco antes das 9 da manhã, o posicionamento do sol e a frequência do rádio podem ter influenciado os pilotos.
5: O sol estava atrás deles, então se você olha contra o sol, é mais difícil de enxergar outra aeronave. Então, além do sol atrapalhar eles se enxergarem, ali também é uma mudança. Você tem o ponto do Mundial e o ponto do Olímpico, onde você muda a frequência de rádio. Antes, a frequência de rádio se comunicava com a torre ali do aeroporto de Jacarepaguá. Depois, você passa para uma frequência de rádio central Rio, que ele

0: o outro não, e aí, consequência disso, eles não se falaram, não se comunicaram.
1: De acordo com o professor, aeronaves mais simples e particulares, como as envolvidas no acidente, não costumam ter caixa preta. No entanto, isso não costuma prejudicar a investigação. Do Rio de Janeiro, Isa Morena.
2: Agora 3h54, a gente atualiza as informações de uma operação no norte do país.
3: Ao todo, estão sendo cumpridos 25 mandados de prisão preventiva e mais de 30 mandados de busca e apreensão em seis estados: Roraima, Amazonas, São Paulo, Rio de Janeiro, Minas Gerais e Paraná. Os alvos são investigados por crimes como tráfico de drogas, lavagem de dinheiro e comércio ilegal de armas. As investigações apontam que o grupo fornece armamentos de guerra, incluindo metralhadoras calibre .50 e lança-granadas para outras facções que atuam no país. Até o fim da manhã de hoje, a operação já havia resultado na apreensão de mais de R$ 400 mil, além de um carro de luxo, como explica o delegado da Polícia Civil de Roraima, Hugo Cardias.
4: Até o momento, nós fizemos a apreensão de alguns valores em dólares, alguns valores também em reais, que totalizando podemos chegar a quase R$ 400 mil, fazendo a conversão em dinheiro. Também apreendemos no estado do Rio de Janeiro um veículo de alto valor, no caso um Porsche. Tivemos algumas prisões, até o momento as diligências ainda estão se desenrolando, mas até o momento temos 13 prisões, nesse momento consolidada em alguns estados e aqui no estado de Roraima. Esse braço da facção venezuelana, ele é o braço financeiro, então o que nós podemos destacar é a grande quantidade de dinheiro, principalmente moedas americanas, apreendidas nesse momento.
3: Fundada em uma prisão da Venezuela, a Trem de Aragua expandiu suas atividades para vários países da América do Sul e é investigada por crimes como tráfico de drogas, tráfico de pessoas, extorsão e sequestros. A operação é coordenada pela Delegacia de Repressão às Organizações Criminosas, com apoio do Ministério da Justiça e da Rede Nacional de Enfrentamento às Organizações Criminosas. Com a colaboração de Paulo Henrique Rangel, de Boa Vista, Taígo Araújo.
2: 3h57, as informações de polícia aqui em São Paulo.
5: A Polícia Militar e o GAECO do Ministério Público apreenderam R$ 116 mil em espécie, além de duas armas de fogo, 64 munições e dois simulacros em uma operação para desmantelar a lavagem de dinheiro para o tráfico de drogas. Foram 43 mandados de busca e apreensão expedidos em várias regiões do estado de São Paulo, incluindo Jundiaí, Valinhos e Campo Limpo Paulista. Quatro pessoas foram presas em Jundiaí, sendo duas por tráfico e duas por posse ilegal de arma de fogo. Em Valinhos, um homem foi preso por porte ilegal. A operação foi batizada de Torneira, em referência a um ponto de encontro usado pelos integrantes do esquema. Quem explica é o tenente-coronel Augusto José Martinelli, comandante do 11º Batalhão de Polícia Militar do Interior.
6: Então essa apuração começou com informações que vieram de uma apreensão ligada ao Bar da Torneira. Então essa informação ela foi trabalhada pelo nosso sistema de inteligência. Nosso sistema de inteligência rastreou depósitos bancários e recebimentos de valores e essas contas foram sendo interligadas e aí a gente conseguiu identificar algumas pessoas ligadas ao crime organizado e à lavagem de dinheiro.
5: O comandante explicou que o objetivo dos trabalhos é sufocar o esquema que abastece as organizações criminosas.
6: Mas a operação hoje ela não era mais voltada exatamente para o tráfico de entorpecente como o crime principal, mas sim a lavagem do dinheiro. O objetivo é sufocar o tráfico, sufocar o crime organizado através da lavagem de dinheiro, apreensão desse dinheiro e chegar nas pessoas que são responsáveis pela organização criminosa.
5: Segundo a Polícia Militar, os alvos da operação desta terça-feira teriam movimentado R$ 230 milhões. O tenente explica o modus operandi dos integrantes do esquema.
6: Então aqui, esses valores movimentados foram que chamaram a atenção da nossa inteligência e eles utilizam-se em empresas de fachada criadas somente para movimentação financeira. Então é criado um CNPJ, a empresa existe só no papel, é feita a movimentação financeira através desses CNPJ, através dessas pessoas, mas não existe muitas vezes a empresa física. só para lavar o dinheiro

0: do crime.
1: Ao todo, 17 celulares e 8 notebooks apreendidos na operação vão ser analisados pelo GAECO para avaliar a eventual participação de mais pessoas na rede criminosa. De Campinas, Kevin Camada.
2: 3:59. Terminou. Uma hora atrás, o jogo da Áustria contra a Jordânia foi 3-1, jogo encerrado. Do mesmo grupo da Argentina, a seleção austríaca leva a melhor com 3-1. A Áustria venceu a Jordânia na madrugada desta quarta-feira. Schmid abriu o placar com um golaço e Owen empatou com outro belo chute. Al-Arab fez contra e Arnautovic fechou o placar para a seleção austríaca, que levou os 3 pontos no grupo da Argentina. 3, Áustria, 1, Jordânia. Depois dessa partida, a classificação do grupo da Argentina é o seguinte: Argentina na primeira posição com 3 pontos, 3 de saldo. Áustria na segunda posição com 3 pontos, 2 de saldo, porque tomou um gol da Jordânia. Jordânia vem na terceira posição e a Argélia na última posição, na quarta colocação. Registro agora a sua participação aqui no CBN Madrugada. Você que participa no WhatsApp, no YouTube da Rádio que Toca Notícias. Passando pelo Paulinho Reis, direto de São Mateus, São Paulo. Bom dia, galera. Tô contigo, Klaus, até 5 da manhã sem cochilar. Abraços mil. Obrigado, Paulinho Reis. Didier Lourenço, meu irmão Klaus, repasse um bom dia pro meu irmão em Manaus, o Lourenço. Grande abraço para você, Lourenço. Obrigado, Didier, pelo comentário. Ótimo dia, Clauson. Um abraço para todos vocês. Carlos Muniz, de Camaragibe, Pernambuco. Bom dia, Clauson Dutra. Sempre na sua escuta. No meu radinho ligado, aqui é a Carmen, direto da Zona Leste. Bom dia, aqui é Cristiano, assistindo o jogo ligado na CBN. Olha só, estava assistindo o jogo e ligado com as principais informações desta madrugada, o Cristiano. Obrigado pela companhia. Henrique Crispim, direto de Jundiaí, São Paulo. José Alberto, de Bom Sucesso, com a gente, ouvindo o CBN Madrugada. E ele tá falando que realmente a minha voz é igual ao do Roberto Carlos. Rapaz, não acho não, viu? Você me colocou aqui interrogações. José Alberto, obrigado. Adalberto Boião, de Pernambuco, com a gente. Leandro dos Reis, direto de Uberlândia, Triângulo Mineiro. Bom dia para todos. Bom dia, Clauson Dutra, parabéns você e toda a equipe da CBN. É o nosso querido Jaime Alves Santana, caminhoneiro, aposentado de Araraquara, São Paulo, sempre com a gente. Ivo Alves também e o Victor Sobania, direto de Lagarto, Sergipe. Obrigado pela companhia, vocês permanecem com a gente até 5 horas da manhã. Agora vem aí repórter CBN na voz de Matheus de Souza.
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0: quarta-feira, 17 de junho de 2026. A área técnica do TCU avaliou que o órgão não tem a competência legal para analisar o empréstimo de até 6 bilhões e meio de reais que o governo do Distrito Federal deve tomar para salvar o patrimônio do BRB. Segundo a análise, as apurações deveriam ser conduzidas pelo Tribunal de Contas da Capital Federal. O Banco de Brasília é vinculado ao governo distrital e não à União. O parecer da área técnica não é definitivo. O processo ainda será analisado pelo relator do processo, o ministro Jonathan de Jesus, e pelo Ministério Público junto ao Tribunal de Contas da União. A decisão final cabe ao plenário da Corte. Uma comissão especial da Câmara deve votar hoje uma proposta que altera o Código de Trânsito Brasileiro. O texto libera a emissão da Carteira Nacional de Habilitação para adolescentes de 16 anos. Pelo projeto, o jovem poderá dirigir em perímetros urbanos das 5 da manhã à meia-noite, desde que esteja acompanhado de um adulto habilitado. A Copa do Mundo continua hoje com 4 partidas pela fase de grupos. Às 2 da tarde, Portugal joga contra a República Democrática do Congo. Às 5 horas, é a vez de Inglaterra e Croácia se enfrentarem. O Panamá encara Gana às 8 da noite e, fechando a rodada às 11 da noite, o Uzbequistão joga contra a Colômbia. No horário de Brasília, 4 e 4.
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2: Seguimos juntas e juntos até 5 horas da manhã com CBN Madrugada, edição de quarta-feira, 17 de junho de 2026. Obrigado pela companhia de sempre, você que segue com o rádio ligado, você que chega agora, sempre bom ter sua companhia, você que participa do nosso programa pelo 99911-9981, pelo chat do YouTube, é Rádio com Imagem, manda mensagem por lá também. Agora, 4 e 6.
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2: Com Jade Ramos.
3: Nesta quarta-feira, a atuação de uma massa de ar mais fria mantém as temperaturas baixas na região sul do país e com possibilidade de geadas em áreas da Serra Gaúcha e Catarinense. Enquanto no sudeste, a manhã continua nublada e a circulação de umidade favorece chuvas mais fracas entre São Paulo, Rio de Janeiro e em áreas do sul e leste de Minas Gerais. Mas ao longo da tarde as chuvas começam a reduzir na região. E no centro-oeste as chuvas ocorrem de forma mais irregular. A temperatura máxima alcança os 27 graus em Brasília e 30 graus em Cuiabá. E no nordeste o destaque continua sendo o calor. A temperatura máxima alcança os 29 graus em Salvador e Fortaleza. E no norte do país o calor também domina. E as chuvas ocorrem de forma mais isolada na região. A temperatura máxima alcança os 30 graus em Belém e Boa Vista. Jade Ramos, da Clima Tempo, para a CBN.
2: 4 horas e 7 minutos, vamos aos destaques do Jornal da CBN, aqui no CBN Madrugada. Relatórios da Polícia Federal mostram que o banqueiro Daniel Vorcaro bancou viagens de luxo do presidente da Câmara, Hugo Mota, e do Senado, Ciro Nogueira, e do senador Ciro Nogueira. A retirada do sigilo dos documentos foi determinada pelo ministro do Supremo Tribunal Federal, André Mendonça, relator do caso no STF. A investigação reuniu fotos de viagens do dono do Banco Master com o senador Ciro Nogueira, registros dentro de um jatinho nos Estados Unidos em 2024 e nos Alpes franceses em 2025. No relatório, a Polícia Federal listou uma série de despesas de Ciro Nogueira pagas por Vorkaro em viagens a Nova York, Paris, Lisboa e a uma estação de esqui na França. Em Nova York, em maio de 2024, o banqueiro gastou mais de R$245 mil em diárias de um hotel para o senador do Piauí. Em Lisboa, em junho de 2024, foram mais de R$91 mil em 5 diárias de hotel. Nos Alpes francês, em janeiro de 2025, mais de R$122 mil em restaurantes. No total, segundo a Polícia Federal, a regalia a Ciro Nogueira nessas viagens internacionais foi de quase R$500 mil, sem considerar os gastos com voos privados. A Polícia Federal também reuniu registros fotográficos e mensagens que apontam o repasse mínimo de R$6 milhões em mesadas para o senador Ciro Nogueira entre 2024 e 2025. Em troca, o senador apresentou uma emenda parlamentar com o objetivo de ampliar de R$250 mil para R$1 milhão a garantia do Fundo Garantidor de Créditos, a fim de expandir o alcance dos negócios do Banco Master. A Polícia Federal revelou também que Vorkaro pagou diárias em um hotel de luxo em Lisboa para o presidente da Câmara, Hugo Mota. Em uma das conversas analisadas no dia 18 de junho de 2024, Vorkaro informou que necessitaria de reservas de hotel na capital português para ele próprio e para Ciro e Hugo. Segundo a PF, o banqueiro demonstrou preocupação com a privacidade dos participantes de um evento privado. Numa mensagem, o banqueiro diz: pode ser o Papa, que não pode entrar ninguém que não esteja na lista. O presidente da Câmara, Hugo Mota, disse ontem que sempre atuou com responsabilidade, mas não explicou por que fez a viagem paga pelo banqueiro.
4: Eu tenho muita tranquilidade com relação a isso. As investigações estão aí, os órgãos estão trabalhando e eu defendo que as apurações possam acontecer da maneira mais isenta e imparcial possível. Eu sou um deputado que sempre defendi o bom exercício da atividade parlamentar, sempre legislei com responsabilidade e presido a Câmara com essa mesma responsabilidade.
2: A Polícia Federal classificou uma empresa do senador Ciro Nogueira como o eixo material das vantagens indevidas. Segundo os investigadores, a empresa movimentou R$20 milhões em um ano, mas declarou apenas R$832 mil de faturamento à Receita Federal no mesmo período. A Polícia Federal aponta que o mecanismo societário foi utilizado para ocultação e dissimulação de ativos com indícios de lavagem de dinheiro. Mensagens interceptadas pela equipe de investigação mostram ordens diretas do banqueiro a operadores do esquema para a entrega de R$350 mil em dinheiro vivo ao parlamentar do Piauí. Numa mensagem enviada ao cunhado Fabiano Zettel, apontado como operador financeiro do esquema, Daniel Vorkaro escreveu: espécie Ciro 350K. 4:12. A Polícia Federal também encontrou mensagens com teor de ameaça enviadas à família de Vorkaro por uma irmã de Luiz Felipe Mourão, conhecido como Sicário. Os relatórios apontam que Joana Mourão cobrava ajuda financeira de Henrique Vorkaro, pai do controlador do Banco Master. Na mensagem, ela avisou que tinha documentação suficiente para acabar com a família inteira do banqueiro. Segundo a Polícia Federal, Henrique Vorkaro autorizou pagamentos para silenciar a irmã de Sicário. De acordo com as investigações, Sicário era responsável por executar ordens de intimidação extração ilegal de dados e monitoramento de pessoas de interesse da organização criminosa. Logo após ser preso em Belo Horizonte, ele atentou contra a própria vida dentro das dependências da Superintendência da Polícia Federal. 4:13. Os novos relatórios da Polícia Federal vieram a público no mesmo dia em que a segunda turma do STF decidiu manter as prisões preventivas do pai e de um primo de Daniel Vorcaro. O único voto divergente foi do ministro Gilmar Mendes, que defendeu a substituição da prisão preventiva por prisão domiciliar com medidas cautelares. A sessão foi marcada e foi marcada por troca de farpas entre os ministros Gilmar Mendes e André Mendonça. Gilmar comparou as investigações do caso Master à Lava Jato e insinuou que as prisões estão sendo feitas para pressionar os acusados a fazer delação premiada.
5: Todos nós estamos do mesmo lado no que diz respeito ao combate à criminalidade, à criminalidade organizada. Agora é preciso que haja métodos constitucionais de se fazer
6: estão
5: isso.
6: Estão havendo, ministro Gilmar, pode ter certeza.
5: É fundamental que haja.
6: O que eu não vou admitir é tentativas que eu tenho visto de desacreditar de forma indevida a atuação, seja minha como relator, seja dos investigadores. Não vou.
2: Ao defender o processo do caso Master, o ministro André Mendonça destacou que o esquema montado por Daniel Vorcaro tinha contornos de máfia.
6: Não é simplesmente um crime do colarinho branco. É mais do que isso. Não são simplesmente atores num gabinete, na Faria Lima, nos palácios, que praticaram fraudes e crimes de corrupção, de lavagem de dinheiro, de prejuízos ao sistema financeiro nacional, de dilapidação de um fundo garantidor das poupanças do nosso país. Não. Aqui há contornos de máfia. Há contornos de crime organizado mafioso, de fuzis, de metralhadoras, de armas raspadas, de infiltração no sistema policial.
2: O ministro André Mendonça revelou que chegou a receber de um advogado uma proposta de delação premiada seletiva, escolhendo alvos e omitindo informações de aliados.
6: Me chegou uma proposta por um advogado. Perderam o pudor, ministro Gilmar. Queremos fazer uma delação seletiva. Falaram na minha cara isso. Eu disse, não faço questão de delação agora. Delação seletiva, comigo não.
2: 4:16. No Congresso, o presidente do Senado, Davi Alcolumbre, negou que tenha recebido $30 milhões do banqueiro Daniel Vorcaro. Segundo a revista Veja, o dono do Master declarou, na segunda proposta de delação premiada, ter transferido o valor para uma conta no exterior destinada ao parlamentar. A transferência teria sido feita como contrapartida a uma atuação de Alcolumbre em favor de interesses do Master.
7: Jamais recebi aqueles valores ou outros quaisquer, no Brasil ou no exterior, por qualquer motivo que seja. São alegações inteiramente falsas, com a única e aparente intenção de arrastar para a lama o meu nome, a minha honra, a minha reputação. Não serei ameaçado, não serei constrangido e nem serei chantageado.
2: 4:17. O presidente Lula participa hoje como convidado do último dia da cúpula do G7 nos Alpes franceses. De acordo com o Itamaraty e o Palácio do Planalto, o foco do líder brasileiro hoje é a defesa de uma reforma no sistema financeiro internacional e o debate sobre tecnologias. Daqui a pouco, o presidente participa da sessão de líderes sobre crescimento econômico equilibrado. No painel com os chefes de Estado, o presidente brasileiro deve pautar a urgência de uma reforma da governança global, focando em mudanças estruturais na Organização Mundial do Comércio e na própria ONU. O objetivo é cobrar que as decisões econômicas mundiais deem mais peso às necessidades das nações em desenvolvimento. Por volta das 8 da manhã, no horário de Brasília, Lula participa de um almoço restrito aos líderes do bloco e convidados especiais, dedicado exclusivamente à inteligência artificial. O foco do discurso brasileiro será a necessidade de uma regulação global para a atuação e a responsabilização das Big Techs, garantindo que o avanço tecnológico proteja os direitos fundamentais e os mercados de trabalho locais. O presidente da França, Emmanuel Macron, montou uma mesa altamente estratégica, reunindo os chefes de Estado com os principais líderes das maiores empresas de tecnologia do mundo. Participam do almoço os CEOs de Big Techs como OpenAI, Google e Meta. O presidente dos Estados Unidos, Donald Trump, também participa do almoço com as empresas de IA e das outras atividades do encerramento da cúpula do G7. Ontem, o americano cobrou Israel por causa dos bombardeios ao Líbano e discutiu com os outros líderes do G7 a guerra na Ucrânia. O presidente Lula não teve uma reunião bilateral com Trump e nem interagiu com o republicano na hora da foto oficial. Numa reunião fechada do G7, Lula reafirmou que o combate ao crime organizado deve respeitar a soberania dos estados. Mesmo sem citar Donald Trump, a declaração foi uma resposta à recente decisão do governo americano de classificar o PCC e o Comando Vermelho como organizações terroristas. Ainda no discurso geral aos líderes do G7, Lula voltou a criticar o protecionismo e o unilateralismo. Agora, 4 horas e 20 minutos. O ex-deputado Eduardo afirmou que vai pedir aos Estados Unidos a reaplicação da Lei Magnitsky contra o ministro Alexandre de Moraes por ter sido condenado no STF. A primeira turma do Supremo Tribunal Federal condenou o ex-parlamentar a 4 anos e 2 meses de prisão pelo crime de coação no curso do processo. O colegiado determinou a inelegibilidade imediata do ex-parlamentar até 2038, além do pagamento de multa de 100 salários mínimos. A sentença também declarou a perda definitiva do cargo público de escrivão da Polícia Federal, ocupado pelo réu. Os ministros acolheram a acusação da Procuradoria-Geral da República de que Eduardo Bolsonaro, nos Estados Unidos, para paralisar o julgamento do pai por tentativa de golpe. As ações do filho do ex-presidente incluíram pressões para a suspensão de vistos de ministros e o apoio a tarifas alfandegárias contra o comércio brasileiro. O relator da ação penal, ministro Alexandre de Moraes, rejeitou os pedidos de nulidade processual apresentados pela Defensoria Pública da União. O magistrado destacou que Eduardo Bolsonaro foi para os Estados Unidos com a intenção de ameaçar e coagir autoridades brasileiras e se livrar de punições no Brasil.
8: Não é função de deputado federal brasileiro fazer lobby no exterior contra o próprio país. Isso não consta desde a Constituição do Império até a atual, não consta como função de deputado federal. Então, mesmo que estivesse no exercício do mandato e não licenciado, mesmo que estivesse, não estaria acobertado pela imunidade.
2: No voto, o relator Alexandre de Moraes foi acompanhado pelos ministros Cristiano Zanin, Carmen Lúcia e Flávio Dino. presidente da primeira turma. A defesa de Eduardo Bolsonaro ainda pode recorrer. Em nota, o ex-deputado alegou o descumprimento do devido processo legal e classificou a decisão como nula. A manifestação do ex-parlamentar sustenta que o rito judicial tinha como objetivo inviabilizar a participação dele nas eleições. Em entrevista ao portal Metrópolis, Eduardo Bolsonaro disse que vai pedir ao presidente Donald Trump a reaplicação da Lei Magnitsky contra o ministro Alexandre de Moraes.
9: Basicamente, o que o STF fez foi chamar a administração Trump de organização criminosa, porque eu estou sendo condenado por ter me relacionado com autoridades do governo e do Congresso americano. E isso daí, então, foi compreendido pelo Brasil como o crime de coação. Eu lembro que a suspensão da Lei Magnitsky, ela ocorreu por uma decisão política do presidente Trump. Os Estados Unidos jamais deixou dizer que o Alexandre de Moraes é um violador de direitos humanos. Isso tudo contribui para que haja uma atmosfera onde a Magnitsky ela possa retornar. É uma carta que tem na mão do presidente para ele poder retornar com esse tipo de medida, e eu farei votos, seguirei trabalhando para que a Lei Magnitsky retorne a ser aplicada, porque acredito piamente que o Alexandre de Moraes é um violador de direitos humanos.
2: Nas redes sociais, o pré-candidato do PL à presidência, Flávio Bolsonaro, saiu em defesa do irmão e atacou o Supremo Tribunal Federal.
10: Mais uma grande injustiça cometida contra o Eduardo Bolsonaro, num processo que é absolutamente nulo, sob qualquer aspecto que se olhe, porque o Alexandre de Moraes, ele deveria se declarar impedido para julgar essa causa, já que em tese ele é vítima, portanto ele é parte, sim, nesse processo. Ele é suspeito para julgar, porque é público e notório, e virou uma questão pessoal contra o Eduardo Bolsonaro, né? Parece claramente uma vingança contra o Eduardo. O Eduardo sequer foi citado. Então, gente, é muito ruim nós continuamos vivendo no Brasil sob esse clima de insegurança jurídica em que tudo é instrumentalizado para perseguir aquelas pessoas que você não gosta.
2: 4 horas e 24 minutos. Um grupo de trabalho da Câmara dos Deputados aprovou o relatório final do projeto de lei que equipara a misoginia ao crime de racismo no país. O texto, de autoria do Senado Federal, estabelece que a prática discriminatória contra as mulheres passará a ser considerada inafiançável e imprescritível. A proposta fixa uma pena de 2 a 5 anos de reclusão e multa, além de prever o agravamento da punição para crimes cometidos em plataformas digitais. O parecer da relatora Tabata Amaral tipifica a misoginia como a prática, indução ou incitação de violência e restrição de direitos em razão da condição de mulher. A deputada contestou os argumentos da oposição de que o texto põe em risco a liberdade de expressão e de manifestação religiosa.
11: Ninguém tem liberdade para atacar uma mulher incitando violência contra ela. Isso não vai ter ressalva alguma. Mas a demanda que existe da bancada cristã é que o texto deixe explícito o mandato constitucional da liberdade religiosa. É possível chegar num texto que, mais uma vez, deixa claro, toda liberdade tem sua limitação. A integridade de um ser humano, o direito de não sofrer uma violência, é um direito que tem que ser respeitado em todos os casos.
2: Para a deputada Júlia Zanatta, do PL, o texto é um ataque à liberdade de opinião.
12: O texto admite punir manifestação contra mulheres enquanto grupo social, sem uma vítima determinada. Ninguém precisa ter sido ofendido, basta alguém entender que uma frase, um vídeo, uma pregação menosprezou as mulheres como coletivo. Isso vai ser institucionalizar o crime de opinião sob o manto da defesa das mulheres.
2: 4:26.
13: 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La abrió para Nico González. Nico González para Messi, media luna, iluminalo, Diego. Leo tiró. Lo iluminó Diego. Gol nuestro. Gol. ¡Golazo! Gol nuestro, gol de Argentina. El heredero, Lionel Andrés Messi, quédate tranquilo.
2: O atacante Lionel Messi marcou 3 gols na vitória da Argentina por 3-0 contra a Argélia e igualou o alemão Miroslav Klose como o maior artilheiro da história das Copas do Mundo. Com um feito histórico na estreia dos atuais campeões, a camisa ou camisa 10 da Argentina tem agora 16 gols em mundiais. O argentino ultrapassou o brasileiro Ronaldo, que soma 15 gols em Copas, e o francês Mbappé, que ontem fez 2 e agora tem 14, com o alemão Müller. Pela mesma chave da Argentina, o grupo J, a Áustria fez 3-1 na Jordânia nesta madrugada. Pelo grupo I, a França venceu o Senegal por 3-1 e a Noruega goleou o Iraque por 4-1. Hoje, 4 jogos fecham a primeira rodada da primeira fase da Copa do Mundo. Às 14h, Portugal estreia contra a República Democrática do Congo. Às 17h, a Inglaterra enfrenta a Croácia. Às 20h, tem Gana e Panamá. E às 23h, Colômbia e Uzbequistão fecham a rodada.
14: Brasil!
2: A seleção brasileira faz hoje o penúltimo treino para enfrentar o Haiti na sexta-feira. Ontem, depois de 30 dias lesionado, o atacante Neymar voltou a trabalhar com bola no gramado, mas deve ficar fora do segundo jogo do Brasil na Copa. Depois do fracasso e do fraco desempenho no empate contra Marrocos, o titular da lateral esquerda, Douglas Santos, projeta um jogo difícil contra a seleção haitiana, que ocupa a posição 85 no ranking da FIFA. O Brasil é o sexto.
15: É uma seleção muito forte fisicamente, que tem uma intensidade que a gente, pelo menos eu pude ver no jogo que eles fizeram contra a Escócia, que tem se mostrado uma seleção muito qualificada. Então, será um jogo muito difícil, que no qual a gente tem que... O primeiro pensamento é pensar em vencer, porque não podemos ter a soberba de falar que é o Haiti e que a gente vai golear, então...
2: Gente, esses são os destaques, vai, do jornal da CBN aqui no CBN Madrugada. Cara, eu acho que já é a terceira vez que a gente ouve essa fala do Douglas Santos e em todas as 3 vezes aqui no CBN Madrugada a gente solta um grande de um berro, assim. Grande uma risada, né? Douglas Santos projetando um jogo difícil contra a seleção haitiana, que ocupa a posição 85 no ranking da FIFA. né? Como tá dizendo aqui o nosso querido técnico... Não deixa de ser o nosso técnico, né? O dono da operação aqui, o Ricardo Garcia. Não deixa de ser um jogo difícil, né? Pela situação atual, né? Ai, ai, olha, Douglas Santos. Mas sabe que esse tipo de discurso é sempre uma questão pra mim? Porque ao invés do cara chegar assim e falar, não, o Brasil, eu não tô nem falando de se gabar por ser, pelo Brasil ser melhor, porque isso é meio claro, né? Mas você não chega com um discurso tipo, ah, nós vamos fazer um jogo difícil contra a seleção. Ah, nada, não. Vai ser um jogo punk, mas a gente vai tentar a vitória e vamos jogar como nunca jogamos. Aí vem com um discursinho assim, ah, mas eu acho que contra o Haiti vai ser assim. Ah, para com isso. Pra cima, gente. Um discurso tem que ser pra cima. Não pra, tipo, somos os melhores, mas, tipo, estamos treinando, queremos mostrar um resultado melhor do que no último jogo contra o Marrocos, e é isso. Não esse tipo de fala, né? Cada um. Bom, 4 horas e 31 minutos, entra em campo o repórter CBN na voz de Matheus de Souza.
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0: quarta-feira, 17 de junho de 2026. O prazo para aposentados e pensionistas que tiveram descontos indevidos relacionados à fraude no INSS contestarem as cobranças vai até 20 de junho. Até agora, mais de 3 bilhões de reais foram devolvidos a 4 milhões e 700 mil segurados. O balanço é do dia 11 de junho. A Justiça do Distrito Federal condenou Big Techs pelo uso de loot boxes. Elas são caixas surpresas que oferecem recompensas dentro de jogos mediante pagamento. O argumento do tribunal foi que o modelo de negócio explora a vulnerabilidade de crianças e adolescentes. Ainda cabe recurso da decisão que gerou indenização de pelo menos cerca de 300 milhões de reais. Entre as empresas citadas estão Apple, Google e Microsoft. O STF retoma hoje o julgamento dos recursos das plataformas que questionam o entendimento da corte que amplia a responsabilidade sobre o conteúdo que publicam. Entre os recursos estão questionamentos apresentados pelo Facebook e pelo Google. O ministro Dias Toffoli, relator do caso, vai apresentar a tese, ou seja, as regras gerais para serem seguidas pelas empresas na internet. O FBI barrou um plano de atentado com drones explosivos no UFC Freedom 250 na Casa Branca, realizado na madrugada de domingo para segunda-feira. Segundo a agência de notícias Associated Press, o plano envolvia o uso dos equipamentos aéreos carregados com explosivos a fim de atingir prédios na região. A ação tinha como objetivo forçar uma saída de pessoas em massa e direcionar a multidão para uma equipe de atiradores estrategicamente posicionados. O evento celebrou 250 anos da independência norte-americana e o aniversário do presidente Donald Trump. No horário de Brasília, 4h33.
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1: Seguimos com o CBN Madrugada, edição de quarta-feira, 17 de junho de 2026. Conta pra mim no WhatsApp se eu tô sendo chato demais com essa fala do Douglas Santos ou não. É, só pra ter uma noção da sua opinião também, vai. 4h35.
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0: O Copom iniciou a reunião que vai definir o rumo da taxa Selic entre inflação persistente, riscos fiscais e incertezas no cenário internacional. O mercado está meio dividido sobre os próximos passos do Banco Central. E quem analisa esse cenário conosco é o comentarista de economia aqui do CBN Madrugada, Gilberto Braga. Sempre bom ter o senhor com a gente. Bom dia.
1: Bom dia, Klaus. Tudo tranquilo?
0: Tudo certo, favorável e por aí.
1: Rapaz, né? Copa do Mundo rolando, mas tem coisa também bastante importante que mexe com a vida da gente. Uma delas é a taxa de juros, né? Então, começou ontem e acaba hoje a reunião do Copom, logo mais, e tudo indica que vem mais uma queda de 0,25 pontos percentuais, ou basis points, né? Para usar a terminologia aí inglesa que o pessoal do mercado financeiro adota.
0: Exato.
1: Essa decisão é uma decisão que já não é tão, digamos assim, consensual, porque houve uma deterioração do ambiente macroeconômico, Klaus, e saíram vários índices ruins, né, mostrando uma piora das condições gerais. A pesquisa Focus do Banco Central, que é feita com vários analistas, ela semana a semana vem refletindo essa piora dos indicadores de uma forma geral, com mais inflação. Já se fala, a inflação acumulada em 12 meses, ela já estourou o teto da meta, que é de 4,5%, lembrando que é o alvo, né, o centro da meta de 3%, com variação de 1,5% para baixo ou para cima. Então a gente já varou os 4,5%. E a tendência é de que a gente feche no final de dezembro com uma inflação no IPCA medida um pouquinho acima até de 5% em 12 meses. Então isso tudo cria um cenário pior, digamos assim, para a baixa da taxa de juros. Entretanto, ainda há espaço nesse momento para que a gente possa pensar nessa redução. A dúvida é se essa reunião de agora seria o fim do ciclo, ou se ainda haverá ainda mais um pouquinho de espaço para daqui a 45 dias aproximadamente nós sermos agraciados com mais ou menos 0,25 pontos percentuais na taxa de juros. O que você acha, Klaus?
0: Eu acho que pode ir nessa toada indo com os que os analistas, inclusive o senhor, estão ponderando, colocando aqui. Inclusive, nas últimas semanas, medidas aprovadas no Congresso voltaram a levantar preocupações fiscais, né? Na prática, o quanto um cenário de maior gasto público acaba transferindo para o Banco Central a responsabilidade de segurar essa inflação por meio de juros mais elevados, por exemplo?
1: Essa está se referindo às pautas bombas, né?
0: Exato, exato.
1: E essas pautas bombas, elas são aquelas decisões que são tomadas no legislativo, né? No executivo, desculpa, e que de alguma maneira vem de um lado ou do outro, elas acabam criando despesas que não estavam, digamos assim, previstas, né? Então são normalmente projetos de lei ou uma matéria legislativa que acaba impondo uma despesa extra e pressiona os cofres públicos, reduzindo ou a arrecadação ou criando uma despesa. Teoricamente, você só poderia criar essa despesa se houver a indicação de uma fonte, né? Ou seja, eu só posso ordenar, eu só posso fazer nascer uma nova obrigação se eu terei dinheiro para pagar essa nova obrigação. Portanto, isso acaba que não ocorre na prática. E sendo 2026 um ano de eleições, existe muita gente interessada em ter essas benesses, essas bondades, digamos assim, e que isso tem um forte impacto no equilíbrio das contas públicas e até mesmo pode violar a lei de responsabilidade fiscal. Então, vários desses projetos que estão em tramitação, alguns já foram até aprovados, eles ainda não são considerados completamente, digamos assim, válidos, porque há até a possibilidade de judicialização de se ir até o Supremo Tribunal Federal para se debater, se discutir se eles são de fato constitucionais ou não, porque muitas dessas despesas elas não observaram esse princípio de terem lastro em arrecadação. E aí, se você tiver essas despesas, não tem espaço para baixar a taxa de juros, hipótese alguma. Se essas despesas ficarem fora, embora seja até possível que elas sejam criadas e elas, no primeiro momento, não impactem a meta fiscal, por mágicas aí, uma contabilidade criativa, se é que a gente pode usar esse termo, mas, de alguma forma, são questões que a gente precisa ficar atento.
0: Sem dúvidas. Diga, professor.
1: Diga,
0: desculpa.
1: Não, fala. Depois eu complemento.
0: Eu ia puxar a questão da guerra no Oriente Médio e o petróleo também, né? Dois pontos importantes para a gente analisar aqui, mesmo com a persistência e a perspectiva, na verdade, de um acordo, né, entre Estados Unidos e Irã. Nesta sexta-feira deve ter a assinatura do vice-presidente dos Estados Unidos com representantes do Irã na Genebra. O mercado avalia que essa guerra no Oriente Médio deixou de ser um ruído temporário, virou um choque de oferta mais permanente. Eu te pergunto sobre esse impacto sobre combustíveis e alimentos. Ainda pode influenciar a decisão do Copom nesta semana?
1: Olha, tende a ser considerado sim. Uhum. No primeiro momento que a gente tem aqui, nós estamos falando num acordo de 60 dias que restabelece a navegação no canal, no Estreito de Hormuz, e cessa os combates de lado a lado. Por outro lado, durante esses 2 meses, haverá conversações entre os representantes dos dois lados para um acordo mais amplo que envolveria aí, ou que abarcaria toda a questão nuclear, por exemplo, do Irã, reconstrução ou não dos territórios que foram dizimados pelos bombardeios. Então tem uma série de, digamos assim, de obrigações e deveres para ambos os lados que serão negociados aqui no detalhe. Entretanto, isso alivia a cotação do petróleo, né? Nessa terça-feira a cotação já cedeu bastante, ainda não chegou nos níveis e nem vai chegar pré-conflito do Oriente Médio, porque ainda há uma estabilidade, ainda há o fator Israel, né? Que Israel está fora desse acordo e, portanto, ainda é um território, de alguma forma, eu diria, conflagrado, né? Existe o risco de bombardeios recíprocos entre Israel e Irã, e isso não traz uma paz completamente segura ou definitiva para aquela região. Mas o simples fato dos Estados Unidos estarem assinando um tratado, um acordo de paz, já alivia bastante o cenário. Embora a gente saiba que tudo com Donald Trump é sempre muito relativo, né? Ele tem uma verve, né? Uma maneira de dizer as coisas, mas pela primeira vez desde que esse conflito geopolítico aconteceu, o Irã confirmou as informações. Então a gente acha que tem uma chance da coisa vingar de uma vez por todas. Isso vai criar para a gente, no âmbito do front interno, um alívio no preço do petróleo. Então ajuda bastante a segurar a inflação, e isso é mais um fator que ajuda nessa decisão do Copom de reduzir a taxa de juros. Eu acho que a gente tem espaço para duas reduções, a que vai sair logo mais e uma na próxima reunião, e dependendo aí da regulação dessas tais pautas bombas, né, Klaus?
0: Sem dúvidas. Agora, o que me traz um outro questionamento: se o Copom, por exemplo, reduzir a Selic em 0,25 ponto hoje, nesta quarta-feira, esse movimento, professor, pode ser interpretado como último corte do ciclo, ou ainda há espaço para novas reduções lá no segundo semestre?
1: Olha, vai depender das pautas bombas, na minha opinião. Então, existe aí o projeto de lei de redução das dívidas rurais. São 140 bilhões em 13 anos. Existe a elevação do Simples Nacional, que é o aumento de receita das empresas enquadráveis que pagam menos imposto de renda. Existe também a redução das alíquotas que a União recebe, e na verdade, em relação ao fundo de participações dos municípios, ou seja, os municípios vão receber mais dotação da União. existe uma bondade que a ampliação da imunidade tributária de templos religiosos, né? Então isso já foi aprovado. O benefício para entidades sem fins lucrativos, uma PEC que cria, vincula o Sistema Único de Assistência Social por ano, que também faz um aumento de despesa. O Programa Especial de Regularização Tributária, conhecido como PERC, isso tudo foi aprovado em poucos dias ou tão para ser discutido. Uhum. Né? O novo piso salarial, um piso mínimo para médicos e cirurgiões dentistas, que aumentaria em mais de 8 bilhões a despesa pública. Uma aposentadoria diferenciada para agentes comunitários de saúde e de combate às endemias. Então, esse impacto todo, ele, ainda que não se tenha certeza o que vai vingar ou não, ele pode chegar que a gente tenha uma dívida que ultrapasse até a 100% do PIB, na hipótese de que isso tudo seja, digamos assim, para valer, seja zero. Então, isso vai a 1 trilhão 640 bilhões. Uhum. A dívida pública, com uma forma geral, não é só as pautas fiscais, não. Então, o que a gente tem é uma série de medidas, e tem outras questões também, mas a gente pode dizer assim, de ordenamento de despesa. Mas o governo criou um contingenciamento nas agências reguladoras, CVM, o Banco Central, a ANAC e outros, de 20%, que no caso da CVM, por exemplo, o próprio Supremo Tribunal Federal já tomou uma decisão de que não deve ser feito. A agência está com falta de recursos, falta de funcionários, muita gente se aposentou. Então, de alguma maneira, isso também se reflete no Banco Central. Então, existe uma série de pequenos ajustes e o governo tem feito muita bondade, né? Hoje, mais cedo, né? Uhum. No fim dessa terça-feira, o BNDES disse que a procura, por exemplo, pelos carros de aplicativo, né, financiados, programa do governo federal de bondade, está com uma procura acima da capacidade de atendimento do banco, fazendo muito sucesso, né? Então isso é algo que certamente tem um peso econômico, mas tem por trás, como inegável, um caráter político que é indiscutível, né?
0: Exato. Ouvindo o senhor e os contextos que o senhor coloca, me vem aqui uma situação curiosa. Então, a inflação segue pressionada, mas a atividade econômica continua relativamente forte. Vamos lá. O PIB teve uma revisão para cima. Eu queria entender o senhor nesse contexto. O que poderia significar cortar juros?
1: A ideia do corte de juros é você desestimular o consumo. Uhum. Né? Primeira coisa, eu só queria fazer aqui um parêntese para dizer o seguinte.
0: Sim.
1: Essas PECs, as chamadas bondades, pautas, bombas e projetos de lei, eles todos são justos do ponto de vista meritório. Uhum. Né? Então, a gente aqui não está entrando se a categoria A merece ou não o reajuste, piso mínimo, ou se é correto ou não você dar uma ajuda financeira para o setor A ou setor B. Uhum. Ou para determinada categoria. A questão é o que os economistas chamam de cobertor curto. Você quer sentir frio no dedão do pé ou na ponta da orelha, né? Então não dá para cobrir as duas pontas. Né? Então essa é uma questão que a gente precisa fazer escolhas. E a gente sabe que não dá para atender a todas as necessidades, sobretudo de uma vez só. Então a ideia do PIB é que você toma decisões que estimulam o crescimento econômico, de um lado, e por outro lado, você vai criar as condições para desestimular que a inflação exploda, ou seja, para que esse crescimento mais forte da economia não se traduza em aumento de preços, e aí você tira de um lado, bota do outro. Uhum. E tenta buscar um certo equilíbrio nessas forças atuando conjuntamente.
0: Perfeito, perfeito. Bom, mais importante do que a decisão em si pode ser o comunicado, né, que acompanha essa decisão, Gilberto Braga. Quais palavras ou sinais do texto do Copom o mercado vai observar para entender os próximos passos da política monetária, hein?
1: Olha, muito provavelmente o comunicado ele vai vir sem fazer um prognóstico de futuro, né? Porque o governo hoje não tem todos os elementos, né, o Copom, para cravar que daqui a 45 dias nós teremos uma nova redução, embora essa seja a tendência mais provável, na minha opinião. Uhum. Mas ele vai dizer que existe aí um ambiente de pressão e que é um momento de cautela e que as autoridades vão permanecer vigilantes, olhando todo o cenário geopolítico global e também os estímulos e reações e respostas da economia local, da economia brasileira.
0: Perfeito. Fazendo um último resumo para o público do CBN Madrugada. Gilberto, olhando para o conjunto da obra, pelo que eu ouvi do senhor em mais de 10 minutos aqui de entrevista, inflação acima da meta, risco fiscal, incerteza internacional, juros ainda muito altos. Qual é hoje o maior desafio do Banco Central brasileiro para os próximos meses? Controlar os preços, preservar a credibilidade da política monetária?
1: Eu acho que essas duas coisas andam em conjunto, né, de mãos dadas. Assim, não, se você perde uma, você perde a outra. Então, caminhar para frente, caminhar juntos. O Banco Central tem dado provas de competência, de independência, e não obstante você ter uma diretoria que ela praticamente, na sua totalidade, já é indicada do governo Lula, ele se mantém com uma atuação exemplarmente técnica e, digamos assim, independente mesmo. Então, em vários momentos já houve recados do partido que apoia o presidente da República, contrário à questão de caixa de juros, às decisões com relação à caixa básica, e o Banco Central tem tido sempre uma postura muito coerente. Esperamos que assim seja e permaneça.
0: É isso. Muito bom, Gilberto Braga, colunista aqui de economia do CBN Madrugada. Agradeço demais a companhia de toda a quarta-feira. Bom, preciso encerrar com o senhor já perguntando o placar do jogo do Brasil contra o Haiti. Jogo que vai ser nesta terça-feira com transmissão do Futebol Globo CBN. Nós dois erramos o bolão do primeiro placar aqui, né, professor? Eu coloquei 2-1, você 3-1?
1: Isso. Acho que muito pouca gente acertou.
0: Exato.
1: Né? Aliás, acho que esse ano é o bolão da Copa, é o bolão dos que menos erram, no sentido de resultados mais imprevisíveis.
0: Exato.
1: Né? A gente até estava brincando aqui com o bolão do Galvão, né? Nosso titular aqui, que eu participo.
0: Sim.
1: Que a gente ia sugerir a ele criar o bolão do mais azarado, entendeu? Porque tem alguns lá que não acertaram nada. Nada, muito próximo de zero, nem vitória certa, sem o placar. Então a gente acha que é uma Copa que ainda vai dar muito o que falar, mas tá dando para torcer, né? O bacana de você ter muitos jogos é que esses bolões de empresa, de escritório, todo mundo participa e você fica vendo jogos que teoricamente seriam desinteressantes, passam a ser muito interessantes e você se pega torcendo, né?
0: É isso, mas eu falei que o jogo seria na terça, mas o jogo é na próxima sexta-feira, tá, gente? Perdão, sim. Sexta-feira.
1: Terça é a nossa coluna.
0: Exato, que a gente
1: terça
0: grava.
1: Terça pra quarta, né?
0: Isso, exato. Isso. Bom, então, 4-0?
1: 4-0.
0: Nossa, gostei.
1: Anota aí, Klaus.
0: Gostei, 4-0. Eu vou de 3-1, vai. Acho que a nossa zaga não tá tão boa, acho que ainda toma um gol, infelizmente. Mas se a gente vê o Cabo Verde empatando com a Espanha em 0-0, né? Com vozinha segurando tudo, vamos ver esse jogo do Brasil contra o Haiti, né? A ver. Grande abraço, forte Gilberto
1: abraço.
0: Braga.
1: Tudo de bom, até semana que vem, pessoal.
0: Nessa reta final de

0: Sar isolou na pequena área, já nos acréscimos da etapa inicial. A partida mudou de figura no segundo tempo. A França começou a encontrar mais espaços e Kylian Mbappé enfim apareceu. Depois de perder uma chance cara a cara com o arqueiro Edouard Mendy, o atacante do Real Madrid recebeu um belo passe de Olise e bateu rasteiro para abrir o placar aos 20 minutos. Didier Deschamps mexeu na equipe e colocou o jovem Barcola, de 23 anos. O atacante do Paris Saint-Germain foi lançado por Rabiot e tocou de cavadinha na saída de Mendy para fazer o segundo gol dos franceses. O jogo se abriu e Senegal descontou com o Ibrahim Mbaye. O garoto de 18 anos contou com falha de manhã para fazer 2-1 já aos 49 minutos do segundo tempo. No lance seguinte, Mbappé deu números finais à partida em um golaço de fora da área. Com os dois gols marcados contra Senegal, o camisa 10 da França chegou a 14 em Copas do Mundo, superando Pelé e igualando a marca de Gerd Müller, alemão que é o terceiro maior artilheiro da história das Copas. Mbappé está atrás apenas agora de Ronaldo Fenômeno com 15 e Miroslav Klose com 16 gols. Esta foi apenas a segunda partida entre França e Senegal na história. O outro duelo foi na abertura da Copa de 2002, com uma vitória surpreendente de 1 a 0 dos africanos. As duas equipes voltam a campo agora na próxima segunda-feira pelo Grupo I. Às 6 horas da tarde, a França joga contra o Iraque na Filadélfia e na sequência, às 9 horas da noite, Senegal encara a Noruega em Nova Jersey. De São Paulo, André Neto.
1: Lembrando que o Messi marcou 3 gols, hat-trick, do camisa 10 da seleção argentina, chegando à mesma marca de gols de Klose, com 16 gols, tanto se tornando o maior artilheiro de todas as Copas do Mundo, ao lado de Klose, Lionel Messi. 4 horas e 57 minutos, reta final do nosso programa. Perguntei antes da entrada da nossa coluna de economia se eu estava bizarro, maluco, a opinião sobre o que disse o Douglas Santos. E muitos ouvintes estão conosco, estão com a gente, tá? Olha só, bom dia, você falou foi pouco. Queria falar também pro mundo ouvir. Aí, Douglas Santos, discordo dele. Quem foi que falou? Foi o Euripedes dos Santos. Bom dia, Clauson, fala sensatíssima. Como dizia FHC, acabar com a fracassomania, antenou com a gente aqui. Bom dia, amigo, você está sendo real, infelizmente o futebol brasileiro está uma vergonha. Estou torcendo como brasileiro, mas não acreditando muito. Gilmar Alves, de Campos Juazeiro, Bahia. Muita gente aqui mandando mensagens para a gente no WhatsApp. Agora chega um monte de mensagem, assim como ao longo do nosso programa, nessa reta final. Vou ter que chamar o repórter CBN, vem aí Frederico Goulart com o CBN Primeiras Notícias, mas eu já agradeço muito a sua participação aqui no CBN Madrugada. Que bom saber que não foi só eu que fiquei incomodado com a fala do Douglas Santos, né? Bom, acho que todo mundo aqui, pelo menos no WhatsApp, também ficou também com chateado, né? Triste, chateado não, vai, assim, tipo, desnecessário, né, Douglas Santos? Poderia ser melhor. Obrigado a todos aí pela participação no nosso programa. Agradeço demais a companhia de todos vocês. Estamos na quarta-feira, né? Primeiras horas do dia. Volto a te encontrar na quinta-feira, na madrugada de quinta-feira. Já naquele aquecimento, né, pro Jogo do Brasil, que só vai ser na sexta-feira. Na madrugada de sexta-feira a gente vai fazer aqui uma festinha, né? No sentido de torcer para a nossa seleção, querendo ou não, né? Quero até deixar nessa reta final uma pergunta já para você pensar, tá? Qual seria a música que você colocaria, caso você fosse jogador da seleção brasileira, para entrar no gramado e jogar contra o Haiti? Qual seria a música, aquela música pré-jogo? O que você ouviria no pré-jogo? Rock, samba, pagode? É isso. Tô nessa dúvida, tá? Além de você me falar do jogo, de quanto vai ser o jogo do Brasil contra o Haiti, você me fala também, no nosso esquenta que a gente vai fazer na sexta-feira, qual música você colocaria no seu fone de ouvido nesse pré-jogo contra o Haiti, tá bom? Vá pensando aí, tá certo? Porque eu também vou pensar do lado de cá. 5 horas da manhã, finalizo aqui o CBN Madrugada.

0: operador deste jornal. Ricardinho meteu essa. Colocaria essa música de pré-jogo da seleção brasileira. Socorro, Deus. Que isso, cara. 5 da manhã. É assim que a gente vai entregar pro Rio de Janeiro, né? Pro Frederico Goulart. Socorro, Deus. Fred, segura aí, tá, meu irmão? O Fred tá indo aqui no WhatsApp. Mandou uma mensagem pra mim aqui. Ai, ai. Frederico Goulart, socorro, Deus. Passo a bola pra você, meu amigo. Bom trabalho pra você à frente do CBN Primeiras Notícias. É isso. Vamos pensando aí na música, que na madrugada de sexta-feira a gente aquece realmente a transmissão do Jogo do Brasil contra o Haiti. Gente, tô falando demais, 5 horas e 1 minuto. Obrigado pela companhia. Até a madrugada de quinta-feira. Forte abraço pra você e até logo mais.
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0: Quarta-feira, 17 de junho de 2026. O Senado aprovou o projeto de lei complementar que altera a lei de responsabilidade fiscal para blindar o orçamento das agências reguladoras. A proposta segue para análise da Câmara dos Deputados. O texto teria que passar pela Comissão de Assuntos Econômicos, mas os senadores aprovaram um requerimento para levar o tema direto ao plenário. Com a blindagem, as despesas das agências reguladoras não poderão ser limitadas, por exemplo, para cumprir a meta estabelecida no arcabouço fiscal. O governador em exercício do Rio de Janeiro, Ricardo Couto, anunciou uma nova meta fiscal para o estado. O objetivo da medida é reverter o déficit de 19 bilhões de reais previsto no orçamento e fechar as contas no azul. A estratégia, segundo ele, é impulsionada pelo aumento do preço do petróleo, que deve elevar a arrecadação estadual nos próximos meses. No horário de Brasília, 5:02.
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1: Olá, bom dia! Estamos no ar, olha o CBN Primeiras Notícias, aí são 5 horas e 3 minutinhos agora. Hoje é quarta-feira, dia 17 de junho de 2026. Estamos aqui prontos mais uma vez para acordar o Brasil inteiro pelas ondas do rádio. Você que sintoniza na CBN, ouvindo a gente da maneira tradicional. Fica logo de cara o convite para acompanhar a nossa transmissão com imagens. Também já está na tela do YouTube do Globoplay. Você participa lá pelo YouTube no chat, que está aberto também na nossa live. Deixa o seu joinha, curte, compartilha. Também dá para interagir pelo WhatsApp 21 997642381, 997642381. Seja bem-vindo, seja bem-vinda. Vamos até às 6. Você que atravessou aí a madrugada junto com o nosso super Clauson Dutra, na companhia do Clauson Dutra no CBN Madrugada, agora vem com a gente no Primeiras Notícias. E você que acordou agora, despertador tocou agora, tá no lugar certo. A gente te prepara para essa quarta-feira que está no ar. Tudo bem, Ana Paula Jalme? Bom dia para você.
2: Oi, Fred. Ótimo dia para você e também para os nossos ouvintes que já estão desde cedinho acompanhando a CBN.
1: É, vamos trazer aqui os destaques do noticiário. Dia bem movimentado lá em Brasília. Dia bem movimentado no noticiário internacional. Mas antes de entrar nos assuntos do dia, só fazer um registro aqui para um momento histórico, né? Na Copa do Mundo. Que noite tivemos ontem. Aliás, que dia de Copa do Mundo. Messi cheio, marcando 3 gols, um hat-trick, se tornando o maior artilheiro da história das Copas do Mundo, né?
2: Simplesmente, né?
1: Junto com o Klose, com o alemão. E mais cedo, o Mbappé já tinha deixado 2 também. Ele tá na disputa junto com o Messi para essa artilharia.
2: Primeira semana de Copa e já estamos assim, né? Imagina mais para frente.
1: Hoje tem Cristiano Ronaldo, hein?
2: É, não para, Fred. Hoje tá difícil até de acompanhar tudo. São muitos detalhes.
1: E a seleção brasileira se preparando para o próximo jogo na sexta-feira. Daqui a pouquinho a gente vai lá para os Estados Unidos, Nova Jersey, conversar com o Leonardo Dai, que é o nosso correspondente. Esse é o tema Copa do Mundo, né? Mas temos os nossos assuntos aqui de todos os dias. Na política, assuntos do noticiário, o judiciário, né? Da política / polícia. E ontem, Eduardo Bolsonaro foi condenado por unanimidade a 4 anos de prisão e inelegibilidade. Aquele processo todo de coação que ele tentou estabelecer durante o julgamento da trama golpista. Vamos falar sobre Daniel Vorcaro também, novas revelações do escândalo do Banco Master e a presença do presidente brasileiro Lula lá na França, participando do G7, hoje com novas agendas. Ontem ele esteve próximo, né, ali na foto oficial do ex-presidente do presidente americano Donald Trump. Eles não chegaram a dialogar, pelo menos publicamente, a conversar, mas Lula fez lá novamente aquela defesa à soberania nacional, contra o protecionismo, depois das novas tarifas que podem vir pela frente aí, aplicadas pelos Estados Unidos ao Brasil. Hoje tem taxa Selic saindo, taxa de juros, reunião do Copom, tem um monte de assunto pra gente acompanhar a partir de agora. Então vamos juntos no CBN Primeiras Notícias, que está no ar.
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1: A primeira turma do Supremo Tribunal Federal condenou o ex-deputado Eduardo Bolsonaro pelo crime de coação no curso da justiça. A decisão se baseou no fato, admitido pelo próprio réu, de que ele atuou para que o governo de Donald Trump nos Estados Unidos sancionasse ministros e pressionasse o Supremo durante o julgamento da trama golpista de 2022. O filho do ex-presidente Jair Bolsonaro, que se mudou para os Estados Unidos, ficou inelegível e terá que cumprir a pena de 4 anos e 2 meses de prisão em regime semiaberto. Os ministros Alexandre de Moraes, Carmen Lúcia, Flávio Dino e Cristiano Zanin destacaram que houve um ataque à soberania nacional e à independência do judiciário. Vamos a Brasília com Samantha Klein.
3: Olá, Fred. Por unanimidade, a primeira turma do Supremo condenou o ex-deputado Eduardo Bolsonaro pelo crime de coação no curso do processo da tentativa de golpe de Estado. A sentença foi definida em 4 anos e 2 meses de prisão, em regime inicialmente aberto, além de uma multa de 100 salários mínimos. O colegiado ainda determinou a inelegibilidade imediata do ex-deputado por 8 anos, a partir da data do fim da pena, e declarou a perda do cargo como escrivão da Polícia Federal. O ex-deputado foi sentenciado por coagir magistrados e articular sanções junto ao governo dos Estados Unidos contra o judiciário brasileiro. Conforme o relator da ação, o ministro Alexandre de Moraes, houve grave ameaça de sanções ao Brasil e às instituições, no caso, à Justiça. Os ministros Cristiano Zanin, Carmen Lúcia e Flávio Dino acompanharam o relator. Ao proferir o voto, Moraes disse que não se pode fazer lobby contra o Brasil.
4: Não é função de deputado federal brasileiro fazer lobby no exterior contra o próprio país. Isso não consta desde a Constituição do Império até a atual, não consta como função de deputado federal. Então, mesmo que estivesse no exercício do mandato e não licenciado, mesmo que estivesse, não estaria acobertado pela imunidade.
3: Ao contrapor as alegações da defesa, Moraes afirmou que o crime de coação no curso do processo não pode ser confundido com o crime de ameaça a determinado julgador. Isso porque o defensor Esdra dos Santos Carvalho questionou o fato de Moraes ter sido o relator do caso, considerando que ele foi um dos sancionados pela Lei Magnitsky. Ele também afirmou que as manifestações do parlamentar se tratavam de liberdade de expressão.
1: Em entrevista ao portal Metrópolis, Eduardo Bolsonaro disse que vai pedir ao presidente Donald Trump a reaplicação da Lei Magnitsky contra Alexandre de Moraes depois desse julgamento. Já o pré-candidato à presidência, Flávio Bolsonaro, saiu em defesa do irmão.
5: Isso tudo contribui para que haja uma atmosfera onde a Magnitsky ela possa retornar. É uma carta que tem na mão do presidente para ele poder retornar com esse tipo de medida, e eu farei votos, seguirei trabalhando para que a Lei Magnitsky retorne a ser aplicada, porque acredito piamente que o Alexandre de Moraes é um violador de direitos humanos.
6: Mais uma grande injustiça cometida contra o Eduardo Bolsonaro, num processo que é absolutamente nulo, sob qualquer aspecto que se olhe, porque o Alexandre de Moraes, ele deveria se declarar impedido para julgar essa causa, já que em tese ele é a vítima, portanto ele é parte sim nesse processo, ele é suspeito para julgar porque é público e notório e virou uma questão pessoal contra o Eduardo Bolsonaro, né? Parece claramente uma vingança.
1: Novos relatórios da Polícia Federal mostram que o banqueiro Daniel Vorcaro pagou um hotel para o presidente da Câmara, Hugo Mota, em Lisboa, e quase R$500 mil em viagens do senador Ciro Nogueira. O sigilo do material foi retirado no mesmo dia em que o Supremo decidiu manter as prisões do pai e do primo do dono do Banco Master. Quem nos conta é o repórter Igor Cardim.
7: Novos documentos da Polícia Federal na Operação Compliance Zero foram tornados públicos pelo ministro André Mendonça nesta terça-feira e revelam que Joana Mourão, irmã de Luiz Felipe Mourão, conhecido como Sicário, ameaçou divulgar informações que poderiam comprometer a família Vorcaro. Segundo a PF, Manuel Mendes Rodrigues, o Manolo, apontado como braço direito de Henrique Vorcaro, teria atuado para impedir a divulgação do material que estaria no celular do aliado do empresário. Os documentos confirmam os indícios de que o empresário custeou viagens internacionais, hospedagens e outras despesas do senador Ciro Nogueira. Mensagens analisadas pelos investigadores falam, inclusive, de um suposto pagamento de R$350 mil em espécie a Ciro, transportado até Brasília em um avião de Vorcaro. O senador ainda não se manifestou após a divulgação do material. Conversas analisadas pela PF também sugerem a reserva de hospedagem para o presidente da Câmara, Hugo Mota, durante uma viagem a Lisboa em junho de 2024. Questionado sobre o assunto, Mota afirmou estar tranquilo, disse confiar nas instituições e defendeu uma apuração isenta e imparcial. As novas informações vieram a público no mesmo dia em que a segunda turma do STF decidiu, por 3-1, manter as prisões preventivas de Henrique Vorcaro e Felipe Vorcaro, pai e primo de Daniel Vorcaro. O único voto divergente foi do ministro Gilmar Mendes, que defendeu a substituição das prisões por medidas cautelares e prisão domiciliar. A sessão foi marcada por um embate entre os ministros Gilmar Mendes, presidente da turma, e André Mendonça, relator do caso, após o decano fazer referências à Lava Jato, que teria realizado prisões para supostamente forçar delações premiadas. Mendonça criticou a comparação e lembrou que a Compliance Zero investiga uma das maiores fraudes financeiras já apuradas no país.
8: Agora é preciso que haja métodos constitucionais de fazer isso.
9: Estão havendo, ministro Gilmar, pode ter certeza.
8: É fundamental que haja.
9: Porque eu não vou admitir tentativas que eu tenho visto de desacreditar de forma indevida a atuação, seja minha como relator, seja dos investigadores. Não vou. Eu não vou transformar o certo em errado e nem vou admitir que isso seja feito.
7: Preso desde março, Daniel Vorcaro aguarda a definição do ministro André Mendonça sobre o pedido de transferência feito pela PF após a negativa do acordo de delação premiada.
1: E ontem, no Congresso, o presidente do Senado, Davi Alcolumbre, negou que tenha recebido 30 milhões de dólares do banqueiro Daniel Vorcaro. Segundo a revista Veja, o dono do Master declarou, na segunda proposta de delação premiada, ter transferido o valor para uma conta no exterior, destinada ao parlamentar. A transferência teria sido feita como contrapartida a uma atuação de Alcolumbre em favor dos interesses do Master. E o presidente Lula participa hoje como convidado do último dia da cúpula do G7 nos Alpes franceses. De acordo com o Itamaraty e o Palácio do Planalto, o foco do presidente brasileiro hoje é a defesa de uma reforma no sistema financeiro internacional e o debate sobre tecnologias. Ontem, no primeiro dia do encontro, Lula pediu novamente respeito à soberania do Brasil. Rani Veloso.
10: O presidente Lula usou a cúpula do G7 nesta terça na França para dar um recado direto aos Estados Unidos. Diante das recentes ofensivas americanas, havia uma expectativa de encontro informal e rápido entre Lula e Donald Trump, o que não ocorreu. Nem sequer se cumprimentaram na chegada dos líderes quando tiraram a foto oficial. Mas durante o seu discurso na presença de Trump, Lula afirmou que a repressão ao narcotráfico não funciona se o mundo não enfrentar a lavagem de dinheiro e o contrabando de armas. O tom de Lula é uma resposta à decisão do governo americano de classificar no mês passado as facções brasileiras Comando Vermelho e PCC como organizações terroristas. O Brasil tem cobrado os Estados Unidos pela falta de fiscalização com raio-x aos contêineres que saem dos portos americanos para o Brasil, facilitando a entrada de armas pesadas. O Brasil também apontou aos americanos que criminosos estão usando o estado de Delaware para lavar dinheiro de fraudes bilionárias na Receita Federal. Lula defendeu o uso da Interpol para rastrear esse dinheiro, mas foi enfático: qualquer operação internacional tem que respeitar a soberania. Ainda no discurso geral aos líderes do G7, Lula voltou a criticar o protecionismo e o unilateralismo, que para ele ressurgem como respostas falaciosas para a complexidade dos problemas, além do aumento das desigualdades entre países ricos e pobres. Lula destacou que os países ricos gastam quase 3 trilhões de dólares por ano com guerras, enquanto as nações mais pobres gastam quase metade disso só para pagar juros de dívidas externas. O presidente sugeriu trocar essas dívidas por investimentos sociais e de proteção ao clima. Lula também aproveitou a cúpula para encontros bilaterais. Com a primeira-ministra do Japão, anunciou que o Mercosul e o país asiático vão abrir negociações oficiais para um acordo de livre comércio no fim deste mês, durante a cúpula do Mercosul no Paraguai. Com a presidente da Comissão da União Europeia, Ursula von der Leyen, e o presidente do Conselho Europeu, Antônio Costa, Lula tratou de restrições recentes adotadas contra produtos brasileiros. Eles decidiram criar um grupo de trabalho conjunto entre o Itamaraty e a Comissão Europeia para resolver os impasses nas exportações de carne e aço, tentando equilibrar as exigências europeias com os interesses do acordo de livre comércio entre Mercosul e União Europeia.
1: E agora, pelo horário de Brasília, são 5 horas e 17 minutos.
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1: Bom
11: dia a você, ouvinte da Rádio CBN aqui em São Paulo. Quem fala agora é o Matheus de Souza. São 5h17 e eu trago para vocês a matéria do nosso repórter, o Lucas Taveira. Falou sobre o uso de telões para transmitir jogos da Copa do Mundo em bares na cidade de São Paulo, mais especificamente na região da Vila Madalena. Os bares na região da Vila Madalena, na zona oeste de São Paulo, vêm se adaptando às regras da prefeitura para a transmissão de partidas da Copa do Mundo. Segundo a subprefeitura de Pinheiros, não é permitida a instalação de telões nas calçadas para a exibição dos jogos. Os televisores podem ser usados na parte interna dos bares, voltados para a calçada, desde que não haja bloqueio do espaço público. Pelas redes sociais, a falta dos telões causou reclamação de alguns torcedores que foram na região para assistir o jogo do Brasil no último sábado. Antes do início da Copa do Mundo, a prefeitura realizou uma reunião com moradores, comerciantes e agentes de segurança para tratar da organização nos dias de jogos. De acordo com a administração regional, não houve manifestação de interesse dos comerciantes locais para a instalação de telões na via. A Associação Brasileira de Bares e Restaurantes também lançou uma cartilha com orientações jurídicas para ajudar os empreendedores a aproveitar o momento sem infringir regras. A Abrazel reforça que bares evitem os telões para não gerar aglomerações e destaca que é proibido cobrar ingresso para assistir o jogo. Também não são permitidas decorações, promoções ou pratos que tenham referência direta à FIFA. A Abrazel recomendou ainda que os bares não desliguem ou deixem no mudo os televisores durante o intervalo das partidas. Então, essa matéria do nosso repórter Lucas Taveira sobre os telões na Zona Oeste de São Paulo, agora são 5h19.
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1: Vamos para a agenda do dia. Os assuntos que terão desdobramentos nessa quarta-feira, 17 de junho de 2026, por isso estão aqui na pauta da reportagem da CBN. Acontece hoje a chamada Super Quarta da Economia, né? Que é quando os bancos centrais do Brasil e dos Estados Unidos anunciam novas decisões da política monetária, novas taxas de juros. A expectativa dos investidores é da manutenção nos juros americanos pelo Federal Reserve, enquanto no Brasil, analistas projetam um novo corte de 0,25 ponto percentual na taxa Selic pelo Copom. Mais um corte previsto aí para esse ano, mesmo com os números mais recentes da inflação apontando um indicativo de alta e uma tendência de alta para os próximos meses também. Houve até um debate, né, entre os economistas a respeito da decisão de hoje do Copom e da Selic se interromperia essa tendência de cortes, mas há um consenso de que novamente a Selic deve cair, só que para as próximas reuniões do Copom essa tendência não deve ser mantida diante do quadro de alta da inflação para os próximos meses. Vamos monitorar esse assunto com a nossa equipe de reportagens lá em Brasília. Uma comissão especial da Câmara dos Deputados deve votar hoje uma proposta que altera o Código de Trânsito Brasileiro. O texto libera a emissão da Carteira Nacional de Habilitação para adolescentes de 16 anos. Pelo projeto, o jovem poderá dirigir em perímetros urbanos das 5 da manhã até meia-noite, desde que esteja acompanhado de um adulto habilitado. É um tema polêmico e que gera muita discussão e a gente acompanha esse tema lá na Comissão Especial da Câmara. Hoje, o Supremo Tribunal Federal também retoma o julgamento dos recursos das plataformas que questionam o entendimento da corte que amplia a responsabilidade sobre o conteúdo que essas plataformas publicam. Entre os recursos estão, por exemplo, questionamentos apresentados pelo Facebook e pelo Google. O ministro Dias Toffoli, que é o relator do caso do Supremo, vai apresentar a tese, ou seja, as regras gerais, para que elas sejam seguidas pelas empresas na internet. Também monitoramos uma decisão que saiu ontem de Brasília. Um grupo de trabalho da Câmara dos Deputados aprovou o relatório final de um projeto de lei que equipara misoginia ao crime de racismo. Esse tema também vai ter repercussão nessa quarta-feira, por isso está aqui na nossa agenda do dia. O texto de autoria do Senado Federal estabelece que a prática discriminatória contra as mulheres passará a ser considerada inafiançável e imprescritível. A proposta fixa uma pena de 2 a 5 anos de reclusão e multa, além de prever o agravamento da punição para crimes cometidos em plataformas digitais. O parecer da relatora deputada Tabata Amaral tipifica a misoginia como a prática, indução ou a incitação de violência e restrição dos direitos em razão da condição das mulheres. Na agenda internacional, estamos de olho ainda na apuração no Peru. O partido junto do candidato, o partido que pertence ao candidato da esquerda, né, o Roberto Sánchez, Juntos pelo Peru, convocou uma manifestação em Lima para essa quarta-feira. Outros atos também serão feitos ao longo da semana. A sigla disse que não vai respeitar o resultado final das eleições presidenciais por falta de transparência. A gente tem um cenário atualizado de 99% das urnas apuradas. Roberto Sánchez, que é o candidato da esquerda, está atrás na contagem de votos contra a adversária Keiko Fujimori, filha do ex-ditador Alberto Fujimori. A diferença é de cerca de 35 mil votos apenas, 0,2 ponto percentual. O órgão eleitoral ainda não declarou o vencedor oficialmente. E também ficamos atentos aos desdobramentos do conflito no Oriente Médio. Ontem, o presidente dos Estados Unidos, Donald Trump, voltou a falar do acordo de paz com o Irã, que deve ser assinado oficialmente agora na sexta-feira. No G7, Donald Trump reforçou que o tratado deixa claro que Teerã não terá armas nucleares e deu informações sobre a reabertura do Estreito de Hormuz. Agora são 5h24.
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1: Vamos chamar a Jade Ramos. Ela vai nos contar como fica o tempo nessa quarta-feira em todo o Brasil.
13: Nesta quarta-feira, a atuação de uma massa de ar mais fria mantém as temperaturas baixas na região sul do país, e com possibilidade de geadas em áreas da Serra Gaúcha e Catarinense. Enquanto no sudeste, a manhã continua nublada e a circulação de umidade favorece chuvas mais fracas entre São Paulo, Rio de Janeiro e em áreas do sul e leste de Minas Gerais. Mas ao longo da tarde, as chuvas começam a reduzir na região. E no centro-oeste, as chuvas ocorrem de forma mais irregular. A temperatura máxima alcança os 27 graus em Brasília e 30 graus em Cuiabá. E no Nordeste, o destaque continua sendo o calor. A temperatura máxima alcança os 29 graus em Salvador e Fortaleza. E no Norte do país, o calor também domina. E as chuvas ocorrem de forma mais isolada na região. A temperatura máxima alcança os 30 graus em Belém e Boa Vista. Jade Ramos, da Climatempo, para a CBN.
1: Que dia histórico a gente teve ontem na Copa do Mundo, né? O atacante Lionel Messi marcou 3 gols na vitória da Argentina, o hat-trick do craque dos craques Lionel Messi, 3-0, a vitória contra a Argélia. E com esses 3 gols, Messi igualou a marca do alemão Miroslav Klose como o maior artilheiro da história das Copas do Mundo. Com esse feito histórico, na estreia da atual campeã argentina, camisa 10 da Argentina tem agora 16 gols em mundiais. O argentino ultrapassou Ronaldo, fenômeno, que soma 15 gols em Copas, e o francês Mbappé, que ontem fez 2 gols e tinha pulado de 12 para 14 gols. Né? Pela mesma chave da Argentina, o grupo J, a Áustria fez 3-1 na Jordânia nessa madrugada, e pelo grupo I, a França venceu o Senegal por 3-1, com esses 2 gols do Mbappé, e a Noruega goleou o Iraque com 4-1, 2 gols do craque Haaland. Os craques ontem estiveram em ação mais do que nunca na Copa do Mundo. Hoje, 4 jogos fecham a primeira rodada do Mundial. Tem Cristiano Ronaldo, hein? Cristiano Ronaldo estreando também na sua 6ª Copa do Mundo. Portugal estreia contra a República Democrática do Congo às 2 da tarde, o jogo de Portugal. Às 5, a Inglaterra, de outro craque. A gente tem Harry Kane entrando em campo contra a Croácia com o time da Inglaterra. E às 8 da noite tem Gana e Panamá. Às 11, Colômbia e Uzbequistão fechando a rodada. Agora a gente vai até Nova Jersey saber as informações atualizadas da seleção brasileira com o nosso correspondente, o repórter Leonardo Dai.
14: Oi, Fred, bom dia, ouvinte do CBN Primeiras Notícias. Finalmente, o Neymar apareceu em campo pela primeira vez desde a apresentação da seleção brasileira para a Copa do Mundo. Ainda falta uma estradinha aí para o Neymar voltar a jogar pela seleção, né? Mas sem dúvida já é um avanço no processo de recuperação, os trabalhos leves com bola e as atividades físicas, nos dois casos, atividades individuais, né, que ele fez no treino desta terça-feira. Para sexta-feira contra o Haiti, tá fora, né, mas para quarta-feira que vem contra a Escócia, existe uma chance, mesmo que não muito grande, dele ficar pelo menos no banco de reservas. O Rafinha, o Gabriel Magalhães e o Bruno Guimarães, que não tinham treinado na segunda-feira, ou que, na verdade, tinham treinado à parte, né, na segunda-feira, ontem fizeram trabalhos normais, regulares, com o resto do grupo, e estarão no jogo de sexta. A seleção tem mais dois treinos apenas, hoje e amanhã, antes da viagem para Filadélfia, na quinta-feira à tarde, para o jogo de sexta-feira à noite, às 9:30, no horário de Brasília, contra o Haiti, pela segunda rodada da Copa do Mundo.
1: 5:28. Não perde a hora. Antes do repórter CBN, vamos trazer aqui os destaques dos jornais impressos. Ana Paula Job está de volta, nos contando o que ela achou de mais importante aí nas capas da Folha, do Estadão, Jornal Globo, edição dessa quarta-feira, dia 17 de junho. Logo mais nas bancas, antes aqui no Primeiras Notícias. Começando pela capa do Estadão, o Estadão traz uma reportagem e mostra... E o governo Lula está na mira do Tribunal de Contas da União. É isso, Ana Paula?
2: É, Fred, o governo Lula editou ou sancionou pelo menos 10 medidas sem respeitar exigências fiscais em 2025, segundo o TCU. O Tribunal de Contas da União concluiu que o governo descumpriu regras como a apresentação de estimativas detalhadas de impacto financeiro e também indicação de medidas de compensação para perda de arrecadação. De 21 desonerações no ano passado, 10 foram criadas com irregularidades, segundo o órgão, no julgamento das contas presidenciais de Lula. Apesar de aprovar as contas do governo, o TCU fez ressalvas, disse que as irregularidades envolvem programas e também incentivos tributários que podem gerar um custo acumulado de mais de 130 bilhões de reais até 2028. O tribunal destacou ainda que a prática reduz a transparência sobre os efeitos fiscais dessas políticas. Procurados, os ministérios da Fazenda e do Planejamento e Orçamento não se manifestaram ainda, Fred.
1: Vamos para a capa da Folha de São Paulo. Folha de São Paulo projetando hoje a divulgação da taxa Selic com grande expectativa no mercado, né, Ana Paula?
2: É, Fred, o Copom, o Comitê de Política Monetária, se reúne hoje com a expectativa de um novo corte de 0,25 ponto para 14,25% ao ano. Só que economistas ouvidos pelo jornal avaliam que um ciclo de cortes pode ser interrompido já na próxima reunião em agosto, diante do aumento das expectativas de inflação, também incerteza provocadas pela guerra no Oriente Médio e da expansão dos gastos e estímulos à economia promovidos pelo governo. Analistas afirmam que o cenário mais desafiador deve levar o Copom a adotar um discurso mais cauteloso. A preocupação é que a inflação siga distante da meta, pressionada aí por fatores internos e externos, enquanto medidas de incentivo ao crédito e ao consumo mantêm a atividade econômica aquecida. Por isso, cresce a expectativa de uma pausa nesse processo de redução dos juros aí nos próximos meses.
1: E na capa do jornal O Globo, informações a respeito de um ícone, né? Artístico brasileiro, que é o Canecão, a casa de shows Canecão, muito tempo fechado na zona sul do Rio de Janeiro. Tinha uma promessa de uma obra para reabertura do Canecão, só que tá meio emperrado esse negócio, né, Ana Paula?
2: O projeto do novo Canecão, lá em Botafogo, aqui na zona sul do Rio de Janeiro, Fred, entrou numa nova fase importante, que é a execução das fundações. É a etapa da obra em que começa, de fato, a construção da base que vai sustentar todo o prédio. Esse anúncio foi feito pela empresa responsável pela obra, a Bonus Kleffer, e o espaço original, né, foi uma das mais importantes casas de shows aqui do país, inaugurada em 67, recebeu grandes apresentações da música brasileira até fechar em 2010. A entrega, que estava prevista para esse ano ainda, foi adiada para 2028, principalmente por causa da demora na liberação de licenças e também pela complexidade dessa etapa de fundação. Esse novo projeto prevê um complexo de entretenimento, incluindo espaços para shows, óperas e também apresentações mais intimistas. A UFRJ, que é dona do terreno, vai receber dois novos prédios no campus da Praia Vermelha, um acadêmico e um restaurante universitário. Essas obras devem ficar prontas em 2027, atender milhares de pessoas aí, o investimento total superando 200 milhões de reais, Fred.
1: Pelo menos um ano aí a mais para a conclusão dessa obra, portanto, no Rio de Janeiro. Esses os destaques dos jornais impressos, você conferindo nas bancas, na edição dessa quarta-feira, 17 de junho, Folha, Estadão, Jornal Globo, antes, detalhes aqui no Primeiras Notícias. Vamos para o repórter CBN, são 5h32, mas você não sai daí não, porque já já a gente está de volta.
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0: quarta-feira, 17 de junho de 2026. Acontece hoje a chamada Super Quarta, quando os bancos centrais do Brasil e dos Estados Unidos anunciam novas decisões de política monetária. A expectativa dos investidores é de manutenção nos juros americanos pelo Federal Reserve, enquanto no Brasil analistas projetam um novo corte de 0,25 ponto percentual na taxa Selic pelo Copom. Uma comissão especial da Câmara deve votar hoje uma proposta que altera o Código de Trânsito brasileiro. O texto libera a emissão da Carteira Nacional de Habilitação para adolescentes de 16 anos. Pelo projeto, o jovem poderá dirigir em perímetros urbanos das 5 da manhã à meia-noite, desde que esteja acompanhado de um adulto habilitado. O atacante Lionel Messi marcou 3 gols na vitória da Argentina por 3-0 contra a Argélia e igualou o alemão Klose como o maior artilheiro da história das Copas do Mundo. O camisa 10 tem agora 16 gols em mundiais. O argentino ultrapassou o brasileiro Ronaldo, que soma 15 gols em Copas, e o francês Mbappé, que fez 2 gols ontem e agora tem 14. Pela mesma chave da Argentina, o grupo J, a Áustria fez 3-1 na Jordânia nesta madrugada. Pelo grupo I, a França venceu o Senegal por 3-1 e a Noruega goleou o Iraque por 4-1. No horário de Brasília, 5h34.
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2: Na volta do Repórter CBN, espaço aberto para o noticiário internacional com Fernando Andrade e o Mundo em 3 minutos. Agora há pouco eu comentei o resultado da eleição no Peru, a apuração que ainda continua, né? O resultado final ainda não foi proclamado pela Justiça Eleitoral no Peru. E mal está terminando a eleição no Peru, a Colômbia já vai ter também aqui no nosso continente, na América do Sul, próximo final de semana, a Colômbia já vai ter também eleição presidencial. E por lá, o candidato da extrema-direita está liderando todas as pesquisas. A gente tem aí a direita vencendo no Peru, com Keiko Fujimori, pelo menos é o que está indicando essa apuração, a reta final da apuração. E a extrema-direita provavelmente deve vencer a eleição na Colômbia, mostrando a força, a retomada da força desse segmento da política no continente sul-americano. Fernando Andrade fala disso e fala também sobre investimentos para a reconstrução do Irã diante do cenário de guerra. Vamos ao Mundo em 3 minutos.
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3: Olá, seja bem-vindo ao Mundo em 3 Minutos. Hoje começamos falando sobre o segundo turno das eleições na Colômbia. A disputa está entre o advogado de ultradireita, Abelardo de la Espriella, e o senador de esquerda, Ivan Cepeda. A votação é nesse domingo. Sobre as últimas pesquisas, eu conversei com o comentarista CBN, Ariel Palacios, na última edição do Mundo em Meia Hora.
4: Todas as pesquisas, todas, indicam que de la Espriella vencerá o segundo turno. Há uma pesquisa que é do Conselho Nacional de Consultoria, a CNC, que mostra que de la Espriella tem 48,6% das intenções de voto, Cepeda teria 44,7%. Abelardo de la Espriella, um advogado midiático, misógino, homofóbico, de extrema direita, há 6 meses, parecia que ser uma figura secundária, terciária na eleição da Colômbia. As pesquisas colocavam ele na rabeira da rabeira da rabeira, não é? Mas ao longo desses meses ele foi se transformando num inesperado sucesso de votos e no primeiro turno ficou em primeiro lugar.
3: Essas eleições acontecem em meio a uma onda crescente de violência. Mesmo após quase 10 anos da assinatura do acordo de paz com as FARC, as Forças Armadas Revolucionárias da Colômbia, há hoje no país, grupos dissidentes, grupos armados, que continuam ameaçando comunidades, assassinando líderes sociais, políticos, etc. Então, quem assumir a presidência em 7 de agosto herdará um país com mais de 27 mil integrantes de grupos armados organizados e pelo menos 14 zonas de conflito ativo, segundo estimativas das próprias Forças Armadas do país. Vamos lembrar outro caso. No começo da campanha, ainda no ano passado, o pré-candidato Miguel Uribe Turbay foi baleado e morreu meses depois. E quando vemos as propostas dos dois candidatos sobre segurança, vemos propostas totalmente antagônicas. Cepeda defende continuar as negociações com os grupos armados, mesmo com o desgaste da política chamada paz total do atual presidente Gustavo Petro. Para ele, o conflito não pode ser resolvido apenas pela força do Estado. Já Espriella descarta o diálogo. O que ele propõe é fortalecer as forças de segurança e o sistema prisional. E ó, sua principal promessa é construir 10 megapresídios. Está inspirado no modelo adotado pelo presidente salvadorenho Nayib Bukele. E agora a gente passa para o acordo entre Irã e Estados Unidos. Saiu uma informação sobre esse acordo que diz que um fundo privado de 300 bilhões de dólares será criado para estimular o investimento no Irã. A informação é da agência Reuters. E mais, da metade desse valor já foi comprometida por investidores. Não se trata de um programa de reconstrução ou de reparação de guerra. Esse seria um fundo, seria uma base, um mecanismo para investimentos privados no Irã. Não haverá, segundo a reportagem, recursos governamentais nem doações públicas. Esse fundo só será criado quando o acordo definitivo for assinado. Isso deve acontecer nesta sexta-feira na Suíça. Muda em 3 minutos. Até a próxima edição.
2: Valeu, Fernando Andrade, com o Noticiário Internacional. Agora são 5h39. Vamos em frente com o CBN Primeiras Notícias, dando boas-vindas para quem chegou agora aqui na nossa audiência, sintonizou na CBN, pelo radinho. Você que tá no radinho, eu te lembro que estamos lá com imagens no YouTube, no Globoplay. Agora a gente vai fazer o nosso giro pelo Brasil, fazer aquele passeio por Brasília, Belo Horizonte, Minas, Rio de Janeiro, São Paulo, os 4 cantos do país onde a CBN está presente com as suas afiliadas, sua imensa rede de afiliadas, Norte, Nordeste, Centro-Oeste. E enquanto a gente vai passeando, as imagens vão aparecendo aí na tela. A gente vai falando como é que tá amanhecendo. Amanhecendo friozinho mais uma vez, né, Ana Paula Jalme? A gente tá aí já batendo a porta no inverno, começando no final de semana. E o cenário é esse, pelo menos no sul e no sudeste. Temperaturas bem baixas agora no finalzinho de madrugada. Curitiba, 7 graus. Porto Alegre, 9 graus. Tô vendo aqui Florianópolis, 12 graus. As capitais lá do sul do Brasil, Rio de Janeiro, 18. São Paulo, 13 graus. Lá pro norte e nordeste, aí a temperatura já sobe, né? 25 graus em São Luís. Em Belém, 24 graus. Mas é isso. Expectativa é de que o verão seja bem rigoroso.
5: E o pessoal aqui no chat, o pessoal aqui no chat tá falando, amanhecendo na geladeira por aqui, em várias partes aí do país, São Paulo, Fortaleza, 16 graus em Minas, Contagem, todo mundo reclamando do frio, unanimidade agora de manhã, Fred.
2: Pois é. No Rio tá friozinho também, tá, né?
5: Hoje foi difícil, viu?
2: As últimas madrugadas aí estão sendo bem geladas e com chuva.
5: E com chuva, pior
2: no
5: ainda.
2: No Rio de Janeiro. Vamos começar o nosso giro por Brasília. Brasília, capital federal, agora o termômetro está marcando 17 graus, a gente tem um dia de céu nublado, temperatura não vai passar dos 26, ainda bem escuro, você está vendo aí na tela, ainda bem escuro, Brasília não amanheceu. Ana Carolina Tomé, nossa repórter lá do Distrito Federal, vai contar a história de uma investigação, uma operação da polícia que prendeu um grupo suspeito de invadir o sistema do Detran lá de Brasília para pagar a multa. Apagar a multa de veículo, débito dos motoristas, né, com o sistema do Detran. E aí 3 pessoas foram presas, né, Ana Carolina? Conta pra gente, bom dia.
6: Oi, Fred, bom dia. Por aqui 3 pessoas foram presas nesta terça-feira, suspeitas de integrar uma organização criminosa que invadiu os sistemas do Detran DF para apagar multas, alterar débitos de veículos e regularizar ilegalmente carteiras de habilitação suspensas ou cassadas. As prisões ocorreram durante a terceira fase de uma operação da Polícia Civil. Também foram cumpridos mandados de busca e apreensão e a Justiça determinou o bloqueio de ativos financeiros e criptoativos em um valor total de até 12 milhões de reais. Os serviços ilegais eram anunciados publicamente em perfis de redes sociais com dezenas de seguidores. Segundo o delegado responsável pelo caso, Eduardo Dalfabro, os envolvidos recebiam pagamentos dos beneficiários e utilizavam empresas e transferências eletrônicas para ocultar a movimentação do dinheiro. Ao longo das 3 fases da operação, 9 pessoas já foram presas. Os investigados devem responder por invasão de dispositivos dispositivo informático, fraude eletrônica, falsidade ideológica, lavagem de dinheiro e organização criminosa. Somadas, as penas podem chegar a 32 anos de prisão. Fred.
2: Tá certo, Ana Carolina Tomé, de Brasília, da região centro-oeste. Agora a gente vai para BH, região sudeste, Minas Gerais, amanhecendo agora em BH com 14 graus. 24 é a máxima do dia, também tá friozinho lá pros padrões mineiros. E é a Débora Costa que tá aqui com a gente hoje. Notícia principal no noticiário em Minas: o processo de privatização da Copasa, que é a Companhia de Saneamento de Minas Gerais. Conta pra gente, Débora, bom dia.
7: Olá, Fred, muito bom dia. O processo de privatização da Copasa, Companhia de Saneamento de Minas Gerais, foi concluído nesta terça-feira na B3, a Bolsa de Valores em São Paulo, com a compra de 40% das ações oferecidas ao mercado por investidores internacionais. Ao todo, foram ofertados 65% dos papéis da companhia. A expectativa é que a operação total de privatização da empresa chegue a R$13,9 bilhões. O Grupo Equatorial foi confirmado como investidor de referência, com a compra de 30% das ações. A companhia também é a controladora da Sabesp, a empresa de abastecimento de água de São Paulo. Com a operação pela Equatorial e a venda fracionada ao mercado, a participação do governo de Minas na companhia foi reduzida para 5%. O prazo de concessão é de 28 anos. Durante a sessão na B3, o governador de Minas, Matheus Simões, do PSD, afirmou que, mesmo após a redução da participação estadual, o governo tem direito de veto em situações que considerar de interesse público. O governador disse ainda que a privatização da Copasa vai permitir a universalização do saneamento no estado, conforme determina o marco legal do saneamento, que entrou em vigor em 2020. A desestatização da Copasa ocorreu em meio ao processo de adesão de Minas ao PROPAG, Programa de Pleno Pagamento de Dívidas dos estados. O governo do estado se comprometeu a utilizar os recursos da venda em contrapartidas estabelecidas pela lei da renegociação da dívida de R$200 bilhões, como investimentos em infraestrutura. É isso, Fred. Boa quarta-feira para você e para todo mundo.
2: Ok, obrigado. Essa é a informação da Débora Costa de Brasília. Os detalhes aí a respeito da privatização da Copasa, exemplo do Rio em São Paulo, Minas Gerais, né, também realizando o seu processo de privatização da Companhia de Saneamento do Estado. Agora são 5 horas e 45 minutos. Vamos seguir em frente aqui com o CBN Primeiras Notícias para dar o bom dia dos ouvintes do Rio de Janeiro. Os ouvintes do Rio de Janeiro que estão amanhecendo mais uma vez com frio, né, Diogo Bugalho? Temperatura de 18 graus. 18 graus é frio, dá para dizer, pro Rio de Janeiro, né?
8: É, um dia friozinho, né? É. Dia daqueles de vestir um casaco mais...
2: elegante.
8: Mais pesado, mais elegante. As pessoas saem aí mais bem vestidas, dizem, né? Com casaco,
2: é o seu caso, ó, quem quiser ver, com certeza esse seu casaco. Será? Aí não fala português, né, Diogo? Ele é de algum lugar do mundo, por onde você passou nos últimos anos, na sua maratona de viagens internacionais, né? Rio de Janeiro com 24 graus de máxima hoje. Tá chovendo no Rio, né, Diogo?
8: Choveu
2: aí de madrugada,
8: chove,
2: né?
8: Chove um pouco em alguns lugares. Agora no início da manhã, já chove menos, já vai secando aí as pistas, as ruas, na maior parte da cidade. Mas sim, estamos aí numa semana bem chuvosa, né? Esses últimos dias também tiveram vários registros de chuva, inclusive problemas de deslizamento de terra tivemos aqui no Rio de Janeiro, Fred.
2: E a imagem ao vivo é da região de Copacabana, Praia de Copacabana, Avenida Atlântica, com as pistas molhadas. Você vai falar, Diogo, do governador em exercício do Rio de Janeiro, Ricardo Couto, que antes tinha um perfil bem discreto, agora ele tá bem falador, né, ultimamente, né? Deu umas declarações ontem polêmicas sobre o ex-governador Cláudio Castro, não é isso?
8: Pois é, Fred, ele que já tá aí no cargo há quase 2 meses, né? Vai se prolongando
2: tá ficando,
8: essa...
2: ficando e ficando, né?
8: Essa interinidade.
2: Sem previsão de conclusão daquele julgamento no Supremo sobre o mandato tampão, e ele vai ficando, né?
8: E ele inclusive defendeu a própria permanência no cargo aí durante um almoço com empresários aqui no Rio de Janeiro ontem à tarde. Fez duras críticas, como você disse, à gestão de Cláudio Castro, sem citar o nome do antecessor. O desembargador disse que ao assumir encontrou um loteamento de cargos e o controle de secretarias por deputados num cenário que ele classificou como captura do executivo pelo legislativo. O desembargador, que chegou ao governo do estado por ser presidente do Tribunal de Justiça do Rio, comentou o debate no Supremo Tribunal Federal sobre a linha sucessória do governo estadual. O presidente da Alerj, Douglas Ruas, que seria naturalmente o governador interino, já solicitou duas petições para que seja autorizado a assumir o cargo de governador, mas não teve êxito. Couto continua como governador interino por causa de uma liminar lá no Supremo Tribunal Federal. Ele afirmou que o STF optou pela estabilidade e defendeu que continue no cargo pelo bem do Rio de Janeiro, mas disse que não tem pretensões políticas. Vamos ver aí um trecho do que disse.
9: Quando se deu a dupla vacância, quem teria legitimidade apenas seria o presidente do tribunal. E colocar o presidente do tribunal para depois, meses seguintes, colocar o presidente da Alerj e depois, meses seguintes, colocar um governador eleito, isso traria uma insegurança tremenda. A opção até agora pelo Supremo foi a opção pela segurança. Eu não tenho viés político, nem pretendo ter. Não terei, eu posso dizer.
8: Couto prometeu ainda reverter o atual déficit de 19 bilhões nas contas públicas do Estado e estipulou uma meta ousada aí de superávit de 5 bi até o fim desse ano. Para conseguir isso, ele pretende, inclusive, cobrar devedores contumazes como a Refit, antiga refinaria de Manguinhos, escândalo que a gente acompanhou aqui nos últimos dias também, Fred.
2: Tá certo. Destaque do dia no Rio de Janeiro com o Diogo Bugalho. Valeu, Diogo. 5 horas e 49 minutos do Rio, vamos para São Paulo, né? Pegar nossa ponte aérea. São Paulo também tá frio, 12 graus, 20 a máxima. Imagens na tela aí do amanhecer nublado na capital paulista. E em São Paulo, quem traz os assuntos de hoje é o Matheus de Souza. Matheus de Souza vai falar que o governador de São Paulo, Tarcísio de Freitas, vai ter as contas analisadas no Tribunal de Contas. Não é isso, Matheus? Bom dia.
0: É isso, Fred. Bom dia a você, bom dia também ao ouvinte do CBN Primeiras Notícias. O Tribunal de Contas do Estado realiza a sessão extraordinária hoje para análise e votação das contas do governador Tarcísio de Freitas referentes ao exercício de 2025. O responsável pelo relatório e pela apresentação da proposta de parecer deste ano é o conselheiro Marco Aurélio Bertaioli. A análise engloba a avaliação de todas as despesas, receitas, limites constitucionais de saúde e educação, além dos investimentos realizados pelo governo estadual no período. A reportagem da CBN vai acompanhar essa sessão. No interior do estado, Fred, a Prefeitura de Corderópolis pode bloquear, a partir de hoje, o acesso à Ponte do Esqueleto. O local é o mesmo onde a jovem Maria Eduarda Rodrigues de Freitas morreu após ter sido lançada em um salto de rope jump sem as cordas de proteção. A ponte ferroviária de fácil acesso não tem qualquer segurança. A responsabilidade pelo local virou cabo de guerra entre a União e as prefeituras de Corderópolis e Limeira após a tragédia. E Fred, mudando de assunto, está marcada para hoje também uma audiência pública virtual para discutir a concessão da Praça Roosevelt, a iniciativa privada, que tem um contrato com um período de 20 anos e uma proposta que também prevê a venda dos direitos de nome do espaço. De acordo com a prefeitura, o município ficaria com 20% da receita bruta obtida com a operação e a receita anual projetada é de R$4.600.000. Mas o edital não informa quanto se espera arrecadar com a venda do nome do espaço. O assunto divide moradores no entorno e a gente fica de olho nas novidades. Por aqui é isso, Fred. Um bom dia a você e um bom dia ao ouvinte do CBN Primeiras Notícias.
2: Valeu, Matheus. Panorama aí com as notícias do dia em São Paulo com o nosso Matheus de Souza. São 5h52 agora.
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2: Vamos acordar os ouvintes que estão no campo, ligadinhos aqui na CBN, no Primeiras Notícias. Está na hora do CBN Agro. O assunto do dia que o Cassiano Ribeiro vai trazer hoje ainda diz respeito à presença do presidente Lula na cúpula do G7 que acontece na França. O presidente Lula está se reunindo com uma série de líderes mundiais para tratar das tarifas, exportações E especialmente com o caso dos líderes europeus, o presidente está negociando o veto às carnes brasileiras. E o Cassiano traz novidades aqui para a gente sobre isso. Bom dia, Cassiano.
11: Oi, Fred. Bom dia para você, ouvinte. O veto da União Europeia às carnes brasileiras escalou e virou tema tratado pelo presidente Lula e pela presidente da Comissão Europeia, Ursula von der Leyen, além do presidente do Conselho Europeu, Antônio Costa. O encontro entre os três ocorreu ontem, na França, à margem da reunião do G7. Para evitar que a medida entre em vigor e o Brasil deixe de exportar a partir do dia 3 de setembro, o Brasil precisa comprovar o controle do uso de antimicrobianos nas cadeias de produção animal. Segundo o governo brasileiro, ficou acertada a criação de um mecanismo permanente de diálogo entre as partes para buscar aí uma solução. Enquanto isso, técnicos do Ministério da Agricultura e da área de saúde e segurança alimentar da União Europeia seguem negociando formas de comprovar que produtos proibidos pelos europeus não são usados nos animais destinados à exportação. Na semana passada, a indústria brasileira de carnes pediu ao governo ampliação da lista de antimicrobianos proibidos, medida que gerou críticas de produtores rurais. O Ministério da Agricultura admite que a proposta está em análise e avalia uma transição gradual, especialmente para a pecuária bovina, que possui um ciclo produtivo mais longo. Então, por isso, precisa de mais tempo para fazer esses ajustes, segundo o governo. A União Europeia e o Reino Unido são mercados importantes para as exportações brasileiras de proteína animal, incluindo todos os derivados, um mercado de quase 2 bilhões de dólares por ano, considerando aí o bloco europeu. Outras informações estão na edição de hoje do Jornal Valor Econômico e também no site globorural.com.br. Boa quarta-feira e até amanhã.
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12: A Federação da Agricultura e Pecuária do Estado de São Paulo, a FAESP, anunciou a criação de um curso inédito voltado à aplicação da NR1, norma regulamentadora do Ministério do Trabalho, que orienta a prevenção de riscos no ambiente de trabalho. A norma já integra a legislação trabalhista, mas a partir de 26 de maio passa a ter fiscalização mais rigorosa, especialmente em relação à saúde mental e aos riscos psicossociais, como estresse, sobrecarga e organização das atividades. O curso é direcionado à liderança sindical e produtores rurais e foi estruturado para esclarecer obrigações.

0: São Paulo, quem fala é o Matheus de Souza, são 5h55, trazendo agora a informação apurada ontem à noite pelo nosso repórter Matheus Leite, de que a jornalista Adriana Catarina Ramos de Oliveira, presa no ano passado após praticar ataques homofóbicos na cidade de São Paulo, terá de indenizar as vítimas em R$60 mil e fazer cursos de conscientização. É o que determina um acordo de não persecução penal firmado entre ela e o Ministério Público. Cada uma das quatro vítimas deverá receber R$15 mil e Adriana deverá doar kits de estudo e higiene ao projeto Trans Cidadania da Prefeitura de São Paulo. Caso descumpra as medidas, a mulher voltará a responder criminalmente pelos ataques. O juiz responsável pelo caso afirmou que, apesar da comprovação de diversas internações por problemas psiquiátricos e de estar sob curatela provisória das filhas, Adriana não está isenta de responsabilização. São 5h56.
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2: E já começa o Jornal da CBN, Milton Jung e Cássia Godoy. Tudo bem, Milton? Bom dia.
3: Bom dia para você, Fred. Bom dia, ouvintes.
2: Milton, vou falar de Copa do Mundo de novo, né? Porque ontem foi um daqueles dias de Copa do Mundo que fazem valer o fascínio que as pessoas têm pelo futebol. O fascínio que os gênios do futebol exercem, né, sobre as pessoas. Porque a gente comentava logo cedo que ontem seria o dia da estreia dos craques, de alguns dos maiores craques da Copa do Mundo. O Mbappé, o Haaland e o Lionel Messi, pela Argentina. E eles estrearam dizendo, né, a que vieram, né, para essa Copa do Mundo lá para os Estados Unidos, porque os três fizeram gols. E para quem achava que o Messi estava indo lá só se despedir, né? Ah, fui jogar em Miami, tô no mesmo nível e tudo mais. Foi um show histórico do Messi, que passa a ser o maior artilheiro da Copa do Mundo, junto com Miroslav Klose. Que grande dia. E hoje tem o Cristiano Ronaldo, né?
3: Pois é, meu amigo. Foi o dia dos craques. Se há dois dias foi o dia da zebra, né? E de vozinha, ontem foi o dia dos craques. Para isso que a gente assiste Copa do Mundo, para ver o Haaland empurrar a bola para dentro do gol, para ver Mbappé chutar lá de fora, sorrir, tocar flauta, e para ver o Messi, né, colocando um gol atrás do outro. Aliás, ontem chegou a fazer 4 gols. O primeiro foi anulado por uma questão de ombro apenas, ou seja, o ombro um pouco à frente, e com isso estava marcado lá o impedimento que impediu que ele tivesse feito um histórico 4 gols numa só partida. Mas fez aquilo que o pessoal no futebol chama de hat-trick, né? Este nome que vem lá do cricket britânico já há muitos anos. E sabe o que acontecia com quem fazia um hat-trick no cricket, que era eliminar 3 adversários? Ganhava um chapéu de presente dos demais colegas, né? Por isso hat, né? De chapéu. E aí, o que aconteceu ontem foi de tirar o chapéu para Lionel Messi mais uma vez em campo. E como você lembrou muito bem, temos Cristiano Ronaldo. Mas é para isso que a gente quer ver os craques como Haaland, Mbappé, Neymar, Cristiano... Peraí, Neymar?
2: Opa.
3: Não, Neymar estava jogando carta ontem. É outro hat-trick que ele estava fazendo, diferente do de Lionel Messi. Mas cada um jogando no seu campo. De verdade, o craque brasileiro foi Vini Júnior. Não vamos esquecer disso, porque na estreia também entregou o que sabe, driblando, correndo, deixando os zagueiros de lado e marcando o seu gol, o único gol do Brasil. Não foram 2, não foram 3, foi 1. Mas valeu a pena ver Vini Júnior, e o que a gente espera dele daqui pra frente também na Copa do Mundo. Mas é muito legal ver os craques jogando. Fico bem feliz também, mesmo quando vem com a camisa da Argentina. Aliás, impossível ontem torcer contra a Argentina, confesso pra você. É.
2: O Messi fez tudo isso e ainda quase tomou um cartão vermelho também, né?
3: É.
2: Uma entradinha ali, meio que...
3: Aquela entrada que só o Messi passa batido, né? Fosse outro qualquer, fosse o José Maria, certamente estaria expulso, né? Aí, uma curiosidade do Messi, né? Porque ele fez 3 gols no craque Zidane.
2: Né? Exatamente.
3: No Lucas
2: Zidane.
3: Eu
2: tava fazendo a piada que em 2026 Zidane dando assistência pro Messi,
3: pro,
2: né?
3: Messi.
2: O craque aceitou cada um. O filho do Zidane aceitou cada bola ontem também.
3: É, os 2 primeiros gols foram sem vergonhas. O primeiro com a mão de alface ali, e o segundo entregando a bola pra frente, um rebote pra frente que todo mundo ensina que não pode ser dado, né? O rebote

0: sempre na tendência que sai para os lados. Mas isso não diminuiu o tamanho do feito do Messi, que resolveu já de cara entregar todos os recordes, né?
1: Você falou do nosso craque Neymar, pelo menos ontem ele voltou pro gramado, né? Quem sabe aí pros otimistas. Voltou a treinar, né? Depois de várias semanas.
0: Eu vou continuar apostando no Vini Júnior, Fred.
1: Vamos nessa, Milton.
0: Dois craques que eu aposto sempre. Vini Júnior e Frederico Goulart.
1: Boa. Vem aí o nosso camisa 10, Milton Jung, no Jornal da CBN, junto com a Cássia Godoy. Beijo, Milton.
0: Abraço, meu amigo.
1: Até mais. Vamos encerrando aqui o Primeiras Notícias. Ana Paula Jalme, Renato Silva, Ricardo Garcia no nosso time. Voltamos amanhã. Bom dia. Até mais.
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0: Quarta-feira, 17 de junho de 2026. Acontece hoje a chamada Super Quarta, quando os bancos centrais do Brasil e dos Estados Unidos anunciam novas decisões da política monetária. A expectativa dos investidores é de manutenção nos juros americanos pelo Federal Reserve, enquanto no Brasil, analistas projetam um novo corte de 0,25 ponto percentual na taxa Selic pelo Copom. O Senado aprovou o projeto de lei que transfere simbolicamente a sede do governo federal para Salvador em todo dia 2 de julho. A proposta foi analisada em regime de urgência e agora segue para a sanção presidencial. O objetivo da medida é destacar as celebrações da independência da Bahia, data considerada por historiadores como marco da consolidação da independência do Brasil. O prazo para aposentados e pensionistas que tiveram descontos indevidos relacionados à fraude no INSS contestarem as cobranças vai até o dia 20 de junho. Até agora, mais de 3 bilhões de reais foram devolvidos a 4 milhões e 700 mil segurados. O balanço é do dia 11 de junho. Horário de Brasília, 6:03.
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1: Seis e três.
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2: Muito bom dia a você que escolheu ouvir o Jornal da CBN. Eu sou Milton Jung e ao nosso lado está a Cássia Godoy. Bom dia, Cássia.
1: Bom dia, Milton. Bom dia aos ouvintes do Jornal da CBN.
2: Fique agora mais bem informado com os destaques desta manhã de quarta-feira, 17 de junho de 2026.
1: Relatórios da Polícia Federal mostram que o banqueiro Daniel Vorcaro bancou viagens de luxo do presidente da Câmara, Hugo Mota, e do senador Ciro Nogueira.
2: A retirada do sigilo dos documentos foi determinada pelo ministro do Supremo Tribunal Federal, André Mendonça, relator do caso no STF.
1: A investigação reuniu fotos de viagens do dono do Banco Master com o senador Ciro Nogueira, registros dentro de um jatinho nos Estados Unidos em 2024 e nos Alpes franceses em 2025.
2: No relatório, a Polícia Federal listou uma série de despesas de Ciro Nogueira pagas por Daniel Vorcaro em viagens a Nova York, Paris, Lisboa e a uma estação de esqui na França.
1: Em Nova York, em maio de 2024, o banqueiro gastou mais de R$245 mil em diárias de um hotel para o senador do Piauí.
2: Em Lisboa, em junho de 2024, foram mais R$91 mil em 5 diárias de hotel. Nos Alpes franceses, em janeiro de 2025, mais de R$122 mil em restaurantes.
1: No total, segundo a Polícia Federal, a regalia a Ciro Nogueira nessas viagens internacionais foi de quase R$500 mil, sem considerar os gastos com voos privados.
2: A Polícia Federal também reuniu registros fotográficos e mensagens que apontam o repasse mínimo de R$6 milhões em mesadas para o senador Ciro Nogueira, entre 2024 e 2025.
1: Em troca, o senador apresentou uma emenda parlamentar com o objetivo de ampliar de R$250 mil para R$1 milhão a garantia do Fundo Garantidor de Créditos, a fim de expandir o alcance dos negócios do Banco Master.
2: A Polícia Federal revelou também que Vorcaro pagou diárias em um hotel de luxo em Lisboa para o presidente da Câmara, Hugo Mota.
1: Em uma das conversas analisadas no dia 18 de junho de 2024, Vorcaro informou que necessitaria de reservas de hotel na capital portuguesa para ele próprio e para Ciro e Hugo.
2: Segundo a Polícia Federal, o banqueiro demonstrou preocupação com a privacidade dos participantes de um evento privado. Numa mensagem, o banqueiro diz: pode ser o Papa, que não pode entrar ninguém que não esteja na lista.
1: O presidente da Câmara, Hugo Mota, disse ontem que sempre atuou com responsabilidade, mas não explicou por que fez a viagem paga pelo banqueiro.
3: Eu tenho muita tranquilidade com relação a isso, as investigações estão aí, os órgãos estão trabalhando e eu defendo que as apurações possam acontecer da maneira mais isenta e imparcial possível. Eu sou um deputado que sempre defendi o bom exercício da atividade parlamentar, sempre legislei com responsabilidade e presido a Câmara com essa mesma responsabilidade.
2: A Polícia Federal classificou a empresa do senador Ciro Nogueira como o eixo material das vantagens indevidas.
1: Segundo os investigadores, a empresa movimentou R$20 milhões em um ano, mas declarou apenas R$832 mil de faturamento à Receita Federal no mesmo período.
2: A Polícia Federal aponta que o mecanismo societário foi usado para ocultação e dissimulação de ativos com indícios de lavagem de dinheiro.
1: Mensagens interceptadas pela equipe de investigação mostram ordens diretas do banqueiro a operadores do esquema para a entrega de R$350 mil em dinheiro vivo ao parlamentar do Piauí.
2: Numa mensagem enviada ao cunhado Fabiano Zettel, apontado como operador financeiro do esquema, Daniel Vorcaro escreveu: espécie Ciro 350K.
1: Agora são 6 e 8.
2: Os novos relatórios da Polícia Federal vieram a público no mesmo dia em que a segunda turma do STF decidiu manter as prisões preventivas do pai e de um primo de Daniel Vorcaro.
1: O único voto divergente foi do ministro Gilmar Mendes, que defendeu a substituição da prisão preventiva por prisão domiciliar com medidas cautelares.
2: A sessão foi marcada por troca de farpas entre os ministros Gilmar Mendes e André Mendonça.
1: Gilmar comparou as investigações do caso Master à Lava Jato. Insinuou que as prisões estão sendo feitas para pressionar os acusados a fazer delação premiada.
4: Todos nós estamos do mesmo lado no que diz respeito ao combate à criminalidade e à criminalidade organizada. Agora é preciso que haja métodos constitucionais de se fazer isso.
5: Estão havendo, ministro Gilmar, pode ter certeza.
4: É fundamental que haja.
5: O que eu não vou admitir é tentativas que eu tenho visto de desacreditar de forma indevida a atuação, seja minha como relator, seja dos investigadores. Não vou.
2: Ao defender o processo do caso Master, o ministro André Mendonça destacou que o esquema montado por Daniel Vorcaro tinha contornos de máfia.
5: Não é simplesmente um crime do colarinho branco. É mais do que isso. Não são simplesmente atores num gabinete, na Faria Lima, nos palácios, que praticaram fraudes e crimes de corrupção, de lavagem de dinheiro, de prejuízos ao sistema financeiro nacional, de dilapidação de um fundo garantidor das poupanças do nosso país. Não. Aqui há contornos de máfia. Há contornos de crime organizado mafioso, de fuzis, de metralhadoras, de armas raspadas, de infiltração no sistema policial.
1: O ministro André Mendonça revelou que chegou a receber de um advogado uma proposta de delação premiada seletiva, escolhendo alvos e omitindo informações de aliados.
5: Me chegou uma proposta por um advogado. Perderam o pudor, ministro Gilmar. Queremos fazer uma delação seletiva. Falaram na minha cara isso. Eu disse, não faço questão de delação agora. Delação seletiva, comigo não.
2: 6:10.
1: No Congresso, o presidente do Senado, Davi Alcolumbre, negou que tenha recebido $30 milhões do banqueiro Daniel Vorcaro.
2: Segundo a revista Veja, o dono do Master declarou na segunda proposta de delação premiada ter transferido o valor para uma conta no exterior destinada ao parlamentar.
1: A transferência teria sido feita como contrapartida a uma atuação de Alcolumbre em favor de interesses do Master.
6: Jamais recebi aqueles valores ou outros quaisquer, no Brasil ou no exterior, por qualquer motivo que seja. São alegações inteiramente falsas, com a única e aparente intenção de arrastar para a lama o meu nome, a minha honra, a minha reputação. Não serei ameaçado, não serei constrangido e nem serei chantageado.
2: 6:11.
1: O presidente Lula participa hoje como convidado do último dia da cúpula do G7 nos Alpes franceses.
2: Lula participa da sessão de líderes sobre crescimento econômico equilibrado.
1: Por volta das 8:00 AM, no horário de Brasília, Lula participa de um almoço restrito aos líderes do bloco e convidados especiais, dedicado exclusivamente à inteligência artificial.
2: O presidente da França, Emmanuel Macron, montou uma mesa altamente estratégica, reunindo os chefes de Estado com os principais líderes das maiores empresas de tecnologia do mundo.
1: Participam do almoço CEOs de Big Techs, como OpenAI, Google, Anthropic e Meta.
2: O presidente dos Estados Unidos, Donald Trump, também participa do almoço com as empresas de IA e das outras atividades do encerramento da cúpula do G7.
1: O presidente Lula não teve uma reunião bilateral com Trump, nem interagiu com o republicano na hora da foto oficial.
2: 6:12.
1: O ex-deputado Eduardo Bolsonaro afirmou que vai pedir aos Estados Unidos a reaplicação da lei Magnitsky contra o ministro Alexandre de Moraes.
2: A primeira turma do Supremo Tribunal Federal condenou o ex-parlamentar a 4 anos e 2 meses de prisão pelo crime de coação no curso do processo.
1: O colegiado determinou a inelegibilidade imediata de Eduardo Bolsonaro até 2038. Além do pagamento de multa de 100 salários mínimos.
2: A sentença também declarou a perda definitiva do cargo público de escrivão da Polícia Federal, ocupado pelo réu.
1: Os ministros acolheram a acusação da Procuradoria-Geral da República de que Eduardo Bolsonaro atuou nos Estados Unidos para paralisar o julgamento do pai por tentativa de golpe.
2: As ações do filho do ex-presidente incluíram pressões para a suspensão de vistos de ministros e o apoio a tarifas alfandegárias contra o comércio brasileiro.
1: O relator da ação penal, o ministro Alexandre de Moraes, destacou que Eduardo Bolsonaro foi para os Estados Unidos com a intenção de ameaçar e coagir autoridades brasileiras e se livrar de punições no Brasil.
7: Não é função de deputado federal brasileiro fazer lobby no exterior contra o próprio país. Isso não consta desde a Constituição do Império até a atual, não consta como função de deputado federal. Então, mesmo que estivesse no exercício do mandato e não licenciado, mesmo que estivesse, não estaria acobertado pela imunidade.
2: No voto, o relator Alexandre de Moraes foi acompanhado pelos ministros Cristiano Zanin, Carmen Lúcia e Flávio Dino, presidente da primeira turma.
1: Em entrevista ao portal Metrópolis, o ex-deputado disse que vai pedir ao presidente Donald Trump a reaplicação da lei Magnitsky contra o ministro Alexandre de Moraes.
8: Basicamente, o que o STF fez foi chamar a administração Trump de organização criminosa, porque eu estou sendo condenado por ter me relacionado com autoridades do governo e do Congresso americano. E isso daí, então, foi compreendido pelo Brasil como o crime de coação. Eu lembro que a suspensão da lei Magnitsky, ela ocorreu por uma decisão política do presidente Trump. Os Estados Unidos jamais deixou dizer que o Alexandre de Moraes é um violador de direitos humanos. Isso tudo contribui para que haja uma atmosfera onde a Magnitsky ela possa retornar. É uma carta que tem na mão do presidente para ele poder retornar com esse tipo de medida, e eu farei votos, seguirei trabalhando para que a lei Magnitsky retorne a ser aplicada, porque acredito piamente que o Alexandre de Moraes é um violador de direitos humanos.
2: 6:15.
9: Encara Messi, va por adentro, rodeado de camisetas verdes, la abrió para Nico González, Nico González para Messi, media luna, iluminalo Diego, Leo tiró, lo iluminó Diego, gol nuestro, gol, gol.
1: Três vezes na vitória da Argentina por 3-0 sobre a Argélia e se tornou o maior artilheiro da história das Copas do Mundo.
2: Líder da atual campeã mundial, craque de 38 anos, está empatado com o alemão Miroslav Klose com 16 gols.
1: Ao estrear na sexta Copa da carreira, o camisa 10 da Argentina ultrapassou o brasileiro Ronaldo, que soma 15 gols, e o francês Mbappé, que ontem fez 2 e agora tem 14.
10: É um honor, obviamente, estar aí por lo que significa.
11: A verdade é que é uma honra, obviamente, estar aí pelo que significa, né? Estar ao lado do Klose, Ronaldo também está aí, mas acho que não significa nada, sabe? O Mbappé também, que fez 2 gols hoje. No final, a estatística e nada mais. Embora seja um orgulho poder competir com todos eles, não significa nada para mim. O Ronaldo, do que eu vi, foi um dos maiores e não está em primeiro. Ou seja, fica só em uma estatística.
10: Grande e não está primeiro. Ou seja, que é só numa estatística.
2: Pela mesma chave da Argentina, o grupo J, Áustria, venceu por 3-1 a Jordânia nesta madrugada.
1: A França venceu o Senegal por 3-1 e a Noruega goleou o Iraque por 4-1.
2: Hoje, 4 jogos fecham a primeira rodada da primeira fase da Copa do Mundo.
1: Às 14h, Cristiano Ronaldo lidera a seleção de Portugal contra a República Democrática do Congo, na segunda participação dele em Copas do Mundo. Às 5h, a Inglaterra enfrenta a Croácia.
2: Na sexta participação de Cristiano Ronaldo em Copa do Mundo. Às 20h, tem Gana e Panamá. E às 23h, Colômbia e Uzbequistão fecham esta rodada.
1: E a seleção brasileira faz hoje o penúltimo treino para enfrentar o Haiti na sexta-feira.
2: Ontem, depois de 30 dias lesionado, Neymar voltou a trabalhar com bola no gramado, mas deve ficar fora do segundo jogo do Brasil na Copa contra o Haiti na sexta-feira. Esses são alguns dos destaques de hoje do Jornal da CBN. Você é nosso convidado, mande sua mensagem 999-11-9981, DDD11. 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E aí no rádio do seu carro, o Jornal da CBN já está tocando notícia.
1: 6:18.
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1: Nós temos agora informações, daqui a pouquinho aqui da cidade de São Paulo, são 6:21. Vamos saber do trânsito pela cidade. Vamos saber do trânsito pela cidade. Quem já está de olho é o Guilherme Gimenez. Guilherme, bom dia para você.
20: Oi, Cássia. Bom dia para você, para o Milton e para todos os nossos ouvintes. Dando uma geral no trânsito de São Paulo nesta manhã de quarta-feira, com condições complicadas já em algumas vias. Marginal Tietê, por exemplo, já tem congestionamento para quem vai no sentido do Cebolão, da saída da rodovia Ayrton Senna até a região do Sambódromo do Anhembi. Inclusive ali, na passagem pelo Sambódromo, tem registro de ocorrência antes da ponte da Casa Verde. E já já a gente chega com mais informações, aguardando atualizações da CET. Depois desse trecho ruim, o trânsito volta a ficar lento lá na chegada ao sistema Anhanguera Bandeirantes e segue difícil até o acesso para Marginal Pinheiros. No sentido contrário, o Tietê só mais carregada entre a Anhanguera e o Piqueri. Nesse pedacinho vale mais a pena a pista local. Também quero destacar o trecho inicial da professora Francisco Morato, que tem congestionamento para quem vai no sentido Marginal Pinheiros, ali na passagem, ali um pouco depois do Largo do Taboão, causando congestionamento no trecho final também da rodovia Regis Bittencourt. Nessa aproximação com o Largo, vai afetando também a estrada do Campo Limpo. Atenção e paciência para o motorista que circula por essa região. No sentido contrário, essas vias funcionam bem. Cássia.
1: Muito obrigada, Guilherme Gimenez.
2: Em relação à Marginal Tietê, o Robson, que é nosso ouvinte, acabou de passar ali perto da Ponte Aricanduva, está seguindo em direção ao Castelo Branco. Ele disse que houve agora mesmo um acidente entre um carro e uma moto. Isso já está causando um pouco de trânsito ali naquela região, trânsito mais intenso, segundo o Robson, e eu agradeço pela participação.
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2: Muito bom dia para você, Fabiana Weikamp.
22: Olá, muito bom dia, Milton, Cássia. Bom dia a todos os ouvintes. Tudo certo?
1: Tudo certo, Fabiana. Bom dia.
2: E seguimos com frio aqui na capital?
22: Sim, Milton. A temperatura agora está em torno dos 12 graus em grande parte da cidade de São Paulo, né, e da região metropolitana, mas sempre tem aqueles pontos que são mais frios. Hoje, até pelos dados da estação que fica ali no Campo de Marte, a temperatura por lá veio de 8 graus, né? E tem também alguns pontos do extremo sul da cidade que estão registrando temperatura abaixo dos 10 graus. Então, está bem gelado mesmo. Tem várias áreas da capital e da região metropolitana que estão com nebulosidade agora cedo, mas a tendência é que isso vá diminuindo e o predomínio será de sol ao longo desta quarta-feira. Com isso, a temperatura vai subindo gradativamente no decorrer do dia, fica amena à tarde, a máxima prevista é de 20 graus e não há expectativa de chuva para hoje. Mas se preparem, porque a tendência é que as próximas madrugadas fiquem ainda mais frias por aqui. Tá, amanhã nós teremos, de forma mais geral pela cidade, temperaturas em torno de 8 graus apenas, e a madrugada ainda de quinta para sexta-feira será bastante gelada por aqui, mas pelo menos tanto na quinta quanto na sexta o predomínio também será de sol, e com isso as temperaturas ficam mais agradáveis no período da tarde.
1: 12 graus de temperatura aqui em São Paulo. Amanheceu frio assim no interior também?
22: Também, Cássia, lá em Campos do Jordão, a temperatura mínima hoje ficou em torno dos 4 graus apenas, e a máxima prevista é de 16. Tem algumas áreas do interior que estão com névoa, nevoeiro. Em Ribeirão Preto, por exemplo, a visibilidade está bem restrita agora cedo com nevoeiro. A temperatura por lá é de apenas 12 graus, mas logo o tempo vai abrir e o sol vai prevalecer. E a máxima prevista à tarde para Ribeirão Preto é de 23 graus. E aí, no geral, pelo interior paulista será isso. Ao longo do dia, o sol vai predominar, embora algumas cidades estejam com o céu nublado agora cedo, mas o tempo vai abrir e aí as temperaturas vão se elevando. Não tem calor, né? Calor de verdade para tarde, mas esquenta um pouco em algumas áreas. Em Presidente Prudente, para o período da tarde, a máxima prevista é de 24 graus e não há condições de chuva no interior paulista hoje.
2: No litoral?
22: Litoral só tem uma possibilidade agora de alguns chuviscos na manhã de hoje pelo litoral norte, mas no decorrer do dia o tempo vai ficar aberto em todo o litoral paulista. Tá frio também agora cedo, em Iguape faz apenas 12 graus agora, mas as temperaturas à tarde vão ficar em torno de 20 e 21 graus. Para tarde e para noite de hoje não há previsão de chuva para o litoral paulista. Milton.
2: Muito obrigado e até mais, Fabiana Weikamp.
22: Até, ótimo dia.
1: Até mais.
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1: 6:28.
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0: Bom dia, Eduardo Hauen.
1: Bom dia, Milton. Bom dia, Cássio. Bom dia a todos os ouvintes.
2: Bom dia, Eduardo.
0: Luiz escreveu para nós, está com 21 anos, pratica natação desde os 3. Nos últimos 2 meses, diz aqui o Luiz, passei a sentir mais cãibra do que o comum. Meus amigos falam que comer banana ajuda, mas eu sinto que para mim não faz muita diferença. O que eu posso fazer para sentir menos cãibra?
1: Bom dia, Luiz. Esse é um ditado mais popular, é que a banana tira cãibra, Milton, mas não é uma verdade, né? Que a banana é uma fruta rica em potássio, mas potássio até pode ser uma causa de cãibra, mas é muito raro a gente ter baixo em potássio. Às vezes, quando a banana ajuda na cãibra, é mais pelo glicogênio, pela glicose que tem nela, o carboidrato que tem nela, do que pelo potássio que existe nela. Por exemplo, a água de coco também tem potássio, então a batata tem potássio, mas é muito raro a gente ter falta de potássio na cãibra, tá? É mais raro do que a falta de glicogênio. Então, em ordem, as principais causas da cãibra, assim, primeiro, fadiga muscular. Então, esse treino dele, apesar dele treinar desde os 3 anos, aumentou a intensidade, aumentou a carga, o volume, então o músculo às vezes entra em fadiga, esse exercício intenso, prolongado aí, acima do que ele está capacitado, então, do condicionamento dele. Então, é uma adaptação do organismo dele para aquele volume de treino. Então, é muito comum, principalmente em final de jogos, de provas, assim, que as pessoas têm mais cãibra. Baixa disponibilidade de energia no músculo. Então, a falta de açúcar dentro desse músculo é o glicogênio. Então, você está comendo pouco carboidrato, está fazendo uma dieta sem carboidrato. Então, essa fadiga, essa falta de combustível, ele causa uma fadiga precoce e cãibra também. Desidratação, mas ele faz natação, então não fica suando. Fica, né? Mesmo a gente estando na piscina, ainda mais na natação, a gente tem suor. E a gente perde líquido aí, perde bastante sódio, mais do que o potássio. A desidratação aí por falta de sódio é mais comum do que a própria falta do potássio. Então, essa perda de eletrólitos é muito importante. Então, a gente perde sódio, potássio, magnésio, cálcio. É muito importante a gente equilibrar, ou seja, a hidratação antes do esporte, durante, depois do esporte, é uma forma da gente prevenir e que a gente consiga fazer atividade por mais tempo. E também nós temos aí, ver se o Luiz não está usando nenhuma medicação, né? Os diuréticos, acontece muita cãibra, a estatina, aquele remédio para o colesterol, aumenta a cãibra, um hipotiroidismo, né? A tireoide mais fraquinha, um diabetes, ou até alguma doença neurológica, pode acontecer isso. Então, a banana ajuda? Até pode, mas não é muito pela falta de potássio, é mais pelo açúcar que ela tem. Então é multifatorial, não dá pra gente falar que só a banana vai resolver, entender o caso do Luiz, daí a gente consegue ajudar ele de uma forma mais eficaz.
0: Muito obrigado, Eduardo Raul, e obrigado ao Luiz que mandou a mensagem para bemestar@cbn.com.br. Até mais.
1: Até mais, um bom dia a todos.
2: Até.
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0: Quarta-feira, 17 de junho de 2026. Relatórios da Polícia Federal mostram que o banqueiro Daniel Vorcaro pagou viagens de luxo para o senador Ciro Nogueira e o presidente da Câmara, Hugo Mota. O relator do caso Master no STF, o ministro André Mendonça, retirou o sigilo de documentos da investigação. Segundo os relatórios, a regalia Nogueira chegou a quase R$500 mil, sem considerar os gastos com voos privados. A Polícia Federal também revelou que Vorcaro pagou diárias em um hotel de luxo em Lisboa para Mota. O presidente da Câmara disse que sempre atuou com responsabilidade, mas não explicou por que fez a viagem paga pelo banqueiro. Em maio, Nogueira já tinha negado ter recebido vantagens do empresário para atuar no Congresso a favor dos interesses de Vorcaro. O presidente Lula participa hoje como convidado do último dia da cúpula do G7 na França. De acordo com o Itamaraty e o Palácio do Planalto, o foco do líder brasileiro é a defesa de uma reforma no sistema financeiro internacional, além do debate sobre tecnologias. Na terça-feira, Lula reclamou das restrições adotadas pela União Europeia contra produtos brasileiros, principalmente o aço e a carne bovina. Ele se reuniu com a presidente da Comissão Europeia, Ursula von der Leyen, e o presidente do Conselho Europeu, António Costa. O encontro resultou na criação de um mecanismo de consultas diplomáticas para encaminhar as divergências. No horário de Brasília, 6h34.
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0: chegada a São Paulo pelo sistema Anhanguera Bandeirantes com trânsito complicado nesta manhã. Congestionamento pela Anhanguera do 29 até a altura do quilômetro 26, depois melhora, volta a ficar ruim do 23 ao 22 e também problemas do 14 até a marginal. Pela rodovia dos Bandeirantes, caminho está travado ali do Rodoanel Mário Covas até a aproximação com o quilômetro 20, reflexo de ocorrência na via, depois libere aí mais congestionamento no acesso para Tietê. Sentido Campinas, boas condições por ambas as rodovias. Agora...
1: 6h35.
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0: Saúde mental virou pauta no mundo, isso é bom. Mas também virou hashtag negócio. E por isso temos aí um avanço e um problema. Foi avanço, não tem como negar. Quando eu era um jovem psicólogo, quem sofria com dores emocionais, sofria escondido, envergonhado, como se fosse defeito de caráter não estar bem. Hoje um adolescente fala, estou ansioso na mesa do almoço e ninguém cai para trás. Isso é conquista. Custou caro, mas tem salvado vidas. Só que toda pauta que vira moda corre o risco de virar mercadoria também. E saúde mental virou. Tem coach vendendo cura em 7 passos. Vejo influencer diagnosticando seguidor por stories. E hoje muita gente transformando o próprio sofrimento em conteúdo, posando de ferida para ganhar curtida. A dor virou vitrine. E aí vem o problema que ninguém quer nomear. Quando todo mundo é ansioso, toda tristeza vira depressão e os desconfortos comuns da vida viram trauma, a palavra perde o peso. E quem está afundando de verdade não é levado a sério, porque virou mais um falando a língua da moda. A banalização do sofrimento não é só erro de linguagem, mas certamente é injustiça com quem precisa de ajuda real e encontra um mercado onde todo mundo vende cura e pouca gente oferece cuidado. Tirar o sofrimento do armário foi necessário, foi corajoso, e a sociedade precisava. Agora, botar ele na prateleira para vender, isso tem saído caro e ineficiente demais.
1: Esse é o Rossandro Klinger, todos os dias conosco aqui no Jornal da CBN. Você também pode ouvir o Refletir para Viver no nosso site cbn.com.br. 6h37.
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3: A participação de Thomas Partey na estreia de Gana na Copa do Mundo ainda é uma incógnita. O governo ganês entrou na Justiça do Canadá para tentar garantir a entrada do meio-campista no país a tempo da partida contra o Panamá, marcada para esta quarta-feira em Toronto, às 8 horas da noite, horário de Brasília, pelo Grupo L. Enquanto o restante da delegação já está em solo canadense, Partey permanece nos Estados Unidos. O motivo é a negativa do visto por parte das autoridades canadenses, em razão de um processo que o jogador responde na Inglaterra. Ele é acusado de estupro e agressão sexual. Diante da proximidade do confronto, o governo de Gana pediu uma autorização emergencial para que o atleta possa viajar e se juntar ao grupo. No entanto, ainda não existe confirmação de que a decisão será tomada antes do início da partida. A informação foi divulgada pela emissora canadense CBC. De São Paulo, Bruno Faria.
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1: 6h39.
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10: 6h41. 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
1: A inteligência artificial no setor de saúde chega para trazer mais agilidade e precisão em diagnósticos e tratamentos. Ouça o terceiro episódio da série IA, O Futuro no Presente.
12: Se você usa inteligência artificial, aquelas nossas do dia a dia, para jogar sintomas e descobrir o que você tem, ou o resultado dos seus exames e descobrir o que eles querem dizer, saiba que isso não é recomendado pelos médicos. As IAs comuns ainda não têm a precisão e a acuracidade necessárias para esse tipo de tarefa e podem dar informações que não são verdadeiras. Mas isso não quer dizer que a inteligência artificial esteja fora do jogo da saúde no Brasil e no mundo. O Giancarlo Domingues é superintendente médico de inovação em diagnóstico por imagem e patologia da DASA. Ele explica onde a IA entra para facilitar o trabalho dos médicos, acelerar exames demorados e dar mais precisão em diagnósticos.
13: E aqui a gente pode falar muito de algoritmos de inteligência artificial que aceleram a duração, um exame de ressonância magnética. Eles permitem que um exame de ressonância magnética, que tradicionalmente é um exame que demora um tempo razoável para ser feito, que ele possa durar bastante menos. Por exemplo, algo como 30% menos tempo de exame. E isso é uma coisa muito interessante, porque ao mesmo tempo que ele permite que você possa agendar mais exames numa máquina de ressonância magnética, isso ajuda a manter o sistema de saúde mais saudável, ele atua de uma forma muito importante na experiência do paciente.
12: Sobre aquele alerta que eu mencionei no início da reportagem, uma escola de medicina de Nova York fez um estudo que apontou os problemas no uso da IA para diagnósticos. A pesquisa mostrou que a ferramenta de saúde do ChatGPT, o ChatGPT Health, recomendou um nível de cuidado menos urgente que o necessário mais de 51% das vezes onde existiam emergências reais, sugerindo que pacientes em estado crítico esperassem de 24 a 48 horas por uma consulta médica, em vez de irem ao pronto-socorro. Leopoldo Rosa, especial para a CBN.
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15: Os ataques de ransomware continuam entre as principais ameaças digitais para empresas em todo o mundo. 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
1: Seis e quarenta e quatro.
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16: Um grupo de trabalho da Câmara dos Deputados aprovou o projeto que equipara a misoginia ao crime de racismo. O texto prevê penas mais duras para crimes de ódio contra a mulher. A oposição alega que a proposta põe em risco a liberdade de expressão.
17: O projeto que amplia as penas para crimes praticados contra mulheres em ambiente digital e redefine o conceito de misoginia foi aprovado pelo Grupo de Trabalho da Câmara e deve ser votado em plenário na semana do dia 29 de junho, antes do recesso parlamentar. A previsão inicial era de votar a matéria já nesta semana, mas não houve acordo na reunião de líderes desta terça. Assim, a votação foi adiada porque alguns pontos ainda precisam ser articulados com a oposição. A relatora da matéria, Tabata Amaral, afirmou que vai seguir conversando com os colegas. A deputada já modificou a expressão ódio ou aversão às mulheres, que estava no texto que veio do Senado, depois de uma série de críticas de parlamentares da oposição. Tabata definiu como ato misógino a prática, indução ou a incitação de violência, de restrição ao pleno exercício de direitos ou de ofensa à dignidade da mulher em razão da sua própria condição de mulher. A oposição também afirma que o projeto pode resultar em censura, afetando inclusive manifestações religiosas. A relatora fez ajustes neste ponto.
18: Ninguém tem liberdade para atacar uma mulher incitando violência contra ela. Isso não vai ter ressalva alguma, mas a demanda que existe da bancada cristã é que o texto deixe explícito o mandato constitucional da liberdade religiosa. É possível chegar num texto que, mais uma vez, deixa claro, toda liberdade tem sua limitação. A integridade de um ser humano, o direito de não sofrer uma violência, é um direito que tem que ser respeitado em todos os casos.
17: Ainda assim, para a deputada Júlia Zanatta, a matéria é um ataque à liberdade de opinião.
19: O texto admite punir manifestação contra mulheres enquanto grupo social, sem uma vítima determinada. Ninguém precisa ter sido ofendido, basta alguém entender que uma frase, um vídeo, uma pregação menosprezou as mulheres como coletivo. Isso vai ser institucionalizar o crime de opinião sob o manto da defesa das mulheres.
17: O texto equipara a misoginia ao crime de racismo e torna a prática inafiançável e imprescritível. A pena prevista é de 2 a 5 anos de reclusão e multa. Além disso, a principal mudança incluída pela relatora é a criação de penas para a disseminação de ódio contra mulheres na internet. De Brasília, Samantha Klein.
1: 6:47. Novos relatórios da Polícia Federal mostram que o banqueiro Daniel Vorcaro pagou hotel para o presidente da Câmara, Hugo Mota, em Lisboa, e quase R$500 mil em viagens do senador Ciro Nogueira. O sigilo do material foi retirado no mesmo dia em que o STF decidiu manter as prisões do pai e do primo do dono do Banco Master.
20: Novos documentos da Polícia Federal na Operação Compliance Zero foram tornados públicos pelo ministro André Mendonça nesta terça-feira e revelam que Joana Mourão, irmã de Luiz Felipe Mourão, conhecido como Sicário, ameaçou divulgar informações que poderiam comprometer a família Vorcaro. Segundo a PF, Manuel Mendes Rodrigues, o Manolo, apontado como braço direito de Henrique Vorcaro, teria atuado para impedir a divulgação do material que estaria no celular do aliado do empresário. Os documentos confirmam os indícios de que o empresário custeou viagens internacionais, hospedagens e outras despesas do senador Ciro Nogueira. Mensagens analisadas pelos investigadores falam, inclusive, de um suposto pagamento de R$350 mil em espécie a Ciro, transportado até Brasília em um avião de Vorcaro. O senador ainda não se manifestou após a divulgação do material. Conversas analisadas pela PF também sugerem a reserva de hospedagem para o presidente da Câmara, Hugo Mota, durante uma viagem a Lisboa em junho de 2024. Questionado sobre o assunto, Mota afirmou estar tranquilo, disse confiar nas instituições e defendeu uma apuração isenta e imparcial. As novas informações vieram a público no mesmo dia em que a segunda turma do STF decidiu, por 3-1, manter as prisões preventivas de Henrique Vorcaro e Felipe Vorcaro, pai e primo de Daniel Vorcaro. O único voto divergente foi do ministro Gilmar Mendes, que defendeu a substituição das prisões por medidas cautelares e prisão domiciliar. A sessão foi marcada por um embate entre os ministros Gilmar Mendes, presidente da turma, e André Mendonça, relator do caso, após o decano fazer referências a Lava Jato, que teria realizado prisões para, supostamente, forçar delações premiadas. Mendonça criticou a comparação e lembrou que a Compliance Zero investiga uma das maiores fraudes financeiras já apuradas no país.
0: Agora é preciso que haja métodos constitucionais de fazer
21: Estão
0: isso.
21: Estão havendo, ministro Gilmar, pode ter certeza.
0: É fundamental que haja.
21: O que eu não vou admitir é tentativas que eu tenho visto de desacreditar de forma indevida a atuação, seja minha como relator, seja dos investigadores. Não vou. Eu não vou transformar o certo em errado e nem vou admitir que isso seja feito.
20: Preso desde março, Daniel Vorcaro aguarda a definição do ministro André Mendonça sobre o pedido de transferência feito pela PF após a negativa do acordo de delação premiada. Com colaboração de João Rosa, de Brasília, Igor Cardim.
16: As investigações também mostraram algumas outras situações, no mínimo curiosas, além de, claro, criminosas. Por exemplo, aquele grupo de WhatsApp, que tinha como nome A Turma, e da qual fazia parte, por exemplo, o homem chamado Sicário, que fazia tipo jogo sujo e violento de Daniel Vorcaro, traz algumas situações bastante curiosas. Uma delas, e muitas delas, de vingança a desafetos de Vorcaro. Uma delas contra um ex-jogador do basquete da NBA. Diálogos interceptados pela polícia mostram que Daniel Vorcaro planejou uma emboscada com droga para se vingar do DJ e ex-jogador da NBA, Ronald Fred Sekali. O plano começou a ser executado exatamente pelo grupo chamado ali Turma. Ronald Sekali jogou na NBA de 1988 a 1999. E qual foi o, aspas, crime de Sekali? Ele namorou, ele teve um relacionamento com a Martha Graff, com quem tem uma filha. À época das mensagens, Griff estava em um relacionamento com Vorcaro. E o Vorcaro chegou a cogitar uma emboscada com drogas contra Sekali, citou pressão da polícia e da milícia. Os integrantes da turma, usando o login de uma servidora do Ministério Público Federal, chegaram a produzir um ofício falso à Interpol para buscar informações sobre o ex-jogador. Esse era o modus operandi dessa turma. 6h52.
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1: 6h55. Temos mensagem aqui dos ouvintes, inclusive áudios. A Mônica já mandou o áudio pra gente falando do trânsito na cidade.
2: Bom dia, maravilhindos. Trânsito intenso aqui na Campos de Bagatelle, em frente ao Campo de Marte. Trânsito não é intenso.

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1: Tem um acidente agora na rodovia Ayrton Senna, no sentido São Paulo, bem na altura da rodovia Hélio Smith, causando muito congestionamento para quem está tentando chegar, por exemplo, à marginal do Rio Tietê por essa rodovia. Tudo travado já desde a Jacupêssego, desde a passagem ali pelo quilômetro 23, o motorista já pisa no freio e vai com dificuldades até a Hélio Smith, repetindo, tem registro de acidente bloqueando parcialmente a via por ali. Uma alternativa boa para se aproximar da marginal Tietê é sair da Ayrton, pegar a Jacupêssego ali próximo do 23, e pela Jacupêssego acessar a Doutora Assis Ribeiro. Tem boas condições ainda até a aproximação com a marginal. A rodovia Presidente Dutra também é uma opção para se aproximar melhor da Tietê, mas o trecho final da Dutra está congestionado do 228 até o acesso para a marginal. Em direção ao interior de São Paulo agora, nesse momento o motorista não encontra muitas dificuldades pela rodovia Ayrton Senna, pela Expressa da Dutra principalmente. Boas condições também nesse momento.
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3: Seis e 57.
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0: Muito bom dia para você, Mário Sérgio Cortella.
1: Bom dia, Milton. Bom dia, Cássia.
2: Bom dia, professor.
0: Cortella, nós temos aí acompanhado os jogos da Copa do Mundo. Ontem foi uma rodada em que os craques, as grandes seleções e nações apareceram com destaque. No entanto, também esta Copa do Mundo serve para levar para o mundo, para todos nós, histórias de pequenas nações, como de repente Curaçao, que apesar de tomar 7 gols da Alemanha, faz 1 e comemora e o seu povo fica feliz com o fato histórico. Ou então, claro, o que mais chamou a atenção, quando Cabo Verde consegue um empate também histórico contra a Espanha e vem toda aquela cultura do país para ser contada. Como é bonito entender que o esporte também pode ser esse canal de comunicação entre as pessoas.
1: E é didático, é explicativo, não é só entretenimento, né, Milton e Cássia? É algo que esclarece. Eu vejo meus netos e netas colecionando figurinhas, por exemplo, decorando bandeiras, querendo saber onde é, onde fica tal lugar, apesar de toda a magnitude que a Copa carrega em termos de número, o fato de ter hoje essa exposição maior de nações, povos, culturas que a gente não conhecia, até identificarem que alguns lugares se falam um idioma como o nosso, como é o caso de Cabo Verde, e coisas que levam onde é Curaçao, né, o que que se faz, etc. Tudo isso é de uma beleza que talvez os organizadores na origem não necessariamente pensassem, né?
2: Sem dúvida, professor, e é um momento de a gente ter mais países fazendo uma festa bonita e conseguindo aparecer. Aliás, foi um dos objetivos dessa Copa de incluir mais países nessa festa. E mesmo que as pessoas num primeiro momento pareçam desanimadas, especialmente com a seleção brasileira, é batata. Começa a Copa, já muda tudo, né?
1: É bom porque a gente começa a torcer pra gente que a gente imaginava que não faria, né? Se a gente imaginar a beleza que é a seleção da Espanha, como o Milton lembrou, o tropeço, entre aspas, né? Que não é tal entre aspas, não. E aí a gente começa a torcer por um goleiro, levá-lo para lá, olhar o atacante, ver o povo comemorando. Isso tudo vai além, além até do nosso civismo interno, que precisa se recuperar essa semana para não ficar anêmico.
0: A gente vê até brasileiros torcendo pelos argentinos, professor.
1: Ué, eu mesmo, né, gosto do belo futebol, campeões do mundo da outra Copa, e eu estava firme ali imaginando que deveria ver Messi jogar, fazer 3 gols daquele jeito, é fazer o que eu fiz, que foi levantar e bater palma. Bater palma, isso vale demais. Agora bate para Curaçao também.
0: Estávamos na mesma...

0: torcida ontem à noite por Messi, porque realmente quando a excelência se faz presente, é muito bom, né, de ver que isso esteja acontecendo também.
1: Ah, tem que exaltar a beleza, a capacidade e a alegria.
0: E que venha Portugal hoje com Cristiano Ronaldo, já que estamos falando de países que falam a mesma língua. Até mais.
1: Outro ídolo, abraço.
2: Abraços.
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0: Quarta-feira, 17 de junho de 2026. O STF retoma hoje o julgamento dos recursos das plataformas que questionam entendimento da corte que amplia a responsabilidade sobre o conteúdo que publicam. O relator do caso no Supremo, Dias Toffoli, vai apresentar as regras gerais a serem seguidas pelas empresas. Na quinta-feira, o STF formou maioria para fixar prazo de 60 dias para as Big Techs adotarem as iniciativas já determinadas pelo tribunal. Um grupo de trabalho da Câmara aprovou o relatório do projeto de lei que equipara a misoginia ao crime de racismo. O texto de autoria do Senado estabelece que a prática discriminatória contra as mulheres passará a ser considerada inafiançável e imprescritível. A proposta fixa a pena de 2 a 5 anos de reclusão e multa. O texto também prevê o agravamento da punição para crimes cometidos em plataformas digitais. A rede Dia Supermercados encerrou o processo de recuperação judicial após comprovar que cumpriu as obrigações previstas no plano de reestruturação. A decisão da Vara de Falências e Recuperações Judiciais de São Paulo foi tomada 4 meses antes do fim do prazo previsto. Controlado pelo empresário Nelson Tanuri, o grupo havia pedido a proteção contra a falência em março de 2024. A rede acumulava quase R$1,1 bilhão em dívidas com bancos e fornecedores. Para tentar reerguer o negócio, a empresa fechou mais de 340 lojas e 3 centros de distribuição. No horário de Brasília, 7:03.
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0: Acidente também agora na Governador Carvalho Pinto, no sentido Marginal Tietê, na conhecida Ticuatira, ali um pouco antes da Cangaíba. Bloqueio parcial, tudo travado já desde a São Miguel. Vale mais a pena agora a própria Cangaíba como alternativa.
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2: 7:04.
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4: Muito bom dia a você que escolheu ficar mais bem informado ouvindo o Jornal da CBN na manhã desta quarta-feira, 17 de junho de 2026. E nós vamos juntos para a região dos Alpes Franceses, onde se realiza a reunião do G7. Estamos em contato com a Lúcia Miesel, da Rádio França Internacional. Bom dia para você, Lúcia.
5: Olá, bom dia Milton e Cássia. Pois é, o evento se encerra nesta quarta-feira à tarde e dos 8 textos negociados aqui na cúpula do G7 em Evian, na França, o Brasil deve concordar com apenas 3. Segundo fontes próximas das negociações, os documentos foram feitos sob medida para que o presidente dos Estados Unidos, Donald Trump, não abandonasse o evento aqui, deixando de fora, então, temas como mudanças climáticas, a importância dos organismos das Nações Unidas e também o papel dos conflitos mundiais nas crises internacionais. O Brasil não faz parte do G7, mas participa aqui como convidado e, nessa condição, tem a liberdade de endossar ou não os textos finais decididos pelos membros plenos do grupo. Até o momento, 6 documentos já foram revelados sobre as questões geopolíticas da atualidade, a renovação das parcerias internacionais, o combate ao câncer, ao ebola, ao tráfico de drogas e de migrantes. Destes, o governo brasileiro apoiou apenas o de combate ao câncer e o de tráfico de drogas. Brasília deve ainda endossar as conclusões sobre a proteção de menores na esfera digital, um documento que ainda está em preparação e será o tema da última sessão de debates aqui da cúpula. Entretanto, no seu conjunto, esses documentos refletem uma visão dos países do Norte sobre as grandes questões globais e especialmente a postura norte-americana. Essa, então, é a razão para que não só o Brasil, como os outros 3 países do Sul convidados, Egito, Quênia e Índia, também não concordem com a maioria dos documentos. Em meio às 2 últimas sessões aqui da cúpula, o presidente Luiz Inácio Lula da Silva vai ter uma reunião bilateral com o presidente do Egito, Abdel Fattah al-Sisi, e à tarde deve se encontrar com o presidente da Ucrânia, Volodymyr Zelensky, que também está por aqui a convite da presidência francesa do evento. Se esse encontro for confirmado, será a primeira vez que os dois se reúnem desde setembro de 2025, na última Assembleia Geral da ONU. Milton, Cássio.
4: Muito obrigado. Essa foi Lúcia Miesel, da Rádio França Internacional, que está acompanhando a reunião do G7, atualizando as informações para nós aqui no Jornal da CBN, agora que são 7:07.
2: De volta ao Brasil, temos notícias sobre a condenação do deputado cassado Eduardo Bolsonaro. A Rani Veloso está conosco e traz os detalhes. Bom dia para você, Rani.
6: Bom dia, Cássia, Milton e a todos que nos acompanham. É isso mesmo, a primeira turma do Supremo Tribunal Federal condenou o ex-deputado Eduardo Bolsonaro pelo crime de coação no curso do processo da tentativa de golpe de 2022. A sentença foi definida em 4 anos e 2 meses de prisão em regime inicial semi-aberto, além de multa de 100 salários mínimos. O colegiado ainda determinou a ineligibilidade imediata do ex-deputado por 8 anos a partir da data do fim da pena e declarou a perda do cargo como escrivão da Polícia Federal. O ex-parlamentar foi sentenciado por coagir magistrados e articular sanções junto ao governo dos Estados Unidos contra o judiciário brasileiro. Conforme o relator da ação, o ministro Alexandre de Moraes, houve grave ameaça de sanções ao Brasil e às instituições, no caso, à Justiça. Os ministros Cristiano Zanin, Carmen Lúcia e Flávio Dino acompanharam o voto pela condenação. Ao proferir o voto, Moraes disse que não se pode fazer lobby contra o Brasil.
7: Não é função de deputado federal brasileiro fazer lobby no exterior contra o próprio país. Isso não consta desde a Constituição do Império até a atual, não consta como função de deputado federal. Então, mesmo que estivesse no exercício do mandato, e não licenciado, mesmo que estivesse, não estaria acobertado pela imunidade.
6: Ao se contrapor às alegações da defesa, Moraes afirmou que o crime de coação no curso do processo não pode ser confundido com o crime de ameaça a determinado julgador. Isso porque o defensor público Ezra dos Santos Carvalho questionou o fato de Moraes ter sido o relator do caso, considerando que ele foi um dos sancionados pela Lei Magnitsky. Ele também afirmou que as manifestações do parlamentar se tratavam de liberdade de expressão e articulação política.
8: Como restou demonstrado, a ausência dos elementos do tipo penal imputado leva à sua declaração de atipicidade da conduta imputada ao denunciado pela Procuradoria-Geral da República e a sua absolvição encontra amparo no nosso Código de Processo Penal, porque na Constituição há a liberdade de expressão e aqui com um manto maior da imunidade parlamentar.
6: Pelas redes sociais, Eduardo Bolsonaro afirmou que se tratou de um julgamento sem pé nem cabeça, com o único objetivo de tirar o nome dele das eleições. Aliados também criticaram o julgamento. O líder do PL na Câmara, Sóstenes Cavalcante, disse que a condenação é mais uma demonstração de que a oposição neste país está sendo caçada. Cássia.
2: Muito obrigada. Esta foi a Rani Veloso.
4: 7:10. O Tribunal Superior Eleitoral publicou a decisão que tornou o ex-governador do Rio de Janeiro, Cláudio Castro, inelegível. A decisão já havia sido anunciada e agora se tem acesso ao acórdão. Pedro Bonenberg, bom dia.
9: Oi, Milton, bom dia a você e a todos. Trata-se, portanto, de uma formalização dessa decisão, agora publicada em acórdão. Esse documento reafirma a determinação para a realização de uma nova eleição para completar o mandato que termina em dezembro deste ano. No entanto, ainda cabe ao Supremo definir de que forma essa sucessão ocorrerá. Por eleição direta, com participação dos eleitores, ou por eleição indireta, realizada pelos deputados aqui do Estado. Esse acórdão também oficializa a inelegibilidade do ex-presidente da Alerge, Rodrigo Bacelar, até 2030, por abuso de poder político e econômico. A publicação mantém integralmente o resultado do julgamento do TSE. Os ministros rejeitaram praticamente todos os pedidos de revisão apresentados pelas defesas e pelo Ministério Público Eleitoral. Um dos pontos centrais, Milton, discutidos pelo Ministério Público Eleitoral era a necessidade de uma declaração expressa sobre a cassação dos diplomas de Cláudio Castro e do ex-vice-governador Tiago Pampolha. Mas a maioria dos ministros rejeitou o pedido e manteve o entendimento de que essa cassação ficou prejudicada porque eles renunciaram aos cargos. Cláudio Castro renunciou ao governo na véspera do julgamento do TSE em março deste ano e Tiago Pampolha deixou o cargo de vice em 2025 para assumir uma vaga no Tribunal de Contas do Estado. Caberá ao Supremo, então, Milton, decidir o formato de uma eleição para o mandato tampão. No entanto, o processo está parado depois de um pedido de vista do ministro Flávio Dino. E como o Supremo entra em recesso no mês que vem, expectativa é que uma definição sobre essa sucessão aqui no governo do Rio só saia em agosto ou setembro, Milton.
4: Muito obrigado. As informações foram do Pedro Bonenberg.
2: E agora nós vamos a Campinas. Temos a atualização das investigações da morte daquela jovem que foi jogada sem corda em um saldo de rope jump em Limeira, no interior de São Paulo. Felipe Pereira está acompanhando essa história e tem informação ao vivo para a gente. Bom dia, Felipe.
10: Bom dia, Cássia. A Prefeitura de Cordeirópolis deve reforçar hoje o bloqueio do acesso à Ponte do Esqueleto, que fica no limite com Limeira, após a morte da Maria Eduarda de Lima, de 21 anos, no último sábado. A administração informou que vai ampliar as valas no trecho que leva à estrutura pelo município para dificultar a entrada de pessoas. Ontem, equipes estiveram no local para avaliar as intervenções necessárias. A execução das obras depende, claro, das condições do clima. A área já tinha restrições, mas vinha sendo usada para esportes radicais sem autorização. A ponte é considerada de risco e está sob responsabilidade da União. Autoridades discutem medidas definitivas, como o reforço das barreiras e até a demolição da ponte. Enquanto isso, a Polícia Civil segue com a investigação. Um homem que participou da atividade prestou depoimento e disse que o grupo responsável era desorganizado. Ele contou que viajou com a vítima e também fez o salto antes dela. A polícia tenta entender como era feita a preparação dos participantes e a checagem dos equipamentos. Outras duas testemunhas relataram que integrantes do grupo tentaram deixar o local após a queda. Três instrutores foram presos e transferidos ontem de Piracicaba para o centro de detenção de Guarulhos. Segundo a defesa, a mudança aconteceu para garantir a integridade física deles. Dois disseram que cuidavam da fixação das cordas, mas não explicaram como era dividida as tarefas nem quem fazia a conferência final. O terceiro afirmou que ajudava a posicionar os participantes na modalidade conhecida como aviãozinho, escolhida pela Maria Eduarda. A investigação também busca a câmera usada no salto, contratada à parte do mesmo grupo, que pode ter registrado a preparação. Maria Eduarda caiu de uma altura de 40 metros. A defesa dos presos informou que vai pedir habeas corpus e contestou a suspeita de homicídio com dolo eventual. A Polícia Civil pediu mais prazo para concluir o inquérito por considerar o caso complexo. Cássia.
2: Muito obrigada. Isso foi o Felipe Pereira, 7h15.

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8: 7:18.
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10: Helicóptero da CBN já está decolando nesta manhã de quarta-feira. Letícia Veloso está a bordo e conta para nós como fica o trânsito neste momento. Bom dia para você, Letícia.
11: Oi, Milton. Bom dia para você. Bom dia, Cássia.
12: Bom dia, Letícia.
11: Bom dia para o nosso ouvinte. Hoje temos voo, temos condições climáticas para sobrevoar a cidade. Por enquanto, com algumas restrições por causa da visibilidade, mas a tendência é de melhorar, né, de fato, em relação a essa questão aí das condições climáticas. Por enquanto, passando aqui pela Anhanguera, já observo o caminho muito complicado na aproximação da Marginal do Tietê com lentidão. A Bandeirantes é muito mais carregada aqui na aproximação da Marginal, dá para observar alto fluxo de veículos na pista. Além disso, voltando a Anhanguera, lá na região do Rodoanel, do quilômetro 29 ao 22, tem congestionamento e é por causa de uma ocorrência na pista. Por enquanto, a gente não consegue passar por esse trecho ainda por causa da visibilidade nesse trecho, claro, mas a gente vai observando aqui, atualizando todas as informações nesta manhã de quarta-feira.
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10: Imagina você mora num condomínio, aí todo dia tem uma fila de pessoas no condomínio. E para que serve essa fila? Para comprar drogas, para comprar cocaína, comprar maconha. Depois de alguns meses de monitoramento, a polícia desarticulou esse esquema. Acompanhe na reportagem.
12: A polícia prendeu um homem e uma mulher em flagrante por tráfico de drogas num condomínio na Vila Olímpia, bairro nobre da Zona Sul da capital paulista. As prisões ocorreram durante uma operação para o cumprimento de mandados de busca e apreensão na Rua Coliseu. Os policiais também apreenderam porções de cocaína e maconha, um caderno com anotações, R$230 em espécie e dois celulares. A ação foi resultado de um monitoramento prévio. Imagens registradas pela Polícia Civil mostraram pessoas formando fila em frente à grade que separa o condomínio da calçada, em plena luz do dia. A procura pelas drogas era grande na região, como explicou à TV Globo o delegado responsável pelas investigações, Rodrigo Costa.
14: Então o inquérito está bem robusto, tem bastante indício de autoria e materialidade ali com a filmagem. A gente verificou ali que há uma alta demanda por procura de drogas da região dos bairros nobres ali, que acabam buscando aqui local para obter as drogas, dentre elas maconha e cocaína.
12: A operação foi realizada em parceria com a Guarda Civil Metropolitana da capital paulista. De São Paulo, Matheus Leite.
10: Isso aconteceu na Vila Olímpia. Estou falando na Vila Olímpia em São Paulo, dentro, na frente de um condomínio. Isso não foi em qualquer ruela de favela escondida, lá onde muitos defendem que a polícia entre batendo e arrebentando porque só tem bandido, não. Isso aconteceu ali, na Vila Olímpia. E aí, com inteligência, a polícia atuou e conseguiu prender essas pessoas.
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15: Passei há pouco pela Anhanguera, né? Anteriormente mencionei a dificuldade aqui na aproximação da Marginal do Tietê. E já passando pela Marginal, aqui na altura inclusive da Bandeirantes, observo um caminho bem pesado pela rodovia dos Bandeirantes, muito congestionamento desde a Avenida Mutinga até os acessos aqui à Marginal. Todas as pistas lotadas, não tem nenhuma interdição, nenhuma ocorrência por enquanto aqui nesse trecho, né? A Marginal tem alto fluxo de veículos na altura da Bandeirantes, isso nos dois sentidos, especialmente no sentido da rodovia Castelo Branco. Aproveito para falar da Francisco Morato, porque tem interdição parcial e é por causa de um acidente, carro e moto, no sentido centro, bem na altura ali do número 5.926, perto ali do Parque Chácara do Jockey.
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10: Veja como a tecnologia pode ajudar diferentes tipos de monitoramento nas grandes cidades. Ontem o CBN de São Paulo falava de inteligência artificial para os semáforos, por exemplo. Mas tem um sistema de boias inteligentes que emitem ondas ultrassônicas. Um sistema que será usado no Rio Tietê para reduzir a proliferação de algas. Aquela proliferação que deixa a água completamente verde, principalmente ali no interior de São Paulo. O projeto piloto será implantado pela CETESB no córrego do Esgotão, em Sabino, fica a 472 quilômetros aqui da capital. A área tem um histórico de florações intensas de cianobactérias que formam manchas esverdeadas. O uso das boias inteligentes permitirá reduzir a proliferação das algas sem a necessidade de uso de produtos químicos e sem causar danos ao ecossistema.
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10: Sete horas, 25 minutos.
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0: você, Miriam Leitão.
1: Muito bom dia para você, Miriam Leitão.
2: Bom dia, Milton Jung. Bom dia, Cássia. Bom dia, ouvintes.
3: Bom dia, Miriam.
1: Vamos de super quarta, vamos falar de juros aqui no Brasil e nos Estados Unidos?
2: Vamos falar. Então, os juros aqui vão cair 0,25 ponto percentual. Essa deve ser a decisão que o Banco Central vai anunciar hoje no fim do dia. Isso é mais ou menos pacífico. A maioria dos economistas de mercado acha isso. Mas... a dúvida é o que acontece depois. Ele vai dar um sinal de que é o fim do ciclo, ou seja, vai parar de cair taxa de juros? Se ele fizer isso, o Banco Central fizer isso, significa o mais curto ciclo de queda de juros da história. Mas eu acho que é muito mais provável que ele deixe em aberto. Ele tem se deixado livre para decidir a cada reunião exatamente pela incerteza do ano de 2026. É um ano que começou de um jeito e teve um plot twist total por causa da guerra do Trump contra o Irã. Então, ele vai deixar em aberto, eu acho, porque é mais razoável isso. Daqui a 45 dias, na próxima reunião, como é que estará o mundo? Se tiver tido realmente o acordo de paz e tiver reaberto o Estreito de Hormuz, o petróleo estará em 80 ou abaixo de 80, né? Porque todo esse aumento do preço do petróleo é artificial, é provocado pela guerra. Né? Lembrando que no começo do ano estava em 60 e antes da guerra, imediatamente antes, estava em 70. Então, pode ser que volte para níveis mais baixos e isso dê um horizonte de juros mais baixos, de inflação mais baixa, menos pressão no segundo semestre e aí, assim sendo, o ciclo pode continuar, ainda que seja um ciclo temeroso, que corta 0,25 a cada reunião. A cada 45 dias, 0,25 a menos. Mas isso tem razão de ser, porque agora, quando o último dado de inflação, como a gente comentou aqui, o acumulado de 12 meses já deu acima do teto da meta. Então, essa é a realidade, acima do teto da meta em 12 meses, e quando você olha para frente, os juros previstos, né, a inflação prevista pelo mercado financeiro é de 5,3. Então, os juros estão sendo revistos para cima nas projeções do mercado financeiro. Isso significa que cair menos, né? Então, cair menos ao longo do ano. A questão é, acaba agora ou continua? E o Banco Central se dá essa chance de continuar reduzindo a taxa de juros. Como os juros estão muito altos, eu acho que essa que vai ser a tendência. Em relação aos Estados Unidos, é também interessante olhar. Também é interessante olhar os próximos passos, os sinais que eles podem dar para os próximos passos. Está inaugurando, essa é a estreia, a reunião de estreia de Kevin Warsh, o novo presidente do Banco Central. O Jerome Powell, que era o ex-presidente, permanece no colegiado que vai decidir, porque lá se sai da presidência, sai do comando, mas permanece com o seu mandato de um dos integrantes da diretoria. Então, mas de qualquer maneira, é um colegiado dividido, o Fed. E agora tem mais um voto do Kevin Warsh para a favor de... de uma política monetária mais frouxa, que é o que o Trump pediu. E nomeou o Kevin Warsh com esse mandato. Vai lá reduzir taxa de juros, mas não pode reduzir. Nesse momento, a inflação está em 4, inflação americana. Os juros estão em 3,50 a 3,75 nessa banda. E isso significa que, muito provavelmente, vai manter a taxa de juros. Mas tem gente, tem economistas dizendo que ao longo do ano, talvez o Fed tenha que subir taxa de juros e não descer como se esperava. Então, esse aqui é a preocupação agora. Quer dizer, o olhar do mercado financeiro, o olhar dos economistas é: vamos olhar que sinais eles dão para frente, tanto o Fed quanto o Banco Central.
3: Isso que eu ia te perguntar, Miriam, além dos juros, a decisão dos juros em si, todo mundo de olho também no tom que deve vir nos comunicados desses bancos centrais, né?
2: Exatamente, aqui no Brasil tem muita gente achando que ele vai comunicar o fim do ciclo. Eu acho que não, acho que é muito mais razoável ele dizer que continua não definindo o que ele vai fazer na próxima reunião, porque assim ele fica livre, exatamente porque a situação, a conjuntura está mudando. E nos Estados Unidos, eu não sei o que eles vão fazer, se eles vão dar algum sinal ou não, Mas o que está todo mundo achando lá, que ele não tem como escapar de uma alta de taxa de juros. Agora veja você a situação, que tem emoção em tudo, até numa decisão de Banco Central, de Copom e de Fed, né? Tem sempre emoção, emoção política. No caso dos Estados Unidos é isso, é o presidente escolhido pelo Trump para reduzir taxa de juros, mas diante dele está a possibilidade de, ao longo do ano, ele talvez tenha que fazer uma alta de juros. E no dia de hoje, acho que ele vai manter e não reduzir como o Trump gostaria. E não pode reduzir, não tem chance de reduzir. Por quê? Porque a inflação subiu. E subiu por quê? Porque o Trump fez a guerra. A guerra do Trump bate aonde? No pé do Trump. Então ele atirou no próprio pé, além de nos atingir a todos.
1: Muito obrigado, Miriam. Bom dia para você.
2: Bom dia.
3: Bom dia.
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0: quarta-feira, 17 de junho de 2026. O Brasil deve concordar com apenas 3 dos 8 textos negociados na cúpula do G7, que é realizada na França. O evento se encerra hoje à tarde. Segundo fontes que acompanham as negociações, os documentos foram feitos sob medida para o presidente Donald Trump não abandonar o encontro. Com isso, temas como mudanças climáticas, a importância dos organismos das Nações Unidas e o papel dos conflitos mundiais nas crises internacionais ficaram fora das discussões. O Brasil não faz parte do grupo, mas como participa na condição de país convidado, tem a liberdade de endossar ou não as propostas dos integrantes plenos do G7. O presidente Lula tem uma reunião bilateral com o líder do Egito, Abdel Fattah al-Sisi, e deve se encontrar com o presidente da Ucrânia, Volodymyr Zelensky. Os candidatos inscritos no Enem 2026 que não obtiveram a isenção da taxa têm até hoje para fazer o pagamento e confirmar a participação na prova. O valor permanece em R$ 85. Pagamento pode ser feito por boleto gerado pela página do participante, Pix, cartão de crédito ou débito em conta. As provas deste ano estão marcadas para os dias 8 e 15 de novembro. 4 jogos fecham hoje a primeira rodada da primeira fase da Copa. Às 14h, o atacante Cristiano Ronaldo lidera Portugal contra a República Democrática do Congo, na sexta participação dele em Mundiais. Às 5h, a Inglaterra enfrenta a Croácia. Às 20h, jogam Gana e Panamá. E às 11h, Colômbia e Uzbequistão. Ontem, o meia-atacante Lionel Messi marcou 3 vezes na vitória da Argentina por 3-0 sobre a Argélia e, com 16 gols, tornou-se o maior artilheiro da história das Copas do Mundo, ao lado do alemão Miroslav Klose. Pela mesma chave dos argentinos, que é o Grupo J, a Áustria fez 3-1 na Jordânia. A França bateu o Senegal pelo mesmo placar e a Noruega goleou o Iraque por 4-1. No horário de Brasília, 7h34.
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1: Passamos pela Dutra na chegada a São Paulo com congestionamento e também para acessar a ponte do Tatuapé em direção a Salim Faramaluf, no sentido da Vila Prudente. Na marginal do Tietê, tem ocupação da faixa 4 na Expressa, depois da ponte do Piqueri, por causa de um veículo utilitário quebrado na pista.
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2: 7:35.
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4: Vamos até o Rio de Janeiro. Estamos em contato com o Diogo Bugalho. Nós temos uma informação aqui, no mínimo, curiosa. Um criadouro de jacarés e que seria usado pelo tráfico em Belfort Roxo. Explica isso para mim, Diogo. Bom dia.
5: Pois é, Milton. Bom dia para você, bom dia a todos. Polícia Civil encontrou esse criadouro durante uma operação contra a facção criminosa que atua ali na região de Belfort Roxo, município da Baixada Fluminense, isso ontem à tarde. Os dois jacarés foram encontrados ali em um tanque, em uma casa em construção. Eles tinham um espaço, um viveiro ali para eles, casa que fica no bairro Jardim Gláucia. De acordo com a polícia, os traficantes estavam criando esses animais para usá-los para intimidar inimigos. O Corpo de Bombeiros disse que foi acionado para resgatar esses jacarés no início da tarde. Foi até lá, os bichos passaram por uma avaliação que constatou bom estado de saúde, constatou que eles estavam sem ferimentos, com comportamento normal também. Em seguida, os animais foram acomodados em gaiolas apropriadas para esse tipo de animal silvestre e aí foram levados para uma área às margens do rio Sarapuí, que é um rio que corta aqui a Baixada Fluminense. Nesse local já vivem vários jacarés, aí os animais foram soltos lá e devolvidos ao habitat natural. Nessa operação também, o chefe do tráfico na região, Patrick Mello, foi preso em casa. Ele chegou a tentar destruir o próprio celular, mas não conseguiu. Foi preso e teve o equipamento apreendido, mas o que chamou a atenção aí foi esse viveiro de jacarés que seriam usados para intimidar inimigos. Veja só, Milton.
4: Eu tô pensando aqui de que maneira eles intimidavam os inimigos usando esses jacarés. É. Alguns até são bem pequenininhos, pelo que a gente pode ver aqui, sei lá, eu confesso que eu não entendo muito da espécie, mas me parece que são filhotes, uhum. Alguns deles que foram encontrados lá. Agora, como que eles usavam esses animais para ameaçar os seus desafetos é que me chama a atenção. E eles ficavam num lago ali, com água suja, inclusive, cercada por tijolos apenas, uma espécie de um muro que tinha ali no entorno, alguns saíam para o lado de fora, etc. Mas, enfim, são as cenas e as imagens que foram gravadas no momento da ação da polícia lá no local, que também deve ter tido algum tipo de dificuldade, né, para apreender os jacarés. 7:38.
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4: Vamos para a Terra da Copa. Estamos em contato com o Leonardo Dai. Bom dia para você, Dai.
6: Oi, Milton. Bom dia, Cássia. Bom dia, ouvintes do Jornal da CBN.
4: Dai, Haaland fez 2, Mbappé fez mais 2, o Messi fez 3. E o Neymar?
6: Correu no gramado. Ontem, depois de 30 dias de lesão, né, pela primeira vez desde a apresentação da seleção brasileira para a Copa, o Neymar foi para o campo. Exercícios ainda muito leves com bola, né, mas um avanço, ainda que tímido, na recuperação. Nada para jogar na sexta-feira contra o Haiti. talvez, quem sabe, na quarta-feira que vem, alguns minutinhos contra a Escócia. E a expectativa é que volte bem pro mata-mata da Copa do Mundo. Mas a expectativa já foi tanta, né? Já foram tantas as expectativas de que ele voltaria antes e mais rápido que é bom tomar cuidado com essa palavra. Mas que ontem ele avançou um pouquinho no processo de recuperação. Avançou. E o Rafinha, o Gabriel Magalhães e o Bruno Guimarães, que tinham sido poupados do treino de segunda-feira por questões físicas, treinaram normalmente e estão garantidos aí no jogo de sexta-feira contra o Haiti.
2: Agora, Dai, o Milton já adiantou aqui na introdução da conversa com você que ontem foi dia de show de craques na Copa do Mundo.
6: Ontem quem pagou ingresso para ver jogadores em específico não saiu desapontado, né? Porque a gente teve o Mbappé fazendo um grande segundo tempo, assim como a França, né? Um primeiro tempo ruim, mas um grande segundo tempo, marcando 2 gols na vitória francesa por 3-1, e 2 gols do Mbappé, mas também assim um grande jogo do Olise, né? Que jogou demais no segundo tempo para armar o time, né? Para armar as jogadas. O Haaland, no seu primeiro jogo de Copa do Mundo, porque a Noruega está voltando para a Copa depois de 28 anos, deixou 2 também na vitória norueguesa por 4-1 sobre o Iraque, né? Que teve também, é bom a gente destacar, o gol do Ayman Hussein, que foi aquele jogador que ficou 7 horas preso na imigração, né? Dando entrevista para poder entrar nos Estados Unidos e fez um gol de honra, né? Do Iraque na derrota por 4-1. Mas o nome do dia foi Lionel Messi, né? Primeiro jogador a entrar em campo em 6 Copas diferentes. O Cristiano Ronaldo vai igualar essa marca hoje no jogo de Portugal contra a República Democrática do Congo. 38 aninhos e desfilou em campo. 3 gols assim, como se estivesse passeando, como se estivesse em pré-temporada. 3-0 para a Argentina no jogo contra a Argélia. Uma grande estreia da Argentina, facilitando um jogo que ensaiava ser muito difícil, né, pela qualidade que tem a Argélia, de amarrar o jogo, inclusive. Mas a Argentina resolveu o jogo facinho, 3-0. E a gente teve ainda também ontem a vitória da Áustria, nessa madrugada, já aqui no horário de Brasília, né? 3-1 sobre a seleção da Jordânia pelo grupo da Argentina.
4: E hoje nós temos Harry Kane e Cristiano Ronaldo, cada um à sua frente. E, claro, fica sempre a expectativa de que eles entreguem tudo aquilo que os craques de ontem entregaram na rodada da Copa do Mundo. Outra novidade em termos de Copa do Mundo é que, incrível que pareça, não, mal tinha passado a segunda rodada da Copa, já tinha uma demissão de técnico. E agora já tem técnico novo na Tunísia.
6: Então, a Tunísia não é a primeira seleção a demitir técnico em uma Copa do Mundo, né? A gente teve 3 casos em 98, um deles inclusive com a própria Tunísia e um deles envolvendo a demissão do Carlos Alberto Parreira, né? Na seleção da Arábia Saudita naquela Copa. Mas a Tunísia quebrou 2 marcas, assim, trouxe dois ineditismos nessa história. O primeiro é que os 3 técnicos demitidos na Copa de 98, eles tinham sido demitidos na segunda rodada. O Samitra Belsi da Tunísia caiu logo na estreia. Isso nunca tinha acontecido, um técnico demitido depois de um jogo na Copa. E a outra novidade é que, até por ter sido demitido na segunda rodada, terem sido demitidos na segunda rodada, esses 3 técnicos de 98, eles foram substituídos por interinos. E a Tunísia não. A Tunísia contratou um técnico novo para essa sequência de Copa do Mundo, que é o Hervé Renard, que é um francês que treinava em 2022 a Arábia Saudita, que venceu a Argentina, futura campeã da Copa naquela estreia, uma das maiores zebras da história das Copas. Ele saiu da Arábia Saudita depois da Copa, foi treinar o time feminino da França, não foi bem, voltou para a Arábia Saudita, não foi bem também, foi demitido no começo do ano e agora conseguiu pegar uma vaguinha na Copa aí para esses 2 jogos finais contra os Países Baixos e contra o Japão no comando da seleção da Tunísia.
4: E tem informação que ele vai receber R$600 mil por jogo.
6: Nessa não tá
4: Copa
6: ruim,
4: do
6: né?
4: Mundo. Tá bom, né? Dá pra pegar essa boquinha aí, mesmo que seja, tá sejam poucos jogos que ele terá pela frente, né? Vamos Nossa. Pensar nisso. Que depois de tomar um 5-1 logo na estreia, não tem muita chance de ir à frente, mas R$600 mil por jogo, 2 joguinhos, 1,5 milhão, 1,2 milhão, tá bom, né?
6: É um frila razoável aí, treinar uma seleção numa Copa do Mundo aí e colocar esse dinheiro no bolso.
2: E os destaques de hoje, Dai?
6: Eu acho que tem essa questão do Cristiano Ronaldo também jogando 6 Copas do Mundo, né? Porque a gente fala, o Ochoa do México também foi convocado para 6 Copas, mas ele não entrou em campo em 6 Copas, né? Ele foi reserva em algumas Copas, inclusive é reserva nessa também. O Messi e agora o Cristiano Ronaldo, eles estão em campo em 6 Copas, os únicos jogadores na história a atingir esse feito. Portugal estreando hoje contra a República Democrática do Congo. Nesse grupo que está a Colômbia, que joga contra o Uzbequistão às 10 da noite também, né? E aí tem uma expectativa sobre a Colômbia, que fez um bom começo de ciclo, mas depois do vice-campeonato da Copa América em 2024, vem muito mal. E o jogo mais equilibrado de hoje é Inglaterra e Croácia, né, que fizeram semifinal de Copa 8 anos atrás. A Croácia, que vem de uma boa Copa do Mundo, como a gente sabe muito bem, em 2022. E a Inglaterra, que teve uma convocação aí muito surpreendente, né, com o técnico Thomas Tuchel deixando vários jogadores importantes de fora, como o Phil Foden e o Cole Palmer. É uma convocação que sacudiu aí o futebol inglês e que tenta agora sim, ver o que isso trouxe de resultado para a Inglaterra, que é uma seleção assim, que tem muita banca, né? Porque é do país que inventou o futebol, do país que ama futebol, que tem uma torcida enorme, né? Muito engajada, muito apaixonada, mas a bem da verdade, em 150 anos de história praticamente aí, tem um título grande, que é a Copa do Mundo de 66. Então, toda vez que a Inglaterra entra num campeonato como esse, é aquela coisa do agora vai. Vamos ver se agora vai com essa convocação aí que barrou muita gente grande, né, na seleção da Inglaterra, e que a Inglaterra apronta a partir de hoje contra a Croácia, nesse grupo que tem também Gana e Panamá, que jogam hoje nesse fechamento da primeira rodada.
4: Ah, para a Inglaterra a gente pode dizer que eles têm dois títulos grandes, né? O primeiro de que eles inventaram o futebol. É um bom título esse, vai. Até quem questione isso, né? Mas enfim, mas vale a pena botar isso na lista deles lá, bota no currículo, porque tá difícil ele botar título por ali por enquanto. E esse jogo, só para passar aqui pro pessoal, então, jogo de Portugal, 14h, Inglaterra, 17h, Gana e Panamá, 20h, e a Colômbia, que você citou, contra o Uzbequistão, joga às 23h. E nós, aqui na CBN, traremos as transmissões da partida da Inglaterra contra a Croácia, a partir das 4h30, né?
2: Isso.
4: E a partir das 22h30 da noite, nós trazemos Uzbequistão e Colômbia. Tudo isso ao vivo para você aqui na programação da CBN. Muito obrigado, Leonardo Dai. Até mais.
6: Valeu, até mais.
2: Até.

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9: 7:51. Daqui a pouquinho mais informações do trânsito pela cidade com a Letícia Veloso, que está de olho em tudo que está acontecendo aqui na capital paulista. E você, ouvinte da CBN, que eu sei que também está ligado em tudo que ocorre na cidade, tem informação do trânsito, das estradas, já chegou ao seu destino ou não está dirigindo? Manda sua mensagem aqui para a gente, 999-119981.
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11: Passamos há pouco pela região da Avenida Governador Carvalho Pinto, sentido centro. Havia ocupação por lá da faixa da esquerda por causa de um acidente envolvendo dois carros e uma moto. Perto ali do Parque Linear Ticuatira, no sentido do centro, também não muito distante dos acessos à Ayrton Senna. Bom, a pista acabou de ser liberada, de acordo com informações da CET, ainda tem trecho de parada por lá. Falando da Ayrton Senna, na chegada a São Paulo, tem caminho pesado, do quilômetro 26 até o quilômetro 18, ali depois do acesso à rodovia Aerosmith pela Ayrton Senna, no sentido da capital.
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13: Nós temos agora 7 horas e 54 minutos. Era cedinho e nós já recebemos mensagens de alguns ouvintes chamando a atenção por uma quantidade enorme de viaturas da polícia ali na região do Sambódromo. Queriam saber se era operação policial, estavam prestes para sair de lá em busca de alguma quadrilha, combater o crime organizado. Aí o Pedro Fagundes foi ver o que, que é. O que, que é, Pedro Fagundes, que acontece por aí? Bom dia.
14: Bom dia, Milton, Cássia, também aos ouvintes. Olha, o que acontece aqui, o que deve acontecer aqui por volta das 10 horas da manhã é uma entrega de viaturas de todos os órgãos da Secretaria de Segurança Pública. Então, eu tô aqui na Avenida Olavo Fontoura, justamente ao lado do Sambódromo do AMB. O que vemos aqui é, para quem vai em direção à Ponte da Casa Verde, é uma das duas faixas, a faixa da esquerda de quem vai em direção à Ponte da Casa Verde, aqui na Avenida Olavo Fontoura, está neste momento interditada justamente para a entrada de viaturas dos órgãos da segurança pública, tanto do GCM como também Polícia Militar, Polícia Civil e mesmo Corpo de Bombeiros, que neste momento estão entrando aqui no Sambódromo para essa entrega, este que será um evento às 10 horas da manhã, que deve reunir mais de 500 viaturas aqui para entrega de mais de 200 novas viaturas. Então, este é um cenário, um pouco de trânsito, principalmente para quem já chega aqui próximo ao cruzamento, aqui ao lado do Sambódromo. Depois já alivia um pouco, é mais um afunilamento por conta dessa entrada das viaturas. No sentido contrário, também tem um ande para, ora agentes da CET interditam também para a entrada dessas viaturas no Sambódromo, outro momento eles liberam um pouco a via. Então tem essa questão aqui para quem frequenta, para quem anda pelo local, se possível, sempre bom evitar. Esta entrega será de 251 viaturas e também de 4.200 armamentos às forças de segurança pública do estado, um investimento de aproximadamente 74,5 milhões de reais. Mas respondendo a sua pergunta, Milton, é justamente este evento que está atrapalhando com o trânsito de quem circula aqui a região.
13: Ah, agora tá explicado, que eu tava achando que era uma operação para combater o crime, mas é só festa por enquanto. 7h56.

0: sentido oposto em direção à Vila Prudente. Ali depois da Rua do Acre, ocupação de uma faixa também, um outro veículo segue quebrado por lá. Além disso, o ponto mais intenso pela Salim é de fato da chegada pela ponte do Tatuapé, ali até a aproximação da Radial Leste, também com um movimento bastante carregado de veículos no sentido da Vila Prudente, na Zona Leste de São Paulo.
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0: Bom dia, Milton. Bom dia, Cássia. Bom dia, ouvintes. A Cristina pergunta se é melhor investir no Tesouro Selic ou no Tesouro IPCA. Cristina, depende do seu objetivo. O Tesouro Selic é um título que é corrigido todo dia por uma taxa de juros estabelecida pelo Banco Central. A vantagem do Tesouro Selic é que você pode resgatar a qualquer momento, sempre com rentabilidade e sem surpresas em relação a uma oscilação abaixo do esperado. O rendimento aumenta num ritmo constante. E hoje, com os juros altos que temos, o ganho fica muito acima da inflação. Já o Tesouro IPCA é mais indicado se você quiser preservar o valor do seu patrimônio no longo prazo, por 5 anos, por exemplo, e que você tenha segurança de que não vai precisar resgatar até o vencimento. Isso porque o Tesouro IPCA garante um rendimento que é igual à inflação mais juros. No entanto, o valor do título tem uma oscilação mais intensa do que o Tesouro Selic, especialmente se o prazo de vencimento for acima de 10 anos. Portanto, se você não sabe bem quando vai precisar resgatar os recursos, o melhor é o Tesouro Selic. Mas se você puder investir por um prazo mais longo, o Tesouro IPCA tende a dar uma rentabilidade maior. Até a próxima e continue mandando as suas perguntas para cbndinheiro@cbn.com.br.
1: 8 horas.
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quarta-feira, 17 de junho de 2026. A Procuradoria-Geral da República defendeu que o Supremo Tribunal Federal rejeite o pedido de revisão da condenação do ex-presidente Jair Bolsonaro no caso da trama golpista. O ministro Nunes Marques, relator do pedido na corte, tinha concedido 20 dias para o PGR se manifestar sobre a solicitação da defesa do ex-chefe do Executivo. Os advogados queriam a anulação da condenação a 27 anos e 3 meses de prisão pela tentativa de golpe de Estado. A Polícia Civil do Rio de Janeiro encontrou um criadouro de jacarés enquanto fazia uma operação contra o avanço do tráfico de drogas em Belfort Roxo, na Baixada Fluminense. Dois animais estavam em um tanque de uma casa em construção. De acordo com a polícia, os traficantes usavam jacarés para intimidar os inimigos. Os bombeiros resgataram os animais, que foram devolvidos à natureza após serem submetidos a exames. Correligionários do presidente Donald Trump no Senado contestam o acordo fechado com o Irã e querem que os termos do entendimento que coloca fim na guerra sejam votados no Congresso. Republicanos admitem que não têm informações sobre o acordo porque a Casa Branca se recusou a fazer a divulgação. O principal receio é de que o líder americano assine um documento semelhante ao firmado pelo governo do ex-presidente Barack Obama em 2015. O acordo proposto pelo democrata foi considerado fraco pelos republicanos, incluindo Trump.

0: por mais de uma década. A coalizão Juntos pelo Peru do candidato de esquerda Roberto Sanches convocou uma manifestação para hoje. O grupo afirmou que não reconhecerá o resultado das eleições presidenciais. Segundo a coalizão, o voto dos cidadãos foi deslegitimado e não reflete a vontade popular com absoluta transparência. Com 99% das urnas apuradas, a conservadora Keiko Fujimori lidera a contagem com 36 mil votos a mais. No horário de Brasília, 8:02.
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0: passando pelo complexo viário Maria Maluf, no sentido da Avenida dos Bandeirantes, com lentidão, e tem ocorrência na pista, ocupação de uma faixa direita, um veículo na altura ali do viaduto Aliomar Baleeiro. Tem lentidão, inclusive a própria Avenida dos Bandeirantes, bem intensa no sentido da Marginal do Pinheiros.
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2: 8:03.
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4: Muito bom dia a você que escolheu ficar mais bem informado ouvindo o Jornal da CBN na manhã desta quarta-feira, 17 de junho de 2026. Daqui a pouquinho nós vamos conversar com o Lauro Jardim. Antes, vamos até Campinas acompanhar ainda as investigações e os trabalhos que estão sendo feitos em torno do caso daquela jovem que foi arremessada de cima de uma ponte enquanto pensava lá e buscava fazer a prática de um esporte radical. O Felipe Pereira tem as informações para nós, informações que confirmam o velho ditado: porta arrombada, tranca de ferro. Felipe Pereira, sua informação, bom dia.
5: Pois é, Milton, bom dia a você, mais uma vez bom dia ao ouvinte do Jornal da CBN. A Prefeitura de Limeira está reforçando neste momento as medidas de segurança na região da Ponte do Esqueleto, no limite com Cordeirópolis. A ação começou às 6:30 da manhã e inclui o fechamento de acessos irregulares. O trabalho complementa intervenções emergenciais já feitas anteriormente no local. Segundo a administração, a atuação ocorre após o governo federal reconhecer a responsabilidade pela área e pedir apoio do município para ampliar a proteção até a definição de medidas que vão solucionar de uma vez essa situação. Ainda de acordo com a prefeitura, uma intervenção mais ampla não foi feita antes por limitações operacionais do governo federal. Agora o município foi acionado para ajudar nessas ações emergenciais. As obras permanentes, como construção de estruturas de contenção e manutenção das valas, continuam sob responsabilidade da União. Do outro lado da ponte, em Cordeirópolis, a prefeitura também deve hoje cavar novas valas para impedir o acesso à ponte. Esse trabalho é um reforço, porque a área já não podia ser acessada pelo município de Cordeirópolis. A Polícia Civil deve continuar hoje a colher depoimentos de testemunhas que estiveram na ponte no sábado. Muitos deles estão sendo feitos virtualmente, já que as pessoas não moram em Limeira. Ontem, um homem que viajou com Maria Eduarda e pulou antes dela, disse que o grupo chamado Entre Cordas, que organizou o evento de saltos no sábado, era desorganizado. Outras duas testemunhas ouvidas disseram que integrantes do grupo tentaram deixar o local depois da queda. Os três instrutores presos também prestaram depoimento. Dois relataram que eram responsáveis por prender as cordas antes dos saltos, mas não conseguiram explicar como era feita a divisão de tarefas nem quem fazia a checagem final dos equipamentos. Eles foram transferidos ontem do Centro de Detenção Provisória de Piracicaba para o CDP de Guarulhos, na Grande São Paulo, segundo a defesa, para garantir a integridade física deles. Três homens continuam presos e esses três, né, ainda seguem presos por decisão da justiça. Milton.
4: Muito obrigado, esse foi o Felipe Pereira ao vivo de Campinas, às 8:06.
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0: Muito bom dia para você, Lauro Jardim.
1: Bom dia, Milton. Bom dia, Cássia. Bom dia, ouvintes.
2: Bom dia, Lauro.
0: Lauro, as informações que estão nesse relatório da Polícia Federal, que foram divulgados pelo STF, ou liberados pelo STF, só tornam ainda mais complicada a situação do Daniel Vorcaro.
1: Pois é, Milton. Antes de mais nada, é obrigatório dizer que também que essa decisão de ontem, da segunda turma do Supremo, de manter presos o pai e o primo do Vorcaro, deixa o Vorcaro numa situação, num cenário complicado também. Pelo seguinte, Milton, tirar os dois da prisão seria uma espécie de gol pro Vorcaro. Mantê-los presos é exatamente o oposto disso. Tirar os dois da prisão significaria, na prática, uma possibilidade real do Vorcaro alcançar esse mesmo benefício em breve. Seria uma espécie de atalho para ele atingir esse benefício numa segunda etapa, num recurso que os advogados dele impetrariam muito em breve na segunda turma do Supremo. Só que o ministro Gilmar Mendes ficou sozinho no plenário da segunda turma. O voto do Gilmar para dar prisão domiciliar para o pai do Vorcaro e libertar o primo do Vorcaro foi um voto solitário, não foi acompanhado por nenhum outro ministro, ou mais especificamente, não foi acompanhado pelo ministro Nunes Marques, que era com quem o Gilmar contava para empatar a votação e assim dar com empate a vitória ao pedido das defesas dos dois acusados. O julgamento de ontem, Milton, também escancarou o embate de visões entre o Gilmar e o relator do caso Master, o ministro André Mendonça. De um lado, a gente tem o Gilmar querendo comparar o processo do Master aos excessos que ocorreram nos vários julgamentos da Lava Jato, e do outro, a gente tem o André Mendonça defendendo os despachos que ele assinou no caso Master, mostrando com fatos o esquema de intimidação e, dá para dizer, os esquemas mafiosos e milicianos da família Vorcaro. Enfim, o fato é que ontem o Gilmar perdeu, mas o histórico de Gilmar não deixa nenhuma dúvida, ou seja, ele vai insistir em tentar melar do jeito dele as decisões do André Mendonça daqui para frente. Bom, mas a partir de agora, Milton e Cássia, no curto prazo, o cenário mais provável que a gente vai ver é o André Mendonça mandando transferir o Vorcaro entre hoje e amanhã do cárcere, onde ele está preso na Polícia Federal, para um presídio comum, para Papudinha, em princípio, para passar um bom período por lá, o que significa, obviamente, uma vida mais dura num presídio comum e não num presídio especial, um cárcere especial, como ele estava na Polícia Federal. E tem também uma outra coisa importante, Milton e Cássia, a enorme quantidade de fatos novos que você citou aí, Milton, na abertura, que veio a público ontem, por determinação do André Mendonça, reforça a certeza de que tem muita coisa ainda para ser revelada nesse escândalo. Só o cardápio de ontem, para lembrar aqui de fatos novos, incluiu mais ameaças a adversários, incluiu mais pagamentos de mordomias para parlamentares, em especial hotéis e restaurantes estrelados para o presidente da Câmara e também para o senador Ciro Nogueira. Incluiu também uma ordem dada pelo Vorcaro para que a turma dele de milicianos, de capangas dele, promovesse um falso flagrante de drogas para culpar um ex-marido da namorada dele. Enfim, só que de modo calculado, o ministro André Mendonça retirou o sigilo de trechos da investigação do Master, que continham essas informações que eu citei agora, poucas horas antes do julgamento na segunda turma, e esses fatos novos todos apareceram, o que deu muito mais substância aos votos para manter o pai e o primo do Vorcaro preso. E a consequência de todas essas revelações, a gente vai ver em breve, em forma, Milton e Cássia, de novas operações de busca e apreensão, de mais prisão, de mais prisões, e também do surgimento de novos personagens poderosos no caso Master, que ainda não apareceram. Não foi à toa que ontem o ministro André Mendonça, lá pelas tantas do julgamento, ele avisou: tem mais coisa por vir.
2: Agora, se tem mais coisa por vir, tem a possibilidade de haver uma proposta de terceira delação?
1: Cássia, tecnicamente, uma terceira proposta de delação é possível. É muito mais difícil de ser concretizada, mas é possível. Uma das dificuldades, que eu posso citar como exemplo, é contar uma terceira versão para alguns fatos já narrados pelo Vorkaro. Em alguns episódios, o Vorkaro já deu duas versões diferentes nas duas propostas de delação que ele entregou. Imagina agora dar três versões diferentes sobre o mesmo assunto. Isso é um problema. Ainda que isso já tenha acontecido em outras delações, Cássia, e o exemplo mais forte que a gente tem disso é a delação do Mauro Cid, que era o ex-faz-tudo do Bolsonaro, que fez exatamente isso, aliás, deu mais de três versões para os mesmos episódios, e a delação dele acabou sendo homologada. Mas esse caso do Mauro Cid foi um caso ali meio de exceção. Esse tipo de comportamento, de dar várias versões para o mesmo episódio, obviamente enriquece uma delação.
0: Muito obrigado, Lauro, pelas suas informações e sua análise. Bom dia para você. Até mais.
1: Bom dia para você, Milton, para você também, Cássia, para os ouvintes, e até sexta.
2: Até sexta. E agora nós temos informação chegando direto da Rádio França Internacional. Estreito de Hormuz começa a ter tráfego. Quem conta para a gente é a Ana Carolina Peliz. Ana Carolina, bom dia.
3: Bom dia, Cássia. Três petroleiros iranianos carregados com quase 4 milhões de barris de petróleo bruto atravessaram a zona de bloqueio dos Estados Unidos no Estreito de Hormuz, segundo informações do site especializado Tanker Trackers. Estas são as primeiras exportações de petróleo do Irã em 2 meses. O governo iraniano informou no mesmo dia que o bloqueio americano a seus portos havia sido suspenso. A liberação da passagem, bloqueada desde 13 de abril, acontece 2 dias antes da assinatura por Teerã e Washington do Memorando de Entendimento para encerrar a guerra no Oriente Médio, programada para sexta-feira. Essa assinatura do memorando acontecerá em um resort de luxo na Suíça e será o ponto de partida de 2 meses de negociações. Os detalhes específicos deste documento começam a aparecer. Uma autoridade de alto escalão dos Estados Unidos afirmou que o acordo permite a Teerã retomar imediatamente as vendas de petróleo e combustível com suporte de serviços bancários, de transporte marítimo e de seguros. Também está previsto um fundo privado no valor de $300 bilhões destinado a impulsionar investimentos no Irã. Durante a cúpula do G7 em Evian, nos Alpes franceses, o presidente americano Donald Trump descreveu o acordo como justo e afirmou que um texto definitivo, que ainda está em negociação, garantiria ao resto do mundo que Teerã jamais possuiria armas nucleares. Segundo Trump, o Estreito de Hormuz estará totalmente aberto na sexta-feira. E apesar do acordo de paz, Israel realizou vários ataques ao sul do Líbano na manhã desta quarta-feira, segundo a Agência Nacional de Notícias Oficial Libanesa. Eu volto com vocês aí no estúdio.
2: Muito obrigada. Essa foi a Ana Carolina Peliz.
0: E nós voltamos com o noticiário aqui do Brasil. Vamos até Minas Gerais, onde a justiça tornou réu um argentino que está acusado de praticar racismo contra uma criança de 7 anos. Isso aconteceu durante um passeio, teria acontecido durante um passeio de Maria Fumaça. A Bruna Bentes tem as informações. Bom dia, Bruna.
4: Bom dia, Milton. Com isso, esse processo que tramita em segredo de justiça entra na fase de instrução, a etapa em que são produzidas provas, colhidos depoimentos e apresentadas as teses da acusação e da defesa. Esse caso foi registrado no final de maio deste ano, num passeio de Maria Fumaça entre São João del Rei e Tiradentes, cidades históricas aqui na região central de Minas Gerais. Segundo a polícia, Eduardo Inácio Murias foi preso em flagrante por filmar uma criança negra dentro do trem, enviar as imagens para um contato em uma rede social, afirmando que levaria o menino como escravo para o país. O advogado Gilberto Silva, que representa a família do menino, vítima de racismo, disse que a família vê a medida como uma resposta do sistema de justiça a esse caso e que espera que o processo resulte na responsabilização do acusado. Já a defesa do argentino, em nota, confirmou que o Ministério Público apresentou a denúncia à primeira vara criminal de São João del Rei e informou que vai apresentar resposta à acusação dentro do prazo legal. Os advogados disseram que pretendem demonstrar ao longo do processo que a imputação feita ao cliente não se sustenta. Sobre esse caso, houve um relato de um caso de agressão sofrido pelo réu e a SEJUSP, Secretaria de Justiça e Segurança Pública aqui de Minas Gerais, disse que desde essa denúncia ele está em cela separada dos demais detentos para garantir a segurança e a integridade física dele, mas não deu mais detalhes sobre as apurações em relação a esse caso. Ele segue sob custódia no presídio de São João del Rei, região central de Minas Gerais. Ele foi flagrado tirando fotos e gravando vídeos dessa criança que estava a passeio com a família no trem. Uma outra turista que estava na locomotiva viu a ação do homem e avisou a mãe da criança. Com a ajuda de passageiros da equipe de segurança do trem, ele foi contido até a chegada da Polícia Militar. Milton.
0: Muito obrigado. As informações foram da Bruna Bentes, agora que são 8h18.
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8: 8:21. Nós passamos há pouco pela marginal do Tietê, inclusive também no momento em que passamos, registramos ainda a movimentação por causa daquelas entregas de viaturas do evento, em relação a entregas para a polícia, no caso, né? Um evento aí do Integra São Paulo. E a gente observa que não há mais interdição por lá, inclusive houve um bloqueio na região do Sambódromo, bloqueios operacionais ali na altura da Olavo Fontouro. Não tem mais interdição, apenas pontos de parada no entorno, inclusive na própria marginal do Tietê, no sentido da rodovia Castelo Branco. Aliás, desde a chegada pela Ayrton Senna, tem lentidão em quase todas as pistas até a altura da ponte da Casa Verde e na altura do sistema Anhanguera Bandeirantes também, com pontos de parada aí pela marginal.
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8: 8:23, nós temos agora informação, chegando com o Guilherme Gimenez, a respeito de um acidente grave que aconteceu nesta madrugada na Grande São Paulo. Enquanto ele conta essa história pra gente, nós temos imagens na tela que são ilustrativas desse acidente. Guilherme.
18: Cássio, uma mulher morreu após bater o carro na portaria de um condomínio residencial de Alphaville, em Barueri, na Grande São Paulo, na madrugada desta terça-feira. De acordo com o G1, câmeras de segurança registraram o momento em que o veículo dirigido por Rosiane Alves da Silva, de 41 anos, atinge a estrutura do condomínio pouco depois das 4 horas da madrugada. Pelas imagens, o carro apresentava estar em alta velocidade quando colidiu de frente com a coluna. Na tarde desta terça-feira, a área já estava liberada e a estrutura danificada havia sido removida. Segundo a Polícia Civil, Rosiane ficou presa nas ferragens e precisou ser socorrida. A vítima chegou a ser levada para um hospital da região, mas não resistiu aos ferimentos. O caso foi registrado como acidente de trânsito com vítima e morte suspeita. A polícia afirma que um inquérito será instaurado para apurar as circunstâncias do acidente. Mais imagens de câmeras de segurança da região serão analisadas pelos investigadores. Exames foram solicitados, inclusive o toxicológico, para apontar se a motorista havia consumido bebida alcoólica antes do acidente. A previsão é de 60 dias para que os laudos fiquem prontos. Cássia.
0: Já se sabe, Guilherme, se ela era moradora desse condomínio?
18: A gente ainda não tem essa informação, viu, Cássia? Mas eu questionei também as autoridades responsáveis por essa ocorrência e sigo aguardando e tendo novas atualizações. Eu volto com vocês.
0: Muito obrigada.
19: Porque chama atenção a forma como esse acidente aconteceu. Sim. Até para o ouvinte que está nos acompanhando aqui ter ideia, imagine a portaria de um condomínio, tem lá as cancelas, e o carro vem em altíssima velocidade, aparentemente para entrar no condomínio, numa altíssima velocidade, não ia parar ali. Mas o carro vai exatamente em direção a uma das colunas, bate de frente com uma dessas colunas, tem uma avaria grande ali, isso cai sobre o carro também. Enfim, infelizmente, as ferragens acabaram deixando esta mulher motorista presa ali. Então, claramente, ela chegou completamente descontrolada ali naquele local. O carro chegou de forma descontrolada, a ver qual é o motivo do carro ter chegado dessa maneira. Mas para você enxergar mais ou menos aí, ter uma ideia do que aconteceu, foi isso. Uma portaria, como se um carro viesse para passar pela porta e errou, pegou na coluna. Mas pela velocidade que vinha, certamente não era para passar por ali. Naquele momento, houve algum problema que precisa ainda ser identificado, até para que a gente saiba corretamente o que aconteceu. E ainda tem essa questão, se ela realmente morava ali, se estava indo para lá, enfim, coisas a serem descobertas ainda a partir das investigações que serão feitas. Mas realmente a imagem chama atenção.
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0: Tem um solzinho aparecendo aqui na cidade de São Paulo. Causa certo estranhamento porque a temperatura hoje está muito baixa, mais baixa do que nos dias anteriores. Nós temos, por enquanto, apenas 12 graus de temperatura em São Paulo. Mas a Fabiana Weikamp tinha conversado com a gente mais cedo e já tinha previsto que teríamos sol hoje aqui na cidade de São Paulo, apesar dessa temperatura mais baixinha. A máxima hoje na capital paulista chega a apenas 20 graus. E mesmo em outras regiões aqui do estado, que normalmente tem temperatura mais elevada, hoje temperatura mais baixa. Um exemplo é a cidade de Ribeirão Preto, que hoje tem máxima de apenas 23 graus.
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0: pessoal, tudo bem? A pergunta de hoje é: o que uma mesa cheia de tralha fala sobre você? Bom, a resposta é muita coisa. Mais do que desorganização, ela pode revelar como você trabalha. O estudo da Universidade de Minnesota mostrou que mesas limpas estão associadas a comportamentos mais convencionais, organizados e até mais disciplinados. Geralmente, elas pertencem a pessoas que tendem a seguir regras, escolher caminhos mais seguros. Já ambientes mais bagunçados estariam relacionados com pessoas mais criativas e menos conformistas, mas há limite. Segundo os pesquisadores, o excesso de estímulos visuais também prejudica a concentração e o desempenho, ou seja, a bagunça demais atrapalha. Por outro lado, organização extrema também não é necessariamente melhor. Pode engessar e reduzir a sua experimentação. No fim, não existe um modelo ideal. Existe um nível de desordem produtiva que funciona para você. Destralhar sempre ajuda a tirar o excesso, abrir espaço, alivia. Mas a mesa perfeita não garante um trabalho melhor. Uma certa bagunça, às vezes, não é desleixo, é método. Então fique tranquilo, cada um tem o seu jeito, apenas não exagere na bagunça. E se você tiver alguma pergunta, alguma sugestão, manda aqui pra gente no e-mail trabalhasa@cbn.com.br. Até o próximo.
1: A sua mesa, Cássia Godoy. É método agora. Ou é bagunça?
2: Olha, nesse momento tá um pouquinho bagunçado, porque tem aqui o fone, né? Tem os papéis que a gente utiliza, tem minha garrafinha de água.
1: Tem uma necessaire, né? Tem chave.
2: Tem tudo. Um lencinho, tem tudo. É o meu método, vamos dizer assim.
1: Ah, é o teu método.
2: Agora o seu lado de bancada tá bem mais organizado, hein?
1: Não consigo se não tiver organizado.
2: Não consegue?
1: É curioso isso, né? Porque como disse a Estela, depende de cada um, do comportamento de cada um.
2: Personalidades diferentes.
1: Se eu não sentar na minha mesa de escritório e não organizar tudo, colocar tudo em bloquinhos, a coisa não vai funcionar. Já fiz isso até na mesa do gerente de banco.
2: Ei!
1: 8h31.
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0: Quarta-feira, 17 de junho de 2026. A Prefeitura de Cordeirópolis, no interior de São Paulo, reforça neste momento as medidas de segurança na região da Ponte do Esqueleto, por causa da morte de uma jovem praticante de rope jump. No fim de semana, Maria Eduarda de Lima, de 21 anos, foi lançada do local sem qualquer tipo de proteção. De acordo com o município, o fechamento dos acessos irregulares é feito depois do governo federal reconhecer a responsabilidade pela área e pedir apoio para ampliar a proteção até a definição de medidas definitivas. Hoje, a Polícia Civil deve continuar ouvindo testemunhas. Os três instrutores da atividade permanecem presos. Relatórios da Polícia Federal mostram que o banqueiro Daniel Vorcaro pagou viagens de luxo para o senador Ciro Nogueira e o presidente da Câmara, Hugo Mota. O relator do caso Master no STF, ministro André Mendonça, retirou o sigilo de documentos da investigação. Segundo os relatórios, a regalia Nogueira chegou a quase R$500.000, sem considerar os gastos com voos privados. A Polícia Federal também revelou que Vorcaro pagou diárias em um hotel de luxo em Lisboa para Mota. O presidente da Câmara disse que sempre atuou com responsabilidade, mas não explicou por que fez a viagem paga pelo banqueiro. Em maio, Nogueira já tinha negado ter recebido vantagens do empresário para atuar no Congresso a favor dos interesses de Vorcaro. No horário de Brasília, 8h33.
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0: Na Grande São Paulo, nós passamos há pouco pela Guido Oliberti, região de São Caetano do Sul. O veículo capotou na altura da Avenida Goiás, com interdição parcial no sentido do bairro. Ainda tem lentidão por lá por causa dessa ocorrência.
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2: 8h35.
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4: Cassia Godoy, José Carlos já escreveu pra cá, disse que ele é do meu time.
2: Ah, ele é do seu?
4: Nas arrumações de mesa. Ele até recomendou que eu veja um seriado no Netflix, Perdendo o Juízo, em que uma das protagonistas tem toque.
2: Ah.
4: Né? Só que aí ele diz assim, só que ali era um caso exagerado, Não é o nosso caso. Ele já deixou claro aqui, dizendo que não é nem o meu caso e nem o dele.
2: Mas em compensação, a
4: Rosiane escreveu pra cá e disse assim, quanto à organização... Sou do time da Cássia. Desorganização aceitável, nível
2: médio. Obrigada,
4: Rosiane. Tá no seu time, então. Daqui a pouquinho a gente vai falar aqui com você sobre o frio intenso no sul do Brasil. Também vamos trazer aí informações sobre aquela discussão do uso da polilaminina. No entanto, antes, você tem o... 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
5: Bom dia, Milton. 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Amanhã eu volto com mais dicas aqui no É da Sua Conta.
2: Agora são 8h38. Temos informação chegando direto de Santa Catarina com Zé Maia. Com menos de 6,7 graus, o estado está tendo já o amanhecer considerado mais frio do ano, Zé Maia. Bom dia.
6: Exatamente. Bom dia a todos vocês. Santa Catarina, que tem aí a cidade, a capital nacional do frio, Urupema, registrou temperaturas negativas. Menos, ou melhor, 6,7 graus negativos, mas não em Urupema, tá? Foi em Bom Jardim da Serra. Aí bateu o recorde de Urupema nesse ano, pelo menos. Urupema ficou com 5,1 graus negativos na manhã desta quarta-feira. É nessa hora que eu agradeço que estou aqui em Florianópolis, que a mínima foi 10 graus.
2: Bem mais confortável.
6: É, vamos assim dizer, né? Mas em relação a esse cenário, né? Santa Catarina tem se acostumado, nós nem chegamos ainda no inverno e ainda assim as temperaturas estão caindo já por aqui. As informações são da EPAGRE-SERAN, o órgão que monitora o tempo aqui no estado. Então, Bom Jardim da Serra foi a cidade que registrou a temperatura mais baixa ao amanhecer nesta quarta, depois Urupema e Urubici. Urubici registrou 3,6 graus negativos. Todas essas cidades, né, se a gente for olhar, essas cidades que aparecem no levantamento, são todas aqui da Serra Catarinense. E essa queda acontece principalmente por conta da altitude elevada, né? O governo do estado, segundo os dados, né, registra aí que as altitudes atingem até 1.820 metros na região, e somado a isso, a EPAGRE explica que a região recebeu massas de ar polar vindas da Argentina. Então, a tendência é que nos próximos dias, né, a gente ainda tenha a presença desse frio. Inclusive amanhã, quinta-feira, deve se repetir essas temperaturas. E nós registramos também o famoso fenômeno da geada aqui na Serra Catarinense. Campos inteiros ficaram cobertos aí por essa formação, ficaram branquinhos, né? E isso tudo é uma combinação de fatores que acaba gerando esse fenômeno muito bonito, desconfortável para algumas pessoas, mas também é uma das forças que eleva o turismo aqui de Santa Catarina. Muita gente procura a Serra Catarinense já nessa época do ano para vivenciar esse tipo de experiência. Uma coisa praticamente única no Brasil, pessoal.
2: Muito obrigada, Zé Maia.
4: Aliás, as imagens são realmente impressionantes. Tem uma delas ali que você pensa que está naquele inverno da Europa.
2: Uhum.
4: Né? São imagens de Bom Jardim da Serra, então... campo completamente branco, porque não é aquela geada, ali é a cara da neve, assim, olhando pelo menos nas imagens que nós temos, e ainda tem, assim, uma coisa bucólica de um cavalinho ali no meio.
2: Cavalinho solitário.
4: Solitário. Então ficou linda, realmente linda essa imagem registrada aí para essa reportagem sobre o frio intenso no sul do país. Agora são 8 horas e 41 minutos, nós vamos até Brasília, estamos em contato com o João Rosa, tem informações sobre a condenação de Big Techs por falha na proteção de crianças em jogos eletrônicos. João Rosa, bom dia.
3: Oi, Milton, bom dia para você, bom dia, Cássia, a todos que estão nos acompanhando aqui na CBN. É isso mesmo, Milton, a Justiça do Distrito Federal condenou grandes empresas de tecnologia e produtoras de jogos eletrônicos por utilizarem as chamadas caixas surpresas, um recurso que é bastante comum em jogos online. Essas caixas funcionam da seguinte forma, Milton: o jogador paga com dinheiro real para receber itens dentro do jogo, mas só descobre o que comprou depois que a caixa é aberta. Para a justiça, esse sistema se parece com apostas, já que o consumidor paga sem saber exatamente o que vai receber. A decisão foi tomada pela Vara da Infância e da Juventude do Distrito Federal. Somadas, as indenizações aplicadas às empresas podem chegar a 300 milhões de reais. Entre as condenadas estão a Rio Games, responsável pelo jogo League of Legends, a Garena, dona do Free Fire, e a Electronic Arts, produtora do EA FC, o antigo FIFA. Também foram condenadas empresas como a Apple, Microsoft, Google e Sony. A ação foi apresentada pela Associação Nacional dos Centros de Defesa da Criança e do Adolescente. Segundo a decisão, Milton, esse tipo de mecanismo pode incentivar o comportamento compulsivo e gerar frustração, ansiedade e estresse entre crianças e adolescentes. Os valores das indenizações deverão ser destinados ao Fundo dos Direitos da Criança e do Adolescente do Distrito Federal. As empresas negam as irregularidades. Nos processos, elas argumentam que os jogos seguem as regras de classificação indicativa e que não existem comprovação de que as caixas surpresas causem danos psicológicos aos usuários. Essa decisão ainda cabe recurso. Milton.
4: Você se referiu ao LOL, ao ex-FIFA e tem um terceiro jogo que você citou também aí?
3: É um conjunto de vários jogos. Os mais famosos são o League of Legends, sim, que é o LOL,
4: é o LOL,
3: a Garena, que é a dona do Free Fire, e a Electronic Arts, que é a dona do FIFA também, e vários outros jogos esportivos.
4: Ah, que você citou também o Free Fire, estava lembrando aqui, porque de verdade nós estamos trabalhando com os três jogos mais jogados, certamente, aqui no Brasil. É LOL, FIFA e o Free Fire, ex-FIFA, né? Que agora trocou de nome. Mas enfim, são os jogos mais jogados e eles que estão sendo alvos, então, desse tipo de ação. Agora são 8 horas e 43 minutos. Nós temos informação de Curitiba com a Cristina Cecilk. Cristina, bom dia.
7: Bom dia, Milton. Uma jovem de 23 anos que perdeu o movimento das pernas após um acidente em uma praça aqui de Curitiba recebeu tratamento com polilaminina na madrugada dessa quarta. Ana Beatriz Stubinski foi atingida por um galho que se desprendeu de uma árvore enquanto passeava com a família em uma feira de inverno no último sábado. Ela teve lesões severas em duas vértebras do tórax, com rompimento completo da medula. Após avaliações da equipe médica de que a paciente era plenamente elegível para receber o tratamento, desenvolveu desenvolvido pela UFRJ e que está em fase experimental, foi solicitada autorização para aplicação do método com o OK da Anvisa. A aplicação da proteína foi feita nessa madrugada, após mobilização, que contou com o apoio da Secretaria da Saúde, para trazer a equipe responsável até Curitiba em voo com a aeronave do Estado, que fez deslocamento entre Rio Foz e a capital aqui do Paraná. Sobre o acidente que provocou a lesão em Ana Beatriz, a Prefeitura de Curitiba informou que a árvore da qual o galho que atingiu a jovem se desprendeu tinha passado por vistoria há cerca de 2 meses e que voltou a ser avaliada após o incidente, com a constatação de que não havia necessidade de podas ou outras intervenções. O município ainda lamentou o caso, afirmou que presta assistência a ela e à família. Com o tratamento aplicado na Ana Beatriz hoje, aqui em Curitiba, Paraná já soma 17 pacientes que receberam a polilaminina, maior número aqui no país, Milton.
4: Muito obrigado, essa foi a Cristina Cecil, que agora que são 8 horas e 45 minutos.

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4: 8h49. Nós temos informações com nossa reportagem aqui em São Paulo a respeito de mais um episódio de agressão contra uma mulher. Guilherme Gimenez.
5: A mulher agredida na estação Parada Inglesa da linha 1 Azul do metrô na noite da última segunda-feira teve o maxilar, o joelho esquerdo, o nariz e 3 dentes quebrados. Segundo o boletim de ocorrência, Larissa Ramos Haldenberg, de 24 anos, acessou a estação e se posicionou na plataforma de embarque no sentido Tucuruvi, quando começou a ser agredida de forma inesperada pelo homem, identificado como Rodrigo de Oliveira, de 25 anos. A auxiliar de compras relatou que as agressões começaram após uma perseguição a sua amiga, Ana Cláudia Calbo de Oliveira, com quem o suspeito teria feito um breve contato visual. Ele correu atrás dela logo em seguida e, ao fugir, atingiu Larissa e a derrubou com um chute no joelho. Mesmo com a mulher já no chão e machucada, o agressor continuou desferindo chutes em seu rosto e na cabeça. O caso foi registrado no 73º Distrito Policial do Jaçanã como lesão corporal. No entanto, a vítima afirma que foi tentativa de feminicídio. Em declaração ao G1, Larissa alegou que não foi uma tentativa de roubo, já que Rodrigo ignorou seus 2 celulares que caíram no chão durante as agressões. Ela prestará nova queixa à polícia após realizar exame de corpo de delito nesta quarta-feira. Larissa recebeu os primeiros atendimentos no local e depois foi encaminhada ao Hospital Mandaqui, por onde passou por cuidados médicos. Ela já recebeu alta e se recupera em casa. Segundo o registro policial, o autor do crime foi identificado, detido e liberado. Ana Cláudia relatou à polícia que estava próxima de Larissa e que também foi atingida por um chute na perna direita. Ela diz que fugiu do local para preservar sua integridade física. Em nota, o metrô informou que agentes de segurança atenderam a ocorrência, identificaram e detiveram o autor das agressões. Cássia.
4: Detiveram depois que ele conseguiu agredir bastante a vítima, né? Inclusive, a gente tem aí na sua tela um antes e depois de como era essa moça e como ela ficou depois de ter sofrido todas essas agressões. E esse nível de brutalidade, sem dúvida, configura, sim, uma tentativa de assassinato. Tomara que ela consiga atualizar essa acusação, já que ele foi detido, chegou aí para a delegacia, depois foi liberado.
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4: 8 horas e 52 minutos, o uso de telões para transmitir os jogos da Copa do Mundo em bares da região da Vila Madalena está proibido pela Prefeitura. Segundo a administração municipal, os televisores podem ser usados na parte interna dos bares, voltados para a calçada, desde que não haja bloqueio do espaço público.
9: Os bares na região da Vila Madalena, na zona oeste de São Paulo, se adaptam às regras da prefeitura para a transmissão de partidas da Copa do Mundo. Segundo a subprefeitura de Pinheiros, não é permitida a instalação de telões nas calçadas para a exibição dos jogos. Os televisores podem ser usados na parte interna dos bares, voltados para a calçada, desde que não haja bloqueio do espaço público. Pelas redes sociais, a falta dos telões causou reclamação de alguns torcedores que foram na região para assistir o Jogo do Brasil no último sábado. Guilherme Camargo, gerente comercial do Grupo Obara, responsável por 4 casas na rua Aspicuelta, afirma que a orientação foi reforçada pelos fiscais na hora da partida.
10: Está funcionando no formato que a gente pode transmitir os jogos com os telões e tudo mais, com áudio, mas as frentes de todas as casas que fazem a transmissão têm que estar tampadas, justamente para preservar aí essa aglomeração na rua, para não travar tudo e etc. Então, durante o horário dos jogos, a gente pode transmitir, mas para quem está dentro do estabelecimento. Para quem está fora, a gente tem que tampar as fachadas, as frentes.
9: Antes do início da Copa do Mundo, a Prefeitura realizou uma reunião com moradores, comerciantes e agentes de segurança para tratar da organização nos dias dos jogos. De acordo com a administração regional, não houve manifestação de interesse dos comerciantes locais para a instalação dos telões na via. A Associação Brasileira de Bares e Restaurantes também lançou uma cartilha com orientações jurídicas para ajudar os empreendedores a aproveitar o evento sem infringir regras. A Brasil reforça que bares evitem os telões para não gerar aglomerações e destaca que é proibido cobrar ingresso para assistir o jogo. Também não são permitidas decorações, promoções ou pratos que tenham referência direta à FIFA. O diretor da Brasil em São Paulo, Pedro Facchini, explicou que os bares podem ser acionados na justiça em caso de descumprimento.
11: Não é uma multa estabelecida porque não é uma proibição pública, é uma questão de empresa contra empresa. Não é que a prefeitura vai cobrar porque ele está usando a marca FIFA. O que acontece é que a FIFA pode cobrar e aí vai ser uma guerra jurídica. A FIFA pode processar esse proprietário, esse bar, na verdade, né, por uso indevido da marca e cobrar por isso.
9: A Brasil recomendou ainda que os bares não desliguem ou deixem no mudo os televisores durante o intervalo das partidas. De São Paulo, Lucas Taveira.
12: Sobre essa questão da FIFA, o pessoal vai dizer, mas o que a FIFA vai se preocupar com um bar ali na Vila Madalena, sei lá, Vila Mariana, seja lá onde for? Vai. Você não tem ideia do trabalho que a FIFA faz para preservação da marca, só permitindo que marca Copa do Mundo, coisas mais próximas dessas marcas de Copa do Mundo, possam ser utilizados em qualquer espaço que você imaginar. Então, realmente, eles têm um controle muito grande nesse sentido, por isso essa preocupação, inclusive, aí da associação que reúne os bares e restaurantes em São Paulo. E essa é uma das questões apenas nessa reportagem que nós trouxemos para você.
13: 8h55. 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

0: Esse é um ponto importante que você tá tocando. Eu tava ontem no estádio MetLife, né, em Nova Jersey, pra França 3, Senegal 1. O Mbappé foi um grande, enorme destaque, mas o Elise pra mim foi o melhor em campo. Ele que muda a cara do jogo no segundo tempo, depois de um 0x0 em Sosso na primeira etapa. O Elise dá o passe estupendo pro Mbappé fazer 1x0. O 13º gol dele em Copa do Mundo. Depois, no final, o Mbappé faz o 14º, o gol do 3x1. E aí, a gente estava voltando do estádio para Morristown, onde fica a seleção brasileira. Tava Luiz Oliveira, Casagrande e eu. E aí o Casagrande falou assim: ninguém fez 3 gols nesse início de Copa ainda não, né? Aí eu falei, ainda não, ainda não. Aí à noite, veio Argentina e Argélia. O Messi, na verdade, fez 4 para valer 3. Teve um gol anulado no comecinho do jogo. E contou com a ajuda do Lucas Zidane, goleiro filho do Zidane. É, goleiro argelino, que joga com passaporte argelino por conta da descendência, da ascendência. O Zidane nasceu em Marselha, mas os avós são argelinos. E o Messi foi o grande destaque do jogo. Depois achou um passe estupendo no começo da partida para o Messi fazer 1x0. E depois o Messi fez o resto. Agora, essa Copa, as Copas do século XXI foram as Copas em que o maior jogador do mundo, os maiores destaques individuais da temporada, não conseguiram jogar bem. E eu atribuo isso ao fato de que a temporada europeia desgasta muito mais do que antes. Qual foi a Copa em que os destaques mundiais jogaram brilhantemente? A Copa do Catar, que terminou com França 3 gols de Mbappé, Argentina 2 gols de Messi. E a Copa do Catar foi no meio da temporada, foi em novembro e dezembro, o que pode ter significado mais descanso e mais destaque dos super craques. Nessa daqui, o Mbappé conviveu com lesões durante a temporada, jogou 44 partidas. O Vinícius Júnior, por exemplo, jogou 53, jogou 9 partidas a menos. 9 partidas a menos é um mês e meio a menos. E o Messi joga nos Estados Unidos. E eles começaram muito, muito, muito bem. Hoje é o dia de Cristiano Ronaldo. Vamos ver se isso se confirma para jogadores que não jogaram a temporada no mais alto nível europeu e que chegam à Copa do Mundo para tentar brilhar.
1: Muita expectativa em relação à performance do Cristiano Ronaldo hoje. Vamos acompanhar. E ontem, PVC, além de ter sido o dia dos grandes craques em campo, nós tivemos novidades também em relação ao Neymar, né?
0: É, que o Neymar contradiz tudo que eu disse agora, né? O Neymar jogou 15 partidas no ano e não consegue jogar na Copa.
1: Foi ideia do contraste.
0: Mas ele foi pro campo ontem. É o contraste, exatamente. Mas aí também tem uma coisa de ele ter convivido com lesões nos últimos tempos. Não vou entrar aqui nas razões, nos motivos possíveis dele ter tido mais lesões do que Messi, do que Cristiano Ronaldo, do que Mbappé. O Neymar foi pro campo ontem, primeiro de tênis, correu em torno do campo. Depois ele colocou as chuteiras pela primeira vez. Eu acho que a informação é importante, porque a gente está o tempo inteiro falando que o Santos mentiu, ao dizer que não tinha lesão, que tinha só um edema, mentiu. Ah, que a CBF foi conivente com o Santos, acho que menos, porque no primeiro dia em que o Neymar esteve sob jurisdição, sob controle da CBF, ele fez o exame, a CBF no dia seguinte indicou que havia lesão. E o Rodrigo Lasmar, naquele dia, falou em 2 a 3 semanas para voltar para o campo. Eu acho que o erro é não ter... O erro 1, para mim, na minha opinião, é ter convocado. O erro 2 é não ter cortado. Mas ele ter ido para o campo ontem, respeito o cronograma que o Rodrigo Lasmar disse. Porque no dia 28 de maio ele falou 2 a 3 semanas e ontem fez 20 dias dessa entrevista. Então tá dentro do cronograma. Acho que ele só vai para jogo, banco de reservas no segundo tempo, só no primeiro mata-mata, se houver. Contra o Haiti, não. E acho que o Brasil ganhar do Haiti não vai precisar gastar contra a Escócia.
2: É, perfeito. A gente tem falado do Cristiano Ronaldo em Portugal, mas hoje também tem Harry Kane, né? Quer dizer.
0: Tem Inglaterra e Croácia.
2: É, exato. É. Dizer, é outro daqueles craques que a gente espera sempre muito quando está em campo, né?
0: É um candidato artilheiro da Copa. Essa briga por artilharia começou muito forte, né? Porque na primeira rodada já tem 3 gols do Messi, uhum. Já tem 2 gols do Mbappé, 2 gols do Elijah Just da Nova Zelândia, 2 gols de Ayari e assim da Suécia, do Balogun dos Estados Unidos. Então tem uma briga forte pela artilharia. O Harry Kane pode entrar nessa briga hoje. Cristiano Ronaldo também, 41 anos de idade e ele quer chegar aos 1.000 gols. Ah, não vai ser na Copa, mas ele quer chegar aos 1.000 gols esse ano ainda.
2: Muito obrigado e um

0: Bom dia para você.
1: Obrigado, Milton. Obrigado, Cássio. Obrigado a todo mundo que está ouvindo a gente.
2: Até amanhã.
1: Até amanhã.
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0: Quarta-feira, 17 de junho de 2026. Uma comissão especial da Câmara deve votar hoje uma proposta que altera o Código de Trânsito Brasileiro. O texto libera a emissão da Carteira Nacional de Habilitação para adolescentes de 16 anos. Pelo projeto, o jovem poderá dirigir em perímetros urbanos das 5 da manhã à meia-noite, desde que esteja acompanhado de um adulto habilitado. O Comitê de Política Monetária do Banco Central define nesta quarta-feira os rumos da política monetária brasileira em meio a um cenário de piora nas projeções da inflação de 2026 e do cenário fiscal. O mercado aposta em um corte de 0,25 ponto percentual na taxa básica de juros. Com isso, a Selic ficaria em 14,25% ao ano. O anúncio deve ser feito no fim da tarde. Nos Estados Unidos, a primeira reunião do Banco Central do país, sob o comando do economista Kevin Warsh, termina hoje, em um cenário que costuma preocupar por causa da inflação resistente, do mercado de trabalho aquecido e da pressão política por juros mais baixos. A expectativa do mercado financeiro é de que o Federal Reserve mantenha a taxa entre 3,5% e 3,75% ao ano. Mesmo assim, o encontro é visto como o início de uma nova fase do Fed. No horário de Brasília, 9:04.
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0: marginal do Rio Pinheiros, congestionada demais para quem vai no sentido Zona Sul, tudo péssimo da saída do Cebolão, ali da Castelo e da Marginal Tietê, até o acesso para a ponte Ari Torres, que liga ali a Marginal com a Avenida dos Bandeirantes. Corredor da Gastão Vidigal, Fonseca Rodrigues e Pedroso de Moraes ajuda até a chegada a Pinheiros, mas depois pela Faria Lima até a Olímpia não vale a pena, tudo travado até depois da Juscelino Kubitschek. Entre a Eusébio Matoso e o Cebolão no sentido da Castelo, boas condições pela Marginal Pinheiros.
1: 9:05.
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3: Muito bom dia a você que escolheu ficar mais bem informado ouvindo o Jornal da CBN na manhã desta quarta-feira, dia 17 de junho. De 2026, nós voltamos para Brasília, agora fazemos contato com a Rani Veloso, que tem informações sobre um encontro promovido pelo presidente do Tribunal Superior Eleitoral, Nunes Marques, com presidentes de partidos. Rani Veloso, bom dia.
4: Bom dia, Milton. É isso mesmo, viu? O presidente do Tribunal Superior Eleitoral, ministro Cássio Nunes Marques, se reúne daqui a pouco, a partir das 10 horas, com os presidentes dos partidos políticos para propor um pacto pela integridade das eleições de outubro, com o intuito de combater principalmente as fake news e o mau uso da inteligência artificial. O documento, intitulado como Acordo de Parceria pela Integridade das Eleições, tem como objetivo ampliar a cooperação entre a Justiça Eleitoral e as legendas para garantir a transparência da disputa. O documento foca em temas sensíveis do processo eleitoral, como combate à desinformação, o uso responsável da inteligência artificial nas campanhas, o fortalecimento da confiança da sociedade no processo eleitoral e a inclusão. Ao assumir o comando do TSE no mês passado, o ministro Nunes Marques destacou que a prioridade do tribunal é garantir eleições limpas e transparentes. Para dar respostas rápidas, inclusive, o TSE já instituiu uma comissão permanente que vai monitorar o uso da inteligência artificial durante todo o pleito. Milton.
3: As informações foram da Rani Veloso.
1: Nós continuamos na capital federal, agora com informações da Mariana Machado. Mariana, bom dia.
5: Bom dia, Cássia. Bom dia, ouvintes. Olha, uma ameaça de bomba em um avião da Azul mobilizou a Polícia Federal no aeroporto de Brasília na noite desta terça-feira. Relatos de quem estava a bordo são de que um agente da Polícia Federal entrou na aeronave para conversar com o comandante. Passageiros esperaram por uma hora, sem informações do motivo do atraso, e então precisaram desembarcar, passar por um novo raio-x e aguardar no saguão. O avião estava programado para decolar às 8 da noite com destino ao Aeroporto Internacional de Viracopos, em Campinas, mas só seguiu viagem depois da 1 da manhã. O engenheiro agrônomo Wesley Mendes estava a bordo do avião e conta que, inicialmente, a informação dada foi de que um pacote não identificado havia sido encontrado no avião.
6: Eu, francamente, perguntei a uma das pessoas que estavam nos orientando, que não eram muitas, mas um rapaz, todos calados, ninguém falava nada, mas quando eu perguntei a ele, o que houve? Por que nós saímos de lá? Ele falou, olha, foi achado um pacote na área da bagagem da aeronave. É um pacote não identificado, ele não falou de bomba, nada disso. Até aquele momento ali, uma hora e meia depois, ninguém veio falar de bomba e depois seguimos esperando até uma hora da manhã, meia-noite e meia, para embarcar num novo avião.
5: A companhia disponibilizou alimentação e, após a autorização para novo embarque, a aeronave seguiu a Campinas. De lá, os passageiros foram levados de ônibus a Hortolândia e alocados em um hotel para novos voos nesta quarta-feira. Wesley, que tinha como destino final Vitória, no Espírito Santo, acabou perdendo compromissos e agora só conseguirá embarcar novamente às 16h.
6: Eu perdi compromisso pra caramba, mas foi algo inusitado também, né? Vamos concordar que voo cancelado por incompetência de companhia aérea, a gente tá até acostumado a ver. Mas por causa de ameaça de bomba, eu não sei quantos a gente viu disso no Brasil.
5: Em nota oficial, a Inframérica, concessionária que administra o terminal, informou que a PF inspecionou a aeronave, seguindo os protocolos operacionais de segurança aeroportuária e acionando o plano de contingência. A ação foi coordenada com os órgãos competentes e com a administração aeroportuária, sem registro de intercorrências ou impactos à operação e às atividades do aeroporto. Após a inspeção, a aeronave foi liberada para seguir viagem. A Azul também divulgou uma nota oficial, informando que o voo teve sua decolagem adiada devido a um alerta preventivo de segurança. Por isso, foi adotado o devido protocolo para a situação, com o acionamento dos órgãos de segurança para inspeção da aeronave e das bagagens. Destacou ainda que ofereceu a devida assistência aos clientes impactados e lamentou eventuais transtornos, ressaltando que medidas como essas são necessárias para conferir a segurança das operações. Cássia.
1: Apesar de todo o incômodo, claro, para os passageiros, felizmente não passou de um grande susto essa história lá em Brasília.
3: Nós temos agora 9 horas e 10 minutos. O Pix tem sido alvo de críticas do governo dos Estados Unidos e também motivo de investigação por parte do escritório do representante de comércio dos Estados Unidos. Você tem acompanhado conosco estas questões. A investigação, ela não se relaciona apenas ao PIX, mas ela trata também sobre questões relacionadas a desmatamento ilegal, pirataria, falhas na aplicação de leis anticorrupção. E haverá uma audiência pública nos Estados Unidos, a qual as pessoas inscritas podem participar, levando seus diferentes argumentos. O professor Gustavo Pessoa, professor de economia da Fundação Getúlio Vargas, se inscreveu para participar desta audiência pública. Até onde se sabe, é o único brasileiro inscrito para essa audiência pública. Nós estamos em contato com o professor Gustavo Pessoa, quem eu agradeço pela gentileza de ter aceitado nosso convite. Bom dia para o senhor, professor.
7: Bom dia, Milton. Bom dia, Cássia.
1: Bom dia.
3: Primeiro, lhe surpreende o senhor ser o único brasileiro inscrito para participar desta audiência?
7: Sim, me surpreende a princípio, sim, porque, como você bem citou, é uma investigação muito ampla, que não fala somente do PIX. Ela fala de desflorestamento, fala de medidas anticorrupção, sanções sobre certos ativos e certos produtos. Então, era de se imaginar que muitas pessoas estivessem inscritas para defender uma área ou outra, né?
1: Agora, professor, o senhor acredita que existe, de fato, um espaço para contribuições técnicas nessa discussão, quando nós sabemos que tem um pano de fundo político importante?
7: Esse é um processo totalmente legal, né? Ele foi instituído no ano passado, logo após as tarifas que o Trump determinou contra o Brasil de forma abrupta. Então, esse processo de investigação está seguindo todo o rito da justiça norte-americana. Então, eu acredito que, independente dele ser válido ou não, eu acho que vale se posicionar nesse processo para que não tenha o risco de perder o processo à revelia ou por não apresentar uma certa defesa. Então, eu acho que não devemos julgar o mérito desse processo, se ele é válido ou não, mas sim nos defendermos nas instâncias responsáveis por esse processo. Se eventualmente se notar alguma ilegalidade, daí sim podemos entrar na Suprema Corte, OMC e tudo mais. Mas não podemos deixar de nos defender e mostrar nosso ponto de vista.
3: Professor Gustavo Pessoa, o senhor vai para essa audiência com o objetivo de levar argumentos em favor do PIX especificamente?
7: Eu sou professor de economia, minha área de estudo abrange principalmente essa parte de infraestrutura do sistema financeiro, e o PIX se enquadra como uma infraestrutura, não só um meio de pagamento. Então, minha ideia é elevar essa discussão para um campo técnico. Eu não vou levar uma defesa do Brasil ou uma defesa do PIX, mas sim esclarecer uma série de características e qualidades muito boas que o PIX trouxe, não só para o Brasil e para os brasileiros, mas para o comércio, para a indústria, para o mercado financeiro no Brasil. E isso ajuda não só o Brasil, mas o comércio de empresas americanas aqui dentro. Então, eu acredito que nós levando um discurso técnico, podemos dirimir algumas dúvidas dos americanos e de outras pessoas que não conhecem o sistema por inteiro.
1: Professor, traz alguns exemplos para a gente, né, do tipo de argumento que o senhor deve apresentar para justamente comprovar isso, que o PIX não causa prejuízo para os Estados Unidos.
7: Então, eu acabo até propondo nesses documentos que eu submeto, porque eu submeto dois pedidos. É um pedido de comentário, um comentário público, onde eu anexo alguns documentos mostrando como que o PIX traz muitas vantagens para as empresas que operam no Brasil, indiscriminadamente, se elas são brasileiras, se elas são americanas ou são outras. E o meu segundo, minha segundo pedido é para participar dessa audiência para que eu possa expor isso. Mas a ideia principal é mostrar que não existe barreira a qualquer tipo de empresa ou outra sistema que concorra com o PIX. É que invariavelmente o sistema PIX, ele é muito exitoso, ele é muito bom e acaba sendo uma preferência nacional. Mas não existe nenhuma forma de dumping de mercado ou então o governo brasileiro tem uma preferência por esse meio de pagamento. Só acontece que ele foi viabilizado e foi utilizado pela população de uma maneira diferente. A gente vê a inclusão de milhões de pessoas no sistema bancário somente por causa do PIX. Mas fora isso, nós temos o desenvolvimento do Open Finance, nós temos muito desenvolvimento nesse mercado financeiro nos últimos anos. E isso, de maneira nenhuma, afeta empresas norte-americanas. Seria até importante que eles estudassem e entendessem como funciona o nosso sistema, que é muito exitoso.
3: Uma das reclamações que existem no escritório americano é de que faltaria neutralidade do Banco Central na atuação diante do PIX, porque ele funcionaria como regulador e também como operador. Como é que o senhor avalia esse tipo de crítica e que opção se teria, talvez até para dirimir essa dúvida entre os americanos?
7: Essa é uma crítica totalmente correta, porque é verdade. O Banco Central, ele tem um mandato único, é um mandato único de perseguir a inflação. Ele não tem um mandato suplementar de oferecer um serviço financeiro. Então, realmente, ele acabou oferecendo alguma coisa que não estava mandatado para tal. Então, parte da gente, como o Brasil ou do próprio Banco Central, expor esse novo serviço e dar todo o tipo de explicação e transparência. E eu acho que é do maior interesse do Banco Central expor tudo isso. Porque vamos pensar em uma coisa simples em relação ao orçamento do Banco Central. Hoje em dia ele está disponibilizando parte do orçamento, parte dos seus funcionários para oferecer um serviço gratuitamente para a população. E isso acaba comprimindo o seu orçamento. Então é importante para que venha essa discussão até aqui dentro no Brasil, para que a gente discuta como que vai funcionar isso. Porque até agora o orçamento do Banco Central está suprindo tudo isso, mas pode ser que daqui a algum tempo não supra. Nós vimos faz 3 ou 4 semanas o presidente do Banco Central, Gabriel Galípolo, na CAI, na Comissão de Assuntos Econômicos do Senado, falando que eles têm problema de orçamento em todas as divisões do banco, incluindo a divisão do Banco Central, onde tem funcionários que se dedicam integralmente ao sistema do PIX, apenas por amor, não por conta do salário. Então, eu acredito que essa investigação deveria valer até para nós discutirmos aqui internamente no Brasil sobre essa situação do orçamento do Banco Central. O que nós vamos fazer a partir de então? porque daqui a pouco pode ser que ocorra falhas no sistema do Banco Central de PIX, que hoje representa 53% de todos os meios de pagamento, que possa criar um certo risco ou desconfiança no mercado.
1: Professor, fiquei curiosa agora em relação a esse ponto específico. Na avaliação do senhor, quais seriam as alternativas, então, para a gente não correr esse risco de ter uma certa sobrecarga aí do Banco Central em relação a essa questão do PIX? Quais seriam as alternativas?
7: Eu acredito que nesse momento já está se discutindo sobre a autonomia financeira do Banco Central. Eu acredito que nós deveríamos conversar mais sobre isso, discutir mais isso seriamente, tirando todos os tipos de razões políticas e entender isso como uma política de Estado. Nós sabemos hoje da importância do PIX no dia a dia dos brasileiros, que incluiu milhões de brasileiros nisso. Então, temos que dividir isso e entender que tem um custo. E esse custo está onerando todo o sistema do Banco Central. Então, teríamos que colocar na mesa para a população discutir se vamos aumentar o orçamento do Banco Central, se vamos segregar a parte do PIX do Banco Central e fazer um orçamento específico, mas precisamos ter alguma coisa fora do campo da política e pura ideologia nesse momento.
3: Professor, muito obrigado pela sua gentileza de trazer suas avaliações, suas informações a propósito dessa discussão. Muito obrigado e um bom dia para o senhor.
7: Agradeço, bom dia.
1: Bom dia.
3: Professor Gustavo Pessoa é professor de economia da Fundação Getúlio Vargas e vai participar da audiência pública que debate, entre outros assuntos, essa questão do PIX. Audiência essa promovida pelo escritório do representante de comércio dos Estados Unidos. Agora são 9:21.
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1: 9:23, temos informação com a nossa reportagem aqui em São Paulo. Guilherme Gimenez.
11: Uma passageira agrediu 4 funcionárias da Latam no Aeroporto Internacional de São Paulo, em Guarulhos, na Grande São Paulo, após se irritar durante seu atendimento. Imagens registradas por outro passageiro mostram a mulher atacando uma funcionária no balcão com um soco no rosto. Na sequência, ela agride outras 3 colaboradoras que tentavam conter a situação. A mulher estava acompanhada do marido, que carregava uma criança no colo. Após as agressões, ela fugiu do local. Em nota, a Latam Airlines Brasil afirmou que nada justifica a conduta inadmissível de violência registrada e também citou que uma contingência operacional no aeroporto na segunda-feira impactou o atendimento aos clientes. Segundo a Secretaria de Segurança Pública de São Paulo, as agressões ocorreram dentro do terminal do aeroporto na madrugada desta terça-feira. Também, de acordo com a SSP, as vítimas compareceram à delegacia ainda durante a madrugada. Elas relataram que a passageira ficou irritada após receber orientações sobre os procedimentos para o check-in e que em seguida passou a agredi-las. Diligências estão em andamento para localizar a agressora e esclarecer os fatos. A Latam afirmou também que está prestando apoio aos profissionais agredidos e colaborando com as investigações e que confia no esclarecimento dos fatos e na aplicação das medidas legais cabíveis. O caso foi registrado como lesão corporal na terceira delegacia de polícia de atendimento ao turista, o DEATUR de Guarulhos, e a gente segue atrás de mais informações. Cássia.
1: Lamentável essa história. E ela conseguiu fugir do local, o marido, o suposto companheiro que estava junto ali com uma criança, todo mundo conseguiu escapar.
11: Exatamente, Cássia. A informação oficial é essa e, como relatou aí o caso, né, eles estão atrás da agressora para esclarecer esse ocorrido.
1: Muito obrigada. Esse foi o Guilherme Gimenez.
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1: 9:26.
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1: Temos informação da economia. Rani Veloso fala conosco direto de Brasília. Bom dia, Rani.
16: Oi, Cássia, bom dia. Olha, a atividade econômica brasileira registrou crescimento no mês de abril de 0,5% na comparação com março, na série com ajuste sazonal, de acordo com o Banco Central. Mas o resultado do IBCBR, que é a prévia do PIB, ainda foi menor do que o previsto por economistas, que esperavam um aumento de 0,6%. O resultado do mês foi impulsionado principalmente pela indústria, que já avançou aí 0,4%. E pelo setor de serviços, com alta de 0,3%. Já a agropecuária ficou estável, registrando variação de 0%. Quando o setor agropecuário é retirado do cálculo, Cássia, o crescimento da atividade econômica em abril fica em 0,4%. Os dados de médio e longo prazo confirmam uma trajetória de alta. No trimestre encerrado em abril, antes retirando de janeiro, né, a economia brasileira cresceu 1,2% em relação ao trimestre anterior. O acumulado dos últimos 12 meses, que é o avanço da atividade econômica no país, é de 1,6%. Então, portanto, o resultado aí de crescimento de 0,5% no mês de abril em comparação a março, e o acumulado de crescimento nos últimos 12 meses é de 1,6%. Cássia?
1: Muito obrigada. Esta foi a Rani Veloso, às 9:28.
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0: Seguimos sim, doutor Luiz Fernando Correio. Aproveito aqui para trazer até você a informação de que a Anvisa decidiu criar um grupo de trabalho para aprofundar as investigações sobre a segurança da vacina contra a dengue, aquela vacina desenvolvida pelo Instituto Butantan. A ideia é reunir especialistas para analisar todos os dados disponíveis e ajudar na tomada de decisão sobre o que vai acontecer com esse imunizante, medida anunciada depois da suspensão temporária do uso da vacina aqui no Brasil, interrupção que ocorreu após o registro de 42 casos de reações consideradas mais severas. Entre eles, há duas mortes que estão sendo investigadas para verificar se existe alguma relação com a vacina. Importante destacar que a vacina já teve cerca de 500 mil doses aplicadas aqui no Brasil. Parte dessas aplicações ocorreu em estudos de campo que estão sendo realizados em cidades como Botucatu, Maranguape, Nova Lima, e nesses locais não havia sido observado efeito grave relacionado ao imunizante, embora todos os dados continuem aí sob análise nesse momento. Dias atrás, em entrevista ao Jornal Globo, o infectologista Esper Calas afirmou que é necessário aprofundar a análise dos casos registrados, com acesso a bases de dados, em alguns casos até amostras biológicas dos pacientes investigados. Por enquanto, não existe prazo para a conclusão dessa investigação, até que os estudos avancem, as evidências sejam consolidadas, a vacina permanece suspensa e nós estamos nos referindo à vacina da dengue produzida pelo Butantan. 9:30.
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0: quarta-feira, 17 de junho de 2026. O presidente do Tribunal Superior Eleitoral, Cássio Nunes Marques, se reúne hoje com os presidentes dos partidos políticos para propor um pacto pela integridade das eleições de outubro. O intuito é combater as fake news e o mau uso da inteligência artificial. A proposta de ampliar a cooperação entre a Justiça Eleitoral e as legendas para garantir a transparência do pleito faz parte de um documento intitulado como Acordo de Parceria pela Integridade das Eleições. Ao assumir o comando do TSE no mês passado, o ministro Nunes Marques afirmou que a prioridade da corte é garantir eleições limpas. A Prefeitura de Limeira, no interior de São Paulo, está reforçando hoje as medidas de segurança na região da Ponte do Esqueleto, por causa da morte de um jovem praticante de rope jump. No fim de semana, Maria Eduarda de Lima, de 21 anos, foi lançada do local sem qualquer tipo de proteção. De acordo com o município, o fechamento dos acessos irregulares é feito depois de o governo federal reconhecer a responsabilidade pela área e pedir apoio para ampliar a proteção até o estabelecimento de medidas definitivas. Nesta quarta-feira, a Polícia Civil deve continuar ouvindo testemunhas. Os três instrutores da atividade permanecem presos. A polícia do Paraguai investiga um mega assalto a três bancos e uma casa de câmbio realizado na madrugada de ontem, em Santa Rita, que fica a cerca de 2 horas de Foz do Iguaçu, no Paraná. Brasileiros podem ter participado da ação. No horário de Brasília, 9h33.
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0: zona sul da cidade, a Avenida dos Bandeirantes com caminho péssimo no sentido Marginal Pinheiros, do viaduto Jabaquara até a aproximação com a Rua Guaraiúva, na chegada ali à Vila Olímpia. Para se aproximar da Vila Olímpia, vale como opção o corredor da Indianópolis, República do Líbano e Hélio Pellegrino. Para chegar a Marginal Pinheiros, o trajeto pela jornalista Roberto Marinho não ajuda muito, pois tem congestionamento também da Vicente Leporassi até pelo menos a Ribeiro do Vale. Corredor da Jesuíno Maciel e Guararapes também é opção nessa direção. Agora...
1: 9:34.
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1: Nós temos agora informação chegando direto da Bahia sobre uma investigação de um esquema de superfaturamento em cachês de artistas pagos com verba pública. Quem conta essa história pra gente é a repórter Fernanda Cruz. Bom dia, Fernanda.
3: Bom dia, Cássia, Milton e ouvintes da Rádio CBN. Um esquema envolvendo produtoras de shows e que durou pelo menos de 2015 a 2024, superfaturou em milhões os cachês de artistas pagos com verba pública na Bahia. É o que aponta mais de 10 anos de relatórios do Tribunal de Contas do Estado e centenas de notas fiscais que apontam as irregularidades. Entre os citados estão pelo menos 4 empresas produtoras de eventos, pessoas usadas como laranjas, e o ex-gestor da Superintendência de Fomento ao Turismo da Bahia, Sufotu, órgão que é vinculado à Secretaria de Turismo, a Setu, Diogo Medrado. Ele negou irregularidades nas contratações feitas enquanto esteve à frente do órgão. O total de gastos da Sufotu até 2026 foi de R$1,840 bilhão. A receita começou em 2019, com R$79 milhões, e chegou a R$623 milhões em 2024, ano em que Diogo Medrado deixou definitivamente o órgão da pasta. No período, o crescimento registrado foi de quase 700%. Somente entre os anos de 2023 e 2025, quando nasceu a Sufotu, a partir da reestruturação da Bahia Tursa, foram registrados 641 pagamentos para as 4 produtoras, totalizando R$58 milhões. Algumas dessas empresas, inclusive, compartilham o mesmo endereço, usam o mesmo e-mail e têm como responsáveis integrantes da mesma família. Outras possuem endereços fantasmas, mas todas movimentaram milhões de reais. Entre elas, Brilhante Estrelar Produções Artísticas Limitada, Estrelar Produções e Serviços Eireli, Tami Produções Artísticas e Serviços Limitada, Nível 10 Produções Artísticas e Serviços Limitada. Ao longo dos anos, foram analisadas contas e foram todas reprovadas e até multas foram determinadas, mas o prejuízo para os cofres públicos baiano apontado nos documentos não foram ressarcidos. Para você, ouvinte CBN, entender como funciona o esquema, segundo as apurações, cantores e bandas, sempre de pouca visibilidade, eram contratados por valores muito mais altos do que costumavam cobrar por suas apresentações. Os artistas não recebiam as quantias excedentes. A maioria desses artistas sequer tinham conhecimento do esquema, que é conduzido por produtores e empresas que intermediavam as contratações. As irregularidades começaram a ser apontadas em 2015, durante a gestão da então Bahia Tursa. Entre problemas recorrentes apontados pelo relatório do TCE estão falta de justificativa de preços, contratações de contratos nas mesmas empresas, indícios de intencionalidade nas ações por ignorar orientações dos órgãos. Pelo crime de responsabilidade, as possíveis punições envolvem a proibição de exercer função pública por até 8 anos. Já pela lavagem de dinheiro, os envolvidos podem pegar de 3 a 10 anos de prisão, além de multa que pode chegar a R$20 milhões e confisco de bens. A ação tramita em segredo de justiça e não há detalhes públicos sobre os alvos específicos. Também está em andamento um inquérito civil para apurar irregularidades nos contratos e aperfeiçoar a forma de contratação de artistas pela Sufotu. Além disso, uma auditoria mais recente do TCE relacionada às contas de 2023 ainda não foram concluídas. Cássia.
1: Muito obrigada. Esta foi a Fernanda Cruz.
4: 9:38. Você lembra que nós já havíamos conversado em outras oportunidades sobre a Vorkaruer, aquela empresa, né, mantida por Daniel Vorcaro, de maneira informal, claro, né, na qual ele colocava à disposição seus jatinhos para que autoridades, gestores, outros empresários, os mais diferentes tipos de pessoas de interesse direto dele, voassem para o Brasil ou mesmo para o estrangeiro. O que os relatórios da Polícia Federal, que foram liberados, tiveram parte das suas informações retiradas do sigilo dos documentos, e uma decisão que foi tomada lá pelo ministro do Supremo Tribunal Federal, André Mendonça, que é o relator do caso do STF, o que esses relatórios da Polícia Federal estão mostrando é que não é uma Vorcaroware, não, é uma Vorcaro Tour, com direito, sim, a avião, hotel, alimentação, companhia, jantares,
1: e
4: almoços,
1: tudo de primeira, hein?
4: Sim, coisa privê, né?
1: Sim.
4: Premium.
1: Né? Boa.
4: Serviço premium, uma agência premium de viagem que ele mantinha. Inclusive compartilhamento de cartões, é uma coisa realmente impressionante. A investigação reuniu fotos de viagens do dono do Banco Master, por exemplo, com o senador Ciro Nogueira. Tem registros dentro de um jatinho nos Estados Unidos, em 2024, nos Alpes franceses, em 2025. No relatório, a Polícia Federal também listou uma série de despesas de Ciro Nogueira pagas por Daniel Vorcaro em viagens a Nova York, Paris, Lisboa, viagens em uma estação de esqui na França também. Em Nova York, em maio de 2024, Vorcaro gastou mais de 245 mil reais em diárias de um hotel para o senador do Piauí. Em Lisboa, junho de 2024, mais de 91 mil reais, 5 diárias de hotel. Nos Alpes franceses, em janeiro de 2025, mais de 122 mil reais em restaurantes. No total, segundo a Polícia Federal, a regalia a Ciro Nogueira nessas viagens internacionais foi de quase 500 mil reais, sem considerar os gastos com voos privados. Polícia Federal também reuniu registros fotográficos e mensagens que apontam um repasse mínimo de 6 milhões de reais em mesadas para o senador Ciro Nogueira. Isso entre 2024 e 2025. Em troca, o senador apresentou uma emenda parlamentar com o objetivo de ampliar de 250 mil reais para 1 milhão de reais a garantia do Fundo Garantidor de Créditos, o que daria uma base maior para os negócios de Daniel Vorcaro no Banco Master. A Polícia Federal revelou também que Vorcaro pagou diárias em um hotel de luxo em Lisboa para o presidente da Câmara dos Deputados, o deputado Hugo Mota. Em uma das conversas analisadas, essa conversa teria ocorrido no dia 18 de junho de 2024, Vorcaro informou que necessitaria de reservas de hotel na capital portuguesa para ele, para Ciro e para Hugo. Então está lá escrito, para mim, para o Ciro e Hugo. Segundo a Polícia Federal, o banqueiro demonstrou preocupação com a privacidade dos participantes, porque não era só ter um bom quarto de hotel, não. Tinha que ter privacidade. Não só deles, como também do evento onde eles participariam, que seria um evento privado. Não está claro qual é o tipo de evento. Aí, numa mensagem, o Vorcaro mandou lá para um dos seus auxiliares, né, que estava cuidando de tudo isso. Pode ser o Papa, que não pode nem entrar que esteja na lista. Ou seja, se o Papa aparecer lá, não pode entrar, se não tiver na lista. Eles até usaram uma expressão lá, a lista de homens. Curioso isso, né?
1: É.
4: Essa expressão. O presidente da Câmara dos Deputados, o presidente Hugo Mota, disse ontem que sempre atuou com responsabilidade, depois que foi perguntado lá sobre esse assunto. Mas ele não explicou por que fez a viagem paga pelo banqueiro.
5: Eu tenho muita tranquilidade com relação a isso. As investigações estão aí, os órgãos estão trabalhando. E eu defendo que as apurações possam acontecer da maneira mais isenta e imparcial possível. Eu sou um deputado que sempre defendi o bom exercício da atividade parlamentar, sempre legislei com responsabilidade e presido a Câmara com essa mesma responsabilidade.
4: Polícia classificou uma empresa do senador Ciro Nogueira como o eixo material das vantagens indevidas. Segundo os investigadores, a empresa movimentou 20 milhões de reais em um ano, mas declarou apenas 832 mil de faturamento à Receita Federal no mesmo período. Aí já fugia dos serviços da Vorcaro Tour.
1: Isso.
4: Aí o negócio é outro. Polícia Federal aponta que o mecanismo societário foi usado para ocultação e dissimulação de ativos com indícios de lavagem de dinheiro. Aí tem mensagens que foram interceptadas lá pela equipe de investigação que mostram ordens diretas, assim, do Vorkar ou operadores do esquema para entrega de R$350 mil em dinheiro vivo ao parlamentar do Piauí. Será que eles não conhecem o Pix? Dá para fazer um Pix para alguém? Mas não, era em dinheiro vivo que eles queriam. Aí numa das mensagens que foi enviada ao cunhado, o Fabiano Zé, esse que também está preso, né? O Daniel Vorkaro escreveu ali o seguinte, aspas, espécie Ciro 350K. 350K, maneira de usar ali 350 mil, né?
1: Uhum.
4: Então, ah, vale 1K, 2K, me manda 3K ali, 350K, 350 mil. Bom, os novos relatórios da Polícia Federal vieram a público no mesmo dia em que a segunda turma do STF decidiu manter as prisões preventivas do pai e de um primo de Daniel Vorkaro. O único voto divergente foi do ministro Gilmar Mendes, que defendeu a substituição de prisão preventiva por prisão domiciliar com medidas cautelares. Chegou a haver ali uma encrenca entre os dois ministros, batendo boca lá, o Gilmar Mendes, o André Mendonça, a propósito desse assunto. Em outra frente, também envolvendo Daniel Vorkaro, recentemente, você deve ter ouvido no noticiário, surgiu uma informação envolvendo o presidente do Senado, Davi Alcolumbre, que teria recebido $30 milhões do banqueiro Daniel Vorkaro. Agora há pouco está falando do Hugo Mota, presidente da Câmara, que teria despesas pagas lá em Lisboa. Agora estou falando aqui do Davi Alcolumbre, presidente do Congresso, do Senado. E ele negou ontem que tenha recebido esse dinheiro todo. Segundo a revista Veja, o Vorkaro declarou na segunda proposta de delação premiada ter transferido o valor para uma conta no exterior destinada ao presidente do Senado, Davi Alcolumbre. Essa proposta de delação premiada aqui acabou não sendo aceita pela Polícia Federal, pela Procuradoria, enfim, foi deixada de lado também, porque tinha muita informação ali que deixou de ser declarada, de ser informada. O Alcolumbre, como eu disse, falou sobre esse assunto. Para ele, a transferência teria sido feita, quer dizer, ele nega, né, que a transferência tenha sido feita para ele. E nas investigações que estão em andamento, e o que informou lá a revista Veja, é que essa transferência teria sido feita como uma contrapartida. Alguma atuação de Davi Alcolumbre em favor de interesse do Márcio, não está claro aí qual a atuação que ele teria tido lá no Congresso. Mas ele nega veementemente ter recebido qualquer tostão aí nessa operação. Vamos ouvir aí a palavra do Davi Alcolumbre também.
6: Jamais recebi aqueles valores ou outros quaisquer, no Brasil ou no exterior, por qualquer motivo que seja. São alegações inteiramente falsas, com a única e aparente intenção de arrastar para a lama o meu nome, a minha honra, a minha reputação. Não serei ameaçado, não serei constrangido e nem serei chantageado.
4: Essa foi a palavra, portanto, do presidente do Congresso, Davi Alcolumbre. Pouco antes nós ouvimos também a palavra do presidente da Câmara dos Deputados, Hugo Mota. Ambos negam qualquer tipo de irregularidade. Tudo está sob investigação. 9h47.
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1: Temos, por enquanto, 14 graus de temperatura em São Paulo. Máxima prevista para hoje é de 20.
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4: Muito bom dia para você, Marcela Loreseto.
13: Bom dia, Milton. Bom dia, Cássia. Bom dia a todos que nos acompanham aqui no Jornal da CBN. Já deixo convite para nos acompanhar a partir das 10 da manhã no CBN São Paulo. Hoje vamos falar sobre vários assuntos da cidade. Transporte público, problemas no transporte público. De mobilidade? Não. Problemas com pessoas, com passageiros que estão sendo agredidos. Claro, mulher. Vamos falar sobre esse assunto hoje no CBN São Paulo, te contar atualizações a respeito disso. É, também falamos sobre aquele caso da Maria Eduarda, que foi jogada, lançada em um salto de rope jump sem as cordas de proteção na Ponte do Esqueleto. A Prefeitura de Cordeirópolis, uma das cidades em que, por onde essa ponte passa, faz novas ações para bloquear o acesso à Ponte do Esqueleto. Nossa reportagem está no local e vai trazer novidades a respeito desse assunto também. E falamos sobre violência, segurança pública. Como é que está a sua situação de segurança aqui na capital paulista? Um dos endereços mais luxuosos de São Paulo tem registrado alto índice de roubos. A nossa reportagem também está nessa rua que é famosa, rua de luxo, para entender o que está acontecendo por lá e trazer o relato dos nossos ouvintes que circulam pela região. Se você tem algum flagrante da cidade, algo para compartilhar com a gente, já sabe o nosso meio de comunicação favorito, é o WhatsApp. Entra lá, manda sua mensagem no 119-9911-9981. Participe com a gente no CBN São Paulo, que começa às 10 da manhã comigo, com Guilherme Muniz. Espero todos vocês.
4: Até logo mais.
13: Até já.
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0: Muito bom dia para você, Dan Stubach.
1: Muito bom dia, Milton. Bom dia, Cássio. Bom dia para todos.
2: Bom dia, Dan.
1: Isso aí. Viva Leonel Messi, viva os gênios e vamos de Barry Manilow. Aniversário do homem, né?
3: Capitão Ben.
1: Toda vez que eu ouço o Barry Manilow, eu lembro de Milton Young.
2: Por quê?
1: É o mesmo balanço, né?
2: Ah,
1: o mesmo cabelo. Né?
2: A ginga. Tá.
0: Pergunta que ele não faz, cara.
2: Ah, tá.
0: Deixa passar.
2: Eu não consegui me controlar.
0: O cara comenta, deixa, toca a música, sobe
2: toca
0: o som.
2: Toca em frente.
0: Vamos ouvir.
2: Tá.
0: E depois o cara explica, aí
2: dói.
1: Muito bem, Barry Manilow já foi tido como uma das maiores vozes, uma das mais lindas vozes da música popular.
0: O Zé Godoy, pelo visto, é fã do cara, né? Tá cantarolando desde o início. Bom dia, Zé Godoy.
4: Adoro essa música, meu. Acho muito. É muito filme anos 70. Isso. O herói do filme num carro conversível, feliz numa praia, descobrindo o amor, assim. Bom dia.
0: Bom dia, Teco Medina.
5: Oi, Milton, bom dia, Cássia, bom dia pra todos. Só pra dizer que estreia hoje o campeão, hein?
0: Quem é o campeão?
5: Venho do futuro pra dizer que um dos finalistas da Copa estreará hoje. Não posso dar mais informações.
0: Não, peraí. Aí agora você já começou a recuar, né?
2: É.
0: Porque você foi firme no... Você disse o campeão.
2: Aí ele quer abrir o espectro.
0: Ou um finalista. Ah, porque a gente nunca sabe o que o árbitro pode fazer durante uma partida, né?
1: O que o técnico está te mostrando é a comunicação de hoje. Ele deu as manchetes, você deu o clique, quando você viu não era nada disso.
2: Clickbait.
5: Na verdade é o seguinte... É o campeão, mas eu não queria estragar, me arrependi de ter estragado a Copa de todo mundo, quis voltar atrás, mas não deu tempo.
0: Tá bom. Ó, só para deixar claro para quem está nos ouvindo aqui, hoje teremos em campo Portugal, Congo, Inglaterra, Croácia, Gana, Panamá, Uzbequistão e Colômbia. Eu desconfio que não é do Uzbequistão que você está falando.
5: Não darei mais informações para proteger a Copa do ouvinte.
2: Olha, eu acho melhor você melhorar nos palpites, Teco Medina. Porque quem tá no futuro vendo tudo da Copa e arrasando no bolão não é você não, é Zé Godoy, que tá em quinto lugar.
5: Calma, Cássia, a Copa é longa.
2: Ah, tá bom. Então tá. Eu não posso falar nada, né? Porque eu tô lá atrás.
0: As pessoas
2: também
0: têm pressa, né, Teco? É uma coisa impressionante. Eles podiam esperar um pouco mais antes de começar a falar. Não terminou. Hoje vai terminar a primeira rodada ainda.
5: O bolão da Copa do Mundo é que nem o campeonato de pontos corridos. Você vê as primeiras duas rodadas, você vê que o Palmeiras e o Flamengo estão lá embaixo, mas você sabe o quê? Que lá na frente eles vão estar lá em cima, né?
0: Uhum.
5: Eu e Dan Stubach que estaremos lá em cima daqui a pouco. Quando vocês piscarem os olhos, nós estaremos brigando pelo título.
0: Tá, eu penso em vocês só, porque eu, se eu conseguir o meu critério aqui, eu vou continuar na zona de rebaixamento. Eu tava
5: mas
0: todo
5: é o que a gente espera
0: agora,
5: de você, Milton.
0: Agora, um agradecimento muito especial ao Messi, que ontem fez eu pontuar em 100%.
2: Finalmente, hein?
0: Fazendo 3 gols ontem, vencendo o partido de ontem. Então, torci muito pra Argentina. 3-0. Era o resultado que eu esperava da Argentina. E foi o único resultado que eu devo ter acertado durante todo esse bolão até agora. 3-0. O Messi salva, Zé Godoy.
4: É bom, né? Quando a gente vê o protagonista jogando, né? Assim, enfim, né? Pra gente que tá sem protagonista na seleção brasileira há muito tempo, assim, e ver um. Foram dois gênios ontem, né? É a disputa que segue, né? A disputa da Copa passada, né? Gol a gol entre os dois. Mbappé à tarde, Messi à noite. À tarde, o Mbappé tinha passado o Messi, né? Fez 2 gols à tarde. Já tá com 14 na história das Copas. O recorde são 16, né? Do Close, que vai ser batido nessa Copa por um dos dois, com certeza. Ou pelos dois. O Mbappé só tem 27 anos, né? É bom lembrar isso, né? E aí o Messi realmente... Uma noite maravilhosa e com o filho do Zidane no gol fica tudo mais fácil também, né? Ô goleirão amigo, ô mãozinha mole, minha gente.
0: Caramba. Nossa senhora.

0: Verdade, verdade. É uma competição grande, grande entre os dois. Bom, nós estamos agora com essa Messi de um lado, Mbappé do outro, mas calma que ontem o Neymar já calçou as chuteiras.
1: Já deu uma corridinha no campo, já.
0: Agora não tem para ninguém. Calma que daqui a pouco ele chega. É bom eles indo fazendo gol agora, tá bom? E daqui a pouco a gente acaba com
2: Precisamos.
0: essa brincadeira. Ô,
3: Nossa, a gente
2: Milton,
3: vai ser deprimido dessa Copa.
0: Meu, peraí, como é
4: Fala. A
0: que.
4: Veja trouxe uma informação preciosíssima ontem que a gente não está dando valor. Nos últimos 4 anos, o Neymar fez 4 jogos pelo Brasil e 4 filhas. E aí, vocês estão querendo que ele jogue 15 minutos contra o Haiti? Não vale a
0: Não vai.
4: pena para o moço.
0: Vai vir.
4: Nessa
1: Olha.
4: média de um filho por jogo, ele tem que jogar 130 minutos para valer a pena contra a Argentina na final.
0: Essa estatística nem o PVC tinha.
1: Não.
0: Meu Deus do céu. Bom, mas enfim, olha, gente, já que estamos falando aqui de. Eu queria trazer um assunto que toca no coração do Teco profundamente, porque o Teco, você sabe, o Teco é uma viúva dos menudos. Desde o tempo do Cilinho lá no São Paulo, né? Dos menudos do Morumbi. E agora os menudos estão de volta, mas não é no Morumbi,
4: Não, não.
0: Teco.
4: Ainda não.
2: Aqueles minutos?
1: É aqueles.
0: Aqueles, 50 anos depois.
2: Eles são
4: Vem
2: graúdos.
4: aí a maior turnê de todos os tempos, 50 anos do Menudão. Podem começar a tirar os discos das gavetas, as roupas dos armários, fazer algum alongamento. E que precisamos prestigiar a banda que voltou. Um pouco mais velhos, mas segundo eles, um pouco mais maduros também.
5: Eu te vi caminando por la calle por aí. Lembra
2: aí.
5: disso?
2: Mas o Rick Martin vai estar na banda?
4: Não, porque o Rick Martin não era da formação original, ele já foi um substituto, né?
2: Ah, entendi.
4: Ele tinha um negócio que fazia 6 anos, 8 anos, saída, né?
0: Ixi, tá ficando ruim teu som aí, Teco. Tá ficando ruim teu som.
2: É, não, tinha a idade que eles chegavam, né? Era que nem deixava de ser juvenil, aí não podia mais. Né?
0: Ah, tinha essa
1: parada? Olha, eu não
0: né?
1: sabia essa particularidade, ó, Zé.
2: Tinha. Tô deduzindo, né? Da regra, né? Acho que a regra era essa.
0: É, tá bom. Pelo visto, o Dan também tem saudades dos menudos.
5: Cara, eu não tenho nenhuma saudade desses caras que destruíram nossa infância.
0: Tá bom.
1: Que isso?
0: Tá bom,
5: As garotas só davam bola pra eles e nós estávamos esquecidos no canto.
0: Nós só tentando imitá-los, né? Não tinha
5: sucesso. A gente perdeu 82, 86, a gente só sofreu e as minas rebolando com o bambolê com esses caras.
1: Você botava faixinha na cabeça, Dan Stuba?
0: Tá bom. Meninos, beijos pra vocês. Tchau
2: Olha
0: pra vocês.
2: Mim.
0: Os menudos do Hora do Expediente se despedem agora.

0: Jornal da CBN está chegando ao seu final. Participaram deste Jornal da CBN Pascoal Júnior, Débora Gonçalves, Beatriz Lacorte, Carlos Greco, Letícia Valente e Cássia Godoy. Mais Cássia.
1: Até mais, Milton. Um ótimo dia para você e para os nossos ouvintes também.
0: E agora que você está mais bem informado, aproveite sua quarta-feira, que já começou faz tempo, amigo.
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0: PIB-CBR. O indicador é considerado uma prévia do PIB. O resultado foi impulsionado principalmente pela indústria e pelo setor de serviços. Já a agropecuária ficou estável, com registro de variação de 0%. Uma ameaça de bomba em um avião da Azul mobilizou a Polícia Federal no aeroporto de Brasília na noite de ontem. Segundo testemunhas, os passageiros tiveram de esperar sem informações sobre atraso por mais de uma hora. Por fim, as pessoas desembarcaram e aguardaram no saguão. O voo estava programado para decolar às 8 horas para Campinas, no interior de São Paulo, mas só partiu depois da 1 da manhã. Segundo a concessionária que administra o terminal de Brasília, a Inframérica, o avião foi liberado após ser submetido a uma inspeção da Polícia Federal, coordenada com órgãos competentes e a administração aeroportuária. No horário de Brasília, 10:04.
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Quarta-feira, 17 de junho de 2026. A atividade econômica brasileira cresceu 0,5% em abril na comparação com março, de acordo com a medição feita pelo Banco Central por meio do

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1: São 10 horas e 5 minutos, bom dia, seja bem-vinda, seja bem-vindo ao CBN São Paulo desta quarta-feira, 17 de junho de 2026. Muito bom dia para você, Guilherme Muniz.
2: Muito bom dia, Marcela Lorenzetto, bom dia também aos nossos ouvintes. Não é que ele voltou, Marcela Lorenzetto?
1: O sol.
2: Tá feliz, né?
1: Ah, mas tá frio ainda, né?
2: Tá frio, tá bem frio, inclusive.
1: Tá estranho, tá bem frio. Caraca, tá, a temperatura caiu, tá menor do que a gente registrou ontem. É. Mas o sol tá aparecendo.
2: É, pelo menos pra aqui, mim já vale. É, pra gente, a gente tá mais quentinho aqui. Com o sol batendo aqui no estúdio, a gente fica mais, um clima mais agradável. Mas quem estiver pela rua, não se engane. Tem que ter um casaquinho por perto.
1: É, o sol de luz de geladeira, é que isso. Eles falam, né? É. Que você abre a geladeira, tá iluminado, mas tá gelado. É. Mas eu gosto assim, eu prefiro, é né? Bonito. Eu vou parar de falar do tempo, porque os ouvintes estão reclamando que eu tô reclamando muito do frio. Então eu vou parar, tá?
2: Mas aí quando chegar o verão eu reclamo, a gente vai equilibrando.
1: É, mas você sabe que o que os ouvintes falam é lei aqui. Se estão brigando comigo, eu vou ficar pianinho, tá? É assim que se fala. Mas tá bonito esse sol. 10 horas e 6 minutos, vamos girar nossa reportagem. Hoje a gente tem muita informação pra você. As principais notícias da manhã desta quarta-feira, o que você precisa saber pra ficar bem informado. Lembrando que você também é repórter aqui na CBN, já sabe, né? Tem algum flagrante aí da sua cidade, da sua região, do teu bairro? Conta pra gente, manda pra cá um áudio, vídeo, foto no 11 99911 9981. Participa com a gente. É sempre importante ter a sua opinião, a sua participação aqui conosco. Mas antes disso, a gente vai girar a nossa reportagem. Vamos para a região de Cordeirópolis, conversar com a Aline Albuquerque, da CBN Campinas. Porque hoje, Cordeirópolis deve fazer novas ações para bloquear a Ponte do Esqueleto. Que ponte é essa? É o local onde Maria Eduarda foi jogada num salto de rope jump, sem os equipamentos necessários de segurança. Infelizmente, acabou morrendo. Cordeirópolis já fazia esse trabalho de fechar a entrada nessa ponte do esqueleto, mas hoje intensifica as ações por lá. Quem está acompanhando é a Aline Albuquerque, que traz todos os detalhes para a gente a partir de agora. Bom dia para você, Aline.
3: Isso mesmo, Marcela. Bom dia para você.
1: Vixe, Aline, tá ruim a ligação, viu? A gente vai tentar refazer o contato com você, porque como eu disse, a Aline tá lá numa região que é de mata, né? Uhum. Onde fica essa ponte, acompanhando todas essas ações e por isso a conexão não tá das melhores. A gente vai tentar refazer o contato com a Aline. Lembrando que os três instrutores presos pela morte da Maria Eduarda Rodrigues de Freitas afirmaram à polícia que não sabiam explicar como a jovem foi lançada sem a corda principal. A Aline vai trazer os detalhes, inclusive a gente teve acesso, nossa reportagem da CBN Campinas teve acesso a esse depoimento, aos áudios do depoimento desses três instrutores que estão presos. Eram três pessoas para garantir a segurança e nenhuma delas conseguiu colocar a corda na Maria Eduarda. Esse caso chocou o Brasil. Indignação é a palavra para todos que assistiram as filmagens, viram os vídeos desse momento. E é por isso que hoje tem essas ações ali na região de Cordeirópolis com o objetivo de bloquear a ponte do esqueleto. A gente até discutiu, né, Muniz, que se não dá para fazer com segurança, bloqueia. Derruba a ponte, toma alguma medida para que não tenha mais esse tipo de esporte por lá. Agora, tem pessoas que fazem, que praticam, que gostam, que fazem com segurança. É um esporte regulamentado, então precisa ser feito com segurança de fato e precisa ter um espaço que garanta essa segurança. Então, se você ali, se é do governo federal, que o governo federal faça uma estrutura. Se é a prefeitura que vai ser responsável, que as prefeituras das duas cidades pelas quais passam a ponte também façam uma estrutura adequada. A gente retomou o contato com a Aline Albuquerque, agora em melhores condições, para contar para a gente detalhes a respeito dessas ações na ponte e também sobre o depoimento desses três instrutores que foram presos pela morte da Maria Eduarda. Aline, está na escuta?
4: Na escuta, viu, Marcela? Bom dia novamente para você, para o Muniz, para todo mundo que está acompanhando a gente aqui na CBN. Então é isso, as duas prefeituras, né, onde fica então a ponte do esqueleto, ela fica bem no limite entre dois municípios, Limeira e Cordeirópolis. Elas começaram então a fazer hoje, as duas prefeituras, barreiras de contenção nos dois lados que dão acesso então aqui à ponte do esqueleto. Eles estão com máquinas retroescavadeira aqui no local, estou acompanhando tudo bem de perto, ergueram barreiras como se fossem trincheiras mesmo para impedir que as pessoas acessem esse local, valetas de cerca de 5 metros de profundidade, colocaram também arame farpado para que realmente ninguém acesse mais essa ponte. Isso tanto do lado de Limeira quanto também do lado de Cordeirópolis. Segundo a administração de Limeira, a atuação ocorre depois que o próprio governo federal reconheceu a responsabilidade aqui por essa área. Vale ressaltar que essa ponte foi construída há cerca de 30 anos para que houvesse a passagem da linha férrea, mas isso nunca aconteceu. Desde então, a estrutura ficou abandonada e a União, então, pediu apoio do município, das duas prefeituras, para ampliar a proteção até que sejam feitas medidas definitivas, como, por exemplo, a demolição aqui dessa ponte, que também é uma hipótese que foi levantada. As obras permanentes, como construção de estruturas de contenção e manutenção dessas valas, continuam sob responsabilidade da União. A gente fala agora sobre os depoimentos. Os três instrutores presos que arremessaram a Maria Eduarda também prestaram depoimento. A gente teve acesso, então, a essas histórias que eles contaram, né, essas narrativas que eles trouxeram aí. Dois relataram que eram responsáveis por prender as cordas antes dos saltos, mas não conseguiram explicar como era feita a divisão de tarefas, nem quem fazia a checagem final dos equipamentos. Nós temos, então, a entrevista do Luiz Felipe Feliciano, trecho do depoimento, e também do Maicon Fernandes Sintra. Vamos ouvir.
5: Você era o responsável, juntamente com o Maicon, de fazer a colocação da corda,
6: sim,
5: certo?
6: Ou é eu ou é ele que faz. Aí eu passei lá pra frente primeiro, aí depois disso já apagou da mente, eu não lembro.
5: Você não consegue se recordar se você esqueceu, se a responsabilidade era sua, era dele?
6: Não lembro. Isso.
5: Mas como que vocês dividem isso aí? É, cada salto um coloca a corda ou hoje todos os saltos você que colocava? Ele só como é que faz a conferência?
6: Tipo assim, um coloca, outro confere, outro confere, outro coloca. Às vezes um faz, outro vem, vê se tá certo. Era mais ou menos isso.
5: E você não consegue se recordar se você era quem tinha que ter colocado ou se você que teria que ter feito a fiscalização?
6: Não lembro.
7: Na operação, às vezes eu coloco a corda, às vezes o Felipe. Então é difícil entender como não viu. Somos os três da operação, né? Eu simplesmente não consigo entender. Não consigo olhar e falar, ai, esqueceu aqui, esqueceu ali, esqueceu lá.
4: O terceiro instrutor, o Vitor de Freitas, disse que foi chamado para ajudar a posicionar os participantes na modalidade conhecida como aviãozinho, que foi justamente a escolhida pela Maria Eduarda. A investigação também tenta localizar a câmera usada pela vítima durante o salto. Uma GoPro, ela desapareceu depois dessa queda. A Maria Eduarda caiu de uma altura de cerca de 40 metros aqui da ponte do esqueleto. Foi no sábado. Esses três homens, inclusive, seguem presos. Foram transferidos para o centro de detenção de Guarulhos. Estavam inicialmente em Piracicaba, aqui também na região de Campinas. A defesa deles informou que vai pedir habeas corpus e contesta a acusação de homicídio com dolo eventual. A Polícia Civil também pediu a prorrogação do prazo para concluir esse inquérito por considerar a situação complexa. A gente continua acompanhando tudo por aqui, viu, Marcela?
1: Obrigada, viu, Aline, pelas informações. Aline Albuquerque falando diretamente de Cordeirópolis, acompanhando essas ações de bloqueio na Ponte do Esqueleto, local onde Maria Eduarda morreu após ter sido lançada sem a corda principal de segurança durante um salto de rope jump ali no trecho de Limeira da ponte. É inacreditável, né, esse depoimento. É nada explica essa falha. Três pessoas. A gente conversou aqui com um especialista, né, o Jota, que faz esse tipo de salto. Ele é presidente da recém-criada associação que trata de rope jump e também pêndulo humano. É, nessa semana ele disse que existe um procedimento e quem faz esse tipo de salto ou qualquer outra atividade radical, inclusive parque de diversões, sabe que existe esse duplo check, que é você verificar duas vezes se os esquemas de segurança estão bem posicionados, se tá tudo
2: por mais de uma
1: feito.
2: Pessoa, né?
1: Por mais de uma pessoa. Uhum. Por quê? Porque a gente sabe que existe erro humano. Uhum. Errar é humano, uhum. É natural. Por isso existe esse duplo check, que é para você fazer duas vezes essa avaliação com pessoas diferentes para garantir a segurança. Eles estavam em três e não sabem dizer por que nenhum dos três viu se estava feito, se tinha tudo certo, se estava tudo ok para o salto da Maria Eduarda Rodrigues de Freitas, uma jovem de 21 anos que tinha sonhos, que tinha planos, que infelizmente morreu num momento que era para ter sido divertido.
2: E não é que eles deixaram de ver um detalhe, né, Marcelo? Eles deixaram de ver o principal, que é a corda. Não faz o menor sentido. E assim, o depoimento deles indica, pode indicar algumas coisas, né? Ou, de fato, não havia um protocolo, porque se eles não sabem dizer quem era responsável por colocar a corda e quem era responsável por fiscalizar, isso pode indicar que, por exemplo, não tinha um padrão. Então, pois num salto, vai lá a Marcela e coloca, vai o Guilherme e confere. No outro, o Guilherme coloca e a Marcela confere. Mas aí, isso não tem um padrão. Aí pode chegar no momento em que os dois deixam de fazer achando que o outro tá fazendo. Então, isso por si só talvez mostre que o duplo check não era bem feito por lá. Ou eles podem estar querendo não entregar muito o jogo ali, né? Não se comprometer muito com essas investigações, porque eles sabem que a situação não tá boa para eles, até porque a polícia investiga se a própria câmera da menina, a câmera que a menina segurava enquanto pulou, a GoPro, se ela foi removida do lugar para evitar contribuir também com as investigações. Então também pode ser isso, eles podem não estar querendo se comprometer. Agora, quero também ressaltar que bom que as prefeituras estão tomando providência agora, mas elas estão tomando uma providência que deveria ter sido tomada anos atrás. Essa menina não teria morrido se essas providências tivessem acontecido. Pelo que a gente tem de informação, Corderópolis tomava algumas medidas, Limeira não tomava tantas. Agora Limeira está tomando e Corderópolis está reforçando. Eles, se tivessem feito isso antes, talvez essa menina não tivesse morrido no salto, porque não podia estar acontecendo o salto por lá.
1: Sem dúvida, Gui. A gente vai continuar de olho nesse caso. Aline Albuquerque está por lá. Qualquer novidade, atualizações a respeito das investigações, ela volta aqui com a gente ao longo do CBN São Paulo ou ainda ao longo da nossa programação.
2: Agora 10 horas e 16 minutos, a gente fala sobre insegurança aqui na própria capital paulista. Pois é, um dos endereços mais luxuosos aqui de São Paulo tem registrado um alto índice de roubos, tem preocupado quem circula, quem mora por lá. Nossa reportagem está por lá para entender o que está acontecendo e é o Pedro Fagundes, especificamente, que vai contar para a gente de que rua, de que região que a gente está falando, Pedro, e o que você já encontrou e ouviu por aí, hein? Bom dia.
8: Bom dia, Muniz, Marcela, também aos ouvintes. Olha, falo diretamente da rua Oscar Freire, uma justamente das mais luxuosas de toda a cidade de São Paulo e que lidera o número de registros de roubos do bairro de Pinheiros, que é também um dos principais bairros econômicos da cidade e a região com mais assaltos em toda a capital. Só no trecho entre a Avenida Rebouças e a rua Doutor Arnaldo, perto da estação Sumaré, foram 16 roubos em abril, que é o último mês que a Secretaria de Segurança Pública tem o registro. E na sequência também aparecem Rua dos Pinheiros, com 13 casos, melhor falando, a Teodoro Sampaio com 12 e a Morato Coelho com 9. No total, o bairro de Pinheiros registrou mais de 300, foram 304 roubos no mês de abril. Uma média de 10 assaltos por dia e uma alta de 46% em relação à mesma data do ano passado, de 2025. A nossa reportagem, como você bem adiantou, aqui está na região. A gente tem ouvido moradores e também trabalhadores. O relato muito comum é de medo de andar na rua e também algumas mudanças de hábito. Há pouco eu conversei com a Gabriela Rezes, que mora na região há 2 anos e já afirmou que não sai com celular na rua. Vamos ouvi-la.
9: A A gente é muito alertado de que a gente tem que evitar o uso de celular na rua, porque é frequente o roubo de celular. Antes eu tinha o hábito de usar o Maps para me localizar em São Paulo. Agora eu já não faço isso, eu tenho que entrar nos lugares para poder pesquisar, para poder falar com as pessoas. Eu já quase fui roubada. Eu tava no celular e aí uma amiga me sinalizou: olha, cuidado que ele tá vindo na sua direção. E de fato ele tava vindo. E aí eu consegui guardar e ele desviou.
8: Um dos principais relatos também que eu tenho ouvido desde esta manhã aqui no bairro de Pinheiros, principalmente aqui na rua Oscar Freire, de alguns trabalhadores, é que essa discrepância entre o fato de aqui ser um bairro tão luxuoso, uma rua tão chique e com um aumento tão significativo desta insegurança é algo que preocupa e chega a ser uma ironia que eu ouvi de muitos dos trabalhadores. No mês passado, é bom lembrar um caso que inclusive a nossa reportagem cobriu, é que alguns moradores da rua Lisboa, aqui no bairro, chegaram a pendurar uma faixa para alertar sobre o alto número de assaltos praticados por motoqueiros. Uma faixa que foi rapidamente retirada pela prefeitura sob o argumento da lei de cidade limpa. Também no fim de maio, também no mês passado, um jovem chegou a ser baleado depois de reagir a um roubo praticado por uma gangue de motoqueiros na rua Bianchi Bertoldi, uma gangue que cerca de um minuto antes de balear esse jovem e realizava um outro assalto na mesma esquina. A gente chegou a mostrar vídeos que mostravam essa gangue chegando a falar coisas como mais um, como se fosse uma prática bastante frequente aqui na região. A Secretaria de Segurança Pública afirma que a Polícia Militar intensificou o policiamento em Pinheiros e também nas áreas próximas, e a Prefeitura ainda afirma que o bairro conta com mais de 7.800 câmeras do Smart Sampa, além de um patrulhamento 24 horas da Guarda Civil Metropolitana, duas medidas que pelo visto não têm feito tanto efeito. Muniz e Marcela.
2: Obrigado, Pedro Fagundes, pelas suas informações. O Pedro vai continuar circulando pela região, trazendo outros relatos. Os ouvintes que estão nos acompanhando e que têm também algum relato sobre insegurança ali na região da Oscar Freire, de Pinheiros, da Rebouças, conta pra gente no WhatsApp 11 99911 9981. Eu tava aqui me lembrando, Marcela, daquele caso de um auditor fiscal de São Paulo que foi sequestrado um tempo atrás.
1: Ah, sim.
2: Que foi resgatado porque ele conseguiu mandar uma palavra-chave pro marido que indicava que ele tava em perigo. E aí a polícia conseguiu desbaratar esse sequestro. Ele foi sequestrado exatamente na esquina da Rebouças com Oscar Freire.
1: Foi isso mesmo.
2: São casos muito diferentes, mas mostra como...
1: Você tem razão.
2: Aquela região ali, esse sequestro foi em janeiro, tá? A gente tá agora em junho com dados de abril, pelo que o Pedro tava trazendo. Sim. Então, de janeiro a abril, a gente teve isso. Um sequestro ali na esquina e de lá pra cá, um monte de assalto, pessoal morrendo de medo no Oscar Freire.
1: Pois é, e não é só no Oscar Freire, não. A gente sabe, né? A gente tem falado sobre vários outros bairros aqui de São Paulo. Você manda a sua mensagem contando como é que tá a situação na sua região. A gente vai atrás dos dados de segurança e manda nosso repórter Pedro Fagundes apurar tudo direitinho em loco. Daqui a pouquinho ele volta com mais informações. 10h21, chamada da Bruna Barbosa, que tá ao vivo com a gente, tem informações. Bom dia pra você, Bruna.
10: Novas entregas que ampliarão a capacidade.
11: Oi, Marcela, bom dia para você e todos que nos acompanham. O governo de São Paulo lança agora uma nova operação integrada de forças de segurança que tem o foco no combate ao roubo e furto de celulares, tráfico de drogas e crimes que são praticados por criminosos em motos. Essa ação mobiliza efetivos da Polícia Militar e da Polícia Civil em toda a capital, também na região metropolitana e em cidades do interior. Estão previstos cumprimento de mandados de busca e apreensão e reforço de policiamento nas ruas. O início dessa operação acontece agora aqui no Sambódromo do Anhembi. Tem a mobilização de cerca de 400 viaturas e 4 helicópteros. Um desses helicópteros, inclusive, que está aqui, é uma aeronave que foi equipada com sistema de leitura de placas de veículos e também transmite imagens em tempo real para os centros de monitoramento. É um evento que conta com a presença do governador de São Paulo, Tarcísio de Freitas. A expectativa também é 51 novas viaturas para as forças de segurança, além dos veículos o Estado também vai distribuir armamentos entre pistolas, Glock e fuzis para a Polícia Civil. O Palácio dos Bandeirantes informa que o investimento total dessa entrega é na casa dos 74 milhões e meio de reais para reforçar a estrutura operacional das corporações. Para quem circulou aqui pela região do Sambódromo do Anhembi na parte da manhã, Marcela, encontrou algumas dificuldades de trânsito, bloqueios da Avenida Olavo Fontoura, foi por conta dessas viaturas que serão entregues, que precisavam ser posicionadas aqui no Sambódromo do Anhembi. Agora, como o evento já está acontecendo e as viaturas estão aqui dentro, não há nenhum prejuízo de trânsito para o motorista que passa aqui na região da Zona Norte de São Paulo, tudo completamente desbloqueado, Marcela.
1: Boa, Bruna, obrigada, viu, pelas informações. Para o motorista que está passando por aí na região, mais cedo a gente teve esse trânsito mesmo bem congestionado na área, mas agora a gente sabe o motivo, são essas 400 viaturas pelo menos que estão por lá, 4 helicópteros, todo um efetivo de ações contra esses criminosos que atuam em motos aqui na capital, e é uma tentativa do governo do estado de ir para cima desses números, desses dados que a gente tem trazido aqui diariamente e dessa sensação que a população tem de estar insegura. Então é uma ação que está sendo feita, vale lembrar, num ano eleitoral, num ano em que o governador quer se reeleger e quer mostrar serviço numa área que é bem sensível para o eleitor, que é a segurança pública. Então está aí esse evento mostrando ações, aumento de efetivo e de equipamentos para o combate ao crime em São Paulo, um grande show ali no Sambódromo da Anhembi, viu?
2: É isso. Vamos acompanhar. Tem um ouvinte aqui falando que ontem estava na Matheus Grow, no sábado, na Matheus Grow, e não viu nenhuma viatura por lá. Disse que ficou quase o dia todo por lá e não viu nenhuma viatura. Foi o Daniel. Quem sabe agora com esse reforço a gente passa a ver mais, porque todo mundo diz isso pra gente, né, Marcela? Que não vê Rocan, que é a moto, não vê viatura. Agora não dá pra dizer que não tem. Tá tendo essa entrega toda, né?
1: É, Daniel falou aqui, poderia mandar algumas viaturas dessas 400 lá pra Pinheiros. É, vai chegar, a gente espera que chegue, viu? Obrigada pela participação de todos.
2: Agora 10 horas e 25 minutos, a gente atualiza as informações sobre aquela mulher que foi agredida na estação Parada Inglesa da linha 1 azul do metrô. A gente contou esse caso aqui ontem, um caso absurdo. A gente tá até com imagens na tela aqui para quem nos assiste pelo YouTube e pelo Globoplay. Duas imagens, né? O antes e o depois dessa mulher, o que mostra como ela foi de fato gravemente espancada nessa estação. O Guilherme Gimenez tem as informações pra gente com os detalhes do que exatamente aconteceu por lá, né, Gimenez? Bom dia.
12: Isso mesmo, Muniz. Bom dia para você, para Marcela e para todos os ouvintes. Essa mulher foi agredida na estação Parada Inglesa da linha azul do metrô na noite da última segunda-feira e ela teve o maxilar, o joelho esquerdo, o nariz e 3 dentes quebrados. Segundo o boletim de ocorrência, Larissa Ramos Haldenberg, de 24 anos, acessou a estação e se posicionou na plataforma de embarque no sentido Tucuruvi, quando começou a ser agredida de forma inesperada pelo homem identificado como Rodrigo de Oliveira, de 25 anos. A auxiliar de compras relatou que as agressões começaram após uma perseguição à sua amiga, Ana Cláudia Calbo de Oliveira, com quem o suspeito teria feito um breve contato visual. Ele correu atrás dela logo em seguida e, ao fugir, atingiu Larissa e a derrubou com um chute no joelho. Mesmo com a mulher já no chão e machucada, o agressor continuou desferindo chutes em seu rosto e na cabeça. O caso foi registrado no 73º Distrito Policial do Jaçanã como lesão corporal. No entanto, a vítima afirma que foi tentativa de feminicídio. Em declaração ao G1, Larissa alegou que não foi uma tentativa de roubo, já que Rodrigo ignorou seus 2 celulares que caíram no chão durante as agressões. Ela prestará nova queixa à polícia após realizar exame de corpo de delito nesta quarta-feira. Larissa recebeu os primeiros atendimentos no local e depois foi encaminhada ao Hospital Mandaqui, onde passou por cuidados médicos. Ela já recebeu alta e se recupera em casa. Segundo o registro policial, o autor do crime foi identificado, detido e liberado. Ana Cláudia relatou à polícia que estava próxima de Larissa e que também foi atingida por um chute na perna direita. Ela disse que fugiu do local para preservar sua integridade física. Em nota, o metrô informou que agentes de segurança atenderam a ocorrência, identificaram e detiveram o autor das agressões em 37 segundos, Muniz e Marcela.
2: Muito obrigado, Guilherme Gimenez, pelas informações. Um caso ainda mais absurdo com todos esses detalhes, né, Marcela? Nada justifica e explica o que aconteceu. Inacreditável.
1: Inacreditável. Cada vez mais nós, mulheres, já temos as nossas inseguranças diárias e cada vez mais a gente tem que se preocupar com novas inseguranças que surgem no nosso caminho para ir trabalhar, para ir para casa, para ir se divertir, seja lá para fazer o quê. É inaceitável isso que aconteceu. E ontem a gente estava falando, né, dessa impressão que não só eu, que ando pouco de metrô, confesso, ando menos do que deveria até, mas que outras pessoas que andam diariamente de metrô têm sentido a diminuição na presença dos agentes de segurança. Não tenho dados que corroborem essa percepção, mas muitos ouvintes mandaram mensagem ontem falando sobre isso, né, Muniz? E olha só, por falar nesse assunto, a gente tem acompanhado também algumas denúncias que surgem nas redes sociais. Uma mulher denunciou ter sido vítima de importunação sexual na saída da Estação Santa Cruz, também em linha 1 azul do metrô. De acordo com o relato, um homem esbarrou nela, tocou nos seios dela sem o consentimento. A vítima reagiu imediatamente, confrontou o suspeito, levou até os seguranças da estação, mas disse que teve dificuldades para encaminhar o caso com os seguranças da estação. Ou seja, ela fez a primeira análise, catou o cara pelo colarinho, levou, mas teve dificuldades de fato, ser atendida. A situação gerou indignação na Carla Ribeiro, que compartilhou um vídeo nas redes sociais contando este caso. Ela afirma ter ficado muito abalada diante de toda a burocracia necessária para dar prosseguimento ao caso. Ela criticou que considera um cenário de impunidade que favorece a ocorrência de crimes como a importunação sexual. Vamos ouvir um trechinho da fala dela.
13: Saindo do trem, um filho da esbarrou, meteu a mão no meu peito, eu enchi ele de porrada e fui carregando ele até o segurança do metrô. E aí quando eu cheguei no segurança, sabe qual foi a resposta? A gente não pode retroceder a câmera, a gente não pode fazer nada. Se você quiser, a gente vai até a delegacia e lá na delegacia a gente vai ver o que vai dar. Porque nesse país a impunidade é o que pega. Sabe, se tivesse um sistema que você pega um idiota desses, sabe, e pega e mostra a câmera e ali ele vai, meu, vai pra cadeia, vai responder alguma coisa, as coisas não eram desse jeito.
1: Pois é, ela ficou bastante indignada, né, dá pra perceber na fala desse vídeo que ela gravou e compartilhou nas redes sociais. Ela relata que durante todo o trajeto, apenas uma senhora a acompanhou ali, que nenhuma outra pessoa ofereceu ajuda, enquanto ela estava lá segurando o agressor pelo colarinho. Apesar do susto, informou que está bem, agradeceu as mensagens de apoio recebidas após tornar esse caso público. A Carla diz que espera que o episódio contribua para ampliar o debate sobre o combate à violência sexual e os mecanismos de proteção às vítimas. A gente procurou o metrô de São Paulo, pedimos informações sobre essa ocorrência e aguardamos um posicionamento.

0: Muita mensagem aqui, Marcela, dos nossos ouvintes sobre essa situação da insegurança em São Paulo. Quem quiser contribuir no 11 99911 9981. E o Bartolomeu escreveu, complementando ali uma apuração do Pedro. O Pedro Fagundes, lá na região do Oscar Freire, contou que tinha uma faixa dos moradores alertando: ó, tem muito roubo por aqui, cuidado. Só que essa faixa foi retirada com base na lei ficha limpa, na lei Cidade Limpa.
1: Sim.
0: E o Bartolomeu escreveu: faixa retirada, argumento lei Cidade Limpa. A cidade tá cheia de faixa de vereador e deputado pedindo ali, falando o que fez de melhoria.
1: Agradecimentos do bairro.
0: Então, o Bartolomeu ali da Cidade Líder tá sugerindo que essas faixas também sejam removidas, se for o caso, viu, Marcelo?
1: É isso aí.
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0: Quarta-feira, 17 de junho de 2026. Um esquema que envolve produtoras de shows superfaturou em milhões de reais os cachês de artistas pagos com verbas públicas do governo da Bahia. A informação foi revelada depois de 10 anos de relatórios produzidos pelo Tribunal de Contas do Estado. Um dos suspeitos de participar da fraude é o ex-gestor da Superintendência de Fomento ao Turismo da Bahia, Diogo Medrado. O total de gastos do órgão começou em 79 milhões em 2019, subiu para 623 milhões em 2024 e atingiu 1 bilhão 840 milhões de reais neste ano. O Brasil deve concordar com apenas 3 dos 8 textos negociados na cúpula do G7, que é realizada na França. O evento se encerra hoje à tarde. Segundo fontes que acompanham as negociações, os documentos foram feitos sob medida para o presidente Donald Trump não abandonar o encontro. Com isso, temas como mudanças climáticas, a importância dos organismos das Nações Unidas e o papel dos conflitos mundiais nas crises internacionais ficaram fora das discussões. O Brasil não faz parte do grupo, mas como participa na condição de país convidado, tem a liberdade de endossar ou não as propostas dos integrantes plenos do G7. A cidade de Bom Jardim da Serra, em Santa Catarina, bateu o recorde de menor temperatura do ano no estado nessa manhã. O município amanheceu com menos 6,7 graus. O município também registrou geada. Em Urupema, os termômetros marcaram 5,1 graus abaixo de zero. As informações são da Empresa de Pesquisa Agropecuária e Extensão Rural de Santa Catarina. A Bolsa de Valores de São Paulo opera em alta de 0,70% aos 170.827 pontos. O dólar comercial está em baixa de 0,40%, cotado a R$ 5,06. O euro vale R$ 5,87. Queda de 0,46%. No horário de Brasília, 10 horas e 34 minutos.
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3: Aline Araújo tá com a gente, junto com esse solzinho bonito que chegou aqui hoje, hein, Aline? Bom dia.
4: Oi, bom dia. Hoje tá gostoso, né?
5: Tá. Bom dia. Tá gostoso mesmo.
3: É, não, mas vamos combinar, né? Tá bonito, visivelmente, mas tá frio.
4: Não, tá geladinho, mas ficando no sol ali dá uma falsa sensação de que pode esquentar.
5: É isso, aí começa a agradar mais pessoas, né, Aline? Quem gosta
4: entendeu?
5: Do frio tem
4: já
5: o frio,
4: pra...
5: quem gosta do calorzinho tem o sol pra se enganar um
4: é,
5: pouco.
4: É, não dá pra todo mundo reclamar mais.
5: É isso. Como é que ficamos hoje, hein?
4: Hoje a gente vai, não tem temperaturas muito elevadas, máxima de 20 graus, mas esse solzão vai permanecer com quase nenhuma nebulosidade o dia inteiro. Não temos mais previsão de chuvas na capital São Paulo. Vamos ter amanhã também um dia de tempo firme, mas aí as mínimas caem e caem bastante durante esta madrugada e também a parte da manhã de amanhã vai ser bastante gelada, com mínima de apenas 8 graus. A gente pode amanhecer aí com neblina em vários pontos da cidade. Não tá descartada uma geada muito fraca e pontual nos locais mais abertos, nas áreas mais altas aqui da cidade. Mas lembrando que pode ser uma geada muito fraquinha, só aquela camadinha fininha mesmo em cima de uma planta, algo assim. Mas vamos amanhecer com bastante neblina aí em praticamente a cidade inteira durante o período da tarde, máxima de 19 graus na quinta. E na sexta-feira teremos mínima de 9, também com condição para neblina durante o período da manhã e máxima de 24. Aí na sexta-feira o período da tarde já fica um pouco mais agradável e nesses próximos dias a gente segue com pouca nebulosidade.
3: Muito bem. A máxima hoje chega a quanto?
4: Hoje é apenas 20 graus de
3: 20,
4: máxima.
3: Né? É, hoje o dia já começou, amanheceu bem mais frio do que ontem, né?
4: Exatamente. Hoje a gente já teve uma queda aí bem considerável nas temperaturas. Lembrando que a gente está com a passagem de uma massa de ar polar. Então, por isso, esse frio todo aí na capital São Paulo, não só na capital, como no estado inteiro. Inclusive, a chance de geada na região da Serra da Mantiqueira e na divisa ali com o sul de Minas é bastante grande. A gente tem essa condição aí favorável durante mais um dia.
5: Mínimas muito baixas no interior, Aline?
4: Sim, a gente vai ficar bem perto aí do zero graus nessas regiões aí de serra, onde podem ter as geadas. Na região norte, as mínimas também abaixam, mas elas ficam um pouco mais agradáveis na região leste. No litoral, aí a gente tem uma queda nas temperaturas um pouco mais considerável. Lembrando que a sensação térmica é um pouco mais baixa, porque a gente tem aí a incursão de ventos, principalmente no horário da manhã.
3: Muito bem.
5: E as chuvas, por enquanto, nada, né?
4: Por enquanto, a gente fica aí com tempo tranquilo, poucas chuvas. Elas voltam no sábado. No sábado, a gente aí já tem pancadas de chuvas previstas para o final da tarde, início da noite. Essa chuva pode vir acompanhada de raios. Isso porque a gente vai ter uma nova frente fria entrando aí no sistema. Vamos ter mais chuvas chegando, manutenção das temperaturas mais baixas. E essa chuva, ela deve ganhar intensidade e volume, principalmente na próxima terça-feira. Para terça-feira, uma chuva aí bastante volumosa, se aproximando dos 30 milímetros e provavelmente um dia bem chuvoso e com tempo bem fechado na terça e na quarta-feira. Então aí já fica o alerta. A partir da semana que vem o guarda-chuva vai ser necessário de novo.
3: Boa, vamos guardar, deixar ele reservado. Casaquinho, guarda-chuva, tudo junto e misturado. Aline, boa semana pra você, um beijo. Amanhã a gente volta a conversar.
4: Pra vocês também, até amanhã.
5: Até, um beijo.
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3: E o trânsito, hein? Por falar em trânsito, o Guilherme Gimenez está de olho, monitorando as ruas e avenidas da cidade. Conta pra gente os principais destaques nesta manhã de quarta-feira. O que você traz pra gente, Gui?
9: Trago agora, Marcela, acidente na rodovia Presidente Dutra, sentido São Paulo, ali na passagem por Guarulhos, na altura do quilômetro 225, na pista expressa. O caminho tá bem travado nessa chegada à capital pela Dutra. O Ande Para pela lateral começa lá na altura do 217, pela expressa começa no 220, aí segue por ambas as pistas até o ponto dessa ocorrência no 225. Opção para chegar à capital, Ayrton Senna, mas tem lentidão também, então vale o motorista ter atenção e paciência. Um pouco de Ande Para pela Ayrton, principalmente ali entre o quilômetro 20 e o quilômetro 17. Quem vai em direção ao interior de São Paulo não encontra dificuldades agora por ambas as rodovias. Também destaco a Marginal Tietê, ruim no sentido do Cebolão, da saída da Ayrton até o Sambódromo do Anhembi e depois da Freguesia do Ó até o acesso para a Marginal Pinheiros. Para a rodovia Ayrton Senna, a Tietê tem problemas principalmente na altura do sistema Anhanguera Bandeirantes. Nos dois sentidos da Tietê, a pista local tem trechos melhores agora. Marcela?
3: Boa, Gui. Valeu pelas informações. Guilherme Gimenez, está de olho no trânsito e na movimentação da cidade. Você que tem algum destaque, já sabe. Conta pra gente no 11 99 11 9981.
5: E agora é 10 horas e 42 minutos, falando aí em trânsito e nos acidentes que acabam aí chamando atenção no trânsito aqui em São Paulo. O Luiz Delboni está com a gente para atualizar sobre um acidente que chamou muita atenção na Grande São Paulo, em Barueri, ali em Alphaville. Um acidente que terminou, inclusive, com a morte da motorista, né, Delboni? Bom dia.
10: Bom dia, Muniz, Marcela, todos os ouvintes da CBN. Exatamente, esse acidente aconteceu em Alphaville, em Barueri, na Grande São Paulo, na madrugada da terça-feira, Muniz. Uma mulher morreu após bater o carro na portaria de um condomínio residencial.
3: Nossa.
10: De acordo com o G1, câmeras de segurança registraram o momento em que o veículo dirigido por Rosiane Alves da Silva, de 41 anos, atinge a estrutura do condomínio pouco depois das 4 da manhã. Pelas imagens, o carro aparentava estar em alta velocidade quando colidiu de frente com a coluna. Na tarde de terça-feira, a área já estava liberada e a estrutura danificada havia sido removida. Segundo a Polícia Civil, Rosiane ficou presa nas ferragens e precisou ser socorrida. A vítima chegou a ser levada para um hospital da região, mas não resistiu aos ferimentos. O caso foi registrado como acidente de trânsito com vítima e morte suspeita. A polícia afirma que um inquérito será instaurado para apurar as circunstâncias do acidente, mas imagens de câmeras de segurança da região serão analisadas pelos investigadores. Exames foram solicitados, inclusive o toxicológico, para apontar se a motorista havia consumido bebida alcoólica antes do acidente. A previsão é a de 60 dias para que os laudos fiquem prontos. Muniz.
5: Obrigado, Delboni, pelas informações. Nossa, as imagens são muito impressionantes, né, Marcela? Porque o carro não só está numa alta velocidade, ainda que ela fosse entrar no condomínio, parece estar muito acima do que deveria para se aproximar de um condomínio. Mas mais do que isso, o carro vai direto em direção a esse poste, a essa estrutura metálica que acabou causando todos esses danos. Agora, exatamente o momento em que o carro bate, a batida é tão forte que a traseira do carro levanta, né?
3: Sim.
5: A dianteira bate no poste
3: e
5: a traseira levanta. Mostra uma altíssima velocidade, um caso realmente impressionante para ser esclarecido aí pelas autoridades.
3: Pois é, infelizmente a motorista morreu nessa ocorrência, né? A gente vai acompanhar, o Luiz Delboni vai ficar de olho nessas informações. Novidades, ele volta aqui com a gente ao longo do CBN São Paulo e de toda a programação. 10 horas 44 minutos, a Ana Luísa Bessa está conosco falando sobre mais um caso de agressão. Dessa vez não é no metrô, a gente trouxe os casos de agressão no metrô, mas agora é uma passageira que decidiu agredir funcionários em um aeroporto. Que história é essa, Ana Luísa Bessa? Bom dia.
11: Um ótimo dia, Marcela, Muniz e aos nossos ouvintes. Pois é, Marcela, uma passageira agrediu 4 funcionárias da Latam no Aeroporto Internacional de São Paulo, em Guarulhos, na Grande São Paulo, após se irritar durante o atendimento no check-in. Imagens registradas por outro passageiro mostram a mulher atacando uma funcionária no balcão com um soco no rosto. Na sequência, a Marcela, ela agride outras três colaboradoras que tentavam ali conter a situação. A mulher estava acompanhada do marido, que carregava uma criança no colo, e após as agressões, ela fugiu do local. Em nota, a Latam Airlines Brasil afirmou que nada justifica a conduta inadmissível de violência registrada e também citou que uma contingência operacional no aeroporto na segunda-feira impactou o atendimento aos clientes. Segundo a Secretaria de Segurança Pública de São Paulo, as agressões ocorreram dentro do terminal do aeroporto na madrugada de terça-feira. Também, de acordo com a secretaria, as vítimas compareceram a delegacia ainda durante a madrugada e relataram que horas antes uma passageira ficou irritada após receber orientações sobre os procedimentos para o check-in e que em seguida passou a agredi-las. Diligências estão em andamento para localizar a agressora e esclarecer os fatos. A Latam afirmou que está prestando apoio aos profissionais agredidos e colaborando com as investigações e que confia no esclarecimento do caso e na aplicação das medidas legais cabíveis. O caso foi registrado como lesão corporal na terceira Delegacia de Polícia de Atendimento ao Turista de Guarulhos. A gente segue acompanhando esse caso. Marcelo, eu volto se houver alguma atualização.
3: Obrigada, viu, Ana, pelas informações, mas... Olha, Muniz, as pessoas estão loucas, é isso que eu digo, porque não tem cabimento, assim. Às vezes eu vejo notícias como essa e sinto que a gente passou um certo limite de civilidade, né? Sim. Por mais que você fique indignado com algum serviço que está sendo prestado, e são muitos serviços ruins sendo prestados que dão motivo para a gente ficar indignado, não é assim que você tem que agir, né? Não é... faz parte de uma sociedade civilizada. É um absurdo isso.
5: Imagina se todo mundo que tiver um problema com um voo cancelado, um voo atrasado, for ter alguma atitude desse jeito, né?
3: É.
5: E lembrando que em março a ANAC regulamentou medidas contra os passageiros indisciplinados nos voos e nos aeroportos. Eles podem até ser suspensos por 12 meses em casos mais graves. Então é importante que gere problemas aí para essas pessoas para evitar que elas façam coisas como essa. Surreal.
3: A Cláudia, nossa ouvinte, final de telefone 3917, disse o mesmo que eu. Gente, o que está acontecendo com as pessoas, né? Porque vamos resolver no grito agora. É. Não é mais no grito, é na porrada. Vamos resolver batendo. Não, cara, você não vai resolver batendo. É. Não é assim, com seu filho do lado, você ensinando uma criança a fazer esse tipo de atitude. Que tipo de sociedade você quer, né? É muito complicado. A gente não sabe motivos, mas nada justifica uma agressão. Obrigada, viu, Ana Luísa Bessa, pelas informações. 10 horas, 48 minutos agora, Muniz.
5: E a gente tem mais informações agora com a Karen Lemos. Karen, bom dia para você. O que você nos conta?
12: Bom dia, Muniz, Marcela, também para os ouvintes. Olha, a história que eu trago aqui sobre a empresa Autopass, responsável aí, né, pelo cartão Top, que muitos ouvintes utilizam aí para viagens do metrô, da CPTM, e também de ônibus metropolitanos aqui na capital. Bom, essa empresa, ela é suspeita de ser controlada pelos mesmos grupos de transportes que integram a associação encarregada de escolher a operadora. Documentos obtidos pela CBN mostram suspeitas de uma espécie de autocontratação dessa empresa, né? Eu vou explicar aqui ao longo da minha entrada, só contextualizando. Essa empresa foi escolhida em 2020 para cuidar da bilhetagem do transporte público e também para fiscalizar cerca de 3 bilhões de reais que o sistema movimenta por ano. Essa escolha foi feita pela ABASP, que é a associação que reúne empresas do setor de transporte, principalmente dos ônibus metropolitanos. Todo esse processo foi feito com dispensa de licitação, tá? Bom, segundo o ornograma do sistema que a CBN teve acesso, 14 nomes da cadeia de controle da Autopass fazem parte do grupo de 24 empresários que fundaram a BASP. Ou seja, né, colocando em um português claro aqui, na prática, muitos dos associados teriam ajudado a escolher uma empresa da qual já faziam parte. Os documentos revelam também uma rede aí de holdings, fundos de investimento, conectando a Autopass com famílias bem tradicionais aí do transporte de São Paulo, como grupos ligados a empresas aí de transporte Next Mobilidade, Miracatiba, Urumbupungá e Pirajussara. A família Sete Braga, por exemplo, que é dona da Next Mobilidade, é a maior acionista da Autopass, com 35% do capital social da empresa. Só um adendo aqui, que ele aparece no nome de uma holding, né? A Icato Administração Participações S.A., mas pertence à mesma família. Tanto o Tribunal de Contas do Estado quanto o Ministério Público de São Paulo investigam aí, né, o que acontece nessa situação. Em 2024, o Tribunal de Contas até entendeu que o governo não justificou a dispensa de licitação na contratação da Autopeça. O processo está parado por um pedido de vista, mas ainda está correndo no tribunal. No Ministério Público, esse caso chegou a ser arquivado em 2021, mas um pedido de reabertura já foi protocolado. Bom, a gente procurou todas as partes, né, Marcelo e Muniz, como o bom jornalismo demanda, e a Autopeça afirmou pra gente que é uma empresa com estrutura de gestão própria, governança independente, e é controlada por um fundo de investimento em participações que é exercida aí por uma instituição financeira independente, que não teria participação dos cotistas na gestão cotidiana da companhia, né? Cotistas que a gente citou que integram aí a ABESP, né? E esclarece que não participou da definição dos critérios e decisão de contratação. Também falamos com o governo aqui de São Paulo, que por meio da Secretaria de Parcerias e Investimentos disse que a operação de bilhetagem no transporte coletivo metropolitano é uma obrigação contratual das concessionárias de ônibus. Então cabe aos próprios prestadores a definição da empresa responsável pelo serviço e que o contrato é acompanhado por uma governança integrada com participação de secretarias do governo e também da agência reguladora. E a reportagem não conseguiu contato ainda com a ABASP. É isso, Marcela e Muniz, volto com vocês, né? A grande questão aí também é que todo esse contrato foi feito sem licitação, né? No mínimo, levanta algumas dúvidas aí, suspeitas.
5: Tá certo, Karen Lemos, obrigado pelas informações. A gente vai continuar acompanhando também esse caso aqui na CBN.
3: Curioso, né? É. A gente vê uma empresa que é responsável por movimentações bilionárias, tem, enfim, controla ali tudo isso, é responsável por manejar tanto dinheiro e foi escolhida por uma associação que faz parte dessa própria empresa. Caso curioso, Karen Lemos destrinchou muito bem, essa reportagem está lá já disponível no site da CBN, caso você queira ler e reler ou queira ouvir novamente e compartilhar com outras pessoas, mas a gente vai ficar de olho para entender melhor toda essa história. 10 horas e 52 minutos, Muniz, os ouvintes estão mandando mensagem, viu, contando como é que está a situação no trânsito, nas ruas e avenidas da cidade. Falaram sobre um acidente na Rebouças com a Faria Lima agora há pouco, viu? Mandaram, inclusive, imagens pra gente. O Guilherme Gimenez tem informações a respeito desse acidente que o ouvinte mandou aqui pra gente. Dá pra ver ali uma batida, um carro que bateu num poste. Você sabe que carro é esse, Muniz?
5: Então, me parece, eu tava tentando ver aqui a imagem, dar um zoom aqui no meu computador, me parece um Porsche Cayenne, um carro de luxo.
3: Sim.
5: Que foi envolvido com esse acidente. Não dá pra identificar muito bem, porque ele ficou bem, a dianteira ficou bem prejudicada ali, mas pelo emblema na lateral me remete a esse carro, viu?
3: É, que você que é o nosso especialista, né? Agora, o Guilherme Gimenez tem as informações a respeito, como é que tá o trânsito ali na região, Gui?
9: Então, Marcelo, acidente que aconteceu por volta das 9h25 da manhã, de acordo com a CET, uma colisão envolvendo um carro, uma ambulância e uma coluna semafórica ali na Faria Lima, no sentido Itaim, junto da Avenida Eusébio Matoso. Chegou a bloquear parcialmente a pista, chegou a ter ocupação da faixa da esquerda, do canteiro e também da ciclofaixa, mas de acordo com a Companhia de Engenharia de Tráfego, a pista já está liberada, mas fica o reflexo do trânsito na região, né? A Faria Lima, nessa direção, no sentido do Itaim, tem a de para desde um pouco antes do Largo da Batata. Depois o trânsito melhora e aí caminho carregado de novo na chegada ali à Cidade de Jardim, mas já pelo alto fluxo de veículos. No sentido contrário, Faria Lima carregada também, mas como sempre, né? Normalmente tem bastante trânsito ali nesse horário e a Rebouças também bem movimentada nos dois sentidos no cruzamento com a Faria Lima. Marcela?
3: O dia que a Rebouças estiver livre, vai aí chover canivete, né?
5: Aí é notícia.
3: Olha só, é. Fala sério, você que acompanha trânsito há muito tempo, hein, Guilherme Gimenez, você já viu a Rebouças livre?
9: domingo de manhã, sim, deve ficar livre.
5: E olha lá, se não tiver edição pra obra, o que mais tem hoje é obra subindo na Rebouças, né? Vai saber.
9: É, bom, então, mas tirando domingo não tem como.
3: É isso, felizmente não tem vítimas, pelo que a gente pôde apurar aqui nesse acidente. Via já liberada, agora só os danos materiais, né, Gui?
5: Você falou que eu sou o especialista na apuração dos carros, mas nós temos uma apuração adicional a essa minha informação, que eu disse que parecia ser um Porsche Cayenne. E o nosso ouvinte Sérgio, taxista, passou por lá, agora há pouco na Rebouças, e falou: sim, é um Porsche. Então, apuração checada e complementada pelos nossos ouvintes
3: eu
5: que estão de olho em tudo.
3: Que aqui os nossos ouvintes são repórteres também, eles mandam as informações pra gente. Faça como eles, mande inclusive áudios contando como tá a situação na região por onde você passa.
13: Bom dia, CBN. Bom dia a todos aí. Uma boa quarta-feira para todos. Antônio aqui de São Paulo. É, eu vim agora pela Ibirapuera, tava muito parada. Muito, muito carregada. Já tô aqui no Parque Ibirapuera. Já consegui vir pela paralela ali, nas paralelas da Ibirapuera, sentido centro. Consegui uma boa velocidade. Mas a 23 também tá super carregada nos dois sentidos, hein? No sentido Congonhas, até tá fluindo mais. E o sentido Marginal Tietê tá mais lento aqui na 23. Trânsito super carregado, tá bom? Então as opções é vir pelas paralelas ali da Ibirapuera, entendeu? Então é isso aí, gente. Bom dia pra todos aí.
3: Valeu. Nosso repórter ouvinte já mandou o problema e a solução, trazendo alternativas para você que está passando por essa região. Obrigada a todos que estão participando aqui no nosso WhatsApp 11 99911 9981, e falando sobre os mais diversos assuntos, né, Muniz?
5: É isso, tem um pessoal falando também sobre a questão da segurança, né?
3: Ah, é, porque a gente trouxe aqui os dados com o Pedro Fagundes, que cada dia está indo em uma região de São Paulo aferir informações sobre insegurança. Hoje, ele está circulando pela Oscar Freire. E nós trouxemos também a informação da Bruna Barbosa, que acompanha um evento de entrega do governo do estado, de novas viaturas, um efetivo maior, ações contra bandidos que utilizam motos, aqueles que se passam por entregadores, principalmente, para cometer crimes. São 4 helicópteros. Um desses helicópteros, inclusive, tem um rastreio de placas de veículos, imagens em tempo real sendo transmitidas para o gabinete de segurança, 400 viaturas, novas pistolas, enfim, um investimento ali que passa dos 74 milhões de reais. E aí os nossos ouvintes também estão comentando a respeito de todo esse investimento com relação à segurança, um ano eleitoral.
14: Bom dia, CBN. Carlos, motorista de aplicativo. O problema é que a gente não vê viatura mais nas ruas. E esse governo aí é tudo eleitoreiro. Tudo isso que ele está fazendo hoje é eleitoreiro. Você vai ver se daqui a pouco não começa essas imagens aí aparecer na campanha eleitoral dele. Não vai melhorar. Se ele quisesse melhorar, ele colocaria homens circulando na rua aí de motos, apaisando. Policial descaracterizado e comunicava, porque o cara que pensasse em roubar quando ele visse uma moto do lado, ele iria pensar: pô, aquele motoqueiro que tá ali pode ser um policial, não vou agir. Mas os caras só estão indo ou voltando em alta velocidade.

0: Está aí registrada a indignação do nosso ouvinte, que também circula diariamente pela cidade, tem a mesma sensação de insegurança que tantos outros relatam aqui para a gente. Obrigada pela sua participação.
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0: Quarta-feira, 17 de junho de 2026. Hoje completa um mês que Neymar não entra em campo para disputar uma partida oficial. No último jogo, ele participou da derrota do Santos por 3-0 para o Curitiba em 17 de maio pelo Campeonato Brasileiro. Na apresentação dos convocados na Granja Comari, 10 dias depois, o atacante foi submetido a exames que constataram uma lesão de grau 2 na panturrilha direita. Ontem, Neymar foi a campo pela primeira vez desde o dia 27 do mês passado e fez um trabalho com bola, mas deve ficar fora do segundo confronto do Brasil na Copa do Mundo. Na sexta-feira, a equipe vai enfrentar o Haiti. A seleção do técnico Carlo Ancelotti, faz hoje o penúltimo treino antes do jogo. Nessa quarta-feira, 4 jogos fecham a primeira rodada da primeira fase da competição. Às 14h, o atacante Cristiano Ronaldo lidera Portugal contra a República Democrática do Congo, na sexta participação dele em Mundiais. Às 5h, a Inglaterra enfrenta a Croácia. Às 20h, jogam Gana e Panamá. E às 11h, Colômbia e Uzbequistão. E um terapeuta que acompanhou o Diego Maradona semanas antes da morte do craque argentino disse que a equipe do astro do futebol exerceu manipulação. Segundo ele, os profissionais controlavam com quem Maradona falava no confinamento domiciliar. O terapeuta foi ouvido no julgamento sobre a morte de Maradona, ocorrida em 2020. No horário de Brasília, 11 horas e 3 minutos.
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0: Ainda na rede CBN, informações ao vivo de São Paulo com Ana Luísa Bessa. Ana?
2: Muniz, o presidente dos Estados Unidos, Donald Trump, afirmou nesta quarta-feira que o acordo de cessar-fogo que será assinado na sexta-feira com o Irã

0: ainda não é definitivo e que o líder americano pode bombardear o país caso não fique satisfeito com o resultado das negociações. Os líderes dos países do G7 exigiram um cessar-fogo no Líbano após Israel lançar uma ofensiva no país vizinho e afirmar que manterá sua ocupação militar no sul do Líbano. Na declaração conjunta, o grupo ainda afirmou que vai diversificar as rotas de fornecimento de energia para reduzir a dependência do Estreito de Hormuz e que ficou bloqueado por Teerã durante o conflito, ao mesmo tempo em que saudaram o acordo provisório. O acordo preliminar de paz entre Estados Unidos e Irã foi assinado por Trump, seu vice Jerry Vance e o presidente do parlamento do Irã. O encontro entre delegações deve ocorrer na sexta-feira na Suíça.
1: Muito obrigado, Ana Luísa Bessa, pelas informações em São Paulo. E agora em Brasília, temos mais informações com Rani Veloso. Rani?
2: Oi, Muniz. O presidente Lula afirmou hoje na França que nunca foi esquerdista. A declaração foi feita em uma conversa durante a cúpula do G7 na cidade de Evian. O áudio foi capturado pela agência Associated Press. Lula falava com a diretora-geral do FMI, Kristalina Georgieva, e com o chanceler da Alemanha, Friedrich Merz. Em um trecho do diálogo que vazou, o presidente diz que o mundo não é de esquerda, mas de meio. Quando a chefe do FMI relembrou a expectativa de que o governo dele, em 2003, fosse esquerdista, Lula negou. Ele citou seu passado como dirigente sindical e lembrou que chegou a ser chamado de anticomunista nos anos 80. Ainda no G7, ontem, Lula teve dois contatos rápidos com o presidente dos Estados Unidos, Donald Trump. No corredor do evento, após o discurso do presidente Lula durante a cúpula na reunião ampliada do G7 e também após um jantar que foi oferecido após um evento que foi oferecido pelo presidente francês Emmanuel Macron. Eles voltaram a se cumprimentar e conversaram por cerca de 2 minutos, mas de acordo com assessores do governo brasileiro, eles não trataram sobre os temas políticos como o novo tarifaço, o possível novo tarifaço e também a classificação das facções e organizações terroristas. Muniz?
1: Obrigado pelas informações. Rani Veloso, ao vivo de Brasília, agora 11 horas e 6 minutos.
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7: 11 horas 8 minutos, segunda hora do CBN São Paulo desta quarta-feira, 17 de junho de 2026. E olha só, informação importante enviada pelos nossos ouvintes a respeito de um vazamento de gás no Beco do Batman, lá na região da Vila Madalena, próximo de Pinheiros aqui, né, zona oeste de São Paulo. Informação que nós temos a respeito desse assunto é que, de fato, houve um vazamento de gás na rua Medeiros de Albuquerque, altura do número 188. O vazamento já foi contido, isso foi por volta das 10h13 da manhã. O vazamento foi resolvido, sem vítimas. E de acordo com o Corpo de Bombeiros, não houve necessidade de retirada de moradores das casas e edifícios da região por causa desse vazamento. Claro, quando a gente sente um cheiro estranho ou sabe de algum vazamento, gera uma grande preocupação até pelas recentes explosões que ocorreram diante de vazamentos. A gente viu a do Jaguaré, por exemplo, passou um mês agora, que terminou com a morte de duas pessoas. Esse caso, lá na Rua Medeiros de Albuquerque, número 188, na região ali do Beco do Batman, teve vazamento de gás, viatura do Corpo de Bombeiros foi ao local, vazamento foi resolvido, sem vítimas e sem necessidade de retirada das pessoas, nem interdição de nenhuma casa ali da região.
1: Felizmente, e nesse caso não tem nenhuma relação que a gente saiba, né, com obra da Sabesp e tal, mas Marcelo Lorenzetto, tem um pessoal reclamando de problemas com Sabesp, viu?
7: Ah, não.
1: Em outras regiões aqui de São Paulo, a gente recebeu mensagem aqui de ouvintes falando sobre um problema na Vila Formosa. Que tal ficar 24 horas sem água lá na sua casa?
7: Não, não dá.
1: Gostoso, né?
7: Pelo amor de Deus.
1: É isso que está acontecendo por lá num condomínio. É um condomínio que tem cerca de 1.400 moradores. Fica na Praça Universo, número 96, Vila Formosa, Zona Leste aqui de São Paulo. Os ouvintes estão dizendo que a Sabesp informou que o abastecimento no final da tarde, ontem, seria reabastecido, seria normalizado. Não aconteceu isso, o abastecimento não voltou no final da tarde de ontem como previsto. Depois, teve uma nova data, hoje de manhã, também nada. E a nova previsão é hoje no final da tarde. A dúvida é se vai de fato acontecer, porque duas previsões já não foram cumpridas. Quem disse que vai de fato acontecer? Eles alegam que está acontecendo uma obra na rua, mas os moradores por ali dizem que não viram nenhuma obra impactando as imediações do condomínio. E aí o pessoal está buscando alternativas para o que fazer caso de fato a água não volte por lá na Vila Formosa. A gente já acionou a Sabesp para saber o que está acontecendo e quando é que alguma previsão vai se concretizar, porque até agora nada de água por lá.
7: E olha só, isso tem afetado o dia a dia das pessoas, não só dentro das casas, mas também em outros estabelecimentos. O Will, nosso ouvinte, amigo aqui do CBN São Paulo, mandou mensagem dizendo que a escola do filho dele ligou hoje cedo, dizendo que não teria aula porque está sem água. Lá na região de Vila Formosa, Anália Franco, Tatuapé. Ou seja, dificuldade impactando também o dia a dia das pessoas, as escolas, o trabalho, porque se não leva a criança na escola, como é que faz? Tem que ficar com a criança em casa. É. E aí, consegue manejar no trabalho? Não dá, né? Obrigada pela sua participação, Will, e todos que estão mandando mensagem aqui pra gente. 11 horas, 11 minutos. Vamos girar nossa reportagem, trazer informações a respeito lá da Ponte do Esqueleto, que foi definitivamente fechada na região de Cordeirópolis. Quem está por lá é a Aline Albuquerque, que inclusive nos mandou imagens sobre ações da Prefeitura de Cordeirópolis para evitar que as pessoas acessem essa Ponte do Esqueleto, palco, infelizmente, da tragédia que vitimou a Maria Eduarda, que foi fazer ali um turismo de aventura, infelizmente foi vítima de negligência de uma equipe contratada para fazer o salto de rope jump. O que você nos conta, Aline? Bom dia novamente.
8: Oi, Marcela. Bom dia novamente para você, para o Muniz, para quem está acompanhando a gente. Olha só, nesse momento eu estou em frente à Ponte do Esqueleto. Os trabalhos do lado da Prefeitura de Limeira já foram finalizados, né? Eles acabaram mesmo de fazer o fechamento completo aqui do acesso à ponte. Como é que eles fizeram isso? Trouxeram máquinas retroescavadeiras aqui para o local, cavaram uma valeta bem profunda mesmo no acesso a essa ponte, cerca de 6 metros de profundidade, e colocaram essa terra na frente do buraco, formando uma espécie de barreira mesmo. Além disso, também fecharam com um arame farpado a parte da frente dessa barreira de terra. Então, realmente, o acesso já está impedido aqui do lado de Limeira. Em Cordeirópolis, né? Por que as duas cidades? Porque a Ponte do Esqueleto, ela fica realmente no limite entre as duas cidades, entre os dois municípios. Então, do lado de Limeira, o fechamento já foi finalizado e no lado de Cordeirópolis, a prefeitura ainda está fazendo, então, esse fechamento do mesmo tipo. A gente fala também em relação à investigação, né? Os três instrutores presos que arremessaram a Maria Eduarda, eles prestaram depoimento à polícia, um depoimento bastante desencontrado ali em relação à responsabilidade de quem deveria ter colocado a corda nela, de quem teria que fazer a checagem também desses equipamentos. O terceiro disse que foi chamado somente para ajudar ali a posicionar os participantes na modalidade conhecida como aviãozinho, que foi a escolhida pela jovem. A investigação continua também, além de ouvindo outras testemunhas, tentando localizar uma câmera que foi usada pela Maria Eduarda durante o salto, uma GoPro. Essa câmera desapareceu depois que ela caiu ao solo, né, nessa altura de 40 metros aqui da ponte do Esqueleto. Esses três homens, então, os instrutores seguem presos, foram transferidos para o centro de detenção de Guarulhos. A defesa desses homens informou que vai pedir habeas corpus e contesta a acusação de homicídio com dolo eventual. Polícia Civil segue, então, essa investigação, pediu, inclusive, prorrogação do prazo para concluir o inquérito por considerar a situação complexa. Então, o panorama por aqui, Marcela, é esse. A ponte está sendo completamente fechada. Então, vale ressaltar também que é uma medida paliativa. Isso porque a ponte pertence ao governo federal. As duas prefeituras estão em discussão com a União para entender qual é a melhor decisão definitiva mesmo para poder fechar essa ponte de vez e nenhum outro acidente acontecer aqui. Uma hipótese, inclusive, é a demolição da ponte do Esqueleto. A gente continua acompanhando tudo, Marcela.
7: É isso. Obrigada, viu, Aline, pelas informações. Qualquer novidade, já sabe, microfone aberto aqui para você na nossa programação.
1: E aberto também para os gestores públicos, né, Marcela?
7: Sim.
1: Porque a gente está há dias tentando contato com os dois lados, as duas prefeituras ali responsáveis pela região, tanto Cordeirópolis quanto Limeira. A gente não teve ainda uma sinalização de que eles estão dispostos a falar. Seria muito importante, porque é uma situação que gerou muita apreensão, tem responsabilidades de todos os lados, municipal, federal e assim por diante. Então a gente precisa de esclarecimentos para a população, por que que essas medidas estão sendo tomadas agora, o que que vai ser feito para garantir mais segurança por ali. Então microfones abertos também para os responsáveis, para os representantes da população falarem sobre essa situação ali na ponte do Esqueleto. 11 horas e 15 minutos, Marcela, muita mensagem aqui dos nossos ouvintes sobre a grande preocupação de quem mora ou de quem trabalha aqui em São Paulo hoje em dia, que é a segurança pública ou a insegurança que domina tantos bairros aqui na capital paulista, na região metropolitana. E hoje a gente está falando especificamente sobre a insegurança lá na região da Oscar Freire. É uma região muito conhecida pelas lojas de luxo, de alto padrão, e que está também muito conhecida nos últimos dias pelos assaltos. O pessoal que trabalha por lá, por exemplo, está evitando até, o Pedro Fagundes já contou pra gente, está evitando até sair pelas ruas com o celular no bolso, porque o que tem de abordagem de assaltante por ali não é brincadeira. Pedro Fagundes, o que mais que você nos conta aí sobre a região?
9: Então, Muniz, de fato é uma preocupação que assola boa parte dos trabalhadores, também dos moradores aqui da região da rua Oscar Freire, de todo o bairro de Pinheiros como um todo. Como reforcei na entrada mais cedo, Pinheiros lidera como o bairro, a região com maior número de assaltos da cidade de São Paulo, e a rua Oscar Freire é a que lidera de todo o bairro. São 16 roubos apenas no mês de abril, que é o último mês com registros da Secretaria de Segurança Pública. Há pouco eu circulei um pouco da rua Oscar Freire, conversei com alguns dos trabalhadores, entre eles a Edileuza Camargo. Ela trabalha na região há pouco mais de um ano e disse ter ouvido de boa parte dos clientes que roubos e furtos são preocupações frequentes de todos eles. Vamos ouvi-la.
10: Passa pessoas falando aqui pra gente que já foi roubada. Teve uma mulher mesmo que falou, né, que ela sentiu abrindo a mochila dela. Aí teve uns dois casos que a gente tava na banquinha, aí passou falando que pegaram o celular e o cara saiu correndo. Eu mesmo tô trabalhando aqui, tô de olho no meu celular. Leva pra um lado e pro outro, porque é um lugar chique, mas eu tô percebendo, meu, que tem roubo sim.
9: Essa dicotomia relatada pela Edileuza entre o luxo do bairro de Pinheiros, especial da rua Oscar Freire, e a falta de segurança também aparece no relato da Emily Cordeiro, que ela trabalha há 9 anos na mesma esquina com vendas de café e também lanches de café da manhã. E quando perguntada sobre como ela define a segurança no bairro, ela responde na lata assim.
11: Péssima, muito ruim pra ser um bairro muito chique, né? Uhum. Ruim, muito ruim.
12: O que você vê mais aqui?
11: Furto de celular. Puxa dos bolsos ou da bolsa, ou as pessoas usam aquelas correntinhas. Uhum. Geralmente são menores de idade. Bastante de moto também, né? Supostos entregadores. Antigamente eu costumava deixar o celular na mesa, não tinha problema. Hoje em dia eu já não deixo mais, sempre bem guardado.
12: A reportagem procurou a delegacia de Pinheiros, o 14º Distrito Policial de Pinheiros, que não quis ceder entrevista, não quis falar com a reportagem, mas soltou um posicionamento que diz que as polícias civil e militar atuam em conjunto em todo o estado, incluindo na região da rua Oscar Freire, citada aqui pela reportagem, visando coibir todo tipo de modalidade criminosa com ações de policiamento ostensivo, patrulhamento preventivo e operações baseadas em análise de inteligência policial. Volto com vocês, Muniz e Marcela.
1: Obrigado, Pedro Fagundes, pelas informações. E aí a gente questiona o que é luxo e o que é chique, né, Marcela?
7: É.
1: Porque não é chique andar na rua com medo de ser abordado com uma arma na cara para levarem o seu celular. Tem muita mensagem de ouvir. Inclusive, teve loja lá na região, loja de rua, que fechou recentemente. E algumas estão até preferindo ir para shopping, exatamente por ter um pouco mais de segurança. Porque fica ali o produto exposto e já teve casos de roubo, inclusive, contra as lojas. Só para ler aqui duas mensagens de ouvintes sobre esse assunto, Marcelo. O Léo Pinheiro escreveu para gente que é um absurdo.
7: Beijo,
1: essa orientação é um absurdo de não poder usar celular na rua. É a prova do nosso fracasso, na opinião dele.
7: Concordo.
1: E ele trouxe um relato. Ele estava na Sé, ou seja, a gente está saindo de uma região que é considerada uma região chique, de elite de São Paulo, e indo para o centro da cidade de São Paulo, que não tem exatamente essa característica. E o que ele diz é o seguinte, lá no Poupatempo da Sé, estava usando o celular para se localizar num deslocamento e estava em frente a um batalhão da PM. Ele deve ter se sentido mais seguro, né, para pegar o celular na frente dos policiais. Sabe o que aconteceu? Um soldado ali orientou que ele deveria guardar o celular porque lá tem muito assalto, nas palavras do próprio policial. E aí ele fica com essa reflexão sobre essa situação que, ou seja, não é de bairro chique, não é de bairro popular, é, infelizmente, de todas as regiões aqui de São Paulo.
7: É aquela expressão, não sei se você já ouviu, o poste fazendo xixi no cachorro.
1: Avisar. Bom, por que a faixa não pode avisar que tem assalto, mas o policial pode,
7: poxa,
1: né? Teoricamente
7: vida,
1: a faixa avisa e o policial coíbe.
7: Parece piada.
1: Enfim. E só pra fechar, o Donato escreveu aqui de uma outra região de São Paulo. Lá em Santa Cecília, tem um batalhão na rua Dr. Gabriel dos Santos, na altura do número 75, uma base da Polícia Militar. E ele fala que tá até difícil de passar por lá, de tanta viatura que fica parada na rua. Outro dia ele falou que contou 22 viaturas, entre as viaturas que estavam no pátio e as viaturas que estavam na rua em frente ao batalhão. E ele escreve, não adianta colocar mais viatura para ficar parada. O governador e o secretário de segurança têm que rodar por São Paulo, ver o que a população tá vendo e sentindo na cidade por causa da falta de policiamento por lá. Sabe que eu passei por esse batalhão recentemente e me impressionou. As viaturas são tantas, Marcela, que essa rua tem duas faixas nessa altura. Uma das faixas é tomada só por viatura. Então quem tá descendo a rua precisa desviar e ir para uma faixa só. Faz um certo gargalo. Você pode pensar, nossa, um monitoramento ostensivo ali da polícia. O levantamento do pessoal do Globo sobre os assaltos em São Paulo mostra que nesta rua, Gabriel dos Santos, teve um assalto no período analisado nos últimos meses todos. Então talvez esteja surtindo efeito. Quem sabe ampliar isso para outras regiões possa ser efetivo. O que o pessoal está reclamando aqui é do desequilíbrio. Umas regiões com 22 viaturas e outras regiões o pessoal é assaltado e não tem nem para quem pedir ajuda.
7: 11:21.
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7: Bruna Barbosa, bom dia para você novamente, Bruna.
13: Bom dia, Marcela. Bom dia, Muniz, todos que nos acompanham. Antes de tudo, já vou justificar esse barulho de sirene que vocês devem estar ouvindo. É porque eu acompanho a agenda do governador, mais cedo falando sobre isso aqui no CBN São Paulo. É uma entrega de viaturas para a Polícia Militar, para a Polícia Civil, que acontece aqui no Sambódromo da Anhembi. Então, por isso, todo esse barulho de viatura. Vocês estão bem?
7: Tudo certo, tudo a gente está ouvindo aqui o barulho de viatura, mas a gente consegue te ouvir muito bem, viu, Bruna?
13: Vamos lá, vamos falar um pouquinho hoje, gente, sobre essa questão envolvendo a condenação do ex-deputado Eduardo Bolsonaro. Eu conversei com o pré-candidato ao Senado pelo PL aqui em São Paulo, André do Prado, ontem, logo na sequência da formação de maioria na primeira turma do Supremo Tribunal Federal para condenar Eduardo Bolsonaro por tentativa de interferência no julgamento do ex-presidente Jair Bolsonaro na investigação sobre a trama golpista. O que ele me disse, gente, é que espera uma reversão dessa condenação e espera que haja um recurso. Eu lembro que Eduardo Bolsonaro é apontado pela Procuradoria-Geral da República como responsável por articular, junto a autoridades americanas, ações destinadas a pressionar ministros do Supremo e influenciar o andamento do processo que envolve o ex-presidente Jair Bolsonaro. André do Prado me disse que ainda aguarda o desfecho dos recursos antes de discutir qualquer substituição na suplência. Isso foi, está acontecendo porque Eduardo Bolsonaro é hoje, era até então, né, o primeiro suplente de André do Prado nessa vaga para o Senado aqui em São Paulo. Ele também não descartou fazer uma nova viagem para os Estados Unidos para conversar com o ex-deputado que hoje vive no Texas. A gente tem um trecho desse papo que eu tive com o deputado André do Prado ontem.
14: Caberá ao Eduardo tomar a decisão, né, de outro nome ser indicado no lugar dele, porém ainda cabe recursos, ainda esperamos que possa ser levado ao plenário do Supremo Tribunal Federal. Não, nós vamos estar conversando, né, se for necessário irei aos Estados Unidos sim, é prioridade manter a candidatura dele como meu primeiro suplente nessa vaga do Senado Federal.
13: Bom, há essa possibilidade de recurso, a defesa já disse, né, que vai entrar, os aliados também estão bastante confiantes, mas até que haja uma nova decisão, até que esse assunto volte a ser discutido, Eduardo Bolsonaro segue inelegível. No próximo sábado, vai acontecer o evento do lançamento da pré-candidatura ao Senado de André do Prado, inclusive um evento grande que vai acontecer na Grande São Paulo, em Guarulhos, na parte da manhã, com a presença confirmada do governador de São Paulo, Tarcísio de Freitas, e do pré-candidato do PL à presidência, Flávio Bolsonaro. O evento está mantido, então a ideia é que enquanto esse recurso não apareça, algumas conversas sejam feitas, aconteçam nesse meio tempo, e caso um outro nome seja avaliado, segundo André do Prado, é um nome que vai ser apontado pela família Bolsonaro. A gente já trouxe aqui algumas vezes. Os dois estiveram reunidos nesse ano em algumas articulações, foram pelo menos 3 viagens para os Estados Unidos, antes de definir a candidatura do presidente da Alesp ao Senado. André do Prado, que inicialmente era um dos nomes ali cotados para ocupar a chapa do governador Tarcísio de Freitas na vice, com a escolha de Tarcísio pela permanência de Felício Ramute, houve essa articulação junto a Valdemar Costa Neto, que é o presidente do PL, para que o nome de André do Prado entrasse para essa chapa ao Senado, junto com Guilherme Derriti do PP, são os dois nomes, mas como essa é uma vaga que até então era destinada a Eduardo Bolsonaro, toda a escolha está sendo encabeçada pela família Bolsonaro, não vai ser diferente daqui para frente. Mas o que eu sinto, conversando com aliados, é que todos estão confiantes no possível numa possível mudança, embora seja muito improvável e há expectativa de que sim, um novo nome seja indicado. Marcela e Guilherme.
7: Boa, Bruna. Obrigada, viu, pelas suas apurações. Lembrando que tudo isso fica lá disponível na página do Radar Paulistano, no site cbn.com.br.
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7: Oi, Márcio, bom dia.
15: Oi, Marcela, bom dia.
1: Tudo bem, Márcio, bom dia.
15: Fala, Muniz, tudo jóia.
1: Bom, a gente está nesse clima de Copa, né? O pessoal faz aquelas decorações. A gente já falou muito aqui sobre colocar bandeirão no prédio, o síndico flexibilizar um pouco as regras e tal. E também tem muita gente que acaba pintando a rua. Teve um caso em que moradores de um condomínio foram multados ali, moradores de uma região aqui de São Paulo, porque pintaram a rua, Márcio? É isso? O que aconteceu? Explica pra gente.
15: Não, na verdade não foi aqui em São Paulo. E foi um caso em que os moradores pintaram a rua de um condomínio de casas. Então, um condomínio bem grande, com várias ruas internas. E os moradores envolveram ali as crianças, os adolescentes, todo mundo fez uma farra e fizeram uma pintura bonita no chão. Só que eles esqueceram de um detalhe, de pedir autorização pro síndico, né? Aí deu uma confusão danada, o síndico mandou apagar, eles falaram que não dava para apagar, e aí o que era para ser uma festa virou multa, e possivelmente pode até virar ação judicial, e acho que o síndico exagerou bastante, né? Porque deu multa para todo mundo, e para cada dia que eles não tirarem a pintura, vai dobrar a multa. Então, azedou o clima lá, né? Uhum. Era para ser festa, virou confusão. E o que a gente tira de lição disso para quem ainda quer fazer uma pintura? Puxa vida, faz uma coisa organizada, pede autorização pro síndico, vê o que pode, o que não pode, aí não vai dar confusão. Já fez, tem que tirar, espera acabar a Copa para tirar, né, gente?
7: Ah, é.
15: Se a gente tá no clima de Copa, a rua tá pintada, foi pintada sem autorização, mas tudo bem, a molecada gostou, todo mundo se divertiu, deixa a pintura lá até acabar a Copa, aí a gente leva o Hexa e depois apaga, né, gente? Também não faz sentido por birra ir lá e mandar apagar tudo com a Copa rolando e cancela a multa, porque não foi de má fé. Não é que as pessoas falaram, ah, vamos afrontar esse síndico e vamos fazer. Eles simplesmente fizeram e ponto, imaginando que todo mundo ia gostar, mas nem todo mundo gostou. Então, falhou a comunicação. Mas mandar tirar agora, no começo da Copa, deixa até o final, né? Vocês concordam?
1: Sim, agora já foi, né? Tá lá feito e tal, mas de fato era importante ter essa comunicação prévia, né, Márcio? Para saber o que pode e o que não pode.
15: É, agora, vocês acreditam, a gente tá dando tanta confusão já com o negócio de barulho, porque, sabe, o jogo do Brasil vai ser às 9 da noite. Óbvio que vai ter barulho até meia-noite. Não adianta o pessoal falar, ah, mas o nosso regulamento fala que o barulho é só até às 10. É um momento de exceção, um momento de festa, de Copa do Mundo. Então, o barulho vai ficar até 11h30, meia-noite. Não tem jeito. A palavra de ordem agora é flexibilidade e um pouquinho mais de tolerância, né, gente? Pelo amor de Deus.
7: Sem dúvida, Márcio. Um beijo para você, até amanhã, hein?
15: Um beijo, até amanhã.
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0: Quarta-feira, 17 de junho de 2026. O presidente Lula afirmou hoje que nunca foi esquerdista. Ele deu a declaração em uma conversa na cúpula do G7, que é realizada na França. O áudio foi captado pela agência de notícias Associated Press. O líder brasileiro falava com a diretora-geral do FMI, Kristalina Georgieva, e o chanceler da Alemanha, Friedrich Merz. Ontem, Lula teve dois contatos rápidos com o presidente Donald Trump. De acordo com assessores do governo brasileiro, eles não trataram de temas políticos, nem das recentes ofensivas americanas em relação ao Brasil, como o novo tarifaço e a classificação do PCC e do Comando Vermelho como organizações terroristas. A Prefeitura de Limeira, no interior de São Paulo, concluiu o bloqueio da Ponte do Esqueleto após a morte de uma jovem praticante de rope jump. No fim de semana, Maria Eduarda de Lima, de 21 anos, foi lançada do local sem qualquer tipo de proteção. Do lado de Cordeirópolis, o município ainda faz a obstrução da estrutura, que fica no limite entre as duas cidades. O fechamento dos acessos é feito depois de o governo federal reconhecer a responsabilidade pela área e pedir apoio para ampliar a proteção até o estabelecimento de medidas definitivas. As autoridades não descartam a possibilidade de demolição. Nessa quarta-feira, a Polícia Civil deve continuar ouvindo testemunhas. Os três instrutores da atividade permanecem presos. No horário de Brasília, 11 horas e 32 minutos.
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3: horas e 34 minutos. Marcela, vai começar um projeto aqui em São Paulo para tentar melhorar a qualidade da água do nosso Rio Tietê. Mais uma, né? Iniciativa. Sim. Nesse sentido. A CETESB, Companhia Ambiental do Estado, vai usar recursos de inteligência artificial para monitorar a qualidade da água do Tietê e também de reservatórios do interior aqui do estado. O objetivo é evitar, por exemplo, o surgimento daquelas algas que deixam a água com coloração verde, indicando ali problemas, né, na qualidade dessa água. O projeto piloto está previsto para começar em agosto, usa 14 boias inteligentes que emitem ondas ultrassônicas para identificar alterações na concentração de esgoto. Os primeiros resultados dessa medida devem estar disponíveis 3 meses depois. E a promessa da CETESB é que essa iniciativa vai permitir a redução dos problemas sem precisar usar produtos químicos, por exemplo, ou sem causar outros danos ao ecossistema. Essa novidade vai ser implementada no córrego do Esgotão, em Sabino, a 472 quilômetros da capital. A região tem um histórico de surgimento de cianobactérias, que são elas que formam essas manchas verdes na água. E a tecnologia vai monitorar simultaneamente cerca de 1.000 quilômetros, gerando alertas automáticos. E aí, quando identificar o problema, aciona a fiscalização. A iniciativa deve beneficiar também os reservatórios de Barra Bonita, Bariri, Ibitinga, Promissão, Nova Havaiandava e Três Irmãos. São áreas muito usadas até para banho por moradores e turistas. O objetivo não é substituir o monitoramento tradicional, mas complementar. Atualmente são 550 pontos físicos de coleta em rios e reservatórios no estado de São Paulo. Vamos acompanhar torcendo para a qualidade do nosso Rio Tietê melhorar com essa iniciativa.
4: Sem dúvida, Muniz. 11h35, queria contar para os nossos ouvintes que o Ministério Público de São Paulo firmou um acordo de não persecução penal com a jornalista Adriana Catarina Ramos de Oliveira. Ela foi presa no ano passado depois de praticar 2 ataques homofóbicos aqui em São Paulo. Pelo acordo, os promotores determinaram que ela pague uma indenização de R$15 mil para cada uma das 4 vítimas dos casos que ocorreram no Shopping Guatemi e num prédio residencial na região onde ela vivia, no centro. O valor total das indenizações é de R$60 mil. O documento também estabelece que a Adriana participe de um curso de letramento para combate à LGBTQIAPN+fobia. Composto por 4 videoaulas, além de frequentar um curso presencial também sobre o mesmo tema, promovido pela Secretaria Municipal de Direitos Humanos e Cidadania da capital paulista. Ela também vai participar presencialmente de grupos reflexivos na PUC e no Mackenzie, com o objetivo de compreender os danos causados pela conduta criminosa dela ao cometer ataques homofóbicos. Outra medida prevista também nessa decisão, Muniz, é a doação de kits de estudo e higiene no valor de R$60 mil para pessoas atendidas pelo projeto Transcidadania da Prefeitura de São Paulo. Você deve se lembrar desse caso, né? Foi ofensas que foram registradas em vídeos, ataques que ela cometeu no shopping, depois no próprio ambiente que ela mora ali, no próprio condomínio, fez insultos homofóbicos, falou sobre, abre aspas aqui, bicha nojenta e daí pra baixo, entendeu? Coisas horrorosas. Enfim, justiça sendo feita, decisão do Ministério Público de São Paulo firmando esse acordo de não persecução penal com essa mulher que se apresenta como jornalista, Adriana Catarina Ramos de Oliveira, presa ano passado depois desses atos homofóbicos. 11h37.
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4: 11 horas 39 minutos, Yasmin Caetano tem informações sobre um assunto que interessa quem quer ver jogo da Copa do Mundo, hein?
1: Ou desinteressa, né, Marcelo?
4: É isso aí, você tem razão.
1: Porque os bares da região da Vila Madalena, na Zona Oeste, que é uma tradicional região boêmia, digamos assim,
4: sim,
1: tem se adaptado às regras da prefeitura para a transmissão de partidas da Copa do Mundo. Porque, segundo a prefeitura de Pinheiros, não é permitida a instalação de telões nas calçadas para a exibição dos jogos. As TVs podem ser usadas na parte interna dos bares, voltadas para a calçada, desde que não haja bloqueio do espaço público. E pelas redes sociais, a falta dos telões causou reclamações de alguns torcedores que foram para a região para assistir ao Jogo do Brasil no último sábado. Um deles é o Guilherme Camargo, nossa reportagem o ouviu. Ele é o gerente comercial do grupo Obará, responsável por 4 casas. Na rua Aspicuelta, e ele afirmou que a orientação foi reforçada pelos fiscais na hora da partida.
8: Tá funcionando no formato que a gente pode transmitir os jogos com os telões e tudo mais, com áudio, mas as frentes de todas as casas que fazem a transmissão tem que estar tampadas, justamente para preservar aí essa aglomeração na rua aí, para não travar tudo e etc. Então, durante o horário dos jogos, a gente pode transmitir, mas para quem está dentro do estabelecimento, para quem está fora, a gente tem que tampar as fachadas, as frentes.
1: Bom, antes do início da Copa do Mundo, a prefeitura realizou uma reunião com moradores, comerciantes e agentes de segurança justamente para tratar da organização nos dias dos jogos. E de acordo com a gestão municipal, não houve manifestação de interesse dos comerciantes locais para a instalação de telões na via. A Associação Brasileira de Bares e Restaurantes também lançou uma cartilha com orientações jurídicas para ajudar os empreendedores a aproveitar o evento sem infringir regras. E a Brasel reforça que bares evitem os telões para não gerar aglomerações e destaca que é proibido cobrar ingresso para assistir ao jogo. Também não são permitidas decorações, promoções ou pratos que tenham referência direta à FIFA. O diretor da Brasel em São Paulo, Pedro Facchini, explicou que os bares podem ser acionados na justiça em caso de descumprimento.
9: Não é uma multa estabelecida porque não é uma proibição pública. É uma questão de empresa contra empresa. Não é que a prefeitura vai cobrar porque ele está usando a marca FIFA. O que acontece é que a FIFA pode cobrar e aí vai ser uma guerra jurídica. A FIFA pode processar esse proprietário, esse bar, na verdade, né, por uso indevido da marca e cobrar por isso.
1: A Brasel recomendou que os bares não desliguem ou deixem no mudo os televisores durante o horário das partidas. Marcela.
4: Obrigada, viu, pelas informações, Yasmin Caetano.
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11: Nico González para Messi, media luna, iluminalo Diego. Leo tiró. Lo iluminó Diego. Gol nuestro. Gol.
4: Inacreditável esse cara. Lionel Messi é um fenômeno, cara. É. Não tem o que falar, Rodrigo Vittar. Bom dia pra você.
12: Tudo bem, Marcela, Muniz? Bom dia pra vocês, pra você que tá ligado com a gente. Ele é um extraterrestre, né? Uma coisa realmente impressionante. São vários recordes, né? Ele e Cristiano Ronaldo rivalizaram aí, digamos que juntos, monopolizaram por uma década os prêmios da FIFA, os recordes e tudo mais. E quando se trata de Copa do Mundo, esse cara mostra o poder de decisão cada vez maior, né? Leva uma Argentina para a final da Copa do Mundo para ser campeão, levou a Argentina à final duas vezes, né? Em 2014 aqui no Brasil, quando foram vice-campeões perdendo para a Alemanha na final. E na temporada, na edição passada, né? Em 2022, quando, enfim, veio o título da Argentina com Messi, o tricampeonato argentino, mas o primeiro dele aí com a seleção. Na edição passada, ele fez gols nas oitavas, nas quartas, na semi e na final. Na final ele fez dois, inclusive. Então, mostrando o poder de decisão, né, que ele tem em Copas do Mundo, ontem marcou 3 contra a Argélia na estreia. Ele tinha 13 gols, né, na competição. Ele estava aí no top 6 de maiores artilheiros da história, porque o close da Alemanha, né, inclusive foi naquele 7-1, enfim, que ele virou o líder, né, com 16 gols. O Ronaldo, que fez o último dele em 2006 contra a Gana, ficou com 15. O Gerd Müller da Alemanha e o outro que eu vou falar já também aí, que gosta de recordes, mas esse é um assunto para daqui a pouco, tem 14. O Dias Fontaine da França também tinha 13, tem 13. O Messi tinha 13 quando começou o jogo. Ele fez 3, né, e foi uma partidaça do Messi. Verdade que, quando o jogo tava 1-0, o Messi dá uma entrada muito forte no jogador da Argélia. Na minha visão, era para ele ter sido expulso. Por que não expulsaram o Messi? Eu acho que a gente pode conjecturar aqui vários fatores, enfim. O principal é o erro da arbitragem, ponto. Acho que isso daqui é o fato. Agora, tem muita gente que falou e acho que isso pode acontecer. O Messi não é um jogador que costuma ser maldoso, de entradas muito fortes, então podem ter passado um pano para ele por conta disso. Era para ter sido expulso, a Argentina vencia por 1-0 o gol dele, mas aí depois ele foi lá no segundo tempo e acabou com o jogo, fez mais 2. O maior artilheiro de Copas do Mundo ao lado do close da Alemanha, Messi com 16, e a Copa só começou.
4: E ele pega esse recorde também agora de participar de 6 Copas do Mundo, né?
12: Sim, que vai ser igualado pelo Cristiano hoje pelo Ochoa do México, né?
4: O Ochoa, ele já participou, pelo que eu tava ouvindo, o Ochoa ele já participou, mas ele não tava como titular em todas, né?
12: É a 6ª Copa do Mundo dele, mas ele só jogou em 4. Tá. Então na primeira ele não jogou e nessa tá daqui valendo, a tendência é que não joga. Ah, sim, convocado, pô, né? Não é pra qualquer um, não.
4: Convocado, Tô na Copa, agora, tô saindo na foto.
12: O Messi igualou também um outro recorde junto do Cristiano Ronaldo, né, de serem os únicos jogadores da história a marcarem por 5 Copas diferentes. Uhum. Então o Cristiano Ronaldo joga hoje, né, às 2 da tarde contra a República Democrática do Congo, pode ser o primeiro, e aí vai ser difícil de ser igualado por agora, para marcar em 6 Copas diferentes. Então são números realmente impressionantes, mas o Messi são 2, né, jogadores geniais aí, cada muito um bons, com seu estilo, do seu jeito, da sua genialidade, um mais gênio, que não quer dizer que ele não é atleta, que é o Messi, e um extremamente atlético, que não quer dizer que ele não é gênio também, que é o Cristiano Ronaldo.
3: E o outro recordista que você mencionou agora há pouco, o Kylian Mbappé, né? Ontem a França também venceu e o Mbappé deixou a marca dele não só na partida, como na história das Copas, né?
12: Pois é, chegando a 14 gols em Copas do Mundo, eu acho que assim, contar os dias para saber quando que o Mbappé vai ser o jogador com mais gols na história da Copa do Mundo. Pode ser que seja nessa edição? Pode, mas pode ser que seja na próxima. É só a 3ª Copa do Mundo dele, foi campeão em 2018, vice em 2022, fazendo 3 gols na final, uma coisa histórica realmente. Ele tem apenas 27 anos de idade, então na próxima Copa ele vai ter 31. Tecnicamente ainda vai estar no auge da carreira. Pode ter mais 2 Copas do Mundo, pelo menos, aí vai, teria 35 anos, ou se ele tiver a longevidade de Messi e Cristiano Ronaldo, pode ter 3, então chegaria também a 6 Copas do Mundo, né? E a gente espera, claro, a projeção é que ele siga em altíssimo nível, como ele está até agora. Ontem fez uma grande partida em termos de finalizações, né? É um jogador que não ajuda muito defensivamente, mas que quando a bola chega para ele, ele resolve. O primeiro tempo foi difícil, Olise, que é um jogador, um atacante, né, do Bayern de Munique, para mim um dos melhores do mundo nessa temporada, deu um passe assim, deu 2 passes espetaculares pro Mbappé no primeiro tempo. O primeiro ele não dominou e o segundo cara a cara aí já não ia desperdiçar, não é de perder muitas chances. E no segundo tempo, a França faz 2-1, o Senegal diminui, né, na reta final de jogo, e aí na saída de bola o Mbappé pega a bola e dá um chute de longa distância, faz um golaço. Então, é um outro cara pra gente prestar atenção. São 14 gols, tá? A 1 de igualar o Ronaldo e a 2 agora de o Close, do Close também do Messi, que são os maiores artilheiros na história das Copas.
4: Bom, hoje a gente tem o encerramento dessa primeira rodada da Copa do Mundo e seleção brasileira já se preparando para o jogo de sexta-feira, que pode ter novidades, né?
12: Exato, exato. Bom, são 4 partidas aí nessa quarta-feira, né? Para encerrar a primeira rodada da competição, teremos 14h, Portugal e República Democrática do Congo, que volta à competição, né? Não é um estreante, é um estreante com esse nome. Mas lá atrás disputou com o nome de Zaire, então não é um considerado um estreante na competição, pegando Portugal de Cristiano Ronaldo, uma seleção muito forte, com homenagens aí pro Diogo Jota, né, que faleceu num grave e triste acidente de trânsito ao lado do irmão dele, o André Silva, no ano passado. Então já fizeram uma grande homenagem aí pra ele, com uma pulseira, o nome de todos os jogadores e também do Diogo Jota, certamente estaria na Copa do Mundo. Às 17h teremos também Inglaterra e Croácia, talvez seja o grande jogo desse dia. 20h, Gana e Panamá, e pra fechar essa quarta-feira, a primeira rodada da Copa do Mundo, tem Uzbequistão e Colômbia. Ontem a gente falava dos sul-americanos não terem vencido até então, né? A Argentina quebrou esse paradigma, fez a vitória por 3-0, conseguiu uma vitória super interessante, né? Para começar com o pé direito contra a Argélia, e hoje temos a Colômbia bem favorita para esse duelo contra o Uzbequistão. E sobre a seleção brasileira, ontem eu falei até então que o Neymar ainda não tinha treinado no gramado, né? Hoje completa exatamente um mês da última vez que o Neymar entrou em campo contra a equipe do Coritiba, né? Pelo Campeonato Brasileiro, né? O Neoquímica Arena, um dia antes da convocação oficial para a Copa do Mundo. E ontem à tarde, o Neymar treinou em campo pela primeira vez. Fez uma corrida em volta do gramado, bateu um pouquinho a bola, fez umas embaixadinhas. Longe da gente pensar que ainda ele vai ter o ritmo de jogo e que está pronto para voltar aos gramados. Acho pouquíssimo provável que ele vá para o jogo contra o Haiti para jogar. Pode ser que talvez alguns minutos finais em campo, mas nada muito relevante, não dá pra gente projetar um Neymar como titular, até porque acho que não faz sentido colocá-lo numa possibilidade de lesionar, sendo que ainda não tá 100%, né? Sendo que ele vai ter jogos mais tecnicamente importantes para frente contra a Escócia e também o mata-mata. Mas é isso, a seleção brasileira pode ter mudanças com o Danilo entrando na lateral direita no lugar do Ibanez. Danilo, jogador mais experiente, entrou bem até, né, contra Marrocos na estreia, o Ibanez que não foi bem no primeiro tempo, e a ver o que ele vai fazer na função de centroavante, se ele mantém o Igor Thiago, se volta o Matheus Cunha, que era titular até chegar aí para essa última data FIFA, né, o início da data para a Copa do Mundo, ou então numa dessas se ele coloca o Endrick, que eu acho mais improvável. Eu acho que se ele for mudar lá na frente, o Matheus Cunha deve retomar a titularidade da seleção.
4: Ô, Bitar, nosso ouvinte aqui no YouTube, o David, acho que é assim que se lê o nome dele, fez uma analogia ali com emojis, com as carinhas, né? Ele colocou o Messi com um extraterrestre, Cristiano Ronaldo com um robô, e Neymar, ele colocou a figurinha de um hospital. Pra gente ver os craques que a gente tem hoje na Copa do Mundo, meu, é duro.
12: E sabe o que acontece, né? O Neymar, ele tem que ser engrandecido, a carreira que ele teve, né? Porque ele pôde competir em alto nível com Messi e Cristiano Ronaldo, que são dois caras que dominaram aí a última geração. Então, ele foi do mesmo nível, ou chegou muito perto de ser do mesmo nível que esses caras em uma parte da carreira. Mas aí depois, quando a gente fala de atleta, de longevidade, aí é difícil competir o Neymar, infelizmente, para essa reta final de carreira que é longe daquilo que a gente esperava, com muitas lesões, muitos problemas e fora da Copa do Mundo, né? O 10 da Alemanha fez gol nessa Copa, o 10 da Argentina fez gol nessa Copa e o nosso 10 vai saber o que vai acontecer, né?
4: É isso. Bitar, beijo para você, até amanhã.
12: Até amanhã, bom dia para vocês.
13: Valeu, bom dia.
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4: Yasmin Caetano, nossa curadora especial da Agenda Cultural. O que você nos traz de bom hoje, hein?
21: Olha, Marcela, hoje a gente vai ter tempo da festa junina. Mas vou trazer aqui uma opção que não é nem paróquia, nem em parque. Que é onde mais acontecem as festas juninas. Mas também tem muitos bares e restaurantes promovendo seus próprios eventos juninos. E é o caso da Casa de Francisca, que fica lá na Sé, na rua Quintino Bocaiúva, no número 22. Vai promover a festa junina da casa no próximo domingo, dia 21, e no outro domingo, dia 28, com uma programação que começa às 11 da manhã e termina só às 10 da noite. E é um evento que conta com atrações como o Zé Cabaleiro, que se apresenta já nesse domingo, e Pinduca, que fecha o evento no dia 28, próximo domingo. Também terá atividades interativas como o Bingo Musical. Essa eu até fiquei curiosa para saber como funciona. E os ingressos podem ser adquiridos no site da Casa de Francisca. Os preços variam de R$ 48 a R$ 154. É isso.
4: Adorei.
22: Muito bom.
23: Ele tá de olho na boutique dela.
22: Antigamente.
4: Tem mais dica ou hoje vamos ficando por aqui?
21: Hoje é festa junina.
4: Então tá bom.
3: Muito bem.
4: É o que eu pedi a Deus.
3: Exatamente. Combinado.
21: A gente tá cumprindo.
3: Uma dica por dia.
4: Hoje a gente tá com pressa, mas amanhã tem mais. E sempre tá tudo disponível lá no site da CBN, cbn.com.br. E aí, Yasmin sempre dá uma canja e posta coisinhas espalhadas nas nossas redes sociais. Então, se você já segue o Instagram, arroba CBNSP Oficial, já sabe que lá vai ter dica boa. Valeu, Yasmin. Obrigada. Até já.
21: Valeu. Até amanhã.
3: Valeu.
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0: Amar, bom dia, Gui, tudo bem?
1: Tudo bem, Lu? Bom dia.
0: Então tá bom.
2: Nossa, me dá uma vontade de tomar um tacacá.
0: Eu acho que esse boletim é para benefício próprio, viu? Porque eu tô com... Olha a minha voz como está, olha o meu estado. Eu acho que só um tacacá mesmo para aquecer, né,
2: Aquecer o corpo, né?
0: a garganta.
2: Eu endosso, acho uma boa. Onde a gente pode
0: E
2: tomar um
0: ainda.
2: tacacá gostoso, hein?
0: Não, olha que beleza, na calçada, na frente do Tordesilhas. Então você pensa, evento na calçada você sabe que eu gosto, né? Embora eu seja aquela que sempre senta na sarjeta, eu até criei no meu Instagram uma seção que é bobiô sentou, porque em qualquer canto que eu vejo uma calçada, um banco, uma cadeira, tô eu sentada. Mas ó, vai ser o esquenta pro Jogo do Brasil. Vai ter mais uma edição do Tenta Cacá na Tietê, que é na Alameda Tietê, que é um evento que a Mara Salles faz no Tordesilhas desde 2013, ali na calçada. Ela é uma das chefes, como a gente já falou muito por aqui, que mais conhece a nossa cozinha brasileira. E ela serve o tacacá na janela do Tordesilhas, ali na calçada, das 5 da tarde até umas 8 e pouco. Dá tempo de chegar para assistir o jogo em algum lugar e continuar a festa. E o tacacá, ela vai fazer o classicão mesmo, na cuia, como se serve no norte. O tacacá, para quem não sabe, é aquele caldo feito com tucupi, né? O tucupi, olha a especificidade, é o líquido fermentado extraído da mandioca brava amarela. E aí recebe o tempero de jambu, aquela erva que deixa a língua dormente, camarão
2: Adoro.
0: seco, goma de tapioca, enfim, é um símbolo da cozinha paraense. E essa edição, na sexta-feira, ela vai receber dois chefes convidados. Eu achei isso assim, para dar uma animação extra. Então, o Nildo Rocha, que é o paraibano do Nautier, que é um baita cozinheiro e é uma pessoa muito querida e alegre, festeiro, vai fazer um bao de tripa crocante, o bao é aquele pãozinho, né? Chinês fofo,
1: Amo.
0: bem hidratado, feito no vapor. Gui, você que gosta, né,
1: Eu
0: do
1: gosto. Já
0: vapor,
1: bati um papo com a
0: adoro
1: Lu.
0: bao, né?
1: É, exatamente. Muito bom.
0: E aí ele vai fazer com maxixe, pimenta, gengibre, uma beleza, cheia assim de tripa crocante. E o Mário Santiago é um chefe mineiro do Lena. Aliás, eu fui ao Lena ontem almoçar. Ele tá com pratos novos. É tudo uma delícia. Bom, eu sou fã de cozinha mineira, então eu digo que é comida de alma, né? Como a Nina Horta dizia, né? Essa comida que a gente come sem esforço e fica feliz imediatamente, se sente acolhido imediatamente. Então eles vão servir tudo isso na calçada do Tordesilhas. O Mário vai fazer uma canjiquinha com costelinha de porco, mas ele vai dar um twist dele ali, um borogodó mineiro, fazer uma couve com um quinte de couve, na verdade, que é aquele preparo fermentado apimentado, com pipoca de canjiquinha e tudo isso ali na calçada, pro esquenta do Jogo do Brasil na sexta-feira.
2: Dever cumprido, tá? Porque você já me deixou morrendo de vontade, com
1: Exatamente.
2: fome, agora que são 11h58. Então vamos lá, serviço, Tordesilhas com tacacá, sexta, dia 19, pré-Jogo do Brasil, começa às 5 da tarde, vai até às 8h30 da noite, que é pra você se aquecer neste esquenta do Jogo do Brasil.
1: Bom
2: Fica lá
1: demais.
2: na Alameda Tietê, no número 489, nos Jardins. Luísa, que delícia, hein?
0: Maravilhosa, a gente se encontra de novo na sexta, tem dica muito boa na sexta-feira, então fiquem atentos. E semana que vem eu quero ver que eu vou engrossar o couro da festa junina, viu?
2: Eba!

0: aí. Arranja um horário na tua agenda e leva nós uma festa junina boa.
1: Bora, tô pronto.
0: Porque em festa junina eu manjo, tá?
2: Aí a minha festa junina é sentada, tá, Mar?
0: Pode ser, a gente libera.
2: É, boa comida.
0: Luiz, um beijo, até sexta.
2: Um beijo, até.
1: Valeu, um beijão.
0: 11 horas e 59 minutos. Antes da gente encerrar, tem informação chegando com o Guilherme Gimenez. Diga lá, Gui.
3: Isso, Marcela. Os ouvintes reclamaram de um condomínio na Praça Universo, ali na Vila Formosa, sem água por mais 24 horas. E a Sabesp, em nota, informou que o abastecimento na região foi afetado em razão de uma manutenção emergencial na válvula de entrada do reservatório Vila Formosa. As equipes da companhia já atuam no local para execução dos reparos necessários e a previsão é que o abastecimento seja restabelecido gradativamente, com recuperação total até o final do dia. Marcela?
0: Obrigada pelas informações importantes. Valeu, Guilherme Gimenez. Meio-dia agora, estamos indo embora. A produção é da Yasmin Caetano, com auxílios da Beatriz Lacorte, trabalhos técnicos do Pascoal Júnior e da Priscila Gubiotti. Mas, ó, Muniz, antes da gente ir embora, quero trazer aqui uma mensagem do Lucas Giordani. Ele mandou pra gente uma foto de um casal de Canindé e Arara Vermelha fazendo o maior barulho. Nossa. Olha lá o barulho. Lá em Santo André, no Parque Central. Ele diz que mora há 15 anos em Santo André. Nunca tinha visto arara lá no Parque Central. E registrou a barulheira dessas araras e do casal de Canindé que estão lá no Parque Central em Santo André. Bonitinhas imagens. Quem está nos acompanhando no YouTube Globoplay consegue ver essas imagens desse casal e das araras por lá. Que legal, hein?
4: Lindo demais, e que a gente consiga dar cada vez mais oportunidade para esses animais estarem aí numa boa condição, mesmo nas nossas grandes cidades, né, Marcela?
0: Então é isso. Valeu, Lucas, pela sua mensagem aqui com a gente participando. E com essa imagem bonita, a gente vai encerrando o CBN São Paulo de hoje. Um beijo grande para você, Muniz. Até amanhã.
4: Um beijo, Marcela. Um beijo para os ouvintes. Boa tarde. Até amanhã.
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0: Quarta-feira, 17 de junho de 2026. O indicador do Banco Central, considerado uma prévia do PIB, subiu 0,5% em abril na comparação com março. O resultado do IBCBR foi impulsionado principalmente pela indústria e pelo setor de serviços. A agropecuária ficou estável. Entre fevereiro e abril, a economia brasileira cresceu 1,2% em relação ao trimestre anterior. No acumulado dos últimos 12 meses, o avanço da atividade chegou a 1,6%. O valor da bolsa do programa de doutorado Sanduíche no exterior, financiado pela Coordenação de Aperfeiçoamento de Pessoal de Nível Superior, está congelado há 16 anos. 6 mil doutorandos brasileiros relatam dificuldades para se manter no exterior com os recursos. A Associação Nacional de Pós-Graduandos criticou em carta aberta o congelamento em $1,300 desde 2010. O montante é inferior aos valores concedidos por outras instituições, como a Fundação de Amparo à Pesquisa do Estado de São Paulo, que paga de $2,000 a $3,000 de acordo com o país, e a Fundação Carlos Chagas, Filho de Amparo à Pesquisa do Estado do Rio de Janeiro, que destina $2,200 aos estudantes. E o acordo para encerrar a guerra no Oriente Médio tem compensação financeira ao Irã e garantias de que a República Islâmica nunca terá arma nuclear. A informação foi divulgada pela rede de TV CNN Internacional. A emissora disse que teve acesso à íntegra do texto. O conteúdo ainda não foi divulgado oficialmente. O texto foi assinado de forma virtual no fim de semana, segundo o governo dos Estados Unidos, e deve ser firmado presencialmente em uma cerimônia na sexta-feira na Suíça. No horário de Brasília, 12:04.
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1: E muito boa tarde. Hoje é quarta-feira, 17 de junho de 2026. Começando mais um CBN Brasil com Cássia Regina.
2: E Carlos Alberto. Uma ótima tarde para você, Carlos Alberto, e para os nossos ouvintes também.
1: Todos que nos acompanham em áudio e vídeo, muitíssimo obrigado. Bem, eu queria começar com a questão do... uma questão paralela ao caso Master. O ministro André Mendonça liberou ontem relatórios da Polícia Federal que fazem parte do inquérito e que relatam aí diversas ações do Vorcaro, como por exemplo o fato de que ele tinha um caixa paralelo com gastos até 114 milhões de reais em aviões, por exemplo, né? Pagamento de passagem de aviões, compra de jatinhos e tal, imóveis, galerias de arte, etc. E uma ajuda, digamos assim, a políticos, né? A determinados políticos. E para citar especificamente, eu vou pegar um caso exemplar, que é o caso em que o Vorcaro pagou, isso aí está lá verificado pelas negociações entre o Vorcaro e seus assistentes e tal, o Vorcaro pagou a estadia do senador Ciro Nogueira e do presidente da Câmara dos Deputados, Hugo Mota, na reunião lá que o Instituto do Gilmar Mendes faz em Lisboa. Foi na reunião do ano passado, não deste ano. O Vorcaro pagou para o Hugo Mota e para o Ciro Nogueira uma suíte especial num hotel Four Seasons de Lisboa, por uma semana aproximadamente. Bom, o Ciro Nogueira está muito mais enrolado, porque aparecem diversos dados mostrando como ele, ou familiares deles, ou funcionários deles, ou empresas dele, recebiam o dinheiro do Vorcaro. Várias maneiras pelas quais o Vorcaro mandava dinheiro para o Ciro Nogueira, o senador, e segundo o relatório da Polícia Federal, esse dinheiro se destinava a defender os interesses do Vorcaro no Congresso Nacional. Bom, o Ciro Nogueira, ele também estava nessa reunião do Gilmar Palusa do ano passado, também estava hospedado junto com o Hugo Mota no Hotel Four Seasons, numa suíte especial. Bom, o Ciro Nogueira não disse nada sobre esse fato. O presidente do banco, da Câmara dos Deputados, é isso que eu queria dizer, Hugo Mota, disse que foi tudo normal, que ele viajou para um seminário jurídico e de política e que foi tudo normal, que ele não estava vendo nada de estranho nisso. Quer dizer, o presidente da Câmara dos Deputados acha normal viajar às custas de um banqueiro. Agora um banqueiro, que naquela época ele não sabia, mas há um banqueiro que agora está enrolado. E um banqueiro que, de todo modo, tem interesses que circulam pelo Congresso Nacional, legislações, regulamentos, etc. Né? Então, digamos que o Hugo Mota tivesse recebido esse favor, não do Vorcaro, que depois veio a se encrencar, mas de um bancão aí, um banco bem instituído, fora de cuja honestidade é fora de qualquer dúvida e tal, fora de qualquer suspeita, e ele aceitasse um pagamento aí de uma semana de diárias num hotel de luxo, sendo presidente da Câmara ou sendo um deputado, que não fosse presidente da Câmara, fosse um deputado que vai debater casos do sistema financeiro, vai votar em assuntos do direito do sistema financeiro. Ele pode aceitar uma carona de um banqueiro? Não precisa nem ser o Vorcaro, qualquer banqueiro. Ele falou que tá tudo bem, não vê problema nenhum nisso. Nenhum problema. Quer dizer, nós estamos nos acostumando no Brasil com essas atitudes em que um parlamentar, ele aceita um favor de uma pessoa que tem interesse nas atividades legislativas. E o próprio presidente da Câmara acha que não tem problema nenhum. Assim como ele acha que não tem problema nenhum naquele caso do jatinho, naquela viagem que ele pegou carona com, lembra, Cássia, aquele executivo de Betis, de apostas, o Fernando Oliveira Lima, conhecido como Fernandinho OIG.
2: Isso.
1: Executivo do setor de apostas, e deu uma carona para o Hugo Mota e de novo para o Ciro Nogueira para uma viagem à Ilha do Caribe, de San Martinho. Aí eles voltaram juntos no jatinho e tal, e aí houve uma investigação na época, porque havia suspeita, que acabou sendo arquivada, mas havia suspeita de que a bagagem dos viajantes não teria passado lá pelo raio-x. Aí, né, disseram que não, que a bagagem passou pelo raio-x e que tudo bem. Agora, ok, as bagagens passaram pelo raio-x, mas tudo bem o presidente da Câmara dos Deputados e um senador perdão, pegar carona no jatinho e ser hóspedes de uma pessoa que está no setor de apostas? E sabe o que ele disse? Tá tudo normal.
2: Tudo normal. É isso. Bom, a gente tem essa história ainda sendo investigada, inclusive se houver alguma nova manifestação do deputado, a gente vai trazer aqui na nossa programação. E agora nós já vamos começar a acionar a nossa reportagem em diferentes pontos do Brasil e também no exterior. E vamos começar falando da reunião da cúpula do G7. Quem está conosco é a Júlia Brown, da BBC News Brasil, e já tem informações para a gente ao vivo. Júlia, boa tarde para você.
3: Oi, boa tarde, Cássia. Boa tarde, Stadenberg. Bom, mais um dia de G7 para o presidente Lula e desta vez o último dia do fórum, né? E o dia começou com uma reunião com todos os membros do G7 convidados sobre crescimento econômico equilibrado. Antes de começar oficialmente ali a reunião, o presidente teve um tempo de conversar com os outros líderes informalmente, trocar expectativas. E em uma dessas conversas, que foi gravada ali pelos jornalistas oficiais, é possível ouvir o Lula falando com o chanceler da Alemanha, Friedrich Merz, e com a chefe do Fundo Monetário Internacional. E na conversa ele comenta sobre a alternância de poder em vários países e também sobre a sua própria posição como membro da esquerda. O Lula também passou um bom tempo em diálogo com o representante da Coreia do Sul, traduzido ali por um tradutor pessoal do Lula. Bom, mas a reunião em si, em que se discutiu os desequilíbrios globais econômicos, foi fechada, e segundo o governo brasileiro, o Lula falou de improviso, então a gente não teve acesso a esse discurso. Mas depois dali, Lula teve uma reunião bilateral com o presidente do Egito, Abdel Fattah al-Sisi, e depois seguiu para um almoço de trabalho sobre inteligência artificial. E nesse almoço, além dos líderes participantes do fórum, estavam também vários representantes de empresas de tecnologia e inteligência artificial, inclusive o Sam Altman, da OpenAI, que é líder nesse setor, né? E, bom, o Lula defendeu bastante a regulamentação do ambiente digital na sua fala no evento, reforçando ali uma posição que o governo brasileiro tem expressado mesmo bastante nos últimos anos. O Lula ainda teve uma reunião privada com o presidente Volodymyr Zelensky, da Ucrânia, que, segundo o governo brasileiro, foi solicitada pela própria Ucrânia. E segundo os meus colegas ucranianos da BBC, a expectativa é que Zelensky usasse esse momento para fortalecer sua posição na guerra contra a Rússia e pedir mais apoio para o seu país. E bom, essa reunião acabou agora há pouco, e agora o Lula segue para Genebra para um encontro com o diretor-geral da Interpol, o brasileiro Valdeci Urquiza. Depois disso, ele deve dar algumas declarações para a empresa, para a imprensa, e já voltar para o Brasil. Obrigada, de volta aí para o estúdio.
2: Essa foi a Júlia Brown, da BBC News Brasil, que nos trouxe as informações direto da cúpula do G7 com a participação do presidente Lula.
1: Bom, e agora continuamos em Brasília com o João Rosa. O assunto é que o Supremo Tribunal Federal retoma nesta quarta-feira o julgamento sobre as Big Techs, sobre a responsabilização das Big Techs. João Rosa.
4: Oi, Stadenberg. Boa tarde para você, boa tarde, Cássia, e a todos que estão nos acompanhando aqui na CBN. É isso mesmo, Stadenberg. O presidente do Supremo Tribunal Federal, ministro Edson Fachin, convocou um almoço com todos os ministros da corte antes da retomada desse julgamento que vai definir novas regras para o funcionamento das plataformas digitais no Brasil. O encontro acontece poucas horas antes da sessão marcada para logo mais às 14h. Segundo fontes do Supremo, a ideia, Stadenberg, é tentar construir um consenso entre os ministros sobre os pontos que ainda dividem a corte. O julgamento analisa recursos apresentados pelas plataformas digitais contra decisões que ampliam a responsabilidade das empresas pelos conteúdos publicados por usuários na internet. Na sessão de hoje, Sandenberg, o relator do caso, o ministro Dias Toffoli, deve apresentar a chamada tese jurídica que vai reunir as regras que deverão ser seguidas pelas plataformas. Na semana passada, o Supremo formou maioria para determinar que as empresas tenham até 60 dias para adotar medidas de proteção aos usuários. Entre elas está o chamado dever de cuidado, que obriga as plataformas a criar mecanismos para reduzir conteúdos ilegais e disponibilizar canais para denúncias e pedidos de remoção. Apesar da maioria já formada, ainda existem divergências entre os ministros. Os principais pontos de discussão envolvem quais empresas serão atingidas pelas novas regras, quando elas passarão a valer e quais situações ainda dependerão de decisão da justiça para a retirada de conteúdos. Também está em debate se as plataformas consideradas mais neutras, como a Wikipédia, por exemplo, terão um tratamento diferente das redes sociais que impulsionam e recomendam conteúdos aos usuários. A expectativa, Sandenberg, é que esse almoço convocado por Edson Fachin ajude a aproximar o entendimento e facilite a conclusão do julgamento. A decisão do Supremo terá efeito em todo o país e deverá ser seguida por juízes e tribunais até que o Congresso aprove uma legislação específica sobre esse tema. Sandenberg.
1: Essa foi a informação do João Rosa de Brasília. Vamos acrescentar então, Cássia, saiu agora a informação na Globo News de que na reunião do G7 o Lula e o Trump tiveram falaram rapidamente, uma conversa curta ali, oi, como vai e tal, tudo bem?
2: Conversa de 1 a 2 minutos.
1: Sim, e não falaram de tarifas, né?
2: Segundo auxiliares de Lula, que falaram ao portal G1, os dois não falaram sobre as últimas ofensivas, as tarifas, né, dos Estados Unidos contra o Brasil, e foi essa conversa mais breve.
1: Então é isso aí, intervalo agora.
2: E já voltamos.
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5: Temos por enquanto 18 graus de temperatura em São Paulo.
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7: Nesta quarta-feira, a atuação de uma massa de ar polar mantém o dia gelado no estado de São Paulo. Na capital, o sol aparece, mas a temperatura máxima alcança os 20 graus à tarde. E no interior do estado, o tempo segue firme, os termômetros variam entre 18 e 25 graus. A umidade relativa do ar também segue mais elevada e as chuvas ocorrem de forma fraca no litoral do estado. Na quinta-feira, o destaque segue sendo frio e com possibilidade de geadas em pontos da Serra da Mantiqueira e na Grande São Paulo. Também tem possibilidade de nevoeiros nas primeiras horas da manhã. E na sexta-feira o dia continua gelado. E no sábado, uma nova frente fria traz o retorno das chuvas pelo estado. Jade Ramos, da Climatempo, para a CBN.
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0: E aí, Merval?
1: Tudo bom, Sandemer? Boa tarde, ouvinte. Boa tarde, Cássia.
2: Boa tarde, Merval.
0: O ministro André Mendonça liberou ontem relatórios da Polícia Federal sobre o caso Vorkaro e mostra lá intensas relações entre o Vorkaro e o senador Ciro Nogueira, do PP do Piauí. E são não só favores, como pagar a viagem, pagar hospedagem em hotéis de luxo e tal, mas tem um trânsito de dinheiro ali que é impressionante, né?
1: Não, é uma vergonha, né? O presidente da Câmara, Hugo Mota, também foi mostrado recebendo pagamento de hotéis de luxo em Lisboa e ainda diz que não vê nada demais,
0: Pois é,
1: porque era
0: eu estava comentando isso na abertura do programa. Ele estava dizendo que não vê nada demais nisso, que está tudo normal, e ele disse que também estava tudo normal naquela viagem que ele fez para a Ilha do Caribe de San Martín, já acompanhado de um executivo do setor de apostas.
1: Pois é. Você querer normalizar coisas que o senso comum diz que é errado, né? É corrupção. Eles não entendem ou fingem não entender que eles são funcionários públicos, são funcionários da sociedade. Então eles não podem, mesmo quem foi eleito, teve muito voto, tal. É funcionário público, recebe dinheiro público, não pode ficar se dando a esses luxos. Se quer se dar a esse luxo, vai trabalhar na iniciativa privada, vai ser rico, vai ganhar dinheiro na iniciativa privada, mas no setor público não pode, não. Não pode e está acabado. Ou você é rico e pode custear as suas veleidades, as suas. Sonhos, seus sonhos de consumo, ou então vive a vida que escolheu. Não, não é possível você achar normal um banqueiro pagar a sua estadia num hotel, né? Se você é funcionário público. Se ele fosse um empresário, amigo de outro empresário, e o empresário mais rico pagasse para ele, convidasse, tal, tudo bem. São coisas particulares. Mas nesse caso não há nada de particular. Há presidentes da Câmara, presidente do Senado, líderes do governo, presidente de partido, todos usufruindo benefícios legalmente, como se diz em linguagem jurídica, benefícios indevidos, favores indevidos. Não, não pode achar que é normal, não. Não é normal, não. E achar que é normal é mais anormal ainda.
0: É pior ainda, né?
1: É, claro,
0: E para
1: evidente.
0: completar, a nossa colega Bela Megali, no Jornal Globo de hoje, ela disse que o Ciro Nogueira ganhou um jantar de consolo de lideranças políticas de Brasília. Presidente de outros partidos e tal, resolveram fazer um jantar para dar animal, dar um gás aí no ânimo do Ciro Nogueira.
1: Isso se chama solidariedade, né?
0: É.
1: E solidariedade no crime. E esses que fizeram esse jantar estão fazendo em solidariedade, mas também em defesa própria, né? Porque não se sabe quantos mais aceitaram os favores do Vorkaro ou de outros empresários e banqueiros, né? Isso é que tem que ficar muito claro nessa investigação. E fica claro que não pode. É que nem o Bolsonaro dizer que não tem problema nenhum analisar a possibilidade de dar um golpe de Estado, já que não deu. Se não deu, é porque não tem problema nenhum. Não, não é assim, porque assim as pessoas fazem as maiores barbaridades, organizam um crime, como o Vorkaro tentou organizar para pegar um ex-namorado da namorada dele, né? Um ex-marido, acho, até um jogador de
0: Basquete.
1: basquetebol.
2: Isso mesmo.
1: E mandou bater no sujeito, montar um flagrante
0: De
1: de
0: droga.
1: droga. Pois é, e já que não fez, então não tem problema nenhum. Ele fez ali, então não deu certo, não fez. Tá bom, cara. Isso tá demais, né?
0: É. E bom, e para completar, né, meu irmão, o caso do Vorcaro ganhou outro nível, né? Porque as delações foram canceladas. Como você comentou ontem, as prisões do pai dele e do primo dele foram confirmadas por 3-1, né? Exatamente como você estava prevendo. E agora o caso vai seguir com investigações, né?
1: Pois é, e o Vorcaro vai chegar um momento que ele vai entender que se ele não fizer uma delação completa e profunda, ele vai ficar 30 anos na cadeia. Ele ainda está achando que vai se safar. O histórico brasileiro dá razão a ele. Ele pode ficar alguns anos na cadeia e depois ser absolvido, né? Não, nem absolvido, porque não julgam mais. É. Anulam e pronto, acabou. Mas é uma jogada arriscada, né?
0: Exatamente. Bom, Merval Pereira, obrigado, Merval. Até amanhã.
1: Até amanhã, Sanamé.
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0: quarta-feira, 17 de junho de 2026. O indicador do Banco Central, considerado uma prévia do PIB, subiu 0,5% em abril na comparação com março. O resultado do IBCBR foi impulsionado principalmente pela indústria e pelo setor de serviços. A agropecuária ficou estável. Entre fevereiro e abril, a economia brasileira cresceu 1,2% em relação ao trimestre anterior. No acumulado dos últimos 12 meses, o avanço da atividade chegou a 1,6%. O valor da bolsa do programa de doutorado Sanduíche no Exterior, financiado pela Coordenação de Aperfeiçoamento de Pessoal de Nível Superior, está congelado há 16 anos. 6 mil doutorandos brasileiros relatam dificuldades para se manter no exterior com os recursos. A Associação Nacional de Pós-Graduandos criticou em carta aberta o congelamento em $1.300 desde 2010. Um homem que acompanhou a jovem que morreu em um salto de rope jump reforçou a suspeita dos investigadores de falhas na organização da prática. Maria Eduarda de Lima, de 21 anos, foi lançada pelos monitores da atividade no sábado de uma ponte no interior de São Paulo sem qualquer tipo de equipamento de proteção. A testemunha contou à Polícia Civil que fez o salto antes da vítima. Hoje, as prefeituras de Limeira e Cordeirópolis estão fechando os acessos à ponte, que fica no limite entre os dois municípios. O bloqueio ocorre depois de o governo federal reconhecer a responsabilidade pela área e pedir apoio para ampliar a segurança até o estabelecimento de medidas definitivas. As autoridades não descartam a possibilidade de demolição da estrutura. A Bolsa de Valores de São Paulo opera em alta de 0,77% aos 170.961 pontos. O dólar comercial está em baixa de 0,61%, cotado a R$ 5,05. O euro vale R$ 5,86, queda de 0,76%. No horário de Brasília, meio-dia e 31.
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0: E aí, Miriam?
1: Boa tarde, Sardenberg. Boa tarde, Cássia. Boa tarde, ouvintes da Rádio CBN.
2: Boa tarde, Miriam.
0: Bom, Miriam, saiu hoje o IBCBR, Índice de Atividade Econômica do Banco Central, referente a abril. Deu um crescimento de 0,50% em relação a março. E em 12 meses, Miriam, deu um crescimento de 1,60%. 1,6%. E seria o ritmo de crescimento da economia, né?
1: É, exatamente. Esse 1,6% mostra que, apesar do número parecer bom, 0,5% em abril, o BCBR, o país está crescendo num ritmo de 1,6%, ou seja, desacelerando em relação ao ano anterior, que já tinha desacelerado em relação aos anos anteriores. Então, a economia vem crescendo menos por causa do choque de juros, por causa de tudo mais que acontece. Mas é importante perceber essa desaceleração, porque você vê o número de 0,5% sozinho, pode parecer um impedimento aqui se reduz a taxa de juros. Quer dizer, a economia continua crescendo, apesar de tudo, de toda a elevação da taxa de juros. Não, ela continua crescendo sim, mas crescendo menos. E, na verdade, o que é esse 0,5% é menos do que foi projetado. O valor data dava um aumento de 0,6%. O Cláudio Considera, do IBRI, da Fundação Getúlio Vargas, disse que lá no IBRI eles previam 0,7%. Então, portanto, a economia está crescendo, sim, um pouco menos do que achavam que ia crescer nesse mês e menos do que tá, quando você vê o dado do ano inteiro, menos do que o ano anterior, né? É natural que se cresça menos porque por causa da taxa de juros no nível muito alto. Ela está sendo reduzida muito lentamente. O projeto era reduzir mais fortemente esse ano, mas como eu tenho conversado aqui, Sardenberg e Cássia, a guerra dos Estados Unidos e Israel contra o Irã mudou completamente o cenário mundial, afeta aqui, afeta lá, né? Afeta também os Estados Unidos, aqui vai ter reunião agora, né? De tarde sai o resultado da reunião do Fed, e está todo mundo impactado pela inflação que voltou a subir por causa da guerra, né? Então, esse ritmo de crescimento, o fato de ter crescido, significa, segundo o economista Cláudio Considera, que é bom, porque significa manutenção de emprego, renda, consumo, né? E esse é o maior resultado dessazonalizado desde novembro. Então, é um respiro, assim, a economia deu uma respirada, mostrando que continua viva, crescendo, apesar de crescer menos e apesar dessa taxa de juros, né? A pressão inflacionária continua, né? Mas ela vem principalmente de fora. Agora, com essa mudança no quadro, começa a mudar o quadro na guerra, isso pode trazer alívio nos próximos meses, né? Uma redução da pressão inflacionária por razões externas. Mas, claro, esse ano é um ano das dificuldades, né? E a gente tem no segundo semestre essa ameaça do El Niño mais forte. Então, isso pode afetar, sim, a economia brasileira. Hoje, o Banco Central deve decidir aquilo que eu conversei ontem, né? Mais tarde, mais cedo eu conversei também, uma queda de 0,25 ponto percentual. Mas é isso, uma queda, uma quedinha, mais uma quedinha. Né? Três quedinhas e por causa exatamente desse cenário. Não tem como o Banco Central fazer cortes mais fortes com um cenário de tanta incerteza e tanta deterioração no curto prazo de todos os indicadores, Sardenberg. Esse aí de hoje mostra que, ok, a economia continua se mantendo, crescendo. Apesar de tudo, mas quando o dado de 1,6% mostra crescendo menos do que no ano anterior.
0: Tá certo. Miriam, obrigado, Miriam. Até amanhã.
1: Até amanhã.
2: Até.
0: Intervalo agora.
2: E já voltamos.
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4: Letícia Veloso já está de olho no trânsito, pela cidade, pelas estradas. O que, que você nos conta, Letícia? Boa tarde para você.
5: Oi, Cássia. Boa tarde para você. Destaca o caminho pela marginal do Tietê agora com lentidão na central, pista central sentido Castelo, por causa de um caminhão, carro e duas motos. Então, um acidente envolvendo um caminhão, um carro e duas motos na altura da ponte da Vila Guilherme, ocupação da faixa da direita. E tem lentidão por lá.
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5: Tem mais informações da marginal do Tietê. Um carro colidiu contra uma moto por volta de 11h44, bem na altura da ponte do Limão, no sentido da Ayrton Senna, na pista central.
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2: 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Amanhã eu volto com mais dicas aqui no É da Sua Conta.
3: Muito bem, agora a gente vai para o Rio de Janeiro. Nós temos informações com o Pedro Bodenberger. O técnico Carlos Alberto Parreira, campeão do mundo, está internado no Rio de Janeiro. Pedro.
4: No Hospital Samaritano, na Barra da Tijuca, zona oeste aqui do Rio de Janeiro. Sardenberg, boa tarde a você, Cássio e a todos. O ex-treinador tem 83 anos e foi diagnosticado com linfoma de Hodgkin em 2023. Essa doença é um tipo de câncer que se origina no sistema linfático. É um conjunto composto por órgãos e tecidos responsáveis pela imunidade do corpo. Ainda não há informação oficial sobre o estado de saúde no momento. De acordo com a apuração do jornal O Globo, o Parreira teria retornado à unidade após receber uma alta remanescente para continuar o tratamento em casa. Parreira, que é um dos nomes mais marcantes da história das Copas e da seleção brasileira, por que não? Esteve em 2 títulos mundiais da seleção, em 70 como preparador físico e em 94 como treinador, naquele episódio marcante do tetracampeonato, depois de um jejum de 24 anos, Sardenberg. Ele se formou em educação física aqui no Rio de Janeiro, é carioca, inclusive, participou de 8 Copas no total. É o homem que mais participou de Copas do Mundo. Foram 6 como treinador, dirigindo outras 4 seleções, além do próprio Brasil, além de preparador físico e também em 2014 ele participou como coordenador da CBF. Foram quase 50 anos de carreira até a aposentadoria dele na sequência da Copa de 2014. A gente vai seguir acompanhando por aqui atualizações sobre o estado de saúde dele. Ele segue agora no Hospital Samaritano, na Barra da Tijuca, Sardenberg.
3: Essa foi a informação de Pedro Bodenberger, os nossos melhores votos de recuperação para o Carlos Alberto Parreira. Agora mudamos de assunto, vamos ao noticiário internacional, a guerra. Ana Luísa Bessa tem informações. O Trump falou alguma coisa sobre os acordos e a CNN Internacional teve acesso ao memorando de entendimento e divulgou alguma coisa. Ana Luísa Bessa.
5: Sardenberg, Cássia e você ouvinte, o presidente dos Estados Unidos, Donald Trump, disse nesta quarta-feira que o acordo firmado com o Irã funcionará como um muro para armas nucleares. Ele afirmou que o texto, que ainda não foi divulgado oficialmente, prevê que o Irã ficará proibido para sempre de desenvolver armas nucleares. Ainda segundo Trump, o documento que será assinado na sexta-feira com o Irã ainda não é definitivo e que pode bombardear o país caso não fique satisfeito com o resultado dessas negociações. Nesta quarta-feira, uma versão do texto foi obtida pela rede CNN Internacional com uma autoridade norte-americana e seu conteúdo foi confirmado por 3 fontes diplomáticas com conhecimento das negociações. E esse texto, Sardenberg, inclui o Líbano, mas não avança sobre a ocupação militar israelense no sul do país, levanta o bloqueio dos portos iranianos e aponta a volta da navegação total para o Irã, o fim das sanções americanas ao país, o projeto nuclear iraniano e a volta da República Islâmica ao mercado de petróleo. Esses são alguns temas citados no texto. Vale destacar, Sardenberg, que os termos podem sofrer alterações até a assinatura pública na Suíça, que vai acontecer na próxima sexta-feira. Além disso, os líderes dos países do G7 exigiram um cessar-fogo no Líbano, após Israel lançar uma ofensiva no país vizinho e afirmar que manterá sua ocupação militar no sul. Na declaração conjunta, o grupo ainda afirmou que vai diversificar as rotas de fornecimento de energia para reduzir a dependência do Estreito de Hormuz, que ficou bloqueado por Teerã durante o conflito, ao mesmo tempo em que saudaram o acordo provisório. A gente lembra que o acordo preliminar de paz entre Estados Unidos e Irã foi assinado por Trump, o seu vice, Jerry Vance, e o presidente do parlamento do Irã. Agora, o encontro entre as delegações deve ocorrer na sexta-feira na Suíça. Enquanto isso, o presidente libanês, Joseph Aoun, afirmou que o Líbano está conduzindo negociações independentes para um cessar-fogo e que qualquer acordo com Israel será feito pelo próprio Estado. Ele ainda completou na rede social X que Beirute certamente é a favor de um cessar-fogo e de qualquer Estado que os ajude, incluindo o Irã. A gente segue acompanhando, Sardenberg.
3: Tá certo. Tá marcado para sexta-feira, né? Aí a gente vai conhecer o memorando de entendimento. Ana Luísa Bessa, obrigado, Ana. E agora?
1: Intervalo.
3: Já voltamos.
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1: Tem lentidão pelo Rodoanel no sentido Perus pela interna, na altura do quilômetro 45, por causa de interdição parcial, trabalhos na pista por lá. Depois o caminho segue muito bem no sentido Dutra pela externa, com boas condições. A Raposo Tavares com dois trechos de lentidão, basicamente no sentido São Paulo, do quilômetro 30 ao 25, e também no acesso à região da Granja Viana. Sentido interior, o caminho não apresenta dificuldade. E pela Castelo Branco tem lentidão na aproximação do Cebolão.
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1: Bem, vamos a Brasília com a Rede Veloso.
2: Oi, Sardenberg. Olha, o presidente Lula afirmou hoje na França que nunca foi esquerdista. A declaração foi feita em uma conversa durante a cúpula do G7 na cidade de Evian. O áudio foi capturado pela agência Associated Press. Lula falava com a diretora-geral do FMI, Kristalina Georgieva, e com o chanceler da Alemanha, Friedrich Merz. Em um trecho do diálogo que vazou, o presidente diz que o mundo não é de esquerda, mas do caminho do meio. Quando a chefe do FMI relembrou a expectativa de que o governo dele em 2003 fosse esquerdista, Lula negou. Ele citou seu passado como dirigente sindical e lembrou que chegou a ser chamado de anticomunista nos anos 80, depois de recusar uma viagem à União Soviética. Tá um pouco distante o áudio, né? Porque foi, na verdade, um áudio vazado durante essa transmissão antes da reunião oficial, mas Lula diz que nunca foi esquerdista. Bom, na agenda oficial do G7, o presidente brasileiro discursou no almoço de trabalho sobre inteligência artificial e proteção de menores na internet. Lula defendeu a regulação das redes sociais e cobrou o engajamento das grandes empresas de tecnologia às Big Techs e alertou para os crimes como discursos de ódio, pedofilia, manipulação de imagens e violência contra a mulher. O presidente também citou a aprovação do Estatuto Digital para Crianças e Adolescentes no Brasil e defendeu o Pix, se referindo ao sistema de pagamento gratuito como uma das maiores entregas para o cidadão brasileiro, uma vez que promove inclusão financeira e eficiência digital. E cobrou uma governança global liderada pela ONU que garanta que a inteligência artificial fortaleça a democracia e soberania dos países. O presidente brasileiro ainda teve dois encontros bilaterais com os presidentes do Egito e da Ucrânia. Zelensky foi às redes sociais e disse que teve uma boa reunião com Lula, principalmente sobre maneiras de pôr fim à guerra de agressão da Rússia, palavras do Zelensky, e que os dois concordaram em contatos futuros. Nas redes sociais, Lula comentou o discurso que fez durante a manhã, no horário local, sobre o crescimento econômico e desequilíbrios globais, e defendeu que o desenvolvimento mundial depende da inclusão de bilhões de pessoas no mercado de consumo e destacou a necessidade de investimentos em infraestrutura e geração de emprego, citando a experiência do Brasil para afirmar que crescimento econômico e inclusão social podem caminhar juntos. Só para registrar, Sardenberg, como vocês comentaram mais cedo, Lula teve dois encontros rápidos com o presidente dos Estados Unidos, Donald Trump. A gente lembra que sempre teve essa expectativa da delegação brasileira, mas, de acordo com assessores, eles não trataram sobre temas políticos ou das recentes ofensivas americanas em relação à ameaça de um novo tarifaço e também na classificação de facções brasileiras como organizações terroristas, né? Um dos encontros aconteceu em um corredor do hotel que estava sediando o evento. O cumprimento de Trump foi rápido, perguntando como ele estava e desejando um bom trabalho. E o segundo, após um concerto, né? Uma apresentação musical que ocorreu ontem à noite. Eles conversaram por cerca de 2 minutos. Sardenberg.
1: Muito obrigado, essa foi a informação de Rani Veloso. Olha aqui, duas observações, Cássia. Uma ouvinte perguntando como é que eles conversam, né? Porque o Lula estava falando em português, né? Essas conversas ou são em inglês, né? Ou quando a pessoa não fala inglês, como é o caso do Lula, eles conversam através de tradutores, de fazem tradução...
3: Tradução simultânea,
1: né? Então, o Lula sempre ele viaja acompanhado de um tradutor que vai fazendo, vai o ajudando. Então, ele fala em português, o primeiro-ministro alemão fala em alemão, e aí os dois se entendem via os tradutores. E outro ouvinte lembra o seguinte, lembra que os ouvintes terão notado que eu abri o programa falando das viagens do deputado Hugo Mota e do senador Ciro Nogueira, viagens pagas ou pelo Daniel Vorcaro ou pelo executivo do setor de Betis, o Fernando Oliveira Lima, uma viagem para o Caribe. O ouvinte lembra que quando os parlamentares vão para o exterior, eles recebem diária.
3: Uhum.
1: Recebem diária em dólares.
3: Verdade.
1: Está lá recebendo e tal, comunica que vai viajar, a Câmara autoriza e ele

0: Tudo normal. Essa é a informação do deputado Hugo Mota, da presidente da Câmara dos Deputados. O senador Ciro Nogueira está de bico calado, não comentou nada sobre essas informações que saíram. 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

0: Quarta-feira, 17 de junho de 2026. O presidente do STF, Edson Fachin, convocou todos os ministros da corte para um almoço antes da retomada do julgamento dos recursos das plataformas que questionam o entendimento do Supremo, que amplia a responsabilidade sobre o conteúdo que publicam. A sessão está marcada para as 14h. A ideia é tentar construir um consenso sobre pontos que ainda geram discórdia entre os magistrados. O relator do caso no STF, Dias Toffoli, vai apresentar as regras gerais a serem seguidas pelas empresas. Na quinta-feira, o STF formou maioria para fixar prazo de 60 dias para as Big Techs adotarem as iniciativas de proteção aos usuários. Uma jovem de 23 anos que perdeu o movimento das pernas após um acidente em uma praça de Curitiba recebeu o tratamento com polilaminina na madrugada de hoje. Ana Beatriz Stubins, que é fisioterapeuta, corredora, e foi atingida por um galho que se desprendeu de uma árvore. A aplicação da prática foi autorizada pela Anvisa. A terapia foi desenvolvida pela Universidade Federal do Rio de Janeiro e ainda está em fase experimental. Até agora, 87 pacientes de todo o país foram submetidos ao tratamento. No horário de Brasília, 1h02.
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0: informações com a nossa reportagem aqui em São Paulo, Guilherme Gimenez.
1: Dois homens, um de 31 e outro de 42 anos, morreram durante um tiroteio após uma abordagem policial em Osasco, na Grande São Paulo, no fim da tarde desta terça-feira. Segundo a Polícia Militar, equipes da Força Tática realizavam um patrulhamento pela Avenida Oswaldo Costa, na Vila Menk, quando tentaram abordar um veículo. Durante a ação, os ocupantes do automóvel teriam sacado armas e houve intervenção policial. Os dois indivíduos foram alvejados e socorridos por equipes do resgate. Eles foram encaminhados ao Hospital Municipal Antônio Giglio, mas apesar do atendimento médico, não resistiram aos ferimentos. De acordo com a Secretaria de Segurança Pública de São Paulo, no veículo foram apreendidas duas armas, ambas com numeração suprimida, além de telefone celular e outros objetos. O local foi isolado para o trabalho da perícia e o caso registrado no 5º Distrito Policial de Osasco como homicídio decorrente de oposição à intervenção policial e resistência. A PM instaurou um inquérito policial militar e agora apura todas as circunstâncias da ocorrência. Cássia.
0: Muito obrigada, Guilherme Gimenez.
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3: Na rodovia Presidente Dutra, na chegada a São Paulo, tem congestionamento do quilômetro 214, principalmente pela Expressa, até o quilômetro 222 em Guarulhos, e é reflexo de ocorrência na pista. No sentido Rio, caminho melhor. Ayrton Senna com boas condições nos dois sentidos, inclusive na região metropolitana, apenas um ponto de parada na aproximação da marginal do Tietê, na chegada à capital.
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2: Leonardo Dai, qual é a última de hoje? O Neymar treinou, né?
3: Tá treinando, seleção brasileira treinando neste momento em Morristown. Neymar ainda não treina com o grupo, mas já faz um trabalho um pouquinho mais intenso do que o trabalho de ontem que a gente mencionou, quando ele correu no gramado e trabalhou ali levemente com bola de tênis ainda, né? Hoje já tá de chuteira, já tá evoluindo um pouco em termos de intensidade de treinamento, mas ainda não no estágio de treinar com o grupo e, portanto, né, faltando apenas um treinamento depois do de hoje pro jogo de sexta-feira contra o Haiti. A gente repete, como vem repetindo já um tempinho, que contra o Haiti não tem chance, né? O que pode acontecer, se ele continuar evoluindo bem, é aparecer no jogo contra a Escócia na quarta-feira da semana que vem. Enquanto a seleção treina em Morristown, ainda hoje à tarde vai ter entrevista coletiva com o lateral direito Danilo. A CBN já está aqui na Filadélfia, já falo com vocês direto da Filadélfia, onde o Brasil joga sexta-feira às 21h30 no horário de Brasília contra o Haiti, e tem muito brasileiro aqui. Eu saí da estação de trem, já encontrei uma camisa do Palmeiras, eu estava andando de carro pro hotel, já vi uma camisa do 15 de Jaú aqui na Filadélfia.
4: Olha, 15 de Jaú.
3: Aqui no... 15 de Jaú, representado aí nessa, né, na Filadélfia para esse jogo. E chegando aqui ao hotel, na hora de fazer o check-in, encontrei uma família de 3 brasileiros. A gente falou com o Fábio e com o Oliver, que é uma criança que tá aqui para assistir o jogo também. Eles já vieram para assistir o jogo de estreia do Brasil e estão agora torcendo para a seleção jogar um pouquinho melhor do que jogou no empate contra o Marrocos na estreia.
5: Estamos ansiosos para que o Brasil comece e faça um jogo melhor do que fez no primeiro jogo, que é um jogo difícil, né, Marrocos. Mas a gente está esperando que esse jogo seja melhor e crie corpo, né, crie mais confiança e a gente consiga avançar para as próximas etapas.
3: Oliver, qual o jogador que você mais gosta do Brasil?
6: Do Brasil?
3: Tá difícil do Brasil. Se pergunta, vou facilitar então, da Copa inteira, qual é o seu preferido?
6: Não sei, pode ser o Haaland.
3: O Haaland foi bem na estreia. E quem vai ganhar a Copa?
6: Brasil.
3: Tá aí, então, os brasileiros chegando, muita gente, muito brasileiro mesmo aqui na Filadélfia já para esse jogo de sexta-feira no Lincoln Financial Field. A gente tem, assim, nas ruas poucas referências à Copa, mas na estação de trem e aqui no hotel, por exemplo, é Copa do Mundo para tudo quanto é lado. Pessoal tentando cativar os turistas que vêm aqui para Filadélfia para acompanhar esse jogo de sexta entre Brasil e Haiti. Sardenberg.
2: Tá certo. Muito obrigado. Essa informação do Leonardo Dai, que acompanha a seleção brasileira nos Estados Unidos.
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2: O Alex gravou seu comentário, vamos ouvir.
8: Boa tarde, hoje nós vamos ter mais uma super quarta. Tanto o Banco Central norte-americano, Federal Reserve, quanto o Banco Central do Brasil vão tomar decisão sobre taxa de juros num ambiente mais conturbado. No caso norte-americano, a expectativa e provavelmente o resultado é a estabilidade da taxa, manutenção da Fed Funds Rate, que é a Selic deles, né, mesmo com a nova presidência, né, do Kevin Warsh, mas o cenário de política monetária norte-americano ainda está conturbado. Os mercados ainda colocam uma chance elevada de um aumento até o final do ano, aquela perspectiva de redução de juros que nós tínhamos no começo de 2026 sumiu, né? A gente precisa ver agora como a evolução da questão do petróleo pode ajudar ou não a questão da inflação norte-americana, mas de qualquer forma, para hoje, acho que o resultado deve ser o esperado, né, uma manutenção da taxa de juros. No caso do Brasil, a gente espera uma redução de 0,25 ponto percentual em linha com o que aconteceu da última vez. essa decisão teve muito ameaçada nos últimos dias, né? Houve momentos em que o mercado retirou completamente ali dos preços a chance disso acontecer. A gente imagina que o Banco Central vá manter o passo, cortar, como eu disse, 0,25 ponto percentual, provavelmente não vai dar nenhuma pista sobre os seus próximos passos, nem se vai manter, nem se vai continuar cortando, mas o cenário inflacionário também está difícil aqui. A gente não descarta, né, não para essa reunião, óbvio, mas que quando a gente chegue na reunião ali do comecinho de agosto, se a gente não vai ter de novo um cenário muito dividido entre manutenção e corte de juro. De uma maneira ou de outra, o que a gente tem é um cenário de juros mais altos do que se esperava no começo do ano, mais alto do que se esperava algumas semanas atrás.
2: Esse foi o comentário do Alexandre Schwartzman e agora que temos
4: intervalo.
2: Já voltamos com Tec Tudo.
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0: 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O seguro prestamista tem ganhado espaço para reduzir o risco nas operações de crédito. Quem explica é o superintendente atuarial e de produtos da CNP Seguradora, Guilherme Menezes Coelho.
10: O crédito hoje, ele sim, ele tem um risco e o prestamista, ele entra para mitigar esse risco. No momento que você tem uma ferramenta, uma solução que é um mitigador de risco para o crédito, você tem um crédito mais acessível e um crédito mais barato. Isso dá segurança para a operação. Eu acho que o prestamista, ele vem nessa jornada de crédito hoje muito com uma ferramenta protetiva para todos os stakeholders, seja para quem dá o crédito, para quem está tomando crédito e até para a família de quem pega o crédito.
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4: Uma hora e 16 minutos, temos a informação com a nossa reportagem aqui em São Paulo. Estamos com Luiz Del Boni. Del Boni, boa tarde para você.
14: Boa tarde, Cássia. Boa tarde a todos os ouvintes da CBN. A CBN conversou com a delegada responsável pela investigação do caso em que um homem de 74 anos é suspeito de abusar sexualmente de uma criança de 4 anos dentro do Clube Palmeiras, na Zona Oeste de São Paulo. A delegada Aline Albuquerque Ferreira conversou com a reportagem da CBN e esclareceu que o homem é tratado no momento como averiguado. Segundo ela, também o fato dele ter atraído a criança oferecendo pipoca não é verdadeiro. Outro detalhe é que as câmeras de segurança registraram que a criança entra no banheiro masculino quando o homem já estava lá há mais de um minuto. Ele depôs na tarde de terça-feira na 9ª Delegacia da Defesa da Mulher e negou as acusações. A CBN tentou o contato com os advogados do averiguado e até o momento não obteve retorno. Anteriormente, a defesa afirmou que o suspeito tomou conhecimento da acusação após ser suspenso do quadro de associados do clube e também pela repercussão que o caso ganhou na imprensa. Os próximos passos da investigação são de aguardar o laudo do exame feito pela menina e a realização do depoimento da criança a ser realizado no Fórum Criminal de São Paulo, mas que ainda não tem data marcada. Para relembrar o episódio, que aconteceu na quarta-feira passada, dia 10, a mãe da menina estava com os filhos no Clube Palmeiras quando começou a conversar com uma conhecida e a mexer no celular. Se distraiu e perdeu a menina de vista por alguns minutos. A criança então reapareceu, vinda da direção do banheiro masculino. Já em casa, durante o banho, a mulher alega ter percebido a presença de secreção na região íntima da menina, o que levou a acionar familiares e procurar a polícia. Cássia.
4: Muito obrigada, Luiz Del Boni.
15: Avenida Francisco Matarazzo tem lentidão no sentido da Lapa, na altura do Parque da Água Branca, até inclusive praticamente o viaduto Pompeia. Então, com bastante lentidão nesse trecho aí na Matarazzo.
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4: Nós temos agora informações com a nossa reportagem. Estamos em São Paulo. A Bruna Barbosa está conosco. Boa tarde para você, Bruna.
17: O governador de São Paulo, Tarcísio de Freitas, do Republicanos, classificou como injusta a condenação do ex-deputado federal Eduardo Bolsonaro, do PL, determinada pela primeira turma do Supremo Tribunal Federal. Questionado sobre os impactos da decisão para as eleições, Tarcísio afirmou que a condenação não compromete os planos da chapa. Eduardo Bolsonaro é o primeiro suplente do pré-candidato ao Senado, André do Prado, do PL. A gente tem um trecho do que disse o governador.
18: Temos que aguardar o acórdão sair e temos que aguardar o recurso que a defesa vai protocolar. Eu faço meus os argumentos que a defesa apresentou, então acho que a condenação foi injusta e não prejudica em nada o transcurso aí da eleição do nosso grupo, né? A eleição do Flávio, a eleição dos nossos senadores aqui. Então vamos aguardar agora.
17: A CBN, André do Prado, afirmou que pretende conversar com o Eduardo Bolsonaro para discutir os próximos passos. O presidente da Alesp disse ainda que aguardará a apresentação dos recursos pela defesa. Nos bastidores, aliados admitem que a viabilidade jurídica da chapa ainda está sendo analisada. A substituição de um nome dependerá de indicação da família Bolsonaro. Cássia.
4: E a condenação do deputado cassado Eduardo Bolsonaro é um dos temas hoje da nossa conversa com a Vera Magalhães, logo mais aqui no CBN Brasil.
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0: Hoje nós estamos com a Cecília Mendonça, que é editora do Tec Tudo. Cecília, tudo bem?
1: Opa, boa tarde, pessoal. Boa tarde, Sandenberg, Cássia Godoy, todo mundo que está nos ouvindo. Você sabe... eu vou falar de um assunto que está todo mundo, né, querendo conversar sobre, que é a Copa do Mundo, né? Não sei se vocês estão muito animados por aí.
2: A gente está super animado, a gente está acompanhando. E qual que é o tema ligado à Copa que você nos traz hoje, Cecília?
1: Olha, uma coisa, isso foi uma reflexão que a gente teve lá na redação, porque, assim, eu não sei vocês, mas eu tô acompanhando a Copa muito online, assim, né? Além de, eu prefiro assistir os jogos mesmo com antena digital, né? Porque aí a gente acaba aproveitando o sinal melhor, não tem muito delay. Inclusive, tem várias dicas lá no site do Tec Tudo sobre isso. Mas eu acabo acompanhando muito pelo celular, eu recebo aqui os alertas, consigo ver quais são os jogos, fico comentando ali nas redes sociais... E só que a gente ficou pensando, isso hoje em dia, né? Quando o Brasil foi penta, e vocês vão saber melhor do que eu, porque eu era um pouquinho novinha demais, assim, era criancinha, era muito diferente, né? Não tinha muito isso do uso do celular, né?
2: E aí, naquela época, que tipo de celular que as pessoas usavam?
1: Pois é, era bem diferente. Diferente, né? Hoje a gente tem ali o Instagram, TikTok, WhatsApp... Um celular muito famoso de 2002, que foi quando o Brasil foi pentacampeão, era o famoso tijolão, que é o Nokia 3310. Né? A gente separou uma lista lá no site Tec Tudo com vários celulares. Talvez quem esteja aí nos ouvindo tenha uma super sensação de nostalgia agora, porque eu vou citar alguns aqui. O celular 3310, acho que ele era o mais famoso, que é o famoso tijolão indestrutível, assim. Você podia jogar no chão, podia molhar e nunca o celular quebrava. Inclusive, tem até casos de gente que consegue guardar o celular até hoje e funciona. A tela ali monocromática, a bateria praticamente eterna, vários dias. Joguinho da cobrinha, né, para você digitar uma mensagem. Hoje é super rápido. Na época, você tinha que clicar em uma tecla só e tinha o A, B e o C. Né, era bem diferente. Tem também outros, aí vai dando uma avançada, né? Esse era o que todo mundo tinha. Mas às vezes já tinha um que era um pouquinho mais, né, ali, premium. Né? Tinha o Nokia 7650, né? Ele foi o primeiro celular da Nokia que teve câmera. Né? Assim, uma super inovação ali da época. Hoje em dia é a coisa mais comum do mundo, né? Tinha também o Siemens A50, que ele era usado mais para fazer ligações, mandar SMS. Ele não tinha... câmera, mas ele também era bem popular, igual o tijolão. E aí a gente já vem aí para alguns que eram símbolo de estado. Se tiver alguém aí que tá me ouvindo, vocês vão lembrar que vocês estavam com a bola toda na época, porque o Motorola V60, quem tinha esse, que era um design flip, aquele acabamento metálico, ele chamava super atenção. Não sei se vocês estão lembrados aí da época.
2: Eu tô lembrando aqui, não sei se é dessa época, daquele que fechava, que era o StarTAC. Já é desse período ou ele veio mais para frente?
1: É esse mesmo, que ele era flip.
2: É flip, exatamente.
1: E aí, quem tinha esse mecanismo aí, tava com a bola toda na época, muito interessante. Tinha também o Sony Ericsson T68i, que ele impressionava bastante, assim, tinha já uma tela colorida, Bluetooth, e tinha como você acoplar uma câmera externa. Isso era muito avançado para os anos 2000. Tinha um outro também, que era o Samsung SGH-T100, que ele apostava também nesse formato flip. Tinha tela colorida e tinha os famosos toques polifônicos, né? Que você podia colocar ali uma musiquinha. Isso era muito febre na época. Ele, inclusive, foi um dos celulares mais vendidos da Samsung naquele período. Mas, assim, de maneira geral, mesmo aí quem não tava com esses celulares mais premium, a característica era tela pequena, teclado físico, mensagem SMS, aquela internet meio lenta. Mas a diversão era muito garantida, né? Apesar disso. Eu acho que a gente continua ainda com bastante energia, só que agora de forma um pouco diferente, né?
2: É isso.
0: Um pouco diferente?
2: Agora bastante, mudou. Mas né? Olha que curioso. Você sabe o que acabou de me ocorrer? A gente está falando de um celular que a gente não tinha internet da maneira que a gente usa hoje, né? E hoje a gente está tendo um retorno de muitos pais que têm o filho adolescente que vai ganhar o primeiro celular e não quer ainda que o adolescente tenha contato com redes sociais e que usam telefones que são telefones exclusivamente para fazer ligação. Então você vê como as coisas vão e voltam. Tem esses modelos que estão sendo muito utilizados por pais que vão dar o primeiro aparelho para adolescentes hoje em dia.
0: Quer dizer, é um celular que só fala.
2: É um celular que só fala, que era a característica original de um telefone, né?
1: Pois é, antes do iPhone. Tá voltando essa moda, né, de iPod, né?
2: iPod, verdade, pra ouvir música.
1: É só pra ouvir música, pra evitar essas distrações durante os exercícios físicos, talvez durante o trabalho. E assim, algo que não é mais produzido, mas essa volta, né, que o pessoal fala, tá tendo muita nostalgia. Eu acho que vem muito desse lugar também. O excesso acaba fazendo a gente retornar para os costumes antigos, né?
2: E ficar mais desconectado.
1: Pois é. Só porque a gente possa curtir assim um pouco mais junto, né? O celular ajuda, tem muitos tutoriais lá no Tech Tudo, mas não vamos deixar de curtir com a galera, né?
2: É isso aí.
0: Cecília Mendonça, editora do Tech Tudo, muitíssimo obrigado e até a próxima.
1: Obrigada, pessoal. Boa tarde.
2: Até mais.
0: Intervalo agora, Cássia.
2: E já voltamos.
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1: Tem congestionamento pelo corredor norte-sul, nos dois sentidos o caminho está bem complicado, no sentido de Interlagos, da Ponte das Bandeiras até praticamente a altura da ligação leste-oeste. Também tem lentidão na passagem pelo Parque Ibirapuera, principalmente no sentido de Santana, e congestionamento desde Congonhas. Dá para utilizar agora, inclusive, Jabaquara, Domingos de Moraes, Vergueiro e Avenida da Liberdade, né? Esses trajetos ajudam, pelo menos, a cortar a parte da dificuldade neste momento pelo corredor norte-sul. E a Avenida do Estado tem aquela movimentação habitual de todo dia, nos dois sentidos na região central, na altura do Parque Dom Pedro, com interdição por causa daquelas obras também, e lá na região do Ipiranga, próximo também à Moca, no viaduto Capitão Pacheco Chaves, com lentidão aí nos dois sentidos, em direção à ABC e no sentido do centro.
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4: Um susto na manhã de hoje para os moradores da Vila Madalena. Um vazamento de gás mobilizou equipes do Corpo de Bombeiros e da Comgás na manhã de hoje no bairro da Zona Oeste de São Paulo. Esse incidente ocorreu no cruzamento das ruas Gonçalo Afonso e Medeiros de Albuquerque, ali pertinho do Beco do Batman, que é um ponto turístico ali daquela região. Segundo a Comgás, o vazamento foi provocado por um dano causado por uma equipe terceirizada na rede de gás encanado. Então, a companhia recebeu o chamado por volta das 10 da manhã de hoje, enviou uma equipe ao local, vazamento foi controlado e eliminado ainda no período da manhã. Corpo de Bombeiros também foi acionado, enviou uma equipe para atender essa ocorrência. Não houve nenhum ferido, também não houve nenhuma necessidade de esvaziar casas na região. Em nota, a Comgás informou que a situação foi normalizada depois da atuação das equipes técnicas. Agora, as causas do rompimento da tubulação ainda não foram divulgadas, estão sendo investigadas. Então, agora, investigação para saber o que causou esse rompimento de tubulação que provocou vazamento de gás na região da Vila Madalena na manhã de hoje.
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0: Quarta-feira, 17 de junho de 2026. O presidente Lula afirmou hoje que nunca foi esquerdista. Ele deu a declaração em uma conversa na cúpula do G7, que será encerrada hoje na França. O áudio foi captado pela agência de notícias Associated Press. O líder brasileiro falava com a diretora-geral do FMI, Cristalina Georgieva, e o chanceler da Alemanha, Friedrich Merz. Ontem, Lula teve dois contatos rápidos com o presidente Donald Trump. De acordo com assessores do governo brasileiro, eles não trataram de temas políticos nem das recentes ofensivas americanas em relação ao Brasil, como o novo tarifaço e a classificação do PCC e do Comando Vermelho como organizações terroristas. O ex-técnico Carlos Alberto Parreira foi internado no Rio de Janeiro. A informação foi confirmada pelo Hospital Samaritano. O ex-treinador convive com um linfoma de Hodgkin desde 2023. A doença é um tipo de câncer que ataca o sistema imunológico. Entre tantos trabalhos que desenvolveu ao longo da carreira, Parreira foi um dos preparadores físicos da seleção brasileira tricampeã em 1970 e técnico do time que conquistou o tetracampeonato em 1994. Hoje completa um mês que Neymar não entra em campo para disputar uma partida oficial. No último jogo, ele participou da derrota do Santos por 3-0 para o Curitiba em 17 de maio pelo Campeonato Brasileiro. Na apresentação dos convocados na Granja Comari, 10 dias depois, o atacante foi submetido a exames que constataram uma lesão de grau 2 na panturrilha direita. Ontem, Neymar foi a campo pela primeira vez desde o dia 27 do mês passado e fez um trabalho com bola, mas deve ficar fora do segundo confronto do Brasil na Copa do Mundo. Na sexta-feira, a equipe vai enfrentar o Haiti. No horário de Brasília, 1h34.
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0: Vera aqui com a gente no estúdio, tudo bem, Vera?
1: Tudo bem, boa tarde, Sardemberg, Cássia, boa tarde para os ouvintes, também para quem nos assiste.
2: Boa tarde, Vera.
0: Vera vai nos falar dos dois julgamentos de ontem do Supremo Tribunal Federal, de uma turma que condenou o Eduardo Bolsonaro e a outra turma que manteve as prisões do pai e do primo de Daniel Vorcaro. As duas decisões têm impacto político, né?
1: As duas decisões têm impacto político, Sardemberg, e mostram um Supremo Tribunal Federal bastante dividido, como a gente vinha dizendo. A decisão que condenou o Eduardo Bolsonaro foi unânime, mas foi unânime, como a gente dizia ontem, num colegiado, até troquei a primeira e a segunda turma no comentário de ontem, já peço desculpa para o nosso ouvinte que prestou atenção no meu engano, mas num colegiado que tem ainda uma união em torno do ministro Alexandre de Moraes. A gente viu que essa união não diz respeito ao Supremo como um todo. E na discussão sobre manter ou não preso o Daniel Vorcaro, as divisões internas já começaram a aflorar. E elas afloraram pela primeira vez publicamente. Eu até escrevi uma coluna na semana passada que quando eles voltassem daquela espécie de recesso que houve no feriado e que houve com o Gilmar Paluza, essas tensões iam começar a aparecer para além dos bastidores. Elas iam aflorar mais publicamente porque eles estavam falando muito mal uns dos outros em off ali nos bastidores. E não demorou.
0: Uhum.
1: No julgamento para decidir se o pai e o primo do Vorcaro seriam soltos, o ministro Gilmar Mendes fez admoestações públicas ali ao inquérito que cuida do caso Master e recebeu também uma resposta pública por parte do ministro André Mendonça, que diz que está vendo com preocupação essa tentativa de desmoralização dele e dos investigadores, quando, na verdade, o que se sabe é que existe coisa muito grave ali no caso Master. Ele até usou uma frase recorrente do ministro Alexandre de Moraes para dar uma estocada nesse outro grupo, que é o grupo que nos bastidores se opõe a ele, formado por Gilmar Mendes, Alexandre de Moraes e outros, ao dizer que o caso Master não foi um passeio no parque, que é como o Alexandre de Moraes gosta de se referir, vira e mexe, ao 8 de janeiro, lembrar que não foi um passeio no parque. Então, a gente tem hoje esse Supremo dividido, marcado pelo caso Master, porque tem dois ministros, pelo menos, que se relacionaram com Daniel Vorcaro de alguma maneira e que aparecem ali como fatores de constrangimento interno, institucional, para que o caso continue. E foi interessante ver as duas turmas trabalhando quase simultaneamente em casos de grande teor ali de tensão política e com grupos divergentes pautando a discussão em uma e em outra turma.
2: E a gente tem essa divergência no Supremo e, como você pontua aqui na sua coluna, Vera, a gente tem também um enfrentamento institucional entre os diferentes poderes, né?
1: Sim, porque agora, nessa nova fase aí da operação que diz respeito ao Banco Master, a gente vê a coisa se aproximando mais e mais de parlamentares graúdos ali do Congresso. A gente teve ontem a revelação com a abertura do sigilo de pagamentos de favores, novos pagamentos de favores do Daniel Vorcaro ao senador Ciro Nogueira e também ao presidente da Câmara, Hugo Mota. E o presidente do Senado, Davi Alcolumbre, usou uma sessão da casa para, a partir da cadeira de presidente, fazer uma defesa inflamada ali da própria honra e da própria reputação e dizer que vai às últimas consequências para saber quem foi que vazou, quem foi o responsável por dizer que ele teria recebido 30 milhões de dólares do Vorcaro, algo que ele nega veementemente. Mas ele transformou uma acusação que é pessoal a ele numa acusação contra todo o Senado. Chegou a dizer, essa é uma acusação que recai sobre todos nós, porque amanhã pode ser cada um dos senhores. Então, tentando obter um respaldo e uma solidariedade dos pares para, segundo ele, das últimas consequências. A gente não sabe contra quem ele está dizendo, se é contra a Polícia Federal, Ministério Público ou até a revista que publicou as informações, que foi a revista Veja, na semana passada, né? Então, a crise escalando aí para os três poderes, de alguma forma, e, de uma maneira ou de outra, o caso Master se firmando como um fator decisivo, inclusive para as eleições.
0: E com as duas propostas de delação do Vorcaro recusadas, ele fica agora num dilema, né? Quer dizer, ele vai enfrentar o julgamento, vai enfrentar o encaminhamento normal do processo, ou então ele e pegar muitos anos de cadeia, ou então ele entrega quem tem que entregar.
1: Faz uma nova proposta, né? Mas aí vai ter de mudar. Tem alguns casos em que ele já chegou a apresentar versões conflitantes nas duas tentativas.
0: Uhum.
1: Nessa terceira pode chegar e complementar, não seria inédito, né? A gente viu esse vai e vem, por exemplo, no caso da delação do tenente-coronel Mauro Cid.
0: Isso.
1: Mas a gente também começa a ver questionamentos mais incisivos ao próprio Instituto da Delação. Ontem, o líder do governo, Jacques Wagner, usou esse discurso do Alcolumbre para se insurgir contra a delação. E falando, olha, nós, falando do governo Dilma, erramos quando regulamentamos a delação e não previmos que não podia fazer com o réu preso, porque isso equivale a uma coação. E aí citou o caso da prisão do Lula. Só que ele se esqueceu, convenientemente, da delação do Mauro Cid.
0: Do Mauro Cid,
1: que
0: exatamente.
1: Se deu com o réu preso e com muitas idas e vindas e com muitos questionamentos, porque ela teve versões conflitantes o tempo inteiro e chegou até aquelas mensagens dele dizendo que estava sendo muito pressionado a delatar. Então é isso. Quando interessa a um grupo, delação é ótima. Quando não interessa, passa a ser algo que se aproxima da coação, da chantagem, etc.
0: E por falar nesse aspecto, o ministro André Mendonça ainda não decidiu onde o Vorcaro continua preso, né?
1: Tem o pedido para que ele volte para Papuda e ele ainda não despachou nessa solicitação aí da própria PF.
0: Um dado importante, só para concluir, é que ele pode sim tentar uma terceira delação.
1: Pode tentar
0: quantas quiser.
1: É que
0: nem você está falando do caso Mauro Cid, né? Foi e voltou isso. Várias vezes, né?
1: Mas o que ele precisa é apresentar também provas do que ele fala, né? Porque senão você fica com uma versão dele mesmo contra outra e aí não se sabe qual que é a mais fidedigna, né?
0: Tá certo. Vera Magalhães, obrigado, Vera, e até amanhã.
1: Até amanhã, um ótimo jornal para vocês. E hoje à noite não tem Viva Voz, mas amanhã tem.
2: É que a Vera, ela tá trabalhando, gente. Quando ela não faz o Viva Voz por causa da Copa, sabe o que ela tá fazendo, Carlos Alberto? Brilhando no bolão.
0: Ah,
2: aprimorando os palpites.
0: Verdade.
2: Tá ok, em segundo lugar já no bolão?
1: Tô em segundo.
2: Olha aí.
1: Só falta achar o primeiro, que é o Gilson, que é do comercial, não é aqui da redação. Todo mundo curioso para saber quem é o líder do bolão.
2: Olha aí, Gilson. Quem sabe não aparece contra o segredo.
1: Exato.
0: Então
1: gente.
0: Vamos aproveitar aqui. Para os jogos de hoje, como é que você cravou?
1: Eu coloquei 3-0 para Portugal. Vamos ver se eu exagerei.
0: Contra a República do Congo.
1: E coloquei empate para a Inglaterra, que eu não estou botando essa
0: Inglaterra feta. Inglaterra e Croácia,
1: não.
0: Você botou empate.
1: E aí o outro eu não lembro, Sardenberg, mas eu vou cravar também.
2: Olha aí, gostei da confiança. Eu tava pensando aqui, eu não lembro nada de cabeça do que eu coloquei.
1: Eu
2: tava
1: qual
2: abrindo
1: é o outro
2: aplicativo.
1: Jogo, é um jogo menos emocionante. Eu lembro desses dois.
0: Tá certo.
1: Certo?
0: Tá bom, obrigado, Vera.
1: Tchau,
2: até.
1: Gente.
2: Até mais. E agora, hein?
0: Vamos pro intervalo e voltamos com o Teco Medina.
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9: Marginal do Tietê permanece com pontos de parada no sentido da rodovia Ayrton Senna, inclusive na altura do Cebolão, até após a ponte do Piqueri, em todas as pistas. É reflexo de ocorrência na aproximação da ponte do Piqueri. Depois da ponte da Casa Verde até o acesso à Dutra, lentidão também. Nesse trecho dá para utilizar a pista local, menos dificuldades por lá. A marginal no sentido da Castelo Branco tem congestionamento na aproximação da ponte do Tatuapé até após a ponte das Bandeiras. Depois, na aproximação da ponte do Piqueri, até um pouco antes do Cebolão. A rodovia Castelo Branco ainda permanece com aquele trecho de parada na aproximação do Cebolão sentido São Paulo desde o quilômetro 15. E é por causa de um acidente mais cedo, no quilômetro 14, na Expressa. Aí, para o interior, tem um trecho de parada também, reflexo de uma ocorrência no quilômetro 16, no sentido interior. E mais dificuldades aí pela Castelo em Barueri, trabalhos na pista lá no quilômetro 26, hein? Tem lentidão do 26 até o 29.
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0: O Teco gravou o seu comentário. O assunto é a reunião do Banco Central brasileiro, que vai fixar a nova taxa básica de juros, e também sobre o Banco Central dos Estados Unidos. Vamos ouvir.
1: Boa tarde, ouvintes do CBN Brasil. Hoje é a tal da Super Quarta, hein? E não é porque Portugal estreia. Portugal, que é o campeão da Copa no meu bolão da CBN, viu, Sademberg e Cássia? Coloquei eles, estou apostando neles para o título. Mas hoje a gente vai falar da Super Quarta pelos bancos centrais mundo afora e aqui no Brasil, né? A gente tem duas coisas bastante interessantes para prestar atenção, em especial o Banco Central americano, no meio da tarde, que vai fazer sua primeira reunião sob o comando do novo presidente, do Kevin Warsh, ele que foi indicado pelo Trump, né, no final do ano passado, depois de mais de um ano atacando o ex-presidente do Banco Central todos os dias, né, exigindo do Jerome Powell juros mais baixos, falando que o Banco Central americano estava errado. Ele conseguiu fazer a substituição, né, venceu o mandato do Powell e agora ele indicou o novo presidente. E esse presidente se espera que ele corte os juros, né? Pelo menos o presidente espera que ele faça isso. A grande questão é que no meio do caminho ele começou uma guerra, a inflação disparou, o petróleo disparou e evidentemente isso não será possível de acontecer hoje. Mas todo mundo vai estar de olho pela entrevista dele após a reunião para ver o que, que ele fala, o que, que ele está enxergando, o que, que ele acha que pode acontecer, porque pelo mercado não temos mais corte de juros nos Estados Unidos esse ano. Mas ele pode dar alguma pista se ele acha que essa inflação que está acontecendo agora ela é muito temporária, se ela vai contaminar outras coisas. Todo mundo de olho na linguagem dele, porque lembrando, né, ele está lá em tese porque é um cara que vai cortar os juros. E no começo da noite a gente tem a reunião aqui do Copom, aqui no Brasil. A gente terá mais um corte da Selic, né, em 14,25. Acho que isso é uma informação que a gente já pode cravar. A grande expectativa vai ser pelo comunicado e depois pela ata. Você tem muita gente no mercado estimando que esse será o último corte. Tem gente que acha que teremos mais um corte depois desse. E tem muita gente dizendo que agora que a guerra acabou, a gente talvez possa voltar de onde estávamos e cortando um pouco mais até o final do ano. A gente precisa ver o que, que vai ser dito no comunicado, o quanto que pesa o fim da guerra, o quanto que pesa os gastos do governo, o quão desconfortável o Banco Central está com a inflação, lembrando que nesse momento a gente deve ter uma inflação acima da meta, né, acima inclusive da banda permitida, né, a inflação hoje está projetada para 5,20 e o teto máximo seria 4,5. Então vamos ver o comunicado do Banco Central para a gente saber se a gente vai ter mais corte de juros pela frente ou se esse de fato será o último corte do ano. E a gente terá então, Sademberg e Cássia, o menor ciclo de corte de juros da história de qualquer lugar, né? Um corte de juros, um ciclo de corte de juros que teve apenas 3 quedas de juros. Então vamos acompanhar tudo hoje, dia bastante importante, mundo afora e para os investidores também.
0: Mundo afora e mundo adentro aqui no Brasil.
2: Também.
0: E mudando um pouco de assunto, ele cravou que o Portugal vai ser campeão?
2: Pois é, ele estava com uma coisa hoje cedo, conversando com o Milton e comigo no jornal da CBN, que hoje ia aparecer o campeão, ele não queria falar quem, mas ia ser alguém que ia jogar hoje, então pode ser, né?
0: Será que pode ser isso? Ele falou que o Portugal, que ele cravou o Portugal, ele falou que cravou o Portugal.
2: Ele fica com essa história que ele foi no futuro, viu, e está contando pra gente.
0: É.
2: Vamos ver.
0: Vamos ver, né? De economia ele entende, né? Agora vamos ver.
2: Mas ó, a última vez que ele fez isso foi um jogo do João Fonseca, lembra? Ele acertou.
0: É.
2: É.
0: Também devia ser um jogo fácil.
2: Ah, não sei.
0: Intervalo.
2: E já voltamos.
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1: Letícia Veloso vai se despedindo por hoje aqui do CBN Brasil, mas antes ainda traz uma última informação pra gente, Letícia.
2: Oi, Cássia, pode deixar. Eu falo agora da rodovia Ayrton Senna, porque tem um acidente na pista, lá no quilômetro 22, nas faixas da esquerda por ali, com interdição parcial, mais de 2 quilômetros de fila sentido São Paulo. Depois o caminho segue bem, na passagem pelo Parque Ecológico não tem registro de congestionamento e no sentido interior, a Ayrton Senna segue muito bem agora. Pela Dutra, o trajeto um pouco menos complicado, ainda com lentidão, principalmente pela local do 227, que é na altura da região ali da Fernão Dias até o 231 e também para acessar a ponte do Tatuapé e Salim Fora Maluf ali a partir da Dutra é um trecho com movimento mais intenso de veículos. A Castelo Branco permanece com muita lentidão agora na pista sentido interior na região de Barueri, ali na altura do quilômetro 26 é reflexo de trabalhos na pista, né? Então próximo também à Estrada dos Romeiros. Além disso, no quilômetro 32 acesso a Jandira Itapevi, uma ocorrência na pista que impacta o trajeto, neste caso, sentido interior.
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1: Como a gente havia comentado no início do programa, o ministro André Mendonça, do Supremo Tribunal Federal, levantou o sigilo sobre as investigações da Polícia Federal em torno do caso do Daniel Borcar. Ficamos sabendo de muitas coisas, entre elas planilhas e despesas que... digamos, o pessoal que trabalhava por Volcaro produzia essas planilhas. A contabilidade do crime, digamos assim, era muito bem feita, com todo cuidado e feita com planilhas que eram controladas pelo cunhado de Volcaro, que é o Fabiano Zettel, e por Ana Cláudia de Paiva, descritos pela Polícia Federal como operadores financeiros do dono do banco Master. Eles faziam assim uma série de troca de negócios entre empresas que eram com os mesmos diretores e com os mesmos endereços, por exemplo, enfim, para esquentar dinheiro. E uma dessas empresas do

0: No chat anterior, para uma boa conversa regada a charutos e whisky. E lá ali também que fazia todos os negócios. Está tudo no jornal, no Globo de hoje, o globo.com.br, e você encontra lá toda a história da movimentação, das movimentações ilegais do Daniel Vorkaro. E situações que mostram como que o inquérito é importante, é sério, é grave, porque levanta muitos fatos e sugere ainda que muita coisa está por ser investigada, está por ser apurada, e a Polícia Federal está lá ainda operando e destrinchando os celulares do Vorkaro e das outras pessoas presas, inclusive o pai dele e o primo dele. Bom, então ficando por aqui. Cássia, tivemos na produção
1: a Ana Luísa Bessa e o Sueliton Viana.
0: Nos trabalhos técnicos,
1: o Juliano Fonseca e a Priscila Gobiotti.
2: Apresentação: Carlos Alberto Sardenberg e Cássia Godoy.
1: Uma ótima tarde a todos e até amanhã.
0: Muito obrigado pela audiência. Até mais.

0: Quarta-feira, 17 de junho de 2026. Um esquema que envolve produtoras de shows superfaturou em milhões de reais os cachês de artistas pagos com verba pública do governo da Bahia. A informação foi revelada depois de 10 anos de relatórios produzidos pelo Tribunal de Contas do Estado. Um dos suspeitos de participar da fraude é o ex-gestor da Superintendência de Fomento ao Turismo da Bahia, Diogo Medrado. O total de gastos do órgão começou em 79 milhões em 2019, subiu para 623 milhões em 2024 e atingiu 1 bilhão 840 milhões de reais neste ano. O ex-técnico Carlos Alberto Parreira foi internado no Rio de Janeiro. A informação foi confirmada pelo Hospital Samaritano. O ex-treinador convive com linfoma de Hodgkin desde 2023. A doença é um tipo de câncer que ataca o sistema imunológico. Entre tantos trabalhos que desenvolveu ao longo da carreira, Parreira foi um dos preparadores físicos da seleção brasileira tricampeã em 1970 e técnico do time que conquistou o tetracampeonato em 1994. No horário de Brasília, 2:04.
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1: Olá, muito boa tarde para você que acompanha mais uma edição do Estúdio CBN. Hoje, quarta-feira, 17 de junho de 2026. Hoje, Estúdio CBN sendo transmitido diretamente do Parque do Ibirapuera, Zona Sul de São Paulo, onde está montado a Arena Globo. E o legal é que hoje saiu um sol tão bonito em São Paulo, deu uma outra cara. Foram vários dias de garoa, de chuva, de frio. Hoje não, hoje tem sol e um Estúdio CBN especial, com participações especiais.

0: que eu já vou falar, mas antes, só descrever o que é a Arena Globo para você que nos acompanha aqui na CBN. Bom, a gente está localizado aqui na Marquise do Ibirapuera, que foi recentemente reformada, restaurada. E uma boa parte da Marquise tem aqui tem uma forma de interagir com quem chega aqui, com vários produtos da Globo. Então, aqui você pode, por exemplo, você pode ser narrador por um dia, você vai entrar num espaço para narrar um gol. Você pode participar também, você pode simular sendo o apresentador do Globo Esporte. Você pode jogar um PlayStation aqui, um FIFA, tem vários videogames aqui para você jogar. Tem também figurinha, tem cartola, tem esse estúdio da CBN. Tem um monte de coisa legal para você fazer aqui. E tem, claro, a transmissão de vários jogos no final da Marquise aqui. Então, esse é a Arena Globo montada em São Paulo, no Parque do Ibirapuera. Nós já tivemos alguns programas sendo transmitidos daqui, chegou a vez do estúdio CBN e muito mais virá por aí também. Bom, hoje, aqui nesse estúdio CBN, a gente vai falar bastante. Bom, Portugal já está em campo, Portugal e República Democrática do Congo. A gente já vai acompanhar esse jogo também. Tem logo mais a estreia da Inglaterra contra a Croácia, jogo às 5 da tarde. E por causa disso também, o estúdio CBN hoje termina um pouquinho mais cedo, às 4h30. Bom, hoje a gente vai bater um papo com o Celso Unzelt. Ele é jornalista, pesquisador esportivo. Ele está lançando Almanac do Brasil nas Copas, curiosidades exclusivas para torcedores de carteirinha. Fez esse livro com o Gustavo Carvalho. Vai ser um papo legal, porque tem muito dado interessante que ele levantou e traz nesse Almanac. E aí, junto com ele, a gente vai colocar também o Ariel Palacios, diretamente da Argentina, para a gente falar um pouquinho mais sobre o que é o Messi, gente, o que está sendo essa Argentina nessa primeira fase da Copa do Mundo. E a gente vai terminar falando sobre música e futebol com a presença aqui de João Marcelo Boscoli. E teremos, claro, o nosso cardápio aqui do Estúdio CBN, teremos tudo a política, como Maria Cristina Fernandes comenta hoje a decisão que manteve o pai e o primo de Daniel Vorcaro presos. Em A Nossa Língua de Todo Dia, professor Pasquale continua a série sobre gentílicos e outras curiosidades relativas aos países que disputam a Copa do Mundo de 2026. E aí então a gente vai terminar com o João Marcelo Bosco, ele falando também sobre futebol e música aqui nesse estúdio CBN especial. Quero te convidar para participar, você pode escrever para cá para a gente conversar no fernando.andrade@cbn.com.br. E tem também a transmissão no canal da CBN no YouTube, tem aqui as imagens desse estúdio bem legal aqui do Ibirapuera. E a gente começa agora em Brasília as discussões sobre o Pacto pela Integridade das Eleições de Outubro. O João Rosa tem aqui mais informações. Oi, João, boa tarde para você.
1: Oi, Fernando. Boa tarde para você. Boa tarde aos nossos ouvintes aqui da CBN. Partidos políticos e o Tribunal Superior Eleitoral assinaram hoje um acordo para reforçar a segurança e a transparência das eleições de outubro. A reunião aconteceu na sede do TSE em Brasília e contou com a participação de representantes das principais siglas do país, entre elas o PL, o PT, o MDB, o União Brasil, o PP, o PSB, o PSDB, Podemos, Cidadania, entre outros partidos. O documento chamado de Acordo de Parceria pela Integridade das Eleições de 2026 reúne uma série de compromissos que deverão ser seguidos pelos partidos durante a campanha eleitoral. Entre eles está o uso responsável de ferramentas de inteligência artificial e de outras tecnologias digitais. As legendas também se comprometeram a divulgar em seus canais e redes sociais conteúdos produzidos pela Justiça Eleitoral com orientações aos eleitores e informações sobre o processo de votação. A intenção, Fernando, é ampliar o acesso da população a informações confiáveis durante o período eleitoral. Outro ponto do acordo prevê que partidos orientem candidatos, dirigentes e filiados a defender a segurança, a integridade e a confiabilidade do sistema eleitoral brasileiro. Durante a reunião, o presidente do TSE, ministro Nunes Marques, afirmou que o avanço da inteligência artificial exige atuação conjunta da Justiça Eleitoral e dos partidos para garantir eleições seguras e transparentes. Nunes Marques também reforçou o compromisso do tribunal com a imparcialidade no julgamento das ações eleitorais. A declaração acontece em meio à expectativa de aumento da judicialização das disputas políticas durante toda essa campanha deste ano. Fernando.
0: Ok, obrigado. Essa informação em Brasília de João Rosa. Antes do próximo repórter, só te avisar que, gente, já está 1-0 para Portugal. João Neves abre o placar para Portugal. Rápido, né? E a gente segue agora com mais informações, agora no Rio de Janeiro, com a Juliana Prado. Oi, Ju, boa tarde.
2: Oi, Fernando, boa tarde a você e aos ouvintes. Definição sobre a escolha do próximo governador do Rio, que assumiria o mandato tampão até janeiro, deve ficar para depois do recesso do Supremo, programado para julho. Com isso, uma decisão só deve acontecer a partir de agosto, praticamente às vésperas das eleições de outubro. Pergunta a ser respondida agora é se a escolha deve ser por eleição indireta, feita pela Assembleia Legislativa do Rio, ou direta, com voto da população. Nessa terça-feira, TSE, Tribunal Superior Eleitoral, publicou o acórdão do julgamento que tornou o ex-governador Cláudio Castro inelegível, e na análise de recursos protocolados, a maioria dos ministros entendeu que a cassação ficou prejudicada porque Castro já havia deixado o cargo quando o julgamento foi concluído. Com isso, a tendência seria por uma eleição indireta, mas com essa indefinição, quem está no cargo é o presidente do Tribunal de Justiça aqui do Rio, desembargador Ricardo Couto. Ontem, em um almoço com empresários aqui no Rio, ele afirmou acreditar que vai seguir no cargo pelo menos até setembro.
3: Eu aqui estou e, pelo visto, continuarei por, calculo, 90 dias, talvez mais, até a mais. Hoje, a previsão seria de mais ou menos 90 dias, vindo, não é, a ideia de eleição, uma eleição direta ou indireta, e teríamos uma pessoa para ficar no governo pelo período restante, depois assumiria o governador eleito. Não sei se é a melhor solução. O Supremo vem fazendo uma opção por mencionar que o que interessa é a data do fato gerador da assunção. Quando se deu a dupla vacância, quem teria legitimidade apenas seria o presidente do tribunal. E colocar o presidente do tribunal para depois, meses seguintes, colocar o presidente da Alerj e depois, meses seguintes, colocar um governador eleito, isso traria uma insegurança tremenda. A opção até agora pelo Supremo foi a opção pela segurança.
2: Publicação do acórdão pelo TSE é considerado um passo importante para que o Supremo, o STF, retome a análise do caso. O ministro Flávio Dino pediu vista do processo em abril e afirmou que a Justiça Eleitoral precisava esclarecer se havia ocorrido ou não a cassação do diploma de Cláudio Castro. O placar está em 4-1 a favor da eleição indireta. Apesar da publicação desse acórdão, Flávio Dino não é obrigado a liberar imediatamente o processo para julgamento no Supremo. O prazo de 90 dias do pedido de vista termina só em julho. Depois disso, a ação ainda precisa ser pautada pelo presidente do STF, ministro Edson Fachin. Fernando.
0: Obrigado. Essa informação no Rio de Janeiro, de Juliana Prado. Agora a gente vai para São Paulo. A Ana Luísa Bessa tem mais informações sobre Trump no G7. Oi, Ana, boa tarde.
4: Oi, Fernando. Uma ótima tarde a você e aos nossos ouvintes. Em entrevista no encerramento da cúpula do G7, o presidente dos Estados Unidos, Donald Trump, falou que seu novo pacto com o Irã será assinado em breve e que o Irã deseja firmar um acordo. Trump ainda abriu a possibilidade de que o ato seja feito antes do esperado. O republicano enfatizou que a intenção de trégua é também evitar uma catástrofe econômica e disse que vê uma mudança de regime no Irã e que os novos líderes vão se comportar de maneira muito diferente. Bom, após revelar que havia sugerido a Netanyahu que a Síria cuidasse do Hezbollah no Líbano, Trump disse que o líder sírio ficou empolgado com essa possibilidade. O republicano disse mais cedo que o acordo firmado com o país persa funcionará como um muro para armas nucleares. Segundo ele, o texto do acordo, que ainda não foi divulgado oficialmente, prevê que o Irã ficará proibido para sempre de desenvolver armas nucleares. Ainda de acordo com Trump, o documento que será assinado na próxima sexta-feira com o Irã ainda não é definitivo, em que pode bombardear o país caso não fique satisfeito com o resultado dessas negociações. Nesta quarta-feira, uma versão do texto foi obtida pela rede americana CNN com uma autoridade norte-americana e seu conteúdo foi também confirmado por 3 fontes diplomáticas com conhecimento das negociações. O texto, Fernando, inclui o Líbano, mas não avança sobre a ocupação militar israelense no sul do país, levanta o bloqueio dos portos iranianos e aponta a volta da navegação total no Estreito de Hormuz em até 30 dias. Um fundo de US$300 milhões para o Irã, o fim das sanções americanas ao país, o projeto nuclear iraniano e a volta da República Islâmica ao mercado de petróleo. Esses são alguns dos temas citados no texto. Os termos, a gente lembra, podem sofrer alterações até a assinatura pública na Suíça, que vai acontecer na próxima sexta-feira. O acordo preliminar, a gente lembra, de paz entre Estados Unidos e Irã foi assinado por Trump, seu vice J.D. Vance e o presidente do parlamento do Irã. Enquanto isso, Fernando, o presidente libanês, Joseph Aoun, afirmou que o Líbano está conduzindo negociações independentes para um cessar-fogo e que qualquer acordo com Israel será feito pelo próprio Estado. A gente segue acompanhando o noticiário internacional e voltamos com mais atualizações.
0: Obrigado, essa Ana Luísa Bessa com informações em São Paulo. Um intervalo, uma pausa aqui para você acompanhar o noticiário local. Só lembrando, em Portugal vencendo República Democrática do Congo. Primeiro tempo, 16 minutos. Gol saiu logo no começo, aos 5 minutos. Portugal 1, República Democrática do Congo 0. Até já.
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9: Mas sol de geladeira, temos agora 20 graus.
10: Nesta quarta-feira, a atuação de uma massa de ar polar mantém o dia gelado no estado de São Paulo. Na capital, o sol aparece, mas a temperatura máxima alcança os 20 graus à tarde. E no interior do estado, o tempo segue firme, os termômetros variam entre 18 e 25 graus. A umidade relativa do ar também segue mais elevada e as chuvas ocorrem de forma fraca no litoral do estado. Na quinta-feira, o destaque segue sendo o frio e com possibilidade de geadas em pontos da Serra da Mantiqueira e na Grande São Paulo. Também tem possibilidade de nevoeiros nas primeiras horas da manhã. E na sexta-feira, o dia continua gelado. E no sábado, uma nova frente fria traz o retorno das chuvas pelo estado. Jade Ramos, da Climatempo, para a CBN.
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0: 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De volta com o Estúdio CBN, hoje sendo transmitido do Ibirapuera, da Marquise do Parque do Ibirapuera, São Paulo, zona sul de São Paulo, num dia lindo. Aqui temos a Arena Globo, que foi montada para celebrar essa Copa, e um bastidor aqui. Aqui tem vários estandes, e direto a gente ouve um gol, e a gente fala assim, nossa, gol de Portugal, não, calma, é um gol que tá vazando de algum lugar daqui. Aí toda hora eu fico preocupado achando que é gol, poderia ser da República Democrática do Congo também, mas não, tá 1-0 Portugal e Congo nesse momento. Tem também aqui na frente desse estúdio uma exposição das camisas utilizadas pelos jogadores em todas as Copas que vencemos. Bem bonito também. Por falar em Copa, a gente vai saber agora como é que as escolas estão lidando, estão fazendo atividades com a molecada, com o tema Copa do Mundo. Em Belo Horizonte, a Bruna Bentes conta mais pra gente. Oi, Bruna, boa tarde.
1: E aí, Fernando, boa tarde para você e para os ouvintes. Paixão pelo futebol e o engajamento com a Copa do Mundo estão sendo aproveitados por professores e educadores em salas de aula de todo o Brasil, porque o Mundial se tornou também tema de atividades de educação física, de geografia e até de matemática e química. Por exemplo, aqui em Belo Horizonte, a Escola Estadual Maria Luísa Miranda Bastos criou um projeto que usa a origem dos jogadores para explorar a geografia e também as questões envoltas na progressão aritmética. E como a estudante de 17 anos, Catarina de Araújo, me contou, ela acredita que isso é uma forma de aprender mais.
2: Olha, eu particularmente adorei. Achei que foi algo inovador, porque nunca tivemos nada assim antes. Ela trouxe essa temática muito bem abordada, porque são assuntos que estão em alta, né, por conta da Copa. Ajuda muito a nós alunos nos sentirmos mais incentivados.
1: Lá no Rio de Janeiro, o professor de História Paulo Rogério, que também é diretor da escola Cubo Global School, conta que aproveitar curiosidades da disputa esportiva é uma fórmula de estimular e trabalhar pautas históricas mundiais com os alunos.
3: Teve França e Senegal. E aí eu posso falar da rivalidade histórica entre esses países, porque eu já falaria num tema de colonização ou descolonização, mas quando ele traz isso da Copa do Mundo, ele não só participa da aula de uma maneira diferente, mas ele até vê o jogo de uma maneira diferente, porque ele sabe que o que está em jogo ali vai além do esporte em si.
1: E para fora das salas de aula, as escolas têm feito atividades entre as turmas. Em São Paulo, a Escola Municipal Professor Franklin Augusto de Moura Campos criou uma Copa de Matemática que envolveu alunos de todas as salas e idades e estimulou não só os estudos, mas também as interações, segundo o coordenador pedagógico Douglas Guedes.
4: Eu escutar deles, me fala qual que é o tema da próxima semana, porque eu vou estudar no final de semana, porque eu quero ir melhor, quero melhorar lá a pontuação do meu time. E também dessa possibilidade deles tirarem dúvidas com os próprios colegas, que muitos deles relataram isso. Olha, no eixo tal, geometria, eu estava com muita dificuldade. Mas aí, na hora da competição, eu participei da competição junto com o aluno do oitavo. E aí ele me ajudou na questão, agora eu entendi mais fácil.
1: Para além das quadras e das figurinhas, Fernando, futebol tem conseguido prender a atenção dos alunos por muito mais do que os 90 minutos de uma partida. Fernando.
0: Que legal, obrigado. Bruna Bentes com informações em Belo Horizonte. O professor que sacou que, por causa da Copa, dá para incentivar um conteúdo diferente, contar uma história diferente. Geografia, relações internacionais, dá para discutir um monte de coisa. Sacou bem, vai ajudar muita gente, tenho certeza. Seguimos agora para o Rio de Janeiro. Matheus Maciel fala mais sobre Carlos Alberto Parreira, que foi internado. Oi, Matheus, boa tarde.
5: Oi, Fernando. Ótima tarde para você, todo mundo acompanhando a gente aqui no Estúdio CBN. Pois é, o ex-técnico da Seleção Brasileira, Carlos Alberto Parreira, está internado no Hospital Samaritano, um hospital aqui que fica na Barra da Tijuca, zona sudoeste do Rio de Janeiro. O ex-treinador da Seleção tem 83 anos atualmente. Ele foi diagnosticado com linfoma de Hodgkin em 2024, vem tratando desde então. A doença, que é um tipo de câncer ali, que se origina no sistema linfático, através de um conjunto composto por órgãos e tecidos responsáveis pela imunidade justamente do corpo. Ainda não há uma informação oficial sobre o estado de saúde de Parreira nesse momento, mas de acordo com uma apuração do jornal Globo, ele teria retornado à unidade do Hospital Samaritano após receber uma alta recentemente, que ele tinha tido para poder continuar esse tratamento em casa, e aí teve que fazer esse retorno à unidade hospitalar. Parreira, a gente destaca, é um dos nomes mais marcantes da história brasileira em Copas, esteve em dois títulos mundiais da seleção brasileira. No eterno tri da geração de Pelé, em 1970, ele atuou como preparador físico do elenco ali liderado por Zagallo, e em 94, já diretamente como treinador, quebrando o tabu de 24 anos, veio ali com o tetra de Romário e Bebeto. Parreira foi formado em educação física, trabalhou e participou em 8 Copas no total, para além das 4 além do Brasil, outras 4 além do Brasil, e aí teve quase 50 anos de carreira até decidir pela aposentadoria na sequência da Copa de 2014. Desde então, Parreira vem sendo apenas um amante do esporte e a gente agora torce pela plena recuperação dele, Fernando.
0: Sem dúvida, obrigado. Obrigado, Matheus Maciel, com informações no Rio de Janeiro. É o recordista de Copas como treinador principal. Kuwait, 82, 90 nos Emirados Árabes Unidos, 94 Brasil, campeão, 98 na Arábia Saudita, 2006 Brasil e 2010 na África do Sul. Força, Parreira. Vamos para um noticiário local agora da sua cidade. Daqui a pouco a gente volta hoje com uma edição especial do Estúdio CBN, da Arena Globo, no Parque do Ibirapuera, em São Paulo. Até já.
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7: São 2:27. Matheus Leite traz informações do trânsito pra gente. Boa tarde, Matheus.
8: Oi, Nadédia. Boa tarde a você e também aos nossos ouvintes. A cidade de São Paulo tem agora 336 quilômetros de lentidão, de acordo com a CET. Destaca a movimentação agora no corredor norte-sul para quem segue no sentido da zona norte da cidade de São Paulo. Começa a enfrentar dificuldade ali na altura do Parque Ibirapuera e vai com um trecho de trânsito intenso até a passagem pelo viaduto Jaceguai. E aí, como alternativa, pelo menos até a passagem pelo trecho próximo à Avenida Paulista, dá para seguir pelas ruas Domingos de Moraes e Vergueiro. Depois desse trecho, tem caminho melhor para o motorista na Rua da Consolação e na Avenida 9 de Julho. Também destaca a movimentação na Marginal Tietê, para quem vai em direção à rodovia Castelo Branco. O motorista já começa a pisar no freio na altura da Ponte Aricanduva e vai com bastante dificuldade até a passagem pela Ponte da Casa Verde. Avenida da Celso Garcia e a ligação leste-oeste são alternativas. Falo também das estradas, porque tem lentidão agora na pista expressa da rodovia Castelo Branco, para quem vai no sentido da cidade de São Paulo, trânsito lento agora do quilômetro 17 ao 13, e para quem vai em direção ao interior do estado, lentidão neste momento do quilômetro 24 até o quilômetro 31. Também tem dificuldade na Raposo Tavares, no sentido da capital paulista, do quilômetro 28 até o quilômetro 23, na Dédia.
7: Obrigada, Matheus Leite. Eu tô de olho aqui na sua participação, viu? Pode mandar para cá sua informação do trânsito. Seu flagrante da cidade, pode também comentar aqui a nossa programação. 11-999-911-9981. Tô esperando sua mensagem, como fez aqui o Júnior e também a Maria Lúcia aqui falando da Lapa. Matheus Leite com mais informações.
8: Nadédia, a Polícia Civil de São Paulo investiga a morte de uma mulher que sofreu um acidente de carro na portaria de um condomínio residencial de Alphaville, em Barueri, na região metropolitana da capital paulista. O caso aconteceu na madrugada de terça-feira. Imagens de câmeras de segurança obtidas pelo portal G1 mostram o veículo dirigido por Rosiane Alves da Silva, de 41 anos, aparentemente em alta velocidade, atingindo a estrutura do condomínio de frente. A mulher ficou presa nas ferragens e precisou ser socorrida, segundo a polícia. Ela chegou a ser levada para um hospital da região, mas não resistiu. O caso foi registrado como um acidente de trânsito com vítima e morte suspeita. Mais imagens de câmeras de segurança da região serão analisadas pelos investigadores. Exames foram solicitados, inclusive o toxicológico, para apontar se a motorista havia consumido bebida alcoólica antes do acidente. A previsão é de 60 dias para que os laudos fiquem prontos. Nadédia.
7: Obrigada, Matheus Leite.

0: 2:30.
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0: Quarta-feira, 17 de junho de 2026. O presidente Lula criticou o governo dos Estados Unidos durante uma conversa informal com o presidente da Coreia do Sul durante a cúpula do G7 na França. Em um trecho do diálogo, Lula afirmou que o Brasil não mantém divergências com outros países e disse não gostar de conflitos. Na sequência, criticou a postura adotada por Washington. As críticas ocorrem em meio a tensões entre Brasil e Estados Unidos após investigações comerciais. A Polícia Federal investiga um pagamento de R$1 milhão por uma empresa associada ao senador Ciro Nogueira, do Progressistas, para adquirir ações com 92% de desconto, suspeitando de vantagens indevidas. A transação envolvendo empresas ligadas a Daniel Vorcaro foi vista como uma forma de disfarçar pagamentos de dividendos ao senador. A operação levantou alertas do Conselho de Controle de Atividades Financeiras e foi flagrada em mensagens interceptadas, apontando uma engenharia societária para evitar detecção. O ministro da Fazenda, Dario Durigan, afirmou que o governo federal vai apoiar produtores rurais endividados, mas com cautela para evitar excessos. A declaração ocorre após a aprovação de um projeto no Senado que permite a renegociação de dívidas, o qual o governo considera prejudicial para as contas públicas, com impacto de R$140 bilhões em 10 anos. Durigan destacou a necessidade de uma solução com o Congresso e mencionou a intenção de aumentar o limite de faturamento do microempreendedor individual. O presidente dos Estados Unidos, Donald Trump, defendeu o acordo norte-americano com o Irã em discurso de encerramento da cúpula do G7 na França. O republicano reforçou que não quer ver uma catástrofe econômica. Trump afirmou ainda que Teherã poderá ter acesso ao fundo de US$300 bilhões somente se tiver boa conduta. O acordo para acabar com a guerra prevê uma compensação financeira ao país. No horário de Brasília, 2h33.
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0: Maria Cristina Fernandes daqui a pouco com a gente vai falar sobre a decisão do Supremo Tribunal Federal, decidiu ontem, por 3-1, manter as prisões preventivas de Henrique Vorcaro, que é o pai do Daniel Vorcaro, do banqueiro Daniel Vorcaro, e também Felipe Cansado Vorcaro, primo dele. Maria Cristina, me ouve agora?
1: Sim, ouço sim, Fernando.
0: Tudo bem, Maria Cristina? Bom,
1: boa tarde,
0: sobre
1: você,
0: essa
1: ouvinte.
0: Boa tarde, boa tarde. Bom, sobre essa decisão, Maria Cristina, que manteve então o pai e o primo de Vorcaro ainda em prisão, é uma prisão, como é que se diz? Preventiva. Quero saber o que pesou para manter essas prisões e os próximos passos, Maria Cristina.
1: Bem, Fernando, foi uma decisão que, ao final, foi tomada por 3-1, 4 votos, a despeito da turma ter 5 integrantes, porque o ministro Dias Toffoli é suspeito no caso. E o que, que aconteceu ontem? O presidente da turma, o ministro Gilmar Mendes, abriu, porque era ele que pediu vista, então ele devolveu a vista com o seu voto. E o seu voto foi 1h20 de comparação do que estava acontecendo no caso Master com a Lava Jato. Ele disse que a prisão prolongada era uma prática lavajatista, estavam ali a ver práticas processuais do que ele chamou de famigerada Lava Jato, e entre as práticas ilícitas estaria a instrumentalização de expedientes para forçar uma delação premiada. Que juiz algum pode se comportar como delegado de polícia, que todos sabemos como isso termina. Ele falou que estaria havendo cerceamento do direito de defesa e que era preciso ficar atento para não gerar nulidades. E que o que estava se julgando ali não era o caso Master em si, mas os fundamentos da prisão, e que ele mantinha a decisão de... contrária à continuidade da prisão preventiva e se manifestava pela prisão domiciliar. Bem, o que a gente precisa dizer aqui é que foi 1h20 praticamente o tempo inteiro de comparação. Talvez o ato que simbolize mais a Lava Jato, dos mais de 5 anos em que a Lava Jato esteve aí, o processo correu, talvez o ato mais simbólico da Lava Jato tenha sido a decisão do próprio ministro Gilmar Mendes, que impediu a posse do ex-presidente Lula na Casa Civil, em função de um áudio, de uma gravação da ex-presidente Dilma Rousseff, num período que já não estava mais autorizado pelo ex-juiz Sérgio Moro. Um diálogo dela com o presidente Lula. Então, essa decisão jamais foi levada a plenário, mas eis que o Supremo passou 5 anos referendando as decisões da Lava Jato, depois que veio a Vaza Jato, mostrando ali o conluio de juiz com o Ministério Público, e também que a Lava Jato passou a incluir um grande número de personagens da cena política de Brasília, multipartidária, né? E eis que muitos ministros, entre os quais o decano, se manifestaram contrariamente. Então veio o relator, ministro André Mendonça, para rebater a peroração do decano, disse que não admitiria as tentativas de desacreditar a atuação dele como julgador e dos investigadores, que ele não prende para fazer delação, ele não dormiria tranquilo se o fizesse. Delação é um ato de vontade da defesa, que a investigação já tinha muitas provas e que ele não estava preocupado em pegar ninguém com delação, estava preocupado com o que a investigação vier a apontar. E chegou a dizer, ressalvando que não estava tratando do José Luiz Oliveira Lima, né, o conhecido por Juca, que não estava falando dele, mas que um advogado chegou até se dizendo que queria fazer uma delação seletiva. E aí disse que perderam completamente o pudor. Por delação de seletiva, eu entrego isso aqui, mas não entrego aquilo. Né? E uma delação não pode ser seletiva, né? A gente precisa explicar isso, porque parece que isso também não está muito claro, né, ali para a advocacia aí que está gerando em torno da Lava Jato. E aí foi quando ele trouxe alguns elementos que não estavam ainda nos autos, mostrando por que a prisão preventiva, a extensão dela se justificava. Ele disse, eu quero, gostaria de mandá-lo para prisão domiciliar, mas lá ele terá acesso à internet, poderá movimentar recursos, poderá ocultar provas, e o que nós vimos e que levou a essa prisão preventiva foi uma trama com obstrução de justiça, porque aí ele mostrou como a irmã do Felipe Mourão, o dito sicário que tirou sua própria vida na prisão em Belo Horizonte, como ela estava a ameaçar o Felipe Vorcaro, o pai do Daniel Vorcaro, o banqueiro do Master, e o Henrique Vorcaro mobilizou um arsenal, o que eles chamam de a turma, né? Que são milicianos que fazem serviços para ele. E esses milicianos foram encontrados nas casas deles um arsenal de armas e fuzis, munição, tanto de armas quanto de fuzis. Há evidências nessas trocas de mensagem de obstrução de justiça, tentativa de compra de testemunha, que é a irmã e a mãe do Felipe Mourão, do sicário. Entre as armas que foram apreendidas ali, armas que tiveram seu número de série apagado, raspado, para dificultar justamente o rastreamento de executores de crimes, né, de assassinatos. E ficou evidente que e eles atuaram preso o Daniel Vorcaro, essa turma atuou até a véspera da operação que prendeu o pai do Daniel Vorcaro e o primo dele, o Felipe Vorcaro, que é responsável pela movimentação financeira do que o André Mendonça chamou de máfia. Ele tratou essas pessoas arregimentadas pelo Daniel Vorcaro como uma máfia. E citou o relatório de inteligência do COAF com transferências que até abril de 2026 chegaram a 18 bilhões de reais, que ele definiu como transferências destinadas a ocultar o dinheiro em algum lugar no exterior, provavelmente, com o objetivo de, uma vez que esses investigados venham a sair da prisão, eles poderem usufruir desses recursos que se pretendia ocultar dos investigadores. O ministro Gilmar Mendes ainda chegou a argumentar que esses elementos, né, sobre esses detalhes da atuação dessa milícia do Vorcaro não estavam nos autos, e o advogado também tentou falar, dizendo que a justificativa desses pagamentos aí referente a essas transferências estavam com a PGR, porque a Polícia Federal não é confiável, o advogado chegou a dizer. Eu achei bastante forte essa afirmação, em vista que estava ali no plenário da segunda turma do Supremo Tribunal Federal, o advogado do réu, dizendo que a Polícia Federal não é confiável, né? Principal polícia do país. E aí o André Mendonça reagiu, disse que não admitiria as tentativas de desacreditar a sua atuação, né? E o Gilmar Mendes voltou, quando ele disse que não estava preocupado em fazer delação, que isso é um instrumento da defesa, não é do juiz, né? Aí o Gilmar Mendes disse que a lei não lhe confere este poder, né, de negociar delação. E aí a gente lembra que, e aí ele sempre remete a Lava Jato, mas a gente lembra o que é que houve no inquérito golpista, né, Fernando?
0: Uhum. A delação. Agora, ainda existe ainda espaço para delação depois de duas negativas de PGR e Polícia Federal?
1: Bem, Fernando, O Daniel Vorcaro ainda não voltou aí às dependências em que ele vai ficar com mais restrição de movimento, de receber as pessoas e advogados. Mas o fato é que todas as informações que nós temos é que ele não tem colaborado em nada. Acha que ele não fez nada de errado. E agora vamos ver se ele resistirá a uma prisão de fato mais longa. Agora, o que o ministro André Mendonça demonstrou é que ele não está em busca de delação. Em algum momento ele disse, olha, nós vamos ter acesso à nuvem, porque esta pessoa que morreu, o sicário, né, cuja irmã está ali, disse que acabaria com qualquer delação que se fizesse, porque ia expor. Ela disse que teve acesso às informações da nuvem, né, que guardava o arquivo do telefone do irmão morto. E aí ele disse que a polícia ainda não tinha tido acesso, mas que terá acesso a esta nuvem.
0: Uau.
1: Então, o que ele demonstrou é que tem muita informação ainda para aparecer. Então, se tem tanta informação assim a aparecer, o que ele disse é que não estão precisando de delação no momento. Foi isso que ele resumiu, né? Então, isso demonstra, Fernando, só para resumir, que esse inquérito master chegou num ponto muito nervoso dentro do Supremo. Foi exposta aí a divisão aberta pelo decano com o relator do inquérito, o ministro André Mendonça. E eu diria que é só o começo.
0: Perfeito. Mariana Fernandes, obrigado pela conversa hoje. Uma boa tarde para você. Até amanhã.
1: Eu que agradeço. Fernando, boa tarde aos ouvintes. Até amanhã.
0: Até amanhã. Só atualizando aqui: Portugal e República Democrática do Congo, 1, Portugal 0 para o Congo. 45 minutos do primeiro tempo. Intervalo, já voltamos.
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4: São Paulo inaugura o Parque da Mooca Vereador José Índio. A cidade agora contabiliza 124 parques e este é o 16º entregue pela administração desde 2021. O espaço recupera uma antiga área industrial e oferece 47.478 metros quadrados de lazer, convivência e contato com a natureza. Preservando uma figueira centenária, o projeto inclui percursos de 800 metros, playgrounds inclusivos, academia ao ar livre, cachorródromo, anfiteatro natural e mirante. A entrega compõe o Junho Verde 2026, que reúne mais de 300 atividades ambientais e reforça o compromisso da Prefeitura com a sustentabilidade e a qualidade de vida.
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5: 2:47, Matheus Leite de volta agora com outras informações. Fala, Matheus.
6: Nadédia, a Defesa Civil do Estado de São Paulo vai ativar a iniciativa Abrigo Solidário na Estação Pedro II, no centro da capital paulista, nos próximos dias, por causa do frio intenso previsto. A ação de acolhimento à população em situação de rua será realizada entre as noites de hoje e amanhã e de quinta e sexta-feira. Serão disponibilizados colchões, cobertores e alimentação. Os animais de estimação também receberão atendimento. Pela manhã, ao deixarem o abrigo, os acolhidos receberão um voucher para café da manhã no restaurante Bom Prato da rua 25 de Março, também na região central da cidade. O Centro de Gerenciamento de Emergências da Defesa Civil emitiu um boletim meteorológico especial alertando para a atuação de uma massa de ar frio que provocará queda significativa das temperaturas, principalmente entre quinta e sexta-feira. Os termômetros devem chegar aos 9 graus na capital paulista. Segundo os meteorologistas do órgão, a partir de sábado, as temperaturas mínimas voltam a subir e devem permanecer acima dos 10 graus em toda a região metropolitana de São Paulo. Nadédia.
5: Obrigada, Matheus. E aí, até complementando, o Fundo Social de São Paulo, que é do Estado, informou que vai apoiar essa operação emergencial, disponibilizando 400 cobertores, 4 caixas com roupas masculinas, femininas e infantis, uma caixa com calçados e 25 quilos de ração para cães e gatos, para essas pessoas acolhidas e também para os animais que as acompanham, com o objetivo de proporcionar mais segurança e dignidade durante a permanência do Estado. Então, a integração entre o governo do Estado e a Prefeitura nesse momento de baixas temperaturas em que a gente tem visto, né, esse alerta praticamente contínuo para baixas temperaturas por parte da Defesa Civil Municipal. Alerta vigorando aí desde a partir de hoje, né, valendo hoje, mas nos últimos dias também, desde o fim de maio, a gente também tinha aí um alerta de baixas temperaturas em vigor, o cenário que a gente está observando.
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0: Professor Pasquale, boa tarde.
1: Meu caro Fernando, boa tarde, ouvintes, boa tarde.
0: Hoje, um pouquinho mais cedo, a gente está num programa especial aqui da Arena Globo, no Ibirapuera. Então, hoje a gente trouxe o professor um pouquinho mais cedo para a gente continuar essa série sobre gentílicos e outras curiosidades relativas aos países que disputam essa Copa. Começaremos por onde, professor?
1: Nós vamos começar por uma coisa que talvez faça algo... Assim, antes disso, Fernando, eu preciso fazer uma correção. Ontem eu disse uma bobagem monumental, falando lá do Equador, da linha do Equador. Eu citei o estádio de futebol de Boa Vista, dizendo que lá existe um estádio cuja linha divisória coincide com o Equador, mas que Boa Vista, que nada. Macapá, né? Macapá, não Boa Vista. E isso deve ter sido um ato falho, sabe por quê? O único estado brasileiro em que eu não pus os pés é Roraima. Então Boa Vista fica me atormentando na cabeça ali, que eu quero ir a Boa Vista para fechar o mapa do Brasil, e eu devo ter dito isso por ato falho. Mas em suma é Macapá, a cidade, a capital brasileira, onde fica o estádio cuja linha central coincide, ou coincidiria, porque parece que já não coincide mais, com o Equador. Bom, a gente vai começar com Auxílio Luxuoso, uma obra-prima composta por dois gênios brasileiros, Milton Nascimento, que fez a melodia, e Gilberto Gil, que fez a letra, uma canção chamada Dinamarca. Tá? E vai haver no finalzinho uma palavra que vai ser o pontapé inicial. Essa canção é linda a beça, está num disco que eles fizeram juntos, o Gil e o Milton, um disco chamado Gil e Milton de 2000. Vai haver uma palavra que é o pontapé inicial, vamos lá.

0: Que bela música, hein, professor?
1: Isso é uma maravilha. Um dia o Fernando Brant, que não participa da composição, me disse que o Bituca é o Milton Nascimento, estava na Dinamarca. Ele tem um amigo lá, um sujeito que tem uma casa de espetáculos, onde se apresentam vários brasileiros, e esse camarada tem uma embarcação. Ele é capitão dessa embarcação e no verão ele sai com essa embarcação pelos mares e convida amigos. O Milton Nascimento, por exemplo, o Milton está lá. Isso me foi dito pelo querido Fernando Brant. E aí esse capitão morreu. Por isso a canção diz, né? Capitão do mar, terás que vir uma vez mais, nova embarcação, nova encarnação. É bonito demais isso, né? E lá para frente a Dinamarca e os seus carmins boreais. A Dinamarca é um país maravilhoso, um país que parece um brinquedo, e lá existe um pedaço da aurora boreal. Então, boreal é a primeira palavra, eu não vou dizer nada, a gente vai ouvir os Titãs, depois a gente vai juntar, tá bom? Os Titãs vão cantar pra gente uma canção chamada Disneylândia. Vamos lá!

0: Olha, se alguém quiser gentílicos, aí há um monte,
1: aqui,
0: né?
1: Aqui tem todos. É a cara da Copa, essa música é a cara da Copa, mas podia ser num ambiente mais tranquilo, né? Numa paz maior, né? Mas vamos lá.
0: É, exatamente, sem aquelas barbaridades. Eu fiquei tão revoltado com a revista da delegação uruguaia, meu Deus do céu, que vergonha. E tudo mais que estão fazendo com Iraque, Irã e o Diabo A4, um horror, um horror. Bom, essa letra diz: e cangurus australianos no zoológico de Londres. Pronto, o que os australianos têm a ver com a aurora boreal? Né? O que uma coisa tem que ver com a outra? A Austrália se chama Austrália porque, de acordo com Antenor Nascentes, né, esse nome, né, Austrália, vem de austral, que é o contrário de boreal, né? Boreal é do norte, por isso a aurora boreal, a aurora do norte do planeta, lá de cima, do polo norte, da região próxima ao polo norte. E austral é do sul. A Austrália fica no sul do planeta, no hemisfério sul, né? E esse nome foi dado por um navegador português chamado Pedro Fernando de Queiroz a uma das ilhas ali no ano de 1606, Austrália do Espírito Santo. E depois, mais tarde, um inglês chamado Matthew Flinders, em 1802, batizou isso de Nova Holanda, Terra Australis Incognita. Esse australiano tem a ver com austral, que quer dizer do sul, em oposição a boreal. Não confundir australiano com austríaco, Áustria e Austrália, nada tem que ver uma com a outra. A Áustria vem lá do alemão, e não vou nem me atrever a pronunciar aqui, Österreich, aquele troço todo. Mas o boreal dessa belíssima canção do Milton e do Gil é do norte, do hemisfério norte, lá de cima, da calota de cima, e o austral de Austrália tem a ver com o sul. Portanto, os australianos são do sul do planeta, do hemisfério sul. É isso, Fernando querido. Que tal?
1: Perfeito, professor. Ótimo, essa não sabia. Obrigado pela aula de hoje e até amanhã.
0: Você faz um favor, dá um abraço forte no Celso, que vai chegar daqui a pouco.
1: Tá aqui comigo.
0: Aí, tá bom?
1: Tá te mandando
0: aí com
1: outro.
0: Você, ótimo. Tá aqui, Celso, já, grande já, abraço, já, você vai... é muito bom. Bom demais. É isso.
1: Já a gente começa a conversa com ele aqui. Um abraço, professor, até amanhã.
0: Abraço, até amanhã, queridos. Até amanhã.

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2: Matheus Leite, de volta. Fala, Matheus.
3: Nadédia, a Polícia Civil de São Paulo tenta localizar uma mulher que agrediu 4 funcionárias da companhia aérea Latam no Aeroporto Internacional de São Paulo, em Guarulhos. O caso aconteceu nesta terça-feira. As vítimas disseram em depoimento que a passageira ficou irritada após receber orientações sobre procedimentos de check-in. Imagens feitas por outro passageiro mostram a mulher atacando uma funcionária no balcão com um soco no rosto e agredindo outras 3 que tentavam conter a situação. A passageira estava acompanhada do marido, que carregava uma criança no colo. Após as agressões, ela fugiu do local. Em nota, a Latam Airlines Brasil afirmou que no dia, clientes foram impactados por uma contingência operacional, mas disse que nada justifica a ação da mulher, classificada pela empresa como uma conduta inadmissível de violência. A companhia também informou que presta apoio a todos os profissionais agredidos, colabora com as investigações e confia no esclarecimento dos fatos e na aplicação das medidas legais cabíveis. Nadédia.
2: Obrigada, Matheus Leite, pelas suas informações. Estou de olho aqui numa informação do Corpo de Bombeiros a respeito de um incêndio em um veículo.

0: viaturas atendendo essa ocorrência, mas não tem vítimas. O Corpo de Bombeiros informando que aguarda informações do local. Se houver atualizações, a gente traz também ao longo da programação. E eu estou de olho na sua participação aqui pelo WhatsApp da CBN, 11 99911 9981, também no chat do YouTube. Onde estão, por exemplo, o Reginaldo Júnior disse aqui, mudaram o layout, não é só o layout não, programa especial hoje, programa externo, direto da Arena Globo, então se você tá por São Paulo, vai lá conhecer, que tá aberto em todos os dias da Copa do Mundo, lá no Parque do Ibirapuera, e a gente vai fazer outros programas da CBN apresentados por lá também, logo mais a gente anuncia.
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0: Quarta-feira, 17 de junho de 2026. O presidente da Câmara dos Deputados, Hugo Mota, admitiu a interlocutores ter viajado para Portugal em um jato de Daniel Vorcaro, a convite do senador Ciro Nogueira, do Progressistas. Mota também confirmou que o banqueiro pagou diárias da hospedagem em um hotel de luxo em Lisboa, conforme apontado pela Polícia Federal. Ontem, o Supremo Tribunal Federal derrubou o sigilo de documentos enviados pela PF sobre o caso do Banco Master. O Ministério da Fazenda estimou que o projeto de renegociação das dívidas rurais aprovado pelo Senado implica em uma nova linha de crédito de 200 bilhões de reais, considerando as dívidas passíveis de enquadramento. Os benefícios serão direcionados para produtores atingidos por eventos climáticos extremos ou impactos econômicos decorrentes de conflitos geopolíticos internacionais. Após sofrer alterações no Senado, o texto vai passar por nova deliberação dos deputados antes de seguir para a sanção do presidente Lula. Um estudo inédito da Fundação Oswaldo Cruz e da Universidade Federal da Bahia revelou que ondas de calor causaram cerca de 120 mil mortes no Brasil entre 2000 e 2019. Os dados apontam uma ameaça silenciosa com maior impacto sobre idosos, pessoas mais pobres e com menor escolaridade. São Paulo marcou o maior número absoluto de mortes, com 30.813 registros. O ex-técnico Carlos Alberto Parreira foi internado no Rio de Janeiro. A informação foi confirmada pelo Hospital Samaritano. O ex-treinador convive com o linfoma de Hodgkin desde 2023. A doença é um tipo de câncer que ataca o sistema imunológico. Entre tantos trabalhos que desenvolveu ao longo da carreira, Parreira foi um dos preparadores físicos da seleção brasileira, tricampeã em 1970 e técnico do time que conquistou o tetracampeonato em 1994. No horário de Brasília, 3:05.
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1: Segunda hora do Estúdio CBN especial, hoje transmitido da Arena Globo, no Parque do Ibirapuera, em São Paulo. Espaço super legal para quem gosta de futebol, para quem gosta de Copa, para quem gosta de história do futebol. Daqui a pouco a gente vai conversar com o Celso Unzelt, que é jornalista, pesquisador esportivo, comentarista da ESPN, professor também, está lançando Almanac do Brasil nas Copas, curiosidades exclusivas para torcedores de carteirinha. Só que antes a gente vai para Brasília, temos mais informações com a Rani Veloso. Oi, Rani, boa tarde.
2: Boa tarde, oi Fernando. Olha, o presidente Lula, agora há pouco, em entrevista coletiva já em Genebra, após a cúpula do G7, disse que não pediu uma reunião bilateral com o presidente dos Estados Unidos, Donald Trump, porque os dois países ainda estão em fase de negociação por meio dos canais diplomáticos.

0: O presidente brasileiro classificou as recentes medidas americanas contra o Brasil de desaforadas, afirmou que Trump fala muito e ouve pouco e por isso que o chamou de imperador do mundo e que ainda acredita no poder de negociação que está sendo ali conduzida pelos ministros Mauro Vieira das Relações Exteriores e também Márcio Elias Rosa da Indústria, Desenvolvimento e Comércio e que quer negociar com os Estados Unidos apesar do rompante deles em relação ao Brasil. O presidente também bateu muito na questão do combate ao crime organizado e pediu que os Estados Unidos entreguem os brasileiros criminosos que estão nos Estados Unidos envolvidos em crimes como lavagem de dinheiro.
1: E eu não pedi bilateral para o Trump porque nós estamos em negociação. Eu acho que o que ele fez foi uma coisa desaforada para o Brasil. Ele sabe disso. É por isso que eu disse que ele ainda continua agindo como imperador. Então eu entreguei por escrito, porque agora, quando eu converso com uma pessoa que fala mais do que ouve, eu faço questão de entregar por escrito para as pessoas não esquecerem o que eu entreguei. E eu fiquei surpreso quando, a semana passada, recebo a notícia, sabe, da punição, inclusive colocando as facções criminosas, sabe, como terroristas.
0: Bom, o presidente Lula também cobrou respeito de Donald Trump em relação às eleições no Brasil e à política interna. Ele disse, quando questionado sobre as declarações do presidente norte-americano, Lula disse que Trump pode gostar do ex-presidente Jair Bolsonaro, lembrou que o ex-presidente já está preso, mas que Trump não deve se envolver com as eleições aqui no Brasil, que ele pode ter as suas preferências, mas que ele não se meta nas eleições do Brasil, porque as eleições é um problema dos brasileiros, assim como o Brasil não se mete nas eleições americanas e a única coisa que Lula pede a Trump é respeito. O presidente também falou que no final do discurso dele, ainda na cúpula do G7, convidou a Trump, desafiou, na verdade, Trump a discutir o comércio global com seriedade na próxima reunião do G20 que vai ocorrer nos Estados Unidos, quando o presidente da China, Xi Jinping, também estará presente para que o assunto não seja tratado como uma supremacia, como essa questão aí do tarifaço que é imposto pelos Estados Unidos às outras nações. Também é outra coisa importante, Fernando, que destaco é sobre as negociações para o cessar-fogo em relação à guerra entre Rússia e Ucrânia. O presidente Lula teve um encontro com o Volodymyr Zelensky, presidente da Ucrânia, disse que foi a melhor conversa que eles tiveram até hoje, que pela primeira vez Lula sentiu disposição de Zelensky para encerrar o conflito que já dura mais de 4 anos.
1: Eu agora assumi o compromisso de outra vez fazer o que eu já fiz. Ligar para todos os membros do Conselho de Segurança, os 5 permanentes. Eu já falei com o Xi Jinping, eu já falei com o Putin, eu já falei com o Trump, eu já falei com o inglês e já falei com o francês. Vou voltar a falar outra vez. Eles são os responsáveis de garantir a paz ou a guerra entre Rússia e Ucrânia. Tem que dar um paradeiro e somente eles podem dar. Eu acho que foi uma reunião importante. Eu, pela primeira vez, senti o Zelensky com muita disposição de encontrar uma solução. E naquilo que eu puder ajudar, eu vou ajudar.
0: Bom, o presidente Lula, quando tratou sobre o tema digital na reunião de almoço da cúpula do G7, questionou quem irá gerar empregos por causa dos riscos da inteligência artificial quando essa tecnologia ditar as regras de forma independente, alertando para a criação de um exército de excluídos e também para o problema do alto consumo de energia. Ele voltou a cobrar a regulação das redes sociais e a proteção de crianças e mulheres contra crimes virtuais. Uma última informação, Fernanda, que mais cedo, okay, em um trecho vazado de uma conversa informal com a diretora-geral do FMI, Cristalina Georgieva, e também com o chanceler alemão Friedrich Merz, Lula disse que nunca foi esquerdista e que o mundo é de meio. Lembrando ali também do seu histórico sindical. Fernando?
2: Obrigado, Rani Veloso, com informações em Brasília. Taxa de juros nos Estados Unidos agora. Em São Paulo, Nadia Calado. Fernando, o Federal Reserve, Banco Central Americano, manteve a taxa de juros do país na faixa entre 3,5% e 3,75% pela quarta reunião seguida, na primeira decisão do Comitê de Política Monetária Americano sob presidência de Kevin Warsh, indicado por Donald Trump, empossado em maio. Medida adotada por unanimidade, manutenção amplamente esperada pelo mercado e o viés de que uma flexibilização das taxas estariam em vista para breve foi retirado, com o Banco Central reafirmando que vai entregar estabilidade de preços. Decisão que vem também durante a possível trégua no conflito entre Estados Unidos, Irã e Israel no Oriente Médio, que já chega a 100 dias. A expectativa agora é para uma coletiva de imprensa de Kevin Warsh nos próximos minutos. Fernando.
3: Obrigado, Nadédia Calado. Bom, hoje, programa especial, a gente está falando bastante sobre Copa do Mundo aqui. Deixa eu até atualizar aqui a informação sobre o jogo entre Portugal e a República Democrática do Congo. 1-1, o segundo tempo começou há pouco. Portugal saiu na frente e aí República Democrática do Congo empatou. Bom, então, hoje a gente vai ter aqui um Gosto Sim especial com o João Marcelo Bosco, que daqui a pouco chega aqui no estúdio montado na Arena Globo, no Parque do Ibirapuera. E aí a pergunta que eu faço para você, ouvinte, é a seguinte: qual é a música que você ouviria no seu fone de ouvido jogando futebol? Manda pra cá, qual é a música que você ouviria no seu Walkman, no seu iPod, no seu celular, jogando futebol? Esse vai ser o tema do Gosto Sim de hoje. Manda no 99911-9981, 11 99911-9981, ou no fernando.andrade@cbn.com.br. A partir das 16h, junta com a gente aqui pra gente bater um papo sobre as músicas que você, ouvinte do Estúdio CBN, escolher. Então a gente vai fazer agora uma pausa e daqui a pouco a gente volta falando mais sobre Copa, sobre o livro Almanaque do Brasil nas Copas, com Celso Unzelt. Até já.
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2: Informações ao vivo com Karen Lemos. Boa tarde.
5: Boa tarde, eu falo aqui do Tribunal de Contas do Estado, que vota neste momento as contas do governo Tarcísio de Freitas relativas ao ano de 2025. O conselheiro relator Marco Aurélio Bertaioli leu o parecer favorável à aprovação das contas, mas com ressalvas. Agora os demais conselheiros estão discutindo esse parecer para proferir o voto. No parecer, o relator apontou ressalvas com relação às demonstrações contábeis, renúncia de receitas e também gestão previdenciária. Ele destacou, por exemplo, que o Estado terceirizou a maioria dos serviços, como concessões de rodovias e gestões de hospitais, mas não tem capacidade de fiscalizar os serviços.
6: Há uma necessidade urgente de uma modernização de um Estado que chamou a iniciativa privada para parceria e não consegue controlar, regulamentar, fiscalizar essa parceria. O Estado precisa se aperfeiçoar para ser uma grande agência reguladora dos serviços públicos. Você tem a Arcesp agora, com a privatização da Sabesp, falta uma agência reguladora grande na área da saúde, você tem a Artesp na área das concessões de estradas, mas o que nós precisamos? Que o Estado se constitua num agente forte de regulação para fiscalizar a qualidade de qualquer serviço público prestado através da iniciativa privada.
5: Falando de renúncias fiscais, o relator pontuou que quando o Estado abre mão de uma parcela dos impostos, tem que ter um esclarecimento claro e justificado para isso. E ele pediu que o governo Tarcísio retire o sigilo de empresas beneficiadas por renúncias fiscais. Já a questão da Previdência, o relator explicou que houve uma apuração aí no sistema previdenciário estadual, justamente para que não se repetisse aqui em São Paulo o que aconteceu na Previdência Nacional, com descontos indevidos de aposentados. Segundo o Bertaioli, o que foi encontrado foi um sistema frágil, propício a descontos irregulares, além de um acesso difícil dos beneficiários às informações das suas próprias previdências. conselheiro relator também citou as emendas parlamentares, disse aí que essa ferramenta impõe, né, faz imposições ao orçamento estadual, mas que os parlamentares, aí, em contrapartida, parlamentares autores dessas emendas têm responsabilidade sobre isso e também têm que fiscalizar aí, os recursos dessas emendas. Nadeja.
2: Obrigada, Karen Lemos, pelas suas informações.

0: Estúdio CBN. Nosso convidado hoje, aqui um convidado especial no estúdio montado aqui na Arena Globo, no Parque do Ibirapuera, em São Paulo, Celso Unzelt, jornalista, pesquisador esportivo, trabalhou na revista Placar, TV Cultura, também foi consultor do Museu do Futebol e do Memorial do Corinthians, hoje é comentarista da ESPN e é professor de jornalismo na Faculdade Casper Libero, em São Paulo. E está lançando Almanac do Brasil nas Copas. Curiosidades exclusivas para torcedores de carteirinha, que você que nos acompanha com imagens pode ver aqui. Celso, um prazer recebê-lo aqui no estúdio CBN. Bem-vindo, boa tarde, tudo bem?
1: Prazer é todo meu, Fernando. Um
0: abraço. Abre aí, aqui, ó.
1: Prazer é todo meu, Fernando.
0: Pra cima. Aí. Tá só? Aí.
1: Alô?
0: Foi.
1: Foi?
0: Tá aí?
1: É isso,
0: mas...
1: Não.
0: Não?
1: Não foi?
0: Então, peraí. Não, peraí. Deixa eu só checar aqui. Agora.
1: Foi?
0: Aê, tudo bem, Celso? Bem-vindo.
1: Sim, Fernando. Prazer é todo meu de estar aqui com você. Um abraço a você, aos ouvintes da da CBN,
0: é falar, né?
1: A força do hábito é tanta letrinha, né?
0: Eu sei.
1: Acabei de vir da ESPN. Aos ouvintes da CBN, eu também sou um deles.
0: Muito
1: obrigado.
0: A
1: diferença é que estou na Arena Globo, no Ibirapuera, em vez de estar ouvindo vocês como habitualmente faço, principalmente quando estou no carro, né?
0: Muito bom, obrigado pela audiência.
1: Eu adoro rádio desde criança.
0: Eu imagino, que legal. Celso, esse é o seu 26º
1: livro.
0: Olha só, 26º livro sobre futebol. É.
1: 25 deles sobre futebol.
0: 25 deles sobre futebol?
1: Um deles é sobre a história da família Bresser em São Paulo.
0: Ufa, um só. Tá bom. Agora eu fico imaginando o seguinte... O futebol, a seleção brasileira, os clubes brasileiros, tudo é muito documentado. E aí vem você, ali, comendo pelas beiradas, achando dados, histórias pouco conhecidas, que você traz aqui nesse almanac. Quero saber como é que foi o processo de pesquisa para fazer o que não existe ainda.
1: É isso, Fernando. Acho que esse é o grande desafio, né? Na própria apresentação do livro, a minha primeira frase é essa. Muito já se escreveu sobre a Copa do Mundo de Futebol Masculino, porque temos também a feminina, equiparada aí pela FIFA, com atraso, mais recentemente, né? Que vem sendo disputada desde 1930, e também sobre as participações do Brasil. E eu acho que o grande desafio é esse, trazer algo que as pessoas ainda não saibam. Por isso a gente também colocou aqui uma chamada de capa, informações inéditas, que a inteligência artificial não dá. Pelo menos não da maneira que a gente dá. E esse processo, como você me perguntou, ele tem que ser diferenciado de alguma maneira, né? Então eu me orgulho muito, por exemplo, esse livro, antes de tudo, eu preciso fazer o registro, né? Ele é escrito em dupla com o meu amigo Gustavo Carvalho,
0: que é jornalista e engenheiro.
1: E isso é ótimo.
0: Isso é bom, por quê?
1: Porque como engenheiro, ele domina planilhas fantásticas de Excel com macros que ele joga ali nas planilhas e que nos permitiram, por exemplo, num tempo razoável para que a publicação saísse, descobrir quem tem mais assistências em Copa do Mundo, na história da Copa do Mundo, com a camisa do Brasil. É bom lembrar que o livro é sobre o Brasil na Copa do Mundo, né? Não é sobre o evento Copa do Mundo em si. É, quantas vezes o Brasil jogou com camisa amarela, calção azul e meia branca, ou camisa azul, calção branco e meia azul, ou todo de azul? É claro que a gente tem que buscar esses dados. Mas uma vez tendo esses dados... joga-se aí nessas fantásticas planilhas que existem hoje em dia, e o Gustavo é um mestre nisso, além de gostar tanto de futebol quanto eu, e a gente tem esses resultados de uma maneira mais rápida. É claro que para obtê-los é uma luta. Essa questão de assistência, por exemplo...
0: Isso é novo. A gente está ouvindo agora... De onde veio isso? Ah, fulano de tal teve... fez, sabe, 4 gols na temporada e fez 8 assistências. Isso vem de onde?
1: Isso vem dos esportes americanos.
0: É, imaginei. É,
1: principalmente do basquete, no caso das assistências.
0: A assistência conta muito.
1: Né? É. E no futebol há uma certa controvérsia sobre o que é realmente a assistência. Às vezes tem assistências involuntárias.
0: Sim.
1: Tem assistência que o cara pega a bola, carrega a vida inteira e faz o gol. Aí você tem que retroagir lá no começo da jogada para saber quem deu a assistência. Eu, de uma maneira assim, muito prática, decidi que assistência é o último toque na bola antes que a bola chegue ao cara que faz o gol, não interessa quanto tempo ele a carregue.
0: Tá.
1: E aí nós, então, em cima desse conceito de assistência, que também não é fácil, porque como é que você vai lá nas Copas de 30, 34, 38, tem gol que você não tem imagem, Tem gol que você tem uma única imagem.
0: A primeira transmissão de rádio foi 38. Então como é que você fez antes disso?
1: O Galeano Neto. Registros de jornais. É, o limite, antes de tudo, os vídeos, né?
0: Mais os fiel, tá.
1: O vídeo é o mais fiel. Claro. Mas às vezes o corte é rápido, não dá para identificar muito, os jogadores não usavam números antes de 1950.
0: Nossa, é verdade.
1: Então é uma loucura. A gente discriminou também no livro coisas como todos os gols do Brasil em Copas do Mundo, foi a primeira vez que alguém determina se os gols foram de cabeça, de pé direito, de pé esquerdo, de pênalti, de falta. Então tem alguns gols aqui, muito poucos gols, entre 30 e 38, que a gente não sabe se foram com o pé direito ou com o pé esquerdo. O resto a gente tem tudo. É, você tem referências. O primeiro gol do Brasil em Copas foi marcado pelo João Coelho Neto, o Preguinho, filho do escritor Coelho Neto, que era muito ligado ao Fluminense. E não há nenhum registro de como esse gol foi marcado, a não ser por um relato que ele deu para um livro. O Preguinho morreu em 1979, né? Então ele dá um relato para um livro chamado Preguinho, Confissões de um Gigante. É um depoimento dele ao jornalista Valdir Barbosa, de um livro que foi lançado em 2013. É o único lugar em que há uma referência de que esse gol tenha sido marcado de cabeça.
0: Ah, era essa minha curiosidade.
1: Como é pela boca do próprio...
0: Tá bom.
1: Né? E não há registros, os jornais do dia seguinte não se preocupavam muito com esse padrão, né? E ninguém faz referência de como esse gol teria sido marcado. Então confiamos nessa, nesse depoimento, que aliás, quem achou foi o Gustavo, meu parceiro. Eu teci elogios aqui às qualidades dele como engenheiro, mas como eu falei, é muito bom que ele também seja tão maluco pro futebol quanto eu. Porque ele também entra na seara do conteúdo, aliás, entra muito na seara do conteúdo. Então foi uma parceria muito feliz nesse sentido, Fernando.
0: Legal. Agora, tem algum dado que você não conseguiu levantar, falou assim, disso aqui eu desisto, não tem, não existe.
1: É, a discriminação do pé, se foi pé direito ou esquerdo, em 6 jogos do Brasil, entre as Copas de 30 e 38. Então, dos 12 primeiros gols do Brasil, falta-me essa discriminação, se pé direito ou esquerdo. Mas o resto a gente tem tudo.
0: Tá. É por meio do esporte que muita gente tem contato com a leitura. Eu tenho um exemplo lá de casa. Tenho dois filhos. Os dois são fãs de futebol e eu estou aí incentivando para ser fã da literatura também.
1: Que legal.
0: E aí tem um fato muito legal que um dia eu falei assim, ó, você quer se dar bem na resenha? Para falar com a galera, tal, para falar sobre futebol. Então, leio isso aqui. E dei para um deles, para o Cauê, que é o mais velho, tem 15 anos. Eu dei para eles Escola Brasileira de Futebol, do nosso colega PVC. Uhum. E aí, meio que deu um estalo, assim, curtiu, tá lá na cabeceira dele e tal. Não sei se terminou ainda, mas eu li esse livro para fazer entrevista com o PVC à época. Uhum. Ou seja, é através do esporte que muita gente pega um livro.
1: Sim.
0: Como é que você vê isso? E, aliás, para você, foi também nesse sentido?
1: É, essa é a minha filosofia de vida. Eu sempre digo que o esporte, e o futebol especificamente, não são um fim em si. São um meio. Um meio que te pode abrir muitas outras portas. Eu lembro que o meu filho, você falou de filhos, o meu filho Daniel, que agora está com 22 anos, tem outros interesses, estuda física, é estagiário lá no Manual do Mundo, que é um...
0: Ah, que legal!
1: Super bomba com aqueles vídeos, né? O Daniel era pequeno e ele chegou da escola para casa com diploma de astronomia. E eu falei, Daniel, você entende de astronomia? Ele falou assim, ah, foi fácil, pai. Nessa prova aí caiu o escudo do Cruzeiro, que na verdade é o Cruzeiro do Sul, mas que ele reconhecia pelo escudo do Cruzeiro de Belo Horizonte. Então são portas que se abrem, né, para leitura, para interesses outros. Eu mesmo, como autor, entre esses livros, eu considero que talvez o mais significativo tenha sido o Almanaque do Timão, que são todos os jogos da história do Corinthians desde 1910. E agora menos, porque a arena neoquímica é um outro tipo de convivência, mas quando íamos ao Pacaembu, eu e meu filho, Eu ficava emocionado com as pessoas me parando e falando assim: o primeiro livro da minha vida foi o seu livro sobre os jogos do Corinthians. Hoje eu sou um engenheiro, hoje eu sou um advogado, hoje eu sou um psicólogo, qualquer outra coisa, meu avô me deu. Então, o futebol tem muito essa questão de afetividade, né? E só completando rapidamente, para não deixar sem resposta a sua pergunta, no meu caso teve um pouco disso. Eu até os 9 anos de idade, eu detestava futebol. Eu não gostava de futebol. A minha lembrança mais antiga de Copa do Mundo é a Copa de 74, que eu estava no pré-primário, e a professora colocou uma televisão na classe para vermos os jogos. Foi horrível, porque o Brasil ficou em 2-0 a 0 com Escócia e Iugoslávia, não tinha era nada para ver. A classe foi invadida por alunos maiores que rasgavam os nossos trabalhinhos que ficavam expostos na parede, a professora não dizia nada, eu ficava indignado. Futebol roubava a atenção do meu pai, que sempre gostou de futebol. Está vivo, graças a Deus, aí com quase 96 anos, tomava a atenção do meu pai no fim de semana. 90 minutos para uma criança era muito tempo. Era um evento que começava de dia e acabava naquela depressão da noite do domingo, da volta à vida normal. Então eu tinha referências muito ruins de futebol, até o dia que eu peguei o manual do Zé Carioca, porque eu adorava histórias em quadrinhos. Eu queria ser desenhista de quadrinhos. E o manual do Zé Carioca era uma publicação temática da Editora Abril, num tempo em que não tínhamos internet, não tínhamos informação. O tema era futebol. E ali eu me apaixonei, pelo menos pela teoria do futebol, porque jogar mesmo eu nunca joguei nada, fui um goleiro mediano. Outro dia fiquei até decepcionado que... Você citou o nosso amigo PVC, né? O PVC é meu amigo de muitos anos, meu padrinho de casamento.
0: Que legal.
1: E eu quis confirmar, conversando com outras pessoas, falei assim: ah, eu era um goleiro razoável, não era, Paulo? E ele olhou assim como quem diz: nem tanto. Então era
0: amigo
1: um goleiro.
0: É pra essas coisas, fala a verdade.
1: Apenas sincerão. Razoável. Eu gosto mesmo é da teoria, né? E eu acho que nesse sentido o futebol me salvou. Inclusive com a convivência com outras crianças, né? Você falou dos seus filhos, para abafar na resenha, né?
0: É isso.
1: Então acho que o futebol me ajudou muito com a convivência com outras crianças. Acho que é um meio, não é um fim em si.
0: Perfeito. Nosso convidado hoje aqui na Arena Globo, num estúdio CBN especial, é Celso Unzelt, jornalista e pesquisador esportivo, lançando o Almanac do Brasil nas Copas. A gente faz agora um intervalo, vamos para o Repórter CBN. Daqui a pouco a gente volta com mais conversa com ele. Até já.
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0: Quarta-feira, 17 de junho de 2026. A definição sobre a escolha do próximo governador do Rio de Janeiro, que assumiria um mandato tampão até janeiro, deve ficar para depois do recesso do Supremo Tribunal Federal. A pausa nos trabalhos do Judiciário está programada para julho. Dessa maneira, uma decisão só deve ocorrer a partir de agosto, às vésperas das eleições de outubro. Cabe à Corte definir se a eleição será indireta, feita pela Assembleia Legislativa do Rio, ou direta, com o voto da população. Ontem, o Tribunal Superior Eleitoral publicou o acórdão do julgamento que tornou o ex-governador Cláudio Castro inelegível. O indicador do Banco Central, considerado uma prévia do PIB, subiu 0,5% em abril na comparação com março. O resultado do IBCBR foi impulsionado principalmente pela indústria e pelo setor de serviços. Já a agropecuária ficou estável. Entre fevereiro e abril, a economia brasileira cresceu 1,2% em relação ao trimestre anterior. No acumulado dos últimos 12 meses, o avanço da atividade chegou a 1,6%. O número de casos confirmados de ebola na República Democrática do Congo subiu para 782, após a identificação de 72 novos casos em 24 horas. Esse é um dos maiores aumentos diários desde o início do atual surto. O total de mortes confirmadas chegou a 181. Países membros do G7 pressionaram empresas de tecnologia para a criação de ferramentas que garantam a segurança das crianças na internet, em meio a preocupações com os impactos do avanço da inteligência artificial. O apelo foi feito ao término de 3 dias de encontro no leste francês. Na segunda-feira, o primeiro-ministro britânico Keir Starmer anunciou que menores de 16 anos poderão ser proibidos de usar redes sociais no Reino Unido, enquanto a França avalia uma medida semelhante. No horário de Brasília, 3h32.
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0: Leonardo Dai, boa tarde.
3: Boa tarde, Nadédia. Boa tarde ao ouvinte da CBN. A seleção brasileira tem só mais um treino antes do jogo contra o Haiti na próxima sexta-feira, às 9h30 da noite, no horário de Brasília. A atividade desta quarta-feira já foi realizada com o elenco inteiro, com exceção do Neymar, que fez tratamentos à parte de novo no gramado, né, evoluindo no processo de recuperação, mas ainda sem treinar com o grupo e, portanto, tentando voltar para o jogo de quarta-feira que vem contra a Escócia na última rodada da primeira fase. Dentro de instantes, começa a entrevista coletiva do lateral direito Danilo, que é um dos candidatos a entrar no time titular. Uma das expectativas que a gente tem até o jogo de sexta-feira é saber como o jogo ruim que a seleção fez, especialmente no primeiro tempo contra o Marrocos, vai alterar a escalação do time para o jogo de sexta-feira. Uma das mudanças que a gente pode colocar como mais prováveis nesse time, não definitivas, mas mais prováveis, é a entrada do Danilo, lateral direito, que joga mais como zagueiro no Flamengo do que como lateral direito atualmente, mas que na seleção foi convocado como lateral direito no lugar do Roger Ibanhas, que não foi bem no primeiro tempo e foi substituído na partida contra a seleção marroquina. Outro jogador que foi substituído no intervalo daquele jogo foi o Casemiro, mas aí estamos falando de um jogador com outro status dentro do grupo, com outra importância dentro do grupo, com uma sequência maior de atuações no time titular. Então não é uma troca, a troca do Danilo pelo Casemiro, pelo Fabinho, por exemplo, ela não é tão provável nesse momento quanto a do Danilo pelo Roger Ibanhas, mas é tudo colocado ainda no campo das possibilidades, porque nós não temos informações suficientes para desenhar a escalação da seleção brasileira, com exceção daqueles jogadores que são nomes certos no time, né? O Alisson goleiro, o Marquinhos e o Gabriel Magalhães zagueiros, o Rafinha e o Vinícius Júnior no ataque, o Bruno Guimarães no meio de campo. O Casemiro também fazia parte desse grupo até agora, né? Mas diante da atuação ruim contra a seleção marroquina, não está totalmente descartada a substituição dele para esse jogo contra o Haiti, por mais, repito, que o status dele no grupo faz com que ele ainda seja o titular mais provável, né, Dédia?
0: Obrigada, Leonardo Dai.

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É o seguinte, hoje a gente vai ter aqui um Sala de Música especial, mais cedo a participação do João Marcelo Boscoli. Só uma conversinha, um segredo. É hoje aniversário do João Marcelo. 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Qual seria? Manda pra cá, pode ser no WhatsApp da CBN, que é o 11 999 119981, ou no fernando.andrade@cbn.com.br. 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
1: De volta com o Estúdio CBN especial hoje, transmitido da Arena Globo, no Parque de Ibirapuera. Estamos aqui com o Celso Unzelt, que é jornalista pesquisador, está lançando Almanac do Brasil nas Copas. E agora nós vamos a Buenos Aires conversar com Ariel Palacios. Ariel, bem-vindo e boa tarde para você.
2: Como estão? Tudo bem, Fernando, o Celso Unzelte e os ouvintes? Tudo em ordem?
1: Tudo bem. Bom, o Celso está lançando um livro, o Ariel acabou de lançar um livro que também dialoga com um trabalho que o Celso faz. O livro do Ariel é O Futebol Lado B, Entre Deuses, Dribles, Ditadores e Delírios, O Absurdo, O Improvável e O Genial do Esporte Mais Amado do Mundo. Os dois têm muita... Os dois sabem fazer pesquisa, isso é fato, porque dá para ver no livro dos dois isso. Agora, Ariel, você sugeriu aqui uma conversa sobre o seguinte, tem a ver com o que tem também aqui no livro do Celso, que é o seguinte: essa é uma Copa globalizada e tem muita gente, muitos jogadores que estão em seleções de países diferentes às quais nasceram. E no livro do Celso, o Celso traz aqui também todos os jogadores brasileiros que jogaram por outras seleções. Então vou deixar você primeiro dar uma geral sobre como é que está essa Copa globalizada, quem que é, de qual país e que joga por outro, Ariel.
2: É muito interessante porque, apesar que o presidente Trump vai na contramão da globalização e do cosmopolitismo, né, complicando a permanência dos jogadores iranianos dentro dos Estados Unidos, né, limitando a presença de imigrantes, etc., né, de todas formas, acabou sendo uma Copa que é cosmopolita, que é globalizada, porque a composição das atuais seleções são muito diversas, mostrando fluxos migratórios, às vezes fluxos migratórios duplos ou triplos, né? Vamos lá. Do total de 1.248 jogadores que estão nesta Copa, 289 jogadores, quer dizer, 23%, estão jogando por uma seleção que não é a seleção do país onde eles nasceram, né? Das 48 seleções, 40 possuem pelo menos um jogador que não nasceu no país. Somente 8 são compostos integralmente por jogadores que nasceram nas nações dessas seleções. E o país que mais colaborou para fornecer jogadores nascidos em seu solo é a França. São 98 jogadores, quer dizer, 23 estão na seleção francesa e o resto está espalhado em 12 seleções de 4 continentes, como, por exemplo, os 13 franceses de nascimento que jogam pela seleção da Argélia. Recordando, a Argélia foi uma colônia francesa até o início dos anos 60. Então, muitos argelinos mudaram para a França há mais de um século, tiveram filhos e alguns desses filhos, ou netos ou bisnetos, foram para a terra de seus antepassados, né? Por exemplo, o 11 franceses nascidos na França que foram para a seleção do Haiti, outros 11 made in France, não é, que estão na seleção do Congo, outros 10 que estão na seleção do Senegal. Então, todos esses países foram colônias francesas no passado. Então, como disse, são filhos ou netos de pessoas que migraram da África para a França e agora esses descendentes decidiram representar a terra de seus antepassados. Dentro da França mesmo, só há 3 jogadores que não nasceram dentro do país. É o caso de Michel Olise, nascido na Inglaterra, Marcus Thuram, da Itália, e Brice Samba, que nasceu na República Democrática do Congo. Várias pessoas acham que Mbappé nasceu fora da França, mas é francês de nascimento. Outro país que exportou muitos jogadores para uma seleção foram os Países Baixos. 40 neerlandeses de nascimento espalhados em várias seleções. A grande maioria dos neerlandeses, ou antigamente chamado holandeses, foram para Curaçao. Curaçao é uma coisa engraçada, porque o país é parte da coroa holandesa, embora seja autônomo no futebol, e por isso tem uma seleção que é reconhecida pela FIFA. Inclusive a Inglaterra também exportou, digamos assim, 24 jogadores que estão no Canadá, Congo, Iraque, entre outros, né? Então é interessante ver como é que esse fluxo migratório... Bom, 4 brasileiros que nasceram no Brasil, mas estão em outras seleções. Um no Paraguai, cuja avó paterna era paraguaia, um em Portugal e 2 em Dakar, né? Então é interessante ver, inclusive também há todo um fluxo de técnicos, né? É a Copa com menos técnicos que não nasceram no país onde lideram as seleções também. Então, mais ou menos 43% dos técnicos não são nascidos nos países, perdão, somente 43% são nascidos nos países cujas seleções comandam, enquanto que nos anos 70 eram 70%+. Então, é a globalização mesmo, a diversidade.
1: Celso, vamos lá, jogadores brasileiros que foram defender outros times em outras Copas, são vários também, né?
0: São vários, um abraço ao Ariel e minha admiração também pelo trabalho dele como jornalista, e é uma honra para o jornalismo esportivo quando ele entra na seara do esporte com todo o...
1: Ele gosta, né?
2: Muito obrigado.
0: Na verdade é a intensificação de um processo, né? O Ariel mostra no livro dele que o futebol e a Copa do Mundo são sempre um reflexo dos tempos. Então, dos 26, eu listo 26 jogadores nascidos no Brasil e que defenderam outras seleções, inclusive o primeiro brasileiro campeão do mundo é o Anfilógeno Guarisi, o Anfiló, em 1934, pela Itália. Ou seja, ele nasceu em São Paulo. Ele é o primeiro dessa lista de 26. O Brasil não era campeão do mundo, o Filó já era campeão do mundo. Nós tivemos alguns casos, perdão, como gente. O Altafine, né? O João José Altafine, que inclusive é uma prima do meu pai. Ele era o Mazola. Ele é campeão do mundo pelo Brasil em 58. Em 62 ele joga a Copa pela Itália, junto com o Sormani, que era de Jaú. Então, nós tínhamos, na época, as regras da FIFA permitiam isso, né? Essa lista vai longe até chegar o ano de 2022, o livro acaba antes da Copa de 26. Nós tivemos o Matheus Nunes e o Otávio, ambos jogando por Portugal. O Matheus Nunes é natural de São Gonçalo, Rio de Janeiro, e o Otávio de João Pessoa, Paraíba. Então, é um fenômeno que se intensifica ao longo do tempo. E que é um reflexo. Se hoje ele é um reflexo da globalização, lá atrás, nos anos 30, ele era um reflexo, por exemplo, do esforço do Mussolini de chamar os oriundi, não só brasileiros, né? O Ariel sabe dos argentinos que colaboraram muito para a Itália, bicampeão mundial de 34 e 38, e o Filó era o brasileiro nessa história. Então é um reflexo dos tempos, eu acho que em certo sentido muito positivo, porque democratiza, né? Na minha infância, por exemplo, as Copas de 78, havia um negro na seleção francesa, que era o zagueiro Mario Tresor, nascido na Martinica, e hoje você tem uma maioria de elementos de afrodescendentes, não só na França, mas na Holanda já era mais comum, né, Ariel? Já há mais tempo. Exato. Na Holanda você tem também muitos afrodescendentes, mas isso colaborou muito para a democratização do jogo. Enfim, as próximas gerações, eu imagino, estarão na contramão dos nossos antepassados, né? Eles vinham fazer a América. Eu imagino, e muitos que estão nos ouvindo já têm filhos morando fora do Brasil.
1: Hoje, numa seleção, pode ter quantos... tem um limite de pessoas que nasceram em outro país?
0: Não, porque não? A FIFA não considera o vínculo...
1: Naturalizado ou
0: naturalizado. Tem casos, inclusive, de gente que em categoria de base, antes disso era proibido. A FIFA foi flexibilizando, né? Você tem casos de gente que defendeu como categoria de base um país... E no profissional fez a opção por outro.
1: Naturalizou.
0: Tem casos de jogadores que tinham 3-4 opções.
1: Uau.
0: Porque o pai de um país, a mãe de outro país. Está muito, muito diversificado isso hoje em dia. E você tem, por exemplo, no Brasil, um jogador que até há pouco tempo estava defendendo a seleção brasileira, que é o Andreas Pereira, que nasceu na Bélgica. E ele fez a opção pela seleção do Brasil.
1: Ariel, quer complementar?
2: Sim, porque é muito interessante isso que ele está comentando, até porque, por um lado, por exemplo, quando o Filó, Anfiló que o Guarisi, né, o Filó, que depois italianizaram o nome dele para Anfilogini, porque o pessoal do Mussolini disse em 34, agora vamos dar uma italianizada aqui no teu nome, não é? Anfiló que não é muito italiano, então vai virar Anfilogini Guarisi, não é? Ele, como ele disse, ele ganhou a primeira Copa brasileira, a primeira Copa que um brasileiro pôde ostentar foi com o Anfiloc, em 34, muito antes da primeira Copa que o Brasil obteve como conjunto. O mais engraçado é que o Anfiloc, junto com outros quatro jogadores argentinos, também oriundi, que haviam ido para a Itália, importados pelo Mussolini, quatro argentinos e um brasileiro ganharam juntos a primeira Copa antes que seus respectivos países, né? Então é bastante peculiar, como já havia uma espécie ali de, né, um condimento de diversidade naquela época. Infelizmente era por causa do Mussolini, não por questões democráticas. Mussolini, só para recordar aqui, o fundador do fascismo, ditador italiano e tal. Mas é muito interessante isso, né, sobre como foram, como o mundo foi mudando, não é? Então é natural que isso aconteça. Sim. E que haja novos fluxos na contramão no futuro. Havia alguma outra coisa que eu queria comentar, mas agora esqueci.
1: Não, tudo bem, o Celso quer complementar.
0: O próprio Guarizzi, que o Ariel citou, é verdade, o Anfilóquio vira Anfilódino, né? Anfilodino. O próprio Guarizzi, do sobrenome dele, ele pegou, me parece, da sogra. Porque ele era, aqui no Brasil, ele era Anfilóquio Marques.
2: Marques.
0: A origem dele, ele tem uma origem portuguesa. O pai dele foi o primeiro presidente da Portuguesa aqui em São Paulo, da Portuguesa de Desportos. Depois ele jogou no Paulistano, jogou no Corinthians, se consagrou no Corinthians. E aí ele vai jogar na Itália, na Lazio, um time chamado, que ganhou o apelido de Brasilazio, porque levou vários jogadores brasileiros de uma vez, né? E o Filó era um deles, o Anfilóquio, o Anfilódino, para os italianos, né? Anfilodino.
1: Tá. Ariel, a gente quer saber o seguinte: o clima aí na Argentina depois do que Messi fez ontem. A gente falou algum tempo aí, você falou assim: os argentinos estão meio receosos, tal, a Copa não pegou ainda. E aí, depois que o Messi fez ontem, qual é o clima?
2: O clima é um clima bastante peculiar. Por um lado, celebraram a vitória da seleção nacional, mas ainda porque foram três gols, e três gols da autoria do ídolo deles, o Lionel Messi, né? E ainda temos que levar em conta que os jogos de início de Copa do Mundo da seleção argentina, em várias ocasiões, desde a virada do século, desde os anos 90, costumavam perder ou empatar. Então, havia um: será que vai? Será que dessa vez a Argentina ganha num primeiro jogo na Copa? Ganharam e tiveram três gols do mesmo cara, do Messi. Então, a imprensa celebrou, a população celebrou. Uma pesquisa feita pela consultoria Jacobi, que indica que 71% dos entrevistados acreditam que a seleção argentina vencerá nesta Copa. Mas aí vem outra pergunta muito interessante na atual conjuntura argentina, muito similar à da Copa de 22, quando o pesquisador pergunta: você prefere que a economia melhore ou que a Argentina conquiste o troféu? Então, a realidade cotidiana, né, de pindaíba da economia argentina ultrapassa o fanatismo futebolístico, e aí a maioria disse, 48,8%, disse: melhor que a economia funcione e ficamos sem Copa, eles disseram, e outros 44,2% falaram: não, melhor continuar com a economia em péssimo estado, mas com a vitória na Copa, né? Então, mas é interessante, porque alguns dados mostram, dados relativos à Copa, 73% afirmam que não puderam comprar a nova camiseta da seleção, porque não há dinheiro, não é? 18% dizem que compraram, mas a camiseta falsificada, e só 7,8% dizem que puderam comprar a versão original da camiseta. E um detalhe importante, falando deste clima todo: bom, Messi, né, já na Copa anterior havia virado Messias, não é? Em relação Deus Maradona, não é? Dios Maradona, que se falava isso desde o gol da mão de Deus da Copa de 86, aquele gol mais para handball do que para futebol no jogo contra os ingleses. A partir dali, Maradona disse: não foi a minha mão, foi a mão de Deus. Aí ele começou a ter o apelido de Deus, surgiu a Igreja Maradoniana, etc, etc, não é? Mas agora o interessante é que Maradona perdeu, no imaginário coletivo dos argentinos, perdeu o seu posto de melhor jogador do país. 73% afirmam que Messi é o melhor jogador da história da Argentina, e Maradona fica com apenas 22,8%. Então, uma mudança de paradigmas no país.
1: E aí, Celso, sinal dos tempos.
0: É, o tempo é inclemente, né? As coisas vão passando, as pessoas vão passando, a última impressão é o que vai ficando. Os valores atuais são de jogador bem-sucedido no cenário também de clubes na Europa. Então, tudo isso acaba contaminando as novas gerações. Agora, eu vou te dizer uma coisa. Eu mesmo, eu sou um recém-convertido ao messianismo. É. Eu achava que o melhor jogador que eu vi, eu não vi Pelé, eu tenho 58 anos, o melhor jogador que eu tinha visto até pouco tempo era o Maradona, mas agora eu fico com o Messi pelo simples motivo de que o Messi teve mais dias de Maradona do que o próprio Maradona. O Maradona teve uma carreira muito mais acidentada, o Messi é muito mais constante. O que ele fez ontem, a gente viu ele fazer várias vezes com uma constância muito maior do que a do excepcional Maradona, né? O que o Maradona fez em 86 e o que ele fez com o Napoli, transformando um clube que não tinha o tamanho que teve depois da passagem do Maradona, tudo isso é muito significativo. Mas o Maradona, o Messi, é muito mais constante. Ele teve mais dias de Maradona que o próprio Maradona.
1: E aí, Ariel?
2: É exatamente isso. É, concordo totalmente. Primeiro, uma constância, não é? Segundo, diria... não é fominha como era o Maradona. Maradona queria brilhar sozinho, na maior parte das vezes, evidentemente. Já havia um jogo em equipe, mas o jogo em equipe com Messi foi muito mais além do que Maradona fazia. Inclusive, Messi propiciou o desenlace de vários gols protagonizados por seus companheiros e não necessariamente por ele. Essa seria uma contabilidade interessante de fazer. Quantas vezes Messi ajudou a fazer um gol e quantas vezes Maradona. No caso de Maradona, eu acredito que seria bem menos. Então, esse é um ponto. É um ponto muito interessante também para a própria sociedade argentina. Embora a sociedade argentina tenha mitificado Maradona durante muito tempo, outro setor dizia, gostava de lembrar mais do gol do século, aquele outro gol que veio depois, no mesmo jogo contra a Inglaterra, do que o gol da mão. Porque o gol da mão era uma espécie de Lady Gerson, não é? Aquela coisa interessante, divertido, mas no fundo era uma trapaça, não é? E aquele pessoal que exalta isso, que é uma exaltação da trapaça, e outros que dizem, não, gol mesmo foi o outro gol, um gol fantástico, porque Maradona dribla uma miríade de jogadores ingleses em poucos segundos, fazendo aquilo que nenhum dos jogadores ingleses esperava. Todo mundo esperava que Maradona fosse em zigue-zague, que era o clássico dele. Maradona foi numa linha praticamente 100% reta, então pegou todo mundo de surpresa. Um gol brilhante, né? Então, e dentro da sociedade argentina também tem a outra questão. Então, Messi não faz declarações sobre política, não se envolve em respaldos a ditaduras. Maradona apoiou todo tipo de governo, apoiou governos que, como o de Menem, que privatizaram as empresas argentinas, depois apoiou governos como dos Kirchner, que estatizaram, apoiou o governo de La Rúa, que é meio um tabu, mas apoiou o governo de La Rúa, pouco antes da crise final em 2001 do governo de La Rúa, apoiou o regime da ditadura de Videla, era jovem, mas apoiou a ditadura de Videla, depois pediu um favor a outro ditador, o Viola, para ser eximido do serviço militar, em vez de pedir, ei, cadê os desaparecidos, né? Apoiou então regimes de direita, depois regimes de esquerda, como o de Nicolás Maduro, e apoiou, como embaixador, oficialmente, recebendo um salário sobre isso, as monarquias absolutistas de direita do Golfo Pérsico. Então, Messi evita esse tipo de contágio político. Na Copa de 22, ele e os rapazes da seleção não se reuniram, ao voltar para a Argentina, não se reuniram nem com o governo de Alberto Fernandes e não se reuniram com a oposição. E desde que ele está em Miami, Messi evitou toda vez que... O presidente Milei é um habitué de Miami, ele toda hora está nos Estados Unidos, especialmente em Miami. E Messi conseguiu já esquivar 3 ou 4 vezes tentativas de Milei de ficar perto dele e aparecer numa foto. Então, vamos ver se eventualmente, hipoteticamente, a seleção vencesse, a seleção da Argentina, se eles, ao voltar ao país, num hipotético cenário, que esperamos que não, que esperemos que ganhe o Brasil, mas se num hipotético cenário, de novo repetiriam a tentativa de não ter contato com a classe política nesse momento. Aliás, é uma pesquisa muito interessante, perdão, que esqueci de citar antes, também, sim, que é uma pesquisa feita sobre se por acaso uma eventual vitória na Copa beneficiaria o presidente Milei, e 85% afirmaram que não ocorreria um efeito contágio de favorecer Milei. Celebrariam durante uma semana, esqueceriam dos problemas, mas a realidade pesada da Argentina voltaria à tona dias depois.
1: Perfeito. Ariel Palacios é autor de Futebol Lado B. O Celso Unzelt é autor de Almanac do Brasil nas Copas. Quero agradecer aqui a presença dos dois nesse estúdio CBN especial transmitido aqui da Arena Globo. Celso, muitíssimo obrigado por vir até aqui e bater esse papo com a gente. Muito obrigado e boa Copa. Bom
0: prazer,
1: trabalho.
0: Meu Fernando, um abraço ao Ariel. E você vê que o Messi é bom até de driblar político, né?
1: É isso.
0: Dribla também os políticos. Um grande abraço a todos.
1: Valeu, obrigado, Ariel. Um grande abraço.
2: Obrigado a todos.
1: O intervalo, daqui a pouco a gente volta com as informações do repórter CBN. Até já.
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Quarta-feira, 17 de junho de 2026. O presidente Lula afirmou esperar que o presidente dos Estados Unidos, Donald Trump, não se meta nas eleições do Brasil. Lula e Trump participaram da cúpula do G7 realizada na França, mas não chegaram a se reunir. Na ocasião, o petista enfatizou que o processo eleitoral brasileiro é uma questão interna. Ele também defendeu o uso da urna eletrônica e diz que planeja apresentá-la ao republicano em um próximo encontro, destacando a modernidade do sistema eleitoral brasileiro. O ministro da Fazenda, Dario Durigan, afirmou que o governo federal vai propor o aumento dos limites de enquadramento do microempreendedor individual. Pelas regras atuais, MEIs podem contratar até um empregado e devem ter um faturamento anual de até R$ 81 mil. Reais. Durigan não citou valores. A declaração foi dada durante a audiência pública na Câmara dos Deputados. As prefeituras de Limeira e Cordeirópolis, no interior de São Paulo, concluíram o bloqueio da Ponte do Esqueleto após a morte de uma jovem praticante de rope jump. No fim de semana, Maria Eduarda de Lima, de 21 anos, foi lançada do local sem qualquer tipo de proteção. O fechamento dos acessos ocorre depois de o governo federal reconhecer a responsabilidade pela área, que fica no limite entre as duas cidades, e pedir apoio para ampliar a proteção até o estabelecimento de medidas definitivas. O presidente dos Estados Unidos, Donald Trump, afirmou que o Irã utilizaria uma arma nuclear assim que a construísse e disse que o país eliminaria todo o Oriente Médio com o armamento. A acusação contra Teherã foi um dos principais argumentos utilizados por Trump ao defender os méritos da guerra movida junto com Israel. Um acordo de cessar-fogo entre Estados Unidos e Irã caminha para ser formalmente assinado na próxima sexta-feira em Genebra. No horário de Brasília, 4 e 2.

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2: Matheus Leite, de volta.
3: Nadédia, a Secretaria de Estado de Saúde de São Paulo reforçou a orientação sobre a vacinação contra a febre amarela após um novo caso da doença em Lagoinha, no Vale do Paraíba. O paciente é um homem de 55 anos, sem histórico de imunização. A pasta recomenda que a vacina seja aplicada pelo menos 10 dias antes da exposição ao risco. Pessoas que ainda não foram imunizadas devem procurar a unidade de saúde mais próxima para atualizar a situação vacinal, especialmente antes de viagens para áreas rurais, de mata ou regiões com circulação do vírus. A vacinação está disponível em unidades básicas de saúde dos 645 municípios paulistas. Conforme o calendário de rotina, crianças devem receber uma dose aos 9 meses e reforço aos 4 anos. Pessoas que receberam apenas uma dose antes dos 5 anos devem receber o reforço. Quem tem entre 5 e 59 anos e nunca foi vacinado deve receber dose única. Pessoas imunizadas com dose fracionada em 2018 devem verificar a necessidade de atualização da caderneta. Quem tem mais de 59 anos, não tem comorbidades graves e mora, frequenta ou vai viajar para uma região com casos, deve se vacinar também. Desde o início do ano, foram registrados 11 casos e 6 mortes por causa da doença em todo o estado. 9 casos foram na região do Vale do Paraíba, com 5 mortes, 1 na região de Bauru, com 1 morte, e 1 na região de Sorocaba, sem registro de mortes. Nenhuma das pessoas infectadas tinha histórico de vacinação. Nadédia.
2: Obrigada, Matheus.
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1: Iniciamos a terceira hora do Estúdio CBN, hoje 17 de junho de 2026, e a gente volta com informações em Belo Horizonte com Desirê Miranda. Oi, Desirê.
2: Ei, Fernando, boa tarde para você, para a Nadede e para os ouvintes. A Polícia Civil investiga um caso de estupro coletivo em Contagem, na região metropolitana de Belo Horizonte, contra uma adolescente de 17 anos, ocorrido na noite da última sexta-feira. Quatro adolescentes são suspeitos do crime. Como todos os envolvidos são menores de idade, o inquérito está sob sigilo. Segundo o boletim de ocorrência feito pela Polícia Militar, a adolescente estava sozinha em casa quando recebeu 8 convidados, 2 mulheres e 6 homens. Durante a noite, todos eles consumiram bebidas alcoólicas. A jovem afirma que perdeu a consciência após tomar uma bebida e acredita ter sido dopada. A adolescente relatou ainda que acordou sem roupas, com falta de memória, e que foi avisada pelo melhor amigo que foi abusada por ele e mais 3 rapazes. Eles deixaram o local antes de ela acordar. Na manhã seguinte, o amigo enviou mensagens à vítima relatando o que havia acontecido. Nos textos, o rapaz afirma que estava sob efeito de álcool, mas tinha consciência da gravidade e estava disposto a conversar.

0: conversar. A jovem reagiu dizendo que iria denunciar os quatro jovens. A mãe da vítima, Elisângela Souza Oliveira, disse à CBN que só ficou sabendo do que aconteceu quase 24 horas depois, porque o rapaz que confessou o estupro voltou à casa dela e teria ameaçado a filha.
1: Ele alegava para ela que um dos envolvidos tinha parentes que eram perigosos e que se ela falasse qualquer coisa do que havia acontecido, tanto eu quanto ela correríamos risco. Ela com medo, mesmo eu falando com ela pelo telefone, ela com medo, ela não relatou nada para mim. Ela falava comigo, tô bem.
0: Elisângela contou ainda que após o registro da ocorrência, a vítima foi encaminhada ao hospital de Contagem, onde recebeu atendimento médico e passou por exames. Enquanto a menina estava internada, as famílias de dois envolvidos no estupro tentaram convencê-la a retirar a queixa feita junto às polícias militar e civil, o que a mãe considera como coação.
1: No domingo, pela parte da manhã, a mãe desse melhor amigo dela, de mais um outro envolvido, a tia e o padrasto foram no hospital contra a minha vontade e do pai dela, sem se importar com o ocorrido. Eles nos cercaram para conversar, perguntando a ela o que tinha acontecido, no qual elas já sabiam, porque os próprios filhos já haviam relatado para elas, por isso que elas estavam lá. Com certeza, o objetivo deles era coagir, porque o suposto melhor amigo dela tem viagem marcada para fora do Brasil, então já está comprado, e qualquer coisa que fizesse dentro da lei iria impedir ele de viajar.
0: A mãe disse ainda que as famílias dos quatro jovens têm feito uma campanha de difamação contra a menina, que já sofria de depressão e está muito abalada após o crime. O caso segue em investigação. Segundo dados do Sistema de Informação de Agravos de Notificação do Ministério da Saúde, mais de 22.800 casos de estupro coletivo foram registrados no Brasil entre 2022 e 2025, uma média de 15 por dia. Além disso, 63% das agressões foram cometidas contra meninas e adolescentes menores de 18 anos. Fernando.
2: Olha, Desirê, depois dessa, tá difícil encontrar uma palavra. Bom, mas que se investigue, que se puna. Bom, vamos lá, a gente vai fazer aqui um intervalo e a gente vai voltar para falar mais. A gente vai ter um sala de música especial. Aqui o João Marcelo Bosco já está aqui com a gente. A gente vai falar sobre histórias de Pelé com Elis e também teremos a participação dos ouvintes. Até já.
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8: 4:11, Matheus Leite.
9: Adédia, a Polícia Militar apura as circunstâncias do caso em que dois homens morreram durante um tiroteio com agentes após uma abordagem em Osasco, na Grande São Paulo. O caso aconteceu na Avenida Oswaldo Costa, na Vila Menck, no fim da tarde desta terça-feira. Segundo a corporação, os policiais tentaram abordar um veículo e os ocupantes, que tinham 31 e 42 anos, sacaram armas. Eles foram atingidos e encaminhados ao Hospital Municipal Antônio Giglio, mas não resistiram aos ferimentos. A Secretaria da Segurança Pública de São Paulo informou que no veículo foram apreendidas duas armas com a numeração suprimida, um telefone celular e outros objetos. O local foi isolado para o trabalho da perícia e o caso registrado no 5º Distrito Policial de Osasco como homicídio decorrente de oposição à intervenção policial e resistência. Nadédia.
8: Obrigada, Matheus Leite. Agora são 4 horas e 12 minutos. Teve um registro de acidente agora mesmo, informado pela concessionária que administra a rodovia Regis Bittencourt, na altura do quilômetro 430 da BR-116, na altura de Registro, interditando a faixa esquerda na pista sentido Curitiba. A fila ainda é relativamente pequena, são 2 quilômetros, mas o acidente foi agora e a faixa está interditada. Então, tendência de piorar o congestionamento por lá. Você atenção se esse for o seu caminho. E se tiver alguma informação do trânsito, pode mandar também aqui para o 11 99911 9981. Pode também mandar outras informações para a gente, falar de outros assuntos, mandar seu flagrante da cidade. A Prisa, por exemplo, aqui falando do tempo. Do tempo na Zona Norte, 21 graus com céu bonito, até sem nuvens. Sol de geladeira, disse ela, ventos gelados. Aqui no Butantã também, aberturas de sol brilhando forte apesar do frio.

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1: João Marcelo Boscoli com a gente aqui no Estúdio CBN Especial, transmitido do Parque de Ibirapuera na Arena Globo. João, bem-vindo e parabéns. Hoje é o aniversário do João Marcelo.
2: Muito obrigado. Nesse dia, em 1970, no dia que eu nasci, Brasil e Uruguai, 1-0 Uruguai. Ronaldo Bosco, de meu pai. Ai, meu Deus do céu, esse menino vai nascer pé frio. 1-1, 2-1, 3-1. Ufa.
1: João, a gente vai começar a contar uma história muito interessante sobre Elis Regina e Pelé. Os dois gravaram. Foi um álbum? Foi uma música?
2: Não, um compacto.
1: Um compacto, né?
2: Vexamão.
1: Porque você, era, você é o Edson. Você deveria ser o Edson.
2: Você vê que eu sou um golpe antes de nascer.
1: Que história é essa?
2: É assim, se você... Boa tarde, ouvinte. Se você, ouvinte, procurar na internet, botar fotos, escrever assim, imagens, né? Elis e Pelé, tem várias fotos dos dois. Tem, inclusive, uma que está o Carlos Alberto Torres e o Brito segurando o Elis em cima dos ombros e o Pelé ao fundo, ou ao lado, assim, sorrindo e tal. Então, havia uma relação. Meu pai, o nosso querido Ronaldo Bosco, que fez, ajudou a dirigir com o Miele o show inaugural da Globo, né? Bem antes da Arena Globo, lá quando começou. Antes disso, ele fazia reportagem esportiva também. Foi colega de redação do Nelson Rodrigues e tal. Então, tem uma série de recortes de jornal e páginas das matérias dele e tudo. Então, ele andava com o pessoal do futebol também. O Gerson, Tele Santana, ele era fluminense, então... Fernando Horta, o Nelson Rodrigues, e também eram jogadores que andavam com o pessoal do samba, da Bossa Nova, iam ao Beco das Garrafas, iam ao Canecão, e se destacavam nesse elenco incrível, o Carlos Alberto Torres e o Pelé eram as pessoas que mais eles encontravam. E um dia veio essa ideia do Pelé fazer uma música com a Elis, música dele. Interessante. Chama Vexamão, uma. E é legal demais, antes de dizer como começou, porque a letra fala do quê? Inclusive eu separei aqui, foi aqui que eu escolhi. O Pelé dizendo o seguinte: todo lugar que eu chego, o pessoal pede pra eu cantar. Os puxa. Os puxa é os puxa-sacos, né? Que seria os parça de hoje. Todo mundo fica me elogiando e tal. E era uma brincadeira. A Elis estava no estúdio aguardando o Pelé. E aí ele estava fazendo um jogo da eliminatória da Copa de 70. E aí conseguiu. E aí ele queria ir correndo para o vestiário. O Roberto Menescal era a pessoa da gravadora que estava comandando a produção. Correu junto com o Pelé para tentar tirar ele da multidão e o mais rápido possível para o vestiário. Foi uma confusão, mas ele conseguiu se livrar e foi para o estúdio depois do vestiário. Estava muito rouco. Aí deram como é que chama? Água morna com sal e limão. E aí a voz dele melhorou, tá levemente rouca, mas ele tinha acabado de classificar o Brasil para a Copa do Mundo. Ele gravou Vexamão e uma outra que pode ser ouvida em outro dia, que é Perdão Não Tem, que é uma coisa mais romântica, todas de Edson Arantes do Nascimento. Só que aí, antes de ir para a Copa, a Elis falou... Se você for campeão do mundo...
1: Seria o tri.
2: Se você é o tri campeão do mundo, se você trouxer a Jules Rimet, eu vou botar o nome do meu filho... O nome do João Marcelo de Edson, né? O nome do meu filho de Edson. E aí ele foi, ganhou, arrebentou e tal, voltou e eu era o João Marcelo. Só que tem um segundo problema aí. Ela prometeu a mesma coisa pro Carlos Alberto Torres, o capitão. Falou, olha, e foi pior... Se você for campeão e se você fizer o último gol da Copa, eu boto o nome do meu filho de Carlos Alberto. Foi campeão, fez o último gol da Copa.
1: E saiu o João.
2: E ele trouxe um lustre mexicano pra ela. Bom, onde é que tá o garotão? Aí a minha mãe, Ronaldo, fala, você dá pra ele. Fala, bota a culpa no seu pai, né, no meu avô. E é isso.
1: A música, então, vamos lá.
2: Vexamão é uma levada pop da época, meio Nem Vem Que Não Tem, meio Trini Lopes, meio Ramsey Lewis, meio Wes McCann, com a Elis Regina e o incomparável Pelé. Vai.
3: Pelé, Canta um negocinho pra gente, canta.
4: Não dá pra me cantar, Elis, eu não tenho voz pra cantar.
3: Mas canta, Pelé. Me disseram que você toca violão tão bem, meu filho.
4: Todo lugar que eu chego, todo mundo quer que eu toque violão.
3: Mas canta pra mim.
4: Bom, eu vou dizer pra você por que que eu não vou.
3: Por que que
4: cantar.
3: Foi?
4: Então canta. Presta atenção.
3: Por que que foi?

0: É.
1: Joga bem.
0: Mas é o Pelé, né?
1: Ele pode.
0: É tipo.
1: Vamos para ele.
0: Vamos lá. O cara fica só respondendo, né?
2: Sem saber como parar.
0: E ela fica rindo dele, meio cantando tímido e desafinado. É muito bom, né?
1: Muito bem, hoje aqui...
0: Mas a Eli jogava pior do que ele canta, queria dizer.
1: Tudo bem, cada um faz o que sabe. O João Marcelo Bosco com a gente aqui hoje no estúdio CBN especial, transmitido da Arena Globo no Parque do Ibirapuera, em São Paulo. Uma pausa, daqui a pouco a gente volta com participação de ouvintes. A música que você ouviria no seu fone de ouvido jogando futebol. Qual é? Os ouvintes participaram. Até já.
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4: Atrivinte, Luiz Delboni com informações para você ao vivo. Delboni, boa tarde.
5: Boa tarde, Naded, a todos os ouvintes da CBN. A Polícia Civil de São Paulo trata o homem suspeito de abusar sexualmente de uma criança de 4 anos dentro do Clube Palmeiras, na Zona Oeste de São Paulo, como averiguado. O termo é usado quando alguém é alvo de um procedimento mais amplo de investigação para apurar a veracidade de uma denúncia. A CBN conversou com a delegada responsável pela investigação, Aline Albuquerque Ferreira. Segundo ela, a afirmação de que o homem atraiu a criança oferecendo pipoca não é verdadeira. Outro detalhe é que as câmeras de segurança registraram que a criança entra no banheiro masculino quando o homem já estava lá há mais de um minuto. Ele prestou depoimento na terça-feira e negou as acusações. Em nota, a defesa do averiguado disse que todos os questionamentos das autoridades foram respondidos e disse que as notícias veiculadas não condizem com a realidade. Anteriormente, os advogados afirmaram que o suspeito tomou conhecimento da acusação após ser suspenso do quadro de associados do clube e também pela repercussão que o caso ganhou na imprensa. A polícia agora aguarda o laudo do exame feito pela menina e a realização do depoimento da criança a ser feito no Fórum Criminal de São Paulo, mas que ainda não tem data marcada. Para relembrar, o episódio aconteceu na quarta-feira passada, dia 10. A mãe da menina estava com os filhos no Clube Palmeiras quando começou a conversar com uma conhecida e acabou se distraindo e perdendo a menina de vista por alguns minutos. A criança então reapareceu, vinda da direção do banheiro masculino. Já em casa, durante o banho, a mulher alega ter percebido a presença de secreção na região íntima da menina, o que levou a acionar familiares e a procurar a polícia. A CBN tentou contato com a defesa da mãe, mas não obteve retorno. Nadédia.
4: Obrigada, Luiz Delboni, pelas informações. Agora 4 horas e 21 minutos, mais cedo, falei aqui do incêndio num automóvel na rodovia BR-116, altura do quilômetro 298, Jardim da Serra. Até errei o município na hora que eu falei mais cedo, mas é lá em São Lourenço da Serra. Duas viaturas foram empenhadas para essa ocorrência, mas o fogo foi extinto, não tem vítimas. Essa é a atualização do Corpo de Bombeiros nesse momento. Informações também da Rodovia dos Imigrantes. Rodovia Anchieta, sentido litoral, congestionada, do quilômetro 38 ao 51. Então, já são 9 quilômetros de congestionamento aí, devido a um acidente. Aliás, são 13 quilômetros de congestionamento. Tinha visto o número de mais cedo, já aumentou. Tá essa situação na Rodovia dos Imigrantes. Se você estiver passando por lá nesse sentido litoral, conta pra gente como é que tá a situação. 11 99 911 9981. 11 99 911 9981.

0: 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De volta com Sala de Música aqui no Estúdio CBN com o João Marcelo Bosco, no estúdio montado aqui no Ibirapuera. Olha, esqueci de falar, mas ó, República Democrática do Congo empatou, hein? 1-1 com Portugal. Não é só a gente que empata, não, João Marcelo.
1: Tem muita gente empatando e eu continuo apanhando do botão de ligar o microfone.
0: Isso aí, obrigado. Vamos lá, a gente vai fazer aqui o seguinte agora, participação dos ouvintes que mandaram músicas com a seguinte questão: qual é a música que você ouviria se você tivesse um Walkman? Lembra do Walkman, João Marcelo?
1: Claro que sim. Claro, falando claro. Da Elis Regina, eu ganhei um Walkman dela em julho de 79, no mês do lançamento. Ela voltou do Japão e trouxe pra mim.
0: No seu fone de ouvido, o Gustavo Feu, ele falou o seguinte, ele ouviria uma música aqui do movimento Mangue Beat.
1: Opa.
0: Saudades. Mundo Livre S.A.
1: Mundo Livre, Fred 04, maravilha. O Otto era do Mundo Livre S.A. no começo, o bicho que pula.
0: Carnaval na obra.
1: Eita.

0: O movimento Mangue Beat diminuiu, perdeu um pouco de força?
1: Eu acho que virou um gênero, né? Ou um subgênero, né? E o sub, no caso, não é uma diminuição, que continua disponível. É. Eu vejo que, sobretudo por causa da produção, eu também. Mas acho que a gente acaba ouvindo uma reverberação dessas influências e das propostas musicais em novos grupos. Eu acho que sim. A qualquer momento, como é algo que foi verdadeiro e muito bem feito, é uma fagulha que quando for produzida,
0: novamente,
1: pode sempre... Acho
0: fé.
1: Que sim, as canções são boas, tem pessoas importantes.
0: Zé Henrique, participa sempre. Ouviria essa jogando um futebol...

0: Bicho, olha aqui, o Murilo Marim, ele é o nosso operador da CBN Vitória.
1: Murilo.
0: Murilo, algumas de diversas músicas se escuta pra jogar futebol virtual. Fernanda Porto, Samba Sim.
1: Olha. Nossa,
0: que legal.
1: Samba Sim.
0: Mas ele escolheu o Jorge Ben.
1: É bom.
0: Ouvindo o Jorge Ben, eu pratico qualquer esporte, mano.
1: Cara, o Jorge Ben, nossa senhora, é um caso raríssimo no mundo,
0: esgrima,
1: né? Qualquer coisa, né?
0: Eu e você.
1: Uma delícia, né? E pra ficar tomando sol, né? É, o famoso de papo para o ar, ouvindo o Jorge também, funciona muito bem.
0: Tem mais, a Paty Leal. Ah! Música tema do Canal 100, Valdir Calmon, na cadência do samba. Que bonito é!
1: Grande Calmon, faz parte daqueles músicos que fizeram o Brasil balançar nos anos 50, né? Sambalanço, a bossa que dança, boate drink no Rio de Janeiro.
0: E a Brisa foi muito bem. A Brisa manda um MC Guimé, País do Futebol, com a participação do MC da.
1: Uau, olha lá.

0: João, muitíssimo obrigado pela participação hoje aqui nesse estúdio CBN especial. Foi rápido, mas foi legal.
1: Sempre
0: correria.
1: É.
0: Parece futebol.
1: Muito obrigado, um beijo a todos. Queria mandar um abraço pro Dom José Pessanha, que está me ouvindo no carro. Você, Nando, ouvinte, Nadeja, Janaína, toda a produção, vocês. Obrigado, um prazer estar aqui. Vamos voar para Brasília.
0: Vamos lá, porque lá nós temos informações de Igor Cardim. Igor, boa tarde.
2: Oi, Fernando. Boa tarde para você e para os ouvintes. A defesa do ex-presidente Jair Bolsonaro admitiu ao Supremo Tribunal Federal que ele mantinha em casa uma pistola Glock 9mm registrada em seu nome e que pediu ajuda a um militar da sua equipe de segurança para verificar uma falha no armamento. Os advogados afirmaram que a arma possuía registro regular junto ao Exército e que era guardada em sua residência de forma compatível com a condição de proprietário. Segundo a defesa, a equipe de segurança retirou, sem o conhecimento de Bolsonaro, o percussor da pistola, tornando-a inoperante. A medida teria sido adotada em razão das medicações psiquiátricas utilizadas pelo ex-presidente e que, de acordo com os advogados, afetavam a sua cognição. Ao perceber uma irregularidade no funcionamento do mecanismo, Bolsonaro teria entregue a arma ao segundo sargento Estácio Leite da Silva Filho para identificar o problema e realizar a manutenção necessária. Fernando.
0: Obrigado, Igor Cardim. Um intervalo no noticiário da sua região.
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8: Informações das estradas, movimentação nesse momento da Castelo Branco, no sentido interior, tem lentidão do quilômetro

0: 6 horas da noite. Participa com a gente, manda mensagem aqui pro nosso WhatsApp, que é o 11 99911 9981. E começamos a edição de hoje com informações sobre a taxa Selic. O Comitê de Política Monetária do Banco Central decidiu hoje reduzir a taxa básica de juros da economia em 0,25 ponto percentual, ou seja, de 14,5% para 14,25% ao ano. Essa decisão foi tomada de forma unânime pelo comitê. A nota do Banco Central diz o seguinte: que o ambiente externo permanece incerto em função da indefinição sobre os termos do acordo para cessar os conflitos armados no Oriente Médio e as consequências dos efeitos já materializados desses conflitos até o momento, com reflexos nas condições financeiras globais. Tal cenário, portanto, exige cautela por parte de países emergentes em ambiente marcado por elevação da volatilidade de preços de ativos e commodities. A nota do Banco Central diz ainda que, em relação ao cenário doméstico, o conjunto dos indicadores mostra aceleração da atividade econômica no primeiro trimestre do ano, com os setores mais cíclicos voltando a desempenhar papel significativo e mercado de trabalho ainda com sinais de resiliência. Nas divulgações mais recentes, a inflação cheia e as medidas subjacentes aceleraram, distanciando-se adicionalmente da meta para a inflação, superando seu limite superior na última leitura. Esses são alguns trechos da nota do Banco Central. Após o anúncio do fechamento de um acordo de paz entre os Estados Unidos e o Irã, isso foi na noite de domingo, a expectativa de uma nova redução da taxa básica da economia acabou se consolidando. A maioria do mercado projetou um corte de 0,25 ponto percentual, que foi exatamente o que aconteceu. Essa é a terceira redução seguida no juro, na taxa Selic. E o Gustavo Ferreira, editor assistente do Valor Invest, está aqui no estúdio para comentar com a gente. Oi, Gustavo, boa noite.
1: Alô, alô, Débora, Carol e ouvintes. Não estavam me ouvindo, então boa noite a todos. Alô, alô, Carol, Débora e ouvintes.
2: Oi, Gustavo, boa noite.
0: Deixa eu só colocar a vinheta aqui, ficou faltando.
1: Vamos lá.
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0: Agora sim, com a vinheta devidamente colocada. Conta aí pra gente, Gustavo. O que essa nota do Banco Central significa na prática?
1: Pois é, né? Acho que a grande dúvida agora é sobre os próximos passos, né? De novo, o Banco Central deixou em aberto quais serão esses novos passos a serem dados com a Selic. E agora eu acho que a atenção precisa ser redobrada aos passos dados lá nos Estados Unidos, sub aquata. Hoje a gente teve a primeira sub aquata com Kevin Warsh. Donald Trump não deve estar lá muito feliz com o escolhido para substituir Jerome Powell. Os juros americanos, mais cedo, foram mantidos nos 3,75% ao ano, já era esperado, mas pelo andar da carruagem, esses juros sobem logo ali. A maioria dos dirigentes americanos apontou para juros subindo até o fim do ano. E dentro dessa maioria, existe uma maioria também que vê mais de uma alta de juros. E Kevin Warsh usou um tom duro. Em entrevista coletiva, ele destacou que já faz 5 anos que a inflação americana opera acima da meta de 2% ao ano. Segundo ele, sob sua direção, essa meta vai ser alcançada. Para meio entendedor, um risco é Francisco e, sob efeito das políticas de Trump, os juros americanos devem mesmo subir. A saber, sob efeito das tarifas contra produtos importados, sob efeito das barreiras contra imigração e sob efeito, mais recentemente, da escalada do petróleo por causa da guerra iniciada pelos Estados Unidos no Oriente Médio. E o mercado nacional reagiu como? Virando do avesso. Antes da decisão tomada nos Estados Unidos, era bolsa para cima e dólar para baixo, mas o principal índice acionário do Brasil fechou em queda de 0,7% e o dólar subia no fim do dia 0,4% aos R$5,11. Antecipadamente, investidores temeram pelo recado que acabou sendo dado aqui no Brasil. Veio mais esse corte de juros e depois vale acompanhar o dólar daqui em diante. Caso se consolide a tese de alta de juros nos Estados Unidos, o dólar tende a ficar mais caro no Brasil e, nesse caso, fica difícil imaginar a Selic sendo cortada novamente.
0: Obrigada, Gustavo Ferreira, pela análise, por nos ajudar a entender

0: pouco mais sobre esse corte de juros. Então, portanto, taxa Selic é 14,25% ao ano. Valeu, até!
1: Até a próxima. Como sempre, convido a acessarem o valorinvest.com. Boa noite.
2: Tchau, tchau. Boa noite. Débora, a gente tem informação agora em Brasília, porque hoje terminou a cúpula do G7, né? O presidente Lula deu declarações, também o presidente americano Donald Trump, inclusive fazendo críticas ao Brasil, dizendo que o Brasil está perigoso politicamente, fez lá uma confusão, confundiu Flávio e Eduardo Bolsonaro, e aí o presidente Lula reagiu. Ana Carolina Tomé nos conta, boa noite.
3: Boa noite, Carol. O presidente Lula cobrou respeito de Donald Trump em relação à política externa e exigiu que os Estados Unidos não se metam nas eleições deste ano aqui no Brasil. Ele ressaltou que se Trump conhece o Brasil pela relação que ele tem com a família Bolsonaro, ele desconhece o país. As declarações foram em resposta às falas de Trump, que mais cedo, durante o discurso no G7, chamou o Brasil de país politicamente difícil. O presidente americano também confundiu aí Eduardo Bolsonaro com o senador e pré-candidato à presidência Flávio Bolsonaro ao falar sobre a condenação do ex-deputado federal pelo STF.
4: It's become a little rough country, right? Politically.
5: Tem se tornado um país difícil politicamente. Tem sido um pouco perigoso politicamente. Soube que prenderam alguém que está concorrendo a um cargo. Ouvi dizer que prenderam o Bolsonaro Júnior. Ele estava indo bem nas pesquisas e o prenderam porque ele fez uma declaração no Texas. Eles o prenderam ou querem prendê-lo.
3: Após encerrar a participação na cúpula do G7, na França, Lula disse e não pediu uma reunião bilateral com Donald Trump porque os dois países ainda estão em fase de negociação. O presidente brasileiro classificou as recentes ofensivas americanas contra o Brasil de desaforadas e afirmou que Trump fala muito e ouve pouco, agindo como um imperador. Lula se referiu à ameaça de novo tarifaço e à classificação das facções em terroristas.
6: E eu não pedi bilateral para o Trump porque nós estamos em negociação. Eu acho que o que ele fez foi uma coisa desaforada para o Brasil. Ele sabe disso. É por isso que eu disse que ele ainda continua agindo como imperador. Então eu entreguei por escrito, porque agora, quando eu converso com uma pessoa que fala mais do que ouve, eu faço questão de entregar por escrito para as pessoas não esquecerem o que eu entreguei. E eu fiquei surpreso quando, a semana passada, recebi a notícia, sabe, da punição, inclusive colocando as facções criminosas, sabe, como terroristas.
3: Na terça-feira, os dois líderes tiveram apenas dois contatos rápidos e informais nos corredores da cúpula, Carol, quando Trump desejou ali um bom trabalho a Lula. Volto com você.
2: Obrigada, Ana Carolina. E aí, né, Débora, o Trump resolveu comentar a eleição aqui no Brasil, fez uma confusão danada, né, disse que tinha ouvido falar que prenderam o Bolsonaro Júnior, dizendo que ele estaria indo bem nas pesquisas. Quem está concorrendo, a gente sabe que é o Flávio Bolsonaro, e ele certamente estava citando o Eduardo, que também não foi preso, né, foi condenado pelo STF por coação no curso do processo.
0: Mal informado sobre o Brasil, presidente americano. A gente faz agora uma pausa, você fica com o noticiário local. Já já a gente volta com mais informações sobre o Brasil e o mundo. Tem o acordo de paz entre Estados Unidos e Irã. E tem a defesa do presidente Jair Bolsonaro, que está preso depois de condenado por golpe, por tentativa de golpe de Estado, que admitiu que a STF, que a pistola que foi apreendida era realmente do ex-presidente.

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4: Ana Coutinho, conta pra gente como é que tá a movimentação na cidade nessa noite de quarta-feira.
5: Débora, movimentação intensa, viu? Eu já começo destacando a Avenida Paulista, porque tem uma manifestação acontecendo agora ali na região do MASP, no sentido da Consolação. Tem ocupação de faixa e o trânsito já está mais intenso aí no sentido da Rua da Consolação para quem segue pela Avenida Paulista. Vale mais a pena já seguir pelos caminhos alternativos. Cincinato Braga e São Carlos do Pinhal estão funcionando melhor aí para você que vai em direção à Consolação. Se puder, evite a Avenida Paulista agora no sentido da Consolação.
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5: E você que vai em direção a Itaquera pela Radial Leste, fique atento, viu? Porque tem acidente envolvendo carro e moto na radial, pouco antes da passagem pelo viaduto Antônio Abdo, ali na altura da rua Carlos Silva. Trânsito muito carregado por ali, já desde a passagem pela região da estação Carrão. O caminho alternativo da Celso Garcia ajuda você a evitar esse trecho mais lento aí da Radial Leste. Passando do local da ocorrência, quem vai em direção a Itaquera segue com o melhor caminho até a aproximação com a região da Gamelinha, ali na altura da estação Guilhermina Esperança do metrô.
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5: E ainda falando da Zona Leste, a Salim Faramaluf segue congestionada aí no sentido da Vila Prudente, sentido Anhangamelo, desde a passagem pela Celso Garcia até a aproximação com a vereadora Abel Ferreira. Depois desse trecho, quem vai em direção ao bairro pela Salim encontra melhores condições. O caminho alternativo da Bresser e da Paz de Barros está funcionando melhor aí no sentido da Anhangamelo. Para quem está na Salim e vai em direção à Marginal do Rio Tietê, o caminho está um pouco mais lento ali na aproximação com a vereadora Abel Ferreira. Depois desse trecho, o motorista já encontra melhores condições.
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0: Quarta-feira, 17 de junho de 2026. A defesa de Jair Bolsonaro reconheceu que o ex-presidente solicitou a ajuda de um militar do Gabinete de Segurança Institucional para consertar uma arma de fogo registrada no nome dele. Em documento encaminhado ao Supremo Tribunal Federal, os advogados afirmam que a equipe de segurança de Bolsonaro havia deixado a arma inoperante como medida de precaução em razão de preocupações relacionadas ao estado de saúde mental dele. O armamento foi apreendido pela Polícia Militar na segunda-feira numa blitz em Brasília. A Inglaterra venceu a Croácia por 4-2 em Dallas, nos Estados Unidos. A partida marcou a abertura do Grupo L na Copa do Mundo. O confronto colocou frente a frente dois dos principais nomes do futebol mundial. Harry Kane fez 2 gols e comandou a vitória inglesa, enquanto Luka Modric teve atuação discreta e ficou marcado pelo pênalti cometido sobre Madueke. A Bolsa de Valores de São Paulo fechou em queda de 0,45% aos 168.453 pontos. O dólar comercial encerrou em alta de 0,42%, cotado a R$ 5,10. O euro vale R$ 5,87, baixa de 0,57%. Horário de Brasília, 7h33.
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2: Ponto final de volta. Voltamos a Brasília. Samantha Klein tem mais detalhes sobre o texto das regras para as Big Techs, discutido no STF. Oi, Samantha, boa noite.
3: Oi, boa noite. Olha, Débora, foi finalizado, portanto, esse julgamento que tinha uma maioria na semana passada, mas era necessária a redação final. E aí, depois de um acordo entre os ministros, a conclusão, portanto, foi pelo um prazo de 60 dias para que as empresas adotem as ações de proteção aos usuários. A tese confirmou todas as medidas e entre essas ações está o chamado dever de cuidado, que obriga as plataformas a criarem mecanismos para diminuir os conteúdos ilegais, disponibilizar canais para realização de denúncias e também pedidos de remoção de conteúdos. Com isso, também fica determinado que as Big Techs têm a responsabilidade solidária por conteúdos criminosos difundidos nas redes. Fica obrigatória a retirada do ar de forma imediata de conteúdos que induzam violência, suicídio, tráfico de pessoas, crimes sexuais, terrorismo, entre outros. E na decisão também fica definido que as plataformas com atuação aqui no Brasil têm o dever de ter sede e representação jurídica no país. Com vocês.
2: Obrigada pelas informações, Samantha Klein. Uma decisão importante, né, Carol? Histórica, porque isso muda a forma como essas Big Techs atuam aqui no Brasil. É um meio caminho, ou boa parte do caminho, para o fim da impunidade jurídica nesses casos, né? E também aumenta a produção, a proteção do usuário e auxilia no combate aos crimes cibernéticos.
0: Bem importante. Débora, Estados Unidos e Irã oficializaram hoje a assinatura do acordo de paz. Finalmente, as medidas já estão em vigor. O Luiz Fernando Filiage tem detalhes para a gente, até porque os termos desse acordo também foram divulgados, né, Luiz? Boa noite.
4: Oi, boa noite, Carol. Boa noite, Débora. Aos ouvintes, isso mesmo, Carol. O presidente dos Estados Unidos, Donald Trump, defendeu o acordo com o Irã no discurso de encerramento da cúpula do G7. O tratado para acabar com a guerra prevê uma compensação financeira ao país e, segundo a rede de televisão americana CNN, possui 14 pontos. O republicano disse ainda que os Estados Unidos pegaram muito dinheiro do Irã e que em algum momento terão que devolvê-lo. O acordo não prevê, no entanto, qual será o limite de enriquecimento de urânio que o Irã poderá produzir. Ele determina que o destino do material nuclear e o urânio enriquecido por Teherã ainda será definido em até 60 dias. O texto foi assinado de forma virtual no fim de semana, segundo o governo americano, e será firmado presencialmente em uma cerimônia na sexta-feira em Genebra, na Suíça. O documento inclui ainda garantias por parte do Irã de que o país nunca terá armas nucleares. O conteúdo do acordo ainda não foi oficialmente divulgado. Apesar de os americanos já terem assinado de forma virtual o acordo, Trump disse que o texto, que ele chamou nesta manhã de memorando de entendimento, ainda não é o final. Trump afirmou ainda que pode voltar a atacar Teherã caso não fique satisfeito com o desfecho das negociações posteriores sobre o programa nuclear iraniano. Donald Trump completou ainda que a existência do fundo de $300 bilhões que serviria para financiar a reconstrução do Irã, é falso. Carol.
0: Obrigada, Luiz. No fim de semana, a assinatura tinha sido feita pelo vice-presidente americano, né, o J.D. Vance, e pelo presidente do parlamento iraniano. E aí hoje, Casa Branca e governo do Irã confirmaram a assinatura pelo presidente americano Donald Trump e pelo presidente do Irã, Massoud Pezeshkian, também de forma eletrônica.
2: E o ponto número um desse acordo, né, Carol, diz que Estados Unidos e Irã declaram o fim imediato permanente da guerra em todas as frentes e que se comprometem a não iniciar qualquer conflito um contra o outro. Mas o presidente Donald Trump já diz que pode sim atacar o Irã caso não concorde com alguma coisa.
0: Isso.
2: São 7h38 agora. O Igor Cardim, em Brasília, tem informações agora sobre a arma que foi apreendida e que estava no nome do ex-presidente Jair Bolsonaro. Oi, Igor.
5: Oi, Débora, boa noite para você e para o ouvinte. Pois é, a defesa do ex-presidente Jair Bolsonaro admitiu ao STF que ele mantinha em casa uma pistola Glock 9mm registrada em seu nome e que pediu ajuda a um militar da sua equipe de segurança para verificar uma falha no armamento. Os advogados afirmaram que a arma possuía registro regular junto ao Exército e que era guardada em sua residência de forma compatível com a condição de proprietário. Segundo a defesa, a equipe de segurança retirou, sem o consentimento de Bolsonaro, o percussor da pistola, tornando-a inoperante. A medida teria sido adotada em razão das medicações psiquiátricas utilizadas pelo ex-presidente, que, de acordo com os advogados, afetavam a sua cognição. Ao perceber uma irregularidade no funcionamento do mecanismo, Bolsonaro teria entregue a arma ao segundo sargento Estácio Leite da Silva Filho, para identificar o problema e realizar a manutenção. Os advogados também disseram que Bolsonaro não estava em situação irregular, argumentando que a sua condenação não determinou a entrega de armas nem o cancelamento de registros. Débora.
2: Obrigada pelas informações, Igor Cardim. Esse percursor é uma peça da pistola que é justamente a peça responsável por golpear a espoleta e iniciar o disparo. Então, sem essa peça, a arma não funciona, né?
0: Débora, a gente tem informação agora no Rio de Janeiro sobre o estado de saúde do ex-técnico da seleção, Carlos Alberto Parreira, que está internado. Matheus Maciel, boa noite.
6: Oi, Carol. Ótima noite para você, Débora, todo mundo acompanhando a gente aqui no Ponto Final. Parreira foi internado no Hospital Samaritano, que fica aqui na zona sudoeste do Rio de Janeiro. E a gente pode lembrar, a quem não tem essa informação também passada lá agora, que o Parreira tem um linfoma de Hodgkin, já anunciado pela própria CBF desde 2024. E ele vem nesse tratamento contínuo. O ex-treinador já está ali com 83 anos e agora teve essa internação súbita ali, que teve que chegar ao Hospital Samaritano. O Parreira, inclusive, já teve anteriormente internado. Uma informação que o Jornal Globo trouxe hoje pela manhã é de que ele tinha tido uma alta recente, tinha podido ir para casa, continuar o tratamento de casa, porém teve algum tipo de piora que necessitou o retorno dele e o regresso dele à unidade hospitalar. E aí o Parreira, por lá, está sendo monitorado ali e acompanhado pela equipe médica. O linfoma de Hodgkin é uma doença que é um tipo de câncer, na verdade, que se origina ali dentro do sistema linfático. É um conjunto composto por órgãos, tecidos do corpo responsáveis justamente pela nossa imunidade. E isso afeta ao Parreira de uma forma progressiva. Ele vai tentando tratar a doença justamente para tentar inibir os impactos que ela traz ao corpo dele. Parreira, né, Carol? Um dos nomes mais memoráveis, históricos aqui da história da seleção brasileira. A gente está falando muito de Copa do Mundo aqui, mas tem aí toda a questão do fato marcante de Parreira, que agora nos cabe é torcer para que ele tenha uma plena melhora e possa ver o andamento da seleção nessa Copa do Mundo.
0: Técnico do inesquecível título do Tetra. Obrigada, Matheus.
2: A gente faz uma pausa aqui no Ponto Final e a gente volta para falar mais sobre seleção brasileira. Mas claro, aqui a gente está torcendo para que o Parreira se recupere, possa acompanhar a Copa. Quem sabe acompanhar o Hexa. Torcemos para isso, principalmente pela melhora do Parreira.

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1: Atualizando as informações sobre a manifestação na Avenida Paulista. Neste momento, os manifestantes ocupam as faixas da esquerda da Paulista no sentido da Consolação, mas eles vão seguir em direção à Alesp, também pela Avenida Paulista, no sentido Paraíso. De acordo com informações da PM, que acompanha os manifestantes, que são professores e alunos da USP, até o momento não há nenhuma intercorrência. Agentes da CET estão na região monitorando o trânsito e orientando os motoristas. Se puder, utilize as vias alternativas. Alternativas, a Avenida Paulista já bem complicada no sentido da Consolação.
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4: Se você usa inteligência artificial, aquelas nossas do dia a dia, para jogar sintomas e descobrir o que você tem, ou o resultado dos seus exames e descobrir o que eles querem dizer, saiba que isso não é recomendado pelos médicos. As IAs comuns ainda não têm a precisão e a acuracidade necessárias para esse tipo de tarefa e podem dar informações que não são verdadeiras. Mas isso não quer dizer que a inteligência artificial esteja fora do jogo da saúde no Brasil e no mundo. O Giancarlo Domingues é superintendente médico de inovação em diagnóstico por imagem e patologia da DASA. Ele explica onde a IA entra para facilitar o trabalho dos médicos, acelerar exames demorados e dar mais precisão em diagnósticos.
5: E aqui a gente pode falar muito de algoritmos de inteligência artificial que aceleram a duração, um exame de ressonância magnética. Eles permitem que um exame de ressonância magnética, que tradicionalmente é um exame que demora um tempo razoável para ser feito, que ele possa durar bastante menos. Por exemplo, algo como 30% menos tempo de exame. E isso é uma coisa muito interessante, porque ao mesmo tempo que ele permite que você possa agendar mais exames numa máquina de ressonância magnética, isso ajuda a manter o sistema de saúde mais saudável, ele atua de uma forma muito importante na experiência do paciente.
4: Sobre aquele alerta que eu mencionei no início da reportagem, uma escola de medicina de Nova York fez um estudo que apontou os problemas no uso da IA para diagnósticos. A pesquisa mostrou que a ferramenta de saúde do ChatGPT, o ChatGPT Health, recomendou um nível de cuidado menos urgente que o necessário mais de 51% das vezes onde existiam emergências reais, sugerindo que pacientes em estado crítico esperassem de 24 a 48 horas por uma consulta médica, em vez de irem ao pronto-socorro. Leopoldo Rosa, especial para a CBN.
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1: Os manifestantes da Avenida Paulista agora ocupam totalmente a avenida no sentido Paraíso e tem trânsito pesado já para quem vai nessa direção. Se puder, evite a Paulista e evite também a Alameda Santos. Por ali o caminho já está bem carregado. Utilize como alternativa a Alameda Itu ou a Rua José Maria Lisboa.
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0: Luana Coutinho se despede por hoje.
1: E Débora, eu atualizo aí o caminho pela Avenida Paulista no sentido Consolação, tá tudo parado desde a Brigadeiro Luiz Antônio, vai assim até a aproximação com a Augusta, e no sentido Paraíso, segue o bloqueio total da Paulista, então se você puder, já evite a região por causa da manifestação, o caminho tá travado por ali.
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0: Leonardo Dai, diretamente de Nova Jersey, nos traz informações sobre a seleção brasileira. E aí, Dai, já deu para sentir, ter uma ideia se o Ancelotti vai mexer na seleção para o jogo de sexta-feira contra o Haiti? Porque eu imagino que ele tá recebendo aí um monte de zap, porque o que tem de palpiteiro, né? Querendo que ele mude o time. Boa noite.
1: Boa noite. É bem possível que mude, mas não consigo te dizer se vai mudar, quais serão as mudanças. Aliás, vamos lembrar, né, que no jogo contra o Marrocos no sábado, os jogadores só ficaram sabendo da escalação na hora da saída para o estádio, né? Então, isso segue sendo um mistério, talvez seguirá sendo um mistério até a hora da divulgação da escalação, né? Mas um dos jogadores que podem entrar no time, a mudança mais provável, por assim dizer, nesse momento, né, é a volta do Danilo, lateral direito do Flamengo, ao time titular, no lugar do Roger Ibanez. E hoje o Danilo comentou alguns resultados surpreendentes que tivemos na Copa, né? Como o empate da Espanha com Cabo Verde, e tinha acabado de terminar o jogo de Portugal 1-1 com a República Democrática do Congo, e usou esses resultados para dizer também, como Douglas Santos já tinha dito ontem, que esse papo de golear o Haiti não é nada disso, não. Antes do jogo ninguém vai pensar nisso, e também para dar o caminho do Brasil para vencer a seleção haitiana.
2: Meus amigos, provavelmente você viu, e a grande maioria de nós se viram, como que o Cabo Verde defendia contra a Espanha. Muito além de estar uma linha de seis, uma linha de sete, todo mundo defendendo, é uma questão de deixar a vida em cada bola. É uma questão de se entregar, de se doar, de ir além até da saúde, para poder defender o resultado e fazer um papel bonito na Copa do Mundo contra uma seleção que é favorita. Então, hoje em dia não existe isso. Eu fui perguntado depois do jogo sobre essa questão de golear o Haiti. Assim, mas seria uma grande loucura eu falar algo sobre isso. O Brasil precisa entrar taticamente bem postado, fazer um jogo seguro, um jogo onde a gente vai querer o comando sim da partida e buscar ganhar a todo momento, da melhor forma possível e mais equilibrada. Agora, falar de quantos gols, isso realmente é uma expectativa muito elevada e uma falta de respeito, eu diria, com aquilo que é o futebol de hoje em dia. A maneira de quebrar isso, meu amigo, nós não podemos esperar a bola no pé. A partir do momento que libere o jogador entre linhas, atacar a profundidade, movimentos cruzados, jogar a bola para fora e cruzar, encher a área, essa é a nossa maneira de demonstrar para o nosso torcedor que a gente quer realmente o resultado, entendeu?
1: Jogar a bola pra fora não é jogar a bola pra lateral, não, né, gente? Jogar a bola pra fora é pelos lados do campo e aí encher a área pra receber o cruzamento. Seleção treina amanhã ainda em Morristown, depois vem aqui à tarde pra Filadélfia e no comecinho da noite tem a entrevista do técnico da seleção junto com um jogador que ainda não foi definido. Débora.
0: Ó, gente, eu coloquei no bolão que o Brasil ia golear o Haiti, Danilo, pelo amor de Deus.
3: Pelo amor de Deus.
0: Colabora. Valeu, Dai.
1: Valeu, até mais.
0: Até. 7:51.
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0: Guilherme Muniz fala sobre o novo hatch da Hyundai que vai ficar acima do HB20.
1: Oi pessoal, muito boa noite. Hoje eu quero contar rapidinho aqui para vocês sobre o lançamento de um novo carro no nosso mercado, é o Hyundai i20. Ele chegou essa semana agora em 6 versões, entre 100 mil e 140 mil reais. Ele vem aí com uma nova estrutura da Hyundai, uma estrutura global inclusive. Tem ali pouco mais de 4,13 metros de comprimento, 2,58 metros de entre-eixos. O que isso significa? Ele é um carro um pouco maior do que o HB20, e tem medidas muito semelhantes às do SUVs de entrada de hoje em dia. Estou falando daquela categoria que tem Fiat Pulse, o Volkswagen Tera, Renault Kardian e o Chevrolet Sonic. Mas na prática, o Hyundai i20 é considerado um hatch compacto. Ele tem os motores iguais aos do HB20, então tem 1.0 flex aspirado de 80 cavalos e um pouco mais de 10 kg de torque nas versões mais básicas, e aí o câmbio é manual de 5 marchas, e tem nas versões mais caras o motor 1.0 turbo flex de 115 cavalos e 17,5 kg de torque com câmbio automático de 6 marchas. Qual é uma observação importante aqui? Esse é o mesmo motor do HB20, mas ele perdeu 5 cavalos de potência no i20 para ele se adaptar a um programa do governo federal que limita as emissões e a potência do carro para ter uma redução de imposto também. Por dentro, o destaque fica para a cabine com um visual até refinado na versão topo de linha, mas ainda assim é uma cabine cheia de plástico rígido, sem materiais muito refinados, e a lista de itens de série tem alguns diferenciais, como recursos semiautônomos em algumas versões, além de detector de fadiga e farol alto adaptativo. A lista completa de versões, de preços, de itens de série, todos os detalhes, está lá no site da CBN para você poder conferir em detalhes.
0: Valeu, Muniz. Fique agora com o noticiário da sua região.

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6: 16 graus a temperatura em São Paulo nesse momento e vai cair mais, hein? Vai chegar aos 9 graus durante a madrugada, mas não tem previsão de chuva. 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
1: E a gente se despede, Carol, do nosso Ponto Final CBN por hoje, tá? Amanhã a gente está de volta com o programa das 5 às 8, Vera Magalhães às 6 horas e a gente espera você. Beijo, Carol, até.
2: Vou até estranhar fazer um programa de 3 horas completas, Débora, já perdi o costume. Beijo pra você, boa noite, até amanhã.
1: A produção foi de Wender Starles, trabalhos técnicos de Henrique Dias. Muito obrigada pela companhia, tenha uma ótima noite, esperamos você amanhã. Até.

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0: Quarta-feira, 17 de junho de 2026. A Secretaria da Receita Federal informou que vai realizar a partir de 15 de julho o pagamento de um lote especial de restituição do imposto de renda para cerca de 4 milhões de contribuintes. Apelidado de cashback do imposto de renda, esse lote contempla restituições referentes ao exercício de 2025. A consulta para verificar se o contribuinte foi incluído estará disponível a partir de 8 de julho. De acordo com a Receita Federal, serão liberados aproximadamente 500 milhões de reais em restituições, com pagamento de até R$ 1.000 por contribuinte. O brasileiro Matheus Machado, de 27 anos, foi condenado pelo Tribunal de Braga a 21 anos e 6 meses de prisão pelo assassinato do jovem português Manuel Gonçalves, de 19 anos. O crime ocorreu em 2025. Além da pena de prisão, a justiça portuguesa determinou a expulsão de Matheus do país após o cumprimento da sentença e o pagamento de uma indenização de 227 mil euros à família da vítima. Segundo a acusação, o crime aconteceu após Manuel tentar impedir que Matheus drogasse mulheres em um bar. A defesa sustenta que há dúvidas sobre a autoria do homicídio. O número de casos confirmados de ebola na República Democrática do Congo subiu para 782, após a identificação de 72 novos casos em 24 horas. Esse é um dos maiores aumentos diários desde o início do atual surto. O total de mortes confirmadas chegou a 181. No horário de Brasília, 8:02.
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1: Muito boa noite a você, amigo e amiga, ouvintes aqui do Quatro em Campo. Sejam todos muito bem-vindos. Vamos juntos até as 9 horas da noite. Muito obrigado a você que se liga no nosso podcast, você que acompanha o programa nas mais diversas plataformas digitais. Hoje, dia 17 de junho.
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1: Rafael Prates, tudo bem, Prates? Boa noite. Cadê o Prates?
2: Oi, Éboli, boa noite. Boa noite, ouvintes da CBN.
1: Michele Silva, tudo bem, Mi? Boa noite.
3: Tudo bem, Éboli. Boa noite pra você, pra todo mundo que tá na audiência.
1: E Rodrigo Bittar, fala, Bittar. Boa noite.
4: Tudo bem, Éboli. Boa noite pra você e pra quem tá ligado com a gente.
1: Ramon Lemes, meu amigo.
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1: Vamos falar de Copa do Mundo, né? Mais um dia de Copa do Mundo que não acabou ainda não, hein? Hoje ainda teremos mais 2 jogos para finalizar a primeira rodada, né, da Copa do Mundo. Tivemos a estreia de Portugal.

0: isso, olha aí, olha aí a Copa, olha a Copa aí, ó. E vamos até os Estados Unidos, né? Com o Leonardo Deck, já está na Filadélfia, que é o local do próximo jogo do Brasil contra o Haiti. Aquela história, né? De buscar sinais naqueles 15 minutinhos de treino para entender o que está bolando o Carlo Ancelotti para esse jogo contra o Haiti. E hoje, na entrevista coletiva, quem conversou com a imprensa deu mais uma vez uma ótima entrevista, né? Falou abertamente sobre vários aspectos aí, envolvendo a seleção brasileira. Falou, inclusive, sobre a cabeça de Carlo Ancelotti. Tá difícil de decifrar aí a cabeça do Carlo Ancelotti, o Danilo. Leonardo Dai, da Filadélfia, terra de rock Balboa. Olha aí, com vinhetinho e tudo. Fala, Léo, boa noite.
1: Tudo bem, Éboli? Boa noite aos companheiros, a você, ouvinte da CBN também. Pois é, de vez em quando, né, a gente tem dificuldade para conseguir extrair uma sonora de um jogador da seleção, às vezes, nas entrevistas coletivas. Hoje com o Danilo é o contrário, né? Teve que ter um esforço de edição ali para conseguir trazer tudo que o Danilo falou de interessante. É, foram muitos assuntos, né? É, e aí, assim, agora são 7:06 aqui no horário da Filadélfia. 20 minutos atrás eu entrei no ar na programação da CBN com a resposta que o Danilo deu sobre dizer que é loucura golear o Haiti. Então, como tem muita coisa legal pra gente repercutir, vou pular essa daí e colocar outras respostas interessantes aqui. Quem tiver interesse em ver o que o Danilo falou sobre o jogo contra o Haiti, falando que é loucura pensar em goleada, e não ouviu agora há pouco a minha participação no Ponto Final, lá no Instagram da CBN tem a resposta também, você vai achar também com facilidade nas redes sociais em geral. Mas vamos começar então sobre esse Brasil e Haiti, e sobre o momento do Brasil na Copa do Mundo. A gente fala muito, né, Éboli, sobre o Brasil teve um ciclo conturbado e isso atrapalha, essa coisa toda. Só que a gente às vezes não fala muito claramente como que atrapalha, né? Atrapalha por quê? Atrapalha como? E o Danilo deu uma resposta bem interessante hoje para falar sobre como esse ciclo com 4 técnicos, 3 presidentes da CBF está atrapalhando a seleção brasileira e também como o Brasil pode superar essa questão para fazer uma boa Copa do Mundo.
2: E eu acredito sim que a não criação de uma identidade, as trocas constantes, tudo aquilo que aconteceu, faz influência nessa questão da ansiedade, nessa questão de... Porque quando você tem um plano e uma coisa construída, coesa, quando as coisas começam a ficar difíceis, você se agarra naquilo. Então, isso é uma coisa que realmente a gente não conseguiu construir. Isso é claro, isso é óbvio. E como eu falei, talvez depois do jogo da França, em algumas entrevistas, eu falei... Pessoal, nós temos que ser claro. Nós não temos a maturidade que uma equipe como a França tem hoje ou como a própria Argentina tem. Nós não temos essa maturidade enquanto equipe. O que não quer dizer que a gente não pode fazer um bom papel e provar a ganhar e provar a chegar longe. Entretanto, as nossas ferramentas para jogar essas partidas, elas têm que ser diferente. Nós temos que usar outro tipo de mecanismo para poder enfrentar esse tipo de jogo. Talvez ficar um pouco mais baixo, talvez não pressionar tanto, talvez aceitar em algum momento que a posse de bola e o comando do jogo possa ser do adversário. Isso para mim é maturidade, é saber enfrentar esses momentos e saber que a hora que eles derem uma brecha pra gente, nós vamos lá, nós temos o Vinícius, nós temos o Rafinha, nós temos o Hendrick, nós temos o Rayan, nós temos gente que a hora que eles derem uma brecha, nós vamos fazer o gol.
0: Ah, e muitas vezes,
1: nosso,
0: né,
1: Rafael Prates...
0: dançar conforme a música, né, Léo? A gente falava aqui ontem sobre a facilidade que a França teve no segundo tempo, depois de um primeiro tempo ruim, então virou a chave e já percebeu o que deveria fazer diferente no segundo tempo e contra a Senegal, e construiu uma belíssima vitória. Depois do programa tivemos a estreia, depois do programa de ontem, né, tivemos a estreia da Argentina com o recital do Lionel Messi. Ah, mas ele já tá com uma idade avançada, joga na Liga dos Estados Unidos, tá aí. 3 gols, o primeiro a fazer um hat-trick já nessa Copa do Mundo. No próximo jogo contra a Áustria pode se tornar o maior artilheiro de todos os tempos em Copas do Mundo. E é uma Argentina que não depende do Messi, usufrui do Messi e tenta potencializar aquilo que o Messi ainda pode oferecer de diferente, pelo menos é o que eu penso. Então, são trabalhos realmente com uma maturidade à frente do que a gente vê na seleção brasileira, né?
1: Eu só ia falar que dançar conforme a música funciona bem, mas o Rafael Prates tem a expressão pega ratão para definir esse caminho que a seleção brasileira pode encontrar aí agora que o Danilo mencionou.
0: Como é que é o caminho pega ratão, Prates?
3: Ah, fica todo mundo esperando na defesa. De vez em

0: de vez em quando dá uma beliscadinha, mas bem de vez em quando, é, Bolinha? Também ninguém faz grande questão de beliscar no caso do Haiti, sexta-feira, para defender bem, marcar e para ver se segura o ímpeto, possivelmente, da seleção brasileira.
1: É, e Prates, a comparação é cruel mesmo, né? Você tem estágios de trabalho bem diferentes, né? Quando você compara com outras equipes que estão relativamente à frente da nossa, né?
0: Sim, os estágios são diferentes. Agora, o estágio brasileiro também caminhou pouco, né? Por mais que realmente tenha sido muito conturbado e cheio, assim, de problemas, de mudanças, de rota sem ter rota nenhuma, na verdade, até agora, em pouco mais de um ano, né? Um ano do Ancelotti como técnico da seleção brasileira, a seleção andou pouco. E isso deixa o estágio ainda mais preocupante, ainda mais, assim, problemático, cheio de dúvidas, né? Mas Danilo, quando ele fala em relação ao que é uma Copa do Mundo, ela não premia geralmente quem faz grande trabalho até a Copa. Ela premia quem faz grande trabalho na Copa do Mundo. Então isso dá à seleção brasileira alguma possibilidade de, mesmo sem ser a melhor seleção do torneio, né, ela talvez crescer ao longo da competição. Por isso cada jogo do Brasil, assim, ganha muita importância pra gente tentar observar a evolução, qual caminho está sendo seguido, se é que é um caminho a ser pavimentado. Nesse momento não tem muita coisa para se apegar, para se segurar. Talvez na sexta-feira alguma coisa apareça para a gente começar a falar de algo positivo do Brasil em relação à Copa do Mundo também.
1: É. Ô Léo, vamos seguir ouvindo o Danilo, para a gente também lançar outros temas aqui, né, a respeito do que falou o Danilo. E como a gente já disse, né, Danilo, na entrevista, é um cara que enriquece muito o debate. Diga lá então, Léo.
2: Nossa imprensa, né, Carlos Eduardo Ébora, eu gosto de dar umas cutucadinhas de vez em quando, mas a nossa imprensa de vez em quando ela pega coisas que acontecem com frequência no futebol e lança uma luz exagerada para tentar justificar um resultado não tão bom, né? Eu tô falando isso porque depois do empate contra o Marrocos, muita gente, se tiver alguém aqui na mesa que tem embarcado nessa, respeito, mas discordo, embarcou numa de que o técnico da seleção não devia ter dado a escalação, definido a escalação só na saída pro estádio, né? Porque ele só avisou pros jogadores quem ia jogar na saída pro estádio no jogo de sábado contra o Marrocos. Isso! A gente tem, toda vez que eu entro no ar aqui, né, você ou os outros apresentadores sempre perguntam, tem escalação, não tem escalação? A seleção não tem escalação nesse momento, né? Uma escalação de goleiro ao ponto esquerdo, a seleção não tem. A seleção vai fazendo jogo a jogo e muitas vezes decidindo em cima da hora, como foi no jogo contra o Marrocos. Claro que o técnico da seleção, no íntimo dele, ele tende a ter um desenho formado, provavelmente ele já sabe que time ele vai escalar na sexta-feira contra o Haiti, mas isso não está definido. A gente não tem a seleção brasileira treinando no dia a dia com um time titular de Copa do Mundo. E o Danilo falou sobre isso, porque ele, na visão dele, isso não é exatamente um problema, pelo contrário, é algo que pertence ao futebol moderno.
3: É o que acontece, né? Natural, né? Hoje nós temos muito provavelmente um time 80% definido do que vai jogar, 70% definido do que vai jogar sexta-feira, e temos três jogadores, quatro que ainda não se sabe, por vários motivos, por indecisão do treinador, por uma questão tática, por uma questão física, por mania do treinador. O treinador tem uma cabeça maluca, jogou, sabe bem, treinador às vezes tem escolhas e decisões que ninguém, não tem uma explicação lógica, sabe? Então, nesse nível, e eu falo por mim, eu, se o treinador me falar que eu vou jogar hoje ou amanhã, ou se ele vai me falar uma hora antes, na sexta-feira, a minha preparação e a minha forma de estar dentro do grupo e preparando para o jogo é a mesma. Posso falar que isso serve para todo jogador? Não. Alguns jogadores precisam saber antes, sim, para se preparar de uma maneira diferente, para já viver algo do jogo. Eu, por algo vivido já no futebol e alguns outros, por mim, se ele me falar 10 minutos que eu tenho que entrar, já me aconteceu várias vezes. O Guardiola chegou e falou, tu vai jogar agora, zagueiro. Eu nunca tinha jogado zagueiro. Depende de cada um.
1: Depende de cada um.
2: Quando ele falou aí... Quando ele falou aí, você jogou bola, você sabe, não era pra mim, evidentemente, né? Era pro Zinho, Tetra, que foi quem tinha feito a pergunta pra ele. Exatamente. Hoje na ESPN, o Zinho, aliás, aniversariante do dia hoje, o Zinho, Tetra campeão mundial em 94, tava Zinho na coletiva hoje.
1: Parabéns pro Zinho, Tetra campeão do mundo. Inclusive nessas posições que geram dúvida, uma delas é a própria posição do Danilo, né? Isso é curioso. Mas, e aí, eu vendo aqui, Michele, aquela coisa dos sinais, né? O pessoal tá doido por sinais que possam revelar o time que vai começar o jogo contra o Haiti, né? Foi todo mundo para um lado, né, o time de estreia, e o Ancelotti foi para outro, né? E derrubou geral, né? Com a mudando os laterais e botando o Igor Thiago na frente. E aí, o que apareceu num painel tático utilizado no treino de hoje foi né? As pecinhas: Danilo, Marquinhos, Léo Pereira, Douglas Santos, Fabinho, Bruno Guimarães, Martinelli, Vinícius Júnior, Igor Thiago e Luiz Henrique. Aí a salada tá completa, viu, Michelle?
4: É que eu vou te falar, eu não sei nem se é uma questão da gente, enquanto imprensa, e dos torcedores, das torcedoras em geral, de querer essa escalação em si. Eu vou te falar que eu acho que é muito mais querer algo sólido, né? Querer algum indicativo de jogo, de como joga, do que esperar dessa seleção brasileira. E talvez a escalação em si ela seja só uma parte disso. Eu acredito muito que é, né, uma parte de uma questão que é muito maior do que a escalação que vai a campo nesse jogo, que é a forma da seleção brasileira jogar, né? De que maneira vai se comportar. E se me permite, Éboli, falar um pouquinho sobre o que o Danilo falou anteriormente.
1: Claro.
4: Eu não sabia se a gente ia voltar ou não nesse assunto. Primeiro que eu gostei demais da entrevista dele, assim. Eu sempre gosto quando o jogador sai da caixa do que foi treinado com assessoria. Com todo respeito à assessoria, sei que vocês fazem um grande trabalho, mas eu sempre gosto do jogador que ele é mais sincero, né? Que ele consegue abrir mais o coração. E aí o Danilo, com a experiência que tem também, ele se colocou nesse lugar de ser um pouco mais franco e enfim, tem estofo para isso, né? Mas eu gostei da declaração dele e acho que ocorre uma confusão bem comum quando a gente fala do que ele citou ali sobre se o caminho é deixar a bola um pouco mais para o adversário ou entregar mais o controle para o adversário, talvez seja esse o caminho. Eu acho que é bem comum a gente, quando fala sobre isso, ir para aquele debate do propositivo ou do reativo, né? De ter mais a bola, não ter tanto a bola. E o jogo, para mim, hoje, ele oferece cenários cada vez mais amplos, né? Você tem vários jogos dentro de um mesmo jogo e nessa Copa do Mundo mais ainda, porque você tem uma parada em cada tempo e essas paradas têm mudado os jogos. E muitas vezes a gente associa o peso, o tamanho, o impacto de uma seleção ou de um time ao jogar com a posse de bola ou não. Se não joga com a posse, é um jogo de covarde, entre aspas. Se joga com a posse de bola, aí é um jogo de quem tentou jogar. E eu acho que esse é um debate que esvazia muito, assim, fica muito vazia o conceito do jogo. E o Danilo, quando ele traz isso, é claro que ele está falando por uma questão de necessidade da seleção brasileira, pelo ciclo que fez, mas penso que seria muito benéfico para a seleção brasileira, independentemente da escalação que o Ancelotti vai escalar para esses próximos jogos, que se tenha um pouco mais de leveza quando se fala em posse de bola. Porque o que a gente tem visto da seleção é uma seleção que muitas vezes tem essa afobação, né? Ter a bola de qualquer jeito, atacar de qualquer jeito, atacar o quanto antes, pressionar o quanto antes. E talvez o caminho seja a coletiva do Danilo. Dá uma respirada, reflete bem se isso é o melhor. Então, assim, fazendo um combo aí das duas respostas, independentemente da escalação que vai a campo, acho que o caminho é uma seleção que pondere um pouco mais, sabe? Você não precisa jogar com a posse de bola. Calma, respira, sabe? E aí, enfim, as trocas que ele vai fazer, eu acredito que o Luiz Henrique na vaga do Paquetá é muito mais pra talvez ter uma amplitude pelo lado direito e aí utilizar o Rafinha como esse meio armador.
1: Mas nessa escalação aí do quadro, o Rafinha nem tá, né? É o Martinelli que tá.
4: Perdão.
1: Martinelli que tá com o Vinícius Júnior, aí, Igor Thiago e Luiz Henrique, né?
4: Mas aí realmente talvez seja muito mais uma escalação, então, pensando em transição mesmo, porque ainda mais considerando que tem o Danilo, né? Considerando que tem o Danilo, não imagino que será uma seleção brasileira de muito... Se bem que tem nomes aí que... realmente é uma confusão.
1: Eu acho que muitas vezes esse nervosismo, né? Ele tá diretamente associado a um jogo que não tá encaixado. E quando você não tem a capacidade de organização com a bola no pé, o jogo de transição se faz muito mais fácil de você executar, porque você lida muito também com questões intuitivas, né, valências individuais. Eu acho que o que muitas vezes a gente olha como nervosismo, para mim é falta de conjunto mesmo, falta de preparo coletivo, né? Porque o nervosismo se dá quando você não se sente bem preparado para executar algo, né? Porque não dá para discutir aqui a experiência em termos dos jogadores, de vivência para determinadas situações. Mas quando você não tem um jogo coletivo encaixado, todo mundo fica parecendo mais nervoso. Eu quero ouvir também o Bidar. Léo, antes de eu passar de volta para você, eu queria ouvir o Bidar também.
2: Eu só queria fazer uma parte, Éboli, sobre essa escalação que você mencionou aí, porque é o seguinte, né? Vamos lembrar que o Rafinha, o Gabriel Magalhães e o Bruno Guimarães, e nenhum dos três estão aí nessa escalação, né? Eles começaram a semana sendo poupados de um treinamento. Até onde a gente sabe, eles vão pro jogo na sexta-feira, mas assim, eu não acredito que esse time vá ser escalado, e acho que tem um componente de planejamento de treino da semana, controlando um pouco mais a carga desses três jogadores também nessa formação.
4: Pode é estranhíssimo, assim. Né? É estranhíssima essa escalação.
1: É bem mostra um número maior de indefinições e me deixa ainda mais assustado, sinceramente.
4: Mas agora eu acho que o Dai trouxe um ponto que organizou as coisas. Aí faz mais sentido.
1: É, a questão dos jogadores que não treinaram no início da semana por causa das questões físicas. Será? Vamos ver. Betaria, e você?
5: Eu acho que o time não vai mudar tanto assim não, viu, Éboli, para esse jogo contra o Haiti, porque não me parece ser um jogo parâmetro para uma sequência de Copa do Mundo. Então, assim, vamos testar, e se der certo nesse jogo, aí realmente eu posso mudar o meu raciocínio, a minha ideia inicial sobre a escalação da seleção brasileira contra a Copa do Mundo. E realmente, né, essa ausência de regularidade, né, de jogos bem feitos pela seleção brasileira, gera dúvidas. E gerando dúvidas, naturalmente os testes vão surgir. Eu acho que na lateral direita, para mim, já tá meio que certo, né? Que o Danilo vai assumir a condição de titular. Deveria ser um nexo, né? Faz sentido, né? Tem nexo mesmo essa a entrada dele na lateral direita, porque ele é o único lateral de origem, segundo a escolha do Ancelotti, né? Não que ele esteja jogando por ali no Flamengo, porque ele não está, mas é o único lateral de origem chamado aí para a seleção brasileira. Então, teria um sentido, e ele entrou razoavelmente bem no último compromisso contra Marrocos, enquanto a gente viu o Ibanez errando bastante, tendo muitas dificuldades no primeiro tempo, principalmente nos minutos iniciais, né? Agora, do meio para frente, eu não sei se ele vai mudar muita coisa, viu, Éboli? Acho que talvez ali o Igor Thiago saindo, que não foi o caso dessa formação, claro, mas o Igor Thiago saindo para ter um pouco mais de mobilidade com o Matheus Cunha, ou até talvez essa entrada do Luiz Henrique para um time mais ofensivo, talvez aí no lugar do Paquetá. Mas me parece muito uma questão desse jogo, sabe? Não acho que ele vai utilizar como teste aí para uma sequência de Copa do Mundo, e que não vai fazer tanto sentido. Mas para esse jogo, como eu vinha falando já há bastante tempo, né, quando a gente falava das eliminatórias, tudo bem, jogar com o Peru com quatro atacantes mais pra frente, de um pra um, que pensam mais na parte ofensiva, tudo bem, pode ser que funcione. Agora, pegar uma Argentina, um Equador, uma Colômbia, um Paraguai, que tem uma defesa boa, apesar de ter estreado muito mal na Copa do Mundo, é totalmente diferente. E quando a gente fala sobre o Haiti, a gente, apesar de ter tido uma ótima estreia, o raciocínio é um, acho que o Brasil vai ter dificuldades, mas tem chance de golear, já não tem, na minha cabeça, pelo menos de forma inicial, não tem uma chance de golear a partida da última rodada contra a Escócia. Acho que vai ser um jogo mais difícil, um jogo mais físico, e o Brasil tem que estar preparado para isso.
1: O Prats, esse painel tático aí, mexe alguma coisa nos teus pensamentos ou não? Deixa rolar, vamos esperar sexta-feira mesmo.
0: Não, talvez para o jogo de sexta-feira, como o técnico da seleção brasileira tem falado muito assim de jogo a jogo, de preparar a equipe para o que ele imagina da partida, eu não descartaria essa possibilidade de ter de novo, teoricamente, quatro atacantes, né? Eu não sei se seria, por exemplo, o Martinelli. O Rafinha, se tiver condição, como deve ter, falou agora o Leonardo Dai, vai pro jogo. Não acredito que ele vai tirar o Rafinha. Mas, por exemplo, não vou ficar surpreso se sair o Casemiro pro tipo de jogo que tá imaginando o técnico da seleção brasileira. Um jogo de colocar gente que tem um passe melhor, jogadores que consigam pressionar rapidamente quando perdem a bola. Então, talvez nesse cenário, para sexta-feira, algumas mudanças podem acontecer. Agora é muito pontual, tô com o Bitar. Eu acho que para sexta-feira é um cenário que não foi contra Marrocos e possivelmente não será contra a Escócia. Então eu não vou ficar surpreso se acontecer aí duas ou três mudanças de, teoricamente, deixar o time com mais gente para atacar, né? Então talvez imagine isso, até do que falou o Danilo hoje, né? De rapidamente pressionado, jogadores sempre estarem perto da bola, muita opção de passe, enfim. É o que eu acho que a Comissão Técnica do Brasil tá projetando pro jogo de sexta-feira. Um jogo que o Brasil tenha muito a bola contra uma seleção que deve se defender um pouco mais, mas deixou uma boa impressão na estreia. O Haiti não foi presa fácil para a Escócia, não. Aquele Haiti na sexta-feira contra esse Brasil. Olha, ô Éboli, é bom você se precaver. O Danilo não. Hoje deu esse recado pra você, Boli. Você foi citado. Você não foi citado nominalmente por ele, mas ele falou: olha, que tá falando goleada. Jogo fácil, passeio. É bom tirar o cavalinho da chuva.
2: Todo mundo avisando, né?
1: É. Foi acostumado com outro tipo de seleção brasileira. Tá bom.
0: É, mas tá mudou certo. Tudo.
1: É, mudou, infelizmente. Ô, Léo, vamos arrematar a seleção brasileira. Tenho que chamar o intervalo e tem as estreias de Portugal, Inglaterra. Quero ouvi-lo sobre Messi também. Então vamos encerrar a seleção brasileira. O que mais você tem para me falar? E rapidinho, porque eu tenho que chamar o break. Vamos lá, Léo.
2: Não, essa seleção treina amanhã em The Morristown, depois vem pra cá, pra Filadélfia, que aliás está entupida de brasileiro já, né? E aí à noite vai ter entrevista coletiva do professor Carleto e também de um jogador que ainda não foi definido. Se você quiser, a gente pode ter uma sonorinha aqui do Danilo falando sobre as laterais da seleção, mais assim, de maneira etérea, mais de maneira geracional. Se quiser, a gente guarda para uma ocasião que a gente esteja mais com mais tempo aí, Éboli. Deixa na sua confiança.
1: Vamos deixar. Amanhã a gente vai discutir mais seleção brasileira. Depois já tem sexta-feira, né? O programa antes, inclusive, do jogo. Porque eu tô realmente aqui em cima do laço. Obrigado, Léo. Bom trabalho aí, tá?
2: Valeu, até mais.
1: Valeu. Vamos fazer nosso primeiro intervalo? Daqui a pouquinho a gente volta para falar das estreias de Portugal, Inglaterra. Olha o Harry Kane aí, ó. Olha o Harry Kane entrando aí na briga com artilheiros aí, ó. Ele já fez 2, o Mbappé já fez 2. O Haaland já fez 2 e o Messi. O Messi. Tem que respeitar pra caramba esse tal de Lionel Messi.
0: É, mas não foi expulso lá no primeiro tempo. Depois eu falo.
1: Não pode expulsar o Messi, não. Vamos pro intervalo.
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5: Horas 28 minutos no horário de Brasília. Bom, é o último dia, né, dessa primeira rodada da Copa do Mundo. Temos bola rolando também para Gana e Panamá. Jogo em Toronto, né, o jogo do grupo da Inglaterra e também da Croácia. Inglaterra venceu mais cedo por 4-2. Nesse momento temos 28 minutos do primeiro tempo. Por enquanto, 0 para a Gana, 0 também para a equipe do Panamá. Lembrando que o Panamá enfrentou o Brasil, né, antes aí da estreia na Copa do Mundo. E daqui a pouquinho tem Colômbia e Uzbequistão e Colômbia. E trazendo detalhes aqui sobre as equipes de São Paulo, né, daqui a pouquinho devemos ter um jogador do Palmeiras como titular. O John Arias deve ser confirmado como titular do Palmeiras, que já teve um jogador do elenco fazendo gol nessa Copa do Mundo, Maurício. Estreando, né, em Copas pela seleção paraguaia, fez o único gol do Paraguai da derrota por 4-1 diante da seleção dos Estados Unidos. E falando em Palmeiras, o Verdão mudou a data da reapresentação dos jogadores, que era para inicialmente o dia 21, já desse mês de junho, né, que era um domingo, e agora os jogadores vão se reapresentar no dia 24, na quarta-feira. Isso para vários casos, para quem tá tudo bem, né, no caso do Vitor Roque, do Paulinho, do Benedetti, do Jefté, eles já iniciaram trabalho na academia de futebol, então seguem trabalhando firme e forte aí para a sequência da temporada. Inclusive, um dos médicos, né, do Palmeiras, acabou falando um pouquinho sobre a questão do Vitor Roque. Disse que ele tá numa situação de recuperação já mais avançada, tá num excelente processo de recuperação, já fazendo alguns exercícios funcionais, o que é parte do processo aí de recuperação do Vitor Roque. Então as notícias são boas realmente para o torcedor palmeirense. Agora, com relação ao São Paulo, depois de muito tempo, aquela negociação entre São Paulo e Vitor Sá parece ter desenrolado de vez, né? O São Paulo está acertado com o jogador, ainda não anunciou. Jogador de 32 anos que vai realizar exames médicos no CT da Barra Funda nessa sexta-feira e deve ser o novo reforço aí do time do técnico Dorival Júnior para a sequência da temporada com contrato até 2029. 8h30.
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1: Quarta-feira, 17 de junho de 2026. O presidente dos Estados Unidos, Donald Trump, assinou o acordo com o Irã para pôr fim à guerra no Oriente Médio. Uma autoridade do governo norte-americano afirmou à agência de notícias AFP que Trump assinou pessoalmente uma cópia do documento durante o jantar com o presidente da França, Emmanuel Macron, no Palácio de Versalhes, após a cúpula do G7. A assinatura do documento também foi confirmada pelo Irã por meio de um porta-voz do Ministério das Relações Exteriores. O Banco Central reduziu a taxa Selic de 14,50% para 14,25% ao ano, em decisão unânime do Comitê de Política Monetária, o Copom. Esse é o terceiro corte consecutivo, alinhado com expectativas de mercado financeiro. A decisão reflete cautela diante de incertezas externas, como a guerra no Oriente Médio e a desaceleração econômica no Brasil. E o apresentador Ratinho entrou com uma representação no Supremo Tribunal Federal para que a deputada federal Érica Hilton, do PSOL, seja intimada a prestar esclarecimentos sobre uma declaração publicada nas redes sociais. Segundo Ratinho, ela teria feito uma dedução precipitada ao ligar o filho dele a um caso de estupro. O pedido foi encaminhado ao gabinete do ministro Dias Toffoli. O magistrado será o relator do caso. As informações são do jornal Folha de São Paulo. No horário de Brasília, 8h33.
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1: Antes de a gente falar das estreias de hoje, né, de Portugal e Espanha, gostaria de ouvi-lo sobre a Argentina, Lionel Messi, a atual campeã, estreou com vitória. E nesse hat-trick de Lionel Messi contra a Argélia, 3-0. E o Messi tem agora a possibilidade de, no próximo jogo, se isolar como o maior artilheiro de todas as Copas. Ele tem 16 gols, se igualou ao Klose da Alemanha. E o próximo jogo é contra a Áustria, na segunda-feira. A Áustria que estreou bem também com vitória contra a Jordânia, 3-1. Então, Argentina e Áustria já largam na frente nesse grupo. Eu começo contigo, Prats. Você queria expulsar o Messi? Por que você queria expulsar o Messi,
0: Prats? Queria não. A regra, ela aponta que não tem essa distinção. Do gênio. Se o cidadão é craque, se é genial, se é extraterrestre, se é jogador comum, se não é um bom jogador. Não, a regra é a regra.
1: Então, Messi... Você achou que foi pra expulsão, então?
0: É, pra mim, sim. Pra mim, se
1: no primeiro
0: se
1: fosse... tempo, né? Tava correndo atrás pra marcar.
0: Tava 1-0, isso. Bola, né? Ele pisa na panturrilha, né? Do lateral da Argélia. Deixa eu só fazer justiça aqui.
1: Eu diria que o senhor é um árbitro rigoroso, viu?
0: É, pra você era amarelo ou nem isso?
1: É, pra mim é amarelo.
0: Ou foi falta do jogador da Argélia e colocou a panturrilha lá embaixo da...
1: Quase isso. Não, eu achei que ele tá na passada ali. Ele tá na ânsia de correr atrás... E pega, mas não tem aquela pressão pra machucar o adversário. Entendeu?
0: É, mas assim, VAR, e, Messi, amarelo...
4: Esse é o momento que o jogador da Argélia pensa, porque não foi na tua panturrilha.
0: É, exatamente, isso aí. A Michelle, eu tô com ela nessa daí. Agora, em relação ao que jogou, Éboli...
1: Mas já que não foi expulso...
0: Foi uma versão especial do Messi ontem. Uma grande atuação em Kansas, né? E de novo chama atenção, né? Como os meio-campistas argentinos, quando se aproximam para jogar, quando o Enzo Fernandes, o Depou da seleção é melhor que o Depou do clube, o McAllister, esses jogadores facilitam muito o jogo pro Messi, né? Porque eles se aproximam muito para jogar, eles geralmente encontram um passe, eles geralmente encontram o Messi em uma condição que o Messi tem condição de finalizar, finalizar. Prats,
1: eles se aproximam, eles jogam, eles usam o Messi, mas não dependem do Messi.
0: Exatamente. Porque
1: não é um jogo dependente do Messi, né?
0: É um time coletivamente que funciona muito bem, né? O trabalho do Scaloni, e ele conhece aquela velha história de conhecer muitos jogadores... E ter a confiança que ele tem no trabalho, é uma seleção campeã do mundo, que ganhou títulos com o Lionel Scaloni também. Então, assim, o 3-0, talvez ele não mostre exatamente, ou não reflita exatamente a dificuldade que a Argentina teve em uma parte do jogo. Uhum. A Argélia, na final do primeiro tempo, incomodou um pouco mais, estava mais no jogo.
1: Fez até um gol que foi bem anulado.
0: Teve um gol que foi bem anulado no começo do jogo, né? Quando o Messi também fez um gol anulado, né? E aí o Messi realmente apresentou de novo uma versão, assim, mágica, de um jogador genial como ele é, de um jogador... assim, muito especial como ele é, o grande jogador do século 21, e fez 3 gols ontem, saiu aplaudido, ainda aproveitou, né, o cenário de Kansas. A torcida argentina, uma torcida que na Copa do Mundo a gente percebe que o ambiente é diferente, né, a torcida igual de algumas outras seleções, parece um outro tipo de torcida, né, de vivência com a equipe. Então a Argentina ontem viveu aí uma noite de uma campeã do mundo mesmo, contra um time que tem qualidade como é a Argélia, e o Messi vivendo, de novo, um capítulo especial da história dele como jogador de futebol.
1: É um time muito bem encaixado, reproduz praticamente a versão que conquistou o título em 2022. Tem uma proposta, né, bem clara, prefere ter um jogo mais cadenciado, menos intensidade, até para, inclusive, construir alguns espaços para usufruir de todo esse talento e genialidade do Messi. Mas é uma equipe que se mostra também num nível de entrosamento superior à maioria. E já falei aqui, repito, viu, Michele? O Messi é o meu Pelé. Isso aí, eu agradeço a cada dia de estar vendo a carreira completa de um extraterrestre, de um gênio do futebol.
4: Eu também. E eu vou te falar, eu não sei como é que funciona assim para as outras pessoas, né? Mas eu fico com um sentimento muito dividido quando eu vejo o Messi em campo, porque eu penso assim, caramba, que oportunidade eu tenho de primeiro, ter acompanhado a carreira, segundo, de estar ainda acompanhando, e ao mesmo tempo eu já começo a ficar triste, porque não é eterno, né? Não é eterno, infelizmente.
1: Gênio tem que ter carreira infinita, meu Deus do céu, tem que ser Highlander.
4: Que o futebol dele, olha, gostaria muito que o futebol dele fosse eterno, gostaria demais. E é impressionante, né? Aos 38 anos, ele ainda é dono do espaço-tempo, de tudo que acontece dentro de campo quando a bola rola. Ele é de outro planeta, assim. É impressionante a capacidade que ele tem de encontrar os espaços, de fazer parecer fácil, né? De se desmarcar, de aparecer em zonas...
1: Né? Simplicidade nos movimentos. Parecem simples, mas não são. Mas eles dão essa impressão de uma simplicidade, né? Não tem muita firula com ele, né?
4: É, e assim, vamos lá, claro, né, o Zidane, que é filho do Zinedine Zidane, né, o goleiro da Argélia.
1: O Lucas Zidane. Noite, né? O Lucas não Lucas... viveu uma boa noite, né?
4: É, não viveu uma boa noite, mas assim, virou nada, né? Poxa, ele virou um farelo, porque é o tamanho da atuação do Messi, que sim, deveria ter sido expulso, mas isso também virou detalhe. É, a gente não tá falando de algo comum, e a gente tá falando de um cara que, sempre que a gente puder ter a oportunidade de vê-lo em campo... Cara, que esses minutos eles durem muito tempo, assim, porque é um jogador de outra. De um outro lugar. É, claro, né? Com toda. Eu não sou a maluca que faz comparação no sentido assim de ficar escolhendo muito entre Messi e Pelé, tá? Mas dos que eu vi, não há ninguém. Ninguém ficou próximo do que o Messi faz e fez, né? Então, sorte tem a Argentina, baita de um time, e olha, que time. De pegada, né? De meio campo, de encurtar espaços, de dividir cada bola. Eu gostei muito que a Argentina lá respeitou demais a Argélia. O Lionel Scaloni, ele foi respeitando muito o jogo, acompanhando o jogo. O placar foi elástico, mas o jogo não foi fácil. E não foi fácil porque a Argentina soube respeitar o adversário que tinha do outro lado. E um time muito concentrado, né? Muito focado, assim. É a atual campeã do mundo, não é por acaso.
1: E larga forte, né, Obitar?
5: Sim, Ebori, sem dúvida, né? Acho que a gente esperava um jogo difícil pra Argentina, né? Na estreia da competição, e foi, né? É um 3-0 que até o Scaloni fala logo depois da partida que é um 3-0 meio mentiroso, porque poderia ter saído atrás, né? É verdade que a Argentina também teve um gol anulado do Messi, mas foi um jogo difícil, que a Argentina teve muita dificuldade em boa parte da partida de conseguir sair da marcação, de conseguir criar boas jogadas. Então é importante começar desse jeito, né, com o pé direito. E para quem tinha dúvidas, né, de como seria a Argentina depois de tantos amistosos para lá de meia boca, né, amistosos bem tranquilos durante toda a preparação para a Copa do Mundo, sem contar, claro, as eliminatórias que os argentinos venceram, inclusive, né, para não deixar dúvidas. Então acho que fica o recado logo de cara de como foi essa, de como está sendo, né, encarado pelo time da Argentina, né, que não é porque foi campeão na Copa passada que tá tudo pago, que ok, que a geração é bem parecida com a anterior, que eles não vão levar a sério, né, muito, muito pelo contrário. Então acho que fica um recado aí para todo mundo na Copa: se quiser competir, pode chamar a Argentina que ela tá junto também na competição. Esse próximo jogo contra a Áustria é o jogo mais difícil que a Argentina vai ter na fase de grupos. A Áustria é um bom time, é bem treinado pelo Ralf Rangnick, é um bom treinador de ideias, né, de futebol, de bola no pé, de organização tática e tudo mais. Então acho que é o principal desafio que a Argentina vai ter na fase de grupos, mas fica um recado, né, de que a Argentina vai competir. E para a Áustria, acho que mais do que a Argélia, a Áustria lamenta demais o fato do Messi não ter sido expulso ontem, né, porque jogar com a Argentina sem o Messi seria bem diferente na segunda partida da competição. Mas é um cara realmente que é um extraterrestre, né? E esse ponto que a Michelle falou, né, da gente aproveitar cada segundo, cada partida que ele tem, eu acho que mais ainda quando a gente fala em termos de Copa do Mundo, porque são jogos mais competitivos que o Messi vai ter ou deve ter até o fim da carreira, se ele seguir com a carreira, por exemplo, lá nos Estados Unidos, né? Aos poucos a gente vai se despedindo desses jogadores, mas em partidas de alto nível, eu acho que a Copa do Mundo vai pegar muito mais com relação ao Messi.
1: E aí, vamos lá. Nos jogadores que foram citados como fazendo nos Estados Unidos, México e Canadá uma last dance, ou seja, despedida, o Messi larga muito na frente de Cristiano Ronaldo, de Modric. O Modric hoje, uma atuação completamente
14: apagada. Jogou muito mal. Escolhi o pior em campo, Éboli.
1: Eu também. Na transmissão pro
14: Você
1: Rio.
14: Viu o mesmo jogo que eu, então, hein, Aboli? Isso é raro no meu caso. Isso. Porque eu, às vezes, vejo um jogo que ninguém vê, até às vezes fico preocupado comigo mesmo.
1: Ver o mesmo jogo que você, pra mim,
14: é uma honra pra mim, Aboli.
1: É uma assinatura de qualidade.
14: É uma honra pra mim, entendeu? Pode ser preocupante pra você, porque eu já cansei de escolher assim o melhor e pior em campo. Depois eu começo a ler redes sociais, os companheiros.
1: Mas o Modric facilitou.
14: Hoje o Modric te ajudou. Mas não é todo dia que acontece, né?
1: Não. Mas até ele ficou até sem graça com o pênalti que ele fez.
14: Foi.
1: Mas, então, eu te pergunto, né? E o Cristiano Ronaldo, hoje, atuação apagada também de uma equipe portuguesa que deu uma primeira impressão empolgante e a empolgação durou só até o gol. Depois do gol, meu Deus, depois do gol que Portugal fez, Portugal não acertou mais o gol. do adversário.
0: E vou te falar,
4: jogou
0: Eboli.
4: Jogou pro Cristiano, né?
0: É, e a entrevista do Roberto Martínez, não sei se vocês acompanharam, antes da coletiva tradicional, né, coletiva oficial da FIFA, dos técnicos, Roberto Martínez falou com as emissoras que têm direitos de transmissão, né, e com as emissoras portuguesas, ele falou o seguinte: depois que nós fizemos um gol, a gente se emocionou e se comportou como um campeão do mundo. A gente não é campeão do mundo ainda. Uhum. Então, assim, ele detectou, e isso pode, obviamente, ser um recado pro vestiário, pro grupo de jogadores, que, olha, Portugal fez um gol cedo, é uma equipe melhor que a República Democrática do Congo, mas estava achando que o jogo estava ganho. Ou, entre aspas, 1-0 com 5 minutos. Ah, não, então agora é tranquilo, vamos escolher como ele vai fazer o gol, o jogo está ganho. E isso acho que incomodou o técnico da seleção portuguesa, que deixou, não com essas palavras, mas falou algo nesse sentido depois da partida do empate hoje, 1-1.
5: É, mas vamos lá, né, Boli? O jogo que tem duas pausas para a hidratação dos jogadores e tem um tempo de 15 minutos de intervalo. Ele não consegue mudar a cabeça de ninguém nesse tempo?
1: Virou passageiro.
5: Pois é.
1: Então ele virou passageiro. Gol foi o quê? Com 5 minutos? 6 minutos?
0: Foi 5 para 6 minutos, é isso aí.
1: É, ele virou passageiro com 6 minutos. É. Mas que treinador é esse, meu Deus do céu?
5: Então, eu já acho ele um treinador abaixo, tá? Eu acho que é um desperdício essa geração de Portugal com os jogadores que tem, com Vitinha, com João Neves, com Bruno Fernandes, com Cristiano Ronaldo, ter um treinador como o que tem para a Copa do Mundo. Eu acho ele um treinador abaixo, já tinha, na minha visão, demonstrado isso em parte de quando ele treinava a Bélgica, né? Já achava ele um pouquinho abaixo. Quando Portugal contrata, pensando em alguns nomes que tinham aparecido, para mim era uma das piores opções que poderia ter acontecido, justamente por isso. Tanto que a mídia portuguesa já coloca até como, independentemente do resultado que acontecer, ele não vai seguir à frente da seleção. Então, imagina só a confiança, né? Olha a diferença. Tem uma iludida CBF que, independentemente do resultado, vai lá e já confirma o Ancelotti para a próxima Copa do Mundo. E, de um outro lado, a Federação Portuguesa que fala: independentemente do resultado, eu já não quero mais. Então, assim, né? Por que não querem mais? Porque o trabalho é abaixo. Porque o trabalho realmente é muito complicado. Porque ele não consegue colocar aquilo que ele tem de matéria, né? De material ali para campo. Não consegue fazer aquilo acontecer. E, pô, é uma geração muito forte. Acho que a gente estava até falando com... Muito. Eu estava falando com um leve torcedor português meio...
1: Como é que é um
0: leve torcedor português? Tipo o Rafael Marques, assim? Dá um exemplo pra mim, assim. Vai, fala um nome aí, vamos ver.
5: Eu vou falar um nome e vocês completam. Então, eu vou falar Bruno, vocês falam o quê?
0: Ah, tá bom. Faria, Bruno Faria, tá.
5: Perfeito, então. É porque ele não é torcedor de Portugal, ele é torcedor do Cristiano. Então, ele é meio torcedor de Portugal, entendeu?
1: Então, você tá de luto, então.
5: Eu falei com ele mais cedo, o Éboli pra ele tá um dia triste, viu? Ainda mais depois que o Messi fez ontem, olha...
1: Deixa eu perguntar um negócio pra vocês aqui. Eu tenho que chamar o intervalo.
4: Tem a ver uma coisa com a outra, né? Depois eu queria falar minha teoria sobre o Cristiano Ronaldo.
1: Então, aproveita agora, então, porque eu tenho que chamar o intervalo. E sintetiza bem, vamos lá. Tá. Eu pergunto também o seguinte pra vocês. Essa estreia de Portugal se iguala à decepção da estreia da Espanha? São as duas grandes decepções, as duas estreias mais decepcionantes até agora da Copa, Michele?
4: Pra mim, Portugal decepcionou mais.
1: Mais?
4: Inclusive, talvez por jogar muito em função do Cristiano, que parece que está mais preocupado que o time jogue para ele do que jogar para o time. Coisa que a gente não vê no Messi na Argentina.
1: E qual é a sua teoria sobre o Cristiano Ronaldo?
4: É essa?
1: Que... Pô, rápido então.
4: Viu?
0: Não, mas foi muito rápido. Faz sentido. Não tem como na volta a Michele ela elaborar um pouco mais. Foi tão rápido aqui que eu esperava até um pouco mais.
1: Tá,
0: esperando,
1: ela vai,
0: sei
1: volta,
0: lá, mais umas 4 ou 5 linhas aí.
1: Sobre Harry Kane em Inglaterra.
0: Se jogou
1: também.
0: Uma bola, hein?
1: Ah, mas eu quero ouvir o senhor
0: e
1: também.
0: E o Livakovic tomou 4 gols, foi um dos melhores em campo, depois eu falo.
1: Ele pegou tudo, só não pegou 4
5: gols.
1: Leão
5: de Copa do Mundo, hein?
1: Impressionante. Mas olha só, concorda com a Michele, vocês dois aí concordam? Portugal
5: muito.
1: Foi mais decepcionante que a Espanha?
5: Mais porque estava com o time completo.
1: Ainda fez o gol na frente, né? Fez 1-0 também.
5: Exato.
1: Também prático.
0: Não vou elaborar muito, sim.
1: Sim, perfeito. Então vamos ao intervalo sem muita elaboração, vai.
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0: 9:50 no horário de Brasília, intervalo para São Paulo e parte da rede. Vamos dar uma atualizada aqui na situação do Santos, né? Porque o Santos está projetando algumas contratações aí nessa janela de meio de ano, né? E uma delas pode vir da Série B do Campeonato Brasileiro. Estou falando do volante Ian Lucas, que joga no Athletic de Minas Gerais, de São João del Rei, mas que pertence à equipe do Cruzeiro. Ele vem fazendo uma boa Série B até aqui, participou de 7 dos últimos 8 gols marcados pelo time mineiro, que quando jogou a Copa do Brasil, encarou o Internacional, acabou sendo eliminado, mas no agregado de 3-2, ele marcou 2 gols, os 2 gols, né, do time mineiro nessa fase da competição. Pratis, é uma boa, é o que o Santos precisa realmente?
1: É o que o Santos tem condição de comprar. Bitar, é diferente, porque o Santos, nesse momento, a gente falar em contratação do Santos, Santos tem que primeiro saber quem vai ficar ou não no grupo de jogadores. Santos tem um elenco muito caro, um elenco inchado, que muitos jogadores não são aproveitados, custam muito aos cofres do clube, cada vez mais combalidos. O Ian Lucas é um perfil de um jogador mais jovem para compor o grupo de jogadores. Pode ser utilizado, está bem no Athletic, vai para uma outra realidade agora. Eu acho que mais do que quem vai chegar, o Santos tem que saber quem vai sair. Porque o Santos é uma folha salarial que é uma das mais altas do futebol brasileiro. E tem muito jogador que nem sequer fica no banco de reservas. Eu acho que tem que definir primeiro quem vai sair para depois pensar em quem vai chegar.
0: Enquanto a contratação não chega, a gente continua o nosso intervalo. 8:52.
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6: Muito bem, de volta aqui com o 4 em campo. Gente, a última vez que a seleção inglesa havia marcado 4 gols em um jogo de estreia de Copa do Mundo foi no Mundial de 1954. Na ocasião, empatou com a Bélgica em 4-4. Hoje, detonou a Croácia 4-2. Perguntei sobre as decepções. Michele, a estreia de hoje da Inglaterra está entre as estreias mais impactantes nesta Copa até agora?
7: É uma seleção inglesa. Oi?
6: Não, agora sim, pode falar.
7: É uma seleção inglesa com muita qualidade individual. Acredito que a grande questão era como esses jogadores e esse elenco, esse técnico, vão dar uma resposta depois de uma lista do Tuchel em que ele acabou desagradando muitos jogadores experientes, enfim, teve todo um desconforto ali e que ganhou as páginas dos jornais, enfim. Como esse time reagiria a isso? E enfrentou uma Croácia que, pelo menos em relação ali ao primeiro tempo, se manteve no jogo quase que o tempo todo. Agora, depois que a Inglaterra volta do intervalo, ela estabiliza as coisas, né? E aí ela meio que domina pra valer o jogo, assim. Acho que o Livakovic fez umas 4-5 defesas com 11 minutos da segunda etapa. Então, uma Inglaterra muito dominante no segundo tempo. E, pra mim, uma partidaça, assim, do Harry Kane. Partidaça. E, pra não elogiar somente ele, eu gostei também de outra aposta do Tuchel, que é o Anderson no meio-campo. O Elliot Anderson fez um jogaço também. É ele que faz ali uma das jogadas de gol da seleção inglesa. E, realmente, causou um grande impacto. O desafio agora é manter, né? Manter esse impacto. E o Harry Kane, que deve aí ultrapassar o Gary Lineker como maior artilheiro da seleção inglesa, os dois agora empatados em 10 gols.
6: Essa briga pela artilharia da Copa, o ensaio tá muito interessante, né?
7: Não é verdade?
6: Muito interessante.
7: E é doido que tem uma briga pela artilharia em todas as Copas também,
6: exatamente,
7: né?
6: Exatamente, exatamente. Aí você tem o Mbappé podendo chegar nessa, né? E foi o que se aproximou primeiro, aí agora vem o Messi. Cara, tá muito bacana isso aí.
7: De repente até o Harry Kane, hein?
6: É.
7: Mas ó, seria histórico, né? Mas de repente...
6: O futebol agradece, porque até então o close, né? Então o futebol agradece. Prats, e aí essa Inglaterra que mostrou também que tem muito mais banco que a Croácia, né?
1: Sim. Ah, o banco fez muita diferença, tocou a Michelle, o segundo tempo da Inglaterra foi um segundo tempo muito bom, primeiro tempo não, com mais dificuldade na saída de bola, principalmente em algum momento a Croácia dificultou muito para a Inglaterra sair jogando, mas o Tuchel fez algumas alterações no segundo tempo, o Bellingham cresceu muito no segundo tempo, o Anderson tocou a Michelle e fez um jogo muito bom quando ele veio mais atrás para jogar, e Rice e Bellingham mais à frente, o jogo da Inglaterra começou a sair muito melhor do campo de defesa, a bola do pé do Anderson saiu melhor também, Harry Kane, atuação do nível que ele tem apresentado na seleção e no Bayern de Munique também, né? E não fosse o Livakovic no segundo tempo, era um jogo para mais de quatro. Primeiro tempo, sim, não, o jogo, primeiro tempo 2-2, retratou bem o que foi o jogo, até achei a Croácia melhor em alguns momentos no primeiro tempo, segundo tempo, não. 4-2, o gol do Rashford no final demorou a sair, porque houve ali um momento de um domínio muito grande. O Livakovic fazer 3-4 defesas seguidas.
6: A Inglaterra chegou a desafiar ali o momento que o Pickford começou a trabalhar além da conta, né?
1: Exatamente. Então, assim, a Inglaterra deixa uma impressão muito positiva. Pelo adversário que enfrentou, que é uma boa equipe, como é a da Croácia. A Croácia é uma seleção que fica sempre no jogo, mesmo quando ela está pior. E hoje a Inglaterra, no segundo tempo, deu um sinal muito positivo, pensando assim em algo um pouco maior na Copa do Mundo.
6: Jogo de intensidade. E aí, Bitar, a impressão inglesa para você?
0: Primeiro que foi um jogaço, né, Eboli? Jogo de 6 gols, a Inglaterra mereceu a vitória, criou muito mais, o Livakovic foi realmente um dos destaques da partida, mesmo tendo sofrido 4 gols, né, o que é realmente impressionante, e não é uma
6: 22
0: novidade.
6: 22 finalizações da Inglaterra, 11 no gol.
0: Você vê, né, um aproveitamento aí de 50%, que faz toda a diferença, né? E o Harry Kane não é uma surpresa pra ninguém, né? Pra quem acompanhou a temporada dele no Bayern de Munique, né, foi realmente uma temporada especial, espetacular, assim, fazendo gol a rodo de tudo que é jeito. É um 9 que não é 9, que sai muito da área, que vem buscar a bola, que ajuda, que é bom na bola pelo alto, que vai aproveitar muito os cruzamentos do Rice, que é um batedor, assim, de faltas, escanteios absurdo, assim, talvez um dos melhores do mundo, né? Acho que boa parte aí dos gols marcados pelo Arsenal na bola parada, que é muito conhecida, foram feitos com... através de cobranças dele, né? É muito boa essa geração da Inglaterra, que tem um técnico que é novo em Copas do Mundo, novo em seleções, né? O Tuchel, e que bancou muita coisa, né? Então tem uma responsabilidade muito grande, mas a primeira impressão que ele deixa é muito positiva.
6: Rapidinho, tá? Ainda faltam 2 jogos pra gente concluir a primeira rodada. Eu perguntei sobre a grande decepção, vocês apontaram Portugal, a estreia mais decepcionante de Portugal. A estreia mais impactante. Quem fez a estreia mais impactante?
1: Vale geral ou só as favoritas?
6: Geral.
1: Estados Unidos para mim.
0: Concordo.
6: Estados Unidos.
0: É.
6: O Bitar também. Fecha, eu também fecho com vocês. Estados Unidos.
1: Calando os críticos, né, Éboli? Calando os críticos, eu acompanhei alguns críticos que acompanham com muitos detalhes, assim, com muitas nuances, as 48 seleções.
0: Inclusive cobrou recentemente, porque o Irã foi acima do que
1: estava em déficit os Estados Unidos. Estavam em déficit os Estados Unidos. Estão em superávit depois da primeira rodada.
6: Japão também. Esperando pelo Japão.
1: Mas o Japão não foi mal, não. O Japão pegou um jogo duríssimo, Éboli.
6: Tá certo, claro, claro.
7: Empate é bom.
6: Empate foi bom. Já acabou.
1: O Gal fez boa noite.
6: Acabou, até amanhã. Amanhã tem mais. Vamos falar muito amanhã, sexta, até o dia 19 de julho. Acabou, tchau. Boa noite pra vocês.
0: Valeu.
1: Good night.
7: Valeu.
6: Tchau, até amanhã.
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